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0: Um abraço para você ligado, ligado no Futebol Globo CBN. Seja muito bem-vindo para mais uma noite de tricolor paulista em campo. Noite de Copa Sul-Americana. Daqui a pouco tem decisão no Morumbi.
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0: Na ida no estádio Hernando Siles, na altitude de La Paz da Bolívia, deu empate. 1-1. São Paulo saiu na frente, tomou empate no segundo tempo. Hoje aqui no Morumbi a conta é simples. Quem ganhar passa, quem perder fica pelo caminho. Um novo empate, independentemente do placar, leva a disputa para os pênaltis. Quem sabe hoje começa a recuperação do São Paulo na temporada. 9:30 da noite, daqui a 26 minutinhos começa o jogo, mas desde já você curte a nossa transmissão com muita informação e opinião, enquanto a bola não rola.
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0: 9:30 da noite, começa o jogo aqui no Morumbi, mas tem outro tricolor passando apuros nesse momento na Libertadores da América. Leonardo Dai, aproveito para acionar você direto no central da bola. Pênaltis na Libertadores, Fluminense em campo, Fluminense e Rivadavia. Boa noite para você, Leonardo Dai.
2: Alô, Bitar, disputa por pênaltis já começou em Mendoza, os dois times marcaram as suas primeiras cobranças. O Thiago Silva marcou para o Fluminense, o Matias Fernandes marcou para a equipe do Independiente Rivadavia. Fluminense vem agora para a segunda cobrança nessa disputa, vem para a bola o Fluminense para a segunda batida. Acosta, Lautaro Acosta bate para fora do gol. Bate por cima da meta defendida pelo goleiro Bolcato. Acosta, Lúcio Acosta, aliás, melhor dizendo, né? Lúcio Acosta entrou no meio do segundo tempo, perdeu o pênalti 1-1 e o Fluminense já bateu duas, Bitar.
0: Perfeito, nós vamos atualizando aqui ao longo das cobranças de pênalti para você ligado, ligado aqui no Futebol Globo CBN. E vamos aproveitar para girar as primeiras informações, os primeiros destaques, começando com o tricolor.
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0: Alô, Bruno Faria, ótima noite para você. Destaque inicial do São Paulo Futebol Clube. Fala, Bruno Faria, boa noite.
3: Fala, Bitar, tudo bem? Boa noite para você, boa noite para todo mundo que nos acompanha. O tricolor do Morumbi hoje em casa para tentar avançar a próxima fase da Copa Sul-Americana. 5 mudanças no time titular. Aurélio Buta, pela primeira vez, vai jogar como titular na lateral direita, opção do técnico Dorival, já que Lucas Ramon fica apenas no banco de reservas. Sabino está confirmado entre os titulares na zaga. Arboleda teve um problema muscular, fora até do banco de reservas, por isso Sabino titular. Do lado esquerdo, Iago ganha a vaga. Mais uma vez como titular, tinha sido assim já na ida contra o Bolívar. O Wendel fica como opção no banco de reservas. Meio de campo, nós temos Danielzinho. O camisa número 94 é a quarta mudança, já que Pablo Maia fica no banco. E no ataque, Arthur, totalmente recuperado. E como já jogou alguns minutos no último fim de semana, começa como titular.
0: Como é que está escalado pelo Dorival Júnior esse time do São Paulo para daqui a pouco, Bruno?
3: Com Rafael no gol, Buta, Domingos Duarte, Sabino e Iago, Nilton, Danielzinho, Marcos Antônio, Luciano, Arthur e Jonathan Caleri.
0: Leonardo Dai, como é que está a disputa de pênaltis entre Fluminense e Independiente Rivadavia, Dai?
2: Vijalba bateu para o Rivadavia e fez 2-1 depois de duas cobranças, Rivadavia à frente. Vem o terceiro pênalti do Fluminense agora, René na bola, toma a distância, vai com passinhos curtos para a bola, partiu, René bateu, gol do Fluminense. Goleiro para um lado, bola para o outro, 2-2, mas o Fluminense já bateu 3, o Rivadavia apenas 2, Bitar.
0: Perfeito, nós vamos atualizando ao longo das cobranças, aproveitando para destacar o time visitante da noite de hoje aqui no Morumbi. Bruno Faria, destaque inicial do time do Bolívar. Diga aí, Bruno.
3: Digo sim, Bitar, porque na última sexta-feira, sim, sexta-feira, o Bolívar goleou o Santo Antônio Bulo Bulo por 4-1. Nesta ocasião, apenas 4 titulares foram a campo. como os principais que iniciaram o confronto. É verdade que no segundo tempo alguns titulares também entraram em campo, mas é um time bastante modificado, descansado. Para o duelo de hoje, o Bolívar praticamente repete a escalação do confronto da ida. Eu digo praticamente porque Doni Romero, o atacante, entra no lugar de Cauterúcio. Doni Romero, dominicano, ele está confirmado no time titular, a única alteração do técnico Alejandro Restrepo.
0: Antes da escalação do time do Bolívar, Dai, como é que tá a disputa do Fluminense e Rivadavia, Dai?
2: Florentin foi pra bola pro terceiro pênalti do Rivadavia, Fábio defendeu, agora 3 pênaltis para cada lado, 2 a 2, Rivadavia e Fluminense tudo igual. Hércules vai bater o quarto pênalti do Fluminense agora. Goleiro Bolcato do Rivadavia debaixo do gol, 2 a 2, tudo igual, 3 pênaltis para cada lado. Autorizado Hércules, Bolcato debaixo do gol. Hércules para a bola, paradinha, bateu, gol do Fluminense. 3 a 2 para o Fluminense, Fluminense bateu 4, Rivadavia bateu 3, Vitar.
0: Agora se o Rivadavia perder, o Fluminense só precisa fazer que mata e a disputa de pênaltis estará classificada para as quartas de final da Libertadores da América. Antes da cobrança do Rivadavia, vamos escalar o time do Bolívar. Diga aí, Bruno Faria.
3: Digo sim, Bitar, com Carlos Lampi no gol, Jesus Sagredo como lateral direito, Arreaga e Echeverria como zagueiros, José Sagredo lateral esquerdo, meio de campo de Saavedra, Carlos Melgar e Robson Matheus. No ataque, Patito Rodrigues, Doni Romero e Asprilha.
0: E a cobrança do Rivadavia, Dai, já aconteceu.
2: Agora, Salas na bola, Fábio debaixo do gol. Partiu Salas, bateu, gol do Rivadavia. Fábio acertou o canto, mas a bola foi rasteira na junção da rede, no eixo vertical com o eixo horizontal. Lá no cantinho, indefensável, 3 a 3. Agora já é aquele esquema, Bitar. Um fez, o outro perdeu. Um abraço, Rivadavia e Fluminense vale vaga nas quartas de final da Libertadores.
0: Começamos daquele jeito a nossa transmissão com outro tricolor na noite de hoje, o tricolor carioca. Em momento de decisão na disputa para o pênalti, é claro que a gente está acompanhando esse duelo que acontece lá na Argentina, aqui no Futebol Globo CBN. Daqui a pouco, 9:30 da noite, tem jogo aqui no Morumbi, tem o São Paulo em campo contra a equipe do Bolívar. Jogo pelas oitavas de final da Copa Sul-Americana. São Paulo que, passando, independentemente, aliás, de quem passar, São Paulo ou Bolívar, Dai, já sabe o adversário da próxima fase da competição, certo, Leonardo Dai?
2: Certo, é o Boca Juniors que goleou o Recoleta hoje 4 a 0. Vai Martinelli pra bola, pro quinto pênalti do Fluminense, partiu, bateu, gol do Fluminense. Parecidíssimo com o último pênalti do Rivadavia, só que no outro canto, mas também rasteiro, também na junção ali das redes, goleiro também acertou o canto, mas a bola foi lá dentro, 4 pro Fluminense, 3 pro Rivadavia. Rivadavia vai ter que fazer o pênalti agora para manter a disputa viva. Se perder, o Fluminense vai para as quartas de final da Libertadores. Só para completar, o Boca Juniors já tinha vencido o Recoleta do Paraguai em casa no primeiro jogo pelo placar de 3 a 1. Hoje venceu por 4 a 0. Então, Boca Juniors classificado para as quartas de final da Sul-Americana. Se o São Paulo passar, decide em casa. Se o Bolívar passar, a decisão é na Argentina. Alex Arce, autor do gol de empate do Rivadavia, batendo pênalti praticamente no último lance do jogo. É ele que tem de novo a missão de manter a disputa viva. Alex Arce na bola, Fábio debaixo do gol. Partiu Arce, bateu, gol do Rivadavia. Goleiro para um lado, bola para o outro, 4 a 4. Terminou a série de 5 cobranças, Vitar.
0: Enquanto os jogadores vão se posicionando aí para as alternadas, quero ouvir a opinião do Futebol Clube CBN hoje com Rafael Prates e Gabriel Doziak. Fala, Prates, boa noite, tudo bem, Prates?
4: Alô, Rodrigo Vittar, boa noite, ouvintes do Futebol Globo CBN.
0: Aqui no Morumbi, São Paulo e Bolívar, depois de 1 a 1, lá na altitude, lá na Bolívia, tem favorito aqui no Morumbi, Prates?
4: Tem, é o São Paulo, né, Vittar? São Paulo tem de confirmar o favoritismo daqui a pouco em campo. São Paulo já foi favorito em outros jogos nas últimas semanas, não confirmou o favoritismo quando a bola rolou. É preciso preciso atenção, é preciso, obviamente, que o time não fique relaxado em algum momento no segundo tempo, quando abrir vantagem, se abrir vantagem no Morumbis. Mas São Paulo tem condição hoje, com a bola no pé, envolver o Bolívar. Bolívar deve ter um outro tipo de comportamento do que teve na semana passada em La Paz. Deve ter mais precavido, marcando mais o próprio campo. São Paulo tem bola e qualidade para ganhar no Morumbis e avançar para a próxima fase da Sul-Americana. Bitar.
5: Leonardo Dai, pênalti do Fluminense, diga Dai.
2: Guga na bola agora, autorizado pelo árbitro, partiu Guga, bateu, gol do Fluminense. Goleiro Bolcato acertou o canto de novo, mas a bola foi muito alta. Fluminense 5-4, joga de novo a pressão para cima do Independiente Rivadavia. Se perder já era, Fluminense se classifica para as quartas de final da Libertadores, Vitor.
5: Vai contigo então, Dai. Vamos aí para a
2: conversa do Rivadavia,
5: porque se perder, acabou. O Fluminense estará classificado. Diga, Dai.
2: Camisa 19 do Independiente Rivadavia para a bola. Vem aí Atencio, Rodrigo Atencio, ele que entrou faltando 10 minutos para acabar o jogo. Argentino jogou no Sport. O Rodrigo Atencio ainda pertence ao Sport. É ele que tem a chance de manter o Rivadavia na disputa. Se perder, acabou. Fábio debaixo do gol, Rodrigo Atencio na bola, partiu, bateu, defendeu Fábio! Fábio cai no canto certo, espalma e o Fluminense está classificado para as quartas de final da Libertadores. Espera agora ou o Platense da Argentina ou o Coquimbo Unido do Chile, Bitar.
5: Perfeito, Leonardo Dai, uma grande notícia para o futebol brasileiro. O Fluminense está classificado para as quartas de final da Libertadores da América. Também quero ouvir a voz da opinião do Futebol Globo CBN com Gabriel Dudziak. Fala, Gabriel Dudziak, boa noite, tudo bem, Duds?
6: Tudo bom, Bitar, ótima noite a você e também ao nosso ouvinte.
5: Gabriel Dudziak, o Prates falou que o São Paulo é favorito aqui na noite de hoje no Morumbis. Você concorda e qual o tamanho desse favoritismo do tricolor, hein, Dudziak?
6: Eu concordo, eu ainda acredito nesse time do São Paulo. Eu acho que há coisas a serem corrigidas, mas acho que não são tantas assim. Se o time conseguir ficar mais concentrado nas voltas de intervalo, se começar a ceder menos chances em bolas paradas, eu acho que São Paulo tem tudo para fazer uma sequência positiva daqui até o final da temporada. Não, de repente, para ganhar título. Talvez não necessariamente para isso. Mas para ter um fim de campeonato brasileiro tranquilo. E para avançar hoje, por exemplo. É fundamental que o São Paulo hoje, além de ter essa concentração, não se deixe levar pela ansiedade. O tricolor precisa fazer um gol. Mas não precisa ser imediatamente. Precisa controlar o jogo. Precisa saber a hora de se comprometer mais com o ataque e também a hora de se defender dos contragolpes que o Bolívar certamente vai tentar encaixar hoje.
5: Prates, só um detalhe antes da gente sair para o nosso intervalo. O problema do São Paulo vem sendo muito a questão do segundo tempo, né? São Paulo abre o placar na primeira etapa, toma o empate ou até a virada no segundo tempo. Isso tem complicado demais tanto no Campeonato Brasileiro quanto na Copa Sul-Americana. O que São Paulo pode fazer para evitar esse tipo de situação? É fazer um 2-0 no primeiro tempo e já encaminhar a questão de resolver o jogo? Ou tomar um pouco mais de cuidado, ficar mais alerta, porque são alguns erros bobos que têm acontecido, que têm prejudicado o São Paulo?
4: É claro, né, Bitar? No melhor dos cenários, no melhor dos mundos para o São Paulo, se você, São Paulo abre esse 2-0 que você citou, excelente, é uma vantagem muito boa, você já tem um certo conforto para o segundo tempo. Agora, é no melhor dos mundos, ou talvez no mundo mais complicado para o São Paulo, se não tiver uma vantagem para o segundo tempo, é tentar falar o que falou que o Gabriel Dudziak, tentar fazer o que falou o Gabriel Dudziak, ficar um pouco com a bola. Porque bem ou mal, a gente tem visto assim, ou desconcentração, ou alguém que tem que marcar, não marca numa bola parada, ou a bola que vai para a área, o time sofre um gol e aí não volta para o jogo rapidamente. Então assim, ao ficar com a bola, inibe o Bolívar de atacar mais, de ganhar escanteio, de ter falta lateral, pode ser por aí também uma questão. Né? Claro que no cenário sonhado pelo São Paulino, 2-3-0 no primeiro tempo é excepcional. Aí a conversa da desconcentração muda. Agora, um resultado mais apertado, se não tiver vantagem para começar o segundo tempo, ficar com a bola. Né? Saber que não precisa fazer o 1-0 da classificação a um minuto. Se fizer a um minuto, muito bom, muito bom. Se fizer os 40 do segundo tempo, está classificado também. Então, acho que é um jogo para o São Paulo hoje ter paciência e saber dosar o que vai ser ansiedade, o que vai ser ritmo, o que vai ser jogo pensado, cadência em algum momento, para não entrar talvez num jogo mais desesperado, né? E ceder chance ou proporcionar chance ao Bolívar, que podem ser fatais para o São Paulo seguir ou não na Sul-Americana.
0: 9:18 no horário de Brasília. 9:30 tem bola rolando aqui no Morumbi para São Paulo e Bolívar. Quem vencer fica com a vaga para pegar o Boca Júnior nas quartas de final da Copa Sul-Americana. Quem perder fica fora. E empate leva a decisão para os pênaltis. Esse é o panorama do jogo que daqui a pouco você curte aqui no Futebol Globo CBN. 9:30 a bola rola, são 9:18. Nós vamos para um intervalo de 3:30 e já voltamos com muito mais informação e opinião para você aqui no Futebol Globo CBN. 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

9h20 no horário de Brasília. Em 10 minutos começa São Paulo e Bolívar no Morumbis, valendo vaga nas quartas de final da Sul-Americana. Em instantes vem aí o Rodrigo Bittar com o jogo que decide quem enfrenta o Boca Juniors nas quartas de final da Sul-Americana. O Boca agora há pouco despachou o Recoleta do Paraguai com uma vitória por 4-0. Então o Boca aguarda agora ou o São Paulo ou o Bolívar. Se o São Paulo passar, a decisão da vaga na semifinal, no caso, né, porque já serão as quartas de final, será de novo no Morumbis. Então, o primeiro jogo seria em La Bombonera, segundo jogo no campo do São Paulo, no Morumbis. Amanhã tem o Palmeiras na Libertadores, né, 19 horas contra a equipe do Cerro Porteño. Palmeiras empatou em São Paulo 1-1, aí estamos falando de Libertadores, né? Se ganhar, vai adiante, se perder, tá fora. Em caso de empate, vamos para os pênaltis. Na quinta-feira, o Santos decide vaga nas quartas de final da Sul-Americana também, né? Assim como São Paulo. Santos joga contra o Macará na quinta-feira no Equador, em Ambato. E tem a vantagem por ter vencido por 2-1 na Vila Belmiro. A equipe do Corinthians joga na quinta-feira às 9h30 contra o Rosário Central da Argentina. Aí é Libertadores de novo. Corinthians, que passando pelo Rosário Central, vai enfrentar uma equipe que vai ser definida agora também às 9h30, no jogo entre Universidade Católica do Chile e Estudiantes da Argentina, que empataram em 1-1 na Argentina e hoje jogam em Santiago, no estádio San Carlos de Apoquindo, valendo vaga nas quartas de final da Libertadores. Para enfrentar ou o Corinthians ou o Rosário Central. O Corinthians, que você provavelmente já sabe, mas caso você tenha ficado aí ausente de tudo o dia inteiro, eu informo mais uma vez que hoje o Corinthians anunciou oficialmente a volta dos que não foram. No caso, a volta do Memphis, que vai ficar mais 2 aninhos aí com o Corinthians. 9h22.

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1: São 9 horas e 23 minutos do horário de Brasília. As equipes começam a entrar aqui no estádio do Morumbi, ainda não no gramado, percorrendo toda a extensão pelo lado de fora. Daqui a pouquinho vão juntos adentrar ao gramado na parte central aqui no estádio do Morumbi. Daqui a pouco tem bola rolando, tem decisão pela Copa Sul-Americana, tem São Paulo e Bolívar. Jogo importante para o tricolor, que muda demais o time, Gabriel Dudziak. O São Paulo é um time bem mesclado, não sei se dá pra gente chamar de misto ou titular com algumas mudanças, mas são mudanças importantes. Uma delas, de um jogador que a gente vem elogiando bastante aqui na Rádio CBN, Domingos Duarte, jogando hoje pelo lado direito. Muitas vezes, as duas que atuam até aqui no São Paulo, jogando pelo lado esquerdo e foi bem. Pelo lado direito, o que você espera dessa dupla com Aurélio Buta, essa zaga com o Sabino? Essa nova escalação do São Paulo hoje, hein, Gabriel Dudziak?
2: É, os primeiros minutos do Aurélio Buta com a camisa do São Paulo não foram bons, né? Ele entrou no segundo tempo diante do Bolívar na altitude de La Paz e cometeu muitos erros, até tomou cartão amarelo. Vamos dar uma chance, né? Um reforço que, assim, eu não vejo com capacidade de brigar com o Lucas Ramon por titularidade nesse momento. Mas que talvez por questão física e até pelo Lucas Ramon ter errado, né, também, não sei se isso pesa, mas errou no gol do Coxa no fim de semana, de repente por isso vai pro banco hoje e o Buta ganha essa chance. Domingos Duarte tem sido uma presença consistente nesses dois jogos, não só pelas ações defensivas, mas também pela liderança, como orienta os companheiros, como participa do jogo. De repente, lado a lado aí, os dois portugueses podem se ajudar. E de resto, né, o que a gente vai ter de grande diferença é o Danielzinho jogando ao lado do Newton, não Pablo Maia e Newton, é meio de campo mais leve o do São Paulo. O Marcos Antônio deve fazer o lado esquerdo aí da linha de três meio-campistas do time do São Paulo.
1: E do outro lado, Rafael Prats, o Bolívar tem apenas uma mudança para essa partida, mudança no ataque. Romero entra na equipe, Calderucci sai. Muda muito em termos de características de um para o outro, Prats?
3: Muda sim, porque imagino o Asprilha mais como um centroavante mesmo, né? O Asprilha é um segundo atacante ao lado do Calderucci, ele também é um jogador de área. Fez o gol da classificação contra o Grêmio na fase anterior em Porto Alegre. Mas o Romero, imagino mais de um lado, com o Patito Rodrigues pelo lado esquerdo. No lugar que, no setor que jogará o Aurélio Buta daqui a pouco no São Paulo também. Então o Bolívar, que teoricamente deve ser um time mais direto para jogar. Menos posse de bola do que teve em La Paz, mais rápido quando roubar a bola do São Paulo, para acionar Romero e Patito Rodrigues. O Asprilha como centroavante para incomodar Domingos Duarte e Sabino daqui a pouco. Bitar.
1: 9 horas 25 minutos no horário de Brasília. Em 5 minutinhos tem bola rolando aqui no Morumbi para São Paulo e Bolívar. Decisão pela Copa Sul-Americana. Então, torcedor tricolor, já aumente aí o som do seu rádio, porque vem aí as escalações de São Paulo e Bolívar aqui no Futebol Globo CBN, na voz de Bruno Faria.

O amado clube brasileiro, comandado pelo técnico Dorival Júnior, manda a campo Rafael no gol, vestindo a camisa número 23. Na lateral direita, número 20, para Aurélio Buta. Na zaga, 22 para Domingos Duarte, 35 para Sabino. E número 12, do lado esquerdo, o lateral Iago. Meio de campo, 28 para Nilton.

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1: Para Echeverria, do lado esquerdo, camisa número 4, José Sagredo. Meio de campo, número 26 para Saavedra. Número 80 para Carlos Melgar, 14 para Robson Matheus. Mais à frente, número 17 para Patito Rodrigues, 77 para Dorni Romero e número 27 para Asprilha. Repetindo a escalação do Bolívar, de Lampe, Jesus Sagredo, Arreaga, Echeverria, José Sagredo, Saavedra, Carlos Melgar, Robson Matheus, Patito Rodrigues, Romero e Asprilha. No banco de reservas, Diego Mendes, Ervin Vaca, John Velasquez, Luiz Paz, Calterúcio, Billy Arce, Bruno Miranda, Léo Zabala, Carlos Serras, Fernando Mena, Eclison Freita e Batalini.
2: A arbitragem do jogo.
1: O árbitro hoje será o peruano Kevin Ortega, que tem como assistente número 1, Stefan Atoche. Assistente número 2, Henrique Pinto. E o árbitro de vídeo ficará a cargo de Diego Raro. Estádio Cícero Pompeu de Toledo, a casa do São Paulo, Morumbis. O duelo é válido pela segunda partida, oitavas de final, Copa Sul-Americana. São Paulo, Bolívar, Bolívar, São Paulo.
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0: 9 horas e 29 minutos do horário de Brasília, tudo pronto para a bola rolar aqui no Morumbi. São Paulo hoje com seu uniforme principal, todo de branco com as listras da horizontal. A equipe do Bolívar com seu uniforme número 3, cor grená, nesta primeira etapa, atacando para o lado esquerdo do seu rádio. O time do São Paulo atacando para o lado direito. Vai rolar a bola, vai começar o jogo, saída do time do Bolívar. Primeiro toque vai ser dado na bola pelo Patito Rodrigues, esquecendo 2 segundos para a bola rolar aqui no Morumbi. Apita o árbitro, rola a bola. Bom jogo pra você, ligado no Futebol Globo CBN.
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0: Vamos juntos para os primeiros 45 minutos de bola rolando aqui no Morumbi com uma grande festa do torcedor tricolor. Time do Bolívar tem ligação direta ali na direção do Asprilha, corte bem feito pela defesa do São Paulo no bate, rebate, vem Domingos Duarte, faz o corte, bola pelo lado direito do campo de defesa, a bola chega no Aurélio Buta. Buta pelo corredor central do campo de defesa, pede, recebe por ali, agora Newton volta pelo lado, pelo corredor central, aliás, do campo de defesa para saída do Domingos Duarte pisa na bola, distribui pelo lado direito ali, o Newton jogando nesse momento na saída como zagueiro, deixa pra o Arthur esticou, Aurélio Buta pisando na área, cruzamento na direção do Carlos Lampi, bola que fica com o goleiro do Bolívar, menos de 40 segundos desse primeiro tempo, placar é de 0 a 0, só o começo de jogo, viu, Bruno?
3: Mas foi a primeira chegada do tricolor, Aurélio Buta nem olhou pra grande área, bateu por baixo e facilitou pro Lampi, 0 a 0, mas tá começando no Morumbis.
0: É só o começo dessa decisão aqui no Morumbi. Já passamos do primeiro minutinho de bola rolando. Lado esquerdo do campo de ataque, saem jogando por ali. Agora o Sabino ganhando o campo ofensivo. Ele passa pela marcação, estica. Lado esquerdo, Iago, cruzamento. Na área, a bola pega na marcação do Jesus Sagredo. Vai pela linha de lado, tem arremesso lateral para o time do São Paulo para fazer a cobrança. 1,5 desse primeiro tempo, placar de 0 a 0. Marcos Antônio tenta abertura ali pelo lado esquerdo. Tira bem a defesa do Bolívar. E aí na sequência, falta, está marcada a falta cometida em cima do Robson Matheus, é falta para o time do Bolívar fazer a cobrança, Bruno.
3: É, e quem cometeu foi o Sabino, hoje no time titular, no lugar de Arboleda, teve um problema muscular na coxa esquerda, fora até do banco de reservas, é dúvida para o duelo do tricolor no domingo contra a Chapecoense em Chapecó.

0: falta para o Bolívar.
1: Quase 2 minutos desse primeiro tempo, começo de jogo aqui no Morumbi. Lembra você que na ida, lá em La Paz, da Bolívia, no Hernando Siles, 1-1. Quem vencer fica com a vaga. Corte feito pelo alto pelo time do Bolívar e com Echeverri. A bola sobra com o Sabino. Ganho de cabeça, fica de graça com o time do São Paulo. Luciano vem buscar a bola na linha central. Tenta abertura pelo lado esquerdo, fica caído por ali o jogador do Bolívar. O árbitro dá sequência ao lance e saída de bola do time boliviano, que sai jogando pelo corredor central agora com Patito. Patito pelo corredor central, abre a jogada ali pelo lado direito, sai com a Arriaga, Arriaga com Echeverria. Echeverria pelo lado esquerdo, caído. Mais uma vez tem Patito. Patito tenta ligação direta, a bola passa no meio do caminho com Saavedra. Saavedra pressionado contra a marcação, ele fez o toque atrás e joga de lado ali com Jesus. O Jesus Sagredo que volta no campo de defesa ali, dentro da área, para o goleiro Lampe. Diga, Bruno.
0: Não, só para trazer a informação, o Dorni Romero teve uma dividida no meio de campo, ficou caído, já se levantou, mas está mancando, é bom a gente ficar de olho nele.
1: Lado direito no campo de defesa vem Aurélio Buta, tentou passar pela marcação, quase que perde ele para o Patito. Último desvio foi no camisa 17 do time do Bolívar. A bola sai em arremesso lateral para o São Paulo fazer a cobrança. 3 minutos, primeiro tempo de partida. Morumbis, por enquanto tudo igual, 0-0. Futebol Globo CBN, pode ligar que aqui tem jogo.
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1: Arthur pelo lado direito, vem o time do São Paulo, jogou por dentro, a bola bate em cima da marcação, sobrou o Arthur pelo alto, ganhou o Danielzinho, ajeita, lado direito do gramado, vem por aí Aurélio Buta, esticou na linha de fundo, Marcos Antônio levantou na área, Caleri subiu, brigou, ganhou, sobrou Luciano, em cima da marcação era o Iago que bateu. Sobra de bola ficando com o time do São Paulo de novo pelo lado esquerdo do campo, volta ali agora com Sabino pelo lado esquerdo do gramado, tem Danielzinho pra chegada do Iago prefere voltar da linha central do gramado, mais uma vez ali com Danielzinho que joga com Sabino pelo lado direito, ainda no campo de defesa, a bola chega para romper a linha central do gramado, justamente ali com Newton volta por dentro, sai a jogada no círculo central, ali com Danielzinho para Marcos Antônio pelo lado esquerdo, boa bola, Iago dominou, ele contra o Jesus Sagredo, preferiu o toque por dentro, Luciano, ficou caído na área, o árbitro deu sequência, vem Marcos Antônio, cruzamento feito na área, a bola pega na marcação e fica fácil para Jesus Sagredo sair jogando com calma pro time boliviano. Sagredo que José Sagredo, lateral esquerdo, ele joga para Patito, vem bem por baixo, Newton chega, tira e vibra, Bruno.
0: É, e aí cedeu o arremesso lateral para o Bolívar. Você fala sobre Jesus Sagredo, José Sagredo, eles são irmãos, estão em campo os dois, um é lateral direito, o outro é lateral esquerdo. O capitão é o José Sagredo, camisa 4, ele que vem na cobrança de lateral.
1: Arremesso a ser cobrado pelo time do Bolívar com 5 minutos desse primeiro tempo, placar de 0-0. Lançamento realizado à frente na direção do Asprilha, tira bem a defesa, chega para fazer o corte, a marcação do São Paulo mandando pela linha de lado em arremesso lateral. O cronômetro não para, a gente gira para você, teve placar de jogo. 5:15, primeiro tempo de partida, Morumbis.
3: São Paulo
1: 0.
3: Bolívar
1: também 0. São Paulo chegando do lado direito, Caleri esticou pro Luciano. Antes dele tirar bem a defesa, Arriaga tirou, colocando pela linha de lado e a bola pro time do São Paulo. Vem pressão tricolor aí, Bruno.
0: São Paulo recuperou a bola no meio de campo e imprimiu velocidade com Jonathan Caleri. Impressionou, ganhou um arremesso lateral, lado direito, campo de ataque. Buta cobra.
1: Aurélio Buta vem fazer a cobrança para o time do São Paulo. Cobrança realizada para trás. Vem buscar o jogo Luciano. Ele volta na linha central do gramado ali com Sabino. Sabino pelo lado esquerdo do gramado, mais aberto para aquele setor. Tem água. Esticou na linha de fundo para o Marcos Antônio. Brigou contra a marcação. Ganhou. Sobrou o Marcos Antônio. Cruzou na área. Luciano sai do gol para fazer a defesa. Carlos Lampe estava ligado ali pelo alto. Pegou e pegou bem ali o goleiro boliviano, Bruno.
0: Muito experiente. Tem 39 anos de idade. Goleiro da seleção boliviana. Foi lá no alto para ficar com a bola, mas só dá São Paulo.
1: Só dá São Paulo nesse começo de jogo. 6 minutos e 20 nesse primeiro tempo. Placar de 0-0. A gente girava para você. Tempo e placar de jogo. 6 e 20. Primeiro tempo de partida. 0-0. Central da bola, Leonardo Dai.
4: A Sul-Americana já tem um classificado para as quartas de final. E é justamente o adversário de quem passar aí no Morumbis. O Boca Juniors venceu o Recoleta no Paraguai por 4-0. Depois de vencer por 3-1 na Argentina. E avançou para as quartas de final.
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1: 6:50 desse primeiro tempo, 0-0 aqui no Morumbi. Trabalha o time do São Paulo pelo lado direito do campo. Vem ali Nilton. Nilton joga com o Danielzinho. Danielzinho volta pelo lado direito do campo de ataque. Mais uma vez ali com o Nilton. Ele não encara a marcação do camisa número 27, que é o Asprilha. Prefere fazer o toque atrás. A bola volta para Danielzinho. Marcos Antônio pediu, recebeu, esticou na área. Tira bem a defesa do Bolívar. Chega para fazer o corte por ali o José Sagredo. Patito abre a jogada pelo Savi, com Saavedra pelo corredor central dele para Robson Matheus. Aberto ali pelo lado direito, vai passando o Jesus Sagredo, pediu e recebeu. Volta a bola na linha central ali com Melgar. Melgar jogando por dentro com Saavedra. Saavedra vem buscar o jogo pro time do Bolívar. Fez o rodopio pelo círculo central. Vai ser obrigado a voltar a bola pelo lado esquerdo do campo de defesa. Sai jogando por ali o zagueiro Echeverria. Echeverria que abre a jogada com José Sagredo dele para Patito. Patito tem frente a frente ali a marcação do Aurélio Buta. Deu uma fatiada para trás na direção do Carlos Lampi. Sai jogando com calma o time boliviano. 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
1: Rafael sai jogando pro time do São Paulo na marca de 8 minutos, 8 nesse primeiro tempo, tá 0-0. Time do São Paulo que sai jogando por ali agora pelo lado direito com Domingos Duarte. Domingos Duarte por dentro tem o Nilton, mais uma vez bem participativo no jogo tricolor. Fez a jogada por dentro ali com Danielzinho. Danielzinho vem buscar do campo de defesa dentro do círculo central. Esticou o bolão, linha de fundo. Iago pediu, recebeu na linha de fundo, cruzamento por baixo no meio do caminho. Aparece Melgar, chega e tira. Ele abre a bola pelo lado direito ali com Dordo e Romero. Romero tentou encarar a marcação, preferiu fazer o break, volta no campo de defesa, volta na boa ali para Melgar. Melgar para Jesus Sagredo. Sagredo prefere fazer o toque à frente, ele deixa por ali agora com o Saavedra. Saavedra com o Robson Matheus, tentou encarar a marcação ali no meio de dois, passa pelo primeiro, não passa pelo segundo, perde a posse de bola. Nilton vem na cobertura para retomar para o time do São Paulo. Quase 9 desse primeiro tempo, por enquanto placar de 0-0 para São Paulo e Bolívar. Esse resultado que leva a decisão para os pênaltis, já que na ida foi 1-1. Arthur, é o time do São Paulo chegando no campo de ataque. A bola por dentro ali com Danielzinho. Danielzinho para Nilton. Nilton busca a jogada no campo de defesa. Abre pelo lado direito ali com Aurélio Buta. Buta volta para Nilton. Nilton por dentro ali tem Danielzinho. Danielzinho com Buta. Buta fazendo o toque no círculo central para Marcos Antônio. Bobeou, perdeu. Romero, velocidade pura, encarou, invadiu a área lado direito. Segurou, jogou por dentro para Asprilha. Nilton vem na cobertura, tira a falta nele. É falta marcada para o São Paulo. O Nilton salvou nessa, viu, Bruno?
0: É, mas é um passe errado do São Paulo, da ponta para o meio, e que a bola não chega, por exemplo, no Marcos Antônio. O passe foi do Buta, e aí o Romero antecipou, saiu, puxou o contra-ataque, e o Nilton, que voltava na contramão, conseguiu desarmar. Sofreu a falta para o tricolor, campo de defesa, 0-0.
1: O cronômetro não para.

0: Paris.
1: São Paulo,
0: 0.
1: Bolívar.
0: Bolívar também 0, por enquanto, pênaltis aqui na casa tricolor. Central da bola, Leonardo Dai.
2: Amanhã, pela Sul-Americana, teremos Atlético Mineiro e Red Bull Bragantino às 19 horas. Primeiro jogo foi 1-0 para a equipe do Atlético Mineiro em Bragança Paulista. Teremos amanhã também, pela Sul-Americana, o 9:30, Montevideo City Torque e Tigre da Argentina. O Montevideo venceu fora de casa por 1-0. E 9:30 também, Santa Fé e River Plate, ainda o primeiro jogo, nesse caso, jogo adiado por causa do terremoto.
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0: Hoje com trabalhos técnicos de Renato Nadi na nossa central, mesa de Henrique Dias e Anderson Wendel, externa de Valnei Costa, Anderson Lira, produção de Lari Minegatti, timaço do Futebol Globo CBN para mais uma noite de decisão, mais uma noite de Copa aqui no Futebol Globo CBN, valendo vaga nas quartas de final da Copa Sul-Americana. Por enquanto vamos aos pênaltis aqui no Morumbi, o placar de 0-0 aos 11 minutos desse primeiro tempo de partida. Lançamento realizado à frente, o time do Bolívar vai escapando, a bola esticada por ali, agora pro Asprilha, fácil para retomar o time do São Paulo. Rafael Prates, 11 minutos desse primeiro tempo, 0-0 São Paulo, com muito mais posse de bola, viu Prates, 65-35, Prates.
4: É um pouco melhor nesse começo de jogo, Vitar. Agora o Bolívar tá muito armado para roubar a bola e sair com rapidez para responder a possíveis erros do São Paulo, né? O Romero marca pela direita.
0: Segura aí que vem São Paulo, lançamento pro Buta, sai no meio do caminho, Echeverria para fazer o corte. Ele manda pela linha de lado, tem arremesso lateral, tem pressa o time do São Paulo para fazer a cobrança. Tinha pressa ali com o Arthur, ele preferiu deixar para o Buta. São Paulo tentando surpreender nessas bolas diretas ali para a área, hein, Bruno?
5: Verdade. E o São Paulo não pode esquecer que tem tempo também para cobrar o lateral.
0: Lançamento do Buta, bola sobrou o Luciano. Longe do gol, a bola foi pela linha de fundo, saiu em tiro de meta. Diga aí, Prates, pode completar. Temos 12 minutos desse primeiro tempo, tá 0-0.
4: E o Bolívar, como fica menos tempo com a bola que o São Paulo no Morumbi, o Bolívar tem duas linhas de quatro, né? O Patito Rodrigues pela esquerda, o Romero pela direita, o Robson Matheus se adianta para ficar próximo ao Asprilha. Na primeira linha de marcação do Bolívar. Agora o São Paulo, quando tem um pouquinho mais de rapidez, encontrando passes atrás dos zagueiros do Bolívar. Então geralmente é um pé do Arreaga, é um pé do Echeverria para evitar que a bola chegue a uma zona perigosa para o São Paulo finalizar. São Paulo melhor no começo do jogo no Morumbi, Bitar.
0: 12 minutos e meio desse primeiro tempo de partida, por enquanto o placar é de 0-0, time do São Paulo que sai jogando pelo lado direito do campo de defesa, vem por ali agora Domingos Duarte, tem Nilton pelo lado direito, o Português vai carregando com tranquilidade, agora sim abre a bola pelo lado direito para Nilton, ele rompe a linha central do gramado, prefere fazer o toque atrás, volta a jogada com Domingos Duarte, pelo lado esquerdo tem o Sabino que estica o jogo para Iago vem buscar já no campo ofensivo, fez o breque, não encara a marcação, vai ser obrigado a jogar por dentro ali com Nilton tenta despachar a bola pro campo ofensivo, bola muito esticada, fácil. Carlos Lampi sai do gol para ficar com ela. Essa ficou de graça, hein, Bruno?
5: Facilitou para o goleiro Carlos Lampi. Em seus últimos 28 jogos como mandante em torneios da Comebol, São Paulo saiu perdendo em apenas 4. E nesses 4 foram 2 empates e 2 derrotas. Se tiver empate, cobranças de pênaltis. Se tiver derrota, São Paulo eliminado da Sul-Americana.
0: Mas vamos falar do lado otimista também. Se tiver vitória, tá classificado, né?
5: Eu tava esperando você levantar a bola, Vitar.
0: Perfeito. Lado esquerdo do campo é o time do São Paulo chegando agora com Caleri para Marcos Antônio. Esticou, tentou na linha de fundo. Parte na marcação, vai fora. Tocou por último por ali no Jesus Sagredo. Bola pela linha de lado, arremesso pro tricolor. Cobrança já realizada. 13:40 desse primeiro tempo. Segue 0-0 aqui no Morumbi. 1-1 no agregado. Por enquanto, vamos aos pênaltis. Lado direito do gramado vem por ali. O time do São Paulo chegando agora com Nilton. Nilton para Buta. Buta volta para Nilton. Nilton na linha central tem Domingos Duarte por dentro do círculo central, tem Marcos Antônio pisa, breca a jogada, volta no campo de defesa de novo com Domingos Duarte, deu tapa à frente para Arthur de primeira, ele deixa a bola com Nilton já olha para frente, estica para Aurélio, Buta, boa bola, Arthur passou, pediu lançamento, fácil no meio do caminho, tira a defesa e o Saavedra se atrapalhou, deu a bola de graça pro time do São Paulo, Bruno.
5: E aí depois os 3 companheiros do Bolívar que estavam próximo do Saavedra aplaudiram o jogador. Era aquela força, né? Lateral São Paulo.
0: Lateral que vai ser cobrado agora pelo Arthur no limite da arbitragem, vem o lançamento na área, sobe Echeverria para fazer o corte, sobra de bola com o Arthur, lado direito dominou, Patito tava na cobertura, fez o corte, a bola foi pela linha de lado, arremesso já cobrado, vem de novo ali o Arthur tentou encarar a marcação, volta Asprilha, chega tomando pro time do Bolívar, vem velocidade, lado esquerdo do campo, Nilton chega na cobertura com ele também o Domingos Duarte, rapaz, que chegadaça no Saavedra pra cima do Buta, levantando o jogador português, hein, Bruno?
5: E aí o árbitro Kevin Ortega tira ele da confusão e fala: Saavedra, mais devagar, meu querido. Amarelo pro camisa 26. É o primeiro da partida, falta pro São Paulo no meio de campo. 0-0.
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0: 14 minutos e meio desse primeiro tempo, por enquanto o placar é de 0-0. 15 e meio desse primeiro tempo, o placar é de 0-0. Sobra de bola ficando com o time do São Paulo ali pelo lado esquerdo do campo, vem por ali agora Iago. Iago prefere fazer o toque atrás agora com o Rafael. Rafael despacha a bola pra frente buscando o Marcos Antônio. Sobe a marcação, o Jesus Sagredo fez o corte no primeiro momento, ficou caído o Marcos Antônio. Último toque na bola foi do camisa 8 da equipe do São Paulo, apenas um arremesso lateral. O cronômetro não para, a gente gira pra você. Tempo, placar de jogo. 15 minutos, primeiro tempo de partida, Morumbis 16, São o primeiro Paulo. Tempo no Morumbis, São Paulo 0,
1: Bolívar
0: também 0. Central da bola, Leonardo Dai.
2: Os últimos classificados para as quartas de final da Sul-Americana sairão na quinta-feira. Jogos decisivos, Macará e Santos, 19 horas, primeiro jogo Santos 2-1, Olímpia e Vasco, primeiro jogo 0-0, Botafogo e Cienciano 9-6, primeiro jogo foi 6-1 para o Cienciano.
1: Rodrigo Vita.
0: Vamos juntos aqui no Futebol Globo CBN, 16:30 desse primeiro tempo, Gabriel Dudziak, por enquanto o placar é de 0-0, e esse começo de jogo tá melhor para o São Paulo, Dudziak?
6: O São Paulo tá com paciência, né, para progredir com a bola até a entrada da área do Bolívar. Mas está faltando finalização, Rodrigo, seja com cruzamento, com finalização de fora da área, não consegue chutar.
0: Vem chegando por ali agora, partiu também o time do Bolívar, a bola esticada para frente, Marcos Antônio tirou parcialmente antes do Rabenson Matheus, chega bem por ali, Iago para fazer o corte, Luciano ganha pelo alto, Caleri deixa de lado ali com o Arthur, Arthur abre a jogada pelo lado esquerdo do campo, vem Marcos Antônio, segurou e prendeu, Iago como uma bala passa, lado esquerdo do campo, vem o time do São Paulo chegando, atenção, linha de fundo, Danielzinho cruzou na área, Luciano!

0: numa bela jogada tricolor, começando no meio de campo, com o trio aparecendo, Luciano, Caleri, Arthur, a bola foi aberta pelo lado esquerdo, Iago, viu bem a ultrapassagem no Danielzinho, na linha de fundo, cruzamento, no pé canhoto, no pé do artilheiro tricolor, na medida para Luciano mandar para o fundo da rede. Aos 17 minutos do primeiro tempo, o São Paulo sai na frente no Morumbi.
1: São Paulo
0: 1, Luciano.
1: Bolívar
0: 0. Por enquanto, o São Paulo está chegando nas quartas de final da Sul-Americana. O detalhe do gol é seu, Bruno Faria.
2: Ah, Bitar, eu quero destacar que a diferença de você ter um jogador no meio de campo que é móvel é a do Danielzinho dar opção. Não é a primeira nem a segunda nesse jogo em que ele se apresenta no campo de ataque. Pediu no corredor pelo lado esquerdo. O Iago foi muito inteligente e deu nele. O camisa número 94 levantou a cabeça e cruzou na medida. Mesmo cercado, mesmo tendo o marcador em cima do Luciano, o camisa 10 conhece o caminho da rede. Ele bate de primeira e abre o marcador. 1-0 São Paulo.
0: 1-0 para o tricolor. 19:30 desse primeiro tempo. Rafael Prates, o São Paulo sai na frente. Luciano dá no momento ruim. Chama o Luciano que ele resolve. Prates.
3: Ele é um grande finalizador, né? A bola não estava tão fácil para bater como ele bateu de perna esquerda, não. A bola pelo alto, ele pegou de primeira. Agora, a jogada pela esquerda foi muito bem feita, né? Essa maneira que o Danielzinho se projeta à frente, né? Ele leva a marcação, ninguém do Bolívar o acompanha. Iago, que começa bem, como começou em La Paz na semana passada, Danielzinho cruza, Luciano de primeira, São Paulo 1-0. Era teoricamente mais difícil para ser feito, para desbloquear o jogo. Veremos a partir de agora. São Paulo tem o Morumbis à sua disposição, a favor do time também, faz o gol cedo, antes dos 20 minutos, Bitar.
0: 20 minutos agora desse primeiro tempo. Por enquanto o placar é de 1-0. Bolívar tem falta para fazer a cobrança. Preocupação ali pro Rafael, porque o Melgar pega muito bem na bola. Robson Matheus também tá na bola para fazer a cobrança com o pé canhoto. Atenção, torcedor São Paulino, se segure aí nessa bola parada. Vem por ali agora Melgar, cobrança autorizada, vem cruzamento na área, Echeverria desviou antes da chegada do Asprilha, tira bem a defesa, complementa o time do São Paulo, mas a arbitragem já havia paralisado, marcado o impedimento do Echeverria lá no primeiro momento. O cronômetro não para, a gente gira pra você. Tempo, placar de jogo. 20 minutos e meio. Primeiro tempo de partida no Morumbi.
1: São Paulo.
0: Luciano, 1 para o São Paulo.
1: Bolívar.
0: 0 para o Bolívar. Central da bola, Leonardo Dai.
4: Libertadores, oitavas de final. Mais cedo, o Fluminense se classificou nos pênaltis, eliminando o Independiente Rivadavia da Argentina. Empate em 1-1 no tempo normal. Vitória do Fluminense por 5-4 na disputa por pênaltis.
0: Vem Bolívar, Melgar esticando dele no bico da área. Patito dominou, encarou, batida pro gol. Domingos Duarte no meio do caminho, tira. Manda a bola pela linha de fundo, tem escanteio para o Bolívar ali, Bruno.
2: Corajosamente, Domingos Duarte com 1,92m se jogou no caminho da bola com a cabeça, cedeu o escanteio. O primeiro do Bolívar, lado esquerdo, Patito Rodrigues se apresenta para a cobrança.
0: Patito vem ali na bola, pertinho dele também o Melgar, pega muito bem na bola, chance na bola parada, dessa vez o Patito deixou, deu pro Melgar. Melgar vem ali pra fazer a cobrança. 21, quase 22 desse primeiro tempo de partida, quase metade do primeiro tempo aqui no Morumbi. Está 1-0 São Paulo, chance na bola parada pro time boliviano pra fazer a cobrança. Melgar tá na bola, o árbitro parou pra dar uma bronca ali na área, no Arriaga e também no Marcos Antônio. Atenção, já vem a cobrança, porque tem gente caída na área, Bruno.
2: Tem dois jogadores do São Paulo, um é o Danielzinho, o outro eu não consegui identificar. Iago, lateral esquerdo. Rapaz, é uma briga por posição dentro da área. Aí o árbitro chama os jogadores de canto. Tem um papo agora com o Danielzinho, mas se ele quiser conversar, deixa para outra hora, Bitar.
0: 22:30, quase metade desse primeiro tempo. Por enquanto o placar é de 1-0 para a equipe do São Paulo. Melgar fez a cobrança curta para trás, deixou Saavedra, lançou na área, bola desviada no meio do caminho, sai do gol, Rafael para fazer a defesa. 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
0: Gabriel Dudziak, 23 minutos desse primeiro tempo. Por enquanto, o placar é de 1 a 0 para a equipe do São Paulo. Belo gol do Luciano, São Paulo na frente. O que fazer agora, Gabriel Dudziak?
6: O segundo gol, ponto. Porque o São Paulo não é confiável para manter vantagem, né, Vitar?
0: Perfeitamente, né? Tá tendo muitas dificuldades se virar com esse placar de 1 a 0. Quem sabe o segundo gol tricolor ainda nessa primeira etapa. Nilton inverte o jogo. O time do São Paulo tenta a chegada pelo lado esquerdo. Sobe bem ali o Jesus Sagredo para fazer o quarto. Só com a Asprilha. Dominou com a mão. A bola vai ser cobrada pelo time do São Paulo. Tem já, né? Depois da pausa para a hidratação dos jogadores na Copa Sul-Americana e na Copa Libertadores. Seguimos com essa medida. Hoje até, né, Bruno Faria, com um calor digno de pausa para hidratação aqui no Morumbi, né, Bruno?
2: Tá quente, né, Bitar? Tá acima da média até por ser um tempo de inverno. Então os jogadores agora vão pro banco de reservas. 1 a 0 São Paulo no agregado, 2 a 1 tricolor. Se terminar esse resultado, São Paulo vai para as quartas de final e terá nada mais, nada menos, rapaz, que o Boca Juniors da Argentina.
0: Seria um confronto com cara de Libertadores da América, mas na Copa Sul-Americana. 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
0: Rafael Prates, essa pausa para hidratação agora aos 24, começou aos 23, né, mas já com 24,5 desse primeiro tempo, é boa só para o Bolívar ou pode ter benefícios para o São Paulo também, Prates?
3: Não, pode ser bom para o São Paulo também, Bitar. São Paulo fez um gol a 18 minutos, né, teve um começo mais forte em relação ao que o Bolívar tentou apresentar no Morumbis. Gostei dessa movimentação do São Paulo com os meias chegando mais à frente. São Paulo começou a encontrar alguns passes atrás da linha dos zagueiros do Bolívar, principalmente. E de tanto trocar passes, rondar mais a área e com velocidade, não foi o São Paulo lento para jogar, não. São Paulo abriu o placar. Agora, é claro, é muito importante não deixar a peteca cair, né? Para o time repetir esse nível, tentar essa troca de passes que tem sido bem feita pelo São Paulo do meio para frente, principalmente, para ampliar a vantagem, para respirar mais tranquilo do jogo daqui em diante.
0: Nesses primeiros 25 minutos, Gabriel Dudziak, ainda antes da bola voltar a rolar aqui no Morumbis, nas mudanças realizadas pelo técnico Dorival Júnior para essa partida, todas elas funcionando até aqui, Dudziak?
6: Por enquanto, sim. O Aurélio Buta mais sobe do que desce, né? No sentido de sobe ao ataque, né? Não está enfrentando muitos problemas defensivos por enquanto. O Sabino praticamente não foi testado, o Danielzinho fez a jogada do gol, né? Então acho que por enquanto sim, o Iago também participou, acho que boas mexidas até aqui muito cedo, mas por enquanto sim.
0: A bola voltando a rolar aqui no Morumbis na marca de 25-40 desse primeiro tempo. O placar é de 1 a 0 para o time do São Paulo. Luciano fez o toque atrás. Toque errado para o Danielzinho. Retoma o time boliviano. Vai lá que chega ali com as brilhas. Brilha pelo lado esquerdo. Gente do céu. O Asprilha sem cerimônia. Foi lá e jogou longe o jogador do São Paulo. E sem brincadeira, né, Bruno? Jogou mesmo o Danielzinho no gramado.
2: Jogou. E aí vem cartões. Então anote aí. 27, Asprilha. E número 94, Danielzinho, que tá caído no gramado, sem cerimônia nenhuma, na frente do árbitro, perdeu a paciência o Asprilha, que empurrou o Danielzinho.
0: Agora eu tô curioso para saber o que ele marcou, porque beleza, né, marcou falta de quem? Porque se ele deu o cartão amarelo pro Danielzinho, foi isso, né, o Dudziak?
6: Foi o Prates que falou, mas eu assino embaixo, tem que ser falta do Danielzinho.
2: É porque o Danielzinho puxa o Asprilha, mas puxa tanto para evitar o contra-ataque. E aí quando vem o passe do Asprilha para o lado esquerdo, o Asprilha tira o corpo, vira e tenta de alguma forma acertar o São Paulino. Não acertou no rosto dele, tá? Mas o Danielzinho tá caído, amarelo para os dois.
0: Amarelo justo para ambos, Prates?
3: Sim, ficou de bom tamanho, acertou o Kevin Ortega, o árbitro peruano que apita a partida no Morumbis, porque o Danielzinho primeiro puxa o Asprilha e vai puxando. Estica a camisa, vê a elasticidade da camisa do Bolívar. E aí o Asprilha também revida, né, e coloca assim, o braço no Danielzinho. Não foi para tudo isso que o Danielzinho tá fazendo. O Danielzinho tá no chão porque tá tentando encontrar uma agressão do Asprilha. É para amarelo pros dois, estamos conversados e vamos jogar.
0: É, eu vou te falar, pelo posicionamento aqui, ó, ele deu falta para o São Paulo, tá? Tá marcando falta para a equipe do São Paulo. Não, agora ele tá avisando o Calera que vai inverter. Agora todo mundo vai trocar o posicionamento. São Paulo tá voltando pro campo de defesa e o Bolívar sim vai tomando o campo de ataque. Vou te dizer aqui, o Kevin Ortega apitou o Santos na semana passada. Algo a mais a observar com relação a esse árbitro do Ziaki?
6: Não que eu esteja lembrado, não.
8: Eu acho que ele apitou bem naquela situação.
9: Foi bem, né?
8: Acho que sim. Não tô lembrando de nada ruim sobre ele, não.
0: 28 minutos desse primeiro tempo, já informação do Bruno Faria, tem chance na bola parada por ali, o time boliviano para fazer a cobrança no círculo central, vem Melgar, lançamento direto na área, sube o Luciano, tirou o Robson Matheus, ajeitou, a bola tá viva na área, Romero ganhou, Domingos Duarte chega para fazer o corte pelo alto, sobra de bola ficando mais uma vez ali com o time boliviano, lado esquerdo do campo vem o Patito Rodrigues para cima da marcação, dominou, fez o break, voltou, lado esquerdo do campo de ataque, vem cruzamento direto na área, sabe não, Soberano pelo alto, chegou e tirou. Sobra de bola ainda na entrada da área. Lançamento pro Asprilha, dominou, encarou, caiu na área, a bola sobrou, se ofereceu, batida pro gol, vai fora! Ficou um bate, rebate danado na área, Rafael ficou no meio do caminho e o Bolívar tem escanteio, Bruno Faria.
2: O Newton erra o bote, o Echeverria que estava dentro da grande área, tenta o passe para o Asprilha, o Domingos Duarte cai, na sequência vem uma dividida do Sabino com o atacante, ninguém corta. Rapaz, que sufoco! Escanteio Bolívar, lado direito.
0: Robson Matheus tá na bola parada. Se segure aí, torcedor tricolor. 29 minutos desse primeiro tempo. Por enquanto, o placar é de 1 a 0. O árbitro checando ali o lance, esperando a revisão da arbitragem de vídeo. E revisaram pra quê, Bruno? Pra dar tiro de meta pro São Paulo. Pegou por último no jogador do Bolívar, certo, Bruno?
2: É isso. E aí, os jogadores do Bolívar não gostam nem um pouco. Pressionam o Kevin Ortega. Queriam pelo menos um escanteio. Mas o São Paulo se safou de uma tiro de meta. O São Paulo, que é o único time que nunca esteve em desvantagem no placar na fase de grupos da Sul-Americana. E também no primeiro jogo das oitavas de final da Sul-Americana. Na ida, o São Paulo abriu o marcador de cabeça com o Arboleda, depois sofreu um empate, mas não ficou em desvantagem ainda. 1 a 0, São Paulo.
6: Vitor.
9: Fala do Ziaki.
6: Não, e o Domingos Duarte desmanchou ali num contato físico normal com o atacante do Bolívar. É interessante isso, né? Pablo Maia já desmanchou num jogo, Lucas Ramon no outro, Domingos Duarte em mais um. Se o Dorival tá treinando aí bola parada no pediu parou, é melhor parar.
9: Pois é.
2: Vai parar de cair? Né?
6: É, parar também, de cair, né? E parar de treinar, né? Não é pediu parou. Tem que ser derrubado, não é pelada, né?
0: 30 minutos desse primeiro tempo, por enquanto o placar é de 1 a 0 para o time do São Paulo, vai dando o tricolor na próxima fase da competição. 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
0: 30 minutos, 40 segundos desse primeiro tempo, 1 a 0 para o São Paulo, gol marcado pelo Luciano ainda nesse primeiro tempo, nos minutos iniciais de partida, gol importante para o time do São Paulo, lado esquerdo do campo de defesa, vem por ali agora o Iago jogando por dentro com o Sabino, São Paulo não tem pressa, acalma a jogada, vem por ali agora Domingos Duarte, tem pressão do time do Bolívar, aliás, uma marcação já no campo ofensivo do time do Bolívar, com três jogadores, abertura sai pelo lado direito do campo, a bola chega do Newton, dele para Buta volta para Newton tenta fazer o toque no círculo central, perde no meio do caminho, errou Bolívar, Luciano ajeitou, Arthur dominou, bateu em cima da marcação, tem sobra, tira bem a defesa, Echeverria chega para fazer corte, vem ali agora o Melgar estica a bola pelo lado esquerdo, velocidade pura do Asprilha, foi para a linha de fundo, chegou, evita a saída pela linha de lado, faz o break, obrigado a voltar a jogada com Saavedra domina, deixa ali agora com Melgar pelo lado esquerdo do campo, tem Patito Rodrigues mano a mano ele contra o Newton, Patito dominou, encarou, falta nele! Foi puxado ali pelo jogador do São Paulo. Chance na bola parada aí, Bruno.
2: E o Newton, depois que comete a falta, vira as costas para a marcação do árbitro e vai embora. Sabe que fez a falta, foi em cima do Patito Rodrigues, aquele mesmo. Vestiu a camisa alvinegra praiana. Rapaz, é o Santos.
6: Ô,
2: falta
6: Vitor.
2: Na ponta esquerda. 1-0, São Paulo.
0: Fala do Ziaki.
6: Não, falar de coisa séria, né? O São Paulo não lida bem com bola defensiva, né? Parada, defensiva. Aí vai lá o cidadão e faz essa falta aí?
9: Pois é, melhor evitar, né?
0: Temos a marca de 32,5 desse primeiro tempo, vem chance na bola parada, Robson Matheus saiu dela, Melgar, atenção, lançamento na área, Danielzinho desviou no meio do caminho, Newton pelo alto, chegou para fazer o corte e vem contra-ataque tricolor. Bola pelo lado esquerdo do campo, Marcos Antônio rompendo a linha central do gramado, fez o break, não encarou a marcação, ele segurou, vai ser obrigado a jogar por dentro. Com o Luciano, era um contra-ataque do São Paulo, ele perde o contra-ataque, vai ter que construir o ataque o time do São Paulo. O cronômetro não para, a gente gira para você, tempo e placar de jogo. 33 minutos, primeiro tempo de partida, Morumbis.
1: São Paulo.
0: São Paulo chegando do lado esquerdo, Luciano invade o área, bateu pro gol. Defendeu, Lampi. O Luciano por dentro, Iago que invadiu a área. Bateu fraco, não bateu forte, Carlos Lampi. Gigante defesa do goleiro do Bolívar. Tem escanteio o time do São Paulo, Bruno.
2: Mais uma vez o Danielzinho se apresentando. Agora o passe em velocidade para o Iago dentro da área. Diferentemente do que fez o Wendel no fim de semana, não tentou o cruzamento. Bateu rasteiro, dificultou a vida do goleiro e por pouco o São Paulo não ampliou. Escanteio lado esquerdo, Marcos Antônio cobra.
0: Vem Marcos Antônio, vem o time do São Paulo. 33 minutos e meio desse primeiro tempo, o placar é de 1 a 0 para o time do São Paulo. Atenção, Marcos Antônio cobra essa curta realizada, Luciano pintou lançamento na área, Domingos Duarte desviou, bola viva, Asprilha chega para fazer o corte, aí vai ser obrigado a tirar de qualquer maneira por ali o time do Bolívar. Nada disso, saiu curtinho, saiu jogando bonito com o Robson Matheus, abertura realizada ali pelo lado direito com o Vesso Sagredo. Vem versão do time do Bolívar, sai jogando bonito com o Saavedra, lado esquerdo do gramado já rompendo a linha central, temos por ali agora Saavedra, ele fez o break e volta na linha central com o Patito. 34 minutos e 20, 34 e 20 nesse primeiro tempo no Morumbis, o placar da CBN marca
1: São Paulo,
0: São Paulo 1
1: Bolívar,
0: Bolívar 0, central da bola Leonardo Dai.
4: Dois jogos em andamento agora pela Libertadores, oitavas de final. Primeiro jogo na Colômbia, 0 para o Deportes Tolima, 1 para o Independiente Del Valle. Primeiro tempo também no jogo de volta no Chile, 0 para a Universidade Católica, 0 para o Estudiantes da Argentina. Jogo tá indo para os pênaltis, sai deste confronto o adversário do vencedor de Corinthians e Rosário Central.
0: E amanhã tem mais decisão aqui no Futebol Globo CBN, 19h. Cerro Porteño e Palmeiras pela Libertadores da América. Eu narro esse jogo para você aqui na Rádio CBN. Quinta-feira tem mais. São duas decisões, decisões para os alvinegros do estado de São Paulo. O Santos encara o Macará fora de casa pela Copa Sul-Americana, 19h. Estaremos juntos nessa também. E depois, às 21h, vem os Carolices aqui no Futebol Globo CBN para narrar Corinthians e Rosário Central, direto da Neoquímica Arena. Interligação direta, vem o time do Bolívar, a bola esticada por ali pelo Carlos Lampi, vai pela linha de lado, tem arremesso lateral a ser cobrado pelo time do São Paulo. 35 minutos e meio desse primeiro tempo, por enquanto o placar é de 1 para o São Paulo, 0 para o Bolívar. Por enquanto o São Paulo vai encarar o Boca Juniors na fase de quartas de final da Copa Sul-Americana. Arremesso lateral a ser cobrado pelo Iago, Iago fez o lançamento à frente, Caleri deixou passar, Danielzinho brigou no fundo, sai para fazer a cobertura por ali. Agora a zaga da equipe, o Arreaga, zagueiro do time do Bolívar, bola pela linha de fundo, só tiro de meta, Bruno.
2: O São Paulo que disputou 23 jogos como mandante em partidas de volta de confrontos de Sul-Americana e nunca perdeu. 15 vitórias e 8 empates. Seu único duelo contra uma equipe boliviana ocorreu em 2003, quando venceu The Strongest por 3-1 nas quartas de final. Hoje, 1-0 São Paulo.
0: 1-0 para a equipe do São Paulo, por enquanto aqui no Morumbis, Futebol Globo CBN. 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
0: Briga no meio do caminho, por ali o time do Bolívar tentou ganhar o Melgar, a bola vai pela linha de lado, tem arremesso lateral para Aurélio Buta fazer a cobrança, arremesso que o time do São Paulo vai fazer do campo de defesa, já realizado por ali para Newton. Temos 36:50, primeiro tempo de partida, o tricolor troca passes no campo de defesa. Pratis, São Paulo diminuiu o ritmo aí nos últimos minutos, ou melhor, logo depois da pausa para hidratação, Pratis?
3: Diminuiu sim, Bitar, o jogo ficou mais equilibrado, né? O Bolívar tá encontrando algumas boas saídas, fica mais com a bola, o Bolívar também. E São Paulo, quando geralmente coloca Marcos Antônio e Danielzinho no campo de ataque próximos da área do Bolívar, eles encontram algum passo perigoso para o São Paulo ter feito o segundo gol, como o Iago quase fez para o Nulamp. São Paulo diminui um pouquinho o ritmo, o Bolívar cresceu no jogo também nos últimos minutos.
0: E quanto que isso pode ser perigoso para o time do São Paulo, Gabriel Dudziak?
8: Faz parte do jogo, do cenário. São Paulo tinha que ir forte para fazer 1-0. Agora é hora do adversário reagir. O São Paulo tem que manter controle da partida.
0: Luciano ganha a posse de bola pro time do São Paulo, abre lado esquerdo do campo, vem por ali agora Marcos Antônio. Iago passou, pediu, ainda não recebeu. Marcos Antônio prefere jogar por dentro ali com Danielzinho. Danielzinho de novo com Marcos Antônio, lado esquerdo do campo de ataque. Ele volta a jogar com Danielzinho, que sai jogando pelo lado esquerdo ainda no campo de ataque. Vem o Sabino, Sabino jogando por dentro ali agora com Domingos Duarte. Domingos Duarte pisa na bola, abre lado esquerdo do campo mais uma vez ali com Sabinão. Sabino prefere fazer o toque à frente, volta com Marcos Antônio, perde a posse de bola, brinca no meio do caminho. Romero ganha, só que Danielzinho tapa na cobertura, retoma pro time do São Paulo, vem de novo pelo lado esquerdo do campo, direito do campo de ataque, vem ali o Nilton. Nilton esticou pra Aurélio Buta, domina errado o português, aí o Patito foi passar pela marcação, foi puxado, falta marcada, é falta pro time do São Paulo, do Bolívar fazer a cobrança. Bruno,
2: no campo de defesa o Bolívar tem a bola, o Aurélio Buta agora se complicou sozinho, hein, rapaz.
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0: 38:50 nesse primeiro tempo, segue 1-0 pro time do São Paulo. Tricolor que vem de novo ali pelo corredor central, sai jogando por ali. Aliás, vem o time do Bolívar pelo corredor central com Melgar. Melgar pelo lado esquerdo do campo, hoje jogando de Grenal, o time do Bolívar. Esticando pra linha de fundo, Ressus, José Sagredo voltou, Saavedra por dentro. Danielzinho chega na cobertura pra fazer o corte. Vem contra-ataque no time do São Paulo, Caleri. Só na bola, melhor ali para o Melgar. Melgar com Patito, lado esquerdo do campo, dominou, encarou, tem o toque por dentro de letras, Brilho inventou, aí devolve a bola de graça pro time do Tricolor, que sai jogando pelo lado direito do campo de defesa ali com o Nilton. Nilton pra Caleri, ganhou velocidade, falta nele, e aí o Echeverria deu um carrinho pra parar o lance, e olha que o Caleri adiantou a bola, ela iria pela linha de lado, hein, Bruno?
2: Impressionante, e o Caleri escorregou tanto na falta que quase acertou o assistente número 2, o Henrique Pinto. Aí o Caleri do lado de fora do gramado reclamou com a arbitragem. Echeverria recebe cartão amarelo, é o terceiro da partida. Segundo para jogadores do Bolívar, Echeverria amarelado, Bitar.
0: São os instantes finais desse primeiro tempo, 40 minutos jogados na primeira etapa. Por enquanto o placar é de 1-0 para o time do São Paulo, 1 para o São Paulo, 0 para o Bolívar. Por enquanto 2-1 para o Tricolor no agregado. O São Paulo que vai chegando às quartas de final da Copa Sul-Americana para um confronto de multicampeões da Libertadores, também com títulos da Copa Sul-Americana dos dois lados, São Paulo e Boca Juniors, títulos mundiais também envolvidos, sem contar os títulos nacionais também das Copas. São gigantes que por enquanto estarão frente a frente na próxima fase da competição. Lado direito do campo de defesa, vem por ali agora Nilton, sai jogando o time do São Paulo, vai encarando a marcação, ele passou pelo primeiro e inventou demais, perdeu para o Echeverria. Echeverria vem, ganha Patito, o Aurélio Buta na cobertura, melhor para o time do São Paulo, ganha na boa por ali o português, volta para Domingos Duarte, ele pisa na bola, sai jogando com calma para o time do São Paulo. 40:50 nesse primeiro tempo, segue 1-0 Tricolor, diga Bruno.
2: Você sabe que agora o Aurélio Buta veio na contramão, recuperou a bola e o Luciano, rapaz, aplaudiu o lateral do Tricolor.
0: Atuação do Aurélio Buta, a primeira dele como titular do time do São Paulo. Caleri voltando pra Buta, Buta boa bola pro Caleri. Caleri mais uma vez sai a tabela, vem o argentino. Caleri por dentro, tem Danielzinho. Danielzinho segurou, prendeu, vem cruzamento na área, subiu, a defesa tirou. Iago ajeitou, Marcos Antônio dominou, olhou pra área, bateu pro gol. Passe, vai fora! Bola pela linha de fundo, é só tiro de meta pra equipe do Bolívar, Bruno.
2: Marcos Antônio ainda não tem nenhum gol com a camisa do São Paulo. Tentou bater, colocado, tirando do goleiro, mas tirou demais do gol. Foi pela última linha, mas foi mais outra. Outra boa chegada do Tricolor. Tiro de meta, 1-0 São Paulo.
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0: 42 minutos desse primeiro tempo. O placar por enquanto aqui no Morumbi é de 1-0 para o time do São Paulo. O São Paulo está chegando na próxima fase da Copa Sul-Americana, chegando à fase de quartas de final. Bolívar que vem pelo lado direito do campo, sai jogando por ali o time boliviano. A bola chega ali nos pés do camisa número 14, o Robson Matheus. Dominou, trouxe por dentro, segurou, prendeu. Ele volta a jogada bem aberta ali pelo lado direito do campo, chegando o Romero. Romero por dentro, tem o Melgar para Robson Matheus. Dominou, não encarou, voltou. Saavedra abre a jogada lá do esquerdo do campo, chegou no Patito. Cruzamento na área, subiu o Domingos Duarte, tirou, sobrou o Melgar de longe, bateu pro gol, defendeu no centro do gol, Rafael. Tranquilo, dessa vez o goleiro tricolor, Bruno.
2: Pegou em dois tempos, ficou com a bola. Você sabe que desde a estreia do Dorival Júnior, hoje é o 10º jogo do São Paulo desde que ele retornou em sua terceira passagem. O São Paulo só não sofreu gol em um jogo, foi contra o Boston River, aqui mesmo no Morumbis, pela Copa Sul-Americana. 1-0 São Paulo.
0: 1-0 para o tricolor Boston River, que foi a última vitória do São Paulo, né, Bruno?
2: Exatamente, Boston River, vitória por 2-0 no dia 26 de maio. A fase do São Paulo é terrível, Bitar.
0: Tá numa situação bem delicada o São Paulo. Quem sabe esse jogo aqui para mudar a história do tricolor aí nessa temporada. Momento é difícil, momento é delicado. São 84 dias sem saber o que é vencer. Verdade, com a Copa do Mundo aí no meio do caminho. Mais de 40 dias aí de Campeonato Brasileiro parado. Ainda assim, um momento e tanto, um momento bem ruim do time do São Paulo. Luciano abre pelo lado esquerdo do campo. Iago tentou adiantar, adiantou demais. A bola foi pela linha de lado, tem arremesso pro time boliviano fazer a cobrança pelo lado direito do campo ali com o Jesus Sagredo. Jesus Sagredo que volta a jogar agora com a Arriaga. Arriaga para Lampe, pressionado pela marcação, colocou a bola para frente. Tirou de cabeça o time do São Paulo, a bola esticada. Galera estava em condição irregular, a bola chegou a triscar nele. O árbitro parou e deu um impedimento, Bruno.
2: Eu tô pra te dizer que o Luciano também estava impedido, hein? O Luciano vai na bola, não toca nela. Os dois estavam em condição irregular. Por isso, falta técnica pro Bolívar.
0: 44 minutos jogados desse primeiro tempo. Por enquanto, placar é de 1-0 para o time do São Paulo. Vai dando o tricolor na próxima fase da Copa Sul-Americana. Domingos Duarte abre a jogada pelo lado direito, já no campo ofensivo ali para Buta. Buta jogando por dentro com Marcos Antônio. Marcos Antônio para Buta. Buta abre a jogada pelo lado direito do campo. Vem por ali Arthur. Arthur fez o toque atrás, deixa na boa por ali, justamente com Newton. Newton com Buta. Buta sai jogando pelo círculo central ali com Domingos Duarte. Domingos Duarte pisa na bola por ali. O português, vamos bater a marca de 45 minutos, por enquanto 1-0 São Paulo, resultado suficiente para o São Paulo chegar nas quartas de final da Copa Sul-Americana. A bola que é esticada para trás ali com Rafael. Rafael abre lado direito do campo de defesa, tem Newton. Newton olha para frente, faz o break, joga curto ali com Danielzinho. Danielzinho vem buscar no campo de defesa, distribui de lado ali com o goleiro Rafael.
2: Mais três,
0: nós vamos até 48 nesse primeiro tempo. São os instantes finais desse primeiro tempo. Caleri sobe, ganha de cabeça, só que vem Melgar para retomar ali pro time boliviano. Bola aberta para Jesus Sagredo jogando por dentro com o Melgar. Melgar contra dois, dominou, limpou bonito, ajeitou Sagredo, aberto Jesus Sagredo, lado direito, fez o break, ele volta a jogada na linha central, mais uma vez no campo de defesa, sai jogando por ali o Arriaga. Arriaga com o Echeverria. Echeverria pelo lado esquerdo do campo, tem por ali Patito Rodrigues. Patito fez o break, volta no campo de defesa, abre a jogada pelo setor direito ali justamente com o Melgar. Melgar mais uma vez jogando por dentro com o Arriaga. Arriaga pelo corredor central, tem Echeverria. Echeverria pelo lado esquerdo do campo, a bola chega ali nos pés do José Sagredo, volta dentro da área de defesa pro time boliviano fazer o toque ali com Carlos Lampe. Pratis, tá ficando de bom tamanho esse 1-0 pro time do São Paulo, tá pouco ainda, Pratis?
3: Não, a vantagem em relação à classificação ainda é curta, é pequena, né, Bitar? Agora o São Paulo é melhor que o Bolívar no primeiro tempo de maneira geral. Bolívar, depois que sofreu o gol, ficou um pouco mais com a bola, levou perigo uma vez verdadeiramente ao gol do Rafael. É um jogo mais pro São Paulo. São Paulo, mesmo menos tempo com a bola em alguns momentos, controla bem, marca bem e é perigoso quando ataca também.
0: Vem Bolívar, a espreia de longe, a batida pro gol, desviada no meio do caminho, foi fora. Tem escanteio pro time do Bolívar fazer a cobrança, Bruno.
2: Do lado esquerdo, ainda não terminou o primeiro tempo, Bolívar acredita. Patito Rodrigues se apresenta por aqui. 1-0 São Paulo, bola parada. Abre o olho aí, hein, Bitar.
0: Se segure aí, torcedor tricolor, lado esquerdo do campo, 46:50. Temos aí mais um minutinho e 10 de bola rolando nesse primeiro tempo de partida. Patito Rodrigues está na bola, lado esquerdo do campo. Atenção, torcedor tricolor, se segure aí. Patito lançou na área, subiu Rafael e tirou. Sobra de bola ficando com o Robson Matheus. Ele abre pelo lado esquerdo do campo, Melgar. Bate bem, ele bateu de longe pela linha de fundo, longe do gol. Acho que eu sequei, viu, Bruno?
2: Eu acho que sim. Você sabe que no primeiro jogo ele fez um bonito gol contra o São Paulo. E aí você foi muito bem. Ele bate bem na bola, tem qualidade. Mas agora isolou. A torcida do São Paulo respira aliviada no Morumbis. Reta final de primeiro tempo. Mas o placar tá magrinho, magrinho. 1-0.
0: Por enquanto, 1-0 para o time do São Paulo. Por enquanto, vai dando o tricolor. Mais um empate aqui no Bolívar. Leva a decisão para os pênaltis. Algo que o torcedor tricolor não quer nem pensar. Lado direito do gramado vem o time boliviano ali com o Robson Matheus. A bola pega na marcação do Iago. Vai pela linha de lado. Tem arremesso lateral. São os últimos 10 segundos de bola rolando. Prefere fazer o toque ali atrás. Agora, justamente com o Etcheverria. Etcheverria abre jogada pelo lado esquerdo do campo. Vem por ali agora Patito. Patito, mano a mano contra a marcação. Arthur. Chegou na bola e tirou no momento em que um árbitro apita pela última vez nesse primeiro tempo aqui no Morumbis. E o São Paulo está na frente. São Paulo, um gol marcado pelo Luciano.
1: Bolívar
0: 0 para o Bolívar. 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

0: Terminou o primeiro tempo aqui no Morumbis, 1 para o São Paulo, 0 para a equipe do Bolívar. A sua manchete da primeira etapa, Rafael Prates.
1: São Paulo foi melhor, Bolívar assustou pouco, 1 a 0 ficou de bom tamanho.
0: Rafael Prates. Gabriel Dudziak, também quero te ouvir a manchete do primeiro tempo, Dudziak.
2: O São Paulo faz 1 a 0. Conseguirá desta vez segurar a vantagem?
0: É a pergunta que paira no ar. Vem aí daqui a um minuto, Leonardo Dai, no Central da Bola, aqui no Futebol Globo CBN, para quem quer saber mais e melhor sobre futebol.
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5: 10 horas e 21 minutos no horário de Brasília, intervalo de jogo no Morumbis, por enquanto 1 para o São Paulo, 0 para o Bolívar, jogo de volta das oitavas de final da Sul-Americana. Na soma dos placares dos dois jogos, por enquanto, São Paulo 2-1, São Paulo se classificando depois do empate em 1-1 no jogo entre Bolívar e São Paulo em La Paz. O Luciano marcou o gol que por enquanto vai classificando o São Paulo, gol marcado aos 17 minutos do primeiro tempo. São Paulo vai avançando para enfrentar o Boca Juniors, que mais cedo eliminou o Recoleta do Paraguai, tinha vencido por 3-1 na Argentina, hoje venceu por 4-0 em Assunção e se classificou. Tá só aguardando São Paulo ou Bolívar, por enquanto é o São Paulo quem passa para as quartas de final da Sul-Americana. Gabriel Dudziak e Rafael Prates acompanham o jogo. Gabriel, fazer o gol o São Paulo até tem feito, tem sido a parte menos complicada da coisa para o São Paulo. Já temos aí um recorte de meia hora de jogo, mais ou menos, desde que o São Paulo fez o gol. Tá batendo o mesmo cheiro de arroz queimado que bateu aí nos outros jogos em que o São Paulo saiu na frente? Ou hoje está administrando melhor essa cozinha aí, Gabriel?
2: Olha, assim, o Bolívar chegou ao Morumbis para jogar em contragolpe e todo mundo já sabia disso. O time fez a mesma coisa contra o Grêmio, por exemplo. Lá fez 1-0 no jogo em Porto Alegre. E aí se defendeu até o final e dessa forma conseguiu a classificação. O São Paulo já sabia desse cenário, então precisava propor o jogo, fazer seu gol, mas também evitar as transições do Bolívar, que ia jogar dessa forma. Defende, aguenta a pressão, lança em velocidade ou rouba a bola no meio de campo e tenta rapidamente definir as suas jogadas. O São Paulo fez a primeira parte, que era pressionar e abrir o placar. Daí pra frente você tem um certo dilema que se impõe. Ou você administra a vantagem, ou você busca o segundo gol. O que o São Paulo tá tentando, a meu ver, é um segundo gol, mas sem se abrir demais, sem deixar o Bolívar ter contragolpes a seu dispor. E é por isso que a produção ofensiva do São Paulo cai um pouquinho após o primeiro gol marcado e, mais assim, de forma específica, após a pausa para a hidratação. E é natural do jogo de futebol, tá? É natural do jogo de futebol. O que não é natural é o histórico recente do São Paulo, que é o de abrir placar e tomar gol. E é por isso que a gente fica perguntando, será que não tinha que estar 2-0? Será que não tinha que fazer mais um gol? Será que não tinha que pressionar por um 2-0? Porque isso não se refere a um jogo normal de futebol, a circunstâncias normais. Se refere à circunstância anormal, que é um time tantas e tantas vezes fazer 1-0 e não conseguir manter essa vantagem. Como você bem disse, num 4 em campo aí durante a semana, São Paulo é o único time que joga pior quando em vantagem, né? Que tem mais problemas quando está na frente do que quando está igualado no placar. Então é isso. São Paulo decidiu administrar o confronto. E eu acho que está correta a estratégia. O que o São Paulo precisa fazer e não fez nos últimos jogos é voltar para o segundo tempo com uma postura altiva, no sentido de vamos continuar controlando. Não vamos deixar o adversário ter a bola. Não vamos chamar o adversário. Não vamos apostar em contragolpe. Nós não somos um time de contragolpe. Vamos ver se dessa vez dá certo.
5: Por enquanto, um para o São Paulo, zero para o Bolívar. Rafael Prates, foi um São Paulo diferente, em parte por questões físicas, em parte por algumas leituras de jogo aí que o Dorival Júnior fez. O jogo está saindo da maneira como o Dorival Júnior esperava, tanto para construir o gol, como para administrar essa vantagem que veio já no começo do jogo?
1: Imagino que sim, Dai. São Paulo de novo com o Newton ali como um zagueiro pela direita, né? Uma saída de três jogadores, Newton, Domingos Duarte e Sabino. Quero chamar atenção para a movimentação da dupla Marcos Antônio e principalmente Danielzinho. Né, quando o Danielzinho fica um pouquinho mais, quem se projeta mais é o Marcos Antônio. Em alguns momentos, o Marcos Antônio ficando um pouquinho mais para o Danielzinho se projetar. E o gol sai muito assim, né? Porque o Dorival gosta desse time de muita movimentação do meio para frente. A bola passa pelo Iago, lateral esquerdo. O Danielzinho vai como um ponta receber a bola mais à frente, cruza. E o Luciano faz um gol que é difícil. A bola está meia altura. Ele se antecipa ali ao Arreaga e pega de perna esquerda para superar o Carlos Lamp. E depois do gol, como falou bem o Gabriel Dodziak, o São Paulo não teve aquele ímpeto inicial de ter feito um gol rapidamente, que já havia aberto o placar, né? E aí ficou nessa situação de que não era tão incomodado e não incomodou tanto assim também. Mas em outro momento, um passe de novo pelo meio da marcação do Bolívar, né? Entre o lateral e o zagueiro, o Danielzinho encontrou o Iago cara a cara, que o Iago não bateu bem, bateu fraco, né? E o Lamp conseguiu fazer a defesa, era o segundo gol do São Paulo ali. São Paulo foi melhor, Dai. Me parece que essa movimentação da dupla Marcos Antônio e Danielzinho, e a bola passando muito pelo lado esquerdo, pelos lados do campo, né? Pelo lado direito com o Buta, que ataca até mais em algum momento que o Iago. Essa situação foi bem feita, o São Paulo fez 1-0 assim e dominou também a primeira etapa também dessa maneira, entre outras coisas.
5: Por enquanto, 1 para o São Paulo, 0 para o Bolívar. São Paulo está passando para as quartas de final da Sul-Americana. Um intervalo, voltamos em 3 minutos e meio. 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

10 horas e 28 minutos no horário de Brasília. Estamos aqui no nosso intervalo local para a transmissão de, por enquanto, São Paulo 1, Bolívar 0. Dentro de 6 minutinhos começa o segundo tempo no Morumbis. Vale vaga nas quartas de final da Sul-Americana. Tá dando São Paulo, por enquanto, porque o São Paulo está vencendo por 1-0. O primeiro jogo foi 1-1. Hoje foi um dia agitado também no Corinthians, né? O Corinthians finalmente anunciou. Eu já nem sei mais se eu chamo de permanência, de renovação. Enfim, o Memphis vai continuar no Corinthians, ou vai estar no Corinthians pelos próximos 2 anos. E ele chegou de manhã, assinou o contrato à tarde, disse que não vê a hora de voltar ao trabalho, já está treinando. A questão agora é ver o quanto ele vai poder ajudar o Corinthians no jogo de quinta-feira contra o Rosário Central. O primeiro jogo foi 0-0 na Argentina, estamos falando aí de Libertadores, no caso do Corinthians, né? O Corinthians tem que vencer o jogo contra o Rosário Central na quinta-feira ou empatar para levar para os pênaltis, né? Muitas emoções na minha cabeça, no meu corpo. Primeiro, todos que foram envolvidos no processo de renovação, gostaria de agradecê-los. O Corinthians é gigante, eu vi, todos viram o quão grande ele é. O quão grande nós somos juntos. Estou muito, muito feliz, não vejo a hora de voltar ao trabalho. Temos muitas coisas pelas quais lutaremos. Estou muito feliz. Foram palavras do Memphis à Corinthians TV. Se o Memphis puder jogar, ele pode ser um substituto aí para o Yuri Alberto no comando do ataque, já que não havendo Memphis nesse jogo, né, a tendência é de uma repetição de escalação em relação ao jogo contra a equipe do Rosário Central na ida, né, com o Pedro Raul ali comandando o ataque. A ver, o staff do Memphis diz que ele está em boas condições para jogar. É ver o quanto, qual minutagem ele pode jogar na quinta-feira. E aí se o Diniz prefere começar com ele e eventualmente ter que tirar, ou começar sem ele e colocar no decorrer do jogo. O Memphis, que não joga desde a Copa do Mundo e jogou poucos minutos pela seleção neerlandesa no último Mundial. 10h30.

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1: 10h31, em 3 minutos, começa o segundo tempo no Morumbis. Por enquanto, 1 para o São Paulo, 0 para o Bolívar. São Paulo está avançando para as quartas de final da Sul-Americana para enfrentar a equipe do Boca Juniors, que mais cedo eliminou o Recoleta do Paraguai, ganhando por 4-0 fora de casa. São Paulo empatou em 1-1 na Bolívia, está vencendo por 1-0 com o gol do Luciano, está se classificando. Rafael Prates, quando a gente fala do... desse trauma recente que o São Paulo tem aí com gols sofridos aí depois de sair em vantagem, tem sempre virtudes dos adversários também, claro. É óbvio. E o Bolívar, até em comparação com os times do Campeonato Brasileiro, sofre um pouquinho com a bola, né, Prates?
2: E hoje tem uma proposta diferente do que geralmente tem quando joga em La Paz, né, Dai? Joga em La Paz, o time fica mais com a bola, o time joga mais no campo de ataque. Hoje a proposta foi do Romero marcando pela direita, jogando pela direita também. Patito pela esquerda, Robson, o Robson, o Matheus mais próximo do Asprilha, que é o centroavante. Mais 1-0 pro São Paulo, o Bolívar tá dando adeus ao Sul-Americano. Esse 1-0 pro Bolívar, pro São Paulo, 1-0, 2-0. O final é o mesmo, né? Mas veremos o segundo tempo, Dai. A melhor maneira do São Paulo se precaver desse possível risco de sofrer gol logo de cara é fazer o que fez no começo do jogo. Ficar com a bola, fazer o Bolívar correr um pouco mais no próprio campo, não oferecer muito risco de contra-ataque, me parece que é por aí. Para tentar o segundo gol o quanto antes, aí respirar e pensar em avançar para a próxima fase.
1: São Paulo 1, Bolívar 0. Por enquanto, já o segundo tempo no Morumbis, valendo vaga nas quartas de final da Sul-Americana. Gabriel do Dziaki, se você fosse o Dorival Júnior, qual seria o recado para o São Paulo, assim, em termos de... Um recado resumido, assim.
3: Pode nesse horário, não?
1: Pode.
3: Não pode nesse horário. É depois das 10, mas não pode. Não, é muito palavrão que seria dito lá no vestiário. Você não tem a dúvida.
1: Por quê?
3: Não. Ô, pessoal, vou falar outra coisa. Vocês não vão me errar de novo no começo do segundo tempo. Não é possível que vocês, atletas profissionais...
1: Então, mas falando sério, Gabriel, é bom trazer isso agora no vestiário ou é fingir que isso não existe?
3: Não dá pra fingir que isso não existe. Todo mundo tá sabendo que isso existe. Não é possível.

0: possível que alguém não esteja pensando nisso. Eu acho que tem que vir com essa ideia mesmo. Olha, vocês sabem o que não fazer. Vocês sabem o que tem que fazer. Aqui é Morumbis, aqui é a nossa casa. A gente precisa jogar como mandante. Não interessa que tá 1-0. Se eu observar que vocês estão recuando, eu vou tirar 3 ou 4 de uma vez.
1: Opa! E parar de fazer falta perto da área também, né,
0: Gabriel? Assim, ajuda.
1: Vem aí o segundo tempo, vem aí Rodrigo Bittar. Por enquanto, 1 para o São Paulo, 0 para o Bolívar. Rodrigo
2: Bittar. Vamos juntos daqui a pouquinho, segundo tempo. Ô Bruno, São Paulo subiu, o Bolívar tá subindo agora, né?
3: É isso, São Paulo sem mudanças pro segundo tempo. 1, 2, 3, 4, 5, 6, 7, 8, 9, 10. São Paulo é o mesmo. O Bolívar voltando neste momento, só 4 jogadores em campo.
2: Você gostou da contagem do Bruno Faria de 1 a 10, Prates?
4: É, eu gostei sim. Tão boa que é melhor não repetir.
3: Ó, Prates.
4: Na trave?
5: Não, ainda não, né?
3: Daqui a pouco. Zero. Calma, Prates.
2: 1-0 para o time do São Paulo. Por enquanto vai dando tricolor na próxima fase da Copa Sul-Americana para encarar a equipe
3: não
2: do
3: muda.
2: Boca Juniors. Quem?
3: Os dois.
2: Perfeito. São Paulo é o mesmo no primeiro tempo. O Bolívar também é o mesmo no primeiro tempo. Carlos Lampe sem a menor pressa, voltando ali pro gol depois de 16 minutos já de intervalo.
3: Já viu a lua?
2: A bola vai rolar aqui no segundo tempo. Chamou?
3: Não, chamei. Você viu a lua?
5: Por quê?
3: Rapaz, tá um espetáculo, hein?
5: Tô até com medo.
2: Vai começar o segundo tempo aqui no estádio do Morumbis. Saída de bola do time do São Paulo para essa segunda etapa. Vai começar a segunda etapa. Kevin Ortega, árbitro peruano, apita, a bola rola. Bom segundo tempo para você. São Paulo, Bolívar. Juntos para mais 45 minutos de bola rolando aqui no Morumbis. O placar é de 1-0 para a equipe do São Paulo. São Paulo que nessa segunda etapa ataca para o lado esquerdo do seu rádio. O time do Bolívar ataca para o lado direito. Saída de volta do time do São Paulo. Vem por ali pelo lado direito do campo de defesa com Rafael. Rafael, 15 na bola. Participação pela primeira vez do camisa número 23 da equipe do São Paulo nessa segunda etapa. Lançamento na frente. A bola ficou viva. Luciano brigou. Sai bem no meio do caminho por ali. José Sagredo. Vem por ali o lateral esquerdo fazer o break voltando do campo de defesa do time do Bolívar. Robson Matheus esticou bola à frente, não chega no Romero. Newton aparece por ali para fazer o break e volta pelo lado esquerdo do campo de defesa com Iago. Interligação direta na direção do Caleri. Bola sobra mais uma vez com o time do São Paulo. Bate, rebate. Marcos Antônio joga em cima da marcação, vai fora. Tem arremesso lateral, bola para o tricolor fazer a cobrança nesse primeiro minuto do segundo tempo. O placar é de 1-0 para o time do São Paulo. O Dudziak, São Paulo acerta em manter o time para o segundo tempo, Dudziak.
0: Tá certo, não, o time foi bem no primeiro tempo, tem que ver se mantém a postura.
2: E o Bolívar, Prates?
4: É, o Bolívar também em relação à postura, me parece que o Bolívar vai tentar marcar um pouco mais à frente, Bittar. Tem o Asprilha como centroavante, o Bolívar ficou em algum momento marcando muito atrás, agora não dá não.
2: O time do São Paulo vem pelo corredor central agora com o Luciano. Bola esticada para o Arthur. Sai do gol. Lampe para fazer a defesa. Tava ligado ali o goleiro boliviano, Bruno.
3: Mas antes o São Paulo errou um passe com o Danielzinho. Sabino corrigiu. Aí o Luciano acionou rapidamente o Arthur. Melhor para o Carlos Lampe. Tá começando o segundo tempo. Todo início de segundo tempo tem apagão no São Paulo, hein, Bittar?
2: Estaremos observando aqui direto da nossa cabine centralizada aqui no Morumbis. Tudo certinho acompanhando esse jogo para você, ouvinte do Futebol Globo CBN. 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
2: Iago traz a bola pelo corredor central agora com Danielzinho, dele para Luciano, sai da referência, vem buscar a jogada, vem o Luciano, esticou lado esquerdo do gramado. Iago pediu na linha de fundo, recebeu, cruzou na área, no meio do caminho aparece para fazer o corte a Reaga, só que a bola foi esticada demais, diretamente pela linha de lado. outro arremesso lateral para o tricolor fazer a cobrança. 2:46, quase 2:50 nesse primeiro do segundo tempo. Placar é de 1-0 para o time do São Paulo. Luciano marcou na primeira etapa. Arremesso lateral que vai ser cobrado por ali agora pelo Iago. Iago estica a bola para frente, vem o Caleri, tenta fazer o domínio, tira bem a defesa, alivia por ali agora Arriaga. Pelo alto sobe e ganha Domingos Duarte. A bola fica mais uma vez curta ali para o Arthur. Arthur domina, prefere jogar pelo lado direito do campo, bem aberto para Aurélio Buta. Aurélio Buta para cima da marcação, jogando bem aberto com o Arthur. Arthur mano a mano, ganhou, escapou, esticou linha de fundo, Buta devolveu, bate na marcação, vai fora. Tem escanteio pro São Paulo, Bruno,
3: que já fez 10 gols de cabeça nessa temporada, o último contra o Bolívar, lá em La Paz. O Arboleda fez o gol. Hoje o Arboleda tá fora com uma lesão na coxa. Todo mundo indo lá pra boca do gol, como diz o mestre Oscar Ulisses. Escanteio lado direito. Vem você, Pitar.
2: Nilton, Sabino, Domingos Duarte, Caleri, todos esses lá na área. Atenção, torcedor tricolor. Quem sabe a chance na bola parada. Vem por ali agora Arthur para fazer a cobrança. O especialista São Paulino. Arthur lançou na área. Caleri subiu. Também com ele por ali o Dorne Romero tira. Coloca a bola pela linha de lado. É bola pro São Paulo, Bruno.
3: É, e aí o Iago percebeu que ganharia o lateral, tirou um pouco o ritmo da corrida. Ganha lateral, campo de ataque, lado esquerdo. Caleri não tá legal lá dentro da área, viu, Bitar?
4: É, tá sentindo dores por ali, o camisa 9 da equipe do São Paulo. Parece que dores no ombro, no cotovelo, não deu pra identificar direito ali, mas vai sentindo alguma coisa.
3: Cotovelo.
4: Ih, rapaz. É uma preocupação grande agora com o capitão do São Paulo, viu, Bruno?
3: É, dores no cotovelo esquerdo. Parece bastante inchado o cotovelo do Caleri, hein?
4: E deixando claro, né? Não é dor de cotovelo, é dor no cotovelo, hein, Bruno?
3: É, tem diferenças, né? Você tem dor de cotovelo?
4: Não. No cotovelo, várias.
3: Tá certo. Rapaz, tá inchado, hein? Tá feio o cotovelo do Caleri.
4: É preocupação ali pro São Paulo para essa sequência de jogo. Ele segue em campo e sem ser atendido também, porque senão ele teria que ficar um minutinho fora, né, Bruno?
3: É verdade. E detalhe, ele não caiu no gramado. Não teve nenhum choque no gramado e nem no alto.
2: São Paulo bobeia, perde a posse de bola, sabe não, vem na cobertura, recupera pro tricolor. Aurélio Buta vem pro lado direito, foi puxado, é falta, falta cometida em cima do jogador do São Paulo, é falta pro tricolor fazer a cobrança. 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
2: Quase 6 minutos desse segundo tempo. Por enquanto, o placar é de 1-0 para o time do São Paulo. Suficiente para o tricolor chegar à próxima fase da Copa Sul-Americana. O tricolor vem de novo buscando o segundo gol. Luciano para Iago. Iago trouxe por dentro, encarou a marcação, distribuiu ali agora com Danielzinho. Danielzinho tentou. Marcos Antônio pega na marcação. Volta por ali agora com Iago. Iago com Luciano. Recebeu, esticou linha de fundo. Iago pintou o cruzamento na área. Subiu para fazer o corte por ali. O José Sagredo tira para o time boliviano. Só que vem o Arthur, ganhando a posse de bola pro time do São Paulo, bola aberta pelo lado direito do campo, vem por ali no mano a mano, Buta ganhou na linha de fundo, ameaçou o cruzamento, fez o break, ele volta a jogar agora com Arthur pelo lado direito do campo, tenta bater em cima da marcação, é falta, pegou na mão ali do jogador boliviano, do Saavedra, falta marcada pro tricolor, Bruno,
3: bem rente à linha lateral do campo, bem próximo ao banco de reservas do São Paulo. O São Paulo dá um passo à frente, a torcida vem junto, bola parada. Se a bola parada defensiva tem atrapalhado o São Paulo, quem sabe a ofensiva não ajuda neste momento. 1-0 São Paulo.
2: Atenção, torcedor tricolor. Danielzinho para fazer a cobrança com o pé direito. Arthur para bater com o pé canhoto. Quem sabe o segundo gol São Paulino no jogo. Arthur ou Danielzinho? Vem Arthur, lançamento na área. Sobe na primeira trave para fazer o corte por ali. Agora o Asprilha. Sobra de bola ficando com o Patito Rodrigues. Ele mano a mano com o Arthur. Dominou, limpou bonito. Fez o break, tocou de calcanhar. Errado, Nilton ganhou. Só acaba da sobra de graça por ali agora com o Echeverria. Ele tem interligação direta. A bola vai pela liga. Leonardo sai em arremesso lateral. O cronômetro não para, a gente gira para você. Tem placar de jogo. 7:30, 7 minutos, 30 segundos, segundo tempo de partida, Morumbis.
8: São Paulo.
2: Luciano no primeiro tempo, 1 para o São Paulo.
8: Bolívar.
2: 0 para o Bolívar. Central da bola, Leonardo Dai.
1: Na Libertadores, Guido Carrilho marca mais um para o Estudiantes. Agora está 2-0 para o Estudiantes contra a Universidade Católica do Chile. Jogo no Chile depois de um empate na Argentina. Estudiantes está se classificando e aguardando ou o Corinthians ou o Rosário Central.
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2: 8 minutos desse segundo tempo aqui no Morumbi. Por enquanto o placar é de 1-0 para a equipe do São Paulo. Diga, Bruno.
3: Me chamou a atenção agora. O Luciano reclamou com o Calleri. O Calleri perdeu a disputa com o goleiro. E aí o Luciano falou assim: volta, cara. Você tem que ajudar a Calleri na marcação. E aí o Calleri voltou correndo. O Calleri é o capitão, tá?
2: É, mas tem que voltar, tem que ajudar defensivamente para o São Paulo não se complicar. Luciano e o São Paulo sabem disso. Segundo tempo do time do São Paulo vem sendo um problema gigante. Lado direito do campo vem por ali o time do Bolívar. Escapando da marcação agora o Jesus Sagredo. Jesus Sagredo para Melgar. Melgar deu uma linda fatiada na bola. Buscando pelo lado esquerdo do campo. Não chega por ali, não consegue. Sagredo dele para Patito. Põe velocidade para o time do boliviano. Lado esquerdo do campo vem por ali agora Patito. Dominou, trouxe por dentro. Cruzamento na área. Bola desenhada no meio do caminho. Tira por ali. Sabe não para fazer o corte. Tira para o tricolor. Newton, pressionado pela marcação do Asprilha, vem ali o camisa número 28 da equipe do São Paulo, tenta de calcanhar, perde, Domingos Duarte estava ali ligado para fazer o corte, tira a bola para frente, só que a sobra volta a ser do Melgar, lado esquerdo do campo vem o Bolívar tentando escapar, adiantou demais, Patito, foi pela linha de lado, saiu e arremesso lateral, Futebol Globo CBN, pode 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
2: 9,5 desse segundo tempo, por enquanto o placar é de 1 para o São Paulo, 0 para o time do Bolívar. Bolívar que tem falta pouco depois do meio-campo, Bruno.
3: E quem cometeu a falta foi o Luciano, ali no meio de campo. Pediu desculpas para o companheiro, um pouquinho para frente da faixa intermediária. E aí o Bolívar, não sei não, se vai levantar na grande área. Os zagueirões estão indo pra lá. Rafael já tá preocupado.
2: Quase 10 minutos desse segundo tempo. Segue 1-0 pro time do São Paulo. O Bolívar precisa de pelo menos um gol pra levar na disputa pros pênaltis. Chance na bola parada ali pro time boliviano. Vem cobrança ser realizada. Saavedra, Melgar. Melgar fatiou na área. Sai do gol! Rafael pra fazer defesa. Rafael teve pressa. Dele pro Iago. Iago pra romper a linha central do gramado. Já olhou pra frente. Deu aquela fatiada na bola pro Calleri. Calleri de peito deixando agora com o Arthur. Arthur dominou. Dominou e jogando com o Luciano. Luciano pelo lado direito tem o Buta, passou pela marcação no primeiro, limpou o segundo, tira bem a defesa, sobra de bola ficando com o Danielzinho dele pra Buta, lançamento forte demais, aí fica fácil pro Lamp sair do gol e fazer a defesa. Bruno, faltou a gente falar, uma ótima presença de público mais uma vez do torcedor tricolor, né, Bruno?
3: O São Paulo que no último fim de semana voltou a jogar no Morumbis depois de 81 dias. Naquela ocasião, 44 mil torcedores, pouco mais de 44, empate por 1-1 com o Coritiba, teve vaias, tá? Hoje, expectativa também de 44, 45, casa cheia no Morumbis, por enquanto 1-0, São Paulo.
2: O cronômetro não para, a gente gira pra você, tem que placar de jogo. 11 minutos, segundo tempo de partida, Morumbis.
6: São Paulo.
2: São Paulo, Luciano.
6: Bolívar.
2: 0 para o Bolívar, central da bola, Leonardo Dai.
1: O Botafogo anunciou hoje a demissão do técnico Franklin Carvalho, depois da derrota para o Vitória no Campeonato Brasileiro no último fim de semana.
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2: 11 minutos e meio, 11 e meio desse segundo tempo de partida. Por enquanto, o placar é de 1-0. Lembra você que amanhã tem mais aqui no Futebol Globo CBN. 7 da noite. É a vez do Verdão entrar em campo. Copa Libertadores da América. Cerro Porteño e Palmeiras. Na ida, no Nubank Park. 1-1, tudo igual. Quem vencer amanhã fica com a vaga. Depois, quinta-feira, 7 da noite. É a vez do Peixe pela Copa Sul-Americana. Santos e Macará. O Santos venceu a ida na Vila Belmiro por 2-1. Joga lá no Equador. Cinema. Sem Gabigol e podendo empatar o jogo que fica com a vaga. E logo depois, às 9:30 da noite, a vez do Timão entrar em campo pela Libertadores da América. Corinthians e Rosário Central. Na quinta-feira, 9:30 da noite, os carolenses narram esse jogo para você aqui no Futebol Globo CBN. Corinthians que empatou em 0-0. Quem vencer fica com a vaga. Novo empate e vai para os pênaltis. E o Corinthians, Dai, renovou com o Memphis. Aleluia, hein, Dai?
1: É, nem sei se é exatamente uma renovação ou uma contratação nova de tanto tempo que ficou essa novela. Mas agora está assinado o contrato, ele é do Corinthians mesmo, mais 2 anos, Bitar.
3: Amarelo.
2: Diga.
3: Aurélio Buta. Chegou atrasado na jogada, levantou o jogador do Bolívar. Amarelo para ele, 4º amarelo da partida, 2º para jogadores do Tricolor.
2: Rafael Prates, temos 13 minutos, 13 jogados desse segundo tempo de partida aqui no Morumbi. O placar segue de 1 a 0 para o São Paulo. Tá ficando perigoso, tá tudo sob controle. Como é que tá, Prates?
4: É, o São Paulo não ataca tanto, mas também o Bolívar não consegue incomodar o São Paulo nesse momento, Bitar. Então fica um jogo do São Paulo mais precavido e marcando muitos momentos do meio para trás, né, para tirar o espaço intermediário do Bolívar. E o São Paulo de vez em quando chega, mas o Bolívar não consegue incomodar o São Paulo até agora no segundo tempo também.
2: Domingos Duarte ganha de cabeça, vem o time do São Paulo. Calleri brigou pelo alto. Thierry Rios chega para fazer o corte. Sobra de bola ficando com o Robson. Matheus acabou perdendo. Olha pro Danielzinho. Vem o Luciano. Luciano com Marcos Antônio. Marcos Antônio pelo lado esquerdo do campo. Vai fazer o break. Vai recomeçar a jogada. Ele contra a marcação do Robson. Matheus soltou ali pro Sabino. Sabino não quis saber. Deu um bicão pro alto. Tirou de qualquer maneira. Para não ter problema, né, Bruno?
3: É, mas ele pediu. Ele quem? O Sabino. Pediu pro Marcos Antônio, que tava na contramão, recuar pro Rafael. E aí o Marcos Antônio achou melhor colocar no Sabino. Bicão pro lado, lateral Bolívar, já cobrado.
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2: 14 minutos desse segundo tempo, placar de 1 a 0 para o time do São Paulo. Vai dando o tricolor na próxima fase. São Paulo ganhou o presente. Arthur pro Luciano. Recebeu, encarou, limpou, bateu. Na trave! Luciano tentou resolver sozinho. Tinha o Arthur de um lado, o Calleri do outro. Ele fez quase tudo certo. A bola pega na trave e vai pela linha de fundo. Tiro de meta para o Carlos Lampe. Bruno!
3: Erro no meio de campo. Arthur tem muita velocidade. Acionou bem demais o Luciano. Aí o Arreaga veio e passou o Luciano. O camisa 10 ainda dá um corte para o lado esquerdo. E bate cruzado. A bola vai. Encaminha. Passa do goleiro. E caprichosamente, ó, beija a trave esquerda, mas sai, 1 a 0 São Paulo.
2: 1 a 0 para a equipe do São Paulo. O homem prometeu em Prates que ia ter beijo no segundo tempo, ele tinha razão, Prates.
4: É, eu acho que é o primeiro de muitos, viu, Bitar?
2: Que coisa, hein? Bom, sendo lá no gramado, nada aqui na cabine, tá tudo certo. Chega no time do Bolívar, lado esquerdo do campo, vem o Patito Rodrigues pra cima na marcação, ele dominou, encarou, trouxe por dentro, as minhas batidas pro gol! Golaço!

0: recebeu de fora da área, engatilhou no pé direito, acertou uma bomba no ângulo, sem chances de defesa para o Rafael. Golaço do Bolívar no Morumbi, aos 15 minutos do segundo tempo. O drama tricolor. O Bolívar empata no Morumbi. Se a CBN agora marca pra você.
1: São Paulo.
0: São Paulo 1.
1: Bolívar.
0: Bolívar também 1. Um golaço do Asprilha. E o detalhe desse golaço é seu, Bruno Faria.
2: No fim de semana, o São Paulo sofre um empate contra o Coritiba depois de perder uma grande chance. Hoje acontece de novo. Em menos de um minuto, o São Paulo acerta a trave, tem o contra-ataque, e aí o Asprilha, que domina na entrada da grande área, do lado de fora, sem marcação, levanta a cabeça e acerta um canudo no ângulo. No ângulo, sem chances para o goleiro Rafael, tá tudo igual. 1-1.
0: E nesse momento, esperando aí a questão da arbitragem para saber se o gol vai ser confirmado ou não. E o árbitro, rapaz, é a primeira vez que eu vi essa utilização agora, tá? Aquele spray ali para colocar, para barreira, né, normalmente. O árbitro colocou e o pessoal respeitou, viu? Confirmado o gol do Bolívar. Um para o São Paulo, um para o Bolívar. Gabriel Dudziak, de novo, drama tricolor, a mesma coisa, é só copiar e colar, viu, do Dudziak, 1-1, tudo igual.
3: Pois é, Bitar, dessa vez nem o São Paulo recuou exatamente, não é que estava dando muito a bola para o Bolívar, mas deu espaço. Foram muitos jogadores no partido, a bola sobrou na entrada da área, e o Asprilha olhou, rolou, bateu. Golaço, mas também com muito espaço. Lá vai o São Paulo de novo.
0: Vai o São Paulo chegando mais uma vez agora com Caleri, dominou, girou, tira bem a defesa, corta no meio do caminho por ali, agora o Jesus Sagredo, sobra de bola ficando com o time do São Paulo, de novo o drama aqui no Morumbi, por enquanto vamos aos pênaltis. Arthur dominou pra cima na marcação, puxado, falta nele, é falta marcada, falta perigosa pro São Paulo, Bruno.
2: E cartão amarelo para Patito Rodrigues, puxou, segurou na frente do árbitro e depois deu um bico na bola. Falta na ponta direita. O Morumbi aquece de novo. Mas tá tudo igual. 1-1, Vitor.
0: Por enquanto o placar é de 1-1. Por enquanto tá tudo igual. São Paulo tem falta para fazer a cobrança lá do direito do campo. Drama de novo. Tricolor aqui no Morumbi. Mais uma vez o São Paulo. Mais de 80 dias sem vencer. O São Paulo querendo voltar a vencer em frente ao seu torcedor. Chance na bola parada pelo lado direito do campo. Vem por ali agora Arthur. Ele e Danielzinho. Atenção, quem sabe agora. Arthur bateu fechado. Cruzamento na área. Desvia a bola. Ficou vivo. Ainda batida pro gol. Defende! Davi vai no toque de cabeça do Luciano, foi pela linha de fundo, tem pedido de pênalti ali do Luciano, Bruno.
2: É, eu confesso pra você que o lance foi rápido e eu não vi nada. O Domingos Duarte também pede para o árbitro, mas o Carlos Lampe foi muito bem pra segurar. E rapaz, revendo o lance, não sei não, hein,
0: Rafael Prates. E aí, Prates, é pênalti isso aí, Prates?
4: O Echeverri abre demais o braço, né? Faz o movimento, vai tentar cabecear, a bola pega no, quase no ombro do Echeverri. Eu não fiquei com a impressão de pênalti não, viu, Bitar? Mas agora o vídeo pode chamar por esse braço muito
0: vai
4: aberto.
0: Provar. Arbitragem de vídeo chama o Kevin Ortega, o árbitro da partida, Diego Haro, peruano. Chama o árbitro de campo. O Prates falou que pra ele não. E pra você, Dutia, aqui?
3: Não, pra mim não. Movimento natural, a bola passa reto, pega no braço, mas ele tava tentando cabecear. Não, pra mim não é pênalti não.
0: 20 minutos, 20 jogados desse segundo tempo aqui no Morumbis. O Morumbis estremece, o Morumbis balança, esperando a decisão do Kevin Ortega. E aí, professor, pênalti pro São Paulo! Pênalti marcado para o tricolor! Toque de mão na área, o Prates e o Dudziak entenderam que não, só que o Diego Haro, o árbitro de vídeo, indicou para o árbitro de campo, e que a bola pegou, pegou. Se teve intenção, Prates e Dudziak falaram que não. O árbitro entendeu que sim, Bruno Faria, pênalti para o tricolor, Bruno.
2: O Sabino cabeceia na primeira trave, o Echeverria, que já tem cartão amarelo, vai atrás para tentar cabecear a bola. Só que a bola vem no braço esquerdo dele, que está completamente aberto. Se não tem o braço, ela iria em direção ao gol. Foi isso que entendeu o Kevin Ortega. Pênalti marcado, a ver quem vem na cobrança. Caleri, Luciano, conversam. Mas vem aí o capitão, vem aí Jonathan Caleri.
0: Jonathan Caleri vem pra bola. Atenção, torcedor tricolor, 21 minutos e meio desse segundo tempo de partida. O placar por enquanto é de 1-1, tá tudo igual. Por enquanto vamos aos pênaltis. Caleri tem a grande chance, a chance de ouro. É pra concentrar e pro abraço da galera, Caleri. É chance pro time do São Paulo. Quase 22 minutos desse segundo tempo. A chance que o São Paulo precisa pra quem sabe dar mais confiança, pra quem sabe voltar a ficar à frente, pra quem sabe ficar perto da classificação. Caleri na bola, 39 anos, a experiência do Carlos Lampi no gol, vai ser autorizado por ali pelo Kevin Ortega, o Jonathan Caleri. Caleri e Lampi autorizado, partiu pra bola, vem aí Caleri!

0: Leite no Morumbi. Aos 22 minutos do segundo tempo, para estremecer de vez o estádio tricolor, Jonathan Calleri chamando a responsa. É o camisa 9, o ídolo, o capitão do time, no ângulo, sem chances de defesa para o goleiro Carlos Lampi, que pulou e não chegou. No momento anterior à pausa para hidratação, o São Paulo volta a ficar à frente no placar aqui no Morumbi. E a CBN marca pra você.
1: São Paulo
0: 2, Calleri.
1: Bolívar
0: 1 para o Bolívar. O detalhe do gol é seu, Bruno Faria.
2: Jonathan Calleri bateu no ângulo direito do goleiro Carlos Lampi. Bateu muito bem, sem chances para o experiente goleirão boliviano. Jonathan Calleri chega a 92 gols. Agora faltam 8 para ele chegar a 100 com a camisa do São Paulo. O tricolor volta a ficar à frente no marcador. 2-1.
0: 2-1 para o São Paulo. Gabriel Dudziak. O São Paulo de novo à frente. O Calleri não tinha nada a ver com isso. Se foi pênalti ou não, ele cobrou no ângulo. Sem chances de defesa para o Carlos Lampi. Dudziak, 2-1 para o São Paulo.
3: Verdade, né? Vou reforçar. Para mim não seria pênalti. O zagueiro do Bolívar faz um movimento de cabeceio. Está encoberto ali pela tentativa do Sabino. A bola bate no braço dele porque ele estava fazendo um movimento para cabecear. Mas o árbitro de vídeo entendeu de outra forma e o árbitro de campo ao rever também entendeu. Calleri não é um bom cobrador de pênaltis, mas dessa vez cobrou bem. Dorival Júnior voltou a pilhar os jogadores. Fala, gente, vamos lá, vamos ver se a gente consegue manter essa vantagem dessa vez. Domingos Duarte já voltou pro campo fazendo o mesmo gesto. A ver.
2: Vai mudar.
0: Diga.
2: São Paulo, duas mudanças. Número 19, Lucas Ramon. Número 29, Pablo Maia. Ainda não subiu a plaquinha, mas estou para te dizer que Buta e Danielzinho, os dois que têm cartões, devem sair.
0: Rafael Prates, o São Paulo de novo está na frente. 2 para o São Paulo, 1 para a equipe do Bolívar. E o Morumbi estremece. Uma linda festa do torcedor tricolor. Vamos ouvir. Cinco minutos desse segundo tempo, 2-1 São Paulo. Rafael Prates, diga aí, Prates.
4: E que bom pro São Paulo que o empate durou pouquíssimo tempo, né, Bittar? Porque no lance seguinte ao gol, golaço do Asprilha pro Bolívar, falta na área, esse braço do Echeverria, que é muito discutível, pênalti pro São Paulo. Calleri aproveitou e fez 2-1. De novo é pro São Paulo se assentar no jogo. São Paulo não era pior que o Bolívar quando sofre o gol, mas tem um golaço do Asprilha. São Paulo tem de novo a vantagem. Agora pode jogar, talvez, no espaço que o Bolívar vai ter de ceder. Bolívar com 2-1 para o São Paulo está dando adeus ao sul-americano. Bolívar tem condição de ficar um pouco com a bola, mas vai oferecer talvez mais campo para o São Paulo jogar. E nesse campo o São Paulo pode tentar aproveitar para fechar o jogo nos próximos minutos. Bittar.
2: Mudou.
0: Diga.
2: O Bolívar, 3 alterações. Número 99, Batalini. 10, Biliarce. E número 6, Urban Vaca. Repito, 6, Vaca. 10, Biliarce. E número 99, Batalini. Saíram Dorni Romero, Patito Rodrigues e Saavedra. O São Paulo vai mexer daqui a pouco.
0: O que você pensa sobre essas mudanças no time do Bolívar? Gabriel Dudziak.
3: Vamos ver o posicionamento de todos os jogadores que entraram, né? Mas o Vaca é meio campista, o Biliarce é meio atacante e o Batalini é atacante. O Bolívar indo para cima do São Paulo, precisa do segundo gol.
0: 27 minutos desse segundo tempo. Por enquanto o placar é de 2-1 para o time do São Paulo. O tricolor está chegando nas quartas de final da Copa Sul-Americana para enfrentar o time do Boca Juniors. Duelo de gigantes do continente sul-americano. Diga, Bruno.
2: E vai mudar só uma vez, tá? O Pablo Maia não entra mais. Só Lucas Ramon com a 19 no lugar do Buta, amarelado, que foi embora.
0: Time do São Paulo que vem ali na primeira do Lucas Ramon, tentou esticada pela linha de fundo, a bola bate na marcação, vai fora, tem arremesso lateral para o tricolor fazer a cobrança da marca de 27 minutos desse segundo tempo. 2 para o São Paulo, 1 para o Bolívar. Lançamento direto na área, Calleri dominou, a bola bateu, rebateu, sobrou, Luciano ajeitou, Arthur esticou linha de fundo, Calleri vem cruzamento para trás, passa por todo mundo, sobrou, Iago brigou, ganhou, chega na linha de fundo, ele ganhou do Batalini, vem pelo lado esquerdo do campo, Iago esticou o bolão, Marcos Antônio para fazer, rolou. gol pro Luciano, a bola fica curta demais, vai pela linha de fundo, é escanteio, desviada pelo Vaca, tem escanteio pro tricolor Bruno.
2: São Paulo chega bem pelo lado esquerdo, Iago pediu o apoio do torcedor, escanteio São Paulo, lado esquerdo, Marcos Antônio vem na cobrança.
0: Marcos Antônio na cobrança, atenção torcedor tricolor, quem sabe o gol agora pra carimbar a classificação. Marcos Antônio tá na bola pelo lado esquerdo do campo, vem ali ganhando um tempinho a mais o meio campista do tricolor. Vem Marcos Antônio, atenção, cruzamento na área, na primeira trave, Nilton desviou, a bola tá viva, ainda sobrou, Nilton bateu pro gol, passe vai pela linha de fundo, vai fora. 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
2: Ô, Bitar.
0: Diga, Bruno.
2: Tá vendo aquela lua?
0: Tô.
2: Aquela lá, ó, que brilha lá no céu. Tá bonita, hein?
0: Vamos com calma aqui, senão você vai cantar, né? Lado direito do campo, veio o time do São Paulo chegando agora com o Arthur. Arthur no mano a mano, tentou encarar a marcação, fez a tabela com o Caleri. Volta para Arthur. Lado direito, tabela realizada. Voltou Luciano, bico da área, ajeitou Caleri, linha de fundo, cruzou Arthur. Pra fora, perdeu! Uma chance gigante no tricolor. Chegou no Arthur, pé canhoto na bela trama. E ele mandou pra fora. Esse tipo de chance que não pode perder, Bruno.
2: Não mesmo, Bitar. Agora, que jogadaça do São Paulo, hein? Se entra, seria um golaço. Um toque de letra do Luciano. Caleri passa do lado direito, levanta a cabeça, cruza rasteira. Na medida, o Arthur bateu tirando do goleiro, mas tirou demais. Saiu rente à trave direita. O Morumbi pega fogo. O torcedor vem junto. O campo estremece. 2-1 São Paulo. É o típico gol que não se perde, Bitar.
0: O cronômetro não para, a gente gira para você. Teve placar de jogo. 29:50, quase 30 minutos desse segundo tempo. Morumbi é o papo do jogo.
5: São Paulo.
0: São Paulo 2.
5: Bolívar.
0: 1 para o Bolívar, o São Paulo vem de novo, o corredor central, agora Luciano, ele fez o breque contra a marcação, encarou, trouxe a bola para o pé direito, com o pé esquerdo, ele enfiou, passaria agora para Arthur. Arthur dominou, esticou linha de fundo, Lucas Ramon, ganha escanteio, vem chance na bola parada para o tricolor aí, Bruno.
2: É isso, escanteio lado direito, e aí eu confirmo para você quem vem na bola, o Arthur, vai lá, sem pressa.
0: Sem a menor pressa para fazer a cobrança ali, o Arthur. Chance na bola parada ali pro time do Bolívar fazer a Cudu. Se proteger, porque quem vem é o tricolor. O tricolor que tá vencendo pelo placar de 2-1. Tá chegando na fase de quartas de final. É o time do São Paulo chegando de novo. Arthur, lado direito, quem sabe o terceiro agora. Arthur, mano, fechando o área, desce pro gol.

0: aos 30 minutos do segundo tempo. Quem sabe para carimbar a vaga tricolor para a próxima fase. Arthur para Sabino, cruzamento perfeito na cabeça do zagueiro, dele para o fundo da rede. O São Paulo amplia o placar e fica muito, mas muito perto da vaga das quartas de final. O São Paulo amplia, a CBN marca para você. Tricolor 3, Sabino
1: Bolívar
0: 1 para o Bolívar. O detalhe do terceiro gol tricolor é seu, Bruno Faria.
2: O escanteio cobrado na primeira trave já tinha funcionado na partida de ida contra o Bolívar. Naquela ocasião, o lateral esquerdo Iago colocou na cabeça do Arboleda. Agora foi o Arthur, que chega à sua quarta assistência no ano, na cabeça do Sabino. Sabia não? Ah, ele vai bem pelo alto. É o segundo gol dele de cabeça na temporada. Na primeira trave, Sabinão. Sabinão, São Paulo 3, Bolívar 1.
0: 3-1 para o tricolor. O São Paulo a um passo, pequeno passo das quartas de final da Copa Sul-Americana. Rafael Prates, Sabino marca. Passou a régua aqui, Prates.
3: Ah, passou a régua. Vai passar a régua aí, o Rodrigo Bittar. Agora é para respirar aliviado. São Paulo conseguiu ter uma reação muito rápida depois do golaço do Asprilha, né? Vem o pênalti, o Calleri aproveita. Depois o São Paulo cria uma chance claríssima numa jogada muito bem feita. O Arthur quase faz o gol. O Arthur cobra escanteio, o Sabino sobe muito e faz 3-1. É para realmente garantir a classificação. É para esperar o Boca Juniors nas quartas de final da Sul-Americana. São Paulo 3-1 jogando melhor, dominando o Bolívar e boa vantagem no Morumbis agora.
2: Amarelo.
0: Diga.
2: Luciano, camisa número 10, cometeu a falta, mas depois deu um bico na bola e irritou o árbitro, que é lá Ronaldinho Gaúcho. Olhou para um lado, deu o cartão para o outro, rapaz, e quero corrigir aqui uma mudança. Ih, mas vem o São Paulo.
0: São Paulo, lado esquerdo do campo, vem por ali, agora Danielzinho ameaçou esticar, segurou, prendeu no bico da área, lado esquerdo acionado a Iago, vem o cruzamento na área, bateu na marcação. Teve pedido de pênalti, o árbitro deu sequência. Diga, Bruno.
2: É, tem um lateral ali com o braço aberto, não sei não, hein?
0: Marcos Antônio na raça chega ali para fazer corte. 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
0: São Paulo que vai mudar, Bruno.
2: Camisa número 11, Ferreirinha em campo, foi embora ovacionado Luciano. E o Calleri pedindo para o pessoal mesmo aplaudir. Vem agora Pablo Maia, número 29. Agora sim ele vai entrar no lugar do Arthur. Tá? O Bolívar tem arremesso lateral aqui. O árbitro pediu para esperar. Não foi nada. Não vai dar pênalti. E só para fazer uma correção, tá? O Romero, camisa número 77, ele não saiu. Quem saiu foi o Echeverria naquela mudança do pacotão do Bolívar. Foram os três jogadores, então, que tinham o amarelo.
0: Bolívar que chega lá do esquerdo do campo. Romero chegou, tá no gramado ainda. Bola aberta pelo lado esquerdo do campo. Vira o Melgar para cima da marcação. Pablo Maia chegou tirando e só na bola. Gabriel Dudziak, 35 minutos desse segundo tempo de partida. 3-1 para o São Paulo. Acho que é uma vitória que não é brilhante, incontestável e tudo mais, mas que é muito importante para dar uma confiança para esse time, né, Dudziak?
5: Sem dúvida, se o resultado continuar esse, o São Paulo vai poder ter um alívio, né, na sequência sem vitória e também na sequência sem manter resultado. Até tomou um empate, mas aí vai ter um 3-1 para falar que é seu.
0: São Paulo chega do lado direito do campo, tentativa do Lucas Ramon, ficou caído no gramado, falta nele, é falta para o tricolor. 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
0: O cronômetro não para, a gente gira para você, tempo e placar de jogo. 36, segundo tempo, Morumbis.
1: São Paulo.
0: São Paulo 3.
1: Bolívar.
0: Bolívar 1, São Paulo. Vem na cobrança, Danielzinho, cruzamento na área. Bola muito forte, foi pela linha de fundo, é só tiro de meta. Central da bola, Leonardo Dai.
6: A seleção de Senegal anunciou hoje o seu novo técnico para o ciclo 2030, Patrick Vieira, que nasceu em Senegal, mas foi jogador, campeão mundial, inclusive pela seleção da França, vai treinar Senegal a partir de agora.
7: Rodrigo Vita.
0: Vamos juntos aqui no Futebol Globo CBN, 36 minutos e meio desse segundo tempo. O placar é de 3 para o São Paulo, 1 para o time do Bolívar. Grande resultado do Tricolor. Resultado importante para levar o São Paulo até a próxima fase da competição, quartas de final. Por enquanto, São Paulo e Boca Juniors, quartas de final muito pesadas da Copa Sul-Americana. São Paulo chegando, Pablo Maia, lado esquerdo do campo, Caleri no bico da área, pediu, recebeu, voltou, bem aberto, Ferreirinha. Ele trabalha a jogada por dentro ali com Pablo Maia. Pablo Maia tenta em cada marcação, joga em cima do marcador, é arremesso para quem? Pro São Paulo, pegou por último no Batalini, Bruno.
2: É, mas olha, o assistente número 2 ficou na dúvida. Quem marcou foi o Kevin Ortega. São Paulo segue no ataque, lado esquerdo, Iago cobra. 3-1 São Paulo.
0: 3-1 para a equipe do São Paulo, o tricolor que está chegando na próxima fase da competição. Diga, Bruno.
2: Daqui a pouco, as duas últimas mudanças no São Paulo. Vem aí o camisa número 17, André Silva. Vem aí o 27, Vitor Sá.
0: 37 minutos e meio desse segundo tempo, placar de 3-1 para a equipe do São Paulo. Bolívar tem pressa para fazer a cobrança, a bola aqui seria trabalhada com Batalina, mas estava rolando ainda, então o árbitro pediu para voltar, nova cobrança aqui realizada. 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
0: Joga pelo corredor central, por ali o time do Bolívar com Erwin Vaca. Bola aberta para Biliarce pelo lado direito do campo. Erra por ali o Iago. Biliarce deu tapa à frente agora para o Batalini. Por dentro o Biliarce. Bem na cobertura, Danielzinho chegou para fazer o corte. Vem o Caleri. Passou do primeiro. Tentou limpar o segundo. Tira bem a defesa do time boliviano. Caleri errou no domínio. O Chique pegou no braço dele. O árbitro deu sequência. Batalini, lado direito do gramado. Vem o lançamento para a entrada da área. Domingos Duarte meio esquisito. Rafael. Teve que ficar ligado ali o goleiro tricolor e fazer a defesa. Domingos Duarte tirou mal ali, hein, Bruno?
2: É, e depois pediu desculpas, porque ele rebateu para trás. Ficou com o Rafael, daqui a pouco André Silva e Vitor Sá, 17-27, 3-1 São Paulo.
0: 3-1 São Paulo com direito a Ola Tricolor. E gentilmente até alguns torcedores do Bolívar participaram da Ola. Acho que é a primeira vez que eu vejo, viu? Time do São Paulo chegando. É. Lado direito do gramado por ali. Agora Marcos Antônio para cima da marcação. Chegou na linha de fundo Lucas Ramon. Cruzamento na área nas mãos do goleiro Carlos Lampe. Tava ali para fazer a defesa. Mais uma dele, Bruno.
2: Com campo, São Paulo tem mostrado encontrar os companheiros. Habilidade pelos lados do campo. Agora o cruzamento foi direto nas mãos de Carlos Lampe. E nada dos jogadores que estão ali na beira do gramado entrar, porque a bola não saiu, Bitar.
0: Não saiu ainda, já mudanças no time do São Paulo. O que o Dorival pretende com essas mudanças nessa reta final, Gabriel Dodziak? Mais a questão de ganhar tempo, dar oportunidades. O que você acha, Dodziak?
5: Não, é por aí, né? Fôlego, descanso, também um prestígio. O Bruno disse aí no sábado que o André Silva não gostou de ficar fora dos relacionados.
2: Sim.
5: Pois é. Então, assim, aí vai entrar no jogo. Eu acho que se não gostou, nem devia mais ser utilizado, né? Mas, enfim, o Dorival é que sabe.
0: Biliarce, lado direito do campo, o time do Bolívar tá chegando, bola muito esticada, foi pela linha de lado, sai em arremesso lateral. Aproveitando para mandar um abraço para você, ouvinte do Futebol Globo CBN, Rosana Guzmão, Allan Kardec Machado, participando conosco aqui no nosso youtube.com/CBN, Elias Dias da Silva, também tá ligado conosco, dando uma cornetada aqui no Luciano, Fabrício Rodrigues, Suki, Cícero Peixoto, toda essa galera tá ligada com a gente, a CBN tá ligada em você.
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0: São Paulo muda, Bruno.
2: As duas últimas, André Silva e Vitor Sá em campo, saem Caleri e Marcos Antônio, os dois aplaudidos pelo torcedor.
0: Gostou das mudanças, Prates?
3: Gostei, em relação a descansar Marcos Antônio e Caleri para domingo contra a Chapecoense pelo Brasileiro. Aí é outro campeonato, uma outra conversa. O Caleri foi importante porque ele converteu o pênalti quando o São Paulo tinha uma dificuldade depois do empate do Bolívar. E torçar, o Dorival Júnior está dando algumas chances para ele jogar. Vai de um lado, vai do outro. Vai que de vez em quando possa encontrar alguma coisa sem querer, né, Rodrigo Bittar?
0: É, porque aparentemente querendo tá difícil, né? Lato direito do campo de defesa, o time do Bolívar sai jogando por ali agora com o Lampe. Lampe pelo lado esquerdo tem o Arriaga. Arriaga prefere fazer o toque atrás, volta ali para Lampe. Lampe abre a jogada de novo ali com o José Sagredo. Tenta fazer o break para cima da marcação, inverte o jogo da esquerda para a direita. Diga, Bruno!
2: Sabe quem deu assistência para o Pablo Maia fazer gol no último sábado?
0: Quem?
2: Vitor Sá.
0: Peraí.
2: Não. É informação.
8: Assistência foi.
2: Mas é um passe que depois saiu o gol.
8: Tá bom.
0: 41,5 desse segundo tempo, placar de 3-1 para o time do São Paulo, vai dando tricolor na fase de quartas de final contra o Boca Juniors. Primeiro jogo será na Argentina, segundo jogo na casa tricolor. Vem por ali agora a Ferreirinha, tenta a bola esticada pelo lado esquerdo do campo, chega no André Silva, tomou um transapé, falta. Falta marcada cometida pelo Vaca, não, o árbitro mandou seguir, pediu para seguir normalmente. Vem por ali agora a equipe do Bolívar, lado direito do campo para Batalini, lançamento na área, dominou, girou bonito, batida pro gol, defendeu Rafael. O chute cruzado no Asprilha, tá inspirado no jogo, já acertou, mano, o ângulo. Rafael dessa vez pegou, a arbitragem parou e marcou impedimento, Bruno.
2: E aí ajudou o goleiro Rafael, mas o Rafael pegou a bola, o problema é que ele espalmou pro meio da área, aí o Domingos Duarte veio ali e ajudou. Aproveito para informar mudanças, número 9 e número 11 no Bolívar, número 9 Calterúcio e número 11 Bruno Miranda, primeiro jogador que sai agora sim, o número 77, o Romero, o outro jogador que saiu é o Robson Matheus. O Bolívar não pode mexer mais e aproveito para público e renda, público 42.087 torcedores, 42.087 torcedores, renda 1.691.963 reais.
0: 43 minutos desse segundo tempo, 3 para o São Paulo, 1 para o time do Bolívar. O São Paulo vai se classificando para as quartas de final. Foi sofrido, mas vai dando o clube da fé, vai dando o tricolor. Lado esquerdo do gramado, o São Paulo se protege mais uma vez, porque vem ali o Bolívar, a bola esticada na frente, bateu e rebateu, sobrou. Lado esquerdo do campo, Vini Arce prefere fazer o toque atrás, a bola volta na linha central ali com Vaca. Vaca estica para o Calterúcio, tira bem a defesa, sobra de bola com André Silva, ficou caído no gramado, o árbitro deu sequência, a bola para o tricolor ali com Vitor Sá. Vitor Sá perde a posse da bola mais uma vez, aproveitando para mandar um abraço para você, ouvinte do Futebol Globo CBN, Isa Faria, Lourenço, ligada com a gente, Pedro Santana, participando conosco aqui no nosso youtube.com/CBN, Lucas Garcia, Pedro Salles, Bruna Nildes, toda essa galera tá ligada com a gente, assim como o DJ GG de Cascavel no Paraná, tá ligado conosco, a CBN tá ligado em você. Futebol. 44, quase 45 desse segundo tempo, 3-1 para o time do São Paulo, grande vitória do tricolor, vai chegando nas quartas de final da Sul-Americana, mais uma vez, de peito Ferreirinha põe a bola pelo lado esquerdo do campo, deixa ali agora para o Iago, Iago tem o campo ofensivo todo para correr, abertura realizada dele para Ferreirinha, Sassaricou para cima da marcação do Jesus, Jesus Sagredo ficou na cobertura, ele volta mais uma vez ali pelo lado esquerdo do campo ali com Pablo Maia para Danielzinho, furou. Não dominou legal, a bola foi pela linha de lado, tem arremesso lateral. Bruno, sequência de jogos aí do time do São Paulo, diga aí, Bruno.
2: No próximo fim de semana tem a Chapecoense pelo Campeonato Brasileiro em Chapecó, domingo às 18h30 da noite. Depois, uma semana sem jogar porque o São Paulo não está classificado na Copa do Brasil. Depois volta para a disputa do Campeonato Brasileiro. Mais 5 de acréscimo, Bitar.
0: Mais 5 minutos nesse segundo tempo, vamos até 50, já temos 45 e 20, são os instantes finais aqui de jogo no Morumbi, vai dando tricolor por enquanto. Bruno Miranda chega na linha de fundo, vem o time do Bolívar, já olhou pra área, segurou, prendeu, não fez o cruzamento, ele prefere voltar a jogada lado direito do campo, vem o Jesus Sagredo jogando por dentro, a bola que chega no Biliar-se volta na linha central dele pra Arreaga pra Erwin Vaca vem pelo lado direito, vem o time do Bolívar, ele chegou Biliar-se de longe, cruzou na área, bola desviada no Calterúcio, tá vivo ainda, tira bem Domingos Duarte, despacha a bola pra frente, tira a defesa tricolor, Newton ganha pro tricolor, bola esticada na frente, muito esticada, aí ficou fácil por ali, muito mais fácil pra defesa do Bolívar, que sai jogando. Prates, resultado justo, reta final, restando 4 para terminar, Prates.
3: É sim, quem jogou melhor tá se classificando para as quartas de final, Bitar. São Paulo teve em algum momento, obviamente, naquele golaço do Asprilha, um susto no jogo em relação à classificação, consegue rapidamente, de novo, a vantagem no placar. Dali em diante, Bolívar praticamente não teve mais chance nenhuma. Bolívar chega, ou tenta chegar e não consegue chutar o gol do Rafael. E o São Paulo abriu, depois de 2-1, fez o terceiro gol, jogando melhor que o Bolívar. Quem jogou melhor hoje no Morumbi, no caso do São Paulo, avançou para a próxima fase da Copa Sul-Americana. Bitar.
0: 46 minutos e meio desse segundo tempo de partida aqui no Morumbi. O placar é de 3-1 para o São Paulo. O torcedor tricolor já começa a provocar o torcedor boliviano, hein, Bruno?
2: É isso, gritando eliminado.
0: Lado esquerdo do gramado, vem por ali o time do Bolívar tentando escapar da marcação. Falta, falta marcada, vem por ali, chance na bola parada, é chance pro time do Bolívar fazer a cobrança, para quem sabe ficar vivo no jogo ainda, Bruno.
2: Vai tentar, tem jogo ainda, tem jogo. Precisa de pelo menos 2 gols para levar a decisão para os pênaltis. Asprilha sofreu a falta, é na ponta esquerda, tá todo mundo na área do Rafael.
0: Vem por ali para fazer a cobrança o Melgar. Atenção, se segure aí, torcedor tricolor. Melgar lançou na área. Na primeira trave, chega para fazer o corte por ali. Agora o Danielzinho. A bola volta para Melgar, dele para Erwin Vaca. 47 minutos e meio. Restando mais 2 minutinhos e meio para terminar o jogo. Bola aberta pelo lado direito do campo. Chega por ali agora no zagueiro Arriaga. Arriaga que abre. Lado direito tem o Batalini. Batalini lançou na área. Dominou. Bola viva ainda. Calterucci escapou. Limpou. Bruno Miranda chegou. Cruzamento. Não sai. A defesa tira, sabe não, sente, manco um pouquinho, manda pela linha de fundo, escanteio pro time do Bolívar, Bruno.
2: Você sabe que o Bolívar tem apenas 2 vitórias como visitante contra brasileiros em torneios da Comebol, hoje não vai conseguir, tem mais uma derrota, escanteio, vem você.
0: Billy Arce levantou na área, o desvio de cabeça, bola viva ainda, bola muito forte, vai pela linha de fundo, era tudo que o Rafael queria. Só tiro de meta, mas tem jogador caído ali, Bruno.
2: Na meia lua da grande área, o Danielzinho também estava caído, mas já se levantou, o árbitro marcou o tiro de meta, o Rafael nem tem pressa, e aí preocupa mais, né? Os jogadores do São Paulo, jogadores agora do Bolívar também pede o atendimento rápido para um jogador que está na meia lua da grande área, me parece um choque de cabeça, Bitar.
0: Perfeito, sentindo mais ali o jogador do time boliviano. 48 e meio, são os instantes finais de jogo. São Paulo está classificado para as quartas de final da Copa Sul-Americana. São Paulo e Boca Juniors, está de bom tamanho para você, Gabriel Dudziak?
3: Tá de bom tamanho, sim, Vitar. E sobre a atuação, né, do São Paulo, me permita só colocar que até o pênalti ali meio estranho, tava estranha também a situação do São Paulo. Mas a partir do gol ficou muito mais simples, porque também dá uma relaxada no time que tinha a pressão de buscar o segundo gol.
2: Vitar.
0: Diga.
2: Arriaga, foi um toque de cabeça junto com o Domingos Duarte. Recuperado, o Arriaga já está em pé, mas vai deixar o gramado a pedido do árbitro. Tem que ficar 1 minuto fora. Falta 1 minuto para terminar.
0: Mas que bom que ele está bem, que não foi nada de mais grave com o zagueiro da equipe boliviana. Vai terminar o jogo aqui no Morumbi. Temos 49 minutos e meio. São os instantes finais. A última oportunidade, talvez, para o time do São Paulo colocar a bola para frente, tirar qualquer tipo de chance de reverter o resultado, né? O time boliviano, porque o São Paulo está muito perto de uma vaga nas quartas de final. Rafael vai quebrar essa bola pra frente, não tem pressa ali pra fazer a cobrança do tiro de meta, o goleiro tricolor. Rafael fez o lançamento na direção ali do Pablo Maia, brigando contra a marcação. Melgar acaba tirando, sobra de bola com o Iago, ele protege, Sabino dá um balão pra frente, vai brigar o Vitor Sá, Erwin Vaca tava na cobertura e tira, Lucas Ramon ganhou, esticou, veio bem na cobertura por ali, agora o José Sagredo chegou tirando pro time boliviano. Vem André Silva, fez o pivô, a bola sobrou o Danielzinho, boa bola, Ferreirinha lado esquerdo, dominou, quem sabe o quarto, limpou, bonita batida pro gol, passe, vai pela linha de fundo, talvez a última chance tricolor de transformar a vitória em goleada, Bruno.
2: Tentou o Ferreirinha, né, ele faz a jogada que ele gosta muito, é do 1 contra 1, foi pra cima do Jesus Sagredo, trouxe pro lado direito e bateu, mas bateu longe do gol, tiro de meta, vai terminar no Morumbi, 3-1 São Paulo.
0: Vai terminar no Morumbi, o São Paulo está se classificando para as quartas de final. Time do Bolívar tem interligação direta, tem falta. Falta marcada, falta em cima do Calterucci. É bola para o time do Bolívar, Bruno.
2: Falta cometida pelo Domingos Duarte, que deu um passo à frente, foi lá quase no campo ofensivo e cometeu a falta. Deve ser o último lance do jogo, só lembrando que o Arriaga já retornou ao gramado.
0: Arriaga, ele que limpa agora a marcação, tentativa de lançamento direto na área, bola boa, Asprilha ajeitou, Bruno Miranda dominou, limpou, bonito, Domingos Duarte chegou na hora certa, ela pega no Bruno, vai fora, vai terminar o jogo, talvez é colocar para frente e terminar, a ver se o árbitro vai deixar fazer a cobrança. O São Paulo está classificado, vai terminar no momento em que o árbitro apita pela última vez. Terminou! São Paulo 3, Caleri, Luciano no primeiro tempo ainda, Caleri de pênalti no segundo tempo e Sabino.
1: Bolívar
0: 1, gol marcado, golaço marcado pelo Asprilha. 4-2 para o São Paulo no agregado, 3-1 nesse jogo de terça-feira aqui no estádio do Morumbi. 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
2: Foram 84 dias de espera aí do torcedor tricolor. E a gente vai fazer o seguinte agora, ó. São 9 horas, 11 horas e 29 minutos, 11:29. Pra quem quiser curtir o nosso pós-jogo, você curte conosco nas plataformas digitais da CBN. E daqui a um minutinho vem aí Voz do Brasil. E na sequência, a nossa programação aqui na Rádio CBN. Vem aí em um minutinho, Leonardo Dai, nas plataformas digitais da CBN, com o nosso pós-jogo lá do Rafael Prats, do Gabriel Dodziak e do Bruno Faria, aqui no Futebol Globo CBN. 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

0: da Bola.
1: 11 horas e 30 minutos no horário de Brasília. O São Paulo está classificado para as quartas de final da Sul-Americana. Fim de jogo no Morumbis. 3 para o São Paulo, 1 para o Bolívar, com a soma dos placares dos dois jogos. 4-2 para o São Paulo. São Paulo classificado para as quartas de final. Em La Paz, 1-1. Hoje, 3-1. São Paulo saiu na frente no começo do jogo com o Luciano, aos 17 minutos do primeiro tempo. Para variar um pouco, tomou o gol de empate, num golaço do Asprilha, já aos 15 minutos do segundo tempo. E aí, quando a coisa estava começando a ficar assim dramática, Jonathan Caleri, em cobrança de pênalti, fez 2-1 para o São Paulo aos 22 do segundo tempo. Sabino fechou a conta aos 30 minutos da etapa final. 3 para o São Paulo, 1 para o Bolívar no jogo de hoje, 3-1 na soma dos placares, com um empate em 1-1 na Bolívia, 4-2 para o São Paulo, que segue em frente na Sul-Americana e segue em frente para enfrentar o Boca Juniors nas quartas de final, um confronto entre duas camisas gigantes do futebol sul-americano, que curiosamente nunca aconteceu na Libertadores, que já aconteceu na Sul-Americana, né, e com o São Paulo levando a melhor, e que agora vai acontecer de novo na Sul-Americana nas quartas de final, já que o Boca Juniors, que tinha vencido Recoleta por 3-1 na Argentina, hoje voltou a vencer no Paraguai por 4-0 e se classificou então São Paulo e Boca Juniors. E quando é que isso tudo vai acontecer? Quem decide em casa? Eu te conto agora. O São Paulo vai decidir em casa. O primeiro jogo vai ser na Argentina e o segundo jogo vai ser no Morumbis. O primeiro jogo está marcado aí para o meio de semana, depois da Super Data FIFA, né? Que vai... Antes da Super Data FIFA. Então você vai ter os jogos de ida no meio de semana do dia 9 de setembro e os jogos de volta no meio de semana do dia 16 de setembro. Então pode ser dia 8, que é terça, pode ser dia 10, que é quinta, mas a data base, como se diz, né? Dia 9 de setembro, o jogo de ida, e dia 16 de setembro, o jogo de volta. Considerando, né, o interesse da emissora detentora de direito de transmissão, muito improvável que a emissora tenha interesse maior em qualquer outro confronto que não São Paulo e Boca Juniors, né? Então, teoricamente...

0: O jogo de ida fica para o dia 8 de setembro na Argentina e o jogo de volta para o dia 15 de setembro, duas terças-feiras aí no Morumbi às 9h30. Mas isso ainda é só uma leitura que eu estou fazendo aqui, né? Teoricamente ainda pode ser dia 8, 9 ou 10 o jogo de ida, dia 15, 16 ou 17 o jogo de volta entre São Paulo e Boca Juniors nas quartas de final da Sul-Americana. O Boca que jogou contra o Recoleta não foi na Bombonera, né? O jogo contra o Recoleta na Sul-Americana foi no campo do Huracán, mas o Boca está usando a Bombonera normalmente no Campeonato Argentino. Então, imaginamos que será na Bombonera esse jogo do Boca Juniors contra o São Paulo. Os outros confrontos da Sul-Americana, o cenário é o seguinte: do mesmo lado da chave do São Paulo, né, ou seja, cruzamentos do São Paulo numa eventual semifinal, a gente vai ter quinta-feira, 19 horas, Olímpia do Paraguai e Vasco em Assunção. O primeiro jogo foi 0-0 no Rio. E o vencedor desse confronto vai pegar o vencedor de Santa Fé e River Plate, que não começaram a jogar ainda. O jogo semana passada foi adiado por conta do terremoto na Colômbia. Então o primeiro jogo é amanhã às 9h30 em Bogotá e o jogo de volta quarta-feira que vem na Argentina. Aí do outro lado da chave, Atlético Mineiro e Red Bull Bragantino amanhã 19 horas em Belo Horizonte. O Atlético Mineiro venceu por 1-0 o primeiro jogo. Quem passar enfrenta o vencedor de Macará e Santos, que jogam quinta-feira 19 horas no Equador. O Santos venceu por 2-1 o primeiro jogo. E desse mesmo lado da chave, né, cruzamento aí de Atlético Mineiro, Red Bull Bragantino, Santos e Macará na semifinal, nós temos Montevideo City Torque do Uruguai e Tigre da Argentina. O primeiro jogo foi 1-0 para o Torque na Argentina. Amanhã, 9h30, o jogo de volta no Uruguai. E Botafogo e Cienciano, que jogam quinta-feira às 9h30. O Cienciano venceu o Botafogo por 6-1 no primeiro jogo. O Botafogo, inclusive, demitiu hoje o técnico Franklin Carvalho. No Morumbi, o São Paulo se classificou para as quartas de final da Sul-Americana depois de vencer o Bolívar por 3-1 no Morumbi. Rafael Prates, a gente sabia que era um confronto discrepante em termos de qualidade técnica, que o São Paulo tinha um time mais forte. Ao mesmo tempo, o São Paulo vinha com muita dificuldade para se fazer mais forte, mesmo contra times mais fracos. Hoje o São Paulo, assim, cumpriu o manual do que se espera de um São Paulo contra um time mais fraco jogando no Morumbi?
1: De maneira geral, cumpriu sim, Dai. É bom a gente pontuar que quem jogou melhor avançou às quartas de final da Sul-Americana, no caso do São Paulo. Foi melhor que o Bolívar por pelo menos 85, 90% do tempo. Isso dá uma pequena ideia, uma boa ideia de como o São Paulo foi melhor que o time boliviano. Primeiro tempo, o São Paulo teve um começo muito em cima do Bolívar. O Bolívar teve hoje uma proposta para jogar muito mais em contra-ataque do que propriamente ficar com a bola. Era um outro tipo de jogo para o Bolívar no Morumbis. E me chamou muito a atenção no primeiro tempo essa movimentação da dupla Marcos Antônio e Danielzinho, né? Como o Newton joga como um zagueiro pela direita, jogou como um zagueiro pela direita ao lado de Domingos Duarte e Sabino, Marcos Antônio e Danielzinho se revezavam em alguns momentos, né? O Marcos Antônio de vez em quando segurava um pouquinho para o Danielzinho avançar e vice-versa também acontecia isso. Gol do São Paulo, 18 minutos, parecia ser um cenário ideal, né, Dai? Antes dos 20 minutos, Morumbis lotado, casa cheia de novo com grande público, compareceu ao jogo do São Paulo na Sul-Americana. Cruzamento pela esquerda, Iago, Danielzinho cruza e o Luciano faz um gol que é difícil. A bola está meia altura, ele antecipa-se ao zagueiro Arreaga e faz São Paulo 1-0. E no primeiro tempo, Dai, se você parar para pensar em chances criadas do Bolívar, houve um lance mais perigoso, que o Asprilha vai na área, o Domingos Duarte cai à toa, né? A jogada segue, mas não teve chute ao gol do Rafael. Então o São Paulo foi bem no primeiro tempo, abriu o placar cedo, depois controlou o jogo sem atacar tanto, mas não era atacado também. No segundo tempo, a tônica não mudou muito de cara, não. São Paulo começou melhor, ficando com a bola, teve uma bola na trave do Luciano, um lance muito rápido pelo centro, pelo meio, né? O Luciano bate cruzado, a bola pega na trave esquerda e sai. O jogo parecia muito bom a caráter para o São Paulo, vem o gol do Bolívar. Lance que o Patito Rodrigues vai carregando pela esquerda, a marcação do São Paulo, ela se desmancha, né? Os jogadores do São Paulo saem da posição para tentarem marcar o Patito, não marcam bem. E o Asprilha faz, vamos combinar, um gol espetacular. O centroavante do Bolívar pegou um chute fora da área, de longa distância, no ângulo do Rafael. 1-1. E aquele São Paulo que era melhor ou controlava o jogo, ficou numa situação mais tensa, mas durou pouquíssimo tempo, Dai. Porque vem um lance que começou a mudar o jogo, que é o pênalti marcado do zagueiro Echeverria, o Sabino cabeceou. O Echeverria tá com o braço aberto, mas é sinceramente ali, não sei como ele poderia fazer um outro movimento de braço que não aquele que ele fez. Vai cabecear, tá encoberto, a bola pega no braço aberto do Echeverria, o vídeo chama e o árbitro de campo marca apenas pro São Paulo. Caleri converte. Então, 1-1 no placar, daí eu marquei aqui, durou 6 minutos, nem isso, né? Até a revisão do VAR, o pênalti marcado, São Paulo 2-1. Aí, pro Bolívar acabou o jogo. 2-1 pro São Paulo, depois quase São Paulo faz um gol bonito, uma troca de passe, o Arthur perde o gol na pequena área, um cruzamento do Caleri, escanteio. O Arthur cobrou, Sabino de cabeça. 3-1. aí estamos conversados, aí fechou a conta, passou a régua, o São Paulo foi melhor que o Bolívar, no momento talvez de grande tensão, desempatou rapidamente o jogo no pênalti marcado que o Calleri converteu, São Paulo foi melhor que o time boliviano, dominou amplamente, ou dominou boa parte do jogo para fazer 3-1 e avançar a próxima fase da Copa Sul-Americana. Dai.
0: 11:38, São Paulo venceu o Bolívar por 3-1. Esse negócio do pênalti aí, eu acho que é mais ou menos a mesma discussão sobre o lance do pênalti hoje do Rivadavia, o pênalti marcado contra o Fluminense a favor do Rivadavia, que a discussão, em linhas gerais, é esse movimento, né, a abertura do braço do jogador que toca com o braço na bola, ela é justificada pelo movimento que ele está fazendo? Né? Essa é a discussão fundamental aí. E aí, como o Prats falou, né, o braço está aberto no movimento que é inerente ao ato de subir na bola. Né? Enfim, o VAR chamou e o árbitro, assim, checou por 10 segundos o lance. Né? Rapidamente voltou para o campo e marcou o pênalti. Queria só trazer aqui uma informação, para trazer a informação precisa sobre o Boca Juniors. Né? Na verdade, o Boca jogou contra o Recoleta e jogou dois jogos do Campeonato Argentino também no estádio Tomás Adolfo do Có, no campo do Huracán. A questão é o gramado da Bomboneira, que estava muito ruim, mas, e aí por isso que eu trago a informação agora precisa, o secretário-geral do clube já confirmou que o Boca volta a jogar na Bomboneira no dia 28 de agosto, contra o Lanús pelo Campeonato Argentino. Então, como o jogo da Sul-Americana vai ser no começo de setembro, repetindo as datas, 8, 9 ou 10 de setembro, o jogo na Argentina, e 15, 16 ou 17 de setembro, o jogo de volta no Morumbis. Então, quando o São Paulo enfrentar o Boca Juniors, o Boca já vai ter voltado à Bomboneira para esse jogo das quartas de final da Sul-Americana. Então, a gente vai ter aí o reencontro de São Paulo e Boca Juniors no mata-mata continental. O último foi em 2007, né, quando o São Paulo eliminou o Boca Juniors justamente na Sul-Americana. Agora eles vão se enfrentar mais uma vez nessa fase, agora numa fase até adiante, né, agora na fase quartas de final da Sul-Americana. Em 2007 foram oitavas de final que o São Paulo conseguiu a classificação. Gabriel Dudziak acompanhou também São Paulo 3, Bolívar 1. E aí, Gabriel, dá para olhar para os dois lados, né? Dá para olhar para um São Paulo que foi melhor do que o Bolívar e venceu o jogo porque foi melhor e com pouca contestação que você pode colocar em torno disso, mas dá para falar também que o jogo estava com 24 do segundo tempo, o São Paulo estava indo para os pênaltis e destravou o jogo com um pênalti polêmico, Gabriel Dudziak.
2: E cabe as duas análises, tá? Eu acho que a principal, a primordial, e a que realmente tem que ser feita é: o São Paulo teve dificuldades novamente, mas desta vez venceu, tá? Eu acho que tem que ser por aí. Acho que esse é o diagnóstico mais justo, porque pelo que foi o jogo, não seria justo o São Paulo estar empatando nem naquela altura e nem no apito final. Porque, diferentemente de outras partidas, desta vez o São Paulo não estava sendo pressionado pelo seu adversário. O São Paulo não estava errando, o São Paulo não estava concedendo bola parada para o adversário. Essa foi a situação em vários dos últimos jogos nos quais o São Paulo sai na frente e toma virada ou toma empate. Hoje, não. Hoje o empate, entre aspas, vem meio do nada. Né? Não estava um jogo para empate. Agora, de novo, houve erros defensivos do São Paulo. Né? O Patito Rodrigues vai costurando, ninguém tira a bola, fica todo mundo meio perdido e aguardando um desfecho de jogada. A bola sobra para o Asprilla, que tem o tempo e o espaço para pegar a bola, rolar um pouquinho para frente, olhar para o gol e sentar o pé. Rara felicidade, sem dúvida, mas você aumenta as chances de ser feliz quando tem tanto tempo para decidir o que vai fazer num campo de futebol. Né? Então, isso foi um demérito do São Paulo no lance e um mérito do atacante do Bolívar. E aí, o jogo ficaria tenso, naturalmente. Tá 1-1 de novo. Tá vindo na cabeça dos jogadores outra vez. Não conseguimos outra vez. Perdemos outra vez uma vantagem. Como é que vamos fazer das outras vezes? Não conseguimos. Isso tá na cabeça do jogador. Não há como. Agora, o São Paulo reage relativamente bem, porque tem uma jogada individual do Arthur pela direita e ele é puxado pela camisa. E aí tem uma falta. E aí a bola vai para a área. E inicialmente tem esse cabeceio do Sabino, né, o desvio ali do Sabino, ou bola encoberta pelo Sabino, que vai no braço do zagueiro do Bolívar. Para mim não é pênalti, pela mesma razão que vocês já comentaram. É uma bola encoberta, no movimento natural de cabeceio, o jogador tá fazendo assim com o braço, né, mas arqueando os braços para colocar a bola para frente. É aquela velha história de que ninguém vai num cabeceio com o braço colado no corpo, né? E não é um braço acima da linha da cabeça. Tá na região dos ombros ali, né? Tá na altura dos ombros. Abre o braço para forçar o pescoço para frente e fazer o meneio de cabeça.
0: Só
2: né?
0: Pra gente entender, o que provavelmente passou na cabeça do árbitro é que a extensão desse braço já não era natural mais.
2: Exato, né? Essa deve ter sido a interpretação, mas foi realmente assim, esse o lance. E aí houve, na sequência, uma finalização do Nilton, que poderia ser gol, mas ele acabou perdendo o gol. E aí vem a revisão, vem o pênalti. Então assim, o São Paulo até deu uma boa resposta. E no pênalti acabou marcando 2-1. E aí o jogo é outro, fica muito tranquilo para o São Paulo. O Bolívar vai ter que fazer tudo outra vez. A torcida vem com o time do São Paulo, não deixa o ritmo cair. E chega ao terceiro gol tricolor e fecha o placar. Não sei como é que seria o jogo se o pênalti não viesse tão rápido. Mas também não estamos aqui para ficar falando em tudo que poderia ter sido e não foi.
0: São Paulo venceu o Boca Juniors. São Paulo venceu o Bolívar por 3-1. Boca Juniors é só no mês que vem, em setembro, nas quartas de final da Sul-Americana. Fala, Bruno Faria.
3: Não, só para trazer informação que o técnico do Bolívar acabou de passar por aqui, está indo para a sala de entrevistas coletivas. E quando é competição da Conmebol, tem uma diferença de campeonatos, por exemplo, brasileiro, Copa do Brasil e tal, porque tem um tempo, 15 minutos. Então não sei se a gente vai conseguir ouvir o técnico Dorival Júnior.
0: Fala para os colegas aí fazerem uma, duas perguntas só para ele, para a gente conseguir ouvir o Dorival Júnior aqui, por favor.
3: Deixa eu ver quantos tem lá.
0: Então, acelera a turma aí, pô. Fala que a gente tem hora aí. Não, tô brincando. Deixa o pessoal trabalhar e fazer as perguntas que quiser, mas tomara que a gente consiga ouvir o técnico do São Paulo. Aqui
3: tem
0: no youtube.com/CBN, o Marcelo Lima fala assim: me dá uma carona, fala pra mim, me dá uma carona que eu vou chegar em Guarulhos 6 horas da manhã pra acompanhar o jogo do Corinthians na Libertadores.
1: E aí?
0: Mas, em primeiro lugar, eu não tenho carro e não dirijo, então tá. Não vou conseguir dar carona.
1: Mas
0: em segundo lugar,
1: pagar aplicativo, né?
0: Se eu sair daqui meia-noite, é capaz de não chegar em Guarulhos a tempo, porque a gente tá meio longe de Guarulhos, né? Então,
1: não, mas é para o jogo do Corinthians que ele tá
0: na
1: falando?
0: Na quinta-feira. É, mas ele vai chegar agora, entendeu?
1: Ele tá chegando agora, tá bom.
0: Eu tô longe de Guarulhos e mais ainda de Itaquera, então realmente não sou a pessoa indicada para oferecer carona para quem tá nesse itinerário, não. São Paulo venceu o Bolívar por 3-1 no Morumbis, tá classificado para as quartas de final da Sul-Americana. Vamos falar aqui sobre alguns jogadores que ganharam hoje. É uma oportunidade nesse time titular do São Paulo bastante mexido. Vou começar, Gabriel Dudziak, aqui com uma dupla aí, que jogou mais pelo lado direito, né? O Domingos Duarte e o Aurélio Buta. Funcionou dentro de um contexto de um adversário bem mais limitado tecnicamente do que a maioria dos times que o São Paulo enfrenta normalmente?
2: É, nota 5 aí pros dois. O Domingos Duarte, para mim, teve o pior jogo dele hoje. Desmanchou na área, colocou a bola para trás ali no momento, que era só dar um chutão para frente. Deu um empurrão no Asprilha ali para colocar ele em impedimento naquele lance que foi depois paralisado, que o Rafael espalmou para frente. Ok, pode de um lado ser uma inteligência, né? Mas do outro, imagina, se vem uma interpretação diferente lá do VAR, significa que ele fez uma falta e de repente parou uma chance clara de gol. Né? Então assim, não foi muito inteligente da parte dele dar um empurrão no jogador do Bolívar nessa situação. Então não gostei do Domingos Duarte hoje, não. E o Buta nota 5 aí, porque não comprometeu, né? Ofensivamente muito pouco e defensivamente não sofreu com o Patito, tirando o lance do gol, mas ali foi um erro ali coletivo, né? Acho que o Lucas Ramon é bem melhor do que o Aurélio Buta.
0: São Paulo venceu o Bolívar por 3-1. Para fechar a linha de defesa aí, Rafael Prats, Sabino hoje voltando a ser titular com o Iago, que é outro dos recém-chegados aí do São Paulo nessa janela de meio de ano.
1: Sabino bem, claro que o gol que foi o gol que selou a classificação do São Paulo aumenta assim, a nota do Sabino, né? Ele é observado para ser o zagueiro, como é um zagueiro, mas fez um gol de cabeça ali no momento que o São Paulo tinha uma vantagem, mas estava mais apertado, 2-1 que virou 3-1. Sabino bem, o Iago também tem um bom começo, Dai. E até me surpreende, a gente tem de pontuar o Iago em jogos do Brasileirão, que são jogos mais difíceis do que os jogos da Sul-Americana, por exemplo. Mas quando foi chamado nos dois jogos contra o Bolívar, o Iago me deixou uma boa impressão, Dai. Tô esperando pouco dele, porque o que eu vi no Bahia não me agradou. Ele estava quase como uma terceira opção do Bahia, chegou ao São Paulo no final do ano, muito mais assim para ser uma opção do Dorival Júnior, numa posição que o São Paulo não teve o Wendel para tomar conta, o Enzo Dias não joga, pode estar de saída. E o Iago chegou e nos dois jogos em que ele foi chamado foi bem. Veremos daqui em diante, em outros jogos, em outra exigência, mas o Iago hoje de novo bem, como foi bem na semana passada em La Paz.
0: Ainda na questão dos reforços recentes do São Paulo, Prats, São Paulo que hoje venceu o Bolívar por 3-1 no Morumbis, é Newton.
1: É um jogador que o Dorival Júnior me parece que gosta muito, é um jogador assim, para estar no grupo, ele tem qualidades, porque ele é um volante de origem, mas pode ser zagueiro também, boa estatura. Então o Dorival começa a dar alguns jogos, alguns minutos para ele. Hoje não comprometeu, não foi também nada assim brilhante, não é assim um jogador brilhante, mas é um jogador para uma composição de grupo, para ajudar em algumas circunstâncias, ele pode ser útil. Foi bem no jogo hoje o Newton também.
0: Terminou no Morumbis, 3 para o São Paulo, 1 para o Bolívar. São Paulo classificado para enfrentar o Boca Juniors nas quartas de final da Sul-Americana. Gabriel Dudziak tinha, quando começou a se desenhar aí o time titular do São Paulo para o jogo de hoje, muita gente começou a chiar com a questão do Marcos Antônio jogar um pouco mais aberto de novo. Essa velha questão da ocupação dos lados de campo do São Paulo em relação às posições em que teoricamente os jogadores funcionam melhor. Que passava pela cabeça do Dorival nessa formação de hoje e como é que foi? Como é que isso foi executado em campo, Gabriel?
2: Bom, hoje o time estava um pouquinho mais solto do que em outras ocasiões, né? Porque o São Paulo jogou com Pablo Maia e Newton de início diante do Coritiba, por exemplo, e hoje foi com Newton e Danielzinho. E aí mudou a característica também do atacante lado de campo. Contra o Coritiba foi o Vitor Sá pela esquerda e pelo lado direito, né, naquele jogo, jogou o Marcos Antônio nessa função híbrida de meia e ponta. Né? Não é um ponta, mas joga pelo lado do campo com mais liberdade. Do outro lado, né, nesse jogo, acabou vindo o Arthur para a direita e na esquerda jogou o Marcos Antônio. E ele trocou bastante com o Danielzinho também no jogo. Então, assim, a escalação do Marcos Antônio, ela coloca um debate importante, que é o seguinte: o Marcos Antônio, depois da saída do Crespo, nunca mais rendeu a mesma coisa. Isso é um fato. Nem com o Roger, nem com o Dorival. Por quê? Porque, basicamente, as ideias de Roger e Dorival são semelhantes sobre como se deve atacar, e a ideia do Crespo é muito diferente da ideia dos dois. Com o Crespo, os jogadores se aproximavam para jogar, para tabelar, tinham muita liberdade, e o São Paulo não jogava com pontas, né? O São Paulo jogava com três volantes e um camisa 10 com dois atacantes. Com o Roger, com o Dorival, o São Paulo quase sempre vai para um 4-2-3-1, espalha seus jogadores no campo, ataca de forma mais posicional. E aí o debate é o seguinte: onde é que eu ponho o Marcos Antônio? Porque de segundo volante, só para dar o primeiro passe ou para receber uma bola de costas para marcação adversária, partindo do pressuposto que meu início de jogo vai ser com dois zagueiros e um volante, que é o que está acontecendo com o Newton e dois zagueiros, você perde muito potencial de um jogador bom como ele é, que ele vai ter que ficar no meio de vários outros para receber um segundo passe. O primeiro vai ser do Newton ou do Pablo Maia. O segundo deveria ir para ele, mas normalmente o São Paulo busca o lado do campo. Para jogar ele pelo lado do campo, ele tem mais espaço para jogar, mas é numa faixa do campo mais limitada. Ele já não tem 360 graus para virar de um lado para o outro. E que ele vai ter que chegar mais à frente do que iniciar jogadas, porque é fundamental que o cara aberto por um dos lados do campo chegue ao ataque. Afinal de contas, já tem o lateral ultrapassando, já tem atacantes, e aqui atrás estão os três zagueiros, né? Os dois zagueiros e o primeiro volante. Então, assim, tá um pouco complicado de entender o que eu tô falando, eu sei, mas é o seguinte: ou o Marcos Antônio joga de segundo volante, cercado por adversários, ou ele joga de meia e aí com mais espaço. Só que com mais espaço, ele tá mais pro lado do campo onde ele não joga tão bem. Dorival quer o Marcos Antônio no time, mas não quer o suficiente para sacrificar o resto do time para que ele jogue.
0: Muito bem, São Paulo venceu o Bolívar por 3-1, está classificado para as quartas de final da Sul-Americana e tem aí uma margem de quase um mês para melhorar como time para esse jogo contra o Boca Juniors, Gabriel Dudziak, que também está longe de ser um time regular e constante nessa temporada, que já podemos pensar sobre este confronto e sobre como ele se encaixa aí nessa temporada do São Paulo daqui para frente.
2: O Boca deu uma melhorada aí, né, no pós-Copa, né, uma invencibilidade boa agora, inclusive, né, não perde aí.
3: Terminou.
2: Desde o jogo contra o O'Higgins lá no dia 30 de julho, né, quando acabou ganhando nos pênaltis na sequência. Depois disso, são 6 jogos de invencibilidade. E o fator casa é importante, né? A gente sabe a força que tem o Boca Juniors como mandante. Então, principalmente esse momento bom, fator casa, como elenco, grupo de jogadores, não me inspira assim tanta confiança. Acredito que o São Paulo tem muito mais qualidade. Mas aí tem a parte emocional, que eu não tenho confiança de que o São Paulo esteja bem nesse sentido, nesse momento.
0: Bruno avisou que terminou a entrevista coletiva do técnico do Bolívar, o que significa que dentro de instantes, depois das palavras do Leandro Restrepo, vai chegar aí, né, o Dorival Júnior para conceder a entrevista coletiva. Bruno, depois de São Paulo 3, Bolívar 1.
3: Não, só trazer uma curiosidade, porque depois que terminou a partida de ida das oitavas de final, tiveram alguns jornalistas bolivianos perguntando para o Caleri com relação à temperatura aqui do Brasil. Porque os brasileiros reclamam constantemente, e não é o caso só do São Paulo, mas de outros clubes, por conta da altitude. E aí a resposta / pergunta de um boliviano foi: mas nós vamos para o Brasil jogar numa temperatura muito elevada. Você sabe que o técnico Restrepo, com 15 minutos do primeiro tempo, colocou uma blusa aqui no Morumbi, viu?
0: É. Hoje, e olha que hoje está até mais calor do que estava, mas esse diálogo realmente do boliviano tentando igualar a questão de temperatura com a questão da altitude foi um barato. Deu azar que estamos no inverno brasileiro.
2: É desconhecimento, né, no Sim. caso, né, do jornalista, mas eu vou precisar cutucar também, né? A gente às vezes também fala muita bobagem sobre a Bolívia,
0: muito.
2: Até técnico de seleção brasileira foi lá e disse que era desumano, né, jogar em La Paz. Sendo que existem seres humanos lá, né? E que vivem lá e que estão muito confortáveis lá e que merecem jogar onde vivem, né?
0: Depois pediu desculpa.
2: Ah, ia.
0: o Rafael Prates, o Gabriel Dudzek falava aí do elenco do Boca Juniors, né? Boca que hoje venceu Recoleta por 4-0, vai pegar o São Paulo agora nas quartas de final. Algumas figuras conhecidas desse elenco, além do Sebastián Villa, né, o colombiano que está lá já faz bastante
1: que voltou.
0: Tempo.
1: Voltou. Ele estava no Independiente Rivadavia. Voltou ao Boca Juniors há pouco mais de duas semanas.
2: Uma polêmica gigantesca, né? Porque ele tem aí uma acusação de agressão sexual. Não sei se é condenação ou acusação, mas ele tem um caso de violência sexual.
1: Ele na ida contra o Recoleta veio do banco, viu, Gabriel? E entrou bem. O Recoleta tinha 10, o Boca com 11, ele entrou bem no jogo. E hoje ele fez um dos 4 gols em Assunção.
0: Fez um dos gols. Miguel Merentiel, que passou pelo Palmeiras, tá lá no Boca Juniors já tem um tempinho também.
1: O Ender Valencia, que estreou hoje no segundo tempo, entrou no segundo tempo, na verdade, né?
0: Os reforços mais fortes aí do
1: Mas
0: Boca...
1: Mas o melhor é o Paredes, é isso que você quer saber?
0: Leandro Paredes, que tá machucado hoje no jogo.
1: É o melhor jogador do time, dita o ritmo do time.
0: Mas eu ia citar a estreia do Ender Valencia e lembrar que Ángel Romero tá lá no Boca Juniors também, o Rafael Prats.
1: Já tá jogando cada vez menos, né? Daí aí já é mais difícil. Paredes tem uma... O Paredes foi vice-campeão do mundo pela Argentina no domingo, quinta-feira, tava jogando contra o O'Higgins... Na Sul-Americana, naquela fase anterior, né? naquela fase de repescagem, os playoffs, né? É o jogador que dita o ritmo do time, muito experiente, conhece muito temperatura de jogo, arbitragem sul-americana, mas estou com o Gabriel Dudziak. Em relação à qualidade de elenco de jogadores, São Paulo tem mais que o Boca Juniors. Boca tem uma grande camisa, 6 vezes campeão da América, muita tradição, mas bola por bola, qualidade por qualidade, São Paulo tem um elenco melhor, um grupo mais qualificado que o do Boca.
2: É feio o negócio aqui do Villa, né? Você pegou aí, não?
0: Eu me lembro que quando o Boca jogou contra o Corinthians em 2022, isso já era uma... Essa acusação é anterior ao confronto de 2022, que eu lembro que eu fiz esse jogo.
1: Sim. Foi um tempo afastado, aí o Boca o negociou, ele estava Independiente Rivadavia, né? Foi campeão na Copa da Argentina. Voltou ao Boca Juniors há pouco mais de um mês.
2: Tem duas acusações de violência de gênero e agressão sexual. Ele até foi condenado em uma das vezes aí, 2 anos e 1 mês incondicional, né, no caso, e aí ele foi afastado do elenco, mas não rescindiu o contrato, emprestado, voltou, agora em outubro ele foi absolvido da acusação de abuso sexual no segundo caso, mas...
0: Eu não me recordo, senhor Gabriel, se essa condenação e essa denúncia, ela foi na Colômbia ou na Argentina só, se não me falha a memória, é na Colômbia, não sei se...
2: Tem um caso da Justiça da Argentina, que é o de 2023,
0: então
2: ele foi condenado a 2 anos e 1 mês de prisão condicional... E o outro caso, preciso ler melhor aqui, mas enfim, a gente tá pegando aqui no ao vivo, tentando... fazer o histórico aqui, mas caso bem grave, com condenação envolvida.
0: Inclusive aquele elenco do Boca Juniors, né, que eu me lembro que naquela época jogou contra o Corinthians na Libertadores. Tinha um outro caso também de acusação de violência sexual, de agressão sexual, que era o Rossi, né? Que depois foi jogar no Flamengo e está aí no Flamengo até hoje. 11:58, São Paulo eliminou o Bolívar, vencendo por 3-1 no Morumbi. E agora os comentaristas vão eleger o craque do jogo.
4: O craque do jogo.
0: Fala, Pratis.
1: Luciano, para mim, melhor em campo de São Paulo 3, Bolívar 1.
0: Gabriel Dudziak.
2: Sabinão.
0: Olha só, Sabino é ponta firme para esse tipo de jogo. Eu gosto muito. Gosto muito assim, não que, né? Enfim. Mas eu
2: não
0: gosto
2: tanto, né?
0: É.
2: Gosto muito, mas não tanto.
0: É que muito dá a impressão de que o cara, né, sim, é o Maldini. Não é isso que eu tô falando, mas eu acho ele é firme e constante. E o pior em campo?
4: O pior em campo.
0: Para São Paulo 3, Bolívar 1, Gabriel Dudziak.
2: Olha, não tava pensando nisso, não, mas acho que vai o Echeverria. Foi ele que pôs a mão na bola, né? Foi. É, não é culpa exatamente
3: dele, porque
2: eu não achei pênalti, mas enfim.
0: Tá bom. Rafael Prats?
1: O São Paulo, o Buta não foi bem hoje na lateral direita do São Paulo, tá começando agora, a ver as cenas dos próximos capítulos. Pra mim o pior foi o Robson Mateus, que é o meio campista também da seleção boliviana, um jogador importante pro Bolívar. Hoje nem sequer participou da peleja no Morumbis.
0: Bolívar foi eliminado semana passada, Prats?
1: Não ganhou em La Paz, complicou muito, né? Veio de uma classificação importante contra o Grêmio, mas deixar tudo pro Morumbis, pro Bolívar, ficou muito mais pesado, era difícil de avançar hoje.
0: Teve três anos atrás, o Bolívar montou um time bem legal na Libertadores, chegou nas quartas de final, mas em geral tem sido difícil, né, Gabriel?
2: Eu acho que a eliminação contra o Grêmio foi a eliminação causada ao Grêmio, né? Foi um grande ponto positivo desse time. Não esperava. Mas aí faltou ganhar em La Paz, realmente, como disse o Prats.
0: Valeu, gente.
2: Valeu.
1: Até.
0: Meia-noite em ponto. Fica por aqui essa edição do Futebol Globo CBN. Acompanhamos a vitória do São Paulo 3-1 sobre o Bolívar. São Paulo classificado para as quartas de final da Sul-Americana. 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

0: quarta-feira, 19 de agosto de 2026. Começou nos Estados Unidos o julgamento de uma ação movida por 29 estados contra a Meta, dona do Facebook e do Instagram. A coalizão acusa a empresa de projetar mecanismos para viciar crianças e adolescentes e de coletar dados de menores de 13 anos sem autorização dos pais. O processo pode resultar em multas de até US$1,4 trilhão. O resultado também pode exigir mudanças profundas nas plataformas, como o fim da rolagem infinita, das curtidas públicas e de filtros de imagem. A Meta nega as acusações e sustenta que adota medidas rígidas de segurança para jovens. Atlético Mineiro e Bragantino disputam nesta quarta-feira uma vaga nas quartas de final da Copa Sul-Americana. O jogo de ida terminou em 1-0 para o time mineiro. O São Paulo venceu o Bolívar por 3-1 e vai enfrentar o Boca Juniors na próxima fase. Ninguém acertou as 6 dezenas da Mega Sena e o prêmio está acumulado em R$50 milhões. 38 apostas tiveram 5 acertos e vão receber R$50 mil cada uma. Os números sorteados foram 16, 23, 24, 33, 36 e 52. No horário de Brasília, 12:04.
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1: Cinco minutos desta quarta-feira, hoje 19 de agosto de 2026. Muito bom dia, muito obrigado a você que nos acompanha aqui na CBN, em todo o Brasil, em diversas partes do mundo. Começa aqui o CBN Madrugada. Produção, Matheus de Souza. Trabalhos técnicos comigo aqui, Ricardo Garcia, substituindo o Tico. Muito obrigado a você que nos acompanha aqui no CBN Madrugada. Vamos juntos até às 5 horas da manhã com a sua participação via o WhatsApp, via YouTube, também via e-mail, pelo Instagram. Daqui a pouquinho a gente registra as participações. Já tem uma galera conosco aqui no YouTube. Você pode acompanhar as imagens do nosso estúdio, também trocar uma ideia com os demais ouvintes aqui do CBN Madrugada. Lembrando que daqui a pouco, à 12h30, não é, Ricardo Garcia? Hoje estamos com o Plano B. Aliás, estamos aqui no nosso Estúdio B também, o ouvinte que está acostumado a acompanhar a nossa programação já está percebendo que estamos num outro estúdio, Estúdio A. O estúdio principal está em manutenção técnica e, portanto, estamos hoje aqui nesse Estúdio B. Temos uma visão diferente, né, Ricardo Garcia? Né? Atrás aqui o nosso vidro, por conta da escuridão, ele reflete as minhas costas e quase dá para ver o Ricardo Garcia ali, né? Se o Ricardo Garcia for um pouquinho para o lado, vamos ver, vai dar para... é para o outro lado, aí. Ricardo Garcia vai aparecer no nosso vídeo aqui também, porque estamos aqui, é isso aí, muito bom, muito bom. Ricardo Garcia sempre conosco aqui na mesa de som e, portanto, daqui a pouco, à 12h30, depois do Repórter CBN, faremos aquela abertura com a participação da reportagem CBN, quando estivermos com todo mundo reunido. São Paulo, por exemplo, ainda está com a Voz do Brasil. Uma terça-feira, obviamente que a gente vai trazer as informações sobre as eleições, candidatos fazendo suas campanhas. Vamos falar também de duas perdas importantes, não é, Ricardo Garcia? A Laura Cardoso foi de madrugada, a gente já destacou na edição de ontem, e aí nesta terça-feira, Glória Menezes, duas grandes estrelas da TV, do teatro brasileiro, que partiram nesta terça-feira. E a gente, é claro, vai falar também de uma decisão do CNJ que manteve, né, o afastamento daquele juiz que bebeu durante uma sessão, né, uma audiência, né, o juiz bebendo, e ainda depois ele deu um depoimento dizendo que estava tudo normal, como se fosse tudo... disse que estava sendo perseguido. Ele estava sendo perseguido, né? E a gente, é claro, vai destacar esse aspecto também. Vamos falar da Lei Seca, hein? Tem mudanças importantes na Operação Lei Seca, Conselho Nacional de Trânsito. Vai ter agora, além do bafômetro, vai ter o drogômetro, viu, Ricardo Garcia? Ouvintes aqui do CBN Madrugada. Novidades aí para detectar também o uso de drogas por motoristas. Tudo isso e muito mais daqui a pouquinho, a partir da 12h30, aqui no CBN Madrugada, porque agora a gente vai abrir espaço para a Carol Tilquian, conversando com Fernando Andrade e com a Tatiana Vasconcelos.
2: Já contei para os ouvintes aqui que a entrevista de segunda na Folha hoje é uma entrevistona feita pela senhorita com Esther Perel, que é uma das maiores especialistas em amor da contemporaneidade. Carol já declarou nesse espaço aqui a admiração que ela tem pela Perel e hoje publica essa entrevista muito legal, vale a pena demais ler. Já indiquei para os nossos ouvintes. Falemos de Perel semana que vem.
3: Semana que vem, exatamente. Semana que vem tem exclusivas de Perel que não estão lá.
2: Aqui.
3: Que eu vou trazer para o Estúdio CBN.
2: Eu amo demais.
3: Então, escutem. Coisas que faltaram lá. E ótimo. Por falar em falta, eu quero trazer dois grandes nomes latinos. A Perel é um grande nome mundial, Mas hoje eu quero trazer a perspectiva de dois grandes psicanalistas latinos para a gente pensar na felicidade nas nossas relações afetivas, conjugais, amorosas e na nossa vida.
2: Faltacidade
3: é um conceito de Gabriel Rolón. Gabriel Rolón é um dos maiores psicanalistas argentinos. E eu vou ter a honra de mediar uma mesa hoje às 8 horas da noite no Mackenzie. Convido todos os ouvintes a irem ouvir Gabriel Rolón, Ana Sui, que é essa psicanalista brasileira maravilhosa, autora do best-seller A Gente Mira no Amor e Acerta na Solidão, que já veio falar aqui no estúdio também. E os dois trazem uma perspectiva que eu acho que é urgente nos nossos tempos, que é a gente fazer as pazes com a falta. Então, queria já começar perguntando para os ouvintes, qual foi a última vez que você sentiu que faltava alguma coisa para você estar feliz numa relação? E o que que era? O que que estava faltando? E aí, gente, pode ser uma coisa que estava faltando no outro, em você, nas circunstâncias, às vezes, tá faltando dinheiro, tá faltando tempo. Bem livre associação aqui da psicanalista. Quero que vocês possam dividir o que é que você sentiu que estava faltando para você ser feliz no vínculo. E eu quero, ao longo da coluna, ir trazendo essas, o que que a gente sente como falta que impossibilita a felicidade, para a gente se questionar. Será que a questão está nas faltas ou numa ideia de felicidade que pressupõe o fim das faltas?
2: Ótima,
3: então, vou trazer um trechinho da Ana Sui, ela fala no A Gente Mira no Amor e Acerta na Solidão. Cada vez que nos encontramos com alguém no campo do amor, nos encontramos com a nossa condição faltante e também com a do outro. Encontros amorosos são encontros entre duas pessoas e suas faltas, o que por vezes nos leva a interpretar como um erro, como um mau encontro. Ainda mais em tempos de aplicativos, de produtivização dos vínculos, parece que se falta algo, há algo errado. Acho que a gente está, principalmente nós mulheres, desromantizando, despriorizando o vínculo romântico. Então, não vou mais aceitar qualquer coisa para não estar sozinha. Mas não aceitar qualquer coisa é uma coisa. Agora, não tolerar nenhuma falta, nem minhas, nem do outro, é o que está tornando a felicidade e os vínculos impossíveis, né? Então, quando o Rolón fala da faltacidade, cria esse novo termo, ele nos convoca a pensar no que a psicanálise já nos propõe, que é todos nós temos essa sensação primeva de completude com a nossa mãe, nosso primeiro cuidador. Por um segundo, a gente sentiu que não faltava nada. E a gente passa a vida com o que ele chama de inventário de objetos imaginários. Então, ao invés da gente lidar com o nosso vazio estrutural, com o nosso desamparo, com a nossa angústia, cada um vai construir vários objetos que idealizam. Então, eu vou ser feliz quando eu tiver minha casa própria, quando eu puder entrar na faculdade, quando eu casar, quando eu tiver um filho. Tem sempre um objeto que vai ser responsável por cobrir essa falta. E ainda assim, a gente está cada vez mais infeliz. Então, já trouxe esses dados aqui, acho que aqui vale voltar, né? Eu fiz o raio-x da vida amorosa junto com a Camila Roper, psicanalista e pesquisadora. A gente entrevistou mais de 1.000 brasileiros. E o maior medo do brasileiro hoje no amor é não ser suficiente. 1 a cada 3 brasileiros tem medo de não ser o suficiente. Não ser o suficiente será que vai faltar alguma coisa para mim? Para eu ser digno de ser amado?
2: Ô Carol, posso fazer uma pergunta sobre suficiência? A pergunta é para a gente ou é para o outro? Porque quando você diz o brasileiro tem medo de não ser suficiente...
3: Para o outro.
2: Para o outro, não ser suficiente para preencher as faltas do outro.
3: Não, para ser digno, É, ou para ser amado, porque preencher as faltas pode ser um caminho.
2: Sim.
3: Ser admirado pode ser outro.
2: Ah, tá bom.
3: Mas é não ser suficientemente bom. E aí eu acho que tem muito mais a ver com a nossa régua mesmo, de superego. É, uma provocação que eu trago muito aqui, que acho que a gente desidealizou o amor romântico e hiperidealizou o amor próprio e o autodesenvolvimento. Então a gente tem dois movimentos perigosos, que é, primeiro, esse lugar do eu vou ser a minha melhor versão, para que não me falte nada. Então vou fazer um MBA, vou fazer meditação, vou ter um coach de carreira, vou aprender a juntar dinheiro. E a gente vive em tempos do que o Rolon chama de uma era da desmesura. Então, não só a gente está num mundo de vá buscar a sua melhor versão, como a gente está num imperativo de meritocracia, de querer a poder, de boom de curso sobre o segredo, o propósito, você atrai. E tudo tem que ser muito. Né? Lacan já colocava que antes o prazer era algo da ordem do interditado, hoje ele é um imperativo. Você tem que ser muito feliz, você tem que estar eufórico, tudo tem que ser muito intenso, né? O Rolon fala, a gente não habita só a era da tecnologia, mas também a era da desmesura, uma época que nos incita a conquistar tudo e afirma que querer é poder, uma cultura que não aceita o não sem entender que é justamente esse não que nos separa da loucura. A gente não aceita o não e fica preso em relações porque você quer entender por que que aquela pessoa não quis mais estar com você. A gente não aceita o não e está vendo agora entrar um projeto de lei que classifica vicaricídio como uma tipificação de crime, porque são homens que não aceitam o não dessas mulheres e não só cometem um homicídio e matam os filhos, como também cometem uma violência àquela outra pessoa. Isso também é não aceitar ou não.
2: Uhum.
3: E a gente lê isso como, quando a gente vai para o campo profissional, por exemplo, como obstinação. Será que é obstinação ou é essa obstinação que está levando a gente ao burnout, à epidemia da solidão e essa sensação de insegurança e insuficiência, porque o que ele aponta no livro, eu concordo muito, é que não só a gente é obrigado a ser feliz, como a gente também é ensinado a se sentir culpado por não ser capaz de superar os sofrimentos e as dificuldades, seja superar um luto, seja ser promovido, quantas vezes a vítima se culpa no lugar do agressor, né? Eu vejo isso no consultório sempre, de não ter saído daquela relação antes que a violência chegasse num grau mais elevado. A gente precisa poder trucar essas nossas lógicas, entender que talvez não é que a gente esteja mais infeliz, mas que a gente esteja se autorizando menos a estar infeliz e busque essa desmesura, né? Assim como alguém que aplaque nossas faltas, a gente entenda a felicidade como um sentimento que apague a angústia, que apague a tristeza, que apague a solidão. A gente deveria pensar, e o Rolon propõe muito isso no livro dele, uma grande constelação de afetos, que é um pouco o que a gente vê no Divertidamente, né? Aquele filme que é para criança e é para a gente também. A felicidade é algo que convive com a melancolia, com a falta, com a inquietação. A falta, ela é estrutural, não é um defeito. E a gente tem que poder abrir mão dessa fantasia de completude, que acho que é algo que a Ana trabalha muito no A Gente Mira no Amor e Acerta na Solidão. Ela coloca assim, a fantasia amorosa, bastante comum, é a que de encontrar nosso grande amor nos livraria de nós mesmos. Assim, não conseguimos parar de olhar para o que nos falta, para o nosso próprio umbigo. Em contrapartida, não podemos olhar para o mundo, hipnotizados por nós mesmos e tentando buscar no outro algo que diz respeito a nós. Pensamos que no amor encontraríamos a parte que supostamente nos falta, parte que nos livraria da nossa própria falta, a parte que nos preencheria. No entanto, no amor, o que se experiencia é o contrário. Quando amamos alguém, nossa falta tende a ser duplicada. ao encontrar um amor, a gente não encontra a parte que nos falta até então. A gente encontra a metade que fará falta a partir de ali.
2: Lindo demais.
3: Eu acho isso tão lindo. E quantas vezes, né, a gente já não desistiu de relações porque faltava algo, porque a gente não estava satisfeito. O Rolon traz essa provocação, eu acho boa também, da gente pensar nas histórias do gênio da lâmpada, que fala, você tem 3 desejos. Como se a nossa felicidade fosse realizar os desejos. E aí, isso pressupõe que a gente saiba o que a gente
2: deseja
3: para ser feliz. Tanto do outro quanto da nossa vida. Né? Ele traz uma provocação de o quanto a gente tem que também trocar a lógica do perseguir. A gente vai perseguir isso ou a gente vai ser mais Guimarães Rosa, entendendo que a felicidade se encontra em horinhas de descuido. Carol. Porque a gente tá tão...
4: Pode terminar.
3: Nem dando espaço pra falta.
4: Tem aqui uma questão de falta que pode ser interessante e tem a ver com o que você acabou de falar. Conta aqui, Sérgio, que tá numa fase difícil porque faltava, segundo ele, faltava mais afinco na dedicação com a namorada. Ele cobrou mais afinco.
2: Dela.
4: Ela entrou numa acomodação que certamente desencadearia numa monotomia ou um desenlace. Ela não esperou. Pegou as suas trouxas e foi embora. E agora?
3: Quero pegar várias palavras dele, Pê. A gente ouve a acomodação como algo ruim, né? E se a gente pensar que estar cômodo é estar confortável, por que será que é ruim a gente estar em alguns momentos podendo estar um pouquinho acomodado no outro? E aí, quando ele traz o falta afinco, isso me lembra também de uma fala da Brené Brown, que é a grande autora do Poder da Vulnerabilidade, e ela fala que entre os casais a gente tem uma ideia de que as coisas vão estar bem quando a gente tiver 50%. Então, você investe 50%, e eu invisto 50. Ou, no caso do ouvinte, ele está sentindo que falta afinco, então, olha, minha companheira só está investindo 30. Aí ele se sente sobrecarregado porque ele tem que investir 70. E o que ela propõe é, se a gente puder conversar esse mês, entender que esse mês está faltando afinco nela. Ela está passando por uma questão difícil familiar, por um momento delicado no trabalho, ou ela está interessada, apaixonada por um curso novo que ela está fazendo, organizando uma viagem com amigas. E para mim também há outros amores e interesses. Então eu vou poder colocar 40% e vão faltar 30%. O que a gente vai fazer com essa falta? Isso não é algo da ordem da crise. E eu vejo que a gente fica tentando não só uma felicidade que não falte nada, como uma felicidade que permaneça imutável, né? E a felicidade, ela é transitória. Eu vejo quantas vezes o casal traz, e eu ouço isso um pouco no relato desse ouvinte, né? A gente perdeu algo, tinha mais afinco. A tentativa da gente reter, da gente manter um padrão, e eu vejo o quanto a gente está fazendo isso hoje em épocas de gente que está usando PET de medir glicemia para traquear a curva glicêmica, que antes quem usava eram só os diabéticos, hoje as pessoas querem traquear a curva glicêmica para não ter picos, porque o pico é ruim para a saúde. Você tem que ter um sono estável. Todas essas buscas por um controle, por uma retenção de um nível ótimo que a gente está trazendo para a vida, a gente projeta nas relações também. E aí fica todo mundo num lugar de queria voltar a ser feliz, como no começo do casamento, como na infância, como na época da faculdade. E o que ele propõe no livro, eu queria propor para quem está ouvindo a gente, pega uma foto onde você acha que você estava feliz. Pode ser no relacionamento que acabou, na sua infância. Conta, escreve por que você estava feliz. E aí olha para o seu rosto lá mesmo e lembra se você estava se sentindo feliz naquele momento. Porque na maior parte das vezes a gente não estava, e a gente desloca esse ideal porque é mais confortável a gente achar que a gente tinha e perdeu e há algum lugar para resgatar, do que a gente viver com a parcialidade, com a incompletude, né? Acho que a grande provocação é ser feliz não é estar pleno, não é estar completo. Assim, quantos e quantos relatos eu ouço de pessoas que falam: eu preciso resolver minha depressão antes de entrar numa relação, ou eu acho que essa mulher está lidando com muitos problemas, o filho adolescente, o litígio, a mãe doente, é melhor ela resolver as coisas dela antes de poder se relacionar, ou é melhor eu lidar com isso antes de chamar meus amigos para jantar, porque eu não quero ser o que traz os assuntos pesados. A gente precisa poder trazer os assuntos pesados, trazer as nossas faltas e pensar em abraçar a falta, fazer parceria na falta e não querer limpar, porque eu acho que a gente está nesse lugar de quase que higiene emocional, de
2: ou
3: achar
2: preencher,
3: que a gente,
2: né, Carol, com qualquer coisa, às vezes antes de entender até o que falta, porque a gente está falando sobre lidar com a falta. Mas detectar essa falta é um processo anterior e não é simples, né? Até você entender o que te falta é um caminho também.
3: Tati, isso é muito bonito. E é entender sem buscar justificar. Porque muitas vezes o que eu vejo na clínica é: ah, mas eu tive uma vida tão boa, pais amorosos. Será que essa
2: nunca
3: falta não é?
2: Nunca me faltou nada. É uma frase muito comum,
3: não sou,
2: né?
3: Eu sendo uma menina mimada aqui nos altos dos meus 50 anos, mas se eu estou sentindo falta agora, eu preciso investigar a falta. Investigar a falta como uma convocação e não achar que aceitar a falta é se acomodar no lugar ruim, baixar a régua. É a gente parar de cobrar do outro uma dívida, né? De me completar ou de se cobrar essa dívida, de suprir todas as nossas faltas para que as nossas dores não sejam demandas do outro. Tem outro trecho da Ana, que eu acho que é esse convite muito bonito, que ela fala: somos seres faltantes e isso não é um problema. Aliás, está mais do lado da solução poder fazer parceria com essa condição. Inclusive porque livra o outro de ocupar o lugar daquele que nos salvará. O que certamente cai como um peso.
2: Sim.
3: Ninguém salva ninguém no campo do amor. E assumir essa posição pode ser libertador. A falta é a nossa condição, não é um saldo. Porque enquanto a gente acha que é saldo, a gente quer que ele seja positivo. A gente precisa da falta. Precisa da falta para fazer vínculo. E aí eu queria... Comecei perguntando o que estava faltando e queria terminar a coluna perguntando: qual foi a última vez que você se sentiu feliz dentro de uma relação? E aí pensa quais coisas estavam faltando em você, no outro, no contexto político, histórico. Sempre vai faltar alguma coisa e ainda assim
2: você, tava
3: você
2: feliz.
3: Foi feliz. A felicidade acontece junto com a falta.
2: Muito bom.
3: E vai faltar tempo para falar mais, então eu queria convidar quem é aqui de São Paulo. Tati estará lá.
2: Estarei.
3: Nanda, se conseguir. Boa Martelo e vocês ouvintes.
4: Qual é o convite?
3: Hoje, 8 horas da noite, eu vou mediar essa conversa entre Gabriel Rolon e Ana Sui, dois grandes psicanalistas latino-americanos, sobre a felicidade nos nossos tempos. Às 8 horas, é um evento do Fronteiras do Pensamento.

0: Aí a Carol Tchoukian conversando com a Tatiana Vasconcelos, com o Fernando Andrade. Conversa que ocorreu na tarde desta segunda-feira, né? E, portanto, o evento que a Carol estava destacando já ocorreu. Então você pode acompanhar de novo essa entrevista no site da CBN, a Carol Tchoukian, sempre com papos muito interessantes, né? Com a Tatiana, também com o Fernando. E já, depois do repórter CBN, agora da meia-noite e meia, a gente vai fazer aquela abertura do CBN Madrugada, com a participação da reportagem e o ouvinte CBN conosco aqui, viu, Ricardo Garcia? Muita gente já trocando ideias no nosso chat, o Silvio Zopor, de Juiz de Fora, Minas Gerais, também o Clóvis Mota, de São Pedro da Aldeia.
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0: Quarta-feira, 19 de agosto de 2026. Polícia Federal encontrou uma minuta de contrato para venda de medicamentos à base de canabidiol ao Ministério da Saúde no celular de Marco Aurélio Santana Ribeiro Marcola, ex-chefe de gabinete do presidente Lula. Segundo o jornal O Globo, o documento foi enviado pela lobista Roberta Luxinger, amiga de Lulinha. Na época, ela tentava fazer negócio com a pasta, o que não ocorreu. Marcola confirmou a interlocutores que recebeu o material, mas disse que não encaminhou. A médica veterinária Vitória Vale de Oliveira Pinha foi atacada por um cão no Senado e está internada em estado grave na UTI do Hospital de Base de Brasília. Ela sofreu graves lesões no pescoço, precisou passar por uma cirurgia e teve uma parada cardiorrespiratória. O animal é um pastor belga Malinois e faz a segurança das instalações da casa. O ataque ocorreu durante um atendimento no canil do Senado. O governo dos Estados Unidos impôs sanções financeiras contra a presidente do Tribunal Penal Internacional, Tomoko Akane. Um órgão também sancionou um funcionário do gabinete da Procuradoria do TPI, envolvido em investigações relacionadas à questão palestina. Secretário de Estado, Marco Rubio, afirmou que a medida visa proteger cidadãos americanos e aliados de investigações do Tribunal de Haia, que Washington considera ilegítimas. Em resposta, o TPI declarou que não se deixará intimidar e que as sanções unilaterais enfraquecem o Estado de Direito Internacional. No horário de Brasília, 12:33.
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0: 34 minutos desta

0: quarta-feira. Mais uma vez, muito bom dia. Obrigado a você que nos acompanha aqui no CBN Madrugada com Ricardo Garcia aqui na mesa de som. Aquele bom dia especial para você de São Paulo, por exemplo. Estava com a Voz do Brasil e agora está na nossa companhia aqui no CBN Madrugada. Estávamos esperando você para os principais destaques do dia. Começamos com Brasília, capital federal, eleições 2026. O destaque é de Samantha Klein.
1: Os candidatos ao Palácio do Planalto buscam se contrapor a Lula também pela economia. O vice de Flávio Bolsonaro afirmou que o primeiro compromisso será revisitar a reforma tributária. Ronaldo Caiado falou em limitar os gastos públicos em 50% do PIB, enquanto Romeu Zema quer proibir as operações das casas de apostas no Brasil. Já o presidente Lula gravou um vídeo defendendo o fim da taxa das blusinhas para compras de até 50 dólares.
0: Flávio Bolsonaro em Minas Gerais, Marcelo Martins acompanhou.
2: Em agenda de campanha na capital mineira, o candidato à presidência da República pelo PL, Flávio Bolsonaro, afirmou que só quer governar em paz. Após ser indagado se vai buscar diálogo institucional com o Congresso e com o Judiciário para cortar privilégios e supersalários, ele fez ataques diretos ao seu adversário, o presidente Luiz Inácio Lula da Silva, ao afirmar que a família do candidato à reeleição fez negócios com o uso de dinheiro público ao abordar as investigações sobre o caso do INSS.
0: Ainda a corrida ao Planalto com Karen Lemos.
3: Os presidenciáveis Ronaldo Caiado e Romeu Zema cumpriram agendas em São Paulo nesta terça-feira. Candidato do PSD, Caiado lançou o plano de governo dele para a saúde e alfinetou a campanha de Flávio Bolsonaro, que, segundo ele, está desesperada. Já Zema, do Novo, se reuniu com vítimas de jogos de azar e prometeu acabar com as betes no Brasil.
0: Destaque chega agora com Igor Cardim.
4: A ex-primeira-dama Michele Bolsonaro disse que pretende dividir palanque com Flávio Bolsonaro no DF. A candidata ao Senado voltou a pedir votos para o candidato do PL à presidência e disse que a chapa local respeita o desejo do ex-presidente Bolsonaro. O movimento ocorre em meio a um racha entre aliados do partido na disputa pelo Palácio do Buriti. Michele apoia Celina Leão, enquanto uma ala do PL defende o retorno do ex-governador José Roberto Arruda, do PSD.
0: Há suspeitas envolvendo o ex-chefe de gabinete de Lula. Assunto para Samantha Klein.
1: O PF afirma que o ex-chefe do gabinete de Lula recebeu mensagem de amiga de Lulinha com contrato de venda de canabidiol para o Ministério da Saúde. Segundo reportagem do O Globo, Marcola teria confirmado que recebeu o documento, mas sem encaminhar para qualquer pessoa com poder de decisão na pasta.
0: Meia-noite 38. Se beber, não participe de audiência, Débora Costa.
5: O CNJ manteve a decisão do Corregedor Nacional de Justiça, ministro Mauro Campbell Marques, de afastamento do juiz de Minas Gerais flagrado bebendo e fumando em uma audiência. O magistrado Milton Salles também está impedido de frequentar o Tribunal de Justiça de Minas e de acessar os sistemas eletrônicos da Corte Mineira. O CNJ abriu ainda uma reclamação disciplinar contra o juiz.
0: O adeus a Laura Cardoso, de São Paulo, Pedro Fagundes.
6: Parentes e amigos próximos se despediram nesta terça-feira de Laura Cardoso, numa cerimônia reservada no centro de São Paulo. A atriz morreu aos 98 anos, depois de mais de 8 décadas de carreira no rádio, no teatro, no cinema e na televisão.
0: A terça-feira foi de despedida de outra grande estrela da TV brasileira, informa Júlia Viana.
7: Um dos principais nomes da teledramaturgia brasileira, a atriz Glória Menezes, morreu nesta terça-feira, aos 91 anos, no Rio. A perda aconteceu apenas algumas horas depois da morte de outro grande ícone da atuação, Laura Cardoso. Em 60 anos de carreira, Glória atuou em novelas que marcaram época, como Guerra dos Sexos, Rainha da Sucata e Torre de Babel, e teve como principal parceiro de atuação o marido, Tarcísio Meira.
0: Meia-noite e 39, vamos voltar a Brasília. Fachin e os penduricalhos do Judiciário, destaque é de João Rosa.
8: O presidente do STF e do CNJ, ministro Edson Fachin, afirmou que existe populismo nos ataques ao judiciário e defendeu que críticas legítimas não sejam transformadas em campanhas para descredibilizar a justiça. Fachin também falou sobre a remuneração dos magistrados, defendeu mais transparência e anunciou uma nova cartilha para explicar os pagamentos feitos a juízes e desembargadores.
0: Mudanças nas regras de utilização do bafômetro. Quem informa é Felipe Igreja.
9: O CONTRAN atualizou as regras da Operação Lei Seca em todo o país. A nova resolução, que substitui normas em vigor desde 2013, padroniza os procedimentos de fiscalização e traz novidades, como o drogômetro, para detectar o uso de drogas pelos motoristas. A norma estabelece mudanças também no uso do bafômetro, para evitar falsos resultados por álcool residual.
0: Eleições em São Paulo, meia-noite e 41, Bruna Barbosa.
10: Duas pessoas morreram depois que uma pasta...
0: Daqui a pouco a gente vai ter a manchete da Bruna Barbosa. Vamos voltar a Brasília agora com o João Rosa.
11: Os ministros Flávio Dino e Alexandre de Moraes do STF defenderam uma nova discussão sobre a exigência do diploma de jornalismo para o exercício da profissão. A manifestação ocorre 17 anos depois da corte derrubar essa obrigatoriedade. O tema voltou ao debate durante um julgamento e em meio às discussões sobre liberdade de imprensa e o papel do jornalismo nas redes sociais.
0: Agora sim, o Lucas Taveira com informações de mortes na Fernão Dias.
10: Duas pessoas morreram depois que uma passarela foi derrubada por um caminhão na rodovia Fernão Dias, na divisa entre Minas Gerais e São Paulo. As vítimas eram mãe e filho, que estavam em um carro atingido pela estrutura. O motorista responsável pela batida foi preso em flagrante e, segundo a Polícia Civil, transportava um caminhão com excesso de altura e largura.
0: Violência contra a mulher, de São Paulo, a manchete de Karen Lemos.
12: A defesa da dentista que ficou com o rosto desfigurado após ser agredida pelo marido quer que a polícia investigue os seguranças da Rua de Pinheiros que aparecem nas imagens que flagraram o ocorrido. A vítima, Júlia Falcão, disse que chegou a pedir ajuda, mas os seguranças nada fizeram. Um deles teria, inclusive, levado Júlia para dentro da casa, onde as agressões continuaram.
0: Perigo para motociclistas em São Paulo. Guilherme Gimenez.
13: O número de motociclistas mortos em acidentes de trânsito na cidade de São Paulo aumentou em 2026. Dados do InfoSiga mostram um crescimento de 7% em relação ao ano anterior. Também houve um aumento de 28% no número de ciclistas que morreram na capital paulista entre janeiro e julho deste ano.
0: Cadeia para pai e filho no Paraná. O motivo, Luciana Penha.
14: A polícia prendeu nesta terça-feira pai e filho suspeitos de uma chacina no Paraná. O crime aconteceu em agosto de 2025. Quatro homens foram mortos numa emboscada ao cobrar uma dívida. Os suspeitos foram presos no interior de São Paulo.
0: Alerta de golpistas na praça, manchete de Mariana Machado.
15: Um grupo é investigado por produzir e divulgar vídeos falsos de famosos para vender produtos que prometem solucionar problemas de disfunção erétil. Usando inteligência artificial, criminosos criavam deepfakes de Almir Sater, Fagner e outras celebridades. O delegado que investiga o caso alerta para os riscos à saúde do consumo de produtos com composição desconhecida e sem autorização da Anvisa. O material apreendido passará por perícia.
0: Meia-noite 44, agora a manchete chega do Rio de Janeiro, aqui no CBN Madrugada com Isa Morena.
7: Empresas que oferecem voos panorâmicos no Rio estão sendo investigadas por possíveis fraudes nos diários de bordo. Nesta terça-feira, a Agência Nacional de Aviação Civil suspendeu as atividades de 4 delas, incluindo a responsável pelo helicóptero que caiu neste mês na Vista Chinesa, na Zona Norte, matando 4 pessoas. A preocupação é com a amplitude do problema. Segundo a ANAC, metade das atividades de voos panorâmicos fiscalizadas no Rio apresenta algum tipo de irregularidade.
0: As investigações da tragédia da Voipass, assunto para Kevin Camada.
16: A Justiça Federal autorizou o compartilhamento das provas da investigação sobre a queda do avião da Voipass com o Ministério Público Federal. O objetivo é apurar se houve omissão da Agência Nacional de Aviação Civil na fiscalização da companhia aérea antes do acidente que matou 62 pessoas em Vinhedo, no interior de São Paulo.
0: Cadeia para médico abusador do Paraná, Luciana Penha.
14: Um ginecologista foi condenado a 20 anos de prisão por crimes de violação sexual em Maringá, no Paraná. A decisão, que ainda cabe recurso, prevê o pagamento de indenização às vítimas.

0: Meia-noite 46, o destaque do esporte aqui no CBN Madrugada com Gabriel Dudziak.
1: O Fluminense está nas quartas de final da Copa Libertadores. Na noite desta terça-feira, o tricolor empatou por 1-1 com o Independiente Rivadavia na Argentina, mas bateu o adversário nos pênaltis e conquistou a classificação. Nas quartas, o Flu vai enfrentar o vencedor de Coquimbo Unido e Platense, que jogam hoje, depois de terem empatado por 1-1 na ida. Quem também se classificou ontem à noite, mas pela Copa Sul-Americana, foi o São Paulo, que ganhou do Bolívar por 3-1 em casa, depois de ter empatado em La Paz por 1-1. O tricolor paulista vai jogar contra o Boca Juniors. Hoje, pela Libertadores, o Palmeiras encara o Cerro Porteño em Assunção às 7 da noite, depois de um placar de 1-1 no Nubank Park, enquanto às 9:30 o Flamengo recebe o Cruzeiro após 1-1 na ida. Pela Sul-Americana, o Atlético Mineiro encara o Bragantino em casa depois de vencer por 1-0 na primeira partida.
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0: Faltam 13 minutos para uma da madrugada. Destaque do tempo, a previsão para esta quarta-feira com a Josélia Pegorim.
1: Uma grande massa de ar quente seco ainda predomina sobre o Brasil e por isso, nesta quarta-feira, a maior parte do país segue com pouca nebulosidade, sem condições de chuva. As temperaturas continuam muito acima do que seria o normal para essa época do ano, especialmente em áreas do sul do Brasil, do sudeste, mas também em algumas áreas da região centro-oeste. Por isso, nós temos uma situação de onda de calor, especialmente no centro-oeste do Brasil. Temperaturas até um pouco acima dos 40 graus poderão ser observadas nesta quarta-feira em áreas de Mato Grosso do Sul, Mato Grosso, Goiás e também do Tocantins. Mas a chuva ainda é preocupação em algumas áreas no sul do Brasil. Áreas de instabilidade continuam se formando sobre o Rio Grande do Sul e se expandem agora também para Santa Catarina. Pancadas de chuva moderadas a fortes podem acontecer em todas as áreas do Rio Grande do Sul, com maior risco de temporais, os maiores volumes de chuva na parte oeste e sudoeste do estado, onde está a região de Uruguaiana. Mas a região serrana do Rio Grande do Sul e de Santa Catarina também são áreas onde a chuva pode cair com forte intensidade. No norte do Brasil, pancadas de chuva moderadas a fortes acontecem no Acre e na parte centro-oeste do Amazonas e também em algumas áreas de Roraima. Uma preocupação é com a chuva persistente que está acontecendo entre o litoral da Paraíba e de Alagoas. As capitais, Recife, João Pessoa e também Maceió, podem ter momentos aí com chuva de moderada para forte intensidade nesta quarta-feira. Josélia Pegorim, da Clima Tempo, para a CBN.
0: Meia-noite 49, mais uma vez, muito bom dia, obrigado pela companhia aqui no CBN Madrugada. A gente aqui via WhatsApp mandando mensagens para o 11 999 11 9981. Chico do Itararé, Campina Grande, na Paraíba, muito obrigado pela mensagem. Também o Chico Eliseu de Custódia, Pernambuco. Zé Ferreira, Vila Velha, Espírito Santo, também muito obrigado ao nosso ouvinte. Estamos aqui, quem é? É o Edson Fidelis, ele e a Maria do Socorro, estão em Carapicuíba. Obrigado pela mensagem, pelo bom dia. De Salvador, a Isolda, também no CBN Madrugada. Alex Corrêa, do Tatuapé, em São Paulo. E também conosco a nossa ouvinte, a Luciana Rosa. A Luciana Rosa de Santos, que completou 65 anos ontem, né, Ricardo Garcia? A gente deu os parabéns, na verdade, até hoje, não ontem, nós já demos os parabéns aqui para a Luciana Rosa, talvez ela já tinha ido dormir, viu, Ricardo Garcia? Então vamos dar duas vezes os parabéns aqui para a Luciana Rosa de Santos, que completou 65 anos esta semana. A gente agradece a companhia também da Maria Ângela de Ribeirão Preto, aqui no YouTube, pessoal trocando ideias no nosso chat. Jorge Castilho está por aqui, o Cristiano Carnaúba Lima, direto de Jacinto, nas Alagoas. Muito obrigado a Nemícia Raposo também. E obrigado a você que interage também via Instagram no @phcgalvão. Repetindo, @phcgalvão. Frank Eduardo Espejo Calorão, em Jaú. Estamos numa espécie de um veranico, né? Desde de ontem e vai até amanhã ainda, quinta-feira. Daqui a pouco a gente vai ter a Josélia Pegorim de novo. Nagel Noronha está por aqui. Paulo Júlio, direto de Ribeirão Preto. Firmes até as 5, hein? Diz o Paulo Sandro de Ribeirão Preto. Muito obrigado pela mensagem também aqui via Instagram, no @phcgalvão. Meia-noite 51, vamos conversar com eleições 2026, a corrida ao Palácio do Planalto. Quem traz para a gente as informações é a Samantha Klein.
2: Os principais candidatos na corrida ao Palácio do Planalto debateram a pauta econômica nesta terça-feira. O deputado federal Alfredo Gaspar, candidato a vice na chapa de Flávio Bolsonaro e representando o senador, afirmou que o primeiro compromisso, se eleitos, será revisitar a reforma tributária aprovada em 2023. A manifestação ocorreu num evento chamado Encontro com Presidenciáveis, diálogo pelo futuro do Brasil, promovido pela União Nacional de Entidades do Comércio e Serviços.
3: Para nós não permitirmos esse absurdo de 28% do IVA. Isso é um compromisso que o presidente Flávio Bolsonaro leva muito a sério. Acabar com essa história de lobby conseguindo determinados setores a redução de impostos e colocando em quem produz emprego e riqueza no país essa carga tributária.
2: Já o candidato do PSD, Ronaldo Caiado, disse que, caso seja eleito, os gastos do governo federal ficarão limitados a um patamar de 40% a 50% do crescimento do PIB.
4: É uma emenda à Constituição, que encaminharei no primeiro dia, e dizendo que o meu gasto está limitado a 50% ou 40%, nós não terminamos ainda a conta, no final de 4 anos de governo, com a dívida PIB com menos aí 1,5% a 2% desse percentual, o que para nós levará uma taxa de juros a patamares em torno de 6, 7%.
2: O ex-governador de Minas Gerais, Romeu Zema, defendeu o fim das bets no Brasil.
5: Continuar tolerando isso é estar assistindo o enriquecimento de poucos que estão ganhando aí milhões, tem levado a vida dos brasileiros para o buraco.
2: O presidente Lula, por sua vez, não participou dos debates com presidenciáveis, mas gravou um vídeo defendendo a manutenção da medida que acabou com a cobrança de 20% de imposto de importação sobre as remessas de até 50 dólares.
6: Eu estou convencido que o presidente do Senado, Alcolumbre, e o presidente da Câmara, Hugo Mota, vão votar e a gente vai aprovar o fim da taxação das blusinhas. Por quê? Porque é uma questão de justiça. A classe média alta viaja para fora, ela pode gastar $2,000 e não paga imposto. Por que uma pessoa da periferia compra um negócio de $50 e querem taxar ele?
2: O candidato do Missão, Renan Santos, afirmou que acabar com a escala de trabalho 6x1 no Brasil é uma maluquice e defendeu o fim da justiça do trabalho. Já Augusto Cury, do Avante, defendeu a aplicação de impostos altíssimos para as empresas que operam bets no Brasil e disse ser favorável de uma escala de trabalho 5x1. De Brasília, Samantha Klein.
0: Bom, tem muitos assuntos, né, Ricardo Garcia, que foram discutidos aí pelos candidatos e não há dúvida nenhuma que no domingo, no primeiro debate entre os candidatos à presidência, as discussões vão ser retomadas. Por enquanto, não há confirmação da presença dos dois principais candidatos, muito pelo contrário, né, disseram que não vão participar, mas a gente nunca sabe. Eu ainda espero que participem. Né? Temos destacado aqui a importância desta participação cidadã. Candidato que quer ser presidente da República, quer se manter na presidência da República, tem que respeitar o eleitor, tem que participar de um debate democrático. Mas vamos aguardar. Muitos temas aí, o presidente Lula está jogando para a galera, né, com essa história das blusinhas. Eu queria saber o que o vice-presidente, ministro da Indústria e Comércio, Geraldo Alckmin, acha dessa história, né, dessa defesa do presidente Lula, do fim da taxa das blusinhas, como se isso não tivesse nenhum efeito na economia. E tem um efeito enorme na economia nacional. Obviamente que se a gente pensar ali no miúdo, né, no consumidor, na consumidora, é uma beleza, né? Você vai poder comprar um produto mais barato que venha lá da China ou de qualquer outro lugar. Normalmente vem da China. Agora, essa questão, ela envolve muitos outros aspectos que tem a ver com a nossa economia, com a macroeconomia, com o nosso desenvolvimento da nossa indústria, do nosso comércio. Há diversos levantamentos que mostram como o aumento das compras pela internet atrapalha o comércio, a indústria local. É só ver a situação das Casas Bahia, né, que a gente vai destacar daqui a pouco aqui na conversa com o professor Gilberto Braga. Esse é apenas um aspecto. né, que é o fato de, né, quanto mais as pessoas compram da internet produtos que chegam de fora com um preço não competitivo para o comércio local, obviamente que isso prejudica a nossa indústria local, prejudica o nosso comércio local. Então, qualquer mudança desse tipo tem que ser feita com muita responsabilidade, repito, para não prejudicar a nossa indústria e o nosso comércio. E o presidente Lula simplesmente joga para a galera como se isso não tivesse nenhum efeito na nossa economia. A questão do teto de gastos é importante também. Todos os candidatos estão abordando isso, né, porque estamos com uma dívida pública que passa de 80% do PIB, aumentou 10 pontos percentuais nos últimos anos, e não há dúvida nenhuma que isso vai ser abordado e aproveitado, né, pelos candidatos da oposição, porque, infelizmente, né, o que estamos acompanhando nos últimos anos é uma despreocupação total com as contas públicas. O presidente Lula, se continuar no Palácio do Planalto, vai herdar uma herança maldita dele próprio, né, porque não há um controle das contas públicas. É só olhar os dados mostrando, repito, que a dívida bruta subiu cerca de 10 pontos percentuais nos últimos anos. Então, são assuntos, obviamente, que serão retomados. A questão da reforma tributária, ouvimos aí, né, candidato dizendo que vai revisitar a reforma tributária. Isso é um absurdo total, porque a reforma tributária foi aprovada no Congresso Nacional por deputados, por senadores eleitos pela população brasileira. Isso é fato consumado. A gente demorou 20 anos para ter uma reforma tributária. É a ideal? Obviamente que não é a ideal. Mas, de alguma forma, coloca uma certa ordem nesse cipoal de leis tributárias que a gente tem. Dezenas, às vezes centenas de leis que colidem entre elas, estaduais. Isso dificulta demais o crescimento da nossa economia. São mudanças que vão passar a vigorar nos próximos anos de forma gradual, e aí agora vem candidato querer dizer que vai mudar tudo. Isso é uma irresponsabilidade e é um desrespeito ao Estado Democrático de Direito, porque, eu repito, isso foi aprovado já no Congresso Nacional. Não à toa, no passado, né, Ricardo Garcia, faz tempo que a gente não lembra a frase do Pedro Malan, ex-ministro da Fazenda, que dizia que no Brasil até o passado é incerto. Isso é péssimo. No Brasil, até o passado é incerto, porque tudo que foi definido, assinado, acordado, pacta sunt servanda. O pessoal que é do direito sabe o que eu estou falando aqui. Eu já falei algumas vezes, né? O que está pactado tem que ser cumprido. Pacta sunt servanda. E o que está assinado em lei, mais ainda. Mais ainda. E aí a gente vive num país onde há uma insegurança jurídica enorme que afasta investidores. Isso é muito ruim, porque o investidor de fora olha para cá e fala, bom, o que está valendo é isso aqui. Mas de repente vem alguém amanhã, assina um negócio, dá uma canetada e muda tudo. Isso é péssimo, isso é péssimo. Então o candidato deveria ter vergonha de vir a público e falar que vai mudar alguma coisa que foi aprovada no Congresso Nacional. Uma reforma tributária que demorou 15, 20 anos para ser votada. Vem aí Edmilson Fernandes.
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0: quinta-feira, 19 de agosto de 2026. A Polícia Federal encontrou uma minuta de contrato para a venda de medicamentos à base de canabidiol ao Ministério da Saúde no celular de Marco Aurélio Santana Ribeiro, Marcola, ex-chefe de gabinete do presidente Lula. Segundo o jornal Globo, o documento foi enviado pela lobista Roberta Lutinger, amiga de Lulinha. Na época, ela tentava fazer negócio com a pasta, o que não ocorreu. Marcola confirmou a interlocutores que recebeu o material, mas disse que não o encaminhou. A Comissão de Valores Mobiliários marcou para 8 de setembro o julgamento de um processo administrativo que apura fraudes no mercado de capitais envolvendo o Banco Master e a família Vorcaro. Segundo a CVM, algumas empresas receberam cotas de um fundo imobiliário em troca de terrenos, ações e participações em empresas que teriam sido avaliados acima do valor real. O Supremo Tribunal Federal decidiu que os municípios não podem fixar alíquotas de IPTU com base apenas na metragem do imóvel. Para a Corte, a Constituição autoriza a progressividade do imposto conforme o valor da propriedade, a localização e o uso do imóvel. A decisão vale para casos semelhantes em todo o país. Para Brasília, 1 e 2.
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2: 1:04.
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0: Muito bem, aqui no CBN Madrugada, o nosso papo semanal com o professor e economista Gilberto Braga, valorizando seu bolso. Gilberto, muito bom dia, tudo bem por aí?
1: Bom dia, tudo tranquilo, Paulo Galvão.
0: Bom, Gilberto, estamos preocupados, né? Casas Bahia, recuperação judicial. Queria inicialmente, antes da gente falar das consequências, né? Importante que a nossa ouvinte, o nosso ouvinte saiba o que fazer, quem tem um crediário, quem comprou coisa e está esperando o produto. Mas antes disso, o que é a recuperação judicial? Por que uma empresa chega nessa condição, hein?
1: Olha, Galvão, é uma legislação que não tem muitos anos e que antes da empresa falir foi criada uma espécie de um atalho judicial em que a empresa ela pode pedir recuperação. Aí ela ganha um período, né? Ela entra com esse pedido na justiça e ela, uma vez aprovado, deferido o pedido, ela tem 6 meses para apresentar um plano de recuperação para pagamento da dívida aos credores. Durante esse período, que pode durar mais tempo, ou seja, 6 meses, é para ela apresentar o plano. E o período de recuperação é inicialmente de 3 anos. E aí, durante o plano, ela tem que dizer como é que ela pretende se reestruturar e ela deixa de pagar os juros. Então, as dívidas todas, inclusive as trabalhistas, elas ficam congeladas durante o momento da recuperação. Então ela consegue pagar menos juros e normalmente o plano de recuperação tem um desconto para os credores, ou seja, os credores, em vez de receberem aqueles valores que eles têm direito, eles ou recebem menos com deságio, né, com abatimento, ou eles pegam parte desse crédito e convertem em outros ativos. E uma das formas mais utilizadas é fazê-los virar sócio do próprio negócio. Então, disse, ó, eu entrego um pedaço aqui da empresa para vocês e vocês vão me ajudar aqui a administrar a companhia para não quebrar. Normalmente, a justiça ela concede esse pedido, o direito a esse pedido, porque ela não olha apenas a questão da empresa propriamente dito, dos seus acionistas. Ela vê a função social da empresa, ou seja, os empregos que aquela empresa gere, o tipo de serviço ou atividade que ela desempenha, a importância que isso tem para a sociedade, para a economia. Então, por exemplo, no caso das Casas Bahia, que a gente tem visto aí que foi dessa última terça-feira o pedido de recuperação, se você deixasse as Casas Bahia falirem diretamente, muito provavelmente você ia afetar uma série de consumidores que compraram produtos, que têm crediários, que têm uma série de transações com a empresa, que ficariam perdidos. Então, a justiça ela tende, se o plano for bem elaborado, a dar esse, digamos assim, esse espaço, esse período para ela tentar se levantar e voltar a atuar. Depois de um período, né, do plano de recuperação, ela volta à justiça para, digamos assim, levantar o plano, fechar aquele processo e voltar a ser administrada pelos seus dirigentes. Sim. Durante o período de recuperação tem uma espécie de um xerife, né, que é um administrador judicial que faz ali uma espécie de sindicância, vai tomando conta de tudo que está sendo feito para garantir que o plano de recuperação está sendo cumprido.
0: Certo. Bom, imagino que o nosso ouvinte, eu também estou incluído, estamos querendo saber os motivos que fizeram com que uma empresa como a Casas Bahia tenha chegado nesse ponto. Mas antes disso, Gilberto, vamos para a questão prática, né? O nosso ouvinte que comprou alguma coisa nas Casas Bahia, ainda não recebeu, ou então já recebeu e está com um crediário, está pagando alguma coisa, como é que deve proceder, hein?
1: Olha, tem uma série de questões que a gente pode tentar aqui elucidar, né? Então, assim, primeiro, a operação de varejo, de uma forma geral, ela é protegida pelo Código de Defesa do Consumidor. E mesmo a empresa, como as Casas Bahia, entrando em recuperação judicial, isso não muda. Então, o consumidor continua protegido. Mas as dúvidas mais comuns são as seguintes. eu tenho um crediário, que foi a situação que você mencionou, Galvão. Preciso continuar pagando as parcelas? Sim. Quem já recebeu a mercadoria é obrigado a pagar normalmente. A recuperação judicial afeta a empresa como devedor, ou seja, a relação dela com seus credores, para quem ela deve. Não afeta a situação dela como credor, ou seja, como uma empresa que tem direitos a receber dos seus clientes que fizeram as compras e de maneira parcelada. Outra dúvida: comprei e ainda não recebi o meu produto, como fica a minha situação? Ah, você vai receber o seu produto normalmente, ou seja, a empresa, as Casas Bahia, ela tem que respeitar aquilo que foi combinado, e normalmente aquilo que ela vendeu ela vai entregar, ela continua funcionando. A recuperação judicial não quer dizer que ela vai deixar de atuar. Embora ela tenha fechado muitas lojas, ela continua funcionando como pessoa jurídica, tá? Então, o que pode acontecer é que às vezes a pessoa compra pela internet e vai retirar na loja física. Então, se a loja física tiver sido fechada, eles vão ter que indicar uma outra loja física, de preferência próximo àquela, ou que seja mais próximo do consumidor, ou aonde o consumidor indicar, para ir buscar o produto. Isso pode atrasar alguns dias, mas o direito do consumidor, ele não perde, né? Então, eu comprei pela internet, muda alguma coisa? Não muda nada, vai continuar a receber dentro do prazo que foi pactuado, de acordo com os mesmos valores. Eu tinha a garantia dada pelo fabricante, continuou a garantia do fabricante. Comprei aquela famosa garantia estendida, para depois da garantia do fabricante ter uma cobertura adicional. Continua sendo respeitada, até porque isso é garantido por uma apólice de seguro. Pessoas que compraram vale presente, vale troca, ou tem direito a algum tipo de cashback, não muda nada, isso tudo continua valendo. Ou seja, para a maioria dos consumidores não tem qualquer alteração. Ah, eu comprei, estou na dúvida, quero desistir da compra. Se tiver no prazo legal do Código de Defesa do Consumidor, você pode desistir, pode ir lá pedir o cancelamento, a devolução do que pagou. E se eventualmente ocorrer qualquer situação de dificuldade, você vai recorrer normalmente aos órgãos de defesa do consumidor da maneira que você já recorria, e isso independe da situação de recuperação judicial, né, Galvão?
0: Certo. Agora, professor Gilberto Braga, como é que uma empresa desse porte, desse tamanho, chega a essa situação? Quais são os possíveis motivos que fizeram com que a Casas Bahia tivesse que recorrer a essa situação, hein?
1: Olha, de uma forma geral, a gente tem visto aí no noticiário que as empresas de varejo, elas estão sendo bastante expostas a essa situação. Então, as Casas Bahia não estão sozinhas nisso. Então, nós temos a Mobre, a Toque Stock, a Casa e Vídeo, Le Biscuit. Então, são empresas que estão aí mais recentemente, né? E se a gente olhar um pouco mais para trás, a gente vai aí em lojas americanas e outras tantas que não faz muito tempo passaram ou estão passando pelo mesmo processo. Então a gente observa que, de um lado, você tem empresas que precisam de clientes de larga escala de varejo, e aí uma das questões que afeta isso tudo é, primeiro, o custo do endividamento para essas empresas, né? Elas compram dos fornecedores para fazerem a comercialização, para fazer a revenda, e precisam pagar esses fornecedores. Com as taxas de juros que nós temos durante muito tempo muito altas, faz com que as empresas tenham bastante dificuldade em fazer um fluxo de caixa, né? Uma gestão de capital de giro que seja saudável e salutar, né? Que tenha folga e que dê margem. Então, os juros elevados prejudicam essas empresas. E essa mesma explicação ela tem duplo sentido. Por quê? Porque ela afeta o consumidor. A gente já falou aqui na nossa coluna, nos nossos bate-papos, Paulo, que um dos grandes problemas do Brasil é a má distribuição de renda. Então, historicamente, nos últimos 70 anos, o consumo no Brasil ele se dá fortemente apoiado em cima do crediário. Tanto que você compara com outros países lá fora, não existe parcelamento de cartão de crédito. Você comprou hoje, você paga na data da fatura. No Brasil, não. Você parcela em X vezes, com ou sem juros. E as pessoas se endividam, as famílias estão encalacradas. Nunca tivemos um nível tão alto de endividamento nas famílias como nós temos atualmente no Brasil. E isso faz com que o cliente que desses tipos de loja, ou seja, as lojas que a gente chama de varejo, de grande varejo, elas perdem venda. Então você tem o custo de carregamento do estoque por conta dos juros muito elevado, difícil, e do outro lado o seu cliente está comprando menos. E a gente tem outras questões periféricas, né? O crescimento, sobretudo depois da pandemia, do comércio online, que faz com que estruturas que tenham muitas lojas de rua, muitas lojas físicas, shopping center com aluguel caro, percam competitividade ou lucratividade. E quando a gente soma todos esses fatores, a gente começa a entender que não é um problema só de gestão, ou é principalmente um problema do país, um problema econômico, um país que se endividou, que não respeita o seu equilíbrio fiscal e encontra nos juros altos a solução para combater a inflação e tentar minimizar o excesso de gasto público.
0: Gilberto, a gente tem mais dois minutinhos aqui. Eu estava dando uma olhada aqui nas reportagens e tal. Tem uma reportagem interessante no site do InfoMoney, e eles perguntam assim: o que afundou as Casas Bahia? Aí colocam lá algumas alternativas: juros, né, erros estratégicos, a questão da dívida, coisas que você já abordou aqui, mas incluem um aspecto que eu acho que é importante e que me traz uma enorme preocupação, que é a questão das bets. E aí eles lançam aqui um dado que é realmente impressionante. Um estudo do Comitê Nacional de Secretários de Fazenda, o Consefaz, que mostra que no ano passado as famílias brasileiras destinaram às empresas de bets nada menos do que 62,5 bilhões de reais. Eu vou repetir aqui, 62,5 bilhões de reais destinados às bets no ano passado pelas famílias brasileiras. Isso representa 0,68% da renda disponível, ou seja, quase, né, 1% ali da renda disponível nacional sendo direcionada para as bets. E eu lembro já há alguns meses reportagens das associações de comércio em São Paulo, Rio de Janeiro, indicando que as pessoas, muita gente estava deixando de comprar bens, às vezes no supermercado, na farmácia. A gente vê que agora até, às vezes, nessas lojas que vendem lá eletrodomésticos e tal, pessoas estão deixando de consumir para apostar, Gilberto. Isso é extremamente preocupante, não é?
1: É muito preocupante, porque o que essas lojas vendem é justamente o supérfluo, né? Ainda que possa haver uma necessidade de ter uma cafeteira nova, trocar o liquidificador que deu defeito, a panela de pressão, você não vai deixar de botar comida no prato. Então, dependendo do grau de endividamento, do grau, digamos assim, de vício em aposta, que é o que a gente está falando em essência nessa, de maneira oculta, né? É uma doença e a gente tem que tratar isso de uma forma social e não achar que isso é uma decisão de cada um, que é diversão. A partir de determinado momento, isso é um vício, isso é uma doença, isso desestrutura as famílias. Então, a primeira coisa que a pessoa deixa de fazer é comprar o bem de consumo, e depois isso começa a afetar até questões de contas básicas, como o alimento, as contas de consumo que você tem que pagar para manter a sua família. Então, é uma situação extremamente séria. Não acredito que proibir seja a solução, até porque hoje a boa parte desses sites eles são hospedados no exterior, então você proibir no Brasil não vai impedir a pessoa tem acesso à internet, de encontrar uma maneira de jogar, de driblar ou de usar um CPF de algum membro da família, né? Então, de alguma maneira, é uma vigilância que a gente vê que é complexa, é difícil de ser eficaz, de ser feita e de funcionar. Então, eu acredito que a gente precisa ter um processo de informação, um processo de educação e um processo de tratamento para essas pessoas que já se viciaram, né? Então, é importante a gente entender que isso está dentro também desse contexto aí que nós estamos vendo.
0: Professor economista Gilberto Braga, valorizando o seu bolso aqui no CBN Madrugada. Gilberto, mais uma vez, muitíssimo obrigado. Uma ótima semana para você e até a próxima.
1: Um abraço a todos e até semana que vem.

0: 1:20. A gente vai a Minas Gerais. Candidato Flávio Bolsonaro esteve nesta terça-feira na capital mineira. Marcelo Martins tem as informações.
1: O candidato à presidência da República, Flávio Bolsonaro, do PL, afirmou que, se eleito, só quer paz para governar. A fala aconteceu durante uma agenda de campanha em Belo Horizonte, após ser questionado sobre as declarações da coordenadora do seu programa econômico, Daniela Marques, durante entrevista à CBN. Daniela disse que, se Flávio Bolsonaro for eleito presidente, haverá cortes em supersalários e privilégios. O candidato acrescentou que, para que isso seja colocado em prática, vai dialogar institucionalmente com o Congresso e com o Judiciário.
2: Eu sempre quis construir pontes, sempre tentei fazer isso, eu só quero paz para governar. Pode ter convicção de que o próximo presidente da República vai indicar 4 ministros do Supremo. E eu já falei, repito, vou indicar 4 homens e mulheres que sejam contra o aborto, que sejam contra as drogas, respeitem a Constituição e que não usem a caneta para promover perseguição política.
1: Durante a agenda, o candidato do PL esteve acompanhado do seu candidato a vice, Alberto Gaspar, que foi relator da CPMI do INSS. Em um ataque direto a Luiz Inácio Lula da Silva, Flávio Bolsonaro afirmou que a família do candidato à reeleição fez negócios usando dinheiro público ao abordar as investigações sobre o caso.
2: Ninguém vai tocar no contra-cheque de vocês e vamos responsabilizar aquelas pessoas que tiveram a pachorra de roubar dinheiro de aposentado, como, ao que tudo indica, é o filho do Lula, é o Marcola do Lula. Esse Marcolão vai ser exposto e vai ser responsabilizado por abrir as portas de vários ministérios para que a família do Lula fizesse negócio usando dinheiro público.
1: Em discurso a apoiadores, Flávio Bolsonaro disse que recebeu mais de 1.000 ameaças de morte desde que afirmou que classificaria milícias e facções como organizações terroristas. O candidato do PL também comentou sobre seu desempenho nas pesquisas eleitorais e disse estar aberto ao diálogo com outros candidatos da direita para um eventual apoio no segundo turno. De Belo Horizonte, Marcelo Martins.
0: Uma hora 1:22 da capital mineira, nós vamos à capital federal com a Samantha Klein, tem as últimas informações, as investigações relacionadas ao filho do presidente Luiz Inácio Lula da Silva, o Lulinha.
3: Uma mensagem de WhatsApp encontrada pela Polícia Federal mostra que Marco Aurélio Santana Ribeiro Marcola, ex-chefe de gabinete do presidente Lula, recebeu um modelo de contrato da lobista Roberta Lutzinger. Ela é amiga do empresário Fábio Luiz Lula da Silva, Lulinha, filho do presidente. As informações são do jornal O Globo. A lobista tentava fazer negócio com a pasta para a venda de medicamentos à base de canabidiol sem licitação. Marcola, por sua vez, teria confirmado a interlocutores que recebeu o material, mas disse que não o encaminhou para nenhuma fonte do Ministério. Procurado, o advogado do ex-assessor de Lula afirmou que vai se manifestar somente nos autos. De acordo com a PF, Roberta foi contratada por Antônio Carlos Camilo Antunes, o careca do INSS, preso pela PF sob a suspeita de desviar recursos de aposentadorias e pensões do INSS. A empresária recebeu R$1.500.000 dele e o trabalho previa viabilizar a venda de canabidiol para disponibilizar no SUS. Segundo o Globo, interlocutores de Marcola afirmam que ele reconheceu que o recebimento do contrato foi inadequado, mas que não houve favorecimento no caso. A situação, no entanto, repercutiu politicamente entre os adversários de Lula na corrida eleitoral. O coordenador da campanha de Flávio Bolsonaro, o senador Rogério Marinho, falou em imoralidade.
4: Você vê um presidente da República, como falou o Alfredo ali, com os dois principais assessores do gabinete, e um inclusive que atende telefone, paga contas pessoais, a pessoa que praticamente é da família do presidente, né? Envolvido num processo claro de recebimento de valores indevidos. Ele tem todo o direito à presunção da inocência, mas eu acho muito pouco provável que ele consiga se explicar como é que alguém recebe uma quantia dessa e presentes em brilhantes e conversas que mostram claramente que há alguma contrapartida pela proximidade que ele tem com o presidente.
3: Já o candidato Ronaldo Caiado disse que antecipar o julgamento é incorreto, mas afirma que a corrupção chegou à antessala do presidente. De Brasília, Samantha Klein.
0: Hora 25 minutos. A gente vai abrir espaço agora para Débora Costa, de Minas Gerais. Tem informações sobre aquele ministro. Na verdade, o magistrado, né? Um juiz. A decisão é do ministro Mauro Campbell, mas em relação àquele magistrado, um juiz, que simplesmente durante uma audiência resolveu que poderia tomar vinho na boca da garrafa. A Débora Costa tem as informações sobre a manutenção do afastamento desse magistrado.
5: O plenário do Conselho Nacional de Justiça manteve por unanimidade a decisão de afastamento do juiz do Tribunal de Justiça de Minas, Milton Lívio Lemos Salles, flagrado bebendo vinho e tentando fumar um cigarro em uma audiência. Dessa forma, fica mantida a decisão do Corregedor Nacional de Justiça, ministro Mauro Campbell Marques, que suspende o magistrado de todas as atividades na Corte Mineira. Ele também está proibido de frequentar as dependências do tribunal e de acessar os sistemas eletrônicos do TJ de Minas. Campbell estabeleceu ainda a instauração de uma reclamação disciplinar contra o magistrado no âmbito da Corregedoria Nacional de Justiça para apurar os fatos envolvendo o juiz. Na reunião em plenário nesta terça-feira, o corregedor defendeu o afastamento ao argumentar que a postura do juiz foi incondizente com a profissão de magistrado.
6: Postura absolutamente incompatível com o exercício da magistratura. Por parte do referido magistrado, doutor Milton Lívio Lemos Salles, senhor presidente, e todos os procedimentos foram evitados para que houvesse, na verdade, até a suspensão da exposição, já que após a primeira exposição, outras exposições foram perpetradas por parte do magistrado, que visivelmente demonstrou não estar apto a responder por suas faculdades mentais. É uma conclusão apriorística, senhor presidente, a que chego.
5: A decisão foi seguida pelos demais membros do CNJ e referendada pelo presidente ministro Edson Fachin. O Tribunal de Justiça de Minas informou que cumpriu integralmente a decisão do CNJ de afastamento do magistrado e que também abriu um procedimento interno para apurar as circunstâncias do caso. Porém, mesmo afastado, ele continua recebendo o salário de R$ 83 mil, conforme previsto na Lei Orgânica da Magistratura Nacional. Além de beber vinho e fumar cigarro durante a sessão realizada na semana passada, o magistrado também já foi advertido por constranger uma desembargadora e tem histórico de violência doméstica familiar. Após o ocorrido, o juiz Milton Salles gravou um vídeo para colegas e disse que estava sendo perseguido e vítima de difamação, mas não negou o consumo de bebida alcoólica durante o julgamento. De Belo Horizonte, Débora Costa.
0: Bom, esse senhor não tem a mínima condição de atuar como magistrado, né? Não tem a mínima condição. E por conta também das suas manifestações depois desta situação simplesmente inaceitável. Ele está no meio de uma audiência como juiz, como autoridade, e acha que pode virar uma garrafa de vinho e depois diz que está sendo perseguido ainda. 1h28, nós vamos a Brasília agora com Felipe Igreja. Tem novidades importantes, alterações significativas nas regras da operação Lei Seca. Além do bafômetro, agora tem o drogômetro, Felipe Igreja.
7: O Conselho

0: As substâncias que poderão ser detectadas e os parâmetros de medição para constatar a alteração na capacidade de dirigir dos motoristas ainda serão definidos pelo Inmetro. O secretário nacional de trânsito, Adroaldo Catão, explica que a partir do novo aparelho será possível identificar as substâncias psicoativas já proibidas no Código de Trânsito.
1: O equipamento, a forma de medir, isso já estava previsto na lei. O próprio Código de Trânsito já prevê que é infração e que pode, inclusive, ser crime. O que acontecia? A resolução, ela não previa sequer a possibilidade da existência desse equipamento. A gente, na verdade, corrigiu uma lacuna normativa, né? Ao prever a possibilidade da existência do equipamento e manter a competência com o Inmetro, que é quem tem, obviamente, a competência, né? O Instituto de Metrologia, para definir que equipamento pode ou não medir a presença, não só a mera presença, mas o fato de que o cidadão está dirigindo sob efeito daquela substância.
0: Outra mudança envolve justamente o teste do bafômetro. A norma cria procedimentos para diferenciar a ingestão efetiva de bebida alcoólica da presença de álcool residual na boca. A medida prevê uma espécie de pré-teste, que já era realizado em alguns estados, mas que agora fica normatizado para todo o país. Os parâmetros da lei seca seguem os mesmos: 0,05 miligrama de álcool por litro de ar expelido para caracterização da infração administrativa e 0,34 miligrama por litro para o cometimento de crime. O CONTRAN afirma que a atualização reforça a lei seca. A intenção é uniformizar os procedimentos em todo o país, reduzir dúvidas durante as abordagens e permitir que os agentes tenham instrumentos mais adequados para identificar motoristas que estejam sob a influência de álcool ou outras substâncias. A resolução entra em vigor a partir de sua publicação no Diário Oficial da União. De Brasília, Felipe Igreja.
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0: quarta-feira, 19 de agosto de 2026. As apostas online autorizadas no Brasil movimentaram mais de 220 bilhões de reais em depósitos no ano passado, segundo dados inéditos do Ministério da Fazenda. Desse total, as perdas dos apostadores somaram quase 37 bilhões, convertidos em receita para as empresas. Ao todo, 25 milhões de brasileiros registraram apostas ao longo do ano. A terceira turma do Superior Tribunal de Justiça decidiu que a existência de noivado e de filhos em comum não comprova por si só a união estável. Por 3-2, os ministros enquadraram a relação como namoro qualificado, modalidade que não dá direito à herança. Prevaleceu o entendimento de que não ficou demonstrado o objetivo presente de constituir família, nem o compartilhamento efetivo de vidas. Ninguém acertou as 6 dezenas da Mega Sena e o prêmio está acumulado em 50 milhões de reais. 38 apostas tiveram 5 acertos e vão receber 50 mil reais cada uma. Anote aí os números sorteados: 16, 23, 24, 33, 36 e 52. Repetindo: 16, 23, 24, 33, 36 e 52. Horário de Brasília, 1h34.
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1: Uma e 35 aqui no CBN Madrugada, é o momento a gente falar de finanças pessoais.
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0: O Marcelo está fazendo um planejamento financeiro para o longo prazo. Ele notou que nos últimos 20 anos, a inflação anual brasileira raramente esteve abaixo de 4% ao ano. E a taxa de juros ficou, em média, em torno de 10,5% ao ano. Ele pergunta se é razoável usar esses índices médios para projetar as finanças pessoais para os próximos 10 anos. E que tipo de margem de segurança ou premissas adicionais é adequado levar em consideração. Marcelo, o mais relevante para o planejamento financeiro a longo prazo é o ganho acima da inflação. No jargão de mercado, essa diferença é chamada de juro real. Pelos seus cálculos, na média dos últimos tempos, o juro real ficou em 6,5% ao ano, que é a diferença da taxa de juros de 10,5% e a inflação de 4%. Com base nesses parâmetros, você pode traçar alguns cenários. Por exemplo, hoje os juros estão em 14% ao ano, portanto, em níveis historicamente elevados. Se a inflação continuar na média histórica, o ganho com as aplicações financeiras pré-fixadas parece atrativo. O mesmo vale para os títulos atrelados à inflação, que pagam rendimento real hoje de 8% ao ano. Portanto, um investimento pode proporcionar bons ganhos a longo prazo. Já a valorização dos ativos de renda variável depende da redução dos juros reais. Em todo caso, a recomendação é contar mais com seu esforço de poupança e a disciplina de investir periodicamente do que com as premissas de rentabilidade. Até a próxima e continue mandando as suas perguntas para cbndinheiro@cbn.com.br.
1: 1:37, é hora do Viva Voz com a Vera Magalhães e convidados.
2: Hoje com o estúdio cheio, porque ela, Thaís Oyama, deu o ar da graça presencialmente, está aqui comigo, minha amiga colunista do Globo, comentarista aqui da CBN, comentarista também da Globo News e apresentadora do Linhas Cruzadas da Cultura. Boa noite, Thaís.
3: Boa noite, Vera, um prazer estar aqui com você. O Julian, ops, spoiler.
2: Já deu spoiler. Também está aqui com a gente, Juliano Speyer. Quem nos acompanha pelas plataformas de vídeo já pode ver eu, Thaís e Juliano aqui no estúdio. Juliano é antropólogo, autor de livros que ajudam a entender o eleitorado evangélico, o povo evangélico, e agora o recém-lançado O Brasil dos Evangélicos, que ele lançou pela Planeta ontem, e a gente vai esmiuçar um pouquinho esse assunto e a sua relação com a eleição também. Boa noite, Juliano.
4: Boa noite, obrigado, viu?
2: Obrigada a você. A alegria é nossa. Então é isso, vamos juntos pela próxima hora, vamos falar além dessa questão toda dos evangélicos na eleição, e hoje o Juliano deu sorte porque tem assunto quente nesse tema, também vamos falar de judiciário, das investigações sobre Lulinha e Marcola, da campanha em andamento, falas de hoje do Flávio Bolsonaro. Então não sai daí, participa com a gente pelo 11-9911-9981, mandando sua pergunta, seu comentário. Bom, gente, queria começar trazendo um assunto do dia, porque foi noticiado que o Lula, que está tendo uma enorme dificuldade, não é de hoje, é uma dificuldade histórica, de falar com os evangélicos, com esse eleitorado que é tão mobilizado, tão importante, e que, o Juliano me corrija se eu estiver errada, mais ou menos votem em uma mesma direção, né? Se não de forma uníssona, o Lula estaria querendo fazer ali alguma aproximação com esse eleitorado, tendo dificuldades, pensou em fazer um ato, um evento para ele, está quebrando a cabeça sobre como vai fazer. Eu ouvi dizer que você foi apurar, é isso, Juliano? O que é que está em mente ali do PT?
4: Fui perguntar para trazer para você nesse programa. Eu acho que finalmente a gente vê no horizonte o PT pensando de um jeito claro e organizado em relação a evangélicos. Ao longo aí das últimas eleições, a gente via a mesma coisa. Via a campanha chegar para os candidatos, o Lula ou quem estivesse sendo candidato, aparecer em igreja, uma atitude que cada vez mais era considerada oportunista e reforçava essa ideia de que a esquerda só tem interesse no voto dos evangélicos, não tem interesse no próprio fenômeno, um fenômeno que transforma a vida das pessoas. Não é à toa aí que a gente tem um crescimento tão rápido, né? O Brasil em 1970 tinha 5%, hoje um em cada três brasileiros é evangélico. A maneira como o partido pretende atuar nesse momento é de uma maneira discreta, sem criar conflito dentro das igrejas, ou seja, sem levar candidato, sem fazer carta para A, B ou C, e aproveitando que existe um número ali de pessoas que se identificam com a esquerda dentro dessas igrejas, por meio de reunião, enfim, informar essas pessoas como atuar ali dentro. E ele está dando muita sorte, porque o Flávio Bolsonaro não engajou a igreja, está me dando problema, porque eu estou com dificuldade de encontrar assunto. Nas eleições anteriores a gente falava muito de religião, e agora está um silêncio, né? O pastor Silas nem foi pro ato do Flávio, né?
2: A Janja cantou um gospel, né, Thaís, no lançamento da candidatura do Lula no domingo. Também já foi uma coisa bem diferente, porque ela é, pelo contrário, engajada com outros temas. Uma agenda que, inclusive, afugenta um pouco os evangélicos. Não pareceu que eles começaram desse jeito orgânico que o Juliano está falando, né?
3: Pois é, esse exemplo da Janja é muito simbólico, porque era justamente a pergunta que eu queria fazer para o Juliano. Ele foi um dos primeiros a fazer essa crítica, né, naquele primeiro livro, um dos primeiros, O Povo de Deus, de que muitos setores, muitos segmentos do campo progressista tinham essa dificuldade de lidar com a religião evangélica. E você criou uma coisa até muito interessante, uma provocação, que você dizia que esse campo progressista, ele gostava muito de lidar, ou tinha muito mais facilidade de lidar com o pobre exótico. Então, o pobre exótico era o indígena, era o quilombola, era o praticante de religiões afro-brasileiras, mas ele tinha muita dificuldade de lidar com o que você chamou de o pobre sem grife, né? O pobre sem grife era o garçom, era o motorista de Uber, era a faxineira, era o pobre urbano, pobre sem grife, como ele disse. E daí eu fico pensando que esse pobre sem grife agora virou um eleitor muito importante, né? É justamente, segundo os pesquisadores, esse pobre dessa periferia urbana, classe C, até 5 mil salários mínimos, empreendedor.
2: 5 mil reais.
3: Cinco salários mínimos. Antes fosse, né?
2: Né? Já pensou?
3: Mas daí, então, eu fico pensando se não existe também uma continuação dessa estratégia. Por exemplo, a Janja fez essa conversão, digamos assim, né, ao público evangélico. Ela também fez aquela homenagem à Dona Marisa. Então, foram duas, digamos, conversões ao mesmo tempo, né? E aos evangélicos e à memória da Dona Marisa. E eu fico pensando, quando tem muita conversão assim, se o santo não é a pesquisa eleitoral também.
4: Eu acho que essa é uma dificuldade do partido. Quem comanda os grandes nomes, eles não têm familiaridade com esse assunto. Não digo que seja culpa de ninguém. Eu venho de um contexto, enfim, que não tinha religião em casa, não entendo nada de Bíblia, mas fui exposto ao longo de muito tempo para ter essa constatação de que a igreja, em muitos casos, faz bem para essas pessoas, organiza a vida, dá sentido, traz propósito, oferece ali possibilidades de emprego, enfim, foi um processo de descoberta. O que eu sinto agora é que, pelo menos, existe dentro dessa setorial interreligiosa do PT uma estratégia de ação. Ainda assim, eles precisam lidar com esses nomes que falam por eles mesmos, né? Mas que eu entendo que estão cada vez mais, tem mais clareza de que pragmaticamente eles precisam agir de uma forma organizada, por exemplo, em relação às pautas que dividem, questão do aborto, casamento gay, por aí vai. Então, o partido está, eu acho, dando mais atenção para esse grupo que vem oferecendo maneiras de conversar com evangélicos comuns, esse evangélico sem grife dentro das igrejas.
2: Por muito tempo eu vi as pessoas de esquerda que professavam ali a fé evangélica serem ou estigmatizadas ou tratadas aí sim como uma espécie de contradição ambulante. A Marina Silva sofreu por muito tempo com isso, foi questionada como é que ela podia ser ao mesmo tempo progressista e evangélica, teve de praticamente explicar, e quando o PT se viu diante da evidência de que esse eleitorado era na sua maioria bolsonarista e que o Lula estava perdendo essa conversa, ela foi pinçada lá como praticamente a única para explicar como transitar nesse meio. Essa visão ainda parece permear um pouco as conversas, né, Juliano? Muitas vezes eu levei lideranças populares ou lideranças comunitárias no Roda Viva e eram questionadas sobre a presença das igrejas evangélicas nas comunidades, nas favelas, mas de um modo, olha, eles estão lá para explorar a população. E o que eles respondiam era muito nessa sua linha. Não, eles estão lá porque muitas vezes o Estado não está e são os únicos que estão lá, né?
4: Eu tenho impressão, assim, durante as últimas eleições, eu fui me frustrando com essa questão, né? Porque existe muito alinhamento de propósito. Você tem um governo que fala sobre prosperidade, você tem um governo que, enfim, fala sobre casa, sobre comprar coisas. E esse é uma porta de entrada para você falar sobre pessoas que também estão querendo ser incluídas. A minha avaliação hoje é que existe uma limitação cultural. Essas pessoas fazem parte de um determinado mundo dos anos 60 que derrubou um monte de questões de valores. Quando eu fui me casar, eu fiquei noivo. Minha mãe achou um horror isso. Então, eu tenho a impressão que essa velha liderança, ela não consegue olhar para a pessoa que crê em Deus achando que essa é uma pessoa normal, ela é um coitadinho. Mas, nessa eleição particularmente, eu vejo isso, por exemplo, na Andréa Sadi, no programa que ela está fazendo. Ela fez uma entrevista incrível com a pastora Helena Raquel. Eu acho que, finalmente, a gente está vendo, em muitas áreas, esse entendimento de que essas pessoas são igualmente inteligentes e que é possível respeitar, enfim, as escolhas que elas fazem sem, de alguma forma, achar aquilo dali uma bobagem, uma infantilidade, né?
3: Juliano, você falou sobre consumo, isso me lembrou uma coisa que eu acho que até talvez divida vocês antropólogos um pouco, esclareça esse ponto para mim, que é, qual que é a prioridade dos evangélicos? Eu sei que vocês não gostam de tratar eles como um bloco homogêneo, que não são de fato, mas a gente não tem como deixar de generalizar um tanto, não é? Então, dentro desse bloco que não é homogêneo, que não é monolítico, qual que é a prioridade? Por exemplo, entre um candidato que oferece progresso material, uma agenda econômica, e outro candidato que oferece um respeito aos valores que correspondem ao arcabouço evangélico, família, por exemplo, como a gente viu que é tão importante. Então, agenda econômica versus agenda moral. O que é que predomina na hora de o evangélico votar?
4: Hoje predomina a agenda moral por conta de, sei lá, 4 eleições, considerando, né, a cada 2 anos as eleições, em que a gente ouve que você não pode ser evangélico e ser de esquerda ao mesmo tempo, mas o que a gente vê no final das urnas é que você tem 30% de gente que se identifica como evangélico e continua votando no candidato que não é da direita. Mas o que eu sinto ouvindo fontes que estão dentro dessas igrejas é que essa é uma minoria principalmente silenciada. É um motivo hoje de muita tensão. Tem uma pesquisa do ano passado da Federal do Paraná que diz que 75% de evangélicos não querem mais ouvir falar de política dentro dos seus templos. Por conta disso, porque é cansativo. E eles querem que esses espaços se tornem espaços em que você é bem-vindo, em que você se sente bem, que está todo mundo ali fazendo as mesmas coisas. Mas, nesse momento, está muito consolidado que o tipo de... É quase uma coisa pavloviana, né? Acho que eu falei certo.
2: Pavloviana, sim.
4: Pavloviana. Se você fala de valores, você lembra a direita. Eu sinto isso que tem sido feito ao longo dos últimos anos, né? É quase como levantar uma bandeirinha e daí as pessoas param de pensar por elas mesmas e de alguma forma reagem e sentem raiva de quem é de esquerda e quem representa o partido A, B ou C, né?
3: E desfiles de carnaval não têm ajudado muito nessa dissociação.
4: Puxa vida, viu?
2: É, não, essa daí foi um tiro no pé, né? Em se tratando da esquerda. Agora, você falou que o Flávio Bolsonaro não está conseguindo, dentro das principais denominações, a mesma adesão que o pai Jair Bolsonaro conseguia. Tem uma explicação clara para isso e o quanto a briga com a Michelle Bolsonaro influenciou? Porque a gente debateu muito isso no videocast que eu faço lá no Globo. E eu acho que influenciou, mas as pesquisas começam a mostrar que a direita bolsonarista deixou de dar, acha que ela foi longe demais, que ela expôs uma cisânia na direita, mas eu acredito que nesse nicho específico dos eleitores evangélicos, ela tenha prevalecido, não?
4: Olha, eu acho que o Flávio perde para ele mesmo, né? Ele, e eu falo isso sem nenhum problema, sem nenhuma questão ideológica, quando você vê ele participando de uma sabatina, ele não tem repertório. Então, começa por aí. Segundo, ele é bem diferente do pai, ele faz um esforço para parecer evangélico, mas ele não tem repertório. Sabe alguém que acha que fala português, mas fala um português muito quebrado? É assim que o evangélico ouve o Flávio Bolsonaro citando a Bíblia, sabe? Como uma coisa muito, muito básica e soa manipulador. Além disso, ele é uma pessoa que mentiu publicamente em relação ao caso do Vorkaro. Então, são uma série de motivos e, assim, para colocar a cereja do bolo, você tem o Flávio Bolsonaro tomando a frente dos principais, dos pastores mais influentes do país que queriam a dupla Tarcísio Michele e se colocando, assim, como uma opção que não ouviu e que não quer ouvir, que não dá atenção à opinião das igrejas. Então, dentro dessa eleição, o que é mais gritante é o silêncio em relação ao tema das eleições acontecendo.
2: Essa preferência pelo Tarcísio e pela Michelle chegou a circular e a ser vocalizada de alguma maneira?
4: Profundamente. O pastor Silas Malafaia falou bastante sobre o quanto ele preferia, por exemplo, eu cito o pastor Silas, mas é unanimidade entre esses grandes nomes de que a alternativa da direita para o Lula esse ano deveria ser Tarcísio, de preferência com uma mulher evangélica, que seria Michelle.
3: Você acabou respondendo uma curiosidade que eu ia te colocar, que é o que diferencia o Flávio da Michelle para os evangélicos, porque você já disse que o Flávio, de forma geral, não é percebido como um crente legítimo, né? Ao contrário da Michelle, que sim, é percebida como crente legítimo. Então, eu estou entendendo que o repertório, a maneira como ele se dirige, como ele se refere à Bíblia, por exemplo, é um dos motivos que trazem essa percepção de um e de outro. É isso? O repertório e a maneira como ele se coloca diante da Bíblia no momento em que discursa, por exemplo?
4: Eu estava vendo hoje uma postagem da senadora Damares de um vídeo feito com a Michelle no palco com uma cantora gospel. Ela estava completamente à vontade, de mãos dadas com a cantora, cantando linha por linha todo o hino que estava sendo tocado. A Michelle, ela é claramente uma pessoa que se dedica àquilo, ela estuda. O fundamental para o evangélico é a Bíblia. Você precisa, por isso que, inclusive, a presença dentro das igrejas acaba alfabetizando muita gente, porque é diferente do catolicismo em que você acredita no padre. No evangelicalismo é importante que você tenha consciência do que você está pensando e entendendo a partir da Bíblia. Então, a leitura faz, e o estudo é aquilo que marca o evangélico. A gente vê mesmo o evangélico pobre, em geral você identifica ele se ele está no hospital, se ele está no ônibus, se ele está na rua, ele está carregando um livro grande, em geral escuro, que é uma Bíblia. E aquela é uma fonte de consultas, ou está ouvindo hinos, né? E o Flávio Bolsonaro, para a gente, ele pode usar, sei lá, 3 ou 4, e a gente também não tem esse repertório, e parece que ele está falando alguma coisa que tem a ver com o evangélico. Mas para o evangélico ele parece ser um amador, né? Ele não tem esse... O que a Michelle faz muito naturalmente e faz porque ela está dentro desse mundo, né?
2: Mas veja, ele voltou a ganhar terreno, né? Ele tinha 61% em maio entre os evangélicos, cai para 52% ali depois do caso Dark Horse, mantém ali, estável 53, vai a 48, então cai mais um pouco e agora volta a 53. Não voltou aquele nível de 61, mas está com 53. E o Lula, que vinha numa lenta, porém progressiva ascensão nesse eleitorado, tem uma pequena queda. Você acredita que o caso de corrupção do Marcola, Lulinha, pode ter abatido o Lula antes mesmo dele alçar voo nessa tentativa de chegar nesse eleitorado? Quanto que essa questão da corrupção ainda é importante para esse eleitor?
4: Olha, eu tenho impressão, eu não sou um expert em política, mas eu tenho impressão que o Lula, depois de tantas eleições, ele já tem um eleitorado que gosta e um eleitorado que não gosta dele bastante consolidado. Então, o que a gente vê de Flávio ganhando terreno é o Flávio sendo aquele que tem mais chances, é o que eu ouço entre pastores, é quem tem mais chance de vencer o Lula e se colocando numa situação difícil, né? Porque é o com mais chance de ir para o segundo turno e talvez o com menos chance de vencer o segundo turno, e empatando e criando frustração dentro desse campo, né?
3: Só para pegar o que a Vera falou, se tem essa oscilação aí dentro do segmento evangélico, dentro desse enorme segmento evangélico, o que mais oscila? Qual é o subsegmento que mais oscila? São os neopentecostais, são dentro dos neopentecostais os jovens neopentecostais, são as mulheres. Você tem essa percepção, Juliana?
4: Olha, eu intuitivamente diria que a gente tem aí um espelho do bolsonarismo. Então, quanto mais próximo do eleitor do Bolsonaro dentro das igrejas, mais você tem a rejeição ao PT. Então, quanto mais velho, mais branco, com escolaridade maior, mais você tem esse perfil que rejeita. Dentro das igrejas, eu suponho que a igreja mais complicada de todas é a igreja com dono. Por muitos anos, a igreja foi uma entidade social, ela não tem um proprietário. Ela funciona, ela elege um conselho, ela tem um pastor-presidente, e isso vai sendo reproduzido ao longo do tempo. Dos anos 50 para cá, a gente vê a emergência ou a fusão da ideia de empresa via esses televangelistas, né? Que enriquecem e que criam grandes, enfim, empresas de fé. O Bispo Macedo, acho que é o principal exemplo, né? E que, porque tem a igreja nas mãos, são aqueles que podem mais facilmente impor a sua vontade. Acho que esse é até um tema que a gente vai falar hoje, por conta da pauta sobre a Universal. Uhum. Né? Ou seja, tem uma ação que saiu hoje no jornal sobre
2: já
4: o
2: pode
4: uso...
2: introduzir.
4: É uma coisa interessantíssima, né? É um aplicativo, é a gamificação da política a partir da igreja. Então é um aplicativo que você baixa no seu celular e todos os dias você tem uma missão. E essa missão começa com uma reflexão. Essa reflexão, você é convidado para essa reflexão como se fosse um propósito, enfim, espiritual da igreja. É para você, como se você estivesse lendo a Bíblia, mas de uma maneira muito sutil, ela separa uns dos outros. Ela separa a igreja de quem proibiu a igreja de abrir durante a pandemia, por exemplo. Então, pequenas doses de política.
3: Mensagens subliminares, assim?
4: Eu acho que subliminar é forte. Eu acho que é sutil, é delicado ainda. Lembra aquilo que a gente estava falando do Pavlov, né? Ou seja, quando eu falar sobre alguma coisa da pauta de costumes, você meio que liga um botãozinho e a pessoa passa a reagir de uma determinada forma. Eu tenho a impressão que é isso. Todos os dias você recebe uma mensagem nova. A gente está falando da Igreja Universal, o desafio de Neemias. E todo dia você precisa cumprir esse desafio. É curioso que ele cresce organicamente, porque você, quando cumpre o desafio, você pode chamar uma pessoa do seu círculo. Então, a pessoa que te chama, em geral, é uma pessoa com quem você tem uma relação de afinidade, portanto, você passa a usar o aplicativo por causa dela. Não é dito, de forma nenhuma, claro, que se está falando sobre política, apesar de se estar falando sobre política, e o resultado disso é termina,
2: No dia da eleição.
4: Dia 4 de outubro.
2: E vai te levar a algum candidato? É como esses quizzes, por exemplo, que você faz e aí te indica, o seu candidato com esse seu perfil é esse? Vai carrear voto para os candidatos ligados à Universal? Isso está claro para você, não?
4: Olha, eu acho que a Universal, tendo o tamanho que tem e a história e a experiência que tem, eles não fariam nada fora da lei eleitoral. Então eles têm um jornal que é o jornal de maior circulação no país, a Folha Universal, e outros meios para indicar quem são os candidatos que eles querem eleger. E a partir da conquista dessa base eleitoral no legislativo, eles negociam com os governos para aí sim se, eu ia usar a palavra se infiltrar, mas estar presente do Estado. Estar presente, por exemplo, em presídios, estar presente na polícia, servir a capelania da polícia, que é uma coisa que às vezes a gente vê acontecendo também, né? É um organismo que entra dentro do Estado.
1: Vera Magalhães e convidados no Viva Voz, são 2 horas na madrugada desta quarta-feira. Vem aí o Edmilson Fernandes.
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0: quarta-feira, 19 de agosto de 2026. O número de pedidos de recuperação judicial no varejo brasileiro subiu 20% no segundo trimestre deste ano, em relação ao mesmo período de 2025. Entre abril e junho, quase 1.000 empresas fizeram a solicitação. Gigantes do setor, como o grupo Casas Bahia e as lojas Marabrás, recorreram à justiça recentemente para renegociar dívidas e evitar a falência. Especialistas apontam que a combinação de juros elevados, crédito restrito, alto endividamento das famílias e o avanço da concorrência no comércio eletrônico têm pressionado fortemente as operações do setor. O Supremo Tribunal Federal vai retomar nesta quarta-feira o julgamento para decidir o formato das eleições para um mandato tampão no governo do Rio. O julgamento foi interrompido em abril, quando o ministro Flávio Dino pediu mais tempo para avaliar o processo. O placar estava em 4-1 a favor de uma eleição indireta na Assembleia Legislativa. Apesar da retomada do tema, a expectativa é que haja uma solução para manter o desembargador Ricardo Couto interinamente no cargo até as eleições. O Festival de Brasília do Cinema Brasileiro está confirmado e será realizado entre 11 e 19 de setembro. A edição chegou a ser cancelada por falta de orçamento, mas a governadora Celina Leão determinou a liberação de 3 milhões de reais após forte repercussão negativa. A Secretaria de Cultura informou que os recursos já foram transferidos. Cidade de Brasília, 2:03.
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2: 2:04. Bom dia, você que nos faz companhia aqui no CBN Madrugada. Eu e Ricardo Garcia aqui na mesa de som. Vamos juntos até às 5, hein? Agora, Josélia Pegorim traz pra gente a previsão do tempo para esta quarta-feira.
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3: Uma grande massa de ar quente seco ainda predomina sobre o Brasil e por isso, nesta quarta-feira, a maior parte do país segue com pouca nebulosidade, sem condições de chuva. As temperaturas continuam muito acima do que seria o normal para essa época do ano, especialmente em áreas do sul do Brasil, do sudeste, mas também em algumas áreas da região centro-oeste. Por isso, nós temos uma situação de onda de calor, especialmente no centro-oeste do Brasil. Temperaturas até um pouco acima dos 40 graus poderão ser observadas nesta quarta-feira em áreas de Mato Grosso do Sul, Mato Grosso, Goiás e também do Tocantins. Mas a chuva ainda é preocupação em algumas áreas no sul do Brasil. Áreas de instabilidade continuam se formando sobre o Rio Grande do Sul e se expandem agora também para Santa Catarina. Pancadas de chuva moderadas a fortes podem acontecer em todas as áreas do Rio Grande do Sul, com maior risco de temporais, os maiores volumes de chuva na parte oeste e sudoeste do estado, onde está a região de Uruguaiana. Mas a região serrana do Rio Grande do Sul e de Santa Catarina também são áreas onde a chuva pode cair com forte intensidade. No norte do Brasil, pancadas de chuva moderadas a fortes acontecem no Acre e na parte centro-oeste do Amazonas e também em algumas áreas de Roraima. Uma preocupação é com a chuva persistente que está acontecendo entre o litoral da Paraíba e de Alagoas. As capitais, Recife, João Pessoa e também Maceió, podem ter momentos aí com chuva de moderada para forte intensidade nesta quarta-feira. Josélia Pegorim, da Clima Tempo, para a CBN.
0: E
2: 2:07, o destaque do esporte aqui no CBN Madrugada com Gabriel Dudziaki.
4: O Fluminense está nas quartas de final da Copa Libertadores. Na noite desta terça-feira, o tricolor empatou por 1-1 com o Independiente Rivadavia na Argentina, mas bateu o adversário nos pênaltis e conquistou a classificação. Nas quartas, o Flu vai enfrentar o vencedor de Coquimbo Unido e Platense, que jogam hoje, depois de terem empatado por 1-1 na ida. Quem também se classificou ontem à noite, mas pela Copa Sul-Americana, foi o São Paulo, que ganhou do Bolívar por 3-1 em casa, depois de ter empatado em La Paz por 1-1. O tricolor paulista vai jogar contra o Boca Juniors. Hoje, pela Libertadores, o Palmeiras encara o Cerro Porteño em Assunção às 19h, depois de um placar de 1-1 no Nubank Park, enquanto às 21h30 o Flamengo recebe o Cruzeiro, após 1-1 na ida. Pela Sul-Americana, o Atlético Mineiro encara o Bragantino em casa, depois de vencer por 1-0 na primeira partida.
2: Duas horas e 8 minutos. A terça-feira foi de perdas importantíssimas para a nossa arte, para a nossa televisão, para o nosso cinema. Duas grandes estrelas que se foram: Glória Menezes e a Laura Cardoso. Parentes e amigos próximos se despediram de Laura nesta terça-feira em São Paulo. Quem traz para a gente os detalhes é o Pedro Fagundes.
5: Foi velada nesta terça-feira em São Paulo a atriz Laura Cardoso, que morreu aos 98 anos. Parentes e amigos próximos prestaram as últimas homenagens em uma cerimônia reservada num casarão na Bela Vista, região central da cidade, perto do Bixiga, bairro onde Laura nasceu. Ela morreu na noite de segunda-feira em casa, no Sumaré, na Zona Oeste, ao lado da família. Laura faria 99 anos em setembro. A neta Adriana Balerone contou que a avó morreu lúcida e dependente.
6: Ela não tinha nada, não estava com nada. O corpo, eu acho que cedeu ao tempo, esmoreceu. Mas a Laura mesmo, não. Ela continuou com a mesma personalidade, só fazendo o que queria, não tomando ordem da gente. Estávamos todos com ela ali, foi super tranquila. E ela sabia que a gente estava lá, que ela estava lúcida. Ela só respirou e foi embora. A hora que ela quis, ela saiu daqui. E ela vai fazer uma falta imensa.
5: Filha de portugueses, dizia desde criança que queria ser atriz. Ainda adolescente, começou nas radionovelas, na década de 1940. Foi nessa época que Laurinda, seu nome de batismo, virou Laura Cardoso, por sugestão de um produtor. Em entrevista à CBN, ela relembrou os tempos da chamada Era de Ouro do Rádio.
7: O rádio sempre foi uma coisa muito boa, uma coisa completa. Ele te dá tudo. A música, a voz, a palavra, que é importantíssima. As vozes eram cuidadosamente escolhidas para o personagem.
5: Laura passou também pelo teatro e estreou na televisão em 1952 pela antiga TV Tupi. Ao longo da carreira, fez mais de 60 novelas e personagens marcantes em produções como Mulheres de Areia e Caminho das Índias. Na Globo, fez sua última aparição em Dona do Pedaço no ano de 2019. Amigo e parceiro de Laura na televisão, Tony Ramos definiu a atriz como rainha.
8: Ela foi mãe, minha mãe, em várias novelas. Eu acompanhei Laura vendo também no teatro, não trabalhei com ela no teatro, mas na televisão inúmeras vezes. E acho que a última vez, assim, personagem que foi tão determinante em nossas carreiras foi a Lakshmi, que ela fazia de Caminho das Índias, e eu era o filho, o Opache. Vocês podem imaginar como é que a gente fica nesse momento, tentando organizar a emoção e organizar a vida que continua. Mas ela é eterna. Essa alma agora vai viajar. Esse corpo parou, mas essa alma viaja.
5: Laura também atuou em mais de 20 filmes, entre eles Terra Estrangeira, de Walter Salles, e O Outro Lado da Rua, de Marcos Bernstein. Laura Cardoso deixou 2 filhas, 3 netos e 1 bisneto. A família preferiu não divulgar as informações sobre o enterro. De São Paulo, Pedro Fagundes.
2: Pois é, Laura Cardoso aos 98 e Glória Menezes aos 91 anos, também nos deixou nessa terça-feira. Júlia Viana, do Rio de Janeiro, tem os detalhes.
9: Amigos e fãs prestaram homenagens à atriz Glória Menezes, que morreu no Rio de Janeiro nesta terça-feira, aos 91 anos. Um dos grandes nomes da dramaturgia brasileira, a artista nasceu no Rio Grande do Sul, foi criada em São Paulo e, ao longo de 60 anos de carreira, teve dezenas de trabalhos no teatro, no cinema e, principalmente, na televisão. De acordo com a assessoria da atriz, Glória morreu de causas naturais. Em entrevista à CBN, o ator Tony Ramos lamentou a perda da amiga. Ele falou sobre o choque da morte de duas grandes estrelas no intervalo de poucas horas, Glória Menezes e Laura Cardoso.
10: Uma tarde difícil, um dia muito triste, mas nós temos que continuar. O bonito nessas duas pessoas era a humildade, a tranquilidade. A tranquilidade de vitoriosos sem pompa. Vitoriosos na vida, vitoriosos acreditando no trabalho. Assim eram Laura e Glória. Nunca pessoas que se debruçaram sobre o sucesso e se acomodaram, não.
9: Com Tony Ramos, Glória realizou trabalhos como Pai Herói, Rainha da Sucata na TV Globo e o filme Se Eu Fosse Você.
11: Que bom a gente falar mal de genro.
12: Distrai a gente.
13: Tá bom, eu vou confessar.
11: É claro que eu preferia que você tivesse frequentado a Sorbonne.
13: Mas no fundo, no fundo,
12: eu sempre gostei de você.
9: O ator Marcos Palmeira interpretou o filho de Marta, personagem vivida por Glória em Torre de Babel. Ele destacou o dia triste para a teledramaturgia brasileira com a perda de Glória e Laura.
14: Duas figuras tão marcantes na cultura brasileira, no teatro brasileiro, duas amigas queridas, duas pessoas bem-humoradas que me deixam muitas lembranças, muitas marcas positivas nesse trabalho, nessa profissão. Elas cruzaram o século aí, enfim, uma vida plena. A maior lembrança que eu tenho delas é sempre de rindo muito, a gente rindo, achando graça de tudo, achando graça da vida. Então também tem um lado meio para celebrar hoje, sabe? Essa existência dessas mulheres que levaram essa profissão com tanta dedicação, com tanta ética.
9: Glória Menezes atingiu o primeiro grande sucesso ao atuar no longa O Pagador de Promessas. Depois, ainda foi a mocinha da primeira telenovela diária do país, 25499 Ocupado, em 1963. Mas foi com o ator Tarcísio Meira que a atriz teve a principal parceria de trabalho, que se tornou um casamento longevo.
11: É uma coisa tão diferente, né, bem? Eu tenho uma necessidade de estar perto dele. Eu preciso dele e ele precisa de mim. Amor meu. Já querida tenho o meu amada. Jeito de chamar. Eu já tenho um jeitinho. Amor meu, amor
15: querida
11: meu.
15: Querida amada.
9: Em 1967, o casal foi para a TV Globo. Os dois estrelaram juntos Sangue e Areia, de Jeanette Clair. Glória também atuou em novelas que marcaram época, como Irmãos Coragem, Guerra dos Sexos e A Próxima Vítima. O último trabalho na emissora foi em Totalmente Demais, em 2015. Glória perdeu o marido Tarcísio em agosto de 2021, vítima da Covid-19. Ela deixa três filhos: Maria Amélia Brito, João Paulo Brito e Tarcísio Filho. Do Rio de Janeiro, Júlia Viana.
2: 2:15, espaço aberto agora aqui no CBN Madrugada para Tatiana Vasconcelos, Fernando Andrade, conversando com a Maria Cristina Fernandes.
16: Bom, Maria Cristina hoje vai se debruçar sobre a seguinte notícia: a prisão de um influencer argentino de direita chamado Fernando Cerimedo, acusado ou suspeito de envolvimento em um ataque a tiros contra a ex-mulher dele na cidade boliviana de Santa Cruz de la Sierra. Cerimedo foi consultor externo e coordenador de estratégia digital da campanha de Javier Milei à presidência da Argentina em 2023 e em 2022 apoiou informalmente a campanha de Jair Bolsonaro à reeleição em 2022, né? Eu disse um ano antes, eleição que teve Lula como vencedor. Por que que a gente vai se debruçar sobre essa prisão, Maria Cristina?
17: O Cerimedo foi um ator importante tanto na campanha do Milei quanto na campanha do ex-presidente Jair Bolsonaro em 22, Tati. E ele é parte dessa estratégia da construção da nova direita sul-americana, porque hoje ele está na Bolívia, o crime aconteceu na Bolívia, onde ele assessora o atual presidente. Ele foi para lá para eleger e ele ficou lá na Bolívia, onde ele assumiu essas funções. E qual é a história? A esposa dele chama-se Nádia Bela, foi baleada em Santa Cruz de la Sierra, segunda cidade da Bolívia. É uma postulante a deputada federal, também da extrema direita, que acusava o Evo Morales de pedofilia. E ela estava lá e foi baleada por... havia dois motoqueiros subindo lá um espaço público e um deles sacou uma arma e deu 3 tiros nela.
15: Nossa, isso aconteceu na segunda. Viu o vídeo? É assustador.
17: Pois é. A luz do dia, né, Fernanda? E na madrugada, isso aconteceu na segunda, na madrugada de hoje, o Fernando Cerimedo foi preso no aeroporto de Santa Cruz. E o vice-presidente do país falou ao La Nación, chama-se Edmán Lara, dizendo que ele deve ser investigado na condição, uma vez que ele é o principal suspeito do crime. Quem é o Cerimedo? Na campanha, a primeira campanha, antes de trabalhar efetivamente na campanha do Milei, ele trabalhou na campanha do Bolsonaro. A do Milei foi em 23, a do Bolsonaro era em 22. Aqui ele foi um grande motivador desta campanha das urnas eletrônicas, que seriam facilmente fraudadas. Depois da eleição, apresentou alegações apócrifas e falsas sobre as urnas eletrônicas para justificar o fato do Flávio ter tido menos votos. Por isso, ele foi indiciado pela Polícia Federal, porque essas informações que ele apresentou numa live são falsas. E ele não chegou a ser denunciado pela Procuradoria-Geral da República, por isso não há um processo aberto. Mas houve essas alegações numa live. Este ano ele voltou a participar de uma live há menos de um mês com o ex-deputado Eduardo Bolsonaro. Também uma live em que eles ambos questionaram o sistema eleitoral brasileiro. A campanha de Bolsonaro foi em 22, ele, depois do resultado, ele participou aí dessas lives acusando o sistema eleitoral brasileiro de ter fraudado e isso ter sido responsável pela derrota do ex-presidente Jair Bolsonaro. E por isso ele foi enrolado no inquérito do golpe. Ele voltou para a Argentina e lá fez a campanha do Javier Milei em 23. Ele admitiu controlar uma rede de robôs na campanha de propaganda negativa. Ele criou o Diário da Direita na Argentina para divulgar o movimento do Milei. E até hoje ele retuita o que é produzido por esse jornal. Então, e agora está assessorando o presidente boliviano, né, Rodrigo Passos Pereira. Então, é uma figura que circula nesses governos de direita e ajudou, digamos assim, a aproximar o presidente argentino, Javier Milei, do Bolsonaro e dos filhos do ex-presidente, notadamente Eduardo Bolsonaro e o candidato PL à presidência, Flávio Bolsonaro. E eis que agora ele surge envolvido com este crime, pelo qual, segundo o vice-presidente da Bolívia, ele passou a ser investigado no país como o principal suspeito. Então, é esta a notícia que acabou de sair.
15: No
2: 2:21, espaço aberto agora aqui no CBN Madrugada para o Michel Coforado conversando com o Fernando Andrade e com a Tatiana Vasconcelos.
16: Astro dos palcos do teatro brasileiro, boa tarde.
18: A maior loucura que eu já fiz na vida. Boa tarde, Tati. Boa tarde, Fernando.
15: Boa tarde, Michel.
16: Eu tô dizendo isso porque o Michel acabou de mandar uma foto aqui no particular do palco onde ele tá ensaiando o espetáculo de rico dele, né? Que não é negócio de livro, já foi, legal, tá vendendo, best-seller. Ninguém vendeu mais livro que esse homem no Brasil, sei lá, no ano passado. E agora ele, o Coisa de Rico se desdobra em espetáculo teatral.
18: Aula espetáculo. Isso. É uma aula, não.
16: Aula
18: só para ninguém ficar com, só para ninguém ficar com expectativa de achar que agora virei ator, não, pelo amor de Deus, com todo respeito aos atores. É uma aula no espetáculo, é inspirado numa coisa que o Ariano Suassuna fez nos anos 90, que era genial, que ele, interessado em divulgar a visão dele que ele tinha sobre o Brasil, ele começou a inventar esse negócio que era aula espetáculo, tinham 3 tamanhos, e aí ele ia para tudo quanto era palco mostrando a visão dele sobre o país. E eu assisti isso no YouTube, todo mundo pode entrar aí e assistir, tem no YouTube disponível. E eu fiquei impressionado com a potência desse formato. Aí eu falei, e se eu inventasse? Mas se eu soubesse que eu tinha inventado, eu não tinha inventado, né? Porque dá um trabalho.
16: Mas teatro é legal demais, né? Ainda que não seja exatamente um espetáculo, seja, o espetáculo seja precedido da palavra aula… Pra justificar a antropologia, né, Michel Coforado, afinal de contas.
18: É isso mesmo, muito só bom. Tô lá vendendo antropologia, né. É, a gente vai ter outras histórias de rico para além daquelas que estão no livro, obviamente. Mas eu diria que é uma grande aula de antropologia.
16: Muito
18: Quem
16: legal.
18: Tá interessado em pensar como os antropólogos pensam, pode ser uma boa oportunidade.
16: Estarei lá.
15: Tem São Paulo e Rio, quais são as datas, só pra gente se programar?
18: Isso. A gente já esgotou as 2 primeiras datas aqui em São Paulo, no Teatro Frei Caneca, Sabesp. Então você ainda pode adquirir os últimos ingressos no dia 23 de agosto, no dia 29 e no dia 30. 21 e 22 já foi. E no Rio de Janeiro, 1 e 2 de setembro, para a gente começar essa loucurinha. Mas tô feliz, apesar de amedrontado, como é que
16: amedrontado.
18: Fala?
16: Amedrontado.
18: Isso aí, é isso aí, com medo.
16: Vai tirar de letra, como tudo que se propõe a fazer, o Michel. Bom, mas vamos lá, vamos falar sobre a vida dos professores, que nunca foi fácil, né?
18: Tá pior.
16: Se a gente olhar para plano de carreira, para remuneração, para pouca atenção e valorização que o poder público dá para o corpo docente nesse país, já seria motivo suficiente. Mas agora, e com mais frequência aparentemente, os professores estão sendo agredidos, né, Michel?
18: Então, uma pesquisa super interessante que saiu agora, que deu a dimensão real de um problema que todos nós, em alguma medida, já tínhamos ouvido falar. A sala de aula, que devia ser um espaço de troca e aprendizado, mas sobretudo de invenção de gente que vai ser cidadão aí, tomar decisão cotidiana em prol do bem comum e aprendendo a viver em sociedade, virou batalha de guerra. E o alvo dessa batalha, por incrível que pareça, não é a luta pelas melhores condições da escola, ou mesmo por melhores formações dos nossos professores, ou melhores salários para aqueles que ensinam dentro das escolas. O alvo da batalha é o próprio professor. Essa pesquisa, que foi divulgada agora pelo Centro do Professorado Paulista, olhou para entrevistou 1.144 docentes no estado de São Paulo. E o retrato que eles mostram é terrível. 65% dos professores disseram que já tinham sofrido algum tipo de agressão dentro de sala de aula. A maioria dos relatos dá conta de uma violência verbal dos alunos, mas o que me choca é que 19% desses professores sofreram violências físicas também. E isso vai de encontro aos dados internacionais. A sala de aula se transformou num lugar diferente do que era em boa parte do planeta, mas aqui é mais sério do que no resto dos outros países, tá? Os dados que a Organização de Cooperação e Desenvolvimento Econômico mostraram, depois de uma pesquisa com mais de 280 mil professores espalhados pelo planeta, que se a média dos docentes globais já tinham sofrido algum tipo de intimidação, era em torno de 18%, no Brasil esse número é quase 2 vezes mais, ou melhor, 2 vezes e meia mais, chega a 47%. E isso revela uma dificuldade da sociedade brasileira de pensar qual é o papel do professor, mas isso revela também uma dificuldade nossa de pensar qual é o papel da escola. Ah, eu li uma entrevista super interessante com uma professora da PUC de São Paulo, a Renata Paparelli, e ela chamando a atenção que as vítimas da violência dentro das escolas de São Paulo ou do Brasil todo são enormes, mas as violências, de algum modo, elas são de três tipos. E é isso que vai dificultar a vida desse professor e a escolha de muitos jovens que, diante da possibilidade de você professor ou não, decidem seguir por outros caminhos, causando um verdadeiro apagão em algumas carreiras dentro dessas escolas. Ela vai dizer que a violência pode ser a violência da escola, e aí essa violência da escola, ela fala das políticas que são implementadas, que não levam em consideração equipe, formação, infraestrutura, essa coisa que a gente já viu por aí, né? O professor, ele tá lá pronto para dar aula, mas a sala de aula não tem quadro, a sala de aula não tem porta. Eu que estudei em universidade pública, vivi e convivi com salas de aula sem porta, com banheiro, sem nenhuma infraestrutura para atender os alunos e os professores. E isso a gente não pode esquecer, é também um tipo de violência. Ela vai chamar a atenção para o segundo tipo de violência, que é a violência na escola, e aí sim aparece essa violência mais visível, que são o conjunto de agressões e conflitos e omissões que aparecem no dia a dia, que vão dificultando o trabalho do professor. Mas ela vai chamar também atenção para um conjunto de violências contra a escola. E aqui a gente está falando da desvalorização do professor e da instituição escola como uma célula central da reprodução e da invenção de um modelo de sociedade que a gente deseja ter. Esses três tipos de violência recaem, obviamente, sobre os funcionários, mas pesam com mais força sobre o colo dos professores, que estão sofrendo. São sofrendo com crises de estresse, com problemas de saúde mental, o que tem dificultado muito fortemente a ideia do que é a escola, ou a reinvenção mesmo do que é essa escola. E isso vem dando sinais no agora, mas eu tenho medo mesmo daquilo que vem para frente. E no agora, eu acho que tem um aspecto que a gente não pode deixar de lado, que uma sociedade desorientada como a nossa parece ser, né? A gente não sabe muito bem para onde está indo, a gente não sabe muito bem o que está fazendo, a gente não sabe muito bem qual é o papel de cada instituição, a família não cumpre mais o papel que cumpria, a polícia, o Estado não cumprem o papel que cumpriam, e a escola também não sabe muito bem qual é o seu papel. A gente tem jogado no colo da escola boa parte das coisas que estavam em outros campos. E como a escola não consegue responder, a reação a esse movimento é de violência. O que eu estou querendo dizer com isso? Pai e a mãe não sabem como se comportam diante das questões centrais de educação. Eles ligam para o psicólogo ou ligam para outros profissionais? Não. Eles batem na porta da escola esperando que a escola saiba se posicionar sobre qualquer assunto ou qualquer tema e esperam que a escola resolva todos os

0: devia ser um espaço produtor e inventor de novas possibilidades de vida em sociedade, não vai ser a gente olhando para esse lugar como lugar alvo do nosso ódio ou do nosso estresse que a gente vai resolver. Então, eu quis trazer esse papo aqui porque eu fiquei chocado com os números. Coitado dos professores, hein?
1: E você passou pelo
2: Nossa,
1: fato
2: sim.
1: de um apagão em carreiras? Quem que você
0: Sim,
1: conhece que
0: sim.
1: fala que você, ó, vou fazer magistério, quero dar aula no ensino médio?
2: Quero, meu sonho é ser professor.
1: Não existe mais isso. Eu não conheço
0: Não
1: ninguém.
0: existe
1: Não existe.
0: mais isso.
2: Lamentavelmente.
0: Vem diminuindo cada vez mais, e o mais interessante é que, sobretudo em carreiras, que são carreiras fundamentais no processo de aprendizado, como matemática e português, né? Que, segundo os especialistas em educação, são dois tipos de saberes que são centrais, né? No desenvolvimento cognitivo das nossas crianças e jovens, essas duas carreiras, quando o fulano tá, o estudante, né, de letras, ou estudante de matemática, física, química, tá na universidade, o mercado de trabalho formal vai lá e pega ele e tira ele da chance de ir para os bancos da sala de aula, né? Ou para assumir um papel como professor. Então, hoje, você vai em grandes universidades como a Unicamp, a USP, no Centro de Matemática, o mercado financeiro está indo lá oferecendo um bom salário para jovens que entraram na universidade agora, e perspectivas de crescimento profissional longas, né? E com ganhos financeiros altíssimos. E aí, o garoto que às vezes entrou no curso de matemática achando que, quem sabe, ele não termina na sala de aula, ele afasta essa ideia de pronto e vai trabalhar no mercado financeiro. Nada contra o mercado financeiro, tá tudo certo, é uma carreira possível, mas o que me preocupa é quem trabalhará no mercado financeiro ou quem assumirá os bancos escolares da universidade lá no curso de matemática, se a gente não for capaz de oferecer uma boa formação na educação básica e na educação no ensino médio, essa educação fundamental na invenção mesmo, né? De quem a gente é. Então, o cenário é terrível, e se o salário já não era vistoso, se as horas, a quantidade de horas já eram de trabalhada, já era um impeditivo grande, quando a gente olha com esse tipo de oferta, né, e com o problema da violência dentro dos espaços escolares, a questão se transforma numa questão de resolução quase impossível, né?
2: Sim, estou vendo os ouvintes aqui.
1: Nossa,
2: Educação
1: tem
2: é um assunto que
1: vários.
2: mobiliza muito a nossa audiência, ainda bem, né? A gente consegue entender que tem seres humanos do outro lado preocupados com o que importa, que é a educação de crianças e adolescentes neste país. Mário está dizendo que o alvo da batalha é a família, porque o núcleo familiar reverbera na sala de aula, ele diz. Se os pais fossem lesados pelo desempenho pífio dos filhos na escola, a conversa era outra, diz ele aqui. A Maria Cristina fala, a começar pelo prefeito da maior metrópole brasileira, que se refere a um intelectual de muito respeito como professorzinho. E o Harashi, nosso ouvinte que está em Brasília, e diz: é por essas e outras que o discurso de militarização das escolas cola tão bem. E aí é isso, né? De que jeito a gente vai resolver esse problema? Quais são as soluções que estão sendo propostas para esse problema pelos mesmos responsáveis por deixar a situação chegar nesse ponto, né?
0: Eu diria que militarização das escolas, eu não sou um grande especialista em educação, mas eu queria deixar claro aqui que militarização das escolas me parece uma saída simples para um problema complexo,
2: Total.
0: que é o problema da sociedade, do lugar dos professores, do lugar da escola de uma maneira geral. Então, vamos olhar de forma complexa para problemas complexos, porque a saída mais fácil não vai dar em lugar bom, não.
2: Muito bem.
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Quarta-feira, 19 de agosto de 2026. Os ministros Flávio Dino e Alexandre Moraes defenderam que o STF volte a discutir a exigência do diploma para o

0: exercício do jornalismo, derrubada em 2009. Magistrados argumentaram que a ausência de formação facilita a desinformação e pode abrir espaço para a atuação de facções criminosas na atividade. O debate ocorre uma semana depois de associações de imprensa criticarem a decisão de Moraes, que autorizou uma operação de busca contra uma fonte de um jornalista do Maranhão. O blogueiro tinha publicado textos sobre o suposto uso irregular de carros do Tribunal de Justiça pela família do ministro Flávio Dino. A Justiça de São Paulo condenou o apresentador Danilo Gentili a pagar R$10 mil de indenização por danos morais ao padre Júlio Lancelotti. A decisão da 29ª Vara Civil considerou que postagens com ofensas, montagens e acusações de compra de silêncio ultrapassaram os limites do humor e da sátira. A sentença determinou a remoção imediata dos conteúdos das redes sociais do comunicador, que pode recorrer da decisão. Três times brasileiros entram em campo hoje em busca de vaga nas quartas de final da Libertadores. Às 19h, o Palmeiras enfrenta o Cerro Porteño, no Paraguai. Às 21h, tem Flamengo e Cruzeiro, no Maracanã. Na semana passada, os dois jogos terminaram em 1-1. Ontem, na Argentina, o Fluminense venceu o Independiente Rivadavia nos pênaltis, depois do empate por 1-1 no tempo normal, e avançou à próxima fase. Horário de Brasília, 2h37.
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0: Espaço aberto agora para Leandro Gouveia.
1: Em destaque no Panorama CBN, morre a atriz Glória Menezes, ícone da televisão e do teatro. Novas regras da Lei Seca prevêem drogômetro e teste para evitar a autuação por álcool residual na boca de motoristas. Ex-comandante da aeronáutica diz que não achava que Bolsonaro fosse tão longe em tentativa de golpe. Ataques entre Rússia e Ucrânia deixam ao menos 17 mortos. Estados Unidos sancionam o presidente do Tribunal Penal Internacional de Haia. Olá para você que está aqui comigo, eu sou o Leandro Gouveia e essa é a segunda edição do podcast Panorama CBN de terça-feira, 18 de agosto de 2026. Em menos de meia hora eu te conto as principais notícias do dia. E começo por mais uma notícia triste para a dramaturgia. Um dia depois de Laura Cardoso, morreu nessa terça-feira, aos 91 anos, a atriz Glória Menezes. Ela estava em casa no Rio de Janeiro e morreu de causas naturais. Considerada uma das principais atrizes da história brasileira, Glória construiu uma carreira de mais de 6 décadas no teatro, no cinema e na televisão. Ela nasceu em Pelotas, no Rio Grande do Sul, em 19 de outubro de 1934. Seu nome de batismo era Nilcedes Soares de Magalhães. Ela estreou na Globo em 1967 na novela Sangue e Areia e na trama fez par romântico com o ator Tarcísio Meira. Essa parceria se transformou em uma das uniões mais conhecidas da televisão. Glória e Tarcísio ficaram casados por quase 6 décadas, até a morte dele em agosto de 2021 por complicações da Covid-19. Em 2020, eles falaram sobre essa relação no canal Viva.
2: É uma coisa tão diferente, né, bem? Eu tenho uma necessidade de estar perto dele. Eu preciso dele e ele precisa de mim. Amor meu. Já querida tenho o meu amada. Jeito de chamar. Eu já tenho um jeitinho. Amor meu, amor
3: querida
2: meu.
3: Querida amada.
1: Glória e Tarcísio tiveram um filho, também ator Tarcísio Filho. A atriz deixa ainda outros 2 filhos do primeiro casamento. Juntos, Glória e Tarcísio estrelaram diversas produções marcantes, como o seriado Tarcísio e Glória, exibido em 1988.
4: Não me culpe pelos seus azares.
5: Eu não te falei nada.
4: Mas pensou.
5: Puxa, você me captou aqui de baixo?
4: É que nesses dias eu fico com a sensibilidade à flor da pele.
1: A atriz atuou em mais de 40 novelas da TV Globo. Entre os trabalhos de maior repercussão estão Irmãos Coragem, de 1970, Guerra dos Sexos, de 1983, e Brega e Chique, de 1987. Em Rainha da Sucata, de 1990, ela interpretou a vilã Laurinha Figueroa, uma de suas personagens mais marcantes.
4: Igual essas duas criaturas que eu... Eu tive a felicidade de parir. Laurinha! Duas criaturas baixas, vulgares. Vocês têm o sangue do fado nas veias. Não o meu!
1: O último papel de Glória na televisão foi na novela Totalmente Demais, em 2015. Em 2026, ela foi homenageada na Calçada da Fama da emissora. No cinema, a atriz também teve papel de destaque. Esteve no elenco do filme O Pagador de Promessas, dirigido por Anselmo Duarte, que venceu a Palma de Ouro no Festival de Cannes em 1962. Mais informações e as homenagens a Glória Menezes você acompanha na próxima edição do Panorama. E parentes e amigos se despediram nessa terça da atriz Laura Cardoso, em um velório no centro de São Paulo. Ela morreu na noite de segunda-feira, aos 98 anos, de causas naturais, enquanto dormia em casa como ela queria. Laura faria 99 anos em setembro agora. A cerimônia teve a presença de familiares e de artistas como Bárbara Bruno, Bete Goulart e Odilon Wagner. A neta da atriz, Adriana Balerone, e o bisneto, Fernando Faria, disseram que Laura esteve lúcida, bem e feliz até os últimos momentos, realizando o desejo de morrer de forma tranquila e cercada pela família. Adriana lembrou ainda que a avó manteve a paixão pelo trabalho até o fim, tendo gravado um curta-metragem no ano passado.
6: Ela falou que iria morrer nos palcos, então queria sair dessa vida trabalhando. Ela via os projetos, tudo, ela que gerenciava a própria carreira, ela que via o que ela precisava fazer, o que ela queria fazer, aceitava os projetos, sempre muito profissional. Fez o do filme, o curta Dona Rosinha, um ano atrás, por toda a cidade. Então, assim, ela gostava do que ela fazia e esse era o diferencial dela.
1: Nascida Laurinda de Jesus, a atriz adotou o nome artístico Laura Cardoso na década de 40, quando começou nas radionovelas, antes de passar pelo teatro e estrear na televisão em 1952, na antiga TV Tupi. Pioneira da dramaturgia no Brasil, ela atuou em mais de 60 novelas, com personagens marcantes em produções como Mulheres de Areia, Por Amor e Caminho das Índias. Na TV Globo, a última aparição foi em A Dona do Pedaço, em 2019. Laura também trabalhou em mais de 20 filmes, entre eles Terra Estrangeira e O Outro Lado da Rua. O ator Tony Ramos, amigo e parceiro de cena, destacou a trajetória da artista.
3: Ela foi mãe, minha mãe, em várias novelas. Eu acompanhei Laura vendo também no teatro. Não trabalhei com ela no teatro, mas na televisão inúmeras vezes. E acho que a última vez, assim, personagem que foi tão determinante em nossas carreiras foi a Lakshmi, que ela fazia de Caminho das Índias, e eu era o filho, o Opache. Vocês podem imaginar como é que a gente fica nesse momento, tentando organizar a emoção e organizar a vida que continua.
1: Viúva do ator e diretor Fernando Balerone, que morreu em 1980, a atriz teve 3 filhos, Fátima, Fernanda e José, que morreu ainda bebê, além de 2 netas e 1 bisneto. E morreu em São José dos Campos, no interior de São Paulo, o ator Carlos Cesari. Ele ficou conhecido nacionalmente como um dos dubladores do programa Qual é a Música, comandado por Silvio Santos no SBT.
7: Carlos, qual é a música, Carlos?
8: Eu quero ser sua casa.
1: Carlos Cesari tinha 60 anos e morreu no domingo. A causa da morte foi divulgada nesta terça-feira. Congestão e edema pulmonares, além de falência cardíaca, ocorrida provavelmente enquanto ele dormia. Ele entrou no programa Qual é a Música quando tinha 20 anos, em 1986, no lugar de Pablo, que era interpretado pelo ator espanhol Augusto Rodrigues, e permaneceu no ar por 4 anos. Apesar da passagem pela televisão, Carlos Cesari construiu carreira no circo, como o palhaço Eugênio Garnizé, trabalho que o levou a ser amigo do também ator Domingos Montagnier, que morreu em 2016 durante as gravações da novela Velho Chico. Vamos agora para o noticiário internacional. A tensão no Oriente Médio voltou a subir nessa terça-feira, um dia depois do término do cessar-fogo de 60 dias entre Irã e Estados Unidos. Os Emirados Árabes Unidos, que é separado do Irã só pelas águas do Golfo Pérsico, acusaram o Irã de disparar 2 mísseis balísticos contra o país. O governo iraniano não se pronunciou até o fechamento desse episódio. Os Emirados Árabes são aliados dos Estados Unidos e dependem do Estreito de Hormuz para escoar o petróleo. Em discurso transmitido pela mídia estatal iraniana, o principal negociador do país afirmou que o estreito vai continuar fechado e condicionou a reabertura ao cumprimento do acordo assinado em junho, exigindo o fim do bloqueio militar americano aos portos iranianos, a suspensão das sanções ao petróleo, a liberação de bens congelados e o encerramento das operações militares. Horas depois, o presidente Donald Trump negou que a rota esteja fechada. Trump escreveu que o estreito está aberto e operacional, afirmou que todas as minas aquáticas foram removidas e declarou que o bloqueio naval segue ativo. Trump também publicou uma imagem que mostra o Estreito de Hormuz como novo território dos Estados Unidos. Na sexta-feira passada, ele já tinha dito que pretendia declarar o local como área dos Estados Unidos. Em resposta a essa montagem feita por Trump, o vice-ministro das Relações Exteriores do Irã disse que a ilusão do presidente americano a respeito do estreito vai ser corrigida. O petróleo continua subindo. No momento em que eu gravo, o barril do tipo Brent tem alta de 0,5%, negociado a $91. O principal índice da Bolsa de Valores de São Paulo caiu 0,27%, aos 166.334 pontos. O dólar comercial subiu 0,4%, cotado a R$ 5,22, e o euro vale R$ 6,04, com alta de 0,36%. O Conselho Nacional de Trânsito, CONTRAN, aprovou novas regras para fiscalização da lei seca em todo o país. A resolução substitui as normas em vigor desde 2013 e regulamenta o uso do drogômetro, um equipamento para detectar o consumo de substâncias psicoativas por motoristas. Entre essas drogas estão a maconha, a cocaína, o crack, as anfetaminas, conhecidas como rebite, muito usadas por caminhoneiros, além de êxtase, opioides e tranquilizantes. O Inmetro vai definir os requisitos técnicos do aparelho e as substâncias que vão ser checadas. O secretário nacional de trânsito, Adroaldo Catão, explica a mudança.
9: O equipamento, forma de medir, isso já estava previsto na lei. O próprio Código de Trânsito já prevê que é infração e que pode, inclusive, ser crime. O que acontecia? A resolução, ela não previa sequer a possibilidade da existência desse equipamento. A gente, na verdade, corrigiu uma lacuna normativa.
1: A norma também cria um pré-teste ou teste passivo para identificar indícios de álcool. Então o motorista não precisa assoprar o bafômetro. O agente, o policial, apenas aproxima o aparelho do motorista ou do interior do veículo e pede para ele falar o próprio nome ou contar de 0 a 10. O equipamento capta o ar do ambiente e analisa a presença de moléculas de álcool. Se o teste der negativo, o motorista é liberado rapidamente, o que dá mais agilidade para as fiscalizações. Se der positivo ou indicar a presença de álcool, o motorista não é multado de imediato. Ele é encaminhado para fazer o teste confirmatório no bafômetro. O procedimento também permite ao motorista aguardar alguns minutos para fazer um reteste. Isso evita autuações injustas por causa de álcool residual na boca, causado, por exemplo, pelo consumo recente de pão de forma, bombom de licor ou enxaguante bucal. A fiscalização com o drogômetro só vai começar depois da certificação dos aparelhos. As novas punições não mudam. Recusar o bafômetro continua sendo infração gravíssima, com multa de R$ 2.934, além da suspensão da carteira de motorista por 12 meses. As regras passam a valer depois da publicação no Diário Oficial da União, com prazo de 60 dias para a adaptação dos sistemas. O presidente do Supremo Tribunal Federal e do Conselho Nacional de Justiça, ministro Edson Fachin, lançou nessa terça uma cartilha de 20 páginas para tirar dúvidas da população sobre a remuneração de juízes e ministros. Nesse documento, o CNJ traz um histórico de decisões do STF sobre o teto salarial, tenta explicar por que as verbas de indenização não entram nesse cálculo e detalha os chamados penduricalhos que compõem os salários no judiciário. Essa medida vem logo depois de decisões do próprio Supremo, que mandaram 7 tribunais de justiça suspenderem pagamentos acima do limite e devolverem o dinheiro público não justificado. Em alguns casos do país, contracheques chegaram a bater quase R$500.000. A lei determina que o teto constitucional é de R$46.000, mas regras recentes do STF liberaram penduricalhos e gratificações que podem somar até 70% a mais na renda dos magistrados, totalizando quase R$79.000. No discurso de apresentação da cartilha, Edson Fachin defendeu a atuação dos juízes honestos e disse que o judiciário aceita críticas, mas vai combater o que chamou de campanhas para descredibilizar a justiça.
10: Há uma forma de populismo que opera nos dias de hoje no Brasil e alhures pela erosão das instituições. O seu método autoritário é conhecido. Simplificam-se problemas complexos, transformam-se exceções em representações do todo e, pela repetição, converte-se a crítica necessária em uma narrativa permanente de ilegitimidade.
1: O ministro Edson Fachin reforçou que é preciso separar o joio do trigo e defendeu que os magistrados brasileiros trabalham com produtividade e lisura. O ex-comandante da Aeronáutica no governo Jair Bolsonaro, o militar da reserva Carlos de Almeida Batista Júnior, afirmou que não acreditava que o ex-presidente fosse tão longe na articulação por um golpe de Estado. A declaração foi dada em entrevista ao jornal O Globo. Batista Júnior é uma das testemunhas de acusação no processo que condenou Bolsonaro a 27 anos de prisão por tentativa de golpe. E o militar lança no mês que vem o livro Eu Disse Não, uma trincheira antigolpista. Ele narra as pressões para que as Forças Armadas impedissem a posse de Lula. No depoimento que prestou ao STF, ele confirmou ter presenciado o momento em que o então comandante do Exército, General Freire Gomes, avisou que Bolsonaro poderia ser preso se avançasse com o plano. Segundo o ex-chefe da Aeronáutica, os momentos mais tensos foram em meados de novembro de 2022, depois da eleição, quando o ex-presidente Jair Bolsonaro acreditou em uma suposta fraude na eleição apontada por uma auditoria contratada pelo PL, o que não se confirmou. Batista Júnior disse que cumpriu a lei ao não apoiar o golpe e lamentou a perda de confiabilidade das Forças Armadas, mas avaliou que a instituição vai recuperar a imagem perante a sociedade. Ataques cruzados de mísseis e drones entre Rússia e Ucrânia deixaram pelo menos 17 mortos e dezenas de feridos em áreas civis e estratégicas dos dois países. Na Ucrânia, um bombardeio russo na região de Kharkiv destruiu um cruzamento movimentado onde funcionam uma agência dos correios, lojas e prédios residenciais. Pelo menos 10 pessoas morreram e 15 ficaram feridas. O presidente da Ucrânia, Volodymyr Zelensky, afirmou que o país vai responder à ação e pediu mais apoio aos aliados. Outro ataque russo deixou uma mulher morta e 6 feridos. Do outro lado da fronteira, a Rússia enfrentou uma ofensiva sem precedentes. O prefeito de Moscou confirmou que a Ucrânia lançou 620 drones contra a região da capital entre a noite de segunda-feira e esta terça-feira. O tráfego aéreo nos aeroportos de Moscou chegou a ser suspenso. O governador da região confirmou a morte de um homem de 83 anos e 3 feridos, entre eles uma criança de 10 anos. Os drones atingiram instalações civis, como um depósito da empresa de comércio eletrônico Wildberries, conhecida como a Amazon russa. Ataques ucranianos também provocaram apagões na península da Crimeia e deixaram 5 mortos na região de Rostov. A ofensiva gerou uma crise diplomática. A embaixada da Rússia em Londres acusou o governo do Reino Unido de participação direta nos ataques por fornecer os equipamentos militares à Ucrânia. O posicionamento veio depois de uma reportagem do jornal The Times afirmar que drones de fabricação britânica foram usados no ataque aéreo. O governo do Reino Unido declarou que vai continuar apoiando a Ucrânia integralmente na guerra. Um tribunal da Síria condenou à morte o quarto integrante da família do ex-ditador Bashar al-Assad. O Hassan al-Assad, primo do ex-ditador, foi considerado culpado por assassinatos, tortura, crimes contra a humanidade e crimes de guerra cometidos durante a Guerra Civil. Na semana passada, o mesmo tribunal de Damasco já tinha condenado o próprio ex-ditador, o irmão dele e outro primo. Dos quatro, só os dois primos estão presos. Bashar e o irmão continuam exilados na Rússia, que se recusa a extraditar o antigo aliado. Também nessa terça-feira, 8 ataques aéreos de Israel atingiram uma base militar na Síria. Ninguém ficou ferido. A investida acontece após uma emissora pública israelense revelar que Israel detectou um movimento de reconstrução da Força Aérea Síria. Em nota, o enviado especial dos Estados Unidos para a região, Tom Barrack, declarou que os ataques de Israel representam uma escalada desnecessária e pediu foco na diplomacia. E o governo dos Estados Unidos anunciou novas sanções contra integrantes do Tribunal Penal Internacional. Os alvos são a presidente da corte, a juíza japonesa Tomoko Akane, e o funcionário do gabinete da procuradoria Abdullaye Seye, envolvido em investigações sobre a questão palestina. A decisão vai restringir o acesso dos dois a bens e transações sob jurisdição americana. A medida foi publicada no site do Departamento do Tesouro dos Estados Unidos e foi defendida pelo secretário de Estado Marco Rubio. Nas redes sociais, ele afirmou que as sanções fazem parte de uma missão para proteger cidadãos americanos do que ele chamou de farsa de tribunal. O Tribunal Penal Internacional é uma corte que foi criada em 1998, está sediada em Haia, na Holanda, e o órgão julga pessoas acusadas de crimes de guerra e genocídio quando os países de origem não investigam os suspeitos. Os Estados Unidos e Israel não reconhecem a jurisdição do tribunal. A nova onda de retaliações vem depois que a corte emitiu mandados de prisão contra o primeiro-ministro de Israel, Benjamin Netanyahu, devido às ações militares na faixa de Gaza. Após o anúncio dessa terça-feira, o tribunal declarou que não vai se deixar intimidar e afirmou que as sanções americanas enfraquecem o Estado de Direito. A medida faz parte de uma ofensiva que se intensificou na semana passada, quando o secretário de Defesa americano, Pete Hegseth, pediu que países da América Latina abandonem o Tribunal Internacional. E a polícia da Bolívia prendeu o jornalista e influenciador argentino Fernando Cerimedo, suspeito de participar de um ataque a tiros contra a ex-companheira dele, a advogada boliviana Nadia Belair, na cidade de Santa Cruz de la Sierra, na Bolívia. Nadia foi socorrida e continua internada no momento em que eu gravo. Fernando foi detido no aeroporto da cidade quando tentava embarcar para a Argentina. De acordo com a polícia local, os dois tiveram um desentendimento recente. Fernando Cerimeiro trabalha atualmente como assessor do presidente da Bolívia, Rodrigo Paz. Em 2023, ele atuou como consultor e coordenador digital na campanha do presidente da Argentina, Javier Milei. No Brasil, o influenciador foi indiciado pela Polícia Federal em 2024 na investigação sobre a tentativa de golpe de Estado, mas a Procuradoria-Geral da República decidiu não apresentar denúncia. Cerimeiro também é próximo do ex-deputado Eduardo Bolsonaro. E as investigações sobre a morte da atriz americana Hayden Panettiere, de 36 anos, ganharam novos detalhes nessa terça-feira. Falei sobre o assunto no último episódio. E a mãe da artista, Leslie Vogel, disse em entrevista à rede de televisão NBC News que a família tentava afastar o namorado da filha, Brian Hickerson, há bastante tempo. De acordo com informações do site de notícias TMZ, Brian e o irmão dele, Zach, estavam no imóvel alugado em Greenville, no estado da Carolina do Sul, no momento em que a emergência foi chamada. Segundo o boletim de ocorrência, o irmão do namorado dela estava muito abalado durante o atendimento. Já Brian só reage depois que a morte é confirmada no local. Ele entregou aos agentes uma sacola com os medicamentos que a atriz usava. O motivo da viagem do casal para a região ainda não foi esclarecido pelas autoridades. Hayden atuou na série Heroes em 2006 e recebeu duas indicações ao Globo de Ouro pelo trabalho na série Nashville. E no futebol, o atacante holandês Memphis Depay vai ficar no Corinthians depois do clube anunciar que não renovaria o contrato do jogador. O presidente do Corinthians, Osmar Stabile, revelou que sofreu ameaças de morte e teve dados pessoais vazados durante a negociação. Segundo o dirigente, familiares também foram alvos de intimidações, que incluíram mensagens com armas de fogo e invasões a contas bancárias. Ele sofreu protestos na porta de casa com faixas do grupo Pichadores da Fiel. Apesar da pressão, o Conselho Deliberativo deu aval na noite de segunda-feira para a assinatura do novo vínculo por 2 anos. Apesar da pressão ou por causa dela. Stabile afirmou que a decisão demorou porque o clube precisava garantir responsabilidade financeira. Hoje, o Corinthians acumula uma dívida superior a R$2,7 bilhões, enfrenta 3 punições da FIFA que impedem inscrições de atletas e é alvo de inquéritos no Ministério Público. Dentro de campo, Memphis Depay voltou aos treinos nesta terça-feira. O jogador aguarda a regularização do contrato na CBF para poder ser relacionado para a partida de quinta-feira contra o Rosário Central da Argentina pelas oitavas de final da Libertadores. E antes de encerrar este episódio, convido você a mandar mensagem para o Panorama. Meu e-mail é leandro.gouveia@cbn.com.br. No Instagram é só procurar por Lê Reis Gouveia e não esquece de escrever seu nome e de onde você está ouvindo. Sou o Alexandre, moro em São Paulo. Adoro o Panorama e a CBN. Tenho uma memória afetiva ótima. Meu pai escutava a rádio e lembro de acordar junto com ele para ouvir as notícias. Tempos bons. Adoro o trabalho de vocês. Abraço a todos da rádio. É o Alexandre Bertolazzi que me mandou mensagem pelo Instagram. E você continua com essa tradição, né, Alexandre? Ouvindo a CBN de outros modos também, mas é a CBN. Lucas Arantes, de Anicuns, Goiás, queria comentar sobre a mudança da trilha sonora do podcast. No começo, tive muita dificuldade para me acostumar, porque a vinheta tradicional da CBN é quase uma memória afetiva. Mas agora já me acostumei e achei a nova bem mais leve e suave. O podcast já virou um ritual diário. Só queria uma versão aos sábados e domingos também. Sinto falta, diz aqui o Lucas Arantes. O Anderson Wendel tá pensando em fazer um plantão para você todo fim de semana, tá bom? Ele já tá me contando aqui nos bastidores. E a Akemi Iguchi, que ama o System of a Down, terminamos o último episódio com a música deles, porque eles vão fazer show no Maracanã no ano que vem. E aí ela falou que não conhecia o meme que eu mencionei com a ex-presidente Dilma Rousseff. Não conhecia, tive que procurar no YouTube e ela deu risada, bom demais. Aí eu fui relembrar também para todos vocês darem uma ouvida.
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12: se Deus quiser,

0: Pô, sensacional. Isso já tem quase 15 anos, viu? Esse vídeo no YouTube. Dá uma olhada lá depois, tem a legenda, dá pra entender melhor também esse discurso da ex-presidente. Vamos terminar então com System of a Dilma? Quero saber se você já indicou o Panorama pra alguém hoje, hein? Manda o link pelo WhatsApp pra quem você sabe que gosta de ficar bem informado e bem informada. A produção e o roteiro deste episódio foram feitos por mim, Leandro Gouveia, e a edição e a sonorização por Anderson Wendel. A próxima edição chega às plataformas por volta das 7 da manhã com Bianca Santos e eu volto na sequência. Até lá.
1: Amor pelo povo brasileiro.

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0: Quarta-feira, 19 de agosto de 2026. O presidente Lula decretou luto oficial de 3 dias em todo o país em homenagem às atrizes Glória Menezes e Laura Cardoso. Glória morreu aos 91 anos no Rio de Janeiro de causas naturais. Em 60 anos de carreira, a atriz gaúcha atuou em novelas que marcaram época, como Guerra dos Sexos, Rainha da Sucata e Torre de Babel. Ela teve como principal parceiro de atuação o marido, Tarcísio Meira, que morreu em 2021, aos 85 anos, em decorrência de complicações da Covid. A atriz Laura Cardoso morreu na noite de segunda-feira em São Paulo, aos 98 anos. Começou nos Estados Unidos o julgamento de uma ação movida por 29 estados contra a Meta, dona do Facebook e do Instagram. A coalizão acusa a empresa de projetar mecanismos para viciar crianças e adolescentes e de coletar dados de menores de 13 anos sem autorização dos pais. O processo pode resultar em multas de até US$1,4 trilhão. O resultado também pode exigir mudanças profundas nas plataformas, como o fim da rolagem infinita das curtidas públicas e de filtros de imagem. A Meta nega as acusações e sustenta que adota medidas rígidas de segurança para jovens. Atlético Mineiro e Bragantino disputam hoje uma vaga nas quartas de final da Copa Sul-Americana. O jogo de ida terminou em 1-0 para o time mineiro. O São Paulo venceu o Bolívar por 3-1 e vai enfrentar o Boca Juniors na próxima fase.
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3: Bem-estar e movimento no ar, hoje para falar sobre jejum intermitente, que vem ganhando popularidade nos últimos anos como uma estratégia de emagrecimento e também de controle metabólico. Ao mesmo tempo, vem crescendo o número de pessoas que treinam em jejum, acreditando que isso pode potencializar a queima de gordura, pode melhorar em alguns casos o desempenho. Mas será que essa combinação funciona para todo mundo? Existem benefícios comprovados? Existem riscos? Como adaptar a alimentação para quem faz atividade física de forma regular? E existem pessoas que devem evitar o jejum? Nós vamos responder algumas dessas perguntas com os nossos convidados do bem-estar de hoje. Estamos aqui com o Dr. Celso Cuquier, que é médico nutrólogo do Einstein Hospital Israelita. Dr. Celso, muito obrigada pela presença conosco hoje.
4: Um prazer estar com vocês, Cássia.
3: Nós estamos também com a Paula Narvaez, nutricionista. Paula, obrigada por ter vindo conversar com a gente.
5: Eu que agradeço o convite.
3: E nós temos também conosco a Michele Caori, que é empresária, é praticante de atividade física em jejum, faz bastante exercício. Muito obrigada, Michele, por ter vindo hoje aqui.
5: Eu agradeço o convite, fico muito feliz de participar.
3: Queria começar perguntando aqui para o Dr. Celso, também para você, Paula, como que funciona o jejum intermitente? Como que a gente pode definir essa prática? Começando por você, doutor.
4: Cássia, essa é uma pergunta muito bacana, até para orientar os espectadores. E para a gente entender esse mecanismo de jejum intermitente, talvez valha a pena a gente fazer um rápido briefing do que o corpo usa, como funciona o nosso metabolismo. Então, assim, a partir do momento que nós paramos de comer e a alimentação foi digerida e absorvida, nós já entramos no que pode ser chamado de jejum, mas não um jejum prolongado. Por quê? Porque nosso metabolismo começa a se adaptar. E o ser humano está aqui até hoje porque ele vive em processos adaptativos. Então, à medida que nós precisamos de fontes de energia, A grande questão é saber o que nós estaremos usando como energia durante aquela atividade ou durante o período de jejum. Nós dormimos, alguns dormem 5, 6, 8 horas, alguns mais do que isso também. E nesse período nós estamos em jejum. Então, o que acontece para o corpo se proteger? Ele tem que buscar energia de algum local. A grande questão do jejum intermitente, você colocou bem isso no início, é uma estratégia que pode funcionar para muitos, também pode não ser aconselhável para alguns. Mas a gente entender que as fontes de energia sempre serão utilizadas. É fato que o jejum prolongado numa atividade física de baixa intensidade, ele pode promover uma maior mobilização dos ácidos graxos, da gordura, e ser utilizada. Mas à medida que nós mudamos a intensidade daquele exercício, nós precisamos buscar outras fontes de energia. Muitas vezes o glicogênio passa a ser necessário e o jejum não é tão interessante. Então vai variar muito da necessidade daquele indivíduo, do que ele faz como atividade física, do período que ele ficou. E principalmente, gostei da sua colocação, quem não deve usar esse método, porque pode correr risco. Isso durante o programa, acho que a gente vai avaliar.
3: A gente vai voltar nesse ponto, mas Paula, quando a gente fala de jejum, são diferentes tipos, né? Queria que você falasse um pouco dos diferentes protocolos. Quantas horas a pessoa deve ficar quando faz o jejum intermitente? Do que isso vai depender? Como que isso é definido?
6: Assim, Cássia, complementando o que o doutor falou, eu gosto muito de pensar na nossa história evolutiva, né? Então, eu não vejo muito o jejum como uma commodity, vamos dizer assim, ah, é uma dieta, é um protocolo, é assim, assim, assim. O jejum, ele está configurado no nosso DNA, porque a gente não vivia nessa abundância o tempo inteiro. A gente sempre fez intervalos, né? Come, não come. Come, escassez, abundância. Então, muitas coisas acontecem, né? Com 12 horas acontece isso, isso e isso. Com 24, que daí a gente já está falando de jejum prolongado. E aí eu acredito que para quem faz atividade física não seja tão interessante, né? Então depende do objetivo da pessoa. Qual é o seu objetivo? Se o seu objetivo é performance no esporte, então talvez um jejum de 12, no máximo 16 horas, que é pular um café da manhã, talvez, vai dar 16, 18. Ah não, então eu vou correr. Eu sempre corro em jejum, mas quando eu corro, eu faço café da manhã pós-treino. Eu também faço musculação em jejum, mas quando eu chego na musculação, eu não faço, porque é uma atividade, ela é intensa, mas é diferente da corrida. Então, depende do objetivo, a gente pensa aí na extensão desse jejum. Mas via de regra, né, corrija se eu estiver errado, acho que 12 horas é o mínimo que todo mundo precisa para dar aquela descansada pro organismo, pros processos reparatórios acontecerem. Eu acho que 12 horas ali é um mínimo, e muita gente não consegue, o que é um problema, né? Não conseguir ficar 8, 12 horas é porque a gente tem aí uma resistência insulínica acontecendo, tem algum probleminha ali naquele metabolismo. Então, depende do objetivo.
3: Uhum. Eu acho interessante essa sua abordagem. O que acontece com o meu organismo quando eu tô há 12 horas sem comer?
6: Tem hormônios que o corpo secreta, por exemplo, quando você está 12 horas sem comer e você faz uma musculação, seu corpo secreta o GH, então autofagia, acho que o doutor pode até falar melhor do que eu sobre isso. Então a gente tem ali a autofagia, a gente tem mobilização de ácidos graxos, mas a partir de quanto? Porque o nosso fígado também faz glicose, então muitas vezes eu faço jejum de 24 horas, eu faço uma vez por mês geralmente, e aí eu tiro minha glicemia, ela tá ali perto de 90, então o nosso fígado, ele faz glicose, aí depois de um tempo ele começa a usar a gordura como fonte de energia. Então são várias vias metabólicas, né, nas determinadas extensões de cada jejum. Tem o poder anti-inflamatório dos jejuns extremamente longos, mas aí eu acho que nem todo mundo precisa e nem todo mundo deve fazer 36 ou 2 dias de jejum, acho que.
4: Isso é interessante, Cássia, porque assim, a gente acabou de fornecer o nutriente para o nosso corpo, naturalmente ele vai ter que buscar formas de energia. A gente colocou isso, mas de onde vem isso, né?
3: No mundo ideal, eu quero que ele pegue da gordura e não do músculo.
4: Exato.
3: Qual que é o segredo para isso acontecer?
4: Nem sempre isso acontece de uma forma adequada, né? Porque a gente tem que sobreviver fornecendo energia para os órgãos principais, para o cérebro, para o rim, para o coração. Então, essa taxa de conversão de energia é que a gente vai modificando conforme o tempo de jejum. Então, o indivíduo dormiu, acordou em jejum, ele está fabricando energia também, retirando energia da gordura e arquivando essa energia como glicogênio hepático. Então, o fígado pega. E, ao mesmo tempo, ele está convertendo do glicogênio hepático, glicose, para manter os nossos níveis sanguíneos. E tudo isso acontece ao mesmo tempo. Não é que uma coisa acontece separada da outra. Outro dado super interessante é as pessoas entenderem, e a Paula falou muito bem, o que elas pretendem e qual é o tipo de atividade física. Eu gosto dessa discussão, porque dependendo do que a gente faz, a gente também usa energias diferentes. Em exercícios de até 10, 12 segundos com alta intensidade, ou seja, curta duração, alta intensidade, a gente usa mecanismos de transporte do fósforo para formar o velho ATP, né? Que são baseados num mecanismo conhecido como creatina fosfato, né? Daí vem, muitas vezes, a gente pode até discutir mais tarde, alguma suplementação necessária ou não. Mas quando os exercícios se prolongam, passam de 2-3 minutos, o nosso corpo já começa a utilizar fontes diferentes. A gordura começa a ser mais utilizada, especialmente em baixa intensidade, exercícios mais prolongados. Começa a subir um pouquinho a intensidade do exercício, a gente começa a utilizar o carboidrato, seja ele vindo do glicogênio do fígado ou do músculo. Em altas intensidades e tempo mais prolongado, a gente usa esse carboidrato, principalmente vindo do glicogênio do músculo. Então, o segredo de fazer o exercício não é só como a gente entra nele, é como a gente poupa também esse glicogênio do nosso músculo para não depletar ele em excesso. E como a gente vai fazer a recuperação desse glicogênio no período pós-exercício para que o músculo tenha condições de continuar as atividades após o período de recuperação. Então, quando a gente conversa, vem um paciente, conversa com um profissional de saúde, eles têm que debater exatamente quais as intenções para aí sim discutir qual é o tipo de nutrição. Lembrando que o músculo segue regras. O músculo segue alguns princípios, são bem legais. Então, um deles se chama recrutamento. Imagina que a gente tem uma série de fibras musculares adaptativas, mas a gente tem uma preferência em tipos herdados dessa fibra muscular, seja para exercícios rápidos ou seja para exercícios lentos, de mais longa duração. E isso faz com que a pessoa se identifique com o tipo de exercício que está fazendo. Então, não é à toa que alguém gosta mais da musculação, alguém gosta mais dos exercícios aeróbios. Ela tem uma característica herdada que facilita para ela fazer esses exercícios. E a gente usa as fibras adaptativas para que ela aprimore esse exercício. Mas o recrutamento de fibras significa que esse exercício precisa ter continuidade para que mais fibras do mesmo tipo sejam recrutadas e utilizadas. E a segunda regra é a especificidade, né? Que tem que ser específico, justamente porque os tipos de fibras são diferentes. Agora imagina, alguém que faz musculação não usa o mesmo sistema energético de alguém que corre longas distâncias em ritmos diferentes. Então, entender o que a pessoa pretende, muito bem colocado, né, pela Paula. Vamos ouvir a Michelle também, que sempre está na atividade física. Mas é muito importante a gente entender o objetivo, o que quer, competição, não competitivo, qualidade de vida, e ver onde o jejum intermitente pode se adaptar sem risco, né, com segurança, e onde esse indivíduo não está adequado para seguir nessa proposta.
3: Estou curiosa para colocar a Michelle nessa conversa. Michelle, conta para a gente, há quanto tempo que você pratica jejum, ao mesmo tempo em que faz exercícios, e qual é o seu tipo de jejum?
6: Eu pratico desde 2019, que foi quando eu percebi que eu me sentia mais confortável treinando em jejum. Eu pratico, não considero que é um jejum intermitente, porque eu faço a última refeição
5: umas 8 da noite e eu retorno depois do treino, né, com acompanhamento nutricional, faço acompanhamento médico uhum. também. E eu percebi que meu desempenho durante o treino é muito melhor quando eu estou de jejum. Então, tanto pelo conforto, quanto pelo desempenho mesmo, eu senti essa diferença. E aí, eu comecei a colocar isso, eu percebi isso e coloquei isso na minha rotina mesmo, né? Também depende do tipo de treino. Para musculação, eu faço o jejum. Mesmo com um pouquinho de fome ali, eu não consigo me alimentar, me sinto mal, então eu faço treino em jejum mesmo. Mas, por exemplo, um dia que eu tenho só de cardio, que eu pratico 1 hora de cardio durante a manhã, 1 vez por semana, eu faço uma alimentação leve, porque eu sinto que é diferente o meu desempenho quando eu faço cardio. Então, depende do tipo de treino que eu faço.
7: Uhum. Mas, via de regra, acaba sendo mais ou menos de 12 horas, eu tô imaginando?
5: Por aí. Daí uhum. eu termino, finalizo o treino entre 8:30 da manhã, 9 horas. Então, mais ou menos 12 horas de jejum.
7: E você faz exercício quantas vezes por semana?
5: 6 vezes por semana.
7: 6 vezes por semana.
5: Às vezes, repetindo no mesmo dia um outro tipo de exercício.
7: Bom, é uma pessoa que se aplica bastante, assim como a Paula. Porque a Paula, além de ser nutricionista, a Paula corre bastante, a Paula caminha bastante. Também faz treino de musculação. Conta pra gente como que você faz isso junto com o jejum. Inclusive a corrida, né, Paula?
6: Sim, eu comecei a correr em jejum em 2018 também, porque eu percebi que eu me sentia melhor. E eu tava também em processo de pós-parto, meio que tentando recuperar meu corpo. E eu comecei a correr 5 quilômetros em jejum, falei, gostoso. E aí fui indo, em 2022 eu fiz uma maratona em jejum, fiz em 3 horas e 6. Eu adaptei o meu corpo, né, eu ensinei o meu corpo. Então, o jejum, ele depende muito da alimentação. A janela alimentar, ela é um determinante do Sim. sucesso do jejum. Então, o jejum bom, ele não tem fome. Se teve fome, já tem que comer. Então, o nosso corpo, ele tem fontes de energia endógenas. E isso a gente treina, é o que eu sempre falo, eu atendo muitas corredoras, né. Eu falo, você não precisa completar uma prova longa totalmente em jejum. Qual é o objetivo? É a gente ter uma alimentação boa, os treinos em jejum, para o quê? Construir uma sensibilidade ao carboidrato, uma sensibilidade à insulina. A gente vê hoje pessoas com sobrepeso, com resistência à insulina, com intolerância ao carboidrato. Eu vejo muitas mulheres da minha idade, 40 a mais. Ah, eu como do mesmo jeito, uso um monte de gel. Então, o intestino dessa mulher já não aguenta mais. Ela já tá ganhando peso. Então, e se a gente treinar com menos carboidrato, um pouquinho mais de jejum e precisar de menos carboidrato? Você vai precisar, você pode usar o carboidrato. Ele não é proibido, ele não é... não tem utilidade. Ele tem, principalmente para quem corre em altas intensidades aí. Mas... o treino em jejum, ele cria adaptações que são muito úteis na hora que a gente vai colocar esse carboidrato, né? Teve uma revisão de 100 anos da literatura da nutrição esportiva no ano passado e eles mostraram justamente isso, né? A adaptação. Então, atletas cetoadaptados que já estão acostumados, né? Que ensinam o corpo deles a treinar mesmo em intensidades mais elevadas. Eu não vou falar altíssimas intensidades. Um atleta de elite, ele vai fazer em jejum? Ele não vai. Mas a gente não é atleta de elite. Então, se a gente consegue ter uma alimentação boa, uma rotina de treinos em jejum com essa janela adequada. Porque eu vejo muitas mulheres também usarem o jejum como ferramenta de transtorno alimentar. Tipo, não vou comer, vou fazer 16 horas de jejum e na hora que ela quebra esse jejum, ela não come nada. Ela come, sei lá, uma fruta. Então, assim, comeu, jejuou, né?
7: Então, quero ouvir do senhor, doutor Celso, o que que é importante a gente levar em conta nessa janela de tempo em que a pessoa se alimenta quando ela está fazendo o jejum intermitente?
4: Eu acho que a Paula colocou muito bem duas questões que vale a pena a gente abordar. Uma é a questão adaptativa, né? Foi muito bem mencionado. E a pessoa, um bom recado para quem estiver escutando a gente agora não fazer isso de uma forma sem a orientação adequada, né? E lembrar que o organismo tem que ter harmonia, tem que fazer as coisas aos poucos para que o corpo consiga se adaptar. Uma das questões que a gente merece colocar é sobre um período que chama janela de glicogênio. Então, quem treina um exercício, seja em jejum ou não, dependendo da intensidade desse exercício, dependendo da duração, nós temos a abertura de alguns receptores após o período de treino, que servem para recolocar aquela energia no músculo que foi perdida durante o treinamento. E quanto mais intenso, mais importante é essa reposição. Isso se chama janela de glicogênio. Ela se abre após o exercício, especialmente os exercícios após uma hora de treino. E a gente é um período que, se a gente souber aproveitar, a gente vai recompor a estrutura energética muscular de uma forma que tem que ser orientada também para que não ocorra excessos, mas que a reposição de carboidratos com uma pequena quantidade de proteína nesse momento, e essa janela pode durar até 6 horas após o exercício, elas compensam aquela energia perdida pelo músculo. Então, isso é uma coisa importante de se lembrar, que a Paula colocou bem. O pessoal pega, treina um monte, adere ao jejum intermitente, vai em jejum para o treino, e na hora que acaba um treino, muitas vezes de alta intensidade, come muito pouquinho, aí está perdendo a chance de repor aquela energia para o músculo, está perdendo a chance de fazer com que o músculo se recupere, que faça a síntese proteica adequada e possa se reconstituir. Então, isso é um dado muito bacana da gente estar lembrando as pessoas, não deixem de comer, especialmente depois dos treinos longos. Uhum. E a segunda questão é quem não deve fazer esse jejum, né? Quem não deve ser orientado a esse jejum, porque ou tem um transtorno de alimentação, ou toma algum tipo de medicação que pode levar a glicemia para baixo, por exemplo, algumas medicações para controle de diabetes tipo 2, ou a utilização de insulina. Então, essas pessoas devem ter um pouco mais de critério para fazer essa aderência ao jejum intermitente. E lembrar qual é o objetivo, porque se o objetivo é uma caminhada de 5 quilômetros, ótimo, pode fazer isso com segurança, desde que não tenha contraindicação, e pode repor esse glicogênio de uma forma não exagerada também. Mas quem treina para uma maratona, fazendo treinos, finais de semana, 30 quilômetros, 32 quilômetros, fazer uma maratona sem poupar esse carboidrato, sem habituar o corpo a uma resposta adequada, ele vai se machucar, ele vai ter os efeitos colaterais também.
7: Até pensando nessa adaptação, né? O doutor falou no hábito, como que é esse processo de adaptação, Paula, quando a pessoa quer entrar nesse mundo do jejum intermitente e quer ir aumentando esse período sem se alimentar, ao mesmo tempo em que quer manter a atividade física? Como que se dá essa adaptação?
6: Eu sempre começo pela alimentação, né? Tanto que para as minhas pacientes, num primeiro momento, eu nem falo sobre jejum. Por quê? Quando você tem uma alimentação boa, uma boa janela alimentar, a saciedade, ela faz parte do seu dia a dia. Então, é muito natural você pular um café da manhã, você pular uma refeição. Então, o jejum, ele se torna muito natural, que a gente não precisa nem falar sobre ele. A pessoa já fala, nossa, mas eu tô... É mais ou menos o que quem usa as medicações, as canetas emagrecedoras, sente. É essa sensação. A gente que tem uma janela alimentar boa, rica nas proteínas, com as gorduras corretas, enfim, um pouquinho de carboidrato ali da natureza. A gente tem saciedade. Então, quando você vê, você comeu 2 vezes por dia ou 3 vezes por dia, depende, treinou, fez um treino muito longo, 4, teve um lanche ali no meio da tarde. Então, eu começo sempre olhando para a alimentação. Putz, essa alimentação tá me deixando tão saciada que eu não tenho vontade de comer de 3 em 3 horas mais. Já é um bom começo, né? Porque a nutrição tradicional nos ensinou a comer de 3 em 3 horas. Então, a pessoa, ela vai sentindo essa ausência de fome. E aí também é muito importante, porque o jejum, ele deixa a gente um pouco mais acelerada e se eleva sem fome. Então, é muito importante, nesse primeiro momento, a pessoa meio que se policiar para comer. Porque, por exemplo, um treino em jejum, você acaba com cortisol alto, a gente acaba acelerada. A Michelle deve saber disso. Muitas vezes você não tem fome. Aí eu falo, gente, tem que comer mesmo sem fome. Principalmente mulher. A gente não quer ficar nesse estado acelerado o dia inteiro. Isso é ruim para os nossos hormônios sexuais, isso é ruim para a nossa tireoide. Então, eu penso no jejum sempre partindo da alimentação. Se a pessoa tem uma alimentação que traga saciedade, ela naturalmente vai ficar mais tempo sem comer. Ela vai ter uma janela de 12 horas ali, então ela vai fazer 3 refeições. Ou ela vai ter uma janela de 8 horas, onde ela vai fazer 2. Isso já é jejum, o tempo que ela dormiu, a refeição que ela pulou. Então, eu parto sempre da alimentação. Porque eu também acho que tentar fazer o jejum com uma alimentação que não traz saciedade é muito difícil, é muito triste, é muito chato. Porque a pessoa fica lutando contra o jejum. Uhum. Então, o bom jejum é aquele que você nem sente que você tá fazendo. Você simplesmente tá vivendo a sua vida ali. Daqui a pouco, meio-dia, putz, tô com fome, vou almoçar. A fome, ela vem nos mesmos horários, né? Isso, inclusive, tem a ver com o nosso ritmo circadiano. Ela vem ali, de manhã depois do treino, ela vem no almoço, ela vem no final do dia, não tão tarde. Acabou, nosso corpo, a luz da evolução, né? A gente não se alimentava à noite, a nossa história evolutiva é muito maior do que esse espacinho de tempo que a gente tá aqui. E quando não tinha luz? E quando não tinha supermercado 24 horas e nem cozinha e nem, enfim, essa abundância que a gente tem hoje? Então a gente não comia à noite.

0: refeição mesmo de café da manhã. Às vezes eu termino o treino, tomo banho, vou lá, faço minha alimentação e aí acabo comendo alguma coisa entre o intervalo até o almoço e faço meu almoço no horário certinho, igual ela falou. Chega o horário do almoço, a gente sente a fome naturalmente, né? E eu acho que uma coisa que é importante também é como você encerrou a sua alimentação no dia anterior. Eu acho que isso faz muita diferença, né? Quando eu fiz o meu meu cardápio, ele é muito relacionado com a minha rotina. Então, eu finalizo a minha última refeição com carboidrato, com proteína, não tenho restrição também de quantidade. A alimentação, ela é muito fácil, né? Parece um bicho de sete cabeças, mas a minha alimentação é uma coisa bem tranquila, bem fácil, mas eu tenho que ter o carboidrato, eu tenho que ter a proteína na última refeição para me sentir disposta no dia seguinte.
1: Uhum. A gente já tá com um tempo super esgotado e eu ainda teria um monte de coisas para perguntar, mas eu queria só perguntar, Paula, para você, quando você recebe uma paciente que começa a fazer ali o plano alimentar com você, começa a reestruturar coisas da alimentação, que você deixou bem claro que começar o jejum depende de a pessoa ter uma rotina alimentar estruturada, variada, completa. Tem algum perfil de pessoa que não costuma se adaptar ao jejum ou que talvez o jejum não seja a melhor abordagem?
2: Olha, as pessoas que... É porque eu já não começo logo de cara propondo o jejum, mas o que eu vejo, né, porque eu trabalho com muitas pessoas metabólicas no SUS, pessoas que têm resistência insulínica, que têm sobrepeso, que têm uma alimentação muito rica em amido, em farináceos, em carboidratos refinados, elas têm muita dificuldade de fazer jejum e aí eu acho que não vale nem a pena entrar. E geralmente são pessoas também que tomam medicações hipoglicemiantes. Então, quando a gente tem uma questão ali de resistência à insulina, que é um caminho indo ali para uma intolerância ao carboidrato, a pessoa não consegue. Ela sente muita fome e a fome sempre vence. A fome, inclusive, é o cemitério das dietas, né? Então, eu parto sempre desse princípio, mas eu nunca tive pessoas que... É muito difícil alguém, assim, na terceira semana que tá comigo, me relatar assim, tô acordando sem fome, acho que eu vou pular. Eu falo, pula. É muito difícil, assim, as pessoas, elas começam a acordar sem fome. Aí ela vai treinar sem fome, ela fala, nossa, isso é novo pra mim. Então, a gente tem fontes de energia endógenas que dão conta do nosso corpo de manhã, né? Vamos pensar de novo lá a luz da evolução, quando a gente precisa. A fome, ela é um drive pra gente, é um motivador pra gente fazer exercício físico. Por quê? Porque a gente caminhava longas distâncias pra caçar, pra arrancar tubérculos do chão. Então, a luz da evolução, o nosso corpo, ele tem ali fontes de energia de manhã. Não é pra gente acordar com fome. Mas aí a gente tem as pessoas extremamente magras, as pessoas transtornadas ou as pessoas com uma obesidade muito séria. Então, depende, né? Mas via de regra, todo mundo deveria conseguir fazer pelo menos umas 12 horas. Até criança, meu filho faz.
1: Que significaria ter um jantar cedo, um que jantar. É uma recomendação.
2: Exato, e né? Um café da manhã de manhã.
1: Exatamente, o café da manhã de manhã, não deixar para comer muito tarde, que é um hábito que a gente foi desenvolvendo e que a gente sabe que não é bom para a saúde. Quero agradecer demais a participação de vocês três hoje aqui comigo. A Paula Narvaez, nutricionista. Paula, obrigada por ter vindo trazer a sua história pra gente, a sua experiência também.
2: Eu que agradeço.
1: A Michele Caori, empresária, praticante de atividade física 6 vezes por semana, também pratica o jejum. Michele, muito obrigada por ter vindo compartilhar conosco a sua vivência.
0: Eu que agradeço.
1: E também o Dr. Celso Cuquier, médico nutrólogo do Einstein Hospital Israelita, trazendo seu conhecimento aqui para nossa mesa também. Obrigada, Dr. Celso.
3: Uma honra estar com vocês, Cássia.
1: Bem-Estar e Movimento de hoje vai ficando por aqui. Nós contamos com a produção da Ana Luísa Bessa, os trabalhos técnicos em áudio e vídeo da Débora Gonçalves e a edição do Rafael Furugem. Eu volto na semana que vem e espero por você.
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Quarta-feira, 19 de agosto de 2026. Agência Nacional de Aviação Civil suspendeu 4 empresas e 9 aeronaves

0: e realizavam voos panorâmicos no Rio de Janeiro, após identificar irregularidades em metade das operações fiscalizadas na cidade. A agência apura fraudes nos diários de bordo para omitir horas reais de voo e reduzir gastos com manutenção, além de falhas na gestão operacional das companhias. Entre as empresas suspensas está a operadora do helicóptero que caiu na Vista Chinesa no início do mês, deixando 4 mortos. O Tribunal Superior Eleitoral classificou como produtiva a reunião entre ministros para discutir o uso de inteligência artificial nas eleições. O encontro foi motivado por um vídeo do ex-presidente Bolsonaro gerado por IA, exibido durante a convenção do PL. A representação da campanha do presidente Lula acusa o material de ser um deepfake, vedado pelas normas eleitorais. O presidente dos Estados Unidos, Donald Trump, anunciou a suspensão por 3 dias da tarifa de 50% sobre produtos importados do Canadá. A sobretaxa que entraria em vigor hoje incidiria sobre cerca de 20 bilhões de dólares em mercadorias canadenses, incluindo itens eletrônicos e materiais de construção. Ontem à noite, Trump informou que a pausa ocorre enquanto os governos dos dois países finalizam os documentos de um acordo comercial. Horário de Brasília, 3 horas e 37 minutos.
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0: Três horas e 39 minutos. Bom dia a você que nos acompanha aqui no CBN Madrugada com Ricardo Garcia na mesa de som. Vamos juntos até às 5, hein? E você participa pelo WhatsApp, pelo YouTube, pelo Instagram, pelo e-mail. Daqui a pouquinho a gente registra as participações, porque agora o espaço fica aberto para o Dr. Luiz Fernando Correia.
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2: Muito bom dia, doutor Luiz Fernando Correia.
3: Bom dia, Milton. Bom dia, Nadédia. Bom dia, ouvintes.
4: Bom dia, doutor.
2: A Anvisa aprovou o primeiro genérico de semaglutida do Brasil. Traz ali a mesma substância, por exemplo, lá do Ozempic, mas tem algumas diferenças e eu queria que o senhor trouxesse aqui para nós estas informações.
3: Então vamos lá, vamos entender isso tudo. Ozempic e Wegovy são marcas, né? E essas marcas são de semaglutida biológica. Por quê? Essa molécula, ela é produzida por leveduras, por, enfim, substâncias biológicas geneticamente modificadas, que é dentro de um processo de engenharia genética, é parecido em lógica com a fermentação que se usa, por exemplo, para fazer cerveja. Medicamentos biológicos no Brasil e no mundo inteiro não tem um genérico. O que existe quando você tem uma substância que se propõe a ser equivalente são biosimilares. E para isso ainda não existe semaglutida biosimilar no Brasil. O que a farmacêutica EMS fez foi diferente. Desenvolveu uma versão sintética da mesma molécula, produzida por síntese química, ou seja, combinando substâncias no laboratório, sem célula viva. E moléculas sintéticas podem ser reproduzíveis, e aí sim elas podem virar genéricas. Foi isso que a Anvisa registrou hoje, ontem, aliás, né, com o nome comercial de Ozive. No mesmo dia também aprovou outra Semaclic, da Germed, outra farmacêutica, com um medicamento similar, que é uma categoria parecida, mas que podem ter, onde podem existir diferenças nas substâncias da formulação para fazer o comprimido, são chamados excipientes, e também na embalagem. O que muda isso? Em julho, a Anvisa tinha aprovado 5 semaglutidas sintéticas. elas foram registradas naquela época com medicamentos novos, por uma via de desenvolvimento abreviada, não como genérico. A aprovação de ontem é a primeira vez que a categoria medicamento genérico, que tem uma exigência de bioequivalência comprovada, isso é muito importante. Quando a gente fala de um genérico, Milton, por que que o médico prescreve um genérico? Para aumentar o acesso do seu paciente ao medicamento, mas com a mesma segurança de utilizar o medicamento de marca, o medicamento onde foi lançado no mercado, porque eles passam por esse processo de bioequivalência comprovada. E aí, uma outra coisa importante, a gente sabe, ninguém aqui é tolinho e acha que isso não vai acontecer. A aprovação não é para obesidade, o que está na bula é tratamento de diabetes tipo 2 em adultos. A perda de peso pode acontecer, a gente já sabe que a semaglutida reduz o apetite, desacelera o esvaziamento do estômago, mas isso não é uma autorização automática para tratar a obesidade. E esse registro específico é o que tem hoje a farmacêutica Novo Nordisk para o IGOV somente, inclusive nem para o Ozempic. Essa distinção parece uma burocracia, mas é importante porque reproduzir uma molécula biológica de forma exata é muito difícil, porque como a gente comentou lá no início, é uma formulação de se fazer um produto natural, natural no sentido biológico da coisa. Então, mesmo com a mesma sequência, ainda vão ter necessários estudos de bioequivalência quando aparecerem outras semaglutidas biológicas. Bom, agora, o que interessa para o público, né? Por enquanto, não vamos dar nada. Por enquanto, não existe preço, não existe data de chegada nas farmácias confirmadas pelas farmacêuticas. Por ser genérico, a expectativa é que siga-se a regra e que pelo menos seja 30% abaixo das opções que já estão disponíveis. Mas isso é uma projeção. O que a gente sabe, Milton, é que isso abre uma fase de concorrência mais aberta, ou seja, vai ter uma competição maior entre os fabricantes, porque, afinal de contas, a patente da semaglutida venceu em março desse ano. Então, já existiam, já na época, 13 pedidos represados, a maioria deles por via sintética. Então, a gente vai continuar assistindo aprovações sistemáticas eventuais da Anvisa de outros medicamentos, de outras semaglutidas, seja como similar, seja como genérico, dependendo do tipo de apresentação, do tipo de teste que foi feito e que foi registrado junto à Anvisa. Milton.
2: Tá bom, muito obrigado aí pelas explicações, doutor Luiz Fernando Correia, e um bom dia.
3: Bom dia para você, Milton, Nadege e todos os ouvintes.
4: Bom dia, doutor.
0: 3:44, a gente vai abrir espaço aqui no CBN Madrugada para o Guilherme Gimenez. São números assustadores de mortes de motociclistas em São Paulo.
5: 286 motociclistas morreram no trânsito da cidade de São Paulo entre janeiro e julho de 2026. Os dados são do InfoSiga, plataforma do Detran SP, e representam um aumento de 7% em relação ao mesmo período de 2025. Só em julho deste ano foram 48 mortes. Também morreram mais ciclistas na capital paulista em 2026. Até o momento, 18 pessoas perderam a vida, número 28% maior em comparação com o mesmo intervalo do ano passado. Sérgio Eisenberg, engenheiro e mestre em transportes pela Escola Politécnica da USP, afirma que falta educação e fiscalização no trânsito de São Paulo.
6: Falta coragem política dos gestores. Entrar em contato com as associações, com os sindicatos de motociclistas, estabelecer um cronograma de início de fiscalização e motivar esse contingente de motociclistas a ter um comportamento mais responsável, a respeitar os limites, principalmente de velocidade. E após fazer esse contato inicial, começar a fazer o que a técnica determina. É preciso fiscalizar para que, com isso, desta maneira, a gente possa retomar uma curva que é de redução do número de mortos de motociclistas e mortos em geral.
5: Em nota, a Prefeitura, através da CET, afirmou que realiza ações contínuas para ampliar a segurança de todos os usuários do sistema viário e citou os mais de 233 quilômetros de faixa azul existentes atualmente na capital paulista. No estado de São Paulo, o número de mortes entre motociclistas também aumentou. Neste ano, 1.578 pessoas perderam a vida, registro 1% maior em relação ao mesmo período de 2025. De São Paulo, Guilherme Gimenez.
0: São números assustadores e algo tem que ser feito, né? A gente, obviamente, não acha aqui que exista uma solução fácil para esse problema. É um problema que vem crescendo com o aumento do número de motociclistas trabalhando, e há questões que têm que ser investigadas em relação a essas empresas, porque os entregadores acabam recebendo mais pedidos quando fazem a entrega no menor tempo possível, e isso obviamente faz com que eles muitas vezes deixem a segurança de lado para tentar obter um pouco mais de ganho. Então é uma coisa assombrosa, né? São 3 mortes a cada 2 dias. A cada 2 dias morrem 3 motociclistas na cidade de São Paulo. A gente não está falando de Brasil, estamos falando da cidade de São Paulo. 3 mortes a cada 2 dias. Inaceitável isso, né? Inaceitável. Poder público, acho que nós como sociedade também temos que repensar essa situação, que esses motociclistas tenham o máximo de cuidado também, que as empresas se preocupem com isso e eliminem essa questão que pode fazer com que eles procurem uma maior velocidade. E acho que todo mundo que está no trânsito também, quem dirige, tomar o máximo de cuidado com os motociclistas que estão trabalhando, muitas vezes são pais de família e estão numa posição muito mais vulnerável do que quem está no carro, né? Eu já andei de moto, viu, Ricardo Garcia, ouvintes aqui do CBN Madrugada, durante muito tempo aqui na cidade de São Paulo, isso há mais de 15 anos que eu não tenho moto. Mas era uma situação que eu percebo assim diferente. Hoje o trânsito está mais hostil, porque são muitas motos. E obviamente que isso acaba criando uma situação de mais perigo ainda para quem está sob duas rodas. Então é sempre muito importante que todos nós tenhamos mais atenção. 3:48, assunto internacional com a Tatiana Vasconcelos, Fernando Andrade e a professora Cristina Pezequilo.
4: No dia 17 de agosto, ontem, venceu o prazo de 2 meses e 60 dias das negociações para o estabelecimento de um acordo de paz entre Estados Unidos e Irã. Nosso assunto de hoje com a Cris. Que balanço é possível fazer, Cris, desses últimos 60 dias? Em algum momento dá para dizer que esse acordo de paz esteve próximo?
7: Ah, Tati, Felvins, eu acho que em nenhum momento esse acordo chegou a um termo, né? O que a gente observou durante esses 60 dias, que supostamente deveriam ser dias para negociação, dias para tentar parar arestas e também, principalmente, de cessar fogo, foi justamente o contrário. Em nenhum momento houve uma interrupção das hostilidades, fossem elas verbais ou militares, e também nós não tivemos nenhuma resolução muito clara sobre Hormuz. Houve algumas passagens de navios pelo estreito, mas o nível de tensionamento ele sempre foi muito alto. Isso não significa que não existiram conversações de vez em quando, né, entre Estados Unidos e Irã, e até mais sistemáticas. Mas qual que era o grande problema? Você não conseguia chegar a nenhum acordo sobre a questão nuclear, e isso praticamente foi descartado. Também não foi considerada nenhuma via possível de negociação sobre a questão do controle do Estreito de Hormuz. Também não houve um consenso sobre a possibilidade do Irã receber de volta os dinheiro, né, que eles chamam de ativos congelados, e aí a gente foi vendo se acumularem, né, reivindicações um pouco malucas, né, à medida que nenhum dos dois lados queria ceder, se começou a pedir indenização. Estados Unidos pedindo indenização para o Irã por conta dos gastos na guerra, o Irã fazendo a mesma coisa, enquanto isso os dois países seguindo seu ritmo político, dando inclusive tempo, né, para o Irã de se reorganizar politicamente e militarmente durante esses 60 dias. E palavras muito duras foram trocadas, a guerra está indo para 6 meses e a gente não tem ainda nenhuma perspectiva, Trump também dizendo que ele não vai retomar negociações.
8: Cris, o que você achou da declaração de Donald Trump, que disse que o Estreito de Hormuz agora é território dos Estados Unidos? Veja só.
7: Ah, foi assim, a gente está analisando geopolítica, né? Mas eu até iria dizer, foi divertido, mas já disse. Né? O que acontece é que o Trump ele tem feito essas ameaças territoriais repetidamente, não só com relação ao Estreito de Hormuz, então ele publicou uma foto, bandeira americana, né? Sempre aquele espetáculo que a gente vê em redes sociais. Mas ele já falou isso para outras regiões, então de que a gente está falando? A gente está falando do Golfo do México, né? Que passaria a ser Golfo dos Estados Unidos, né, em um território americano. Ele já falou que ia anexar o Canadá como um novo estado americano e, obviamente, né, uma questão que ela está sempre pairando nas nossas discussões, a questão da Groenlândia, né? A Groenlândia, ela meio que sumiu do mapa nas últimas discussões, mas existem companhias americanas entrando no país, né, na ilha, né, não é bem um país, é um território autônomo ligado à Dinamarca, e aí já estão explorando petróleo. Então, parece ter sido mais uma daquelas menções, né, de provocação, e o Irã respondeu, de certa forma, num tom muito elevado. Né? A gente tem aí declarações, assim como o Trump tem sido muito incisivo, né, para não dizer mal educado, em algumas agendas políticas com o Irã e desrespeitando o Estado iraniano, o governo iraniano, né, os negociadores também têm respondido no mesmo tom, né? Eu não vou aqui repetir, mas também um pouco mal educado, fazendo agressões, né? Usando nomes contra o Trump e contra os negociadores, principalmente o Pete Hegseth, que é o secretário da guerra.
4: E as ameaças de Trump a Oman, Cris, por que é quase retórico eu perguntar por que o Trump fez ofensa a alguém, mas é minha obrigação jornalística. E quais são os efeitos ou as consequências dessas ameaças?
7: Tati, Fê, ouvintes, é aquilo que a gente estava falando, né? Ele vai repetindo essas coisas que a gente precisa informar, né? Precisa trazer para os nossos ouvintes as motivações, até geopolíticas e geoeconômicas, mas precisa, né, sempre estar atento a essas repetições dele, né? Agora, no caso do Oman, por que foi feita essa ameaça? O que acontece é que essas negociações, como a gente acabou de falar, entre Estados Unidos e Irã, sobre o uso, né, a passagem de Hormuz, elas foram praticamente inúteis, né? Então, a gente não teve nenhum progresso, né? Pode ser que daqui a meia hora os Estados Unidos me desmintam, façam um acordo com o Irã, mas a princípio, o que a gente observou foi um travamento das negociações. Então, o que o Irã fez? Ele buscou uma via alternativa de negociação com outro Estado que compartilha o uso do Estreito de Hormuz, né? Dentro das regras da Convenção do Direito do Mar das Nações Unidas, né? Nenhum dos países que compartilha a fronteira marítima de Hormuz tem o direito de fechar, tem o direito de cobrar sobre o uso daquele espaço marítimo, mas você pode tentar gerenciar considerando as suas fronteiras. Então, o que o Irã e o Oman fizeram? Eles começaram a negociar um acordo de compartilhamento para o gerenciamento conjunto bilateral do Estreito de Hormuz. E isso deixou o Trump muito irritado. Por quê? Porque Oman, ele é um estado que sempre se declarou neutro nessas questões relativas ao estreito. Oman é, apesar dessa neutralidade, encarado dentro da região como um aliado americano e foi considerado uma interferência indevida no processo de negociação. Ou seja, na visão do Trump e dos Estados Unidos, se o Irã consegue esse acordo de compartilhamento de Hormuz com o Oman, que a gente até já tinha mencionado aqui, isso o isenta até de uma negociação mais profunda com com os Estados Unidos. E a gente tem que lembrar, né, até me veio isso agora, os Estados Unidos estão enfrentando uma certa crise naval nos Estados Unidos, né? Então, com acusações de famílias de marinheiros que estão postados, né, lá no Oriente Médio, do USS Abraham Lincoln, de más condições, de excesso de superextensão de militares. Então, veja, o Oman, ao fazer isso, ele meio também joga mais lenha e gasolina na fogueira. Por quê? Porque ele mostra que é possível negociar algo que os Estados Unidos não estão fazendo, no momento até de fragilidade, óbvio, fragilidade relativa da Marinha americana.
8: Cris, mudando de assunto, Israel bombardeou uma base aérea na Síria hoje. O que aconteceu?
7: Nossa, Tati, ouvintes, foi na hora que eu li a notícia, eu fiquei bastante preocupada, porque Israel cada vez mais tem atuado de uma maneira autônoma diante dos Estados Unidos, né? Então, esse arranjo Estados Unidos-Síria, que também a gente já vem comentando há um tempo, é um arranjo de equilíbrio, né? Ou seja, o governo americano aceitou o novo governo sírio, esse novo governo sírio tem punido a ditadura de Assad, né, condenando Assad à morte, parentes também, ou seja, você tem um processo de reconstrução com problemas, obviamente, né, acusação de minorias de que continuam sendo perseguidas dentro da Síria, né, mas a questão é, a Síria, ela parecia razoavelmente estabilizada e chegando a um termo com os Estados Unidos. O que Israel faz? Ao bombardear a Síria, ela quebra essa agenda de compromisso, porque a gente não pensa em Israel sem pensar nos Estados Unidos em muitos cenários, e a justificativa que Israel apresentou foi que justamente essa base aérea estava sendo reconstruída para ser novamente um ponto de ataque a Israel. Então, é algo extremamente duvidoso, né? Um ataque justificado como um ataque preventivo, e existem negociações na região também com a Rússia, com relação a bases também ocupadas pela Rússia, que hoje estão passando para a Síria. Israel tem tido muitas desavenças com a Turquia, que faz parte também desse sistema regional sírio, ou seja, é um ataque preventivo à Síria, mas ele também é um ataque que demonstra uma reação de Israel às negociações em andamento entre Turquia, Paquistão, Arábia Saudita, tudo aquilo que a gente vem acompanhando na reconfiguração das alianças de poder no Oriente Médio, que isolam cada vez mais Israel e também acabam colocando pressão nos Estados Unidos.
4: Eu amo que tudo de Israel eles alegam defesa, né? Inclusive o nome do exército tem defesa. Aliás, o ministro de Segurança Nacional do país, Itamar Ben-Gvir, fez uma declaração horrorosa ontem, defendendo que tem que matar de 30 a 40 pessoas por noite em Gaza. Uma declaração brutal, chocante, desumana, que não deveria sair da boca de ninguém que ocupa um cargo público em nenhum lugar do mundo. E uma declaração que foi condenada com veemência por grande parte da própria comunidade judaica. Mas enfim, como é que esses ataques, como esse que foi feito à Síria, impactam a região, Cris? Que poder tem de afetar as negociações sobre o Líbano e a questão da Palestina, né, já que eu trouxe?
7: Ah, total, Tati. Eu ia até começar mencionando para você, para os ouvintes, para o Fê também, essa declaração do Ben-Gvir.
4: Uma coisa horrorosa, e não é a primeira, não será a última. Esse é o modo operandi desse ministro.
7: Não, é total. E não é só ele, né? Eu acho que a gente tem falado muito até do governo israelense, mas uma coisa que às vezes a gente não menciona são os candidatos a ocupar o lugar do Netanyahu. E eu ouvi declarações horríveis também de alguns desses candidatos, né? Então, falando, olha, todos no Oriente Médio são inimigos, os palestinos são inimigos. Então, assim, de repente você pensa, poxa, a gente já está numa situação horrível com com esse governo do Netanyahu, com falas não só do Ben-Gvir sobre os palestinos dessa forma, como também nós temos uma situação da oposição israelense, fora alguns poucos políticos se manifestando contra, né? Então você pensa, poxa, o que, que vai vir depois de Netanyahu, se é que teremos um pós-Netanyahu ou ele vai continuar? Então, esses ataques à Síria, eles geram mais desconfiança, né? A gente tem também uma movimentação muito importante no Líbano, que é a volta de uma grande quantidade de refugiados às suas casas, né? Isso vem sendo reportado pelas Nações Unidas, só que o Líbano, apesar das negociações de paz com Israel, cessar fogo, a promessa de criação de zonas de segurança e também de assegurar a segurança da população civil, continua recebendo ataques, com Israel alegando que o Hezbollah continua não sendo desarmado.
0: Professora Cristina Pesequilo, conversando com a Tatiana Vasconcelos e com o Fernando Andrade. São 4:01, vem aí Edmilson Fernandes.
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1: 4:05. Bom dia a você que nos acompanha aqui no CBN Madrugada com Ricardo Garcia na mesa de som. Vamos até às 5, hein? Agora a Josélia Pegorim traz pra gente a previsão do tempo para esta quarta-feira.
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2: Uma grande massa de ar quente seco ainda predomina sobre o Brasil e, por isso, nesta quarta-feira, a maior parte do país segue com pouca nebulosidade e sem condições de chuva. As temperaturas continuam muito acima do que seria o normal para essa época do ano, especialmente em áreas do sul do Brasil, do sudeste, mas também em algumas áreas da região centro-oeste. Por isso, nós temos uma situação de onda de calor, especialmente no centro-oeste do Brasil. Temperaturas até um pouco acima dos 40 graus poderão ser observadas nesta quarta-feira em áreas de Mato Grosso do Sul, Mato Grosso, Goiás e também do Tocantins. Mas a chuva ainda é preocupação em algumas áreas no sul do Brasil. Áreas de instabilidade continuam se formando sobre o Rio Grande do Sul e se expandem agora também para Santa Catarina. Pancadas de chuva moderadas a fortes podem acontecer em todas as áreas do Rio Grande do Sul, com maior risco de temporais e os maiores volumes de chuva na parte oeste e sudoeste do estado, onde está a região de Uruguaiana. Mas a região serrana do Rio Grande do Sul e de Santa Catarina também são áreas onde a chuva pode cair com forte intensidade. No norte do Brasil, pancadas de chuva moderadas a fortes acontecem no Acre e na parte centro-oeste do Amazonas e também em algumas áreas de Roraima. Uma preocupação é com a chuva persistente que está acontecendo entre o litoral da Paraíba e de Alagoas. As capitais, Recife, João Pessoa e também Maceió, podem ter momentos aí com chuva de moderada para forte intensidade nesta quarta-feira. Josélia Pegorim, da Clima Tempo, para a CBN.
1: 4:07. A Justiça Federal dos Estados Unidos começou o julgamento mais importante da história sobre a segurança nas redes sociais. Uma ação movida por 29 estados acusa a Meta, dona do Facebook, do Instagram e do WhatsApp, de projetar mecanismos para viciar crianças e adolescentes. Procuradores sustentam que a empresa explorou vulnerabilidades no desenvolvimento neurológico de menores ao implementar recursos de manipulação comportamental que agravam crises de ansiedade, depressão e distúrbios de imagem. 4:08. Presidente Lula visita hoje o Centro Industrial Nuclear de Aramar, na região de Sorocaba, interior de São Paulo. Flávio Bolsonaro, do PL, estará em Brasília para gravações do programa eleitoral. O candidato Romeu Zema, do Novo, participa de uma ação numa feira de alimentos na Zona Leste de São Paulo. Ronaldo Caiado, do PSD, vai ao Fórum da Confederação Nacional da Indústria em Brasília. Ontem, Lula defendeu a aprovação da medida provisória que acabou com a taxa das blusinhas.
3: Eu estou convencido que o presidente do Senado, Alcolumbre, e o presidente da Câmara, Hugo Mota, vão votar e a gente vai aprovar o fim da taxação das blusinhas. Por quê? Porque é uma questão de justiça. A classe média alta viaja para fora, ela pode gastar $2,000 e não paga imposto. Por que uma pessoa da periferia compra um negócio de $50 e querem taxar ele?
1: candidato Flávio Bolsonaro do PL fez campanha em Belo Horizonte e prometeu simplificar os mecanismos para concessão de licenças ambientais.
4: Vamos enxugar toda a burocracia que existe nessa parte de licenciamento ambiental. Hoje em dia é possível você extrair minérios preservando o meio ambiente. O Brasil está perdendo uma grande oportunidade de transformar as riquezas que Deus deu ao nosso país, riquezas minerais, transformar em riquezas para o povo brasileiro. É isso que a gente vai fazer.
1: Em Brasília, o candidato do Missão, Renan Santos, criticou o regime CLT e defendeu o fim da justiça trabalhista.
5: Se você tem um problema de um salário não pago, de um problema entre privados, se resolve na justiça civil, como é no mundo inteiro. Então, nós criamos uma justiça que custa mais caro do que os próprios resultados dela, no sentido de que as indenizações que saem da justiça do trabalho custam menos, ou seja, são gastos muito caros daquele que é o justiciário mais caro do mundo.
1: Candidato do PSD, Ronaldo Caiado, prometeu reduzir os gastos públicos.
6: É uma emenda à Constituição, que encaminharei no primeiro dia, e dizendo que o meu gasto está limitado a 50% ou 40%, nós não terminamos ainda a conta. No final de 4 anos de governo, uma dívida PIB com menos aí 1,5% a 2% desse percentual, o que para nós levará uma taxa de juros a patamares em torno de 6%, 7%.
1: O candidato do Novo, Romeu Zema, passou o dia em São Paulo e prometeu acabar com as bets no Brasil.
7: Continuar tolerando isso é estar assistindo o enriquecimento de poucos, que estão ganhando aí milhões, tem levado a vida dos brasileiros para o buraco.
1: 4:11. A Polícia Federal encontrou uma minuta de contrato para venda de medicamentos à base de canabidiol ao Ministério da Saúde, no celular de Marco Aurélio Santana Ribeiro, Marcola, ex-chefe de gabinete do presidente Lula. O documento foi enviado pela lobista Roberta Luxinger, amiga de Lulinha. Na época, a empresária tentava fazer negócio com a pasta, o que não ocorreu. Marcola admitiu o recebimento na mensagem, mas afirmou que não deu andamento nem encaminhou o documento a órgãos governamentais. 4:12. Os ministros Flávio Dino e Alexandre Moraes defenderam a rediscussão sobre a exigência do diploma para o exercício do jornalismo. A obrigatoriedade foi derrubada em 2009. Magistrados argumentaram que a ausência de formação facilita a desinformação, pode abrir espaço para a atuação de facções criminosas na atividade. O debate sobre o tema ocorre uma semana depois de associações de imprensa criticarem a decisão de Moraes, que autorizou uma operação de busca contra uma fonte de um jornalista no Maranhão. O blogueiro tinha publicado textos sobre o suposto uso irregular de carros do Tribunal de Justiça pela família do ministro Flávio Dino. Durante sessão da primeira turma do STF, Dino afirmou que o fim da exigência do diploma tornou mais complexo o debate sobre garantias da imprensa, principalmente com o avanço das redes sociais.
8: Chama atenção, finalmente, ministro Alexandre, que tudo isto se tornou ainda mais difícil porque há uma decisão do Supremo, a qual respeito, obviamente, e quem sabe um dia será debatida novamente, quanto à dispensa do diploma de jornalista para o exercício da profissão. Então, isso constitui um complicador.
1: O ministro Alexandre Moraes também justificou a necessidade de uma regulamentação da atividade jornalística.
9: Talvez seja realmente o momento de refletirmos com uma regra de transição para aqueles que já exercem seriamente a profissão, mas como qualquer outra profissão, né, no Brasil, uma regulamentação para evitar exatamente que... E Vossa Excelência disse, talvez o PCC, talvez o Comando Vermelho comece. Não, infelizmente já se infiltraram em redes de desinformação nas redes sociais.
1: 4:13. O Conselho Nacional de Justiça lançou cartilha detalhando os penduricalhos que podem ultrapassar o teto constitucional de R$ 46 mil. presidente do CNJ e do Supremo, o ministro Edson Fachin, apresentou a publicação e declarou que o judiciário mantém transparência e rigor no controle de contas. O documento traz o histórico de entendimentos e a decisão do STF que estabeleceu que os benefícios adicionais não podem exceder 70% dos vencimentos, limitando o teto máximo da carreira a R$ 78 mil. Durante a apresentação, Fachin afirmou que o tribunal atua para separar casos excepcionais e conter distorções remuneratórias no setor público.
10: Estabelecemos limites, criamos mecanismos de controle, demos transparência. O Poder Judiciário brasileiro tem prestado contas e não tem nada a esconder. É preciso, portanto, separar o joio do trigo, precisamente para que, ao final, permaneça pedra sobre pedra.
1: Na semana passada, o Supremo obrigou 7 tribunais a suspenderem e devolverem valores que ultrapassaram o limite fixado pela Corte. O Conselho Nacional de Trânsito aprovou nova resolução que reformula e padroniza procedimentos de fiscalização da Operação Lei Seca em todo o país. A medida atualiza normas que vigoravam desde 2013 e prevê tanto a realização de etapas de triagem com pré-testes, quanto a futura adoção de equipamentos destinados a identificar o uso de drogas e substâncias psicoativas por motoristas. As especificações técnicas, substâncias detectáveis e parâmetros para o uso oficial dos drogômetros ainda dependerão de regulamentação e certificação pelo Inmetro. Secretário Nacional de Trânsito, Adroaldo Catão, explica que a partir do novo aparelho será possível identificar as substâncias psicoativas já proibidas no Código de Trânsito Brasileiro.
11: O equipamento, a forma de medir, isso já estava previsto na lei. O próprio Código de Trânsito já prevê que é infração e que pode, inclusive, ser crime. O que acontecia? A resolução, ela não previa sequer a possibilidade da existência desse equipamento. A gente, na verdade, corrigiu uma lacuna normativa, né? Ao prever a possibilidade da existência do equipamento e manter a competência com o Inmetro, que é quem tem, obviamente, a competência, né? O Instituto de Metrologia, para definir que equipamento pode ou não medir a presença, não só a mera presença, mas o fato de que o cidadão está dirigindo sob efeito daquela substância.
1: 4:17.
12: Tá 5-4 por enquanto. O Fluminense está na frente. Responsabilidade pro Rivadavia. Correu pra bola. Atenção, pé esquerdo. Chutou e o Fábio! O Fábio pegou! O Fábio defendeu! O Fluminense está nas quartas de final da Copa Libertadores da América. Herói mais uma vez, faz a diferença. 45 anos de experiência, de qualidade, frieza de colocar o Fluminense.
1: Fluminense venceu Independiente Rivadavia nos pênaltis depois do empate por 1-1 no tempo normal. Está nas quartas de final da Libertadores. Hoje, mais 3 times brasileiros entram em campo em busca de vaga. Às 19h, o Palmeiras enfrenta o Cerro Porteño no Paraguai e às 21h30 tem Flamengo e Cruzeiro no Maracanã. Na semana passada, os dois jogos terminaram em 1-1. Pela Sul-Americana, o Atlético Mineiro enfrenta o Bragantino às 19h em Belo Horizonte. O jogo de ida terminou em 1-0 para o time mineiro. E ontem o São Paulo venceu o Bolívar por 3-1 e vai encarar o Boca Juniors nas quartas de final.
13: Futebol, vamos ver.
1: 4:18.
14: Eu sou o teu maior admirador. Glória Menezes, eu sou teu fã número 1. Mas outro dia, alguém deu a passagem para você no aeroporto e muito gentilmente ele disse: a você, Glória Menezes, pelos muitos sonhos, pelas muitas lágrimas e muitas alegrias que os teus personagens me trouxeram. É isso aí.
1: Presidente Lula decretou luto oficial de 3 dias em homenagem às atrizes Glória Menezes e Laura Cardoso. As duas gigantes da teledramaturgia brasileira morreram com poucas horas de diferença. Um dia depois da partida de Laura Cardoso, aos 98 anos, Glória morreu no Rio de Janeiro, aos 91, de causas naturais. Em 6 décadas de carreira, a atriz gaúcha atuou em novelas que marcaram época, como Guerra dos Sexos, Rainha da Sucata e Torre de Babel. Ela teve como principal parceiro de atuação o marido, Tarcísio Meira, que morreu em 2021, aos 85 anos, em decorrência de complicações da Covid. Amigos e parceiros como Serginho Groisman, Cláudia Raia e Lilian Cabral falaram sobre o legado de Glória Menezes e do amor com Tarcísio Meira.
15: O que me consola é dela ter ido para o lugar que ela queria estar, que é ao lado do Tarcísio. Que o caminho dela seja de muita luz e nós ganhamos uma linda estrela no céu.
16: O amor que os dois tinham é incrível, porque parecia realmente uma extensão de uma história de amor de novela, de ficção, que na verdade era uma realidade. Depois que ele partiu, ela realmente ficou muito triste.
17: Com a Glória, principalmente quando você fala ela, deu a mão, ela realmente, ela carregou essa televisão, as câmeras, a equipe, os autores, os diretores, mas ela também me deu a mão.
1: O ator Antônio Fagundes falou da dor e da gratidão pela perda de Glória Menezes e Laura Cardoso.
18: Tristeza a perda dessas duas excepcionais companheiras, Laura Cardoso, Glória Menezes, mas ao mesmo tempo a gente não pode deixar de sentir uma alegria profunda por ter participado desse tempo junto com elas, de ter aprendido com elas como realmente se deve fazer um trabalho de ator. E isso é uma dívida eterna de gratidão que todos nós que fazemos esse métier teremos com elas. Muito obrigado.
1: 4:21. Espaço aberto aqui no CBN Madrugada para Carlos Alberto Sardenberg e Merval Pereira.
19: Então, o Marçal, o Pablo Marçal, ele conseguiu registrar a candidatura dele à presidência da República. Isso lhe dá espaço de campanha, possibilidade de fazer campanha, e enquanto a Justiça Eleitoral decide se aceita ou não aceita a sua candidatura. Só que ele está inelegível, né? E, aliás, é um caso parecido do garotinho, né? Não tem uma coisa errada aí, quer dizer, o sujeito pode registrar a candidatura, começar a campanha até a Justiça Eleitoral voltar à cena e dizer, olha, não pode ser candidato. Mas aí ele já terá feito campanha e tal.
20: E o mais grave é que ele desperdiça os votos dos eleitores que escolheram ele, que queriam escolher ele. Uhum. Porque se for depois da eleição, ele vai para as urnas, o nome dele vai para as urnas e os votos são anulados. Então, realmente, aí tem que recontar votos. Já teve um caso recente, eu não me lembro qual estado, que recontaram os votos por causa de uma situação dessas. E o sujeito que ganhou tantos votos foi anulado, aí tiveram que fazer a recontagem dos votos para dar o resultado da eleição. Realmente, o TSE precisa tomar uma providência para essa rapidez, né? Para ter mais rapidez nas decisões, porque é sempre assim, você entra com um processo, uma denúncia contra um governo, como fez o Aécio contra a Dilma, e acaba sendo julgado depois que a Dilma já tinha saído do governo pelo impeachment. Quer dizer, então é realmente uma situação esdrúxula que precisa ser resolvida, né? Exatamente.
19: É, porque senão, se demora para resolver, chega uma hora que não dá mais para tirar da urna, né?
20: Alô?
19: Oi, alô, Merval?
20: Alô?
19: Oi, tá me ouvindo, Merval? Tu. não tá ouvindo. O que a gente estava comentando era sobre essas candidaturas que pessoas que estão inelegíveis e que se apresentam como candidatos conseguem o registro na Justiça do Trabalho enquanto o processo anda, quando o processo circula, anda para ver se a pessoa pode ou não manter a sua candidatura. O resultado é que, às vezes, demora, como o Merval estava apontando, um processo envolvendo a Dilma só terminou quando ela já tinha sido eleito, tomou posse, governou, foi empichada e aí a Justiça Eleitoral tomou a sua decisão. Bom, conseguimos de novo a comunicação com o Merval?
0: Estamos se restabelecendo. E no caso do Pablo Marçal, né, Sardenberg, que é uma pessoa que opera muito no marketing pessoal, que tenta muita autopromoção, claramente é uma jogada, né? Inclusive pode ser combustível para alimentar depois uma narrativa de autopromoção. Merval Pereira está de volta.
20: Pois é, eu estava dizendo isso, que houve casos já de que o tribunal teve que recontar os votos, porque um sujeito que foi eleito acabou sendo caçado, né? Ele estava sub judice. E aí os votos tiveram que ser recontados, né? Não tem razão para esperar tanto tempo. Desde o caso da Dilma, o Aécio perdeu a eleição, entrou com o processo no TSE. O processo só foi julgado depois que a Dilma já tinha sofrido impeachment e o Temer estava no governo. Quer dizer, é uma maluquice total, né? Não tem razão para ser tão lerdo assim o processo eleitoral.
19: Se tem uma justiça especificamente para as questões eleitorais, quer dizer, o Brasil é um dos poucos países que tem uma justiça eleitoral. Nos outros países é a própria justiça comum que trata do assunto, né? Mas a gente tendo uma justiça eleitoral, nada justifica que ela seja tão lenta, né?
20: Claro, precisa justificar a sua existência. Não é possível que essa lerdeza faça parte da existência do Tribunal Eleitoral.
19: É.
1: Muito bem. Aí o Sardenberg com o Merval Pereira. Obrigado a você que nos acompanha aqui no CBN Madrugada. Manuel Ramos de Maceió, Alagoas. Também muito obrigado ao Osley Pimenta, mirante do Paranapanema. Via WhatsApp também, a mensagem que chega do Luiz Tibiriçá, córrego do Bom Jesus, em Minas Gerais. O bom dia que chega da nossa ouvinte Isabel Costa, obrigado pela mensagem. Carlos Muniz, de Camaragibe, Pernambuco, também está por aqui. E o Fábio Moreira, de Saquarema, no Rio de Janeiro, via WhatsApp também. Pelo YouTube, pessoal que troca ideias no nosso chat, Samantha Smith está por aqui, Heraldo Oliveira Santos, também muito obrigado ao Cristino Pessoa, de Jaboatão dos Guararapes, Pernambuco. Você pode participar sempre também via Instagram, estamos aqui na rede social, no @phcgalvão, repetindo, @phcgalvão, doutora Milene Seidel, interagindo por aqui, o Van Gerrei, também da cidade de Jaguaretama, no Ceará, e muito obrigado também pela companhia do Fernando Godoy, Zezo Azambuja, também de Ponta Grossa, no Paraná, interagindo também via Instagram, no @phcgalvão. Muitíssimo obrigado. 4:28, Lucas Taveira tem informações aqui sobre um acidente gravíssimo que aconteceu ali na divisa entre Minas e São Paulo. Fernão Dias, um caminhão derrubou uma passarela e um carro veio em seguida, bateu, duas pessoas morreram. Lucas Taveira tem os detalhes.
21: Um caminhão derrubou uma passarela na manhã desta terça-feira na rodovia Fernão Dias, em Vargem, no interior de São Paulo, próximo à divisa com Minas Gerais. A estrutura caiu sobre um carro que passava no sentido contrário. As duas pessoas morreram. As vítimas eram mãe e filho. Rosângela Carlos Soares Chaves, de 63 anos, e Douglas Soares Quaresma, de 40, estavam no carro atingido por uma das vigas da passarela. Os dois moravam em Belo Horizonte. Segundo a Polícia Rodoviária Federal, o caminhão seguia no sentido Minas Gerais quando bateu na estrutura. Com o impacto, a passarela caiu sobre os veículos que trafegavam no sentido São Paulo. O motorista de outro caminhão que foi atingido ficou ferido e foi levado ao hospital. Já o motorista do caminhão que derrubou a passarela teve ferimentos leves e foi preso em flagrante. A Polícia Civil vai usar as imagens das câmeras de segurança para reconstituir o acidente. O delegado Hermes Nakashima disse à TV Globo que a carga transportada estava acima das dimensões autorizadas.
2: Foi verificado pela Polícia Rodoviária Federal que ele tinha uma autorização de carga para carga superdimensionada, né? Só que ele estava extrapolando a metragem. Ele tinha uma autorização, mas com uma metragem menor, tanto de largura quanto de altura.
21: O motorista vai responder por homicídio culposo e lesão corporal na direção de veículo automotor. A Fernão Dias ficou interditada nos dois sentidos. O congestionamento chegou a 23 quilômetros no sentido Belo Horizonte e 15 quilômetros no sentido São Paulo. Durante toda a terça-feira, os motoristas tiveram que recorrer a desvios para completarem a viagem. Com colaboração de Guilherme Gimenez, de São Paulo, Lucas Taveira.
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Quarta-feira, 19 de agosto de 2026. Quase 80% dos 513 deputados federais eleitos em 2022 vão tentar renovar o mandato na Câmara em 2026. Ao todo, 410 parlamentares.

0: ultrapassaram os limites do humor e da sátira. A sentença determinou a remoção imediata dos conteúdos das redes sociais do comunicador e pode recorrer da decisão. Ninguém acertou as 6 dezenas da Mega Sena e o prêmio está acumulado em 50 milhões de reais. 38 apostas tiveram 5 acertos e vão receber 50 mil reais cada uma. Os números sorteados, anote aí: 16, 23, 24, 33, 36 e 52. Repetindo: 16, 23, 24, 33, 36 e 52. Horário de Brasília, 4 horas e 32 minutos.
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0: Quatro horas e 34 minutos.
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0: Muito bem, aqui no CBN Madrugada, o nosso papo semanal com o professor e economista Gilberto Braga, valorizando seu bolso. Gilberto, muito bom dia, tudo bem por aí?
1: Bom dia, tudo tranquilo, Paulo Galvão.
0: Bom, Gilberto, estamos preocupados, né? Casas Bahia, recuperação judicial. Queria inicialmente, antes da gente falar das consequências, né? Importante que o nosso ouvinte saiba o que fazer, quem tem um crediário, quem comprou coisa e está esperando o produto. Mas antes disso, o que é a recuperação judicial? Por que uma empresa chega nessa condição, hein?
1: Olha, Galvão, é uma legislação que não tem muitos anos, e que antes da empresa falir, foi criada uma espécie de um atalho judicial em que a empresa ela pode pedir recuperação. Aí ela ganha um período, né? Ela entra com esse pedido na justiça e ela, uma vez aprovado, deferido o pedido, ela tem 6 meses para apresentar um plano de recuperação para pagamento da dívida aos credores. Durante esse período, que pode durar mais tempo, ou seja, 6 meses, é para ela apresentar o plano. E o período de recuperação é inicialmente de 3 anos. E aí, durante o plano, ela tem que dizer como é que ela pretende se reestruturar e ela deixa de pagar os juros. Então, as dívidas todas, inclusive as trabalhistas, elas ficam congeladas durante o momento da recuperação. Então, ela consegue pagar menos juros e, normalmente, o plano de recuperação tem um desconto para os credores, ou seja, os credores, em vez de receberem aqueles valores que eles têm direito, eles ou recebem menos com deságio, né, com abatimento, ou eles pegam parte desse crédito e convertem em outros ativos. E uma das formas mais utilizadas é fazê-los virar sócio do próprio negócio. Então, assim, ó, eu entrego um pedaço aqui da empresa para vocês e vocês vão me ajudar aqui a administrar a companhia para não quebrar. Normalmente, a justiça ela concede esse pedido, o direito a esse pedido, porque ela não olha apenas a questão da empresa propriamente dito, dos seus acionistas. Ela vê a função social da empresa, ou seja, os empregos que aquela empresa gere, o tipo de serviço ou atividade que ela desempenha, a importância que isso tem para a sociedade, para a economia. Então, por exemplo, no caso das Casas Bahia, que a gente tem visto aí que foi o dessa

0: última terça-feira o pedido de recuperação, se você deixasse as Casas Bahia falirem diretamente, muito provavelmente você ia afetar uma série de consumidores que compraram produtos, que têm crediários, que têm uma série de transações com a empresa, que ficariam perdidos. Então, a justiça, ela tende, se o plano for bem elaborado, a dar esse, digamos assim, esse espaço, esse período, para ela tentar se levantar e voltar a atuar. Depois de um período, né, do plano de recuperação, ela volta à justiça para, digamos assim, levantar o plano, fechar aquele processo e voltar a ser administrada pelos seus dirigentes. Sim. Durante o período de recuperação, tem uma espécie de um xerife, né, que é um administrador judicial, que faz ali uma espécie de sindicância, vai tomando conta de tudo que está sendo feito para garantir que o plano de recuperação está sendo cumprido.
1: Certo. Bom, imagino que o nosso ouvinte, eu também estou incluído, estamos querendo saber os motivos que fizeram com que uma empresa como a Casas Bahia tenha chegado nesse ponto. Mas antes disso, Gilberto, vamos para a questão prática, né? O nosso ouvinte que comprou alguma coisa nas Casas Bahia, ainda não recebeu, ou então já recebeu e está com um crediário, está pagando alguma coisa, como é que deve proceder, hein?
0: Olha, tem uma série de questões que a gente pode tentar aqui elucidar, né? Então, assim, primeiro, a operação de varejo, de uma forma geral, ela é protegida pelo Código de Defesa do Consumidor. E mesmo a empresa, como as Casas Bahia, entrando em recuperação judicial, isso não muda. Então, o consumidor continua protegido. Mas as dúvidas mais comuns são as seguintes: eu tenho um crediário, que foi a situação que você mencionou, Galvão, preciso continuar pagando as parcelas? Sim, quem já recebeu a mercadoria é obrigado a pagar normalmente. A recuperação judicial afeta a empresa como devedor, ou seja, a relação dela com seus credores, para quem ela deve, não afeta a situação dela como credor, ou seja, como uma empresa que tem direitos a receber dos seus clientes que fizeram as compras e de maneira parcelada. Outra dúvida: comprei e ainda não recebi o meu produto, como fica a minha situação? Você vai receber o seu produto normalmente, ou seja, a empresa, as Casas Bahia, ela tem que respeitar aquilo que foi combinado, e normalmente aquilo que ela vendeu ela vai entregar, ela continua funcionando. A recuperação judicial não quer dizer que ela vai deixar de atuar. Embora ela tenha fechado muitas lojas, ela continua funcionando como pessoa jurídica, tá? Então, o que pode acontecer é que, às vezes, a pessoa compra pela internet e vai retirar na loja física. Então, se a loja física tiver sido fechada, eles vão ter que indicar uma outra loja física, de preferência próximo àquela, ou que seja mais próximo do consumidor, ou aonde o consumidor indicar, para ir buscar o produto. Isso pode atrasar alguns dias, mas o direito do consumidor, ele não perde, né? Então, eu comprei pela internet, muda alguma coisa? Não muda nada, vai continuar a receber dentro do prazo que foi pactuado, de acordo com os mesmos valores. Eu tinha a garantia dada pelo fabricante, continuo a garantia do fabricante. Comprei aquela famosa garantia estendida para, depois da garantia do fabricante, ter uma cobertura adicional. Continua sendo respeitada, até porque isso é garantido por uma apólice de seguro. Pessoas que compraram vale-presente, vale-troca, ou tem direito a algum tipo de cashback, não muda nada, isso tudo continua valendo. Ou seja, para a maioria dos consumidores, não tem qualquer alteração. Eu comprei, estou na dúvida, quero desistir da compra. Se tiver no prazo legal do Código de Defesa do Consumidor, você pode desistir, pode ir lá pedir o cancelamento, a devolução do que pagou. E se eventualmente ocorrer qualquer situação de dificuldade, você vai recorrer normalmente aos órgãos de defesa do consumidor, da maneira que você já recorria E isso independe da situação de recuperação judicial, né, Galvão?
1: Certo. Agora, professor Gilberto Braga, como é que uma empresa desse porte, desse tamanho, chega a essa situação? Quais são os possíveis motivos que fizeram com que a Casas Bahia tivesse que recorrer a essa situação, hein?
0: Olha, de uma forma geral, a gente tem visto aí no noticiário que as empresas de varejo, elas estão sendo bastante expostas a essa situação. Então, as Casas Bahia não estão sozinhas nisso. Então, nós temos a Mobre, a Clock Stock, a Casa e Vídeo, Le Biscuit. Então, são empresas que estão aí mais recentemente, né? E se a gente olhar um pouco mais para trás, a gente vai aí em Lojas Americanas e outras tantas que não faz muito tempo passaram ou estão passando pelo mesmo processo. Então a gente observa que, de um lado, você tem empresas que precisam de clientes de larga escala de varejo, e aí uma das questões que afeta isso tudo é, primeiro, o custo do endividamento para essas empresas, né? Elas compram dos fornecedores para fazerem a comercialização, para fazer a revenda, e precisam pagar esses fornecedores. Com as taxas de juros que nós temos durante muito tempo muito altas, faz com que as empresas tenham bastante dificuldade em fazer um fluxo de caixa, né? Uma gestão de capital de giro que seja saudável e salutar, né? Que tenha folga e que dê margem. Então, os juros elevados prejudicam essas empresas. E essa mesma explicação, ela tem duplo sentido. Por quê? Porque ela afeta o consumidor. A gente já falou aqui na nossa coluna, nos nossos bate-papos, Paulo, que um dos grandes problemas do Brasil é a má distribuição de renda. Então, historicamente, nos últimos 70 anos, o consumo no Brasil, ele se dá fortemente apoiado em cima do crediário. Tanto que você compara com outros países lá fora, não existe parcelamento de cartão de crédito. Você comprou hoje, você paga na data da fatura. No Brasil, não. Você parcela em X vezes, com ou sem juros. E as pessoas se endividam, as famílias estão encalacradas. Nunca tivemos um nível tão alto de endividamento nas famílias como nós temos atualmente no Brasil. E isso faz com que o cliente que desses tipos de loja, ou seja, as lojas que a gente chama de varejo, de grande varejo, elas perdem venda. Então você tem o custo de carregamento do estoque por conta dos juros muito elevado, difícil, e do outro lado o seu cliente está comprando menos. E a gente tem outras questões periféricas, né? O crescimento, sobretudo depois da pandemia, do comércio online, que faz com que estruturas que tenham muitas lojas de rua, muitas lojas físicas, shopping center com aluguel caro, percam competitividade ou lucratividade. E quando a gente soma todos esses fatores, a gente começa a entender que não é um problema só de gestão, ou é principalmente um problema do país, um problema econômico, um país que se endividou, que não respeita o seu equilíbrio fiscal e encontra nos juros altos a solução para combater a inflação e tentar minimizar o excesso de gasto público.
1: Gilberto, a gente tem mais dois minutinhos aqui. Eu estava dando uma olhada aqui nas reportagens, tal. Tem uma reportagem interessante no site do InfoMoney, e eles perguntam assim: o que afundou as Casas Bahia? Aí colocam lá algumas alternativas: juros, né, erros estratégicos, a questão da dívida, coisas que você já abordou aqui, mas incluem um aspecto que eu acho que é importante e que me traz uma enorme preocupação, que é a questão das bets. Né? E aí eles lançam aqui um dado que é realmente impressionante. Um estudo do Comitê Nacional de Secretários de Fazenda, o Consefaz, que mostra que no ano passado as famílias brasileiras destinaram às empresas de bets nada menos do que 62,5 bilhões de reais. Eu vou repetir aqui, 62,5 bilhões de reais destinados às bets no ano passado pelas famílias brasileiras. Isso representa 0,68% da renda disponível, ou seja, quase, né, 1% ali da renda disponível nacional sendo direcionada para as bets. E a gente, eu lembro já há alguns meses reportagens das associações de comércio em São Paulo, Rio de Janeiro, indicando que as pessoas, muita gente estava deixando de comprar bens, às vezes no supermercado, na farmácia. A gente vê que agora até, às vezes, nessas lojas que vendem lá eletrodomésticos e tal, pessoas estão deixando de consumir para apostar, Gilberto. Isso é extremamente preocupante, não é?
0: É muito preocupante, porque o que essas lojas vendem é justamente o supérfluo, né? Ainda que possa haver uma necessidade de ter uma cafeteira nova, trocar o liquidificador que deu defeito, a panela de pressão, você não vai deixar de botar comida no prato. Então, dependendo do grau de endividamento, do grau, digamos assim, de vício em aposta, que é o que a gente está falando em essência nessa, de maneira oculta, né? É uma doença e a gente tem que tratar isso de uma forma social e não achar que isso é uma decisão de cada um, que é diversão. A partir de determinado momento, isso é um vício, isso é uma doença, isso desestrutura as famílias. Então, a primeira coisa que a pessoa deixa de fazer é comprar o bem de consumo, e depois isso começa a afetar até questões de contas básicas, como o alimento, as contas de consumo que você tem que pagar para manter a sua família. Então, é uma situação extremamente séria. Não acredito que proibir seja a solução, até porque hoje a boa parte desses sites, eles são hospedados no exterior, então você proibir no Brasil não vai impedir a pessoa que tem acesso à internet de encontrar uma maneira de jogar, de gribar ou de usar um CPF de algum membro da família, né? Então, de alguma maneira, é uma vigilância que a gente vê que é complexa, é difícil de ser eficaz, de ser feita e de funcionar. Então, eu acredito que a gente precisa ter um processo de informação, um processo de educação e um processo de tratamento para essas pessoas que já se viciaram, né? Então, é importante a gente entender que isso está dentro também desse contexto aí que nós estamos vendo.
1: Professor economista Gilberto Braga, valorizando o seu bolso aqui no CBN Madrugada. Gilberto, mais uma vez, muitíssimo obrigado. Uma ótima semana para você e até a próxima.
0: Um abraço a todos e até semana que vem.
1: Faltam 10 minutos agora para 5. Nós vamos abrir espaço para Karen Lemos, tem as últimas informações sobre o caso daquela dentista que foi agredida e o rosto desfigurado pelo marido em São Paulo.
2: A defesa de Júlia Falcão, dentista de 27 anos que ficou desfigurada após ser agredida pelo marido, o empresário Ivo Kos, de 48 anos, quer que os seguranças que aparecem nas imagens da agressão da jovem sejam investigados. Segundo a própria vítima, ela chegou a pedir ajuda para os seguranças da rua do casal, no bairro de Pinheiros, mas não houve socorro. Um deles teria, inclusive, ajudado o empresário a levar Júlia para dentro da residência, onde as agressões continuaram. A reportagem da CBN conversou com o advogado de Júlia, Fábio Fajoli, que detalhou os próximos passos da defesa, que inclui solicitar a mudança da tipificação do crime de lesão corporal para a tentativa de feminicídio, pedir a responsabilização de quem trocou as chaves das portas do imóvel do casal e também requisitar a polícia que investigue os seguranças que aparecem nas imagens das agressões.
3: Nós já sabemos de dois indivíduos, um foi muito omisso e o outro ajudou a arrastar a Júlia para dentro de casa, quando ela já estava totalmente agredida, ensanguentada, deformada. E a nossa busca vai ser para responsabilizar cada um desses indivíduos.
2: Júlia Falcão afirmou que Ivo Kos já tinha um histórico de violência antes da agressão ocorrida no último sábado. Em entrevista à Globo News, Júlia afirmou que já havia registrado outros boletins de ocorrência contra o marido, inclusive por estupro matrimonial, e chegou a obter uma medida protetiva. Ela contou ainda que depois de um jantar, foi atacada com socos no rosto e no corpo. As agressões continuaram dentro do carro, durante o caminho de volta e depois na rua e na casa do casal. A dentista conseguiu fugir e foi socorrida por vizinhos até a chegada da polícia. Júlia afirmou que retirou uma medida protetiva quando reatou o casamento, mas que os outros procedimentos continuam em andamento. Ivo Kos foi indiciado pela polícia por lesão corporal, ameaça e violência doméstica. Depois da audiência de custódia, a justiça converteu a prisão em preventiva. De São Paulo, Karen Lemos.
1: É impressionante, né? O número de violências contra a mulher, em muitos casos terminando em mortes, são 3-4 mortes por dia, a gente tem destacado e vai continuar destacando aqui no CBN Madrugada, obviamente que a questão policial, a questão judiciária são importantíssimas, mas é algo que a gente tem que, como sociedade, procurar resolver também do ponto de vista da educação com os jovens, com as jovens, que é uma situação simplesmente inaceitável, inaceitável a forma como alguns homens acreditam que tem poder, tem posse sobre as mulheres e cometem essas barbaridades, uma coisa simplesmente inaceitável. 4h53, né, a questão das bets que a gente destacava aqui com o professor Gilberto Braga também, muito preocupante, a Maria Tereza Vieira destaca aqui no YouTube participando, Rogério Gomes do Recreio dos Bandeirantes, também obrigado, o bom dia que chega também via WhatsApp pelo 11 999 11 9981, Gonçalo Mourão do Jardim Vista Alegre, a Fátima Capão Redondo em São Paulo também, Edivonaldo Medeiros de Gravatá, Pernambuco, muito obrigado ao Gilson Omar Machado de Jaú e obrigado sempre você que interage também via Instagram, estamos aqui na rede social, no Instagram, no @phcgalvão, repetindo, @phcgalvão. Obrigado ao nosso ouvinte, o Elton Castro Alves, participando via Instagram, Didi, de Uberaba, Minas Gerais, também por aqui, no @phcgalvão. Muito obrigado. A gente fecha o programa, viu, Ricardo Garcia, ouvintes aqui do CBN Madrugada, com a Mariana Machado. Tem aqui um alerta, hein? Tem golpe novo na praça, hein?
4: A Polícia Civil investiga um grupo que usava deepfake de pessoas famosas, incluindo os cantores Almir Sater e Fagner e o jornalista Alexandre Garcia, para aplicar golpes. Segundo os investigadores, os suspeitos criavam vídeos falsos com áudios e imagens das celebridades e divulgavam o material em redes sociais. No conteúdo, os famosos relatavam falsamente sofrer disfunção erétil e recomendavam um produto de suposto tratamento natural, induzindo as pessoas a compras online. Em um vídeo obtido pelo portal G1, é possível ver que, usando recursos de inteligência artificial, os criminosos simularam a fala, expressão facial e até mesmo o timbre de voz de Almir Sater, a partir do treinamento de modelos com imagens e áudios coletados da exposição pública do artista.
5: Doutor Renato, muito obrigado. Hoje o trem da próstata foi por terra. Eu levantava umas 5-6 vezes toda noite para agora durmo direto e o jato voltou forte.
4: Nesta terça-feira, a Delegacia de Repressão aos Crimes Cibernéticos, com apoio da Polícia Civil de São Paulo, cumpriu um mandado de busca e apreensão em Guarulhos contra o suspeito de produzir o conteúdo falso, identificado após análises de vestígios cibernéticos e financeiros. Os agentes apreenderam diversos dispositivos digitais que passarão por perícia. O delegado João Guilherme Medeiros alerta para os riscos à saúde dos usuários, uma vez que a composição dos produtos vendidos é desconhecida.
6: O que é muito grave, sobretudo nesse fato, é porque a gente não sabe quais são os efeitos desses produtos, se eles trazem malefícios à saúde ou não. Fato é que ele não tem autorização para a venda desses produtos, o que já tem um apontamento aí de um crime muito grave, um crime contra a saúde pública, cuja pena pode ser de 10 a 15 anos, pena mínima 10 anos, né?
4: As investigações comprovaram as vendas e entregas a moradores de Brasília. Ninguém foi preso até o momento, mas as investigações prosseguem para identificar mais envolvidos, bem como a origem dos produtos. Os suspeitos poderão responder por estelionato qualificado por meio eletrônico, comercialização ilegal de medicamentos e falsidade ideológica. Somadas, as penas podem alcançar 28 anos de prisão. De Brasília, Mariana Machado.
1: Muito bem, 4 horas e 57 minutos. Só nos resta tempo aqui para agradecer a audiência do nosso ouvinte aqui, o Vladimir, que está em Bonito, Pernambuco. Obrigado também pela companhia do Zé Almeida, da Vila Nova Cachoeirinha, Zona Norte de São Paulo. E para fechar, o Luiz de Petrolina, Pernambuco, também manda o seu bom dia. Ponto final na edição de hoje aqui do CBN Madrugada. Produção do Matheus de Souza, trabalhos técnicos comigo, Ricardo Garcia.
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1: Vem aí o Edmilson Fernandes com o repórter CBN e na sequência o Frederico Goulart com o CBN Primeiras Notícias. Mais uma vez, agradeço demais a sua companhia, que você tenha uma excelente quarta-feira e meia-noite estamos de volta, hein? Até lá.

0: 19 de agosto de 2026. O empresário Fábio Luiz da Silva, Lulinha, e a lobista Roberta Luxinger utilizavam uma casa de alto padrão no Lago Sul, em Brasília, para encontros e reuniões discretas. Relatos de funcionários ao jornal O Globo indicam que o imóvel alugado pela empresária servia de base para o filho do presidente durante visitas à capital. A defesa de Lulinha afirma que ele apenas frequentava o local por manter relação de amizade com Roberto. Nega qualquer irregularidade e sustenta que ele é alvo de perseguição sem fundamentação jurídica. O presidente dos Estados Unidos, Donald Trump, anunciou a suspensão por 3 dias da tarifa de 50% sobre mercadorias do Canadá. A decisão foi tomada após conversas com o primeiro-ministro canadense. A medida, que afetaria cerca de US$ 20 bilhões em exportações do Canadá, foi adiada sob a justificativa de que os dois países avançaram na relação de um acordo comercial. Botafogo demitiu o técnico português Franklin Carvalho após 4 meses no cargo. A decisão foi tomada pela diretoria alvinegra após a sequência negativa de resultados, incluindo a derrota por 6-1 para o Cienciano na Copa Sul-Americana e o revés contra o Vitória pelo Brasileirão. Rodrigo Belão, treinador do Sub-20, assume a equipe interinamente. Horário de Brasília, 5 horas.
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1: Olá, bom dia. São 5 horas da manhã em ponto. Está na hora de acordar. O CBN Primeiras Notícias começa para a edição dessa quarta-feira, 19 de agosto de 2026. É o nosso despertador que está tocando. E aqui o despertador da CBN toca notícia, né? Estamos no Primeiras Notícias até às 6 horas. Você vai se informando sobre os principais fatos desse dia que está começando. Vamos passear pelo noticiário, vamos te contar a agenda dessa quarta-feira, que vem pela aí, o que vem por aí na política, na economia, eleição 2026. É, o bicho tá pegando, e você vai participando, vai interagindo, vai acompanhando a nossa transmissão que já está no ar a partir de agora, a live do Primeiras Notícias no canal da CBN no YouTube. Mande o seu bom dia, o seu joinha, compartilha, se inscreve no canal. Estamos no Globoplay também, para quem quiser conferir. Quando tá acordando aí, bota no celular, na tela do celular, na tela da sua TV, na sala da sua casa. E vamos abrir aqui o nosso canal também pelo WhatsApp, 21 99764 2381. 21, estamos no Rio. O zap do PN é o 99764 2381. Primeiras Notícias é feito por mim, pela Ana Paula Jaume, Renato Silva, Ricardo Garcia e grande elenco. Tudo bem, Ana Paula Jaume? Bom dia pra você.
2: Oi, Fred, bom dia, tudo bem? Bom dia também pro nosso ouvinte. Quarta-feira, metade da semana aí já foi.
1: Vamos nessa, metade da semana. E o noticiário de hoje, mais uma vez começando com despedida, né? O luto na dramaturgia brasileira. Ontem a gente comentava que ainda logo cedo, sobre o adeus à grande Laura Cardoso, dama do teatro, dama do cinema e principalmente da televisão brasileira, aos 98 anos de idade, que morreu na noite da última segunda-feira. Poucas horas depois também veio a confirmação da perda de uma outra grande artista brasileira, né? Ícone das novelas, Glória Menezes. Ontem à tarde, o presidente Lula, inclusive, decretou luto oficial no país, e a gente também vai lembrar de alguns personagens marcantes na televisão, no teatro e no cinema, aqui no programa de hoje, e trazer um pouquinho das despedidas ontem, várias homenagens de vários artistas durante todo o dia. Glória Menezes, Laura Cardoso e as grandes damas brasileiras que nos deixaram nos últimos dias. Esse é um dos assuntos de hoje, mas vamos seguir também acompanhando a política, as investigações em andamento em Brasília nesse período eleitoral, novidades do caso envolvendo o filho do presidente Lula, o Lulinha, a Polícia Federal avançando, né, nas investigações em relação à possibilidade de tráfico de influência e lobby em contratos em ministérios do governo durante a gestão do presidente Lula. Vamos falar também sobre novas regras da blitz da lei seca no país, o CONTRAN definindo e inclusive testes para a possibilidade de uso de drogas. É o que a gente vai ter pela frente a partir de agora. E hoje tem um julgamento importante que também vamos acompanhar na justiça americana, julgamento da Meta, que pode mudar o futuro das redes sociais aí pelo mundo. Possibilidade de punições importantes. E a gente explica essa história para você a partir de agora aqui no programa de hoje. Além disso, tem previsão do tempo, tem as manchetes dos jornais, o nosso giro pelo Brasil. Tudo isso a partir de agora no CBN Primeiras Notícias dessa quarta-feira que já está no ar.
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1: A Polícia Federal encontrou uma minuta de contrato para venda de medicamentos à base de canabidiol ao Ministério da Saúde no celular de Marco Aurélio Santana Ribeiro, o Marcola, ex-chefe de gabinete do presidente Lula. O documento foi enviado pela lobista Roberta Luxinger, amiga de Lulinha. Na época, a empresária tentava fazer negócio com a pasta, o que não aconteceu. De Brasília, a repórter Samantha Klein explica agora o novo capítulo do escândalo que envolve o filho do presidente Lula nas vésperas da eleição.
3: Uma mensagem de WhatsApp encontrada pela Polícia Federal mostra que Marco Aurélio Santana Ribeiro Marcola, ex-chefe de gabinete do presidente Lula, recebeu um modelo de contrato da lobista Roberta Lutzinger. Ela é amiga do empresário Fábio Luiz Lula da Silva Lulinha, filho do presidente. As informações são do jornal O Globo. A lobista tentava fazer negócio com a pasta para a venda de medicamentos à base de canabidiol sem licitação. Marcola, por sua vez, teria confirmado a interlocutores que recebeu o material, mas disse que não encaminhou para nenhuma fonte do Ministério. Procurado, o advogado do ex-assessor de Lula afirmou que vai se manifestar somente nos autos. De acordo com a PF, Roberta foi contratada por Antônio Carlos Camilo Antunes, o careca do INSS, preso pela PF sob a suspeita de desviar recursos de aposentadorias e pensões do INSS. A empresária recebeu R$1.500.000 dele e o trabalho previa viabilizar a venda de canabidiol para disponibilizar no SUS. Segundo o Globo, interlocutores de Marcola afirmam que ele reconheceu que o recebimento do contrato foi inadequado, mas que não houve favorecimento no caso. A situação, no entanto, repercutiu politicamente entre os adversários de Lula na corrida eleitoral. O coordenador da campanha de Flávio Bolsonaro, o senador Rogério Marinho, falou em imoralidade.
4: Você vê um presidente da República, como falou o Alfredo ali, com os dois principais assessores do gabinete, e um inclusive que atende telefone, paga contas pessoais, a pessoa que praticamente é da família do presidente, né? Envolvido num processo claro de recebimento de valores indevidos. Ele tem todo o direito à presunção da inocência, mas eu acho muito pouco provável que ele consiga se explicar como é que alguém recebe uma quantia dessa e presentes em brilhantes e conversas que mostram claramente que há alguma contrapartida pela proximidade que ele tem com o presidente.
3: Já o candidato Ronaldo Caiado disse que antecipar o julgamento é incorreto, mas afirma que a corrupção chegou à antessala do presidente.
1: Ainda sobre esse caso, uma reportagem de hoje do Jornal Globo mostra que Lulinha e Roberta Lutzinger utilizavam uma mansão em Brasília como ponto de hospedagem e realização de reuniões reservadas. O imóvel era alugado pelo empresário e contava com um escritório próprio para encontros com interlocutores que visitavam a capital federal. Relatos de testemunhas e mensagens sob análise da Polícia Federal apontam que a residência recebia visitas de autoridades, incluindo o ex-chefe de gabinete da presidência, o Marcola. A defesa de Lulinha afirmou que o empresário jamais residiu no local, não cometeu irregularidades e apenas frequentava o endereço em razão da sua relação pública de amizade com Roberta Lutzinger. O Conselho Nacional de Trânsito atualizou as regras da Operação Lei Seca em todo o país. A nova resolução, que substitui normas em vigor desde 2013, padroniza os procedimentos de fiscalização e traz novidades, como o chamado drogômetro, para detectar o uso de drogas por motoristas. O repórter Felipe Igreja explica agora que a norma estabelece mudanças também no uso do bafômetro para evitar falsos resultados por álcool residual.
5: O Conselho Nacional de Trânsito, o CONTRAN, atualizou as regras da Operação Lei Seca em todo o país. A nova resolução substitui normas que estavam em vigor desde 2013 e traz mudanças nos procedimentos de fiscalização. Entre as novidades estão a previsão de uso de equipamentos para detectar drogas em motoristas, o chamado drogômetro, e medidas para evitar falsos resultados no bafômetro por causa de álcool residual na boca, situação que pode ocorrer, por exemplo, depois do consumo de bombons com licor, pão de forma, medicamentos ou outros produtos que contêm álcool. Os requisitos técnicos dos drogômetros, as substâncias que poderão ser detectadas e os parâmetros de medição para constatar a alteração na capacidade de dirigir dos motoristas ainda serão definidos pelo Inmetro. O secretário nacional de trânsito, Adroaldo Catão, explica que a partir do novo aparelho será possível identificar as substâncias psicoativas já proibidas no Código de Trânsito.
6: O equipamento, a forma de medir, isso já estava previsto na lei. O próprio Código de Trânsito já prevê que é infração e que pode, inclusive, ser crime. O que acontecia? A resolução, ela não previa sequer a possibilidade da existência desse equipamento. A gente, na verdade, corrigiu uma lacuna normativa, né? Ao prever a possibilidade da existência do equipamento e manter a competência com o Inmetro, que é quem tem, obviamente, a competência, né? O Instituto de Metrologia, para definir que equipamento pode ou não medir a presença, não só a mera presença, mas o fato de que o cidadão está dirigindo sob efeito daquela substância.
5: Outra mudança envolve justamente o teste do bafômetro. A norma cria procedimentos para diferenciar a ingestão efetiva de bebida alcoólica da presença de álcool residual na boca. A medida prevê uma espécie de pré-teste, que já era realizado em alguns estados, mas que agora fica normatizado para todo o país. Os parâmetros da lei seca seguem os mesmos: 0,05 miligrama de álcool por litro de ar expelido para caracterização da infração administrativa e 0,34 miligrama por litro para o cometimento de crime. O CONTRAN afirma que a atualização reforça a lei seca. A intenção é uniformizar os procedimentos em todo o país, reduzir dúvidas durante as abordagens e permitir que os agentes tenham instrumentos mais adequados para identificar motoristas que estejam sob a influência de álcool ou outras substâncias. A resolução entra em vigor a partir de sua publicação no Diário Oficial da União.
1: A Justiça Federal dos Estados Unidos começa hoje o julgamento mais importante da história sobre a segurança nas redes sociais. Uma ação movida por 29 estados acusa a Meta, dona do Facebook, do Instagram e do WhatsApp, de projetar mecanismos para viciar crianças e adolescentes. Os procuradores sustentam que a empresa explorou vulnerabilidades no desenvolvimento neurológico de menores, ao implementar recursos de manipulação comportamental que agravam crise de ansiedade, depressão e distúrbios de imagem. A companhia também responde pela coleta irregular e uso de dados pessoais de crianças menores de 13 anos sem autorização expressa dos pais. Na abertura do processo, depoimentos de ex-executivos da empresa relataram que estudos e alertas internos sobre a exposição de menores a conteúdos violentos e prejudiciais eram sistematicamente ignorados pela direção executiva. O julgamento, conduzido perante um júri na Califórnia, tem previsão de durar cerca de 6 semanas e vai contar com depoimentos do presidente executivo da Meta, Mark Zuckerberg, e do chefe do Instagram, Adam Mosseri. A defesa da Meta nega as irregularidades e sustenta que as alegações dos estados carecem de fundamentação técnica, apontando que a relação entre bem-estar e o uso das redes é complexa e multifatorial. O desfecho do processo pode transformar profundamente o ecossistema digital e trazer impactos financeiros sem precedentes. As penalidades financeiras em debate, por exemplo, variam entre indenizações de US$ 200 bilhões e multas estimadas em até US$ 1,4 trilhão. Além dessas cifras monumentais, uma condenação poderá obrigar a Meta, por exemplo, a reformular algoritmos e banir ferramentas consolidadas como o feed infinito, a contagem pública de curtidas, os filtros faciais e as publicações efêmeras em formato de stories para adolescentes. Agora são 5h14.
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8: Bom dia a quem nos ouve em todo o estado e cidade de São Paulo. Sou Pedro Fagundes e conto a vocês as principais notícias da nossa cidade e estado. Começo dizendo que duas pessoas morreram depois de um caminhão atingir e derrubar uma passarela na rodovia Fernão Dias, em Vargem, perto da divisa com Minas Gerais. As vítimas eram mãe e filho. Rosângela Carlos Soares Chaves, de 63 anos, e Douglas Soares Quaresma, de 40, moravam em Belo Horizonte. Segundo a Polícia Rodoviária Federal, o caminhão seguia no sentido Minas Gerais quando bateu na estrutura. Uma das vigas caiu sobre o carro em que estavam as vítimas na pista contrária. O motorista de outro caminhão atingido ficou ferido e foi levado ao hospital. Já o condutor que derrubou a passarela teve ferimentos leves e foi preso em flagrante. Ele vai responder por homicídio culposo e lesão corporal na direção de veículo automotor. A Polícia Civil vai analisar imagens de câmeras de segurança para reconstruir o acidente. A Fernão Dias chegou a ficar totalmente interditada nos dois sentidos durante a tarde de ontem. O congestionamento alcançou 23 quilômetros no sentido Belo Horizonte e 15 no sentido São Paulo. Neste momento, de acordo com a concessionária Motiva, a pista sentido Belo Horizonte continua interditada entre os quilômetros 14 e 15, agora que são 5 e 16.

0: 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Vamos abrir a agenda do dia, quarta-feira, 19 de agosto. O que está programado para acontecer? O que, vai repercutir aí nas próximas horas? Eu conto para você. Começando pela agenda da eleição. O presidente Lula, os candidatos, né, à presidência da República, o presidente Lula vai visitar hoje o Centro Industrial Nuclear de Aramar, na região de Sorocaba, no interior de São Paulo. Flávio Bolsonaro, do PL, também candidato à presidência da República, vai estar em Brasília para a gravação do programa eleitoral. O candidato Romeu Zema, do Novo, participa de uma ação, uma feira de alimentos na zona leste de São Paulo. Ronaldo Caiado, do PSD, vai ao Fórum da Confederação Nacional da Indústria em Brasília. São algumas das principais agendas dos candidatos nesse que é o terceiro, domingo, segunda, terça, quarto dia de campanha, né? Começou no domingo, oficialmente, a campanha pelas ruas, e a gente tá dia após dia sabendo o que, os candidatos estão falando, o que, eles estão anunciando e as repercussões aí do início da campanha eleitoral. Ontem, por exemplo, o presidente Lula defendeu a aprovação da medida provisória que acabou com a taxa das blusinhas.
1: Eu estou convencido que o presidente do Senado, Alcolumbre, e o presidente da Câmara, Hugo Mota, vão votar e a gente vai aprovar o fim da taxação das blusinhas. Por quê? Porque é uma questão de justiça. A classe média alta viaja para fora, ela pode gastar $2,000 e não paga imposto. Por que, uma pessoa da periferia compra um negócio de $50 e querem taxar ele?
0: Já Flávio Bolsonaro, do PL, fez campanha ontem em Belo Horizonte e prometeu, entre outras coisas, simplificar os mecanismos para concessão de licença ambiental no país.
2: Vamos enxugar toda a burocracia que existe nessa parte de licenciamento ambiental. Hoje em dia é possível você extrair minérios preservando o meio ambiente. O Brasil está perdendo uma grande oportunidade de transformar as riquezas que Deus deu ao nosso país, riquezas minerais, transformar em riquezas para o povo brasileiro. É isso que a gente vai fazer.
0: Ainda na agenda dessa quarta-feira, o Supremo Tribunal Federal vai retomar o julgamento para decidir o formato das eleições para um mandato tampão no governo do Rio de Janeiro. É isso mesmo. A eleição já está quase chegando e aquela história de mandato tampão ainda não foi definida. Vai acabar o período do mandato tampão e eles não decidiram isso. O julgamento foi interrompido lá em abril, quando o ministro Flávio Dino pediu mais tempo para avaliar o processo. O placar estava em 4-1 a favor de uma eleição indireta na Assembleia Legislativa. O debate é exatamente esse: se a eleição é direta com o voto popular ou indireta dentro da Assembleia. Apesar da retomada do tema hoje, a expectativa é de que haja uma solução para manter o desembargador Ricardo Couto, presidente do Tribunal de Justiça, interinamente no cargo de governador até a eleição oficial em outubro. E o Ministério da Justiça e Segurança Pública também vai realizar nessa manhã uma coletiva para apresentar os resultados da Operação Última Chamada. A mobilização de alcance nacional foi realizada para recuperar aparelhos celulares roubados, furtados e combater a cadeia de receptação e comercialização ilegal desses dispositivos. A operação também busca atingir os responsáveis pela compra, venda e circulação de celulares de origem criminosa. Durante essa entrevista coletiva, o Ministério deve detalhar os resultados alcançados e as ações realizadas em todo o país. E seguimos também no dia de hoje as despedidas e homenagens a Glória Menezes e Laura Cardoso. O presidente Lula decretou luto oficial de 3 dias em homenagem a essas duas grandes atrizes brasileiras, gigantes da teledramaturgia, que morreram com poucas horas de diferença. Um dia depois da partida de Laura Cardoso, aos 98 anos, Glória Menezes morreu no Rio de Janeiro, aos 91 anos, também de causas naturais. Em 6 décadas de carreira, ela atuou em novelas que marcaram época, como Guerra dos Sexos, Rainha da Sucata, Torre de Babel, e em filmes de sucesso também, como O Pagador de Promessas e Se Eu Fosse Você.
3: Que bom a gente falar mal de genro.
4: Distrai a gente. Tá bom, eu vou confessar. É claro que eu preferia que você tivesse frequentado a Sorbonne. Mas no fundo, no fundo, eu sempre gostei de você.
0: Glória Menezes teve como principal parceiro de atuação o marido, Tarcísio Meira, o Tarcisão, que morreu em 2021, aos 85 anos de idade, em decorrência de complicações da Covid.
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0: Agora é hora de chamar Josélia Pegorim, que traz os detalhes sobre como fica o tempo hoje em todo o Brasil.
8: Uma grande massa de ar quente e seco ainda predomina sobre o Brasil e, por isso, nesta quarta-feira, a maior parte do país segue com pouca nebulosidade, sem condições de chuva. As temperaturas continuam muito acima do que seria o normal para essa época do ano, especialmente em áreas do sul do Brasil, do sudeste, mas também em algumas áreas da região centro-oeste. Por isso, nós temos uma situação de onda de calor, especialmente no centro-oeste do Brasil. Temperaturas até um pouco acima dos 40 graus poderão ser observadas nesta quarta-feira em áreas de Mato Grosso do Sul, Mato Grosso, Goiás e também do Tocantins. Mas a chuva ainda é preocupação em algumas áreas no sul do Brasil. Áreas de instabilidade continuam se formando sobre o Rio Grande do Sul e se expandem agora também para Santa Catarina. Pancadas de chuva moderadas a fortes podem acontecer em todas as áreas do Rio Grande do Sul, com maior risco de temporais, os maiores volumes de chuva na parte oeste e sudoeste do estado, onde está a região de Uruguaiana. Mas a região serrana do Rio Grande do Sul e de Santa Catarina também são áreas onde a chuva pode cair com forte intensidade. No norte do Brasil, pancadas de chuva moderadas a fortes acontecem no Acre e na parte centro-oeste do Amazonas e também em algumas áreas de Roraima. Uma preocupação é com a chuva persistente que está acontecendo entre o litoral da Paraíba e de Alagoas. As capitais, Recife, João Pessoa e também Maceió, podem ter momentos aí com chuva de moderada para forte intensidade nesta quarta-feira. Josélia Pegorim, da Clima Tempo, para a CBN.
0: No futebol, o Fluminense venceu o Independiente Rivadavia nos pênaltis depois de empatar por 1-1 no tempo normal e conseguiu a classificação para as quartas de final da Libertadores. O goleiro Fábio brilhou mais uma vez e garantiu a equipe tricolor na próxima fase. Hoje, mais 3 times brasileiros entram em campo em busca da vaga. E 7 horas da noite, o Palmeiras enfrenta o Cerro Porteño, no Paraguai. Às 9:30 da noite, tem Flamengo e Cruzeiro, no Maracanã. Na semana passada, os jogos dos dois times terminaram empatados em 1-1. Então, os confrontos estão completamente abertos. Vamos saber se Flamengo e Palmeiras, que fizeram a última final da Libertadores, vão avançar também para as quartas de final, exemplo do que já aconteceu com o Fluminense. Sul-Americana também, a bola tá rolando nesse meio de semana. O Atlético Mineiro enfrenta hoje o Bragantino às 7 horas da noite em Belo Horizonte. O jogo de ida terminou em 1-0 pro time mineiro. Ontem o São Paulo venceu o Bolívar por 3-1 e vai encarar o Boca. O todo-poderoso Boca nas quartas de final da Sul-Americana. Com essa vitória, São Paulo encerrou aí um período de jejum sem conseguir vencer. E agora dá uma respirada também no futebol sul-americano, na Copa Sul-Americana. Agora são 5:25. Seguindo em frente com o CBN Primeiras Notícias, chegou o momento de trazer as capas dos jornais. Jornais que você vai conferir logo mais nas bancas de todo o país. Antes, vamos trazer aqui algum spoiler com a Ana Paula Jaume. Já está na tela, né, Ana Paula? A capa de hoje do Estadão, aliás, todos os jornais brasileiros trazendo na primeira página fotos, belas fotos, imagens, lembranças da carreira das grandes atrizes brasileiras que morreram ontem, Laura Cardoso e Glória Menezes. Você está vendo aí a capa do Estadão. Em um dia, o Brasil perdeu duas gigantes do teatro, da televisão, do cinema, com cerca de 150 papéis na carreira. Laura Cardoso morreu aos 98 anos e Glória Menezes morreu aos 91 anos, tendo no currículo a Palma de Ouro com o filme Pagador de Promessas. E a foto das duas estampando aí a primeira página. Na manchete é o caso do filho do presidente, Lulinha, as investigações da Polícia Federal que a gente já citou. E outra notícia importante que o Estadão traz é o Ministério da Fazenda suspendendo 14 casas de apostas ilegais aqui no Brasil. Não é isso, Ana Paula?
6: Fred, essa decisão foi tomada por descumprimento aí de regras do mercado regulado e, segundo a Fazenda, essas irregularidades colocam em risco os apostadores, a fiscalização do governo e o próprio setor das apostas. Entre as empresas atingidas, Pixbet, Enseada e Nexus, as bets ficam proibidas de aceitar novas apostas. Os usuários podem continuar autorizados a acessar essas plataformas para retirar os valores que já foram depositados. Essa suspensão é cautelar, vale até a conclusão dos processos administrativos e a comprovação de que as exigências regulatórias foram cumpridas. Entre as irregularidades apontadas, a falta de ferramentas para identificar apostadores com potencial de desenvolver problemas ligados ao jogo e ao não envio das informações solicitadas pela secretaria. Pixbet foi alvo de duas medidas cautelares. A empresa também foi investigada recentemente pela Polícia Federal na Operação Arena, aí, que apurou suspeitas de lavagem de dinheiro, sonegação fiscal e evasão de divisas. Desde o início desse mercado regulado, lá em janeiro do ano passado, até junho desse ano, a Fazenda já concluiu 39 processos administrativos contra empresas de apostas. Em 32 casos, houve advertências e em 7 houve aplicação de multas. As empresas citadas ainda não se manifestaram, Fred.
0: Destaque da capa do jornal Estado de São Paulo, agora vamos ver a Folha. Folha de São Paulo, o que ela está trazendo hoje na manchete? A Folha trata do número de empresas em recuperação judicial que aumentou 66% em 3 anos. E essa reportagem é feita tendo como gancho exatamente a situação das Casas Bahia, né? Que no último final de semana entrou com um pedido na justiça em São Paulo. Foto de Glória Menezes, Laura Cardoso também estampando aí a primeira página. E outra reportagem bem interessante é um destaque do judiciário, né, Ana Paula Gelma? Os ministros Flávio Dino e Alexandre de Moraes, do STF, defendendo, trazendo de volta para a mesa a discussão sobre a exigência ou não do diploma de jornalista, diploma de jornalismo para o exercício da profissão, esse debate que é sempre muito polêmico, não é isso?
6: Exatamente. Lembrando aqui para o nosso ouvinte, o diploma aí para jornalista deixou de ser obrigatório por decisão do próprio Supremo, lá em 2009. Na época, a maioria dos ministros considerou incompatível com a Constituição a norma criada durante a ditadura que exigia essa formação específica. Mas agora Dino afirmou que a falta do diploma pode gerar distorções, defendeu uma reflexão sobre esse tema. Moraes concordou, chegou a mencionar ali um período de transição para profissionais que já atuam no jornalismo sem diploma. Essa discussão aconteceu durante um julgamento sobre direito de resposta, ganhou força depois de uma decisão do Moraes que autorizou busca e apreensão contra informantes de um jornalista do Maranhão. Entidades de imprensa criticaram a medida por considerarem que ela ameaça o sigilo da fonte. Dino afirmou que essa proteção da Constituição não é absoluta, o sigilo deve estar ligado ao exercício profissional e à garantia do direito à informação. Moraes também citou aí o impacto das redes sociais, disse que não se pode confundir a atuação de jornalistas profissionais com a de pessoas que passam a se apresentar como jornalistas em blogs ou redes sociais. A Associação Nacional de Jornais criticou a reabertura do debate sobre o diploma. A Federação Nacional dos Jornalistas disse que a exigência de formação pode fortalecer o jornalismo profissional. O julgamento que provocou aí a discussão foi interrompido por um pedido de vista da ministra Carmen Lúcia. Fred.
0: Certamente teremos aí um longo período de discussão sobre esse assunto e é o destaque de hoje do jornal Folha de São Paulo. Um dos destaques na capa da Folha de São Paulo. Para fechar o nosso giro, o Globo já está aí na tela. A manchete também, investigação relacionada ao filho do presidente Lula, Lulinha. Foto principal também, Laura Cardoso e Glória Menezes, protagonistas da novela Brasil. E o Globo traz também uma reportagem sobre eleição, né, Ana Paula? Uma matéria que mostra como a segurança pública está dominando as propostas dos candidatos ao governo, tanto do Rio quanto do estado de São Paulo.
6: É, a segurança aparece entre as principais preocupações dos eleitores, ganhou muito espaço nos planos de governo e nos discursos de campanha dos candidatos. Em São Paulo, o governador Tarcísio de Freitas, candidato à reeleição, mais que dobrou as referências à segurança no plano, eram 23 em 2022 e agora são 54. A proposta prevê um centro de inteligência e inovação para integrar as forças de segurança, além da ampliação do sistema de câmeras Muralha Paulista. Tarcísio quer reforçar as guardas guardas municipais, intensificar também o combate financeiro ao crime organizado. Já o adversário Fernando Haddad, do PT, também coloca as facções entre as prioridades e propõe um gabinete no Palácio dos Bandeirantes, com a participação da Polícia Federal, Receita Federal e do Ministério Público. Aqui no Rio, os candidatos apresentam propostas aí como a retomada dos territórios dominados por facções, combate à lavagem de dinheiro e mudanças nas polícias e no sistema prisional. Eduardo Paes defende

0: polícias e procuram aí maior foco em inteligência, prevenção e direitos humanos. Fred.
1: São os governadores que têm a prerrogativa, né, de cuidar da segurança pública, o controle das polícias, polícia militar, polícia civil, dos presídios, mas esse é um assunto que também está pautando a eleição nacional, né, eleição presidencial. A gente tem acompanhado aí de perto os movimentos de Lula, Flávio Bolsonaro e dos demais candidatos também nesse sentido para atender a demanda da população cada vez maior, né, relacionada à área da segurança pública. Destaque do jornal O Globo, né? Do Globo. Isso, nessa Globo. Quarta-feira, o nosso giro com as capas com a Ana Paula Jalme. Agora são 5 horas e 32 minutos. É hora do repórter CBN. O CBN Primeiras Notícias volta daqui a pouquinho. Não sai daí. Até já.
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0: Quarta-feira, 19 de agosto de 2026, o presidente Lula decretou luto oficial de 3 dias em todo o país em homenagem às atrizes Glória Menezes e Laura Cardoso. Glória morreu aos 91 anos no Rio de Janeiro de causas naturais. Em 60 anos de carreira, a atriz atuou em novelas que marcaram época, como Guerra dos Sexos, Rainha da Sucata e Torre de Babel. A atriz Laura Cardoso morreu na noite de segunda-feira em São Paulo, aos 98 anos. Começou nos Estados Unidos o julgamento de uma ação movida por 29 estados contra a Meta, dona do Facebook e do Instagram. Na coalizão, acusa a empresa de projetar mecanismos para viciar crianças e adolescentes e de coletar dados de menores de 13 anos sem autorização dos pais. O processo pode resultar em multas de até R$1,4 trilhão. A Meta nega as acusações e sustenta que adota medidas rígidas de segurança para os jovens. A médica veterinária Vitória Vale de Oliveira Pinha foi atacada por um cão no Senado e está internada em estado grave na UTI do Hospital de Base de Brasília. Ela sofreu graves lesões no pescoço, precisou passar por uma cirurgia e sofreu uma parada cardiorrespiratória. O animal é um pastor belga Malinois, que faz a segurança das instalações da casa. O ataque ocorreu durante um atendimento no canil do Senado. No horário de Brasília, 5h35.
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0: E o que está em discussão hoje no noticiário internacional? Aí pelo mundo, está na hora do Fernando Andrade, o Mundo em 3 Minutos. Aqui na volta do CBN Primeiras Notícias, depois do repórter CBN, a gente sempre abre espaço para ele. Vamos conferir.
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2: Olá, seja bem-vindo ao Mundo em 3 Minutos. Hoje começamos falando sobre Omã. Omã divide com o Irã a fronteira marítima do Estreito de Hormuz. Basicamente, um está na frente do outro. Omã e Irã iniciaram conversas para tentar resolver o bloqueio. Mas Donald Trump não gostou. Trump chegou a ameaçar Omã, ameaçou de atacar Omã, um aliado histórico de Washington e que tem sido fundamental na mediação desse conflito. Sobre isso, eu conversei com a comentarista Cristina Pesequilo no CBN Pelo Mundo.
3: O que que o Irã fez? Ele buscou uma via alternativa de negociação com outro Estado que compartilha o uso do Estreito de Hormuz, né, dentro das regras da Convenção do Direito do Mar das Nações Unidas, né? Nenhum dos países que compartilha a fronteira marítima de Hormuz tem o direito de fechar, tem o direito de cobrar sobre o uso daquele espaço marítimo, mas você pode tentar gerenciar considerando as suas fronteiras. Então, o que que o Irã e o Omã fizeram? Eles começaram a negociar um acordo de compartilhamento e isso deixou o Trump muito irritado. Por quê? Porque Omã, ele é um estado que sempre se declarou neutro nessas questões relativas ao estreito. Omã é

0: Apesar dessa neutralidade, encarado dentro da região como um aliado americano e foi considerado uma interferência indevida no processo de negociação.
1: Dois navios foram atacados nos últimos dias e uma pessoa morreu. Agora nós passamos para a Bolívia, onde o diesel está 84% mais caro para os consumidores que demandam mais de 120 litros por mês. O que acontece lá é que o diesel era muito subsidiado pelo governo. Isso durava já duas décadas. E agora o presidente Rodrigo Paz, numa das suas primeiras medidas no cargo, decidiu acabar com parte desse subsídio. A ideia agora é, entre aspas, adequar o preço do diesel ao mercado, ao custo internacional. Os setores afetados pelo novo preço serão o agropecuário, de mineração e o transporte pesado. Para os demais consumidores, o preço permanece o mesmo, assim como o da gasolina. Outra medida, o governo de Paz autorizou a importação privada de gasolina e diesel. Essa é uma tentativa de tentar diminuir o contrabando que existe no país. Junto dessa crise, tem uma outra, na Yacimientos Petrolíferos Fiscales Bolivianos, que é a YPFB, a estatal de petróleo do país. Para a gente ter uma ideia, em um ano já foram três presidentes. O ex-ministro dos hidrocarbonetos e ex-funcionários da estatal recentemente foram presos, acusados de corrupção. Bem, o governo não sabe dizer quando é que o abastecimento será normalizado no país. Na Bolívia é comum ver filas em postos para conseguir diesel, filas que duram dias. Muda em 3 minutos. Até amanhã.
2: Até amanhã, Fernando Andrade com o Noticiário Internacional. Agora são 5:39. CBN Primeiras Notícias segue em frente agora para o nosso Giro pelo País, passeio com as afiliadas da CBN, reportagem que está nos quatro cantos deste Brasil, chegando junto aqui no nosso programa agora para contar o que vai ser notícia hoje, 19 de agosto de 2026. Você que chegou agora, seja bem-vindo, seja bem-vinda, estamos ao vivo até às 6, das 5 às 6 horas da manhã. E participa também, chegou agora, já manda o seu bom dia lá na nossa transmissão, no chat, no YouTube, sempre movimentado, sempre agitado, pessoal discutindo, debatendo os assuntos do programa lá no YouTube e no WhatsApp 21 997 64 2381, 997 64 2381. Falei rápido, mas o número fica aí na tela, né, Ana Paula? Fica o tempo todo no programa, então é só você ligar na nossa transmissão, anotar ali o número, salvar na agenda do celular, quando você achar importante, necessário, quiser comentar, só mandar um zap aqui pra gente. Foi o que fez o Silvio Henrique Martins. Ele que mandou uma foto. Ele tá na praia, tá escutando a gente na praia. Tá na praia agora? Olha que beleza a praia, a imagem de onde ele tá. Só que isso aí não é Nordeste, Noronha, é Porto de Galinhas, não. Ele tá na Polônia, olha, no Mar Báltico. Olha que beleza. Chique, audiência, né? Recebendo Primeiras Notícias. Achei bonita essa praia aí.
3: Parece uma cartão postal,
2: um quadro, né?
3: Uma,
2: e uns pintura, barquinhos ali no fundo, sim. Uma gaivota, dando um rasante ali.
3: Pode.
2: E ouvindo aqui a gente. É. Muito bem.
3: Melhor é isso.
2: Silvio Henrique, obrigado pela sua mensagem. Nosso ouvinte lá na Polônia. E quem mais? Tem alguém mandando mensagem aí no chat?
3: Ah, tem muita gente aqui. Fred, ó, Cristino Pessoa mandou um bom dia pra gente lá de Pernambuco. E ele lembrou, né, aí da Glória Menezes, da partida dela. Ele disse que a primeira lembrança que ele tem dela foi da novela Irmãos Coragem, grande dama da dramaturgia. A ela todas as homenagens, mandou aí várias palminhas o Cristino Pessoa. Elaine Santos também sempre presente, falando lá do Recife, né? Difícil levantar da cama ontem e hoje por causa do friozinho que tá fazendo lá. Bom dia.
2: E Recife tá chovendo, tô vendo aqui, ó. Tá bem nublado, chuva, 23 então. Graus, 28 é a máxima do dia. Muita instabilidade por lá.
3: Muita
2: o José
3: gente.
2: Rodrigues de Goiânia, acabei de chegar na academia, ouvindo a CBN. A gente é o gás.
3: É aquela motivação a mais.
2: É, vai fazer o cardio, né? A esteira, a bicicleta dele, ouvindo aqui o Primeiras Notícias, pra dar aquela empolgada. É isso, obrigado pelas mensagens que estão chegando. Vamos iniciar o nosso giro por onde?
3: Vamos
2: Maringá.
3: Pro sul.
2: Vamos lá no sul do país, no estado do Paraná. É a Luciana Penha que tá chegando para nos contar um caso absurdo de um médico ginecologista que foi condenado a 20 anos de prisão por crimes de violação sexual das suas pacientes lá no município de Maringá, no interior do estado do Paraná. A Luciana conta os detalhes dessa história pra gente. Luciana, bom dia.
4: Oi, Fred, como vai? O ginecologista Wilton José Pereira Cardim foi condenado em primeira instância a 20 anos e 2 meses de prisão por 5 crimes de violação sexual mediante fraude contra pacientes em Maringá, no norte do Paraná. A decisão determina o cumprimento inicial da pena em regime fechado, prevê o pagamento de indenização às vítimas e impõe restrições ao exercício da medicina. A defesa afirma que vai recorrer e sustenta que o médico foi absolvido em 24 das 29 imputações apresentadas inicialmente no processo. O médico teria utilizado procedimentos apresentados às pacientes como parte de exames médicos, entre eles a auscultação cardiopulmonar, para criar uma situação de aparente atendimento clínico e, a partir disso, praticar atos de natureza sexual. 30 mulheres foram ouvidas como vítimas, além de 71 testemunhas indicadas pelas partes. Durante o processo, um médico chegou a ser preso preventivamente. Posteriormente, o Tribunal de Justiça do Paraná substituiu a prisão por medidas cautelares.
3: Volto com você, Fred.
2: Informação da Luciana Penha. 21 graus é a temperatura nesse momento lá na cidade de Maringá, no estado do Pará. A gente vê imagens aí do amanhecer por lá. Do sul, vamos lá para outra ponta. Vamos lá para o norte. Belém do Pará, Diego Beckman. É a reportagem da CBN Belém que traz como primeira notícia do dia aqui pra gente, lá do norte do país, uma nova onda, preocupação das autoridades com uma nova onda de invasões que tem ameaçado indígenas isolados de genocídio. Diga aí, Diego, bom dia.
5: A lei estadual que criou no mês passado uma área de proteção ambiental entre os municípios de Altamira e Senador José Porfírio, no sudoeste do Pará, está sendo contestada. Sancionada pelo governo do Pará, a nova legislação autoriza atividades agropecuárias e extrativismo sustentável, o que teria provocado a invasão por um grupo de pessoas. Só que a nova reserva estadual foi criada sob a terra indígena Ituna Itatá, área de 142 mil hectares, submetida à portaria de restrição de uso, que proíbe o ingresso, a permanência e a circulação de pessoas não autorizadas na área, onde há presença de indígenas isolados. O agravamento da situação de segurança na área levou a Defensoria Pública da União a solicitar o restabelecimento imediato da presença da Força Nacional de Segurança Pública na terra indígena. Segundo a Fundação Nacional dos Povos Indígenas, a FUNAI, há 114 registros de grupos de indígenas isolados na Amazônia Legal. Esses grupos dependem da floresta para sobreviver e mantêm a distância da sociedade. Em nota, a Defensoria Pública da União destaca que o retorno da Força Nacional é essencial para garantir a segurança dos servidores e colaboradores da FUNAI. A Defensoria também solicitou a adoção de providências pela Polícia Federal para apurar e coibir as irregularidades identificadas na área.
2: Essa é a informação do Diego, lá de, da cidade, da capital do estado do Pará, Belém do Pará, Diego Beckman, e as autoridades aí tratando desse assunto relacionado às reservas indígenas da região. 24 graus é a temperatura de momento, a máxima é de 33 nessa quarta-feira lá em Belém do Pará. Vamos para Brasília agora? Já fomos para o sul, para o norte do país, agora é a hora do centro-oeste, capital federal. Brasília tem 17 graus. Nos termômetros, nesse momento, na média na cidade, 29 é a máxima do dia. Mais uma vez, alerta de baixa umidade hoje ali na região centro-oeste do país. Agora há pouco você ouviu aí no repórter CBN e a Ana Carolina Tomé, nossa repórter de Brasília, está chegando para dar mais detalhes do caso que aconteceu. Uma veterinária atacada por um cão e ela está em estado grave. Isso foi no Senado, dentro do canil ali do Senado. E o episódio que aconteceu nessa terça-feira, a Polícia Civil está investigando esse caso. Explica mais detalhes aí pra gente. Ana Carolina Tomé, bom dia.
6: Oi, Fred. A Polícia Civil do DF investiga um acidente de trabalho envolvendo uma veterinária que foi atacada por um cão do Senado dentro do canil do Parlamento nesta terça-feira. Vitória Vale de Oliveira Pinha, de 36 anos, é servidora terceirizada do Senado e o cachorro da raça Pastor Belga Malinois faz parte do serviço de sinotecnia zootecnia. A veterinária trabalha no canil desde sua criação e agora atua como tratadora dos cães. O ataque teria ocorrido quando Vitória foi dar ração para o animal. A veterinária ficou alguns minutos sozinha, machucada, até que um policial legislativo a encontrou deitada e sangrando. Ela foi socorrida com uma lesão severa na região do pescoço e foi transportada em estado grave para o hospital de base, onde passou por cirurgia e segue internada em estado grave na UTI. O analista legislativo do Senado e ex-policial legislativo do Canil, José Luiz Neto, disse que Vitória sempre acompanhou os cães, por isso é difícil entender o que motivou o ataque.
7: Talvez a K9 Nix tenha entrado assim, naquele começo do fio, e pode ser que o cão mudou o comportamento, mas com a Vitória, que está lá há 6 anos, dói demais. Veja as fotos dos nossos cães, tem foto com criança. Agora, o que aconteceu hoje, a gente está tentando entender. Todas as brincadeiras com os cães são comedidas, eles sabem quando eles apelam. Os cães, de qualquer força policial, só vão atacar uma pessoa sob comando. A probabilidade disso acontecer na nossa cabeça era zero.
6: A Polícia Civil realizou a perícia no local do ataque para apurar a dinâmica dos acontecimentos. Em nota, o Senado Federal afirmou que o cão foi imediatamente retirado das atividades operacionais e passará por exames. O Senado informou ainda que o animal está com a vacinação em dia. Fred.
2: Belo Horizonte, Minas Gerais é a próxima parada, começando o giro pelo Sudeste, 14 graus, temperatura de momento máxima de 29. Ali, Lavate Oliveira traz atualizações sobre o caso daquele juiz que foi flagrado bebendo vinho na garrafa e tentando fumar no meio de uma audiência, né? Uma audiência que estava acontecendo ali no ambiente virtual. O que aconteceu dessa história, Lila Lavate? Bom dia.
8: Olá, Fred. Muito bom dia para você. O plenário do Conselho Nacional de Justiça manteve por unanimidade a decisão de afastamento do juiz do Tribunal de Justiça de Minas, Milton Lívio Lemos Salles, flagrado bebendo vinho e tentando fumar um cigarro em uma audiência. Dessa forma, fica mantida a decisão do Corregedor Nacional de Justiça, ministro Mauro Campbell Marques, que suspende o magistrado de todas as atividades na Corte Mineira. Ele também está proibido de frequentar as dependências do tribunal e acessar os sistemas eletrônicos do Tribunal de Justiça de Minas. Campbell estabeleceu ainda a instauração de uma reclamação disciplinar contra o juiz no âmbito da Corregedoria Nacional de Justiça para apurar os fatos. Na reunião em plenário nessa terça-feira, o corregedor defendeu o afastamento ao argumentar que a postura do juiz foi incondizente com a profissão de magistrado. A decisão foi seguida pelos demais membros do CNJ e referendada pelo presidente, o ministro Edson Fachin. O Tribunal de Justiça de Minas informou que cumpriu integralmente a decisão do CNJ de afastamento do magistrado e que também abriu um procedimento interno para apurar as circunstâncias do caso. Porém, mesmo afastado, ele continua recebendo o salário de R$ 83 mil, conforme previsto na Lei Orgânica da Magistratura Nacional. Além de beber vinho e fumar cigarro durante a sessão realizada na semana passada, o juiz também foi advertido, Fred, por constranger uma desembargadora e ele tem histórico de violência doméstica familiar. Após o ocorrido, o juiz Milton Salles gravou um vídeo para colegas e disse que estava sendo perseguido e vítima de difamação, mas não negou o consumo de bebida alcoólica durante o julgamento. Uma ótima quarta-feira a todos, Fred.
2: E Lavate Oliveira de BH, agora 5h50, hora de dar bom dia para os ouvintes do Rio de Janeiro. Rio de Janeiro amanhecendo com 22 graus no termômetro. Dia quente hoje, vai passar dos 30 graus. Diogo Bugalho está aqui com a gente. O Rio está prestes a eleger, né, Diogo? Um novo governador aí para mais 4 anos, mas aquela história de mandato tampão ainda não foi decidida. Pode ser decidida hoje, não é isso? Conta pra gente os detalhes. Bom dia.
9: É isso aí, Fred. Bom dia para você. Bom dia também para você que nos ouve. Já estamos em período de campanha para as eleições de outubro e nada de resolvermos essa história, né, que já se arrasta. O STF retoma nessa quarta-feira esse julgamento que pode decidir o formato das eleições para um mandato tampão para o governo do Rio de Janeiro após a renúncia do ex-governador Cláudio Castro. Mandato tampão que iria só até janeiro, quando assume o eleito em outubro. O placar, antes da interrupção desse julgamento lá no STF, estava em 4-1 a favor de uma eleição indireta na Assembleia Legislativa. O ministro Flávio Dino pediu vista e interrompeu esse julgamento lá em abril E aí, com a expectativa, com a retomada desse tema, né? A expectativa agora, Fred, é uma solução que mantenha o desembargador Ricardo Couto, presidente do Tribunal de Justiça, no cargo de governador interino até o fim desse mandato. É que, com as eleições de outubro se aproximando, vários analistas e especialistas avaliam que uma eleição suplementar seria inviável na prática. Ricardo Couto assumiu o governo interinamente em março, depois da renúncia de Cláudio Castro e da vacância dos cargos seguintes na linha sucessória. A gente já não tinha vice-governador e o então presidente da Alerj, que seria o terceiro, havia sido preso. Enfim, a Alerj estava sem presidente também. Mesmo após a eleição do deputado Douglas Ruas para a presidência da Assembleia Legislativa, Couto permaneceu no cargo de governador por força de uma liminar do ministro Cristiano Zanin, que determina que ele continue no cargo até uma decisão final do Supremo a respeito da forma de escolha do governador para o restante desse mandato. Aí, Fred, opções agora, expectativas, né? Por um novo pedido de vista ou mesmo por um entendimento que consolide a permanência de Couto no cargo. Volto com você.
2: É o assunto de hoje no Rio, Diogo Bugalho, trazendo os detalhes. Obrigado, Diogo. 5h53 e São Paulo, 18 graus, 31 é a máxima. Pedro Fagundes, por aí, quais são as notícias dessa quarta-feira? Bom dia pra você.
10: Bom dia, Fred. Bom dia também aos ouvintes do CBN Primeiras Notícias. Olha, a gente acompanha a movimentação na rodovia Fernão Dias depois da queda de uma passarela que matou duas pessoas perto da divisa com Minas Gerais. Durante toda a terça-feira, os motoristas tiveram que recorrer a desvios para completarem a viagem e ainda hoje existem reflexos no trânsito e interdições na via. Já no noticiário da campanha eleitoral, o presidente Lula vai visitar agora pela manhã o Centro Industrial Nuclear de Aramar, na região de Sorocaba, no interior do estado. Já o governador e candidato à reeleição, Tarcísio de Freitas, participa do Compromisso pela Democracia, promovido pelo Tribunal Regional Eleitoral. E o candidato do PT ao governo de São Paulo, Fernando Haddad, participa às 10h30 da manhã da sabatina promovida pela CBN, com conjunto ao jornal O Globo e também o Valor Econômico. Bem, Fred, são esses os destaques desta quarta-feira. Um bom dia para você e também aos ouvintes do CBN Primeiras Notícias.
2: Valeu, Pedro. 5h54 agora.
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2: Acordar o ouvinte que está no campo. Hoje, o Rafael Salomão, que cobre as férias do Cassiano Ribeiro, conta que a União Europeia pode aumentar o cerco às exportações do agro brasileiro. Bom dia, Rafael.
13: Bom dia, Frederico Goulart. Bom dia, ouvintes da CBN. Uma ótima quarta-feira para vocês. Pois é, os produtos agrícolas de outros países estão na mira da União Europeia. O bloco tem um plano de proibir nas importações qualquer vestígio de agrotóxico que considere mais perigoso. E um estudo da Comissão Europeia, o órgão executivo do bloco, aponta que pelo menos 30 países estariam expostos a essa medida. O Brasil está entre eles e mais. Pode ser um dos mais atingidos por uma eventual mudança nessas normas. Quem trouxe essas informações foi o Assis Moreira, correspondente do Valor Econômico em Genebra. Ele conta que o sistema europeu atual permite algum grau de resíduo de agrotóxico, mesmo aquele que não é aprovado pelo bloco, desde que isso não apresente nenhum risco para os consumidores. Mas alguns setores reclamam, dizendo que a norma atual deixa algumas brechas para a entrada de substâncias perigosas. Em dezembro de 2025, a Comissão Europeia chegou a apresentar uma proposta para proibir resíduos de agrotóxicos. Uma decisão tomada em um ambiente em que se tentava acalmar agricultores locais, que são bastante críticos ao acordo com o Mercosul. De qualquer forma, essa discussão traz aí a possibilidade de a União Europeia restringir mais o mercado dela a partir da criação de normas. Alguns países, incluindo o Brasil, já se queixaram da situação lá na Organização Mundial do Comércio. Afirmaram que a União Europeia está usando critérios próprios para eliminar limites de pesticidas e desconsiderando avaliações científicas de acordos internacionais. Esses países alegaram também que alguns deles têm uma realidade diferente de produção agrícola, que pode justificar o uso de algumas substâncias. Só que mesmo para a União Europeia não é simples tomar uma decisão que na prática pode restringir compras de produtos. A pergunta a ser respondida é que custo isso pode trazer para a própria economia do bloco. Um estudo feito por um serviço ligado à Comissão Europeia tentou trazer algumas respostas. Um dos cenários considerou a possibilidade de exportadores não atenderem às exigências e deixarem de vender para a União Europeia. A conclusão foi de que a produção agrícola do bloco poderia ter um ligeiro aumento, mas a produção animal poderia cair. E o consumidor europeu poderia ter que pagar bem mais caro por produtos como café e frutas cítricas. Era isso por hoje. Um bom dia para vocês.
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14: A Federação da Agricultura e Pecuária do Estado de São Paulo, FAESP, manifesta preocupação com a decisão dos Estados Unidos de ampliar as tarifas sobre produtos brasileiros. A entidade reforça que o momento exige equilíbrio, diálogo e atuação diplomática permanente para preservar mercados estratégicos e garantir segurança ao setor produtivo. O agro brasileiro segue investindo em sustentabilidade, rastreabilidade e eficiência para manter sua posição como fornecedor confiável. Ainda assim, decisões externas afetam diretamente a produção, os empregos e a economia. Para a FAESP, medidas dessa natureza aumentam a preocupação do setor produtivo, que depende de estabilidade e previsibilidade para planejar investimentos e manter sua competitividade.
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10: O acidente provocado por um caminhão que atingiu e derrubou uma passarela na rodovia Fernão Dias, em Vargem, perto da divisa com Minas Gerais, ainda gera reflexos no trânsito nesta quarta-feira. A queda da estrutura matou uma mãe e um filho. Rosângela Carlos Soares Chaves, de 63 anos, e Douglas Soares Quaresma, de 40, moravam em Belo Horizonte. Uma das vigas caiu sobre o carro em que estavam, na pista em direção a São Paulo. Neste momento, segundo a concessionária Motiva, apenas a pista sentido Belo Horizonte continua interditada. O bloqueio fica entre os quilômetros 14 e 5. Quem percorre o trecho no sentido Minas enfrenta, portanto, desvio. O motorista tem que sair no quilômetro 10 e passa por Vargem, Socorro, Lindóia e Toledo antes de retornar a Fernão Dias em Extrema. Já a pista no sentido São Paulo está liberada. Agora que são 5h59.
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2: Vamos encerrando o programa de hoje. Você ouviu na última hora aqui com a gente as primeiras notícias dessa quarta-feira, dia 19 de agosto. E na sequência tem o Jornal da CBN com Milton Jung e Nadeja Calado. Ana Paula Jalme, bom dia pra você. Até amanhã.
3: Tchau, tchau. Bom dia.
2: Renato Silva, Ricardo Garcia aqui no nosso time. Um ótimo dia, ótima quarta-feira pra você. Até amanhã.
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0: Quarta-feira, 19 de agosto de 2026. O Supremo Tribunal Federal vai retomar hoje o julgamento para decidir o formato das eleições para um mandato tampão no governo do Rio. O julgamento foi interrompido em abril, quando o ministro Flávio Dino pediu mais tempo para avaliar o processo. O placar estava em 4-1 a favor de uma eleição indireta na Assembleia Legislativa. Apesar da retomada do tema, a expectativa é que haja uma solução para manter o desembargador Ricardo Couto interinamente no cargo até as eleições. Quase 80% dos 513 deputados federais eleitos em 2022 vão tentar renovar o mandato na Câmara dos Deputados em 2026. Ao todo, 410 parlamentares buscam a reeleição, com a maior concentração de candidaturas no PL, com 73 nomes, seguido por PT, com 53. A União Brasil tem 45. Outros 63 deputados disputarão cargos diferentes, como vagas no Senado e governos estaduais. As apostas online autorizadas no Brasil movimentaram mais de 220 bilhões de reais em depósitos no ano passado, segundo dados inéditos do Ministério da Fazenda. Desse total, as perdas dos apostadores somaram quase 37 bilhões de reais, convertidos em receita para as empresas. Ao todo, 25 milhões de brasileiros registraram apostas ao longo do ano. O horário de Brasília, 6:02.
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2: Seis e três.
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3: Olá, muito bom dia a você. Este é o Jornal da CBN. Eu sou Milton Jung e ao nosso lado está Nadia Calado. Bom dia para você, Nadia.
2: Bom dia, Milton, e bom dia aos ouvintes.
3: Fique agora mais bem informado com os destaques desta quarta-feira, 19 de agosto de 2026.
2: A Justiça Federal dos Estados Unidos começou o julgamento mais importante da história sobre a segurança nas redes sociais.
3: Uma ação movida por 29 estados acusa a Meta, dona do Facebook, do Instagram e do WhatsApp, de projetar mecanismos para viciar crianças e adolescentes.
2: A companhia também responde pela coleta irregular e uso de dados pessoais de crianças menores de 13 anos, sem a autorização expressa dos pais.
3: O julgamento, conduzido perante um júri na Califórnia, tem previsão de durar cerca de 6 semanas e contará com os depoimentos do presidente executivo da Meta, Mark Zuckerberg, e do chefe do Instagram, Adam Mosseri.
2: O processo pode resultar em multas de até US$1,4 trilhão.
3: Uma condenação também poderá obrigar a Meta a reformular algoritmos e banir ferramentas consolidadas como o feed infinito, a contagem pública de curtidas, os filtros faciais e as publicações efêmeras em formato de stories para adolescentes.
2: São 6:04.
3: A OpenAI anunciou o lançamento do chat GPT para adolescentes, uma versão dedicada a usuários de 13 a 17 anos, com foco em aprendizado escolar e salvaguardas reforçadas.
2: O sistema inclui filtros automáticos contra conteúdos sensíveis como automutilação, transtornos alimentares e violência, além de ferramentas de controle parental para gerenciamento de horários e limites de uso.
3: Para evitar a dependência emocional, a ferramenta foi programada para não usar linguagem romântica, nem simular sentimentos humanos, emitindo alertas frequentes de pausas durante sessões prolongadas.
2: 6:05.
3: Depoimentos de funcionários revelam que o empresário Fábio Luiz Lula da Silva, o Lulinha, e o lobista ou a lobista Roberta Luxinger utilizavam uma mansão em Brasília como ponto de hospedagem e realização de reuniões reservadas.
2: Segundo o jornal Globo, o imóvel era alugado pela empresária e contava com escritório próprio para encontros com interlocutores que visitavam a capital federal.
3: Relatos de testemunhas e mensagens sob análise da Polícia Federal apontam que a residência recebia visitas de autoridades, incluindo o ex-chefe de gabinete da presidência, Marcola.
2: A defesa de Lulinha afirma que ele apenas frequentava o local por manter relação de amizade com Roberta e sustenta que o filho do presidente é alvo de perseguição promovida com objetivos político-eleitorais.
3: A Polícia Federal encontrou uma minuta de contrato para venda de medicamentos à base de canabidiol ao Ministério da Saúde no celular de Marcola.
2: O documento foi enviado pela lobista Roberta Luxinger, que tentava fazer negócio com a pasta, o que não ocorreu.
3: Marcola admitiu o recebimento da mensagem, mas afirmou que não deu andamento nem encaminhou o documento a órgãos governamentais.
2: 6:06.
3: O presidente Lula vai visitar hoje o Centro Industrial Nuclear de Aramar, na região de Sorocaba, interior de São Paulo.
2: Flávio Bolsonaro do PL estará em Brasília para gravações do programa eleitoral.
3: O candidato Romeu Zema do Novo participa de uma ação numa feira de alimentos na Zona Leste de São Paulo.
2: Ronaldo Caiado, do PSD, vai ao Fórum da Confederação Nacional da Indústria em Brasília.
3: Ontem, o presidente Lula defendeu a aprovação da medida provisória que acabou com a taxa das blusinhas.
4: Eu estou convencido que o presidente do Senado, Alcolumbre, e o presidente da Câmara, Hugo Mota, vão votar e a gente vai aprovar o fim da taxação das blusinhas. Por quê? Porque é uma questão de justiça. A classe média alta viaja para fora, ela pode gastar $2,000 e não paga imposto. Por que uma pessoa da periferia compra um negócio de $50 e querem taxar ele?
2: O candidato Flávio Bolsonaro do PL fez campanha em Belo Horizonte e prometeu simplificar os mecanismos para concessão de licenças ambientais.
5: Vamos enxugar toda a burocracia que existe nessa parte de licenciamento ambiental. Hoje em dia é possível você extrair minérios preservando o meio ambiente. O Brasil está perdendo uma grande oportunidade de transformar as riquezas que Deus deu ao nosso país, riquezas minerais, transformar em riquezas para o povo brasileiro. É isso que a gente vai fazer.
3: Em Brasília, o candidato do Missão, Renan Santos, criticou o regime CLT e defendeu o fim da justiça trabalhista.
6: Se você tem um problema de um salário não pago, de um problema entre privados, resolve na justiça civil, como é no mundo inteiro. Então, nós criamos uma justiça que custa mais caro do que os próprios resultados dela, no sentido de que as indenizações que saem da justiça do trabalho custam menos, ou seja, são gastos muito caros daquele que é o justiciário mais caro do mundo.
2: O candidato do PSD, Ronaldo Caiado, prometeu reduzir os gastos públicos.
7: É uma emenda à Constituição, que encaminharei no primeiro dia, e dizendo que o meu gasto está limitado a 50% ou 40%, nós não terminamos ainda a conta, no final de 4 anos de governo, com a dívida PIB com menos aí 1,5% a 2% desse percentual. O que para nós levará uma taxa de juros a patamares em torno de 6%, 7%,
3: O candidato do Novo, Romeu Zema, passou o dia em São Paulo e prometeu acabar com as bets no Brasil.
8: Continuar tolerando isso é estar assistindo o enriquecimento de poucos que estão ganhando aí milhões, tem levado a vida dos brasileiros para o buraco.
2: São 6:09.
3: Os ministros Flávio Dino e Alexandre de Moraes defenderam a rediscussão sobre a exigência do diploma para o exercício do jornalismo. A obrigatoriedade foi derrubada em 2009.
2: Os magistrados argumentaram que a ausência de formação facilita a desinformação e pode abrir espaço para a atuação de facções criminosas na atividade.
3: O debate sobre o tema ocorre uma semana depois de associações de imprensa criticarem a decisão de Moraes, que autorizou uma operação de busca contra uma fonte de um jornalista do Maranhão.
2: O blogueiro tinha publicado textos sobre o suposto uso irregular de carros do Tribunal de Justiça pela família do ministro Flávio Dino.
3: Durante sessão da primeira turma do STF, Flávio Dino afirmou que o fim da exigência do diploma tornou mais complexo o debate sobre as garantias da imprensa, principalmente com o avanço das redes sociais.
9: Chama atenção, finalmente, ministro Alexandre, que tudo isto se tornou ainda mais difícil porque há uma decisão do Supremo, a qual respeito, obviamente, e quem sabe um dia será debatida novamente. quanto à dispensa do diploma de jornalista para o exercício da profissão. Então, isso constitui um complicador.
2: O ministro Alexandre de Moraes também justificou a necessidade de uma regulamentação da atividade jornalística.
10: Talvez seja realmente o momento de refletirmos com uma regra de transição para aqueles que já exercem seriamente a profissão, mas como qualquer outra profissão, né, no Brasil, uma regulamentação para evitar exatamente é que, e Vossa Excelência disse, talvez o PCC, talvez o Comando Vermelho comece, não. Infelizmente, já se infiltraram em redes de desinformação nas redes sociais.
3: 6:11.
11: Tá 5-4 por enquanto. O Fluminense está na frente. Responsabilidade pro Rivadavia. Correu pra bola. Atenção, pé esquerdo. Chutou! E o Fábio! O Fábio pegou!
2: O Fluminense venceu o Independiente Rivadavia nos pênaltis depois do empate por 1-1 no tempo normal e está nas quartas de final da Libertadores.
3: Hoje mais 3 times brasileiros entram em campo em busca de vaga.
2: Às 7:00 PM o Palmeiras enfrenta o Cerro Porteño no Paraguai e às 9:30 tem Flamengo e Cruzeiro no Maracanã. Na semana passada os dois jogos terminaram em 1-1.
3: Pela Copa Sul-Americana, o Atlético Mineiro enfrenta o Bragantino às 7:00 PM em Belo Horizonte. O jogo de ida terminou em 1-1 ou em 1-0 para o time mineiro.
2: Ontem no Morumbis, o São Paulo venceu o Bolívar por 3-1 e vai encarar o Boca Juniors nas quartas de final.
3: 6:12.
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12: Eu sou o teu maior admirador. Glória Menezes, eu sou teu fã número 1. Mas outro dia, alguém deu a passagem para você no aeroporto e muito gentilmente ele disse: a você, Glória Menezes, pelos muitos sonhos, pelas muitas lágrimas e muitas alegrias que os teus personagens me trouxeram. É isso aí.
2: Presidente Lula decretou luto oficial de 3 dias em homenagem às atrizes Glória Menezes e Laura Cardoso.
3: As duas gigantes da teledramaturgia brasileira morreram com poucas horas de diferença.
2: Um dia depois da partida de Laura Cardoso aos 98 anos, Glória Menezes morreu no Rio de Janeiro aos 91 de causas naturais.
3: Em 6 décadas de carreira, a atriz gaúcha atuou em mais de 40 novelas, como Guerra dos Sexos, Rainha da Sucata e Torre de Babel.
2: Glória teve como principal parceiro de atuação o marido, Tarcísio Meira, que morreu em 2021 aos 85 anos em decorrência de complicações da Covid.
3: Amigos e colegas de trabalho como Serginho Groisman, Cláudia Raia e Lilian Cabral falaram sobre o legado de Glória Menezes e da parceria com Tarcísio Meira.
13: O que me consola é dela ter ido para o lugar que ela queria estar, que é ao lado do Tarcísio. Que o caminho dela seja de muita luz e nós ganhamos uma linda estrela no céu.
14: O amor que os dois tinham é incrível, porque parecia realmente uma extensão de uma história de amor de novela, de ficção, que na verdade era uma realidade. Depois que ele partiu, ela realmente ficou muito triste.
15: Com a Glória, principalmente quando você fala ela deu a mão, ela realmente carregou essa televisão, as câmeras, a equipe, os autores, os diretores, mas ela também me deu a mão.
2: O ator Antônio Fagundes falou da dor e da gratidão pela perda de Glória Menezes e Laura Cardoso.
16: Tristeza a perda dessas duas excepcionais companheiras, Laura Cardoso, Glória Menezes, mas ao mesmo tempo a gente não pode deixar de sentir uma alegria profunda por ter participado desse tempo junto com elas, de ter aprendido com elas como realmente se deve fazer um trabalho de ator. E isso é uma dívida eterna de gratidão que todos nós que fazemos esse métier teremos com elas. Muito obrigado.
3: Seis horas, 15 minutos. E você? Você é nosso convidado, venha participar, esteja com a gente, mande sua mensagem. O nosso WhatsApp é o 99911-9981, 99911-9981. O DDD é o 11, para assistir as imagens do Jornal da CBN. 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
2: 6:17.
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2: Vamos saber da situação da Fernão Dias, depois do grave acidente que a gente vem acompanhando. Guilherme Gimenez, bom dia.
3: Oi, Nadédia, bom dia para você, para o Milton e para os nossos ouvintes. A rodovia Fernão Dias, nesta quarta-feira, tem boas condições de trânsito. Não há mais interdição lá em Vargem, no interior de São Paulo, na divisa com Minas Gerais. Lembrando que a rodovia chegou a ficar mais de 12 horas interditada devido a esse grave acidente que aconteceu na manhã de ontem, quando um caminhão carregando um outro caminhão, né? Era um caminhão guincho, um caminhão reboque que carregava um outro caminhão, que acabou passando ali embaixo dessa passarela na região de Vargem, próximo do quilômetro 5, e aí esse caminhão que estava no guincho bateu na passarela e derrubou a estrutura, essa estrutura que acabou atingindo um carro que seguia no sentido contrário. O caminhão ia em direção a Minas, o carro ia no sentido contrário, e aí as duas pessoas que estavam nesse carro infelizmente não resistiram aos ferimentos e morreram. A via foi liberada no sentido da capital por volta das 7:54 e no sentido Belo Horizonte por volta das 10:34 da noite.
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5: Muito bom dia para você, Fabiana Weikamp.
6: Olá, Milton. Bom dia, Nadédia e a todos os ouvintes.
5: Bom
6: tudo
5: dia,
6: bem?
5: Fabiana. Tudo bem, Fabiana? Hoje teremos mais um dia com temperaturas altas aqui na capital?
6: Exatamente, Milton. O tempo já está bem aberto e esta quarta-feira será ensolarada aqui na capital e na região metropolitana. E com isso, a temperatura sobe rapidamente e faz calor. E para você ter uma ideia, Milton, nós teremos máxima hoje de 31 graus. Só que nós estamos em agosto, ainda é inverno. E a média da temperatura máxima aqui em São Paulo para agosto, que é normal, né, para essa época, é de 24 graus. Então a temperatura realmente está bastante elevada, está bem mais elevada do que é o normal para essa época do ano. Além disso, os índices de umidade ficarão baixos por aqui, no período da tarde. Nas horas mais quentes do dia, nós teremos índices de umidade abaixo dos 30%.
2: Ontem já senti os efeitos do tempo seco, ia falar justamente sobre isso. Estou tendo que beber muita água. No litoral está parecido, Fabi?
6: Olha, litoral, tá, hoje já começou o dia também com o tempo bem aberto, diferente, né, do começo da semana, onde havia formação de muita névoa nesse horário. Hoje, praticamente todo o litoral paulista já está com sol, isso vai continuar assim no decorrer do dia, as temperaturas vão subir, vai esquentar. Em Peruíbe e em Caraguá, a temperatura máxima prevista para esta tarde é de 31 graus e não tem condições de chuva, né, Dédia?
5: Você falou Peruíbe, vamos olhar todo o litoral aí, toda a região do litoral, como é que fica, de cima a baixo?
6: Pois é, todo o litoral paulista, Milton, está com o tempo aberto nesta manhã, né? Hoje não houve formação de névoa, então o sol vai brilhar forte no decorrer do dia e as temperaturas ficam bem altas mesmo. Na maior parte do litoral paulista, as temperaturas vão passar dos 30 graus na tarde de hoje. E no interior, né, o calor é muito mais intenso até em algumas áreas do que na capital e no litoral. Lá para o noroeste e oeste do estado é onde as temperaturas vão ficar mais elevadas, batendo nos 35 graus. E por lá a umidade também fica muito baixa. Hoje tem várias áreas do interior, né, especialmente do noroeste, norte do estado, onde os índices de umidade à tarde ficarão abaixo dos 20%. Então a qualidade do ar fica bastante prejudicada.
5: Nós já achamos pesado quando estamos aqui na capital com um índice abaixo de 30%. Você está se referindo a algumas regiões pelo interior abaixo de 20%. O tempo ainda muito mais seco, perigoso, com atenção. Uma outra e última informação aqui, Fabiana Weikamp, a propósito de alguma mudança no tempo nos próximos dias?
6: Tem sim, né? Nós vamos vivenciar aí uma gangorra nas temperaturas, porque agora nós estamos passando por esse calor, um calor bem acima do normal, mas já há expectativa para a passagem de uma frente fria no final desta semana. E ela vai trazer ar frio, as temperaturas vão cair bastante lá pelo sul do Brasil e um pouco desse ar frio também vai chegar aqui à capital paulista. Então, e em outras áreas também do estado, principalmente nas localidades do sul e do leste paulistas. Teremos diminuição de temperatura ao longo do final de semana e principalmente na segunda-feira, dia 24, a temperatura ficará bem baixa. Nós vamos sentir frio mesmo por aqui no começo da semana que vem. E aí, no decorrer da semana que vem, a temperatura volta a disparar e lá pela quinta-feira, sexta-feira da semana que vem, vamos sentir bastante calor novamente. Então, haja saúde, porque é uma super gangorra nas temperaturas nesse final de agosto.
5: E você sempre estará nos alertando aqui no Jornal da CBN. Muito obrigado, Fabiana Weikamp.
6: Eu que agradeço, um ótimo dia a todos.
2: Bom dia.

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4: Seis e vinte e seis.
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0: Muito bom dia para você, Eduardo Howen.
1: Bom dia, Milton. Bom dia, Nadédia. E bom dia a todos os ouvintes.
2: Bom dia, Howen.
0: Ainda ontem nós respondemos aqui a uma das nossas ouvintes sobre o que representa o trabalho doméstico como atividade física. Hoje eu tenho outra mensagem, que é do Belchior, está com 53 anos. Ele diz assim: eu trabalho como pedreiro e serralheiro. Isso vale como atividade física?
1: Bom dia, Belchior. Milton, vale sim, tá? O trabalho de pedreiro, serralheiro, ele conta como uma atividade física e geralmente é uma atividade física de intensidade moderada a vigorosa. Inclusive, acaba envolvendo aí um esforço maior do que o próprio trabalho doméstico. Por quê? Exige carregar peso, se movimentar bastante durante o trabalho, fazer força com braço, perna, sobe, desce escada, entre outras exigências aí do serralheiro, depende da profissão aí, é o que ele faz exatamente aí como pedreiro. E o que importa, Milton, nas diretrizes de atividade física, eles não diferenciam a origem do movimento, seja assim para trabalho, se é para lazer ou se é próprio para o deslocamento. O que importa é o tipo, a intensidade e o volume de atividade acumulada ao longo da semana. Então, atividades físicas, ocupacionais, assim, de intensidade moderada e vigorosa, como um serralheiro, ele, como carregar esses materiais de construção, martelar, soldar, cortar esses metais, é reconhecida como contribuinte aí para uma meta recomendada dos 150 minutos semanais, de uma forma moderada e vigorosa, são 75 minutos. Então, só de trabalhar ali na profissão dele, já conta aqueles 150 minutos de aeróbico, porque ele tem ali, não para, o dia inteiro trabalhando. E o que pode faltar, Milton, até para como que a gente pode orientar o Belchior, o que ele pode melhorar, assim, né? Apesar do trabalho ali da construção civil, a serralheria, exigir bastante do esforço físico do corpo dele, que acaba tendo um certo desequilíbrio, geralmente sobrecarrega alguns grupos musculares, por exemplo, ombro, região lombar, perna, porque é repetitivo, né? Geralmente eles fazem a mesma coisa, o que aumenta o risco de lesão por sobrecarga, Milton. Então, ao invés de desenvolver uma força de forma equilibrada, como alguém que vai a uma academia, ele acaba fazendo uma coisa desequilibrada e sobrecarregando a repetição ali de um determinado movimento do trabalho. Então, é muito importante a gente acrescentar aí alongamento, flexibilidade, um fortalecimento principalmente do core, ali da região do abdômen e lombar, porque é muito comum nessa profissão aquelas dores nas costas, né? Então, por quê? Porque acaba sendo desequilibrado. Imagina, ele não faz musculação, mas de repente ele carrega ali 30, 40 quilos e não tem aquele preparo para isso. Então, Belchior, o trabalho, ele já garante para você bastante ali uma atividade de boa intensidade. O que vale para a nossa saúde, que o que já vale totalmente para a nossa saúde cardiovascular, né? Aqueles 150 minutos ali para o coração. O que vale a pena complementar é melhorar ali, principalmente se você tem alguma dor ou alguma queixa, é um alongamento regular, fortalecer de forma mais equilibrada, ou seja, trabalhar também aqueles grupos musculares que você não trabalha ali durante o seu trabalho, para que quando você precisa fazer uma força, todo o restante do seu corpo está preparado para aquele exercício, para aquela atividade do seu trabalho, e dessa forma você tem uma qualidade de vida, consegue trabalhar por muito mais tempo aí protegendo sua coluna a longo prazo.
0: Eu citei o comentário de ontem, quando você respondeu uma das nossas ouvintes sobre atividade física, e a Andréia mandou mensagem aqui enquanto nós estávamos conversando, ouvindo seu comentário, dizendo assim: na minha opinião, trabalhos domésticos, pega pesado sim, pega peso, balde d'água, tira a mobília do lugar, sobe escada, igual serralheiro, diz aqui a Andréia. Eu agradeço a sua participação também, Andréia. Aliás, se você quiser ouvir o comentário do Howen, que foi ao ar ontem, fica à disposição de todos os ouvintes lá no site da CBN, no nosso aplicativo também, lá no podcast do Bem-Estar e Movimento. Muito obrigado, Howen, até mais.
1: Até mais, um bom dia a todos.
2: Bom dia.
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Quarta-feira, 19 de agosto de 2026. Depoimentos de funcionários revelam que o empresário Fábio Luiz Lula da Silva, o Lulinha, e a lobista Roberta Luxinger usavam uma mansão em Brasília para hospedagem e a realização de reuniões reservadas. Segundo o jornal Globo, o imóvel era alugado pela empresária e funcionava como escritório próprio para encontros com interlocutores que visitavam a capital federal. Relatos de testemunhas e mensagens, sob análise da Polícia Federal, apontam que a residência recebia a visita de autoridades,

0: atuação o marido, Tarcísio Meira, que morreu aos 85 anos em decorrência de complicações da Covid-19 em 2021. Já a atriz Laura Cardoso morreu aos 98 anos na noite de segunda-feira em São Paulo. Começou nos Estados Unidos o julgamento de uma ação movida por 29 estados contra a Meta, dona do Facebook, do Instagram e do WhatsApp. A empresa é acusada de projetar mecanismos para viciar crianças e adolescentes e de coletar dados de menores de 13 anos sem autorização dos pais. O processo pode resultar em multas de até US$1,4 trilhão. A Meta nega as acusações e alega que adota medidas rígidas de segurança para jovens. No horário de Brasília, 6h33.
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0: Marginal do Rio Tietê, no sentido Rodovia Castelo Branco, já tem lentidão nesta manhã de quarta-feira, da Ayrton Senna até a Vila Guilherme, entre a Ponte das Bandeiras e a Freguesia do Ó Boas Condições, e aí tudo trava de novo, da Ponte do Piqueri até o acesso para a Marginal Pinheiros. Quem utiliza agora a Tietê no sentido Zona Leste, reduz a velocidade na saída do Cebolão e entre a Anhanguera e a Ponte do Piqueri. Do Piqueri até a Dutra e também até o acesso para a Rodovia Ayrton Senna, boas condições nesse momento.
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0: Hoje o Rossandro Klingen faz uma homenagem à Laura Cardoso, que morreu na segunda-feira à noite. Quando ele gravou esse comentário, ainda não havia sido noticiada a morte de outro talento da dramaturgia brasileira, Glória Menezes.
1: Ontem morreu Laura Cardoso, 98 anos. Morreu em casa de causas naturais. Até para morrer ela dispensou o espetáculo. Que saudades do tempo em que o talento transformava alguém em celebridade, e não o vazio. Mas não quero comparar épocas, quero comparar medidas. Laura Cardoso estreou na televisão em 1952. Antes disso, rádio teatro. Foram mais de 60 novelas, 70 anos de ofício sem parar. Quando perguntaram da aposentadoria, ela respondeu: "A gente se aposenta quando vai embora. Guarda esse número. 70 anos. Uma carreira dessas não se constrói com carisma. Se constrói com repetição, muitos fracassos e paciência para recomeçar. Muitos papéis pequenos feitos com o mesmo capricho do papel grande. Talento é uma promessa que a pessoa passa a vida inteira cumprindo. E o tempo é o único juiz que não aceita suborno. Agora, olha para o cenário de hoje. Vivemos cercados de gente famosa cuja obra é a própria fama. Pergunta a um adolescente o que fulano faz. A resposta vem em número. Tantos milhões de seguidores como se ter os seguidores fosse a obra em si. E sabe o que me intriga de verdade? Famoso sem substância sempre existiu. Isso é velho como a fofoca. O que me incomoda é que estamos formando uma geração sem instrumento de medida. Uma geração que olha para Laura Cardoso e para as Virgínias de plantão, que divulga Bete e Jogos do Triguinho e enxerga a mesma coisa, gente que aparece. A régua quebrou, e quando a régua quebra, tudo fica do mesmo tamanho. Visibilidade se consegue em 30 segundos, talento leva 30 anos. O algoritmo entrega a primeira de graça e não tem paciência nenhuma com o segundo. Laura Cardoso demorou 98 anos para ficar pronta. Cada ruga era um personagem arquivado, marcas das plateias que a aplaudiram, centenas de textos decorados na madrugada. Quando ela morreu, o país parou um instante.

0: perdeu algo que levou quase um século para existir. E engajamento nenhum reconstrói isso. Uma sociedade que não separa talento de visibilidade vai acabar entregando seus palcos, os microfones, sua cultura e seus votos a quem apenas aparece. Descanse, Dona Laura. A senhora se aposentou ontem, do único jeito que aceitava.
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2: Agora são 6 horas e 38 minutos. Você está convidado a seguir em frente com a gente aqui no Jornal da CBN. 7:30 da manhã, logo depois das 7:30 da manhã, daremos sequência às entrevistas que estamos fazendo com representantes na área econômica de alguns dos principais candidatos à presidência. Hoje teremos oportunidade aí de ouvir algumas das ideias de Carlos da Costa, que representa a candidatura de Romeu Zema. E logo depois das 8:30 da manhã, mais um episódio dos 50 debates para o Brasil. Tema de hoje bastante polêmico, passa pela questão da segurança pública, mas passa principalmente por punições. Haveria espaço no Brasil para se discutir a prisão perpétua? Nós vamos tratar desse assunto com o ex-procurador do Ministério Público de São Paulo, Fernando Capês, e com o advogado e coordenador de advocacy do Justa, Felipe Angeli. Esse debate começa logo depois das 8:30 da manhã, mas você, desde já, pode dizer o que você pensa sobre a necessidade de penas mais duras para crimes graves. Participe aqui do Jornal da CBN. Nosso telefone ou nosso WhatsApp é o 99911-9981 com DDD 11.

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2: 6h40.
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2: Guilherme Gimenez, de volta com informações do trânsito.
10: Falando agora na média de acidente, no Cebolão, para quem está saindo da Marginal Tietê e acessando a Marginal do Rio Pinheiros, acidente envolvendo carro e moto, bloqueando parcialmente a via, faixa da esquerda bloqueada, uma vítima na pista, aguardando atendimento. Nesse momento, uma viatura da Polícia Militar apoiando essa ocorrência e o trânsito, que normalmente já é muito congestionado ali no Cebolão, nessa saída da Tietê para Pinheiros, piora bastante devido a essa interdição parcial. Quem passou da Anhanguera e está na pista expressa não tem muita escapatória, é seguir com paciência mesmo nesse caminho. Quem passou da Anhanguera e está no local, vale insistir ali e pegar, de repente, a Ponte dos Remédios. É uma alternativa para acessar ali a Gastão Vidigal, e aí sim, Gastão Vidigal, boa opção para seguir passando ali pelo CEAGESP, passando pela Leopoldina e passando também pela região do Alto de Pinheiros até a chegada a Pinheiros. É um caminho que serve como opção para o motorista. Cebolão, no sentido contrário, com boas condições agora. Na Dédia.
2: Obrigada, Guilherme Gimenez. Eu convido o nosso ouvinte a contar pra gente como é que tá seu caminho aí pro trabalho, pra onde você tá seguindo, como é que tá a situação dos transportes públicos. Você sempre pode mandar sua mensagem aqui de texto, pode mandar áudio curtinho também, foto, vídeo, se tiver. Conta pra gente. 11-99-911-9981. 11-99-911-9981 é o número do nosso WhatsApp. 6h45.
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6: Grave acidente rodoviário na região do Paraná, lá próximo de Ponta Grossa. Nós vamos até a CBN Ponta Grossa falar com o Eduardo Vaz, que tem as informações de momento. Acidente gravíssimo ali na BR-373, infelizmente com mortos. Eduardo Vaz, suas informações de momento. Bom dia.
12: Bom dia, Milton. Para você, para a Naded, para todos. Exatamente. Um grave acidente deixou pelo menos 21 pessoas mortas na madrugada desta quarta-feira na BR-373 do município de Ipiranga, aqui na região dos Campos Gerais. Esse número de 21 pessoas mortas ainda é preliminar e pode subir nas próximas horas. Segundo informações da Polícia Rodoviária Federal, essa batida foi frontal no quilômetro 209, envolveu um caminhão com placas de Erechim, no Rio Grande do Sul, e um micro-ônibus com placas de Imbituva, muito próximo de Ipiranga, onde aconteceu esse acidente. 4 pessoas, além dos 21 mortos, ficaram feridas. Algumas vítimas foram socorridas e encaminhadas para o Hospital Regional de Ponta Grossa. A informação e a origem dessas identificação dessas vítimas ainda precisam ser confirmadas oficialmente. Neste momento, a BR-373 está totalmente interditada e não há previsão para liberação por conta desse acidente que aconteceu por volta das 5 horas da manhã. As circunstâncias da colisão ainda serão apuradas e a gente continua acompanhando esse caso e mantemos todos informados aqui na CBN, Milton.
6: Muito obrigado, esse foi, portanto, o Eduardo Vaz com essas primeiras informações a propósito, então, desse acidente, uma carreta e um micro-ônibus ali na BR-373, estamos falando na região do Paraná. Assim que tivermos outras informações, até como foi a dinâmica desse acidente, etc., nós voltaremos a tratar do assunto aqui. Agora são 6h47.
2: O Conselho Nacional de Trânsito atualizou as regras da Operação Lei Seca em todo o país. A nova resolução, que substitui normas em vigor desde 2013, padroniza os procedimentos de fiscalização e traz novidades, como o drogômetro, para detectar o uso de drogas por motoristas. A norma estabelece mudanças também no uso do bafômetro para evitar falsos resultados por álcool residual.
13: O Conselho Nacional de Trânsito, o CONTRAN, atualizou as regras da Operação Lei Seca em todo o país. A nova resolução substitui normas que estavam em vigor desde 2013 e traz mudanças nos procedimentos de fiscalização. Entre as novidades estão a previsão de uso de equipamentos para detectar drogas em motoristas, o chamado drogômetro, e medidas para evitar falsos resultados no bafômetro por causa de álcool residual na boca, situação que pode ocorrer, por exemplo, depois do consumo de bombons com licor, pão de forma, medicamentos ou outros produtos que contêm álcool. Os requisitos técnicos dos drogômetros, as substâncias que poderão ser detectadas e os parâmetros de medição para constatar a alteração na capacidade de dirigir dos motoristas ainda serão definidos pelo Inmetro. O secretário nacional de trânsito, Adroaldo Catão, explica que a partir do novo aparelho será possível identificar as substâncias psicoativas já proibidas no Código de Trânsito.
14: O equipamento, forma de medir, isso já estava previsto na lei. O próprio Código de Trânsito já prevê que é infração e que pode, inclusive, ser crime. O que acontecia? A resolução, ela não previa sequer a possibilidade da existência desse equipamento. A gente, na verdade, corrigiu uma lacuna normativa, né? Ao prever a possibilidade da existência do equipamento e manter a competência com o Inmetro, que é quem tem, obviamente, a competência, né? O Instituto de Metrologia, para definir que equipamento pode ou não medir a presença, não só a mera presença, mas o fato de que o cidadão está dirigindo sob efeito daquela substância.
13: Outra mudança envolve justamente o teste do bafômetro. A norma cria procedimentos para diferenciar a ingestão efetiva de bebida alcoólica da presença de álcool residual na boca. A medida prevê uma espécie de pré-teste, que já era realizado em alguns estados, mas que agora fica normatizado para todo o país. Os parâmetros da lei seca seguem os mesmos: 0,05 miligrama de álcool por litro de ar expelido para caracterização da infração administrativa e 0,34 miligrama por litro para o cometimento de crime. O CONTRAN afirma que a atualização reforça a lei seca. A intenção é uniformizar os procedimentos em todo o país, reduzir dúvidas durante as abordagens e permitir que os agentes tenham instrumentos mais adequados para identificar motoristas que estejam sob a influência de álcool ou outras substâncias. A resolução entra em vigor a partir de sua publicação no Diário Oficial da União. De Brasília, Felipe Igreja.
6: Queria até aproveitar aqui para tratar desse assunto, já que o drogômetro é uma novidade nas fiscalizações, ainda não estará disseminado em todas as blitzes da lei seca, como nós já estamos acostumados, usando o bafômetro. Mas a resolução, ela não cria novas infrações nem determina que qualquer vestígio de droga seja suficiente para caracterizar uma irregularidade. Ela estabelece os procedimentos para que equipamentos adequados e certificados possam ser usados pelos agentes de trânsito, que é uma possibilidade que já está prevista no Código de Trânsito Brasileiro. O Inmetro informou que já existe no Brasil um equipamento certificado para fazer testes a partir da saliva do motorista. O aparelho pode detectar preliminarmente substâncias como cocaína, êxtase, LSD, THC presente na cannabis, fentanil, cetamina, morfina, metanfetamina, entre outras drogas. E surge uma dúvida importante. O que acontece, por exemplo, com quem usa cannabis medicinal? É preciso diferenciar essas duas substâncias. O CBD, ou canabidiol, usado em diversos medicamentos, não é a mesma coisa que o THC, que é a substância da cannabis associada principalmente aos efeitos intoxicantes e psicoativos. Alguns medicamentos à base do canabidiol não têm THC. Outros podem conter pequenas quantidades, dependendo da formulação. Por isso, não dá para afirmar ainda que todo medicamento à base de canabidiol seja livre da substância que pode ser identificada pelo teste. Se o medicamento não tiver THC, em princípio, um equipamento destinado a identificá-lo não deveria apresentar resultado positivo para esta substância. 6h52 agora.
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2: 6h52.
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28: Vai terminar o jogo. Talvez é colocar pra frente e terminar. A ver se o árbitro vai deixar fazer a cobrança. O São Paulo está classificado. Vai terminar. No momento em que o árbitro apita pela última vez, terminou. São Paulo 3. Caleri, Luciano no primeiro tempo ainda. Caleri de pênalti no segundo tempo e Sabino.
29: Bolívar.
28: Bolívar 1. Gol marcado, golaço marcado pelo Asprilha. 4-2 para o São Paulo, no agregado 3-1 nesse jogo de terça-feira aqui no estádio do Morumbis. 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
0: O São Paulo está nas quartas de final da Copa Sul-Americana. Em casa, o tricolor fez 3-1 no Bolívar, com gols anotados por Luciano, Caleri de pênalti quando o jogo estava 1-1 e Sabino. Agora, na próxima fase, o time enfrentará o Boca Juniors. Hoje, às 19h, o Palmeiras busca a classificação às quartas da Libertadores. Em Assunção, o Alviverde, sem Andrés Pereira e Sousa, tenta ganhar do Cerro Porteño após 1-1 na ida. O Corinthians pode ter Memphis Depay por pelo menos alguns minutos contra o Rosário Central na quinta pela Libertadores. Enquanto no mesmo dia, o Santos, sem Neymar e Gabriel Barbosa, encara o Macará no Equador pela Sul-Americana.
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0: Bom dia, professor Mário Sérgio Cortella.
1: Bom dia, Milton. Bom dia, Nadédia.
2: Bom dia, Cortella.
0: Tivemos na noite de segunda-feira a morte de Laura Cardoso, aos 98 anos. Depois, menos de 24 horas depois, fomos aí também impactados pela morte de Glória Menezes, aos 91 anos. Quer dizer, dois grandes talentos da dramaturgia brasileira, Cortella.
1: Pois é, quando a gente ouve pessoas da dramaturgia, artistas, pessoas que encantam a nossa vida, a primeira expressão, quando ontem eu ouvi na CBN sobre a morte da Laura Cardoso e depois à tarde da Glória Menezes, é dizer, Milton, ah, puxa, que pena. Ah, puxa, que pena. Esse lamento é um lamento também de gratidão. Nem sempre quando uma celebridade, alguém que é personalidade no campo dos negócios, da política, né, e outras atividades em geral, nos impacta tanto. Sempre dá uma ponta, não só, claro, de lamento pela perda, mas também de gratidão, como eu dizia. Afinal de contas, né, a arte, no teatro, no cinema, né, na televisão, mostra o quanto que nossa vida acaba sendo recheada por pessoas como Laura Cardoso e Glória Menezes. E é claro, de novo, ah, poxa vida, que pena.
2: Cortella, duas grandes damas das artes cênicas, e eu gostei de me lembrar que a Glória Menezes, por exemplo, sendo essa grande dama e conhecida inclusive pela beleza, em duas ocasiões raspou os cabelos por papéis, o que mostra um pouco do tamanho da entrega, né, que um artista pode ter pela sua arte.
1: Pois é, um despreendimento, né? Ela foi capaz em vários momentos de mostrar o quanto que a arte coloca requisitos de entrega, como você lembrava, né, que marcam exatamente esse caminho. Por isso, há sim uma beleza, né, quando alguém é capaz, entre aspas, de desfigurar a sua imagem, ainda mais alguém como ela, colocada exatamente nesse campo da beleza. E, por outro lado, também a Laura Cardoso, que foi capaz, né, de modificar o modo do cabelo, da vestimenta, para poder nos tocar. Nos tocaram muito na vida e continuarão nos tocando. Continuam conosco, né, Milton?
0: Sem dúvida. E muito obrigado, professor Mário Sérgio Cortella, por esta reflexão. Obrigado e até mais.
1: Abraço.
2: Abraço.
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0: Quarta-feira, 19 de agosto de 2026. Mais de 20 pessoas morreram num acidente no trecho da BR-373 que passa pela cidade de Ipiranga, no Paraná. De acordo com informações preliminares, houve uma batida frontal entre um caminhão e um micro-ônibus no quilômetro 209. A rodovia está totalmente interditada e não há previsão para liberação. Os eleitores interessados em pedir o voto em trânsito têm até amanhã para fazer a solicitação ao Tribunal Superior Eleitoral. A modalidade possibilita a participação no pleito de outubro, mesmo se a pessoa estiver fora do domicílio eleitoral. A iniciativa inclui as capitais e as cidades com mais de 100 mil eleitores. Os locais são definidos pelos tribunais regionais eleitorais. O pedido pode ser feito por meio da opção autoatendimento eleitoral no site do TSE para quem tem a biometria cadastrada. Também é possível fazer a solicitação presencialmente em um cartório eleitoral com um documento oficial com foto. O Conselho Nacional de Justiça decidiu manter o afastamento do juiz de segunda instância Milton Lívio Lemos Salles, que foi flagrado enquanto bebia vinho e tentava acender um cigarro numa sessão do Tribunal de Justiça de Minas Gerais. Por unanimidade, os conselheiros referendaram a decisão do Corregedor Nacional de Justiça, ministro Mauro Campbell Marques. A votação comandada pelo presidente do CNJ, ministro Edson Fachin, foi simbólica e não houve debate sobre o caso. No horário de Brasília, 7:02.
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0: Tem acidente envolvendo carro e moto na Marginal Pinheiros, na pista expressa sentido Interlagos, um pouco depois da Alexandre Mackenzie, ocupando duas faixas da esquerda. Caminho bem congestionado já desde a saída do Cebolão. Anda e para, segue pelo menos até o final da Raia Olímpica da USP, ali na altura da ponte Cidade Universitária. Corredor da Gastão Vidigal e Fonseca Rodrigues é a melhor alternativa. Agora...
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2: 7:03.
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4: Bom dia a você que escolheu ficar mais bem informado ouvindo o Jornal da CBN na manhã desta quarta-feira, 19 de agosto de 2026. Nós vamos até Brasília. Felipe Igreja tem informações para nós. Felipe Igreja, a justiça se defende? Bom dia.
5: Bom dia, Milton. Bom dia a todos que nos acompanham. Isso mesmo, o presidente do Supremo Tribunal Federal e do Conselho Nacional de Justiça, o ministro Luiz Edson Fachin, afirmou ontem que existe um populismo nos ataques que são feitos ao judiciário. Segundo Fachin, críticas são legítimas, mas não podem ser transformadas em uma estratégia política para descredibilizar a instituição. Nas últimas semanas, candidatos da direita à presidência da República, como Flávio Bolsonaro, do PL, e Romeu Zema, do Novo, intensificaram as críticas ao STF e defenderam mudanças na atuação da corte. Fachin afirmou que o judiciário está aberto ao acompanhamento da sociedade e à correção de eventuais problemas. O ministro, no entanto, disse que isso é diferente de promover campanhas sistemáticas de descredibilização contra a justiça.
6: Populismo que opera nos dias de hoje no Brasil e alhures pela erosão das instituições. O seu método autoritário é conhecido. Simplificam-se problemas complexos, transformam-se exceções em representações do todo e pela repetição converte-se a crítica necessária em uma narrativa permanente de ilegitimidade.
5: Fachin defendeu que as críticas à remuneração dos magistrados sejam tratadas com mais cuidado e disse que é preciso separar o joio do trigo. Ele citou medidas adotadas pelo STF e pelo CNJ para aumentar a fiscalização e a transparência dos pagamentos que são feitos aos magistrados. No entanto, o Supremo acabou liberando parte dos penduricalhos vetados pelo próprio tribunal. Ainda durante a sessão do CNJ ontem, Fachin também anunciou o lançamento de uma cartilha sobre a remuneração dos magistrados. O material, com 20 páginas, reúne respostas para dúvidas sobre o pagamento de juízes e desembargadores no país. Milton.
4: Este foi o Felipe Igreja.
2: E você ouviu ainda há pouco no Repórter CBN as informações a respeito do afastamento de um juiz bebendo e fumando no trabalho. Em Belo Horizonte, a Janaína Regiane traz agora as informações completas para a gente. Bom dia.
7: Bom dia, Nadédia. Bom dia a todos. O plenário do Conselho Nacional de Justiça manteve, por unanimidade, a decisão de afastamento do juiz do Tribunal de Justiça de Minas Gerais, Milton Lívio Lemos Salles, flagrado bebendo vinho e tentando fumar um cigarro em uma audiência. Dessa forma, fica mantida a decisão do Corregedor Nacional de Justiça, ministro Mauro Campbell Marques, que suspende o magistrado de todas as atividades na Corte Mineira. Ele também está proibido de frequentar as dependências do tribunal e acessar os sistemas eletrônicos do Tribunal de Justiça de Minas Gerais. Campbell estabeleceu ainda a instauração de uma reclamação disciplinar contra o magistrado no âmbito da Corregedoria Nacional de Justiça para apurar os fatos envolvendo o juiz. Na reunião em plenário nesta terça-feira, o corregedor defendeu o afastamento ao argumentar que a postura do juiz foi incondizente com a profissão de magistrado.
8: Postura absolutamente incompatível com o exercício da magistratura por parte do referido magistrado, doutor Milton Lívio Lemos Salles, senhor presidente, e todos os procedimentos foram evitados para que houvesse, na verdade, até a suspensão da exposição, já que após a primeira exposição, outras exposições foram perpetradas por parte do magistrado, que visivelmente demonstrou não estar apto a responder por suas faculdades mentais. É uma conclusão apriorística, senhor presidente, já que chego.
7: A decisão foi seguida pelos demais membros do CNJ e referendada pelo presidente, o ministro Edson Fachin. O Tribunal de Justiça de Minas informou que cumpriu integralmente a decisão do CNJ de afastamento do magistrado e que também abriu um procedimento interno para apurar as circunstâncias do caso. Porém, mesmo afastado, ele continua recebendo salário de R$ 83 mil, conforme previsto na Lei Orgânica da Magistratura Nacional. Além de beber vinho e fumar cigarro durante a sessão realizada na semana passada, o magistrado também foi advertido por constranger uma desembargadora e ter histórico de violência doméstica familiar. Após o ocorrido, o juiz Milton Salles gravou um vídeo para colegas e disse que estava sendo perseguido e vítima de difamação, mas não negou o consumo de bebida alcoólica durante o julgamento. Nadédia.
2: Obrigada, Janaína Regiane, em Belo Horizonte.
4: Já ligando esse assunto com as palavras do ministro Edson Fachin, que nós ouvimos agora há pouco na participação do Felipe Igreja, importante sempre ressaltar que a melhor forma de a justiça se fazer forte diante das críticas que recebe, sejam populistas, sejam justas, é cumprir o seu papel e punir, por exemplo, as irregularidades cometidas pelos seus, e de forma exemplar. Cidadão hoje não consegue admitir mais que um juiz, por exemplo, punido pelas suas irregularidades, saia praticamente ileso dos casos. Afastado, mas com todos os seus benefícios econômicos, ou seja, continua sendo premiado pelo mal que fez. 7:09 agora. Polícia Federal disse que o ex-chefe do gabinete do presidente Lula recebeu uma mensagem da lobista Roberta Luxinger, amiga de Lulinha, com um contrato de venda de canabidiol para o Ministério da Saúde. Segundo reportagem do jornal O Globo, Marcola confirmou que recebeu o documento, sem encaminhar para qualquer pessoa com poder de decisão na pasta.
9: Uma mensagem de WhatsApp encontrada pela Polícia Federal mostra que Marco Aurélio Santana Ribeiro, Marcola, ex-chefe de gabinete do presidente Lula, recebeu um modelo de contrato da lobista Roberta Luxinger. Ela é amiga do empresário Fábio Luiz Lula da Silva, Lulinha, filho do presidente. As informações são do jornal O Globo. A lobista tentava fazer negócio com a pasta para a venda de medicamentos à base de canabidiol sem licitação. Marcola, por sua vez, teria confirmado a interlocutores que recebeu o material, mas disse que não encaminhou para nenhuma fonte do Ministério. Procurado, o advogado do ex-assessor de Lula afirmou que vai se manifestar somente nos autos. De acordo com a PF, Roberta foi contratada por Antônio Carlos Camilo Antunes, o careca do INSS, preso pela PF sob a suspeita de desviar recursos de aposentadorias e pensões do INSS. A empresária recebeu R$ 1.500.000 dele e o trabalho previa viabilizar a venda de canabidiol para disponibilizar no SUS. Segundo o Globo, interlocutores de Marcola afirmam que ele reconheceu que o recebimento do contrato foi inadequado, mas que não houve favorecimento no caso. A situação, no entanto, repercutiu politicamente entre os adversários de Lula na corrida eleitoral. O coordenador da campanha de Flávio Bolsonaro, o senador Rogério Marinho, falou em imoralidade.
10: Você vê um presidente da República, como falou o Alfredo ali, com os dois principais assessores do gabinete e um, inclusive, que atende telefone, paga contas pessoais, a pessoa que praticamente é da família do presidente, né? Envolvido num processo, claro, de recebimento de valores indevidos. Ele tem todo o direito à presunção da inocência, mas eu acho muito pouco provável que ele consiga se explicar como é que alguém recebe uma quantia dessa e presentes em brilhantes e conversas que mostram claramente que há alguma contrapartida pela proximidade que ele tem com o presidente.
9: Já o candidato Ronaldo Caiado disse que antecipar o julgamento é incorreto, mas afirma que a corrupção chegou à antessala do presidente. De Brasília, Samantha Klein.
2: Agora são 7:12. Nós vamos ao Rio de Janeiro trazer as informações sobre a despedida de Glória Menezes. Diogo Bugalho, bom dia.
11: Bom dia, Nadege, amigos e fãs prestaram homenagens à atriz que morreu de causas naturais nessa terça-feira aos 91 anos. Ela deve ser velada em cerimônia reservada à família e amigos íntimos, de acordo com a TV Globo. A morte provocou forte comoção. Em entrevista à CBN, o ator Tony Ramos lamentou a perda da amiga e falou sobre o choque da morte de duas grandes estrelas num intervalo de poucas horas. Glória morreu logo depois, no dia seguinte, a atriz Laura Cardoso, que tinha 98 anos.
12: Uma tarde difícil, um dia muito triste, mas nós temos que continuar. Mas o mais importante é a gente se lembrar apenas disso, da qualidade dramática, da qualidade intelectual, da pessoa, do humor e daquela pessoa inquieta, como ela sempre foi, a querida Glória.
11: O ator Marcos Palmeira, que interpretou o filho da personagem vivida por Glória em Torre de Babel, destacou o dia triste para a teledramaturgia brasileira.
13: Duas figuras tão marcantes na cultura brasileira, no teatro brasileiro, duas amigas queridas, duas pessoas bem-humoradas, que me deixam muitas lembranças, muitas marcas positivas nesse trabalho, nessa profissão. Elas cruzaram um século aí, enfim, uma vida plena. A maior lembrança que eu tenho delas é sempre de rindo muito, a gente rindo, achando graça de tudo, achando graça da vida. Então também tem um lado meio para celebrar hoje, sabe, essa existência dessas mulheres que levaram essa profissão com tanta dedicação, com tanta ética.
11: Tivemos também manifestações de autoridades. O governador interino do Rio, Ricardo Couto, emitiu uma nota de pesar pela morte de Glória Menezes. Ela foi um dos grandes nomes da teledramaturgia brasileira. Nasceu no Rio Grande do Sul, foi criada em São Paulo e, ao longo de 60 anos de carreira, teve dezenas de trabalhos no teatro, no cinema e, principalmente, na televisão. Com o ator Tarcísio Meira, a atriz teve a principal parceria de trabalho, que também se tornou um casamento longevo. A relação durou até 2021, quando Tarcísio morreu de Covid. O casal deixou 3 filhos. Glória Menezes, como nós dissemos, morreu poucas horas depois da também atriz Laura Cardoso, que tinha 98 anos e foi velada em São Paulo, também em cerimônia reservada, nessa terça-feira. Presidente Lula decretou luto oficial de 3 dias em todo o país, em homenagem às duas artistas, Nadege e Milton.
2: Muito obrigada, Diogo Bugalho, no Rio de Janeiro.

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5: 7:18.
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7: Letícia Veloso já está a postos com as informações do trânsito. Bom dia.
8: Oi, Milton. Bom dia para você. Bom dia, Nadédia.
9: Bom dia, Letícia.
8: Bom dia para o nosso ouvinte, ótima quarta-feira para todo mundo, daquele jeito, com muita movimentação nas principais vias da cidade, Milton e Nadédia, inclusive quem passa pela Marginal do Pinheiros encontra congestionamento no sentido de Interlagos e é por causa de um acidente, um carro e moto, no caso, né, os veículos colidiram na Expressa, sentido Interlagos, em direção à Zona Sul, na altura da Avenida Alexandre Mackenzie, depois do Cebolão e antes da Ponte do Jaguaré. Tem ocupação de faixas por lá, segundo a CET, ocupação de faixas 1 e 2 de 5. Gastão Vidigal, professor Fonseca Rodrigues, Pedroso de Moraes, caminhos alternativos.
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5: A defesa da dentista, que ficou com o rosto desfigurado após ter sido agredida pelo marido, quer que a polícia investigue os seguranças da Rua de Pinheiros, que aparecem nas imagens que flagraram o ocorrido. A vítima, Júlia Falcão, diz que chegou a pedir ajuda, mas os seguranças nada fizeram. Karen Lemos.
9: A defesa de Júlia Falcão, dentista de 27 anos que ficou desfigurada após ser agredida pelo marido, o empresário Ivo Kos, de 48 anos, quer que os seguranças que aparecem nas imagens da agressão da jovem sejam investigados. Segundo a própria vítima, ela chegou a pedir ajuda para os seguranças da rua do casal, no bairro de Pinheiros, mas não houve socorro. Um deles teria, inclusive, ajudado o empresário a levar Júlia para dentro da residência, onde as agressões continuaram. A reportagem da CBN conversou com o advogado de Júlia, Fábio Fajoli, que detalhou os próximos passos da defesa, que inclui solicitar a mudança da tipificação do crime de lesão corporal para a tentativa de feminicídio, pedir a responsabilização de quem trocou as chaves das portas do imóvel do casal e também requisitar a polícia que investigue os seguranças que aparecem nas imagens das agressões.
11: Nós já sabemos de dois indivíduos, um foi muito omisso e o outro ajudou a arrastar a Júlia para dentro de casa, quando ela já estava totalmente agredida, ensanguentada, deformada. E a nossa busca vai ser para responsabilizar cada um desses indivíduos.
9: Júlia Falcão afirmou que Ivo Kos já tinha um histórico de violência antes da agressão ocorrida no último sábado. Em entrevista à Globo News, Júlia afirmou que já havia registrado outros boletins de ocorrência contra o marido, inclusive por estupro matrimonial, e chegou a obter uma medida protetiva. Ela contou ainda que depois de um jantar, foi atacada com socos no rosto e no corpo. As agressões continuaram dentro do carro durante o caminho de volta e depois na rua e na casa do casal. A dentista conseguiu fugir e foi socorrida por vizinhos até a chegada da polícia. Júlia afirmou que retirou uma medida protetiva quando reatou o casamento, mas que os outros procedimentos continuam em andamento. Ivo Kos foi indiciado pela polícia por lesão corporal, ameaça e violência doméstica. Depois da audiência de custódia, a justiça converteu a prisão em preventiva. De São Paulo, Karen Lemos.
5: 7h23.
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12: Castelo Branco tem lentidão na chegada a São Paulo, inclusive na região de Barueri, a partir do quilômetro 30 até o 26. Na aproximação do Cebolão e desde a altura do Rodoanel, tem congestionamento aí pela Castelo Branco, região de Osasco, com alto fluxo de veículos em todas as pistas. E é reflexo do movimento carregado no Cebolão por causa do acidente no sentido de Interlagos, né, para quem acessa ali a Marginal do Pinheiros, depois do Cebolão, na altura da Alexandre Mackenzie. Então, impacta o caminho pela Castelo Branco na chegada a São Paulo. Para o interior, tem ponto de parada pela lateral lá em Alphaville, quilômetro 23.
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5: Ouvintes aqui no WhatsApp da CBN, 11 999 11 9981, falando do caminho nessa manhã, a Lorena Lara fala de semáforos na Hebe Camargo, na região de Paraisópolis, piscando no amarelo, mas não é só hoje não. Ela falou que tá assim há meses e que a população do bairro depende da boa vontade dos motoristas para poder atravessar a rua. Perguntei aqui o trecho específico, ela falou que é da Rua Independência até a Viriato Correia. A gente está procurando aqui a CET para tentar um retorno. E o Evanilson mandou mensagem falando que sai sempre do Jardim Bonfilholi para pegar a Raposo rumo a São Roque. E diz que tem alguns problemas aí na via, não é falta de pista, mas que o trânsito trava muito nos retornos, principalmente na região da Granja Viana, por causa de acidentes com motociclistas. E que fora isso, o fluxo costuma ir bem. E aí ele fala, em vez de duplicar a via, colocar pedágio, ele acha que seria bom melhorar a mobilidade com transporte sobre trilhos ou até uma faixa exclusiva para ônibus. Obrigada pela sua participação com a gente.
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5: 7:25.
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0: O movimento bilionário nas bets e a crise das redes varejistas estão no comentário que você ouve agora da Miriam Leitão.
1: Bom dia, Milton. Bom dia, Nadédia. Bom dia, ouvintes da Rádio CBN. A notícia hoje que me chama a atenção aqui, que a produção acha que é um dos assuntos interessantes, o dinheiro gasto na casa das apostas, as bets. O outro assunto também inevitável com a Casas Bahia é a crise do varejo, né? São duas coisas que têm uma ligação, eu vou explicar aqui. A primeira coisa é que as casas das apostas, as bets, receberam 220 bilhões de reais em 2025 da população brasileira, dos apostadores. Esse número deve ter crescido em 2026, porque esse assunto está ficando, esse setor está crescendo. Tem um problema aí no caso das bets, é que há uma compulsão, cria-se uma compulsão. O Brasil está tendo um grupo grande da população de viciados em bets, em jogos, em casas de apostas. E isso vira um problema social e de saúde pública. A informação desse número, do que eles receberam, foi conseguido por lei de acesso à informação, segundo o Bernardo Lima, do Globo. Desse total, 37 bilhões... é perda dos investidores, dos apostadores, e ganho, portanto, das casas de apostas. 183 bilhões é pagamento de prêmios e ofertas de bônus. Mesmo uma parte grande voltando como bônus, o fato é que tem cada vez mais recursos da economia sendo drenados para as casas de apostas, para as bets. Esse é um dos problemas. Um problema econômico. Então, o problema social é o problema da compulsão que vai se formando. O problema da economia é drenando recursos de orçamentos, principalmente das pessoas com menos recursos, com menos renda, porque pensam nisso como uma salvação, uma que vai resolver seus problemas econômicos, e acaba se afundando mais. E isso vai desequilibrando a economia. Portanto, esse setor precisa de mais e mais regulação, mais e mais controle, para proteger as pessoas do vício, para proteger a economia dos desequilíbrios provocados por essa atividade. Eu falei que ia falar também do desequilíbrio, do problema das casas, das lojas de varejo, das empresas de varejo. Tem um ponto que liga, que é a parcela do orçamento que, voltado para as apostas, começou a crescer, principalmente em determinados segmentos de consumidores, e isso deixa de virar consumo de bens nas lojas. Mas é apenas um ponto que explica uma parte, que explica a crise. A crise é muito mais ampla. Ela tem a ver, primeiro, com juros altos. Juros muito altos, juros que estão desequilibrando empresas. Durante muito tempo, juros muito altos criam um ambiente hostil para empresas em geral, para as empresas de varejo em particular. Elas têm uma outra dificuldade, Milton e Nadédia, que é o fato de que houve uma transformação no setor muito grande de consumo, de compras de varejo. Uma grande parte é comprado de forma online, e nem todas estão preparadas para aproveitar todos os segmentos. As lojas físicas ficaram muito caras, exatamente porque muita gente prefere a comodidade de comprar online. Eu sou do tipo que gosta de ir na loja e experimentar antes, mas eu sei que muita gente prefere comprar online. Elas têm que se adaptar a isso. E fora isso, problemas de gestão. Isso é que explica Casas Bahia, mas outras empresas têm tido também desequilíbrios. Então, não é só o problema das Casas Bahia, né? Mas, de qualquer maneira, eu juntei os dois assuntos, o dinheiro, 220 bilhões em 2025, e certamente esse número aumentou em 2026, com Casas das Apostas, porque é um dinheiro muito grande, que está mexendo com muitos fenômenos na economia. Um deles é a fragilização também das empresas de varejo. Milton e Nadédia, eu fiz hoje um comentário 2 em 1. Até amanhã.
0: 7:30.
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Quarta-feira, 19 de agosto de 2026. O Supremo Tribunal Federal deve retomar hoje o julgamento para decidir o formato das eleições para um mandato tampão no governo do Rio. O julgamento foi interrompido em abril, quando o ministro Flávio Dino pediu mais tempo para avaliar o processo. O placar estava em 4-1 a favor de uma eleição indireta na Assembleia Legislativa. Apesar da retomada do tema, a expectativa é que haja uma solução para manter o desembargador Ricardo Couto interinamente no cargo até as eleições. A Justiça de Minas Gerais determinou que a diarista que matou e roubou um casal de idosos em Belo Horizonte seja submetida a um exame de insanidade mental. O pedido foi feito pela defesa. Em depoimento, Paola Stephanie Neto Cirino afirmou que cometeu o crime em surto. O exame será realizado pelo Instituto Médico Legal. O caso aconteceu no fim de junho. Três times brasileiros entram em campo pela Libertadores nesta quarta-feira. Às 7 da noite, o Palmeiras enfrenta o Cerro Porteño no Paraguai e às 9:30, Flamengo e Cruzeiro jogam no Maracanã. Na semana passada, os dois jogos terminaram empatados por 1-1. Ontem, o Fluminense venceu o Independiente Rivadavia nos pênaltis depois de um empate por 1-1 no tempo normal e está nas quartas de final da competição. Pela Copa Sul-Americana, o Atlético Mineiro enfrenta o Bragantino às 7 da noite em Belo Horizonte. O jogo de ida terminou em 1-0 para o time mineiro. Na terça-feira, o São Paulo venceu o Bolívar por 3-1 e vai encarar o Boca Juniors nas quartas de final. No horário de Brasília, 7:32.

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2: 7h34.
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3: Daqui a pouquinho a gente dá sequência à série de entrevistas com os representantes da área econômica das principais candidaturas. Nosso convidado hoje será Carlos da Costa, que coordena o programa de governo de Romeu Zema. Antes, porém, nós temos a nossa reportagem no interior do Paraná, diante desse grave acidente rodoviário que registramos ainda de madrugada. As informações são do Eduardo Vaz, acidente que aconteceu na BR-373, ali próximo da cidade de Ipiranga. Suas informações, Eduardo.
4: É isso, Milton. Bom dia mais uma vez a todos. Subiu para 22 o número de mortos nesse grave acidente da BR-373 em Ipiranga na madrugada de hoje. A colisão frontal da rodovia envolveu um micro-ônibus da Secretaria de Saúde de Imbituva, município próximo a Ipiranga, e uma carreta com placas de Erechim, no Rio Grande do Sul. O motorista da carreta está entre as vítimas fatais. Além das mortes, 5 pessoas ficaram feridas, os sobreviventes foram socorridos e encaminhados para atendimento em hospitais aqui de Ponta Grossa. A informação é de que um micro-ônibus estaria transportando pacientes de saúde para tratamento em Curitiba, Campo Largo e também Campina Grande do Sul, na região metropolitana da capital. A ocorrência mobiliza equipes de segurança, a Polícia Científica e o Instituto Médico Legal estão no local nesse momento para o procedimento relacionado às vítimas. E por causa desse acidente, a BR-373 permanece totalmente interditada na altura do quilômetro 209 e não há previsão para liberação da pista. As circunstâncias dessa colisão ainda serão investigadas pelas autoridades, mas a Polícia Rodoviária Federal já adiantou que as primeiras evidências indicam que a carreta teria invadido a pista contrária. Agora há pouco, o secretário de Segurança Pública do Paraná, Hudson Teixeira, confirmou que vai deslocar de Curitiba até o local do acidente, em Ipiranga, cerca de 170 quilômetros da capital, para acompanhar no local o atendimento à ocorrência. A gente continua acompanhando aí esse acidente na madrugada de hoje, que deixou, por enquanto, infelizmente, 23 mortos e 5 feridos em Ipiranga, na região dos Campos Gerais, aqui no Paraná, Milton.
3: Muito obrigado pelas suas informações. As imagens são chocantes. O micro-ônibus ficou completamente destruído. Agora são 7 horas e 36 minutos.
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3: O Jornal da CBN está conversando nesta semana com os representantes da área da economia de algumas das principais candidaturas à presidência. Hoje, nosso convidado é o economista Carlos da Costa, que é responsável por coordenar e estruturar o plano de governo de Romeu Zema, do Partido Novo. Carlos da Costa, muito obrigado pela sua gentileza ter aceitado o nosso convite. Um bom dia.
5: Muito obrigado, gentileza de vocês. É um prazer estar aqui com você, Milton, Nadeja e toda a sua audiência.
6: Bom dia.
3: Carlos, programa de Romeu Zema fala em promover um ajuste fiscal de cerca de 2% do PIB logo no início do governo. Nós estamos falando aí algo próximo de 260 bilhões de reais. De onde concretamente sairia esse dinheiro?
5: Olha, Milton, em primeiro lugar, nós temos que fazer esse ajuste preponderantemente do lado das despesas e não das receitas. Nosso plano, ele se compromete firmemente com diminuir os impostos e não aumentar os impostos, como tem sido feito nas últimas décadas, sempre que o governo tem problemas. Então, em primeiro lugar, nós vamos ter que combater as fraudes, que aumentaram muito no último governo. Nossas estimativas é que elas triplicaram no último governo. Em segundo lugar, nós vamos ter que diminuir os recursos gastos em programas ineficazes também. Nós temos que ter efetividade a muitos estudos, inclusive no próprio governo, que se dão conta de que muitas políticas, inclusive algumas políticas sociais,

0: não tem trazido os resultados, precisamos de focalização. Terceiro lugar, nós precisamos trocar a vinculação de gastos que tem sido implementado nas últimas décadas também por vinculação de resultados. Ao invés de a gente dizer, por exemplo, X% dos gastos, ou X milhões ou bilhões precisam ir para a educação, ou para a saúde, ou para o que quer que seja, nosso compromisso é com o resultado. Porque quando você diz o seguinte, tem que gastar pelo menos X milhões em saúde. O foco é como é que eu gasto mais. Nosso foco é como é que eu trago mais resultado. É um compromisso com o resultado e não com o gasto, porque o gasto sai do bolso de quem paga impostos. E nosso compromisso é com o cidadão que recebe esse serviço. Em quarto lugar, nós vamos ter que implementar uma reforma permanente da Previdência. O que que significa isso? Os parâmetros da Previdência vão ter que ir se ajustando na medida em que a sociedade escolha aquilo que vai ser feito para diminuir o déficit da Previdência, que hoje está em torno de 400 bilhões de reais. Ao invés de você cobrar da brasileira ou do brasileiro mais humilde, impostos, para financiar muitas vezes a previdência de uma pessoa que ganha muito mais do que ela, o próprio sistema da previdência tem que ser capaz de se financiar. Essas são as principais medidas do ponto de vista de superávit primário, e além disso, nós vamos ter um programa bastante ambicioso de privatizações.
1: Quais programas sociais a campanha considera ineficazes e poderiam sofrer cortes?
0: Olha, na verdade não são cortes, é uma reestruturação, tá, Nadédia? O que acontece hoje é que o governo perdeu o controle sobre quem ganha o quê. Então, ao invés da gente focar em vou dar um auxílio A, auxílio B, auxílio C para pessoas que muitas vezes você não sabe quem se inclusive estão trabalhando, se estão na informalidade, assim por diante, nós temos que ter um programa que trate cada indivíduo na sua especificidade. Assim como foi feito lá no início do Bolsa Família, que é um programa que começou bem e depois desandou. Lá no início do Bolsa Família, a intenção que foi feita ainda no governo Fernando Henrique era de pegar todos os programas sociais que ficavam dando o Bolsa Família, o Bolsa Leite, Bolsa, desculpe, o Bolsa Gás, o Bolsa Leite, e juntar aquilo tudo para dizer o seguinte: cidadão, eu entendo você na sua especificidade. E você, na sua especificidade, precisa de X reais por mês. Ao invés de eu ficar dando vários vales, que inclusive dão margem a muita fraude, nós vamos chegar para o cidadão e nós vamos dar para ele X reais como uma complementação, aquilo que inclusive o Milton Friedman chamava de imposto de renda negativo, para que ele viva com o necessário até ele conseguir um emprego, que é isso que nós queremos. Nós não queremos que o brasileiro fique dependente de auxílio do governo. Num mundo ideal, todos os brasileiros ganhariam renda o suficiente para não precisar, inclusive, de auxílio público.
2: Agora, vamos pegando de maneira prática, por exemplo, no Bolsa Família, o quanto daria para reduzir de gastos ou de investimentos no Bolsa Família, considerando o que a campanha tem visto nos seus estudos, que possa haver ali uma ineficácia na forma como esse dinheiro está chegando às pessoas e às pessoas que estão recebendo esse dinheiro?
0: O Milton, essa é uma pergunta excelente. O Bolsa Família é um dos programas que começaram bem e desandaram, como eu disse, né? A intenção do Bolsa Família, que é proporcionar renda para aquelas pessoas que estão à margem do mercado de trabalho, é bastante legítima e nós vamos defender isso até o fim. Só que o que que acontece? Muitas pessoas ficam penduradas no Bolsa Família e acabam em uma prisão que faz com que cada vez seja mais difícil para elas voltarem para o mercado de trabalho. Isso é um problema muito grave. Tem muitas pesquisas internacionais que mostram que esses programas, quando não têm uma porta de saída concreta, eles acabam gerando depressão, acabam gerando a compulsão em jogos. Por exemplo, muita gente que ganha Bolsa Família está deprimida hoje, ela está sem esperança, ela já não já está muito tempo fora do mercado de trabalho, se desqualificou, ela não tem experiência. O que que acontece? Ela acaba jogando, ela acaba muitas vezes usando álcool em excesso, drogas e assim por diante. A maior medida que vai reduzir gastos com Bolsa Família e que vai fazer com que esse ciclo dessa prisão da miséria acabe É o foco na reinserção das pessoas no mercado de trabalho. Então, por exemplo, o nosso candidato Romeu Zema, ele tem dito, olha, homens que não aceitarem ofertas de emprego, mais do que 3 ofertas de emprego, nós vamos cortar o Bolsa Família. Mas não é só porque a gente acha que é injusto que a pessoa, que é injusto que a pessoa que não queira trabalhar continue sendo financiada por quem paga impostos. É também porque isso cria essa prisão, esse ciclo de miséria que foi alimentado pelos governos do PT e que fez com que milhões de pessoas no Brasil, infelizmente, nossos irmãos, nossos amigos, cidadãos, os brasileiros estejam presos na miséria. Então, nós vamos, paralelamente, trabalhar muito com cooperativas, que na nossa opinião, são uma porta de saída excelente para quem está ganhando Bolsa Família, porque as cooperativas treinam as pessoas, a pessoa passa a ser uma espécie de empreendedor, porque é uma espécie de sócio daquela cooperativa, muda a mentalidade dela, mudar uma mentalidade das pessoas que ficaram, infelizmente, viciadas no Bolsa Família, para uma mentalidade de pessoas que querem progredir. Então, o Bolsa Família precisa ser focalizado naquelas pessoas que temporariamente estão à margem da sociedade. Essa é a grande ineficácia dos programas sociais, é a prisão daquelas pessoas que estão na miséria.
1: O eixo de trabalho e emprego do plano de governo traz uma proposta de criar um regime de contratação alternativo, a CLT. Seria o negociado prevalecendo sobre o legislado. Como funcionaria e como garantir que o trabalhador não perca direitos fundamentais ao negociar com esse empregador?
0: Olha, eu me lembro, eu estava no governo quando a gente permitiu que o Uber fosse MEI. E muita gente falou, poxa, os direitos trabalhistas de quem está no Uber e tal. Aí o que eu fiz? O primeiro Uber MEI, nós ligamos para ele e convocamos uma coletiva de imprensa na época. E alguns jornalistas fizeram, vem cá, você não preferia ter carteira assinada, férias, 13º. E era um rapaz, por volta dos seus 30 anos, que falou, Deus me livre, nunca mais eu quero esse raio dessa carteira, eu quero ter liberdade de trabalhar do jeito que eu quero. Então, a verdade do mundo moderno é outra. A CLT da década de 50, 60, é uma outra realidade. Hoje, os jovens, inclusive, 18, 20 anos, muitas vezes eles dizem para um colega assim, ah, você vai ser CLT, de uma forma até pejorativa, né? Eles querem liberdade. Se ele quiser trabalhar 4 horas por dia, ele trabalha. Se ele quiser trabalhar 10, ele trabalha. Se ele quiser trabalhar 2 dias por semana, ele trabalha. Se ele quiser trabalhar todos os dias, o problema é dele. É a vontade dele. Se ele quiser trabalhar muito porque quer prosperar, tem até a teoria das 10 mil horas, né? Que as pessoas muito talentosas têm que trabalhar 10 mil horas no acumulado da sua vida para serem realmente talentosas. Ele quer logo trabalhar essas 10 mil horas. E no mundo moderno, com trabalho de home office, tem muita gente trabalhando nos Estados Unidos do Brasil, por exemplo. Como é que você vai controlar isso? Com inteligência artificial, como é que você vai saber quantas horas cada pessoa está trabalhando? Né? Nós temos que, pelo contrário, trazer a flexibilidade para quem quiser esse novo regime. Quem não quiser esse novo regime vai continuar na CLT, ele continua ali. E não é prevalecer sobre o legislado, isso também será legislado. É o contrato da pessoa sobre o contrato da CLT, que será um dos regimes, então, em vigor.
2: Carlos, o programa fala em privatizar todas as estatais federais, aí a gente lê aí Petrobras, Banco do Brasil, Caixa Correios. E quando diz assim todas, é literalmente todas. Qual a empresa que deveria permanecer na mão do Estado e por que privatizar empresas que dão lucro?
0: Bom, primeiro, são todas sim. A gente acredita que as empresas têm que ser da população e não do governo, dos burocratas, né? E a população pode ter empresa por meio das suas ações. Inclusive, nós temos um programa
2: de dar ações... Mas não estão falando em passar para o capital privado? Em vez de passar para a população?
0: Claro, privado. Nós queremos, por exemplo, que todo brasileiro, ao nascer, já receba ações. O governo vai comprar ações e vai dar para as pessoas ao nascer. É um programa que nós vamos ter de capitalismo popular. Todo mundo pode ter, pode comprar ações dessas empresas, ao invés delas serem de burocratas do governo, que é o que é hoje, né? As empresas estatais são aquelas controladas por burocratas do governo. Nós queremos fazer com que elas sejam privadas, sejam mais produtivas, gerem mais emprego, entrem em concorrência. Petrobras, por exemplo. A Petrobras é um monopolista em vários setores do Estado, dos burocratas. O que acontece com a Petrobras dos burocratas? Ela cobra gasolina cara, diesel caro, e a população acaba pagando caro, não só pelo combustível, como também pelos alimentos, por exemplo, que são transportados por isso. Nós queremos fazer com que este dinheiro da venda das estatais sirva para aumentar investimento em infraestrutura e baixar os juros, que hoje sufocam, que é o maior problema hoje da sociedade. A gente só vai baixar os juros se a gente reduzir a dívida pública. Os juros estão destruindo os brasileiros, destruindo as contas públicas. O volume de dinheiro que o governo vai economizar com juros por ano é muito maior do que o lucro dessas empresas. Então, por isso que mesmo as lucrativas.
2: E caso, por exemplo, como Caixa, Banco do Brasil, quem assumiria aquelas funções como financiamento habitacional, crédito agrícola, execução de políticas públicas?
0: Olha, primeiro, o financiamento habitacional e o crédito agrícola, ele já é fornecido hoje por bancos privados, tá? O Bradesco, o Itaú e tal, já fornecem o crédito para esses setores, garantido por recursos públicos. Não estamos falando que nós vamos tirar isso, pelo contrário, nós podemos até ter mais recursos, uma vez eles privatizados, para dar crédito para determinados setores. Agora, alguns créditos específicos que exigem uma supervisão pública muito alta, eles podem continuar com a parte pública da Caixa. Então, a parte pública da Caixa não será uma empresa estatal, será uma agência de financiamento, que aí não é banco, não é empresa, ela não vai querer trazer mais lucro para distribuir pelos burocratas, ela vai fazer com que o recurso chegue na ponta para aquilo que for necessário. Agora, as outras partes de Banco do Brasil e Caixa, eles têm que concorrer e vamos vender isso, pegar esse dinheiro e vamos reduzir os juros do Brasil, reduzir os juros que estão sufocando o brasileiro e gerando uma inadimplência recorde.
2: Carlos da Costa, eu quero agradecer muito sua gentileza ter aceitado conversar conosco, trazendo uma parte desse, que é um plano muito mais amplo do campo da economia, e é sempre o convite que a gente deixa para que as pessoas se aprofundem nesses programas todos dos diferentes candidatos à presidência da República para terem a sua própria opinião. Muito obrigado pela sua gentileza de estar conosco aqui no Jornal da CBN. Um bom dia.
0: Eu que agradeço. Um bom dia.
1: Bom dia.
2: Carlos da Costa, que é o coordenador e trabalha no plano de governo de Romeu Zema, do Partido Novo, cuida da área da economia. Lembrando que aqui no Jornal da CBN, ainda nesta semana, nós já tivemos a oportunidade de ouvir também os representantes do Ronaldo Caiado.
1: E de Flávio Bolsonaro.
2: E ontem, de Flávio Bolsonaro. E amanhã a gente ouve o representante do governo Lula, o atual ministro da Fazenda, Dario Durigal.
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2: 7h53.
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4: Destaque para a rodovia Regis Bittencourt, com caminho bem congestionado na altura do quilômetro 280, para quem vai no sentido da capital, anda e para já desde o 290, tudo bem travado nesse caminho, tem registro de ocorrência ali em Budas Artes e vai causando lentidão também para quem vai no sentido Curitiba, anda e para do 278 da saída do Rodoanel até o 280. Entre o Rodoanel Mário Covas e o Largo do Taboão, boas condições para quem vai no sentido Curitiba em direção ao Largo do Taboão, caminho congestionado também no trecho final devido ao excesso de veículos. Rodoanel Mário Covas nesse momento com um caminho mais intenso nos dois sentidos entre o quilômetro 19 e o quilômetro 24.
5: Olá, passageiros, sejam bem-vindos. O metrô de São Paulo deseja a todos uma boa viagem.
2: Tem problema no metrô, na linha 1 azul do metrô, a Renata Castellucci, nosso ouvinte, falando de problema. É, trens Tucuruvi, ela disse que na plataforma 1 está saindo o último trem, os demais só na plataforma 2 e que está extremamente congestionado. Ela mandou inclusive imagens aqui pra gente, olha aí a foto na tela para você que acompanha a transmissão no YouTube e no Globoplay. E tem outros ouvintes falando a respeito, já já a gente traz atualizações.
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6: Informação para você que circula pela cidade, passa pelo menos ali na Francisco Morato, vai encontrar congestionamento no sentido do centro, na altura da Guilherme Domon Vilares, com interdição parcial por causa de obras na pista. Então tá bem complicado esse caminho, né? Com alto fluxo de veículos. Dá para utilizar Eliseu de Almeida. E conforme relato de nossos ouvintes, tá difícil o trajeto pela Giovanni Gronk por causa de queda de árvore na avenida e tem ocupação nos dois sentidos na altura da Carlos Caldeira Filho. Com ocupação por lá, né? No sentido bairro e faixas 2 de 2 do sentido centro. Na Giovanni Gronk, ali na altura da Carlos Caldeira Filho, por causa de queda de árvore.
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2: Nosso ouvinte Ricardo também falando do problema no metrô, linha 1 azul, falou que tem um caos na linha azul do metrô sentido Tucuruvi e que segundo os anúncios é uma falha na estação Tucuruvi. E aí eu observo aqui no site do metrô de São Paulo que já tem aviso lá de que tem velocidade reduzida por interferência na via. E aí já impacta também a operação da linha 3 vermelha por causa da restrição operacional da linha 1 azul. A gente vai atualizando aqui a situação.
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6: Ponte José do Matoso com aquela lentidão para o centro neste momento. Também tem pontos de parada pela Ponte Cidade Universitária. E eu aproveito para atualizar as condições na Marginal do Pinheiros e por causa de ocorrência mais cedo no sentido de Interlagos, lá na altura da Alexandre Mackenzie, ainda tem congestionamento por lá por causa de um acidente envolvendo carro e moto. Impacta bastante aí o trajeto, né, de quem passa por essa região. Inclusive, impacta também o caminho pela Castelo Branco. Ainda falando da Marginal do Pinheiros, Pinheiros, porque houve um outro acidente ali na altura da ponte Cidade Jardim, no sentido da Castelo Branco. Sobre esse acidente que eu acabei de mencionar, na altura da Alexandre Mackenzie, a pista já foi liberada.
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0: Muito bom dia para você, Marcelo D'Agosto.
1: Bom dia, Milton. Bom dia, Natédia. Bom dia, ouvintes.
2: Bom dia.
0: O Domingos, que é de Belo Horizonte, tem 4 netos, de 6 meses, 1 ano, 3 e 4 anos. Gostaria de fazer investimento mensal em torno de R$200 para cada um deles, até a maioridade. Preciso de um investimento que seja seguro, simples de aplicar, que tenha um rendimento razoável e seja em nome deles desde agora.
1: Olha, Domingos, uma sugestão, uma recomendação que eu posso dar para você é investir no Tesouro IPCA mais 2040 no Tesouro Direto. Se você colocar R$200 por mês, daqui a 14 anos, quando o título vencer, os seus netos vão ter mais ou menos R$50 mil, sendo que R$30 mil do que você investiu ao longo desse tempo, mais R$20 mil de juros. Isso praticamente sem riscos numa aplicação garantida pelo Tesouro Nacional. E os valores ainda vão ser corrigidos pela inflação. Tem outros investimentos que você poderia fazer, por exemplo, um PGBL que pode dar uma dedução no seu imposto de renda. Ou um VGBL para economizar um imposto sobre os rendimentos. Ou uma aplicação num fundo de ações negociado na Bolsa, chamado de ETF, para tentar lucrar com o crescimento econômico do Brasil. Mas aí são alternativas mais complexas e você tem que abrir mão de alguma coisa para ganhar outra. Por exemplo, na Previdência, a rentabilidade vai depender da escolha do fundo que você fizer para investir o seu dinheiro. Na Bolsa, vai depender da valorização das ações. No Tesouro IPCA, você tem a segurança de uma aplicação no Tesouro com juros garantidos e correção pela inflação. Então, em resumo, o mais importante nessas decisões de investimentos a longo prazo é começar. E o Tesouro IPCA é excelente para esse seu objetivo. E depois, daqui a alguns anos, você pode até pensar em outras aplicações, se for o caso. Mas começando com o Tesouro IPCA 2040, acho que você atinge bem o seu objetivo para os seus netos.
0: E consegue fazer no nome dos netos?
1: Sim, ele tem que ter um responsável financeiro, que vai ser ele, ou os pais, quem ele indicar. Mas a aplicação fica no nome do menor, que hoje em dia, né, a pessoa nasce e já tem um CPF, né? Então, tendo o CPF, você pode fazer a aplicação ficar no nome, no seu nome.
0: Muito obrigado, até mais.
1: Até mais, um abraço, até amanhã.
2: Até.
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4: Quarta-feira, 19 de agosto de 2026. Subiu para 22 o número de mortos numa colisão entre um micro-ônibus e uma carreta no interior do Paraná. O acidente aconteceu na BR-373, na região do município de Ipiranga. 5 pessoas ficaram feridas. As causas da ocorrência serão investigadas, mas a Polícia Rodoviária Federal suspeita de que a carreta tenha invadido a pista contrária. A rodovia continua totalmente interditada e não há previsão para liberação. O líder do PT na Câmara, deputado Pedro Czay, recebeu alta hospitalar após sofrer um AVC. O parlamentar de 63 anos passou mal durante reunião com lideranças da casa no dia 11 de agosto. Ele foi atendido pelo presidente da Câmara, Hugo Mota, e pela deputada Jandira Fegali, que são médicos. Não há previsão de retomada do trabalho como parlamentar. A NASA divulgou imagens da cratera deixada pela colisão de um foguete da SpaceX com a Lua. O impacto aconteceu no dia 5 de agosto. Com base no comprimento da sombra, cientistas da Agência Espacial Americana estimaram que o buraco tem 18 metros de largura e menos de 3 de profundidade. O Botafogo demitiu o técnico português Franklin Carvalho, que ficou 4 meses no comando da equipe. A decisão foi tomada pela diretoria alvinegra após a sequência negativa de resultados, incluindo a derrota por 6-1 para o Cienciano na Copa Sul-Americana e o revés contra o Vitória pelo Brasileirão. O treinador do sub-20 do Botafogo, Rodrigo Belão, assume a equipe interinamente. No horário de Brasília, 8:05.
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1: O metrô de São Paulo informa que devido a uma falha no aparelho de mudança de via na região da estação Tucuruvi, os trens da linha 1 Azul circulam com velocidade reduzida e maior tempo de parada. A falha também afeta a linha 3 Vermelha. A ouvinte Maria Rita, da Vila Medeiros, diz que o metrô está totalmente abarrotado.
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1: 8 e 6.
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4: Bom dia a você que escolheu ficar mais bem informado ouvindo o Jornal da CBN na manhã desta quarta-feira, dia 19 de agosto de 2026.
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0: Bom dia para você, Lauro.
1: Bom dia, Milton. Bom dia, Nadédia. Bom dia, ouvintes.
2: Bom dia, Lauro.
0: Lauro, como é que os casos Marcola e Lulinha estão afetando a campanha do presidente Lula?
1: Olha, Milton, o fantasma do Lulinha na candidatura do Lula à reeleição é um fantasma antigo que sempre assombrou o petismo e agora, tem duas semanas, surgiu esse outro fantasma, que é o caso do Marcola, o ex-chefe de gabinete do Lula, que está envolvido com a lobista Roberta Lutzinger, que é ligada ao Careca do INSS, além de ser amiga e supostamente parceira de negócio do Lulinha. Essas duas histórias, que são meio entrelaçadas, que andam meio juntas, estão tendo, desde a semana passada, novidades em série, quase diárias, que estão surgindo no noticiário. São fatos que têm origem no celular da lobista, que foi apreendido em dezembro do ano passado. São trocas de mensagens dela com o Lulinha e com o Marcola, que estavam armazenados no celular dela. Tudo o que tem saído é muito ruim para a candidatura do Lula. Nos bastidores da campanha presidencial do PT, Milton Nadédia, o clima é de extrema tensão e uma tensão que é amplificada, é claro, pelo início para valer da temporada eleitoral. O que eu posso afirmar, depois de muitas conversas com integrantes da campanha do Lula, do staff do Lula, é que esse pessoal está meio desnorteado, sem saber exatamente como reagir. O que é compreensível por um lado, mas desastroso por outro lado. É compreensível, Milton e Nadédia, porque tem que se admitir que não é simples reagir, montar uma estratégia de defesa, sem saber exatamente ainda o que vai aparecer nessas mensagens do celular da Roberta Lutzinger, que estão sendo divulgadas. Um dos integrantes da campanha do Lula me disse ontem o seguinte: Lauro, não dá para a gente sair com uma determinada justificativa, com uma argumentação X, e no dia seguinte, fatos novos nos desmentirem, isso ia ficar pior. Ou seja, Milton Nadédia, esse pessoal está pisando em ovos, porque eles sabem que, desde o Mensalão, passando pela Lava Jato e outros escândalos, os vazamentos são feitos a conta gotas. No fundo, eles sabem que tem muito mais coisa para aparecer. Ele só não sabe onde é que o próximo tiro vai acertar. Eu vou dar um exemplo aqui para os nossos ouvintes. Os petistas têm repetido que, no caso de tráfico de influência, só se configura crime se for provado que ele teve uma consequência concreta. Ou seja, se, por exemplo, o Marcola tivesse aberto uma porta do governo para lobista e ela tivesse conseguido fechar um contrato com algum ministério. Só que esse tipo de argumento tem pelo menos dois problemas, Milton Nadédia. Primeiro, quem tem usado esse argumento não tem a menor certeza de que não vai aparecer essa chamada consequência concreta do tráfico de influência. Outra defesa que o PT tem usado para defender o Marcola também tem problemas, que é sobre o dinheiro que a lobista deu ao Marcola para ele, né, em 2024, e que ele só pagou a ela poucos meses atrás, depois que a Polícia Federal já tinha apreendido o celular dela e, portanto, já saberia da relação financeira entre os dois. O Marcola tem chamado esse dinheiro, que era um dinheiro para pagar as contas dele, para comprar joias para ele dar para a mulher e para a mãe no Dia das Mães e para outros gastos dele. O Marcola tem chamado esse dinheiro de empréstimo. Só que, para que isso seja configurado como empréstimo, é importante que apareça nas trocas de mensagens a palavra empréstimo. Porque, até agora, o que se viu foi ela transferindo dinheiro para a conta dele, pagando as contas dele. Agora, para concluir, nós estamos aí há 45 dias da eleição e não interessa se um possível crime já foi provado ou não. O que interessa é que, politicamente, é desastroso para o Lula, é um peso que ele vai ter que carregar na campanha. Ontem mesmo, o Flávio Bolsonaro já começou a bater mais forte nesse caso, como não poderia deixar de ser, até tentando emplacar um apelido para essa história, que ele está chamando de Marcolão. Então, Milton Haddad, nesse momento o PT está nas cordas, tentando se desviar desses tiros de canhão e certamente torcendo para algum tiro de impacto semelhante atinja a candidatura do Flávio Bolsonaro em breve.
2: Ainda que se prove eventualmente a inocência, né, Laura? O tempo de campanha não volta mais.
1: Exatamente. Esse é o ponto, na verdade, que é politicamente é que é desastroso. Ainda, imagina se provar a inocência, que nada houve do que está sendo supostamente imaginado em dezembro ou em janeiro. Até lá a eleição já se foi. Então, o problema é político e é neste momento. E, de novo, essa história não vai parar por aí.
0: Muito obrigado, Lauro. E um bom dia para você.
1: Bom dia para você, Milton, para você também, Nadédia, para os ouvintes e até sexta.
0: E você que está me acompanhando aqui, só deixa eu reforçar o convite, porque hoje, logo depois das 8h30 da manhã, nós teremos mais um episódio da série 50 Debates para o Brasil. E hoje nós vamos falar se há necessidade da criação da prisão perpétua, quem sabe até pena de morte no Brasil, ou seja, aumentar as penas para combater o crime. Esse é o tema que estará em discussão hoje aqui no Jornal da CBN, logo depois das 8h30 da manhã.
2: Agora são 8h13. Nós vamos até o Rio de Janeiro trazer informações ao vivo com o Pedro Bonenberger sobre a sucessão no governo do estado. Bom dia.
3: Oi, Nadédia. Bom dia a você. Milton, quem nos acompanha, o STF retoma hoje o julgamento que vai decidir o formato das eleições para esse mandato tampão aqui do Rio de Janeiro. O governo do Rio, que está vago, né, após a renúncia do ex-governador Cláudio Castro. O placar estava em 4-1 a favor de uma eleição indireta com voto dos deputados do estado na Assembleia Legislativa, quando o ministro Flávio Dino interrompeu o julgamento com um pedido de vista. Apesar da retomada do tema hoje, a expectativa é de que o desembargador Ricardo Couto, presidente do Tribunal de Justiça do Rio, permaneça interinamente no cargo até o fim do mandato atual. Isso porque as eleições de outubro estão se aproximando, já estamos em campanha, e os analistas avaliam que uma eleição suplementar, né, eleição direta para o governo do Rio, seria inviável neste momento. Couto assumiu o governo interinamente em março, depois da renúncia de Cláudio Castro, e a vacância dos cargos na linha sucessória acabou acontecendo. O vice de Castro, Tiago Pampulha, já havia deixado o posto para assumir uma vaga no Tribunal de Contas do Estado. O próximo na fila seria o presidente da Alerj, mas o cargo também estava vago depois da prisão de Rodrigo Bacelar. Assim, o presidente do Tribunal de Justiça assumiu o governo de forma temporária. Mesmo após a eleição de Douglas Ruas para a presidência da Alerj, Couto permaneceu como governador interino por uma liminar do ministro Cristiano Zanin, que determina então que ele permaneça no cargo até uma decisão final do Supremo a respeito da forma de escolha desse governador tampão que assumiria o restante do mandato de Cláudio Castro. Julgamento que é retomado hoje. Vamos acompanhar qual será o veredito do Supremo, Nadédia.
2: Obrigada, Pedro Bonenberger, no Rio de Janeiro.
0: 8h15.

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3: 8:16.
4: Destaque para a Marginal do Pinheiros, com pista já liberada por causa de um acidente 50 metros após a rua Bragança Paulista e havia ocupação da faixa da esquerda. É na pista sentido Castelo Branco, colisão carro e moto. Segundo a CET, pista livre. Tem lentidão na altura da Ponte João Dias, sentido Castelo, e também na altura da Ponte do Morumbi. No sentido de Interlagos, aquela dificuldade habitual, né, do Cebolão, na passagem pela Raia Olímpica da USP, na altura também da Ponte Eusébio Matoso. E lá na Avenida Engenheiro Armando de Arruda Pereira, tem interdição parcial por causa de uma ocorrência envolvendo 2 carros, inclusive um deles atingiu um poste de iluminação, sentido centro, altura do número 678, e ocupação da faixa da direita e também bem calçada.
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4: Destaque agora para Raposo Tavares. Na pista tem congestionamento sentido São Paulo, desde a região de Cotia, lá do quilômetro 35 ao 30, no entorno do centro da cidade, adiante do 25, que já é nas proximidades da Granja Viana, até após o Rodoanel. E mais lentidão do 17, a querendo ir para até a altura do Butantã, na altura ali da Sapetuba. E é reflexo de uma ocorrência mais cedo também, na altura do quilômetro 15, sentido São Paulo. No sentido interior, por enquanto, o caminho pela Raposo é bem melhor na região metropolitana, porém tem dificuldade do Rodoanel, do quilômetro 20 ao 23, para acessar a Granja Viana em Cotia.
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6: No momento em que o árbitro apita pela última vez, terminou!
7: São Paulo
6: 3, Caleri, Luciano no primeiro tempo ainda, Caleri de pênalti no segundo tempo e Sabino.
8: Bolívar
6: 1, gol marcado, golaço marcado pelo Asprilha. 4-2 para o São Paulo no agregado, 3-1 nesse jogo de terça-feira aqui no estádio do Morumbi. 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
11: Muito bom dia para você, Leonardo Dai.
12: Bom dia, Milton. Bom dia ao ouvinte do Jornal da CBN.
11: Quem de vocês que não confiava no São Paulo? Fala para mim, quem?
12: Uma aula de como vencer o Bolívar, né? Ontem no Morumbi, o São Paulo mereceu vencer, jogou bem.
11: E me foi dada tardiamente, mas tudo bem.
12: É, pois é, fazer o quê, né? Coisas de chaveamento. Mas enfim, o São Paulo jogou bem, para não dizer que não tomou o empate, tomou o empate, né? Como sempre, acho que virou uma questão estatuária do São Paulo. Tem algum lugar do estatuto lá que o time tem que tomar o empate quando sai à frente do placar. Mas quando o jogo estava começando a ficar esquisito, né? Porque o Bolívar arrumou um empate num gol improvável, quando o São Paulo continuava bem no jogo, São Paulo conseguiu um pênalti controverso, um pênalti polêmico, mas conseguiu, e aí fez o segundo gol e depois fechou o jogo em 3-1. O Bolívar tem um nível muito mais fraco do que os times do Campeonato Brasileiro, mas era importante o São Paulo vencer para tirar um pouco essa coisa de que não consegue ganhar de jeito nenhum. Esse jogo, além da classificação para as quartas de final para enfrentar o Boca Juniors, né, na Sul-Americana, ele tem essa importância para o lado anímico do São Paulo para a sequência da temporada. Próximo adversário, melhor impossível, Chapecoense fora de casa para continuar e embalar aí uma segunda vitória e recuperar um pouquinho da confiança que se perdeu com tantos tropeços.
11: Hoje é a vez do Palmeiras, que enfrenta o Cerro Porteño lá fora.
12: O Palmeiras não fez a lição de casa, né? Empatou em casa contra o Cerro Porteño, agora falando aqui de Libertadores, tem que ganhar o jogo hoje a partir das 19 horas. Não vai ser fácil, evidentemente, mas o meu raciocínio é o seguinte: se fosse um jogo único no Paraguai, eu diria que o Palmeiras é favorito. Então eu continuo achando o Palmeiras ligeiramente favorito. A questão é que o Palmeiras não tem jogado muito bem e tem defendido muito mal, né? Então, evidentemente, o caminho para uma classificação hoje passa por não tomar gol ou tomar poucos gols. Então o Palmeiras vai ter que melhorar defensivamente. Agora, se a situação assim desperta algum medo na torcida do Palmeiras, pode ter certeza que a torcida do Cerro Porteño está com o dobro, o triplo de medo do jogo de hoje, porque mesmo em má fase, ainda é o Palmeiras incomparavelmente melhor do que o Cerro Porteño do ponto de vista individual e coletivo.
11: E hoje você acredita no Depay de volta para o Corinthians?
12: Não, agora está assinado, né? Agora já vestiu a camisa, enfim, agora ficam algumas perguntas no ar ainda, né? Inclusive achei um barato o presidente do Corinthians não querer dizer exatamente quanto ele economizou nessa renegociação do contrato. Era o mínimo do mínimo do mínimo que a transparência exigiria, mas enfim, agora novela finalizada. E acho que o que esse caso todo mostra é que a torcida do Corinthians é um ator muito importante na vida do clube, como em poucos clubes é. A torcida do Corinthians, ela tem um poder de influência e de pressão, e evidentemente estou falando aqui da torcida e não dos criminosos que atacaram o presidente de maneira, né, péssima, mas enfim, de maneira geral, a torcida do Corinthians, ela é um ator que fiscaliza o clube e que consegue agir dentro do clube de maneira que não acontece em outros clubes. O que tem um lado positivo, porque o Corinthians não está totalmente abandonado, está abandonado pelos dirigentes, mas não pela torcida, mas tem um lado negativo, né? Porque Torcedor age sempre com a paixão e quase nunca com a razão. E o Corinthians precisa de racionalidade. Mas enfim, é melhor ter a torcida ainda ao seu lado do que estar abandonado também nesse sentido.
11: Muito obrigado, Leonardo Dai. Um bom dia para você.
12: Valeu, até mais.
11: Perfeito, isso. Leonardo Dai trazendo os destaques do futebol paulista.
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0: Olá, tudo bem? A pergunta de hoje é: ouvir música no trabalho pega mal? A resposta? Depende. Uma boa playlist pode sim salvar o seu dia. Não importa se o fone tem fio ou não. É comum hoje entrar numa empresa e ver muita gente com eles. O que está tocando ninguém sabe, a menos que a pessoa ouça alto demais. Tem gente até que usa o fone apenas como um bloqueador de ruído, porque não quer ser perturbado. Já virou costume ver isso, então não se preocupe. Pesquisadoras americanas da Universidade de Georgetown e da Pensilvânia realizaram um estudo sobre o efeito da música sobre as emoções que afetam as tarefas no trabalho. E o lado positivo é que ouvir música pode facilitar o aprendizado, reduzir o estresse e regular as emoções. O lado complicado é que, dependendo de quem escuta, pode atrapalhar a concentração, aumentar o número de erros, criar tensão e até encorajar um comportamento agressivo. Eu acredito que depende muito do repertório emocional de quem está ouvindo. Não acho que ouvir Nirvana no trabalho deixe alguém mais nervoso. Para mim, funciona inclusive como um calmante. Mas o estudo vai mais fundo e diz que músicas que usam a escala maior, que são mais alegres, como o tema de Star Wars, por exemplo, disparam emoções positivas, o que melhora a atenção e ajuda a gerar mais ideias criativas. Músicas em tom menor, mais introspectivas e melancólicas, como o tema do filme Poderoso Chefão, por sua vez, elas reduzem aí a flexibilidade cognitiva, fazendo com que a pessoa se fixe em uma ideia e ganhe foco. Esse tipo de música ajuda o pensamento analítico e evita distrações, sendo útil para quem realiza tarefas que envolvem controle de qualidade e outros trabalhos em que ali um erro pode ser fatal. Enfim, se você gosta de ouvir música no trabalho, encontre a playlist certa para aquilo que você está fazendo e ela poderá deixar o seu dia muito melhor. E se você tiver aí alguma sugestão, alguma pergunta, manda aqui pra gente, trabalhosa@cbn.com.br. Até o próximo.
1: 8:28 agora. 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
2: Bom dia, Milton. Bom dia, Nadeja. Olá para você ligado aqui na CBN. Segundo um levantamento da Serasa Experience, 7 em cada 10 micro e pequenas empresas ainda tem presença digital considerada insatisfatória. E hoje eu trago algumas dicas para os empreendedores da audiência potencializarem sua marca na internet. A primeira coisa é buscar uma identidade bem construída para que o consumidor perceba muito rapidamente que está sendo impactado pela sua marca. Uma coisa que funciona bem é criar conexões reais com o público, com fotos reais e depoimento de cliente. 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
3: 8:30.
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0: Quarta-feira, 19 de agosto de 2026. O presidente Lula afirmou que está convencido de que os presidentes da Câmara Hugo Mota e do Senado Davi Alcolumbre votarão pelo fim da taxa das blusinhas. A medida provisória que zerou o imposto de compras internacionais de até 50 dólares precisa ser analisada pelo Congresso até 8 de setembro. Caso contrário, perderá a validade no dia seguinte. A taxa havia entrado em vigor em agosto de 2024, após aprovação do Congresso e sanção de Lula. Um ciclone extratropical deve provocar temporais na região sul a partir de amanhã. Segundo o Instituto Nacional de Meteorologia, o fenômeno deve se formar próximo à costa do Rio Grande do Sul na madrugada de quinta-feira. A frente fria associada ao ciclone também vai ajudar a baixar as temperaturas em Mato Grosso do Sul e São Paulo nos dias seguintes. O Itaú Unibanco recebeu autorização preliminar do escritório do controlador da moeda para operar nos Estados Unidos. A criação do Itaú Bank, no entanto, ainda está sujeita ao cumprimento das condições regulatórias e operacionais aplicáveis e à obtenção das aprovações necessárias das demais autoridades competentes, como Federal Reserve e a Corporação Federal de Seguro de Depósitos, o FDIC. O fundador da ESPN, Bill Rasmussen, morreu aos 93 anos em consequência de complicações da doença de Parkinson. Ele criou a emissora a partir da ideia de uma rede dedicada exclusivamente aos esportes. A emissora entrou no ar em setembro de 1979 em Connecticut, nos Estados Unidos. Em 1980, Rasmussen foi afastado por investidores que compraram a ESPN. No horário de Brasília, 8h32.
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0: Quem passa pela 23 de maio encontra lentidão na região central, no sentido de Interlagos, inclusive na aproximação da ligação leste-oeste, na passagem pelo Parque Ibirapuera também. E lá na Avenida do Estado, o poste já foi removido por causa do acidente na altura ali da Aliás Paulistano e permanece interdição de uma faixa, faixa da direita, portanto.
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0: Qual deve ser o limite do Estado na punição de quem comete um crime extremamente grave? Constituição brasileira proíbe a prisão perpétua e a pena de morte. Essa última permitida apenas em caso de guerra declarada. E a legislação estabelece hoje em 40 anos o tempo máximo de cumprimento de uma pena de prisão. O Brasil deve permitir prisão perpétua, até pena de morte, para determinados crimes? Ou deve preservar os limites estabelecidos pela Constituição? Este é o tema de hoje da série 50 Debates para o Brasil. E nós convidamos Fernando Capês, que foi procurador do Ministério Público de São Paulo, é advogado e professor de Direito Penal, e Felipe Angeli, advogado e coordenador de Advocacy do Justa, que analisa temas como justiça criminal, segurança pública e sistema prisional. Fernando Capês, muito obrigado pela sua gentileza ter aceitado o nosso convite e participar desse debate. Bom dia.
1: Muito bom dia, Milton Jung. Prazer em vê-lo cada vez mais jovem e disposto. Bom dia também à Nadeja. Bom dia ao Felipe Angeli. Prazer estarmos aqui conversando com a CBN, os amigos da CBN.
2: Bom dia.
0: Felipe, muito bom dia e muito obrigado pela sua gentileza ter aceitado o nosso convite e participar desse debate.
3: Bom dia, Milton. Eu que agradeço a oportunidade. Bom dia, Natanja. Bom dia, doutor Capês. E bom dia a todos os ouvintes.
0: E conforme a gente combinou previamente, lembro aqui também os nossos ouvintes que estão nos acompanhando, que cada um de vocês responderá duas perguntas feitas pela Nadeja e por mim, e terão cerca de 2 minutos para cada resposta. E eu começo com o senhor Fernando Capês. Capês, hoje uma pessoa pode ser condenada apenas que somada chegou a 100, 200 anos, mas o tempo máximo, como falei agora há pouco, de cumprimento é de 40 anos. Por que a prisão perpétua aumentaria a segurança da sociedade? E o problema brasileiro, ele passa, é a duração da pena ou é a capacidade do Estado de investigar, condenar, fazer cumprir as penas que já existem?
1: Certamente é a capacidade do Estado de investigar e de condenar. São um complexo de medidas sociais, como incremento da educação em período integral, oportunidade, diminuição do abismo social. São todas essas medidas que, no conjunto, compõem um sistema que consegue proteger o cidadão. A prisão perpétua, não vou deixar a pena de morte de lado, a prisão perpétua ela entra num contexto em que o legislador está, de maneira envergonhada, já admitindo que existe prisão perpétua, mas ele fica criando cada vez mais mecanismos, confundindo o sistema, criando a maior confusão. Hoje você tem penas que já, o sujeito tem que cumprir 85% da pena preso. Somadas essas penas, ele acaba ficando muito mais tempo até do que o tempo de vida. E a gente quer dizer que não tem a prisão perpétua. Está cada vez mais difícil você compreender a legislação brasileira. Tem sistemas de progressão de regime que passam de 12,5% do cumprimento de pena até 85% e acaba criando uma certa confusão. Está na hora da gente discutir nos crimes de especial gravidade, crimes de organizações criminosas agora definidas como ultraviolentas, que fazem terrorismo urbano, que conseguem ocupar determinadas áreas territoriais, que entram em simbiose com o poder público e querem estabelecer um Estado paralelo. Como é que nós vamos mandar um recado claro de ser entendido para estes criminosos e também para aqueles crimes de especial gravidade, estupro seguido de morte, latrocínio em que a vítima é morta sem ter esboçado qualquer tipo de reação, extorsão mediante sequestro com resultado morte. Nesses crimes já existem penas extremamente elevadas, mas não há um recado dado claro à população de que ele ficará até o final da vida. Claro que a prisão é por prazo indeterminado e pode permitir revisões a cada 20, 25 anos. Mas nós estamos criando um sistema tão confuso que fica cada vez mais difícil entender. A prisão perpétua, não a pena de morte, seria uma simplificação de um recado a esse tipo de crime. E veja bem, é necessário discutirmos os mecanismos para fazer isso. Porque hoje o artigo 5º, inciso 47, letra E da Constituição, proíbe a prisão perpétua, inclusive isso é cláusula pétrea. Seria necessário discutir algumas alternativas, como a convocação de um plebiscito, por exemplo, ou eventualmente contornar criando um sistema de pena por prazo indeterminado em que se permite uma revisão a cada período. O fato é que hoje ninguém mais consegue entender a confusão que se estabeleceu no sistema legislativo, uma verdadeira esquizofrenia legislativa. Eu não consigo mais, não estou dando conta de atualizar meus livros. Cada vez aparece uma nova lei na madrugada, as pessoas não conseguem entender mais o que está acontecendo.
0: Capês,
1: agora é

0: Claro, Milton, você colocou bem. Quem apostar que se você combate criminalidade apenas com elevação da pena, está apostando errado. É um conjunto de medidas que, no seu contexto geral, inclusive a comunicação do Estado de quanto ele valoriza a vida humana e a segurança em determinados crimes, é que vai compor esse sistema, esse arcabouço capaz de permitir uma maior proteção. A
1: Capês,
0: prisão
1: você vai
0: perpétua, não a
1: voltar.
0: pena de morte, seria uma medida. Já
1: Você.
0: estourou meu tempo? Desculpe.
1: Bastante. Você vai
0: Oh,
1: voltar.
0: perdão. Desculpe, não
1: Você vai
0: percebi.
1: voltar.
0: Desculpa,
1: Você
0: não,
1: vai
0: Felipe.
1: voltar a falar daqui
0: Perdão.
1: a pouco. Deixa eu ouvir aqui o Felipe também, oferecer esse espaço para o Felipe que
0: Claro.
1: está conosco. Felipe, o próprio Capês agora descreveu ali uma série de crimes, crimes graves que a sociedade vem enfrentando aí no seu dia a dia e que escandalizam. Por que que o Estado deve obrigatoriamente oferecer a essa pessoa a possibilidade de voltar ao convívio social?
2: Bom dia. Em primeiro lugar, porque assim determina a Constituição, né? E o que a gente tem que. Acho que tem alguns elementos nessa discussão todas que são importantes de deixarem bem claros. Primeiro, que algo que se sabe muito bem, que para o efeito preventivo da pena, ou seja, para que a pena tenha um efeito suasório na pessoa em que eventualmente busca ou pretende cometer um crime, muito mais do que a dureza da punição, a gente sabe que a certeza da punição tem um efeito muito, muito mais concreto. Em segundo lugar, eu acho que a gente também tem que lembrar que buscar as velhas soluções que não têm resolvido o problema não tem, né, não tem gerado os resultados que a gente objetiva. Nos últimos 20 anos, o que o Brasil mais fez para atacar o seu problema de segurança pública é endurecimento de penas. Aumentar, até como o doutor Capês estava colocando agora, essa alteração legislativa constante, sempre no mesmo caminho. Endurecer penas, ou dificultar o regime de cumprimento dessas penas, ou ainda criminalizar uma nova conduta. Nos últimos 20 anos, a nossa população prisional aumentou em 500 mil pessoas, né, o número de pessoas imprisionadas nos últimos 20 anos. Qual o resultado que a gente obteve a partir disso? Há 20 anos atrás, a gente não tinha mais do que quatro ou cinco facções criminosas, todas concentradas no Sudeste. Hoje a gente tem quase 90 facções criminosas operando em todas as regiões do Brasil. Todas as facções foram criadas dentro dos presídios. Isso é muito importante de se dizer. Nenhuma das facções foi criada em bairros de periferia, em bares com pessoas jogando dominó. Todas essas pessoas, as facções foram criadas dentro de presídios por pessoas presas e que controlam o crime a partir dos presídios. Ou seja, a gente está tendo, buscando sempre as mesmas soluções, que é o endurecimento penal, o aumento da quantidade de pessoas presas. Veja, a gente tem candidatos à presidência agora de novo, trazendo esse número mágico de 500 mil presos, né, que vão construir 500 mil vagas, construir subpresídios, que foi exatamente o que a gente fez nos últimos 20 anos, um aumento em 500 mil pessoas presas, e o resultado está aí. Não me parece que isso trouxe segurança a ninguém. Para não dizer, obviamente, da questão legal, que se trata de cláusula pétrea, como foi mencionado aqui, e que não basta uma simples, uma mera alteração legislativa no Congresso Nacional para se resolver essa especificidade jurídica.
3: Fernando Capês, a ressocialização deve ser o objetivo final do nosso sistema penal, e se sim, para todos os tipos de crimes?
0: Nadeja, quando entrou em vigor a Lei de Execução Penal, no dia 1º de janeiro de 1985, essa era a finalidade. O que que virou o sistema a proposta do Estado de ressocialização? Criação de PCC, de organizações criminosas no seio dos presídios. Então, evidentemente, essa é uma falácia. O Estado claramente fracassou na tarefa de ressocialização. O nível de reincidência é muito maior de quem passa pelo sistema prisional do que quem ainda não passou. Você pode tornar-se reincidente sem ter passado pelo sistema prisional. De maneira que as nossas cadeias são verdadeiras escolas do crime. Determinados criminosos deveriam entrar e nunca mais sair de lá. Evidentemente que eu não estou falando de qualquer crime. Estou falando de organizações criminosas de alto potencial lesivo e de crimes de especial crueldade. Vamos tirar um pouco o foco da prisão perpétua como apanágio para a solução dos problemas criminais, porque sozinho não vai resolver. Mas vamos colocar um sistema de retribuição justa do Estado e valorização da vida humana para a vítima e para as famílias da vítima. Que pena merece um sujeito que vai assaltar o outro, como está aquele ciclista no Parque do Povo, pega o relógio desta vítima e dá um tiro na cabeça dessa vítima sem que ela esboçasse qualquer reação? Que crime merece o sujeito que mata os seus filhos, crianças, porque está com raiva da esposa, que supostamente vai terminar um relacionamento? Que crime merece, por exemplo, quem ataca uma moça desprotegida durante a noite e a estupra até provocar a morte? Nós temos que começar a discutir essa questão da retribuição do Estado, se nós estamos valorizando claramente as vítimas nesse processo de resposta de retribuição por parte do Estado. Mas, repito, a prisão perpétua necessitaria de uma revisão constitucional ou há juristas constitucionalistas que assim entendem que bastaria a convocação de um plebiscito, porque nos termos do artigo 1º, parágrafo único da Constituição, todo poder emana do povo. Essa não é uma expressão política, essa é uma expressão de conteúdo jurídico, constitucional. Se emana do povo, pergunte ao povo o que ele pretende decidir. E não pode ser decidido no calor de um debate. Um plebiscito é precedido de ampla discussão, com tranquilidade, várias pessoas participando, até que por final é feita esta votação. Então, ou por um plebiscito, ou para estabelecimento de uma pena de prisão por tempo indeterminado, com revisões periódicas, ou mesmo, eventualmente, por uma nova Constituição, o que eu acho muito mais complicado no contexto de hoje.
3: Felipe, a ressocialização deve ser o objetivo final do nosso sistema penal, e se sim, para todos os tipos de crimes?
2: É preciso entender, e obviamente quando a gente passa pela situação de violência que o brasileiro e a brasileira enfrentam no dia a dia, é óbvio que isso é algo que representa um grande transtorno na vida cotidiana. Se trata de violência na vida das pessoas, efetivamente, e isso é algo que mobiliza a população, não poderia deixar de ser algo muito grave, que exige, de fato, uma resposta dura por parte do Estado. É absolutamente compreensível essa lógica, porque ela é verdadeira. Agora, é preciso que se entenda que o Estado não pode se comportar como as pessoas. O Estado é uma entidade diferente do indivíduo. O Estado é uma entidade diferente de um grupo de pessoas. É compreensível que o indivíduo, quando passa por uma situação de violência, um grupo de pessoas, um familiar, um pai, uma mãe, ele busca a vingança. Ele busca retribuir a violência com mais violência. O Estado não pode entrar nessa lógica. O Estado ele não pode agir a partir da perspectiva da vingança, de retribuir a violência com mais violência. Quando o Estado se comporta como bandido, como muitas vezes a gente acaba percebendo, quando agentes da lei que devem cumprir a lei, essa é a sua principal atribuição, e devem buscar responsabilizar aqueles que não cumprem a lei. Quando eles prescindem de todo o processo legal, não levam esses suspeitos à delegacia de polícia, não levam esses suspeitos ao tribunal e acabam muitas vezes numa situação de confronto que não há justificativa na legítima defesa, acabam cometendo um homicídio em relação a esses suspeitos. Isso não é um agente do Estado que esteja cumprindo a lei, ele está se comportando exatamente como aquele criminoso que ele visa responsabilizar. E algo que é muito importante, em que pese a necessidade de responsabilização rígida, dura com aqueles que cometem a lei, a gente tem que pensar em ações anteriores. Para que a gente haja punições mais duras, a polícia brasileira, ela é estruturada, via de regra, na ostensividade, na polícia militar, no patrulhamento das ruas, baixíssimo investimento em polícia civil, baixíssimo investimento em polícia tecnocientífica, baixíssimo investimento na produção de provas robustas que vão permitir ao judiciário condenar aquele criminoso para responsabilizar ele pelos seus atos. A maior parte das prisões é feita em flagrante, patrulhando ruas. Você não prende em flagrante o grande tráfico de drogas, o grande traficante de armas, aquela pessoa que está lavando dinheiro do crime organizado. Você pega crimes simples, importantes, porque são ilegais e devem ser responsabilizados, mas é o furto cometido nas ruas, o roubo cometido nas ruas, o pequeno tráfico de drogas. Para os crimes reais, a gente sabe que a gente não tem investigação, não se investiga homicídio no Brasil. A gente não oferece às vítimas, a gente está falando de impunidade, o Estado tem que oferecer às vítimas esclarecimento de homicídio, são os crimes mais graves. Para isso não há investimento. Então, antes da gente falar em endurecimento de penas, que eventualmente para certas situações podem até ter alguma justificativa e alguma racionalidade, a gente tem que organizar um modelo de persecução criminal para que haja a certeza da responsabilização pelo Estado. E não palavras vazias, jogadas ao léu, muitas vezes com objetivos simples populismo, de que seremos duros contra o crime, mas na verdade a gente não está prendendo ninguém, e quando está prendendo muito mal, que é isso que a gente vê nas ruas brasileiras.
1: Felipe Ângelo e Fernando Capez, eu quero agradecer a gentileza de vocês e terem trazido alguns dos argumentos que devem ser considerados num debate como esse. Nossa ideia é exatamente essa, até para que os ouvintes que estão nos acompanhando possam levar à frente essa discussão e se aprofundar em todos esses temas. Muito obrigado, Fernando Capez, já foi procurador do Ministério Público de São Paulo, é advogado, professor de Direito Penal, Felipe Ângelo, advogado, coordenador de advocacy do Justa, estiveram conosco aqui neste debate, este que é um dos 50 debates para o Brasil que nos propusemos a fazer até a semana da eleição. todo esse material à sua disposição. No canal da CBN no YouTube, está lá com imagem recortado para você poder compartilhar com as pessoas ou então no nosso site cbn.com.br.
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5: Destaque agora para a Radial Leste, tem congestionamento no sentido do centro, inclusive desde a altura da estação Arthur Alvim, da linha 3 vermelha do metrô, até após o viaduto Antônio Abdo. Na altura da Salim Fora Maluf, aquela dificuldade, na aproximação da ligação Leste-Oeste também, lembrando que tem aquelas obras ali na altura da Almirante Brasil, né? O canteiro central com obras do sistema BRT. Bom, sentido bairro, Radial Leste bem mais tranquila neste momento.
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9: Atualizando a situação da linha 1 azul do metrô, Guilherme Gimenez, como é que tá por lá?
10: Naded, a situação, circulação dos trens da linha 1 azul foi normalizada às 8h14, de acordo com o metrô, após uma falha em um aparelho de mudança de via na região da estação Tucuruvi. Durante a ocorrência, foi imposta restrição de velocidade nos trens da linha 3 vermelha e controle de embarque dos passageiros nas estações da linha 1 azul. Ainda há reflexos na operação da linha 3 vermelha, que funciona com velocidade reduzida devido a esses problemas que aconteceram mais cedo na linha 1 azul. Naded?
9: Obrigada, Guilherme Gimenez.
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10: Péssimo caminho para quem chega a São Paulo pela rodovia Raposo Tavares. Tudo lento do quilômetro 28 até o Butantã, até o acesso para a rua Sapetuba. Paciência. Para quem vai no sentido do interior de São Paulo, caminho difícil do 19 até o quilômetro 25. Também dificuldades para chegar à capital pela Castelo Branco, lenta do 32 até a altura do quilômetro 28. Também ali para do 18 até o Cebolão. Para São Paulo, sistema Anhanguera Bandeirantes com problemas. Trecho de sempre ali na aproximação com a Tietê, pela Anhanguera do 14 até a Marginal e pela Bandeirantes desde o 16. Para o interior de São Paulo, boas condições pela Bandeirantes, pela Anhanguera e pela Castelo Branco.
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17: Eu só vou compartilhar com você aqui algumas das mensagens que nós estamos recebendo em função do debate que acabamos de realizar aqui no Jornal da CBN. Uma delas que nos enviou para cá, eu não sei o nome da ouvinte, tenho só o telefone dela aqui, fala excelente debate, os dois debatedores foram muito mais claros nas suas exposições. E também foi o mesmo olhar aqui que a Dequinha, que é como a Dequinha, como está aqui colocado com a sigla, inclusive, no seu nome, falando, gostei muito do debate de hoje, enfim. E eu queria até aproveitar, porque um dos nossos ouvintes também, ao escrever para cá, diz assim, eu gostaria de deixar a título de sugestão que os debates que estão sendo realizados estejam atrelados às propostas dos planos de governo dos principais candidatos, sendo estes governadores ou presidente da República. Foi o William Freire quem nos sugeriu. De verdade, boa parte desses temas que estamos aqui discutindo está lá nos programas de governo. Todos eles já apresentaram seus programas de governo. E os assuntos que nós estamos discutindo aqui, seja a ampliação de penas, já que nós falamos sobre esse tema hoje, esses dias discutimos também, dentro do campo da segurança pública, uso de câmeras corporais e também redução da idade penal, foram três dos assuntos ligados à área da segurança e violência que nós tratamos, estão nos programas de governo. Então, de uma maneira geral, esse material tem exatamente aí esse objetivo, de pegar o que está lá naqueles planos e a gente traz aqui para a discussão.
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4: Muito bom dia para você, Paulo Vinícius Coelho.
5: Muito bom dia para você, Milton Yugi. Muito bom dia, Natália Calado. Tudo bem?
6: Bom dia, PVC.
4: Uns com mais sofrimento, outros com menos. São Paulo e Fluminense seguiram em frente.
5: É, o Fluminense com mais sofrimento por causa do pênalti no último minuto. O Alex Sass fez seu 9º gol na Libertadores, artilheiro da Libertadores num pênalti, que para mim não existiu. E acho que é meio consensual, né? Os comentaristas de arbitragem, Paulo Sérgio Oliveira, Carlos Eugênio Simo, todos acharam também que não foi pênalti. Mas isso deu o ato heróico para o Fábio. O Fábio pegou duas cobranças na disputa por pênaltis e o Fluminense avançou, o primeiro classificado para as quartas de final da Libertadores. O Fluminense espera Coquimbo ou Platense para as quartas de final. O São Paulo com um pouco menos de sofrimento, com um lance polêmico de pênalti, uma bola no braço. O Caleri faz 2-1 aos 21 do segundo tempo e depois o gol do Sabino, que a gente acabou de ouvir. O Sabino, se não sair o gol do Sabino, ia ser a revolta da torcida São Paulina, ia dizer o Sabinada, ia ser a Sabinada do Dorival Júnior. Mas o 3-1 classificou o São Paulo para enfrentar o Boca Juniors nas quartas de final. O São Paulo ganha pela segunda vez apenas em 10 jogos sob o comando de Dorival Júnior. E hoje tem 3 jogos importantíssimos de clubes brasileiros. Pela Copa Sul-Americana, 19h, Atlético e Bragantino. O Atlético não perde há 9 jogos por todas as competições somadas. Vai tentar o 10º jogo de invencibilidade e a classificação. Às 19h também, eu tô aqui em Assunção, chove fino em Assunção, 13 graus, tá frio. Palmeiras joga às 19h contra o Cerro Porteño. Cerro Porteño ganhou no Campeonato Paraguaio no sábado e poupou 9 dos 11 titulares que devem atuar hoje. Palmeiras não tem André Pereira suspenso. E o grande jogo da noite, Flamengo e Cruzeiro, 21h30 no Maracanã. O Cruzeiro não ganha do Flamengo no Maracanã há 6 jogos, desde as oitavas de final da Libertadores de 2018, quando o herói do jogo foi De Arrascaeta. Só que ele jogava no Cruzeiro e o Cruzeiro fez 2-0 daquela vez.
4: Muito obrigado, Paulo Vinícius Coelho. Bom jogo hoje à noite.
5: Bom dia, bom dia pra todo mundo. Bom dia, Milton. Bom dia, Nadeja. Bom dia a todo mundo. Bom jogo pra todo mundo.
6: Bom dia.
5: Valeu.
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0: Quarta-feira, 19 de agosto de 2026. O número de pedidos de recuperação judicial no varejo brasileiro subiu 20% no segundo trimestre deste ano em relação ao mesmo período de 2025. Entre abril e junho, quase 1000 empresas fizeram a solicitação. Gigantes do setor, como o Grupo Casas Bahia e as lojas Marabrás, recorreram à justiça recentemente para renegociar dívidas e evitar a falência. Especialistas apontam que a combinação de juros elevados, crédito restrito, alto endividamento das famílias e o avanço da concorrência no comércio eletrônico tem pressionado fortemente as operações do setor. A Braskem se prepara para entrar com pedido de recuperação extrajudicial na próxima semana. O objetivo é reestruturar uma dívida de 10 bilhões e 300 milhões de reais. O plano precisa do aval de um terço dos credores e não vai envolver a venda de ativos. As informações são do jornal O Globo. O tenista João Fonseca vai tratar a lesão no lado esquerdo do abdômen no Rio de Janeiro. O incômodo foi responsável pela desistência do atleta na terceira rodada do Masters 1000 de Cincinnati, nos Estados Unidos. Existe a expectativa de que Fonseca se recupere a tempo do US Open. A chave principal do torneio começa no dia 30 de agosto. O presidente Donald Trump está tentando marcar um encontro com o ditador da Coreia do Norte, Kim Jong-un. O líder americano tenta retomar as negociações sobre o programa nuclear de Pyongyang, segundo o The Wall Street Journal. A reunião pode ser realizada na próxima viagem de Trump à Ásia. Em novembro, líderes mundiais irão à cúpula da cooperação econômica Ásia-Pacífico na China. No horário de Brasília, 9:04.
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0: cidade de São Paulo, nesta manhã de quarta-feira, caminho travado pela Marginal Pinheiros para a Zona Sul, evite, do Cebolão até a Ponte Eri Torres. Até Pinheiros vale mais a pena Gastão Vidigal, Fonseca Rodrigues e Pedroso de Moraes, com pontos de parada também, mas funciona melhor do que a Marginal Pinheiros. No sentido da Castelo, tudo muito difícil, vale evitar também, da Ponte Transamérica até a Ponte Eusébio Matoso. Caminho da Engenheiro Luiz Carlos Berrini funciona como opção até a Vila Olímpia, trava só na passagem pela Avenida dos Bandeirantes.
1: 9:05.
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3: Muito bom dia a você que escolheu ficar mais bem informado ouvindo o Jornal da CBN. Na manhã desta quarta-feira, dia 19 de agosto de 2026, estamos acompanhando desde cedo as informações a propósito de um grave acidente rodoviário que aconteceu no interior do Paraná, infelizmente com um grande número de pessoas mortas. O Eduardo Vaz está por lá e traz outras informações para nós, até porque infelizmente o número de mortes está aumentando. Eduardo Vaz, por favor.
4: É isso, Milton. A gente continua acompanhando. Chegou a 23 o número de mortos nesse grave acidente na BR-373 em Ipiranga, nos Campos Gerais, na madrugada dessa quarta-feira. A colisão frontal aconteceu por volta das 3:30 da manhã e envolveu um micro-ônibus da Secretaria de Saúde de Imbituva e uma carreta de Erechim, no Rio Grande do Sul. O motorista da carreta está entre as vítimas. O Corpo de Bombeiros confirmou que duas crianças também estão entre as vítimas que morreram nesse acidente e elas estavam no micro-ônibus. Além das mortes, 5 pessoas ficaram feridas e foram trazidas para hospitais de Ponta Grossa. Até o momento, a Polícia Rodoviária Federal não informou quantos passageiros estavam no micro-ônibus. A informação é de que o veículo da Secretaria de Saúde de Imbituva estaria transportando pacientes para tratamento de saúde em Curitiba, em municípios da região metropolitana. Diante dessa tragédia, o governo do Paraná decretou luto oficial de 3 dias em todo o estado e o governador Ratinho Júnior também se manifestou sobre a tragédia. Pelas redes sociais, disse que o Paraná amanheceu de luto, manifestou solidariedade às famílias das vítimas, à comunidade de Imbituva e rápida recuperação aos feridos. A Prefeitura de Imbituva informou que a administração municipal e os demais locais de atendimento administrativos ficarão fechados nesta quarta-feira em respeito às vítimas. A Polícia Científica mobilizou profissionais de Ponta Grossa, também de Curitiba e de Guarapuava. Os peritos trabalham na análise das circunstâncias da colisão e também na individualização dessas vítimas. Depois da conclusão dos trabalhos, os corpos serão encaminhados para a sede da Polícia Científica aqui em Ponta Grossa, onde serão realizados os exames e procedimentos de identificação. O órgão adiantou que o número de mortos e a identidade das vítimas somente poderão ser confirmados oficialmente depois da conclusão segura desse processo e da comunicação às famílias. A Secretaria de Estado da Saúde, a Defensoria Pública do Paraná e a estrutura da assistência social também foram mobilizadas para prestar atendimento às vítimas e as famílias envolvidas. Essa situação continua provocando transtornos, claro, na BR-373. Agora há pouco, a concessionária responsável pela via informou que a pista permanecia totalmente interditada, sem previsão de liberação, e o congestionamento chegava a 5 quilômetros no sentido Ponta Grossa e a 12 quilômetros no sentido Prudentópolis. As circunstâncias dessa colisão ainda serão investigadas oficialmente, mas a Polícia Rodoviária Federal já adiantou, como trouxemos agora há pouco, que as primeiras evidências indicam que a carreta teria invadido a pista contrária. A gente continua acompanhando essa tragédia, então, na BR-373 em Ipiranga. Até o momento, 23 mortos, 5 feridos. Entre as vítimas fatais, infelizmente, 2 crianças, segundo o Corpo de Bombeiros. Milton.
3: As informações foram do Eduardo Vaz, agora que são 9:09.
5: Vamos a Brasília trazer informações sobre a atualização da Lei Seca. Felipe Igreja.
6: Naded, a resolução do Conselho Nacional de Trânsito, o CONTRAN, com novas regras para a fiscalização da Lei Seca, foi publicada hoje no Diário Oficial da União. A medida atualiza os procedimentos usados pelos agentes de trânsito em todo o país e regulamenta também a possibilidade de testes para identificar outras substâncias psicoativas com o uso dos chamados drogômetros. A resolução não determina um modelo específico de equipamento, mas regulamenta essa possibilidade que já está prevista no Código de Trânsito Brasileiro, que já admite testes toxicológicos e outros meios técnicos ou científicos para constatar a condução sob a influência de substâncias psicoativas. Para serem utilizados na fiscalização, os equipamentos deverão ser certificados pelo Inmetro e vão indicar a presença ou não da substância psicoativa e não a sua concentração. Outra mudança envolve também o teste do bafômetro. A norma agora cria procedimentos para diferenciar a ingestão efetiva de bebida alcoólica da presença de álcool residual na boca. A medida prevê uma espécie de pré-teste que já era realizado em alguns estados, mas que agora fica normatizado para todo o país. Nadédia.
5: Obrigada, Felipe. Igreja em Brasília.
3: Nós falamos mais cedo aqui sobre uma preocupação que existe de pessoas que utilizam cannabis medicinal. E se esse equipamento agora que vai fazer a identificação, a fiscalização a partir da saliva do motorista, pode identificar que a pessoa tenha tomado alguma droga, etc., quando de verdade está utilizando um medicamento que é a cannabis medicinal. A gente explicou no início que o canabidiol usado em diversos medicamentos não é a mesma coisa que o THC. Agora, quem usa cannabis medicinal deve observar a composição do medicamento, a prescrição e a própria reação ao tratamento. A avaliação, por exemplo, sobre dirigir ou não, precisa ser feita caso a caso com orientação médica. Então, se você tem dúvidas se isso pode aparecer num teste como esse, converse com o seu médico, aquele que prescreveu o remédio para você, ele vai explicar claramente ali qual é a composição daquele remédio. Isso certamente evitará qualquer tipo de transtorno para você. Estou falando isso porque alguns ouvintes até nos escreveram depois que a gente tratou desse assunto aqui no Jornal da CBN um pouco mais cedo. Nós agora vamos até o Rio de Janeiro. Estamos em contato com a Ana Luísa Barreto. Sua informação, Ana Luísa, bom dia.
1: Bom dia, Milton, Naded, e também para os nossos ouvintes. A Agência Nacional de Transportes Terrestres, a ANTT, endureceu as regras para combater o transporte clandestino de passageiros nas rodovias do país. A medida foi anunciada 2 dias depois do acidente na BR-040, em Petrópolis, na região serrana do Rio, que deixou 10 mortos e 25 feridos. As novas regras prevêem multa superior a R$15.000 para quem executar esse tipo de transporte. Também serão punidos quem comercializar viagens vinculadas a empresas irregulares e quem oferecer o serviço clandestino por meio de plataformas digitais. Em caso de flagrante, o veículo pode ser apreendido por até 96 horas. Antes, o prazo era de 72 horas. O responsável também terá que pagar o transporte dos passageiros em um serviço regular e, se necessário, despesas com hospedagem e alimentação. Em caso de reincidência, o proprietário pode perder definitivamente o veículo. Segundo a ANTT, o regulamento tinha sido aprovado em 2025, mas só agora entrou em vigor após o cumprimento do prazo previsto na própria norma. Essa medida acontece enquanto a Polícia Civil do Rio investiga o acidente em Petrópolis. O ônibus da empresa Estrela Guia não estava regularizado para fazer o transporte interestadual de passageiros. 9 dos 25 feridos continuam internados. Esse ônibus levava uma excursão de Belo Horizonte para Copacabana e os sobreviventes relataram que o motorista seguia em alta velocidade. Um levantamento da ANTT mostra que nos últimos 12 meses, 323 ônibus de turismo sem registro foram apreendidos nas estradas do Rio e de Minas Gerais. Milton.
3: Muito obrigado. Esta foi a Ana Luísa Barreto, no Rio de Janeiro, agora que são 9h13.
5: E aqui de São Paulo, estamos na expectativa pelas sabatinas com os candidatos ao governo do estado. Guilherme Muniz, apresentador do CBN São Paulo, conduz essa conversa logo mais. Muniz, bom dia.
7: Bom dia, Nadédia, Milton, bom dia aos nossos ouvintes. Pois é, logo mais a partir das 10h30 da manhã a gente faz essa transmissão. É a primeira das duas sabatinas que a gente vai realizar, hoje com Fernando Haddad, do PT, e amanhã com o atual governador e candidato à reeleição, Tarcísio de Freitas, do Republicanos. Os dois vão ter esse período de 1h30 para responder às dúvidas sobre os planos de governo, as opiniões sobre os diversos assuntos que os candidatos precisam se posicionar. Junto comigo, na bancada dessa sabatina, estarão a Vera Magalhães, colunista do Jornal Globo, comentarista aqui da CBN, apresentadora também, e o Marcelo Correia, editor de política do Valor Econômico. Então a gente vai poder agregar as diferentes visões aí para essa sabatina. Sabatina que vai ser transmitida não só aqui pela CBN para os ouvintes, ouvintes de São Paulo e de diversas partes do estado, como também pelo YouTube e pelo Globoplay, o YouTube da CBN e o Globoplay, também no YouTube do Globo e no LinkedIn do Jornal Valor Econômico. Então tem diversas formas para o ouvinte, claro, especialmente de São Paulo, mas de todo o país, acompanhar. Portanto, hoje, 10h30, Fernando Haddad do PT aqui nos estúdios da CBN para essa sabatina e Tarcísio de Freitas amanhã. Quem quiser participar pode mandar mensagem no WhatsApp da CBN, tem caixinha de pergunta lá no Instagram da CBN também, para quem tiver dúvidas, encaminhar e participar também dessa sabatina que começa logo mais aqui na programação da CBN, na Dédia.
5: Uma eleição nacionalizada, né, exato, Muniz, em que os estados acabam sendo palanques para os candidatos à presidência da República. Vale a pena acompanhar, principalmente aqui em São Paulo, que representa muito bem essa situação na disputa nacional.
7: Com toda certeza. Não tem como a gente fugir dos assuntos nacionais. Claro que a gente vai detalhar as pautas que são ali super importantes para o estado como um todo, mas muitas vezes essas pautas também elas refletem em discussões locais de outros estados. Então tudo isso vai estar na mesa para a gente poder discutir com os dois candidatos.
3: E essas duas entrevistas que fazem parte das sabatinas para São Paulo, elas vão ocorrer também nos outros estados onde a CBN está, Belo Horizonte, Rio de Janeiro, com os convidados participando também, ou seja, todos estão sendo convidados, e faremos isso também no nível nacional.
7: Sim.
3: Com os candidatos à presidência da República na semana que vem, também sempre entre 10h30 e meio-dia. E faz parte dessa grande cobertura eleitoral que a CBN está realizando, aqui mesmo no Jornal da CBN, nesta semana. Estamos conversando com os representantes das áreas econômicas de alguns dos principais candidatos e já iniciamos, estamos, se não me engano, no 22º debate. Isso. É isso aí, quarta-feira hoje, 22º debate dos 50 debates que nos propusemos. Muitos desses assuntos, aliás, que estamos tratando aqui, passam pelos governadores estaduais. Porque quando a gente trata da questão da segurança pública, principalmente, é uma discussão que está nos planos de governo dos governos de estado. São Paulo, então, essa é uma questão profunda aí para os dois candidatos também. Então, tudo isso faz parte dessa grande cobertura que nós estamos fazendo, além dos nossos repórteres que acompanham os candidatos, trazem as novidades e, claro, ao longo aí, até a eleição mesmo, ainda teremos outros produtos para deixar você mais bem informado, porque esse é o nosso objetivo. Muito obrigado, Guilherme Muniz. Boa sorte aí. Bom programa para você.
7: Obrigado, até mais.
3: Tá bom.
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5: A gente traz agora informações do noticiário policial, um caso, uma ocorrência numa creche. Guilherme Gimenez.
0: Exatamente, Naded. Um homem de 41 anos foi preso em flagrante após entrar em uma creche, quebrar objetos e ameaçar funcionários na tarde desta terça-feira na Cachoeirinha, na zona norte de São Paulo. O caso aconteceu por volta das 4h50 da tarde na Sei Alpes Jardim Peri, na rua Antônio Dias da Silva. Segundo a Secretaria de Segurança Pública, um pai se exaltou e danificou o mobiliário da secretaria e do refeitório após tentar buscar a filha e ter o pedido negado pela diretoria da unidade. De acordo com informações apuradas também pelo portal G1, ele não tinha autorização para pegar a criança. Depois da negativa, o homem também passou a ameaçar pessoas que estavam no local. A polícia militar foi acionada, ele foi preso e permaneceu à disposição da justiça. O caso foi registrado como dano e ameaça no 72º Distrito Policial da Vila Penteado, na Dédia.
5: Obrigada, Guilherme Gimenez.
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0: Trânsito bem complicado na cidade de São Paulo nesta quarta-feira, tudo travado pela Avenida dos Bandeirantes para quem sai da região do aeroporto e vai no sentido Marginal Pinheiros, desde a Miruna até a passagem ali pela Funchal e pela Berrini, caminho péssimo. Jornalista Roberto Marinho não serve como alternativa, tem trânsito difícil também na aproximação com a Washington Luiz e da Vicente Leporassi até a Pedro Bueno, até na verdade a aproximação ali com a Ribeira do Vale, antes da Guaraiúva. Já no sentido do aeroporto aí sim, boas condições pela Roberto Marinho até o acesso para Pedro Bueno e pela Bandeirantes até o aeroporto.
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3: Muito bom dia para você, doutor Luiz Fernando Correia.
4: Bom dia, Milton. Bom dia, Nadédia. Bom dia, ouvintes.
5: Bom dia, doutor.
3: Doutor Luiz Fernando Correia, recado aqui para os pais que estão no carro agora, estão em casa ouvindo esta nossa conversa e costumam puxar a orelha dos filhos para o tempo de tela. Fica atento no que você vai ouvir agora do doutor Luiz Fernando Correia aqui. Fala!
4: Ô, bem, Milton, a questão é, a gente fala muito, né? Muito comum se falar em uso de tela, desenvolvimento infantil. E a pergunta que todo mundo faz é: quanto tempo de tela essa criança está usando? Mas e se a pergunta for: qual é o tempo de tela do adulto que cuida da criança? Então, a pesquisa foi publicada na segunda-feira na revista JAMA Pediatrics e traz um dado que muda o foco dessa discussão. Um grupo de universidade da Noruega decidiu perguntar isso. E se o problema não for o tempo de tela da criança, mas o tempo de tela do adulto que está cuidando dela? Então foram 747 crianças, dos 5 aos 7 anos,
16: com avaliações de linguagem feitas todos os anos por profissionais treinados. Não foi questionário rápido, foi um teste padronizado de vocabulário e de gramática, que eram repetidos 3 vezes ao longo de 2 anos, permitindo enxergar não só o nível, né, da criança, mas a velocidade do crescimento dela. Depois ajustaram o resultado para a renda e escolaridade da família. Ou seja, o tempo de tela da própria criança não teve uma associação consistente com o ritmo do desenvolvimento da linguagem. Agora, o uso de redes sociais pela mãe e pelo pai isoladamente também não. Agora, o tempo do smartphone, do cuidador principal, medido no aparelho, a gente sabe que nossos telefones medem o tempo que a gente está utilizando eles nos diversos aplicativos, mostrou o seguinte: cada hora a mais de uso diário do smartphone pelo adulto estava associado a um crescimento mais lento do vocabulário da criança ao longo dos 2 anos seguintes. Então, é uma coisa importante, esse estudo não media a interação entre pai e filho, ou mãe e filho, enfim. A hipótese é, o uso do celular é fragmentado, a gente não usa muitas vezes o tempo todo, mas usa um pouquinho aqui, um pouquinho ali, um pouquinho acolá, e isso vai interrompendo a atenção. Isso significa, na prática, menos momentos de conversa, leitura compartilhada, que é uma coisa fundamental no desenvolvimento da criança, e do tipo de resposta que a criança também pede e recebe. Então, esse tipo de troca é fragmentada, sem atenção, repetida todos os dias, é isso que atrapalha, porque a construção do vocabulário na infância vem dessa interação entre o cuidador principal e a criança, né? A gramática não foi afetada. Isso, segundo os autores, mostra que ela vai se estabilizando com a educação, né? Agora, o vocabulário continua dependendo de quanto a criança é exposta à linguagem no dia a dia. E um segundo achado diferente. Crianças que nessa idade, muito cedo, né, já tinham um dispositivo próprio, seja um tablet, um celular, um computador aos 4, 5 anos de idade, começava o estudo com a pontuação mais baixa em vocabulário e gramática. Durante o decorrer do estudo, isso não acelerou nem desacelerou o crescimento, mas a largada dessa criança mostrava uma certa limitação. É um estudo observacional, é uma associação, não dá para provar causa e efeito, mas é uma coisa para chamar a atenção da gente, Milton, porque a gente se preocupa muito realmente com essa coisa do tempo de tela das crianças, mas a gente vê, infelizmente, muitas vezes os adultos grudados, nós mesmos, né? Não vou colocar nos outros, não, eu tenho neto, enfim. A gente está grudado no telefone, né? E olha, estão falando de uma amostra da Noruega, né? Noruega tem uma escolaridade alta, renda alta, muito mais do que os outros países, muitos países do mundo, né? Então, a gente generalizar isso para outras realidades não é muito prático, mas eu acho que aqui fica o alerta. Não vamos botar a culpa só nas crianças que estão usando o celular, Milton. A gente tem que se observar, prestar atenção no que a gente está fazendo e no tipo de atenção que é dado para as crianças.
5: E a gente está falando do tempo de tela que pode causar isso tudo, né, doutor? Isso para nem entrar no conteúdo que pode ser consumido, né?
16: Aí vamos abrir uma caixinha complicada, né, Nadete? Porque aí é isso. Mas no fundo, essas coisas estão interligadas, né? A gente sabe que o conteúdo ele é desenvolvido para chamar a atenção e para prender a atenção de quem estiver grudado no aparelho. Então, isso é meio que, vamos dizer assim, quase que uma coisa é outra e vice-versa. Mas é importante a gente pensar nisso. Vamos pensar que não é só a questão do tempo que a criança fica na tela. É o tempo de atenção que a gente dá, a qualidade desse tempo. Eu vou dizer o seguinte, um relato pessoal. Uma das coisas que eu senti quando morando com meu neto, nos primeiros anos de vida dele, o que fazia muita diferença, Milton, era ler livros com ele à noite todos os dias. Ou eu, ou os pais, alguém lia antes de dormir livrinhos de criança, obviamente, né? Ninguém está falando de ler clássicos, né? Mas ler, estimular a criança a ler. Resultado, ele passa a querer fazer isso sozinho depois também. Então esse tempo é fundamental, não nos deixar ficar grudado na tela. A gente até muitas vezes está por questões de trabalho, mas isso não pode vazar para a criança, dá seu jeito, se defende a criança, né, Milton?
3: Perfeito. Tá bom, doutor Luiz Fernando Corrêa. Muito obrigado. Aí a gente lembra aquela velha frase, né? Que a mãe dizia pra gente, faça o que eu digo, não faça o que eu faço.
16: É mais ou menos por aí.
3: Cada vez só cabe menos essa frase, de verdade.
16: É muito difícil, porque naquela época a mãe e o pai saíam para trabalhar, né? Muitas vezes. E hoje em dia o trabalho é o tempo todo. E o trabalho está ali na mão do pai e da mãe. É verdade. Então, cabe ao pai e à mãe se policiarem para não dar esse mole, né?
3: Tá certo, obrigado, até mais.
16: Até mais, Milton, Nadege e todos os ouvintes.
5: Até mais, doutor.
3: Esse foi o doutor Luiz Fernando Corrêa conversando com você aqui no Jornal da CBN. Vamos para o repórter CBN?
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0: Quarta-feira, 19 de agosto de 2026. O total de mortos na batida entre um micro-ônibus e uma carreta no interior do Paraná subiu para 23. Entre as vítimas estão duas crianças, segundo o Corpo de Bombeiros. O acidente aconteceu na BR-373, na região do município de Ipiranga. 5 pessoas ficaram feridas. As causas da ocorrência serão investigadas, mas a Polícia Rodoviária Federal suspeita de que a carreta tenha invadido a pista contrária. A rodovia continua totalmente interditada e não há previsão para liberação. Os empresários lideram entre as ocupações declaradas por candidatos nas eleições deste ano, segundo dados do Tribunal Superior Eleitoral. Pouco mais de 12% disseram exercer a atividade. Os advogados aparecem em seguida e representam 8% do total. Policiais militares, médicos e servidores públicos completam as 5 primeiras posições. O Tribunal Superior Eleitoral classificou como produtiva a reunião entre ministros para discutir o uso de inteligência artificial nas eleições. O encontro foi motivado por um vídeo do ex-presidente Jair Bolsonaro gerado por IA, que foi exibido durante uma convenção do PL. A representação da campanha do presidente Lula acusa o material de ser um deepfake vedado pelas normas eleitorais. O Ministério Público Eleitoral pediu o indeferimento da candidatura de Vaguinho do Republicanos ao Senado pelo Rio de Janeiro. O órgão destacou que o ex-prefeito de Belford Roxo está inelegível após ter contas públicas da gestão dele à frente do município rejeitadas. A decisão foi tomada principalmente pela falta de pagamento de obrigações previdenciárias. No horário de Brasília, 9h32.
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0: Corredor Norte-Sul, para quem vai no sentido Santana, com trânsito bem congestionado da região do aeroporto de Congonhas até o Parque Ibirapuera. Caminho pela Jabaquara é uma opção, e para se aproximar do parque, vale ali o caminho pela Indianópolis e também pela República do Líbano. Ambas as vias com pontos de lentidão, mas ainda valendo a pena. Quem vai no sentido Interlagos pelo corredor pisa no freio, principalmente da Praça Campo de Bagatelle até a ligação Leste-Oeste e na região do aeroporto, e na região, na verdade, do Parque Ibirapuera, do finalzinho da 23 de maio até o começo da Rubem Berta.
1: 9h33.
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3: Vamos até a sede da Rádio França Internacional. Estamos em contato com a Daniela Franco, que traz informações sobre ameaças do Irã a países do Golfo. Daniela Franco, bom dia para você.
4: Bom dia para você, para a Nadédia e aos ouvintes. Pois é, Milton, o Irã advertiu os países do Golfo nessa manhã contra qualquer assistência ao exército americano. Segundo o chefe das Forças Armadas iranianas, Ali Abdullani, isso seria considerado como um apoio direto.

0: Por outro lado, de acordo com dados da Capler, que é a empresa que monitora a movimentação global de navios, o número de embarcações que cruzam o estreito caiu ainda mais nos últimos dias, passando de 9 na segunda-feira para 6 ontem. Para vocês terem uma ideia, antes do início da guerra contra o Irã, desencadeada aí pelos Estados Unidos e por Israel em 28 de fevereiro, cerca de 140 navios atravessavam o Hormuz diariamente. Segundo o principal negociador iraniano, Mohammed Bagher Ghalibafi, o estreito não será reaberto enquanto Washington não cumprir os compromissos previstos no protocolo de acordo que foi assinado pelo Irã e pelos Estados Unidos em junho. Entre as principais condições estabelecidas neste texto, Ghalibafi cita o fim do bloqueio naval americano aos portos iranianos, o desbloqueio dos ativos iranianos congelados, o levantamento do embargo ao petróleo e o fim das operações militares em todas as frentes. O compromisso original também previa 60 dias de trégua para negociar uma solução diplomática duradoura, mas até o momento esse protocolo de acordo não trouxe nenhum resultado. Milton e Nadédia, volto com vocês.
1: Muito obrigado. As informações foram da Daniela Franco, da Rádio França Internacional, agora que são 9 horas e 36 minutos.
2: Nós vamos ao Espírito Santo. A justiça decretou o bloqueio de bens e a quebra do sigilo bancário do presidente afastado da Apex. O processo apontou inconsistências financeiras na empresa e revelou transferências feitas por Fernando Sinelli, então presidente, que totalizam 5 milhões de reais. Patrícia Valim.
3: Nesta terça, uma decisão da Justiça do Espírito Santo determinou o bloqueio de bens de Fernando Sinelli, ex-presidente afastado do Grupo Apex. A decisão também cita a quebra do sigilo bancário e acrescenta que, embora ainda não tenha sido determinado o alcance da expressão inconsistências financeiras, aponta a existência de um rombo bilionário na contabilidade. A Justiça Estadual também recebeu as duas primeiras ações de investidores contra as empresas do Grupo Apex. Foi pedido que sejam prestadas as informações sobre a aplicação efetiva dos investimentos realizados por 3 clientes e que até a entrega dos dados os pagamentos sejam feitos via depósito judicial. Foi determinado que 2 empresas do grupo, a BRM Apex Realty e a BRM Apex Realty ES Participações, forneçam as informações dentro de 5 dias. Também foi autorizado que as parcelas, os aportes dos investidores, sejam feitas mediante depósito judicial. O investimento citado na primeira ação, que reúne 2 clientes, é de R$ 521 mil, podendo chegar a 2 milhões, do qual foi paga uma parcela de R$ 72 mil. Os mesmos valores se repetem na segunda ação, movida por um único investidor. Segundo a advogada que os representa, Hannah Fontana, os clientes participaram da operação por meio de uma sociedade em conta de participação, na condição de sócios participantes. Nesse modelo, eles aportam os recursos, mas a gestão direta fica a cargo da sócia ostensiva, no caso, as empresas da Apex. Por meio das cotas que pagam regularmente, os investimentos são destinados a empreendimentos imobiliários, cada um deles denominado de sociedades de propósito específico. Diante da crise do grupo Apex, os investidores demonstraram preocupação com a destinação dos recursos. No caso dos que já recorreram à justiça, a principal dúvida é se o valor pago à Apex chegou efetivamente à SPE ou a construtora responsável pela obra. A advogada explica que o objetivo dos investidores não é afirmar que houve desvio de recursos ou qualquer irregularidade, mas obter transparência sobre o dinheiro já pago e sobre os próximos aportes. De Vitória, Patrícia Valim.
1: 9 horas e 38 minutos agora. Hoje tivemos mais um episódio da série 50 Debates para o Brasil. Falamos sobre o aumento das penas, penas perpétuas para determinados tipos de crime, falamos até da pena de morte, mas em especial da pena perpétua. Para o ex-procurador do Ministério Público de São Paulo, Fernando Capês, o combate à criminalidade não pode ser feito apenas pelo endurecimento da pena. Ele destacou, no entanto, que o Estado precisa deixar claro o quanto valoriza a vida humana e a segurança em determinados casos.
4: Que pena merece um sujeito que mata os seus filhos, crianças, porque está com raiva da esposa, que supostamente vai terminar um relacionamento? Que crime merece, por exemplo, quem ataca uma moça desprotegida durante a noite e a estupra até provocar a morte? Nós temos que começar a discutir essa questão da retribuição do Estado, se nós estamos valorizando claramente as vítimas nesse processo de resposta de

0: retribuição por parte do Estado.
1: Já o coordenador de advocacy do Justa, Felipe Angeli, afirmou que o endurecimento penal sempre é usado como solução pelos governantes, mas sem gerar resultados. Ele também disse que o Estado não pode se comportar como as pessoas na hora de penalizar um criminoso.
2: Quando agentes da lei prescindem de todo o processo legal, não levam esses suspeitos, né, à delegacia de polícia, não levam esses suspeitos ao tribunal e acabam muitas vezes numa situação de confronto que não há justificativa na legítima defesa, acabam cometendo um homicídio em relação a esses suspeitos. Isso não é um agente do Estado que esteja cumprindo a lei, ele está se comportando exatamente como aquele criminoso que ele visa responsabilizar.
1: Essa série completa será exibida, está sendo exibida até a semana que antecede o primeiro turno das eleições e fica à sua disposição, tanto no canal da CBN no YouTube, como no nosso site ou no aplicativo da CBN. Ô, Nadege Calado, para esta série, você daria assim um joinha, um coraçãozinho ou mandaria assim uma mãozinha junto uma com a outra?
3: Eu mandaria uma palminha.
1: Palminha?
3: Palminha.
1: Sei não, hein? Qual é a sua geração, então? Porque é o seguinte, tem uma reportagem que foi publicada no New York Times, uma pesquisa, aliás, feita, né? Profunda. São 665 milhões de emojis que foram analisados ao longo do tempo, no ano 2025, e outras formas de pesquisa para chegar ao resultado, mostrando que maneira, ou que a maneira como nós usamos os emojis também muda uma geração da outra, quer dizer, diferencia uma geração da outra. Em 2025, por exemplo, aquela carinha chorando muito, sabe? Tem os dois choros correndo, sim, assim, que necessariamente não é o cara chorando, né? Ela pode ser usada muitas vezes para uma coisa legal, é curioso isso.
3: Ah, verdade. Emoção, tem, né?
1: É, emoção, ou uma coisa intensa. Mas essa carinha, em 2025, tornou-se o emoji mais usado. E como eu disse, não significa apenas tristeza. Entre os mais jovens, pode representar algo muito engraçado, emocionante ou até constrangedor.
3: É.
1: Então, a reportagem mostra que, dependendo da sua geração, primeiro que o emoji já é usado por todos.
3: Sim.
1: Houve um tempo no passado que tinham pessoas que não usavam emoji. Sabe uma pessoa que, no início, achava que não se deveria usar emoji? Professor Mário Sérgio Cortella.
3: Ah,
1: uma vez ele já falou sobre esse assunto. E, de repente, ele percebeu que aquela figurinha reforça uma ideia de uma frase que, muitas vezes, a pessoa não sabe se era boa ou se era ruim. Mas, vamos lá. A pesquisa que eles fizeram é interessante porque mostra essa mudança dos emojis. Então, tem outros símbolos. O joinha continua sendo usado entre os mais populares, mas passou a ser substituído pelos mais jovens ainda, pela mãozinha, assim, parece a mão rezando, sabe?
3: Sim.
1: Em vez de mandar joinha, manda mão rezando.
3: E sabe que esse emoji é controverso, né? Porque tem gente que diz que não é uma mãozinha rezando. É um high five, assim, um toca aqui.
1: Pois é, você veja que cada um vai dar uma interpretação de acordo com a sua idade e com a sua cultura. Que é o que a reportagem mostra. Que é essa evolução, que a gente pode dizer, que houve nos emojis. E tem um ponto que eu queria chamar a atenção, que é muito curioso, que esse levantamento mostrou o seguinte. A bandeira brasileira... Essa bandeirinha brasileira que o pessoal usa, ela foi o terceiro emoji que mais cresceu em utilização no ano passado. Dos três emojis que mais cresceram, a bandeira brasileira apareceu nesse cenário. Aparentemente impulsionada pela cultura dos videogames. É o que diz o jornal New York Times, a partir das pesquisas feitas e dos pesquisadores ouvidos. Então, que o mundo gamer estaria utilizando. Mas aí tem uma outra curiosidade, tem uma outra questão aí que é importante para levantar, que é o seguinte, isso não está na reportagem. É que existe hoje, no mundo digital, uma relação de que, como no Brasil há muito engajamento, influenciadores que andam flopando por aí, no mundo, fazem o quê? Usam o Brasil para alcançar novo engajamento.
3: E funciona, tá?
1: E funciona. Porque nós também temos uma coisa de olhar quando aparece uma coisa do Brasil lá fora. Todo mundo compartilha. Nossa, o Brasil está sendo falado.
3: Brasil mentioned.
1: Exatamente. Tem influenciadores estrangeiros, gringos, que começam a usar frases em português para ganhar engajamento no Brasil. Isso faz com que eles voltem a subir novamente, aí deixam de flopar. Então veja só que louco esse processo, né? Sim. Você fica usando o Brasil. Se você pegar o mundo da música, está acontecendo a mesma coisa. O K-pop, por exemplo, para ter engajamento maior no Brasil, não por acaso teve um grupo que se uniu a Pabllo Vittar. A Pabllo Vittar, né?
3: Pabllo Vittar
1: se juntou, fez música, grande sucesso. Tem outros grupos que tentaram o mesmo, mas não deram certo. Alguns foram usar supostamente ritmos brasileiros e se deram mal porque fizeram ritmos latinos. Sim, e que não era exatamente brasileiro. E aí erraram a mão. Mas são culturas estrangeiras que vêm buscar referências no Brasil para ganhar esse engajamento.
3: É, a gente adora interagir, né? A gente adora quando conhecem as nossas coisas, como disse muito bem a Fernanda Torres na ocasião da disputa do Oscar, de Ainda Estou Aqui. A gente tem pena dos estrangeiros que não conhecem as nossas coisas, então a gente fica muito empolgado. Exatamente. Quando eles passam a conhecer.
1: Enfim, joinha pra você, tá? 9h45.
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3: Temos 24 graus, vamos chegar a uma máxima de 31 no dia de hoje, com tempo muito seco. Hidrate-se.
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1: É 10h30, né, Guilherme Muniz, que começa. Tá, daí, liga teu microfone aí, vai lá.
3: Opa.
1: Ixi, seu microfone não ligou agora. O que houve? Não.
3: Te dou o meu emprestado.
1: Pega emprestado o microfone aqui. Tá no...
13: Agora foi.
1: 10h30.
13: 10h30. Estamos a postos aqui para a primeira sabatina com os candidatos.
1: Como é que vai ser? Como é que... Hoje é o Fernando Haddad, amanhã é o Tarcísio de Freitas. Aí tem a participação sua, Marcela Lorenzetto... E os Vera Magalhães?
13: Isso, eu, Vera Magalhães e o Marcelo Correia, editor de política do Valor Econômico.
1: Tá.
13: Nós três.
1: Tem pergunta de ouvinte?
13: Tem pergunta de ouvinte, os ouvintes estão participando, eu estava separando agora algumas dessas perguntas, e tem assuntos variados que eles estão trazendo, todos assuntos, claro, ligados ao mundo real, à vida de quem mora e trabalha aqui em São Paulo. Então, assim, trazendo alguns spoilers, mas eles querem saber sobre segurança, que é a maior preocupação do eleitorado, um recorte específico sobre feminicídio, os casos de feminicídio têm preocupado muito aqui no nosso estado, mas também perguntas sobre educação. As mães, os pais, querendo saber quais são os planos dos candidatos. Saúde é um assunto que aparece bastante. Só que ainda dá para participar. Então, os ouvintes que estão nos acompanhando podem usar o nosso WhatsApp 11 99911 9981. Manda a sua pergunta, que a gente vai incluindo essas perguntas também durante a sabatina.
1: Até porque a partir até do que cada candidato fala, hoje é o Fernando Haddad, amanhã é o Tarcísio, cada um fala, surgem novas dúvidas, novas perguntas, argumentos que são feitos pelos ouvintes, e vocês estarão monitorando esse material, é isso?
13: Exatamente, contando sempre com as diversas opiniões da nossa audiência, logo mais a partir de 10h30.
1: Vai bombar esse negócio
13: Mas é assim que a gente quer, a gente vai dar um jeito de contemplar.
1: A gente
13: contemplar.
1: Tá vendo aqui a participação das pessoas.
13: É isso, a gente vai tentar contemplar a maior parte dos nossos ouvintes.
1: Tá, das 10h30 ao meio-dia.
13: Ao meio-dia.
1: E aí das 10 às 10h30 aquele resumão aí do que acontece na cidade de São
13: Marcela
1: Paulo.
13: Marcela Lorenzetto vai estar a postos pra trazer o noticiário aqui de São Paulo, então a gente vai fazer um CBN São Paulo um pouco mais curtinho, de 10 às 10h30 e de 10h30 até o meio-dia a gente começa a sabatina.
1: Perfeito, muito obrigado, até mais.
13: Até.
3: Até.
1: Valeu.
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0: Muito bom dia para você, Dan Stubach.
1: Muito bom dia, Milton. Bom dia, Nadédia. Bom dia para todo mundo. Tudo certo?
2: Bom dia, Dan.
1: Tudo certo. Olha só, hoje vamos de Horace Silver, Song from My Father.

0: do jazz, Horace Silvers, a música para o meu pai, essa daí. Trilha sonora, uma das trilhas sonoras do filme O Afinador. Zé Godoy, bom dia.
1: Oi, Milton, bom dia. Bom dia, Nadeja. Bom dia a todos.
2: Bom dia, Zé.
3: Bom dia pra você, Teto Medina, finalmente, hein, meu amigo?
4: Oi, Milton, bom dia, Nadeja, bom dia a todos. Glória a Deus, aleluia.
2: Bom dia.
3: Ganharam uma, hein, amigo? Eita. Meu Deus do céu, parabéns. E para me deixar mais doente ainda, foi contra exatamente aquele que me eliminou, mas tudo bem.
2: Você vê que é possível, né?
3: Até o São Paulo consegue.
2: Eita.
0: Quanto foi?
3: 3-1 para o São Paulo.
4: 3-1.
3: É, mas fala o que você ia falar. É como você tá com um pequeno atraso na sua fala, eu às vezes eu tô atropelando você, então não quero atropelá-lo para falar do São Paulo. Fale agora.
4: Não, 3-1, ufa, próximo agora. Vamos para Chapecó agora.
3: Tá, pois é, e pegando a palavra com você, que história é essa do técnico do LeBron James? Tá por aqui, é?
2: Ele tá, mas a gente não tá.
1: Pô, gostei da entrada do Horace Silver, foi maravilhosa.
3: Cara, você sabe que jazz e rádio...
2: Ele tá, mas o tempo
3: é assim
2: não
3: mesmo,
2: tá, né?
3: Jazz e rádio, pô, funciona assim mesmo.
1: Pô, vamos deixar o Horace Silver sempre preparado, assim, pro quadro. Quando a gente não tiver o que falar, sobe o Horace Silver, por favor.
3: Bom, deixa lá. Bom... Teco Medina.
0: Mas qual era a notícia? O técnico tá pelo Brasil?
3: É, o técnico do agora
4: não,
3: o
4: tô aqui.
3: Ah, você tá aqui. Ó, agora você tá aqui. Então conta a história pro Teco, pro Dan também aí sobre o técnico do LeBron James.
4: É, o Nick Nurse tá aqui no Brasil, técnico do Philadelphia, futuro campeão da NBA, né? Uhum. Técnico do LeBron, veio ao Brasil, férias, veio ao Brasil e fez o que todo turista faz quando vem ao Brasil, né, Milton? Você, ouvinte, pensando em caipirinha, escola de samba, capoeira, praias, está enganado. Ele foi aos Aflitos, ver Náutico e Ceará pela Série B do Brasileirão.
3: É. Mais puro futebol brasileiro.
4: Essa é a importância de ter bons amigos ou um bom agente de turismo, minha gente. É isso. Foi ver Náutico e Ceará, comprou a camisa do Náutico, né? A gente descobriu depois que a mulher dele é de Recife, ou seja, talvez ele tivesse até cumprindo algum tipo de promessa, não sabemos bem. Final do jogo, 1-0 Náutico. Foi essa noite do futuro campeão
3: dele. Pé quente ainda, cara.
4: Pé quente, 1-0 Náutico. É. E agora ele volta pra Filadélfia pra treinar o LeBron pronto.
0: Quase que o técnico do LeBron era o Thiago Splitter, né? Que é brasileiro. Foi cotado nas renovações todas. Quase que o Thiago pega esse time aí também.
3: Teve essa possibilidade, né? Exatamente. O Zé ia falar alguma coisa, Zé, disso?
1: Não. Só pegou um jogão, né? Clássico nordestino ali. Exato. Não achei tão ruim o programa assim.
3: Não. Você iria, fácil. Não.
1: Ah, eu
3: não tenho. Eu não tenho uma vez que eu não vá pra lá, que eu não passo pelo Aflitos. Vou lá, abençoo, me ajoelho lá na frente, agradeço aos céus por tudo que me fez na vida e vou e volto. É obrigação minha passar por lá.
1: Ah, e era um jogo forte, né? Era o 14º contra o 16º da Série B do Brasileiro. Então.
3: Paulado.
1: Era um jogo bom de ver.
3: Não, mas eu tenho certeza que esse guia turístico só pode ter sido o Teco, porque o Teco é que faz esse programa, ele roda o Brasil inteiro, né, vendo jogos de futebol.
1: Verdade.
3: Não é? Não é? O cara faz isso direto, mas enfim. Bom, meninos, vamos lá. Eu deixei para depois, eu não quis abrir com esse assunto, até para a gente poder fazer essa homenagem aqui final. Bom, nós tivemos essas últimas 24 horas aí, momentos assim emocionantes, né, com a notícia da morte, primeiro, da Laura Cardoso, que nós falamos ontem ainda no programa, e ao longo do dia veio a notícia da morte da Glória Menezes, né?
1: Pois é, né, Milton? Semana estranha. Curiosamente, a gente fechou o nosso próximo convidado do fim de expediente na semana passada, é o Maurício Sticer, né? Que é um dos principais críticos de TV no Brasil. Ele vai estar com a gente na sexta, né? Mas a gente tinha chamado ele para falar do livro dele, sobre a história do avô dele e tal. E, de repente, é uma semana que duas supernomes ali, né, da nossa história, né, da história da nossa TV, faleceram, né, a Glória Menezes ontem, né, depois da Laura Cardoso, né, e... não tem muito o que falar, né, Milton, é que são aquelas pessoas que estão tão no inconsciente coletivo do brasileiro que fica sempre meio redundante o que a gente fala, assim. Acho que se a gente fizer uma lista dos dez rostos mais importantes da TV no Brasil, a Glória Menezes vai ser um deles, assim. Acho que talvez seja o melhor resumo, assim, né, com aquela lista interminável de trabalhos que todo mundo viu e que associa algum momento das nossas vidas, né, porque essas pessoas entram nas nossas vidas por esses papéis, né, em cada etapa aí da nossa trajetória. Então acho que é difícil não ser redundante, a não ser homenageando aqui a trajetória, que foi uma trajetória extraordinária, longa e de muito talento ao longo de tanto tempo, né?
3: Teco Medina.
4: Pô, pois é, um dia triste no final. A gente achou que tinha sido já triste pela Laura e depois pela Glória. Olha, Milton, muito carinho, muita lembrança, muita memória afetiva, como o Zé falou, sobre coisas que vi dela. E o que me vem à cabeça na hora que eu soube da morte dela foi a delícia de hora e meia que tivemos com ela em algum momento, num fim de expediente, que a gente fez até com plateia com ela. Depois a gente até fez com o Tarcísio, mas a gente fez primeiro com ela. E um doce, uma pessoa interessantíssima, legal, bacana, assim, não tem nada que não seja elogios.
3: Aí não por acaso deixo para fechar essa homenagem a palavra final com você, Dan Stubach.
0: Ah, Milton, Dona Glória era dessas pessoas que construiu a televisão, né? Então, junto com o Tarcísio, junto com a Dona Laura, que a gente falou ontem, mas a Glória teve uma importância para a televisão brasileira muito fundamental na construção da dramaturgia, como mulher também, vencendo preconceitos, vencendo barreiras. Ela foi uma estrela desde o início, né? Uma atriz de muito talento, fez cinema, fez coisas muito importantes no teatro, e construiu a televisão que a gente conhece, né? São atores que fica difícil de você achar as palavras, porque quando eles fizeram muitas coisas e construíram tudo que a gente conhece de televisão, dos personagens, da posição da mulher na sociedade. A atriz, quando Dona Glória começou, tinha o mesmo registro de prostituta, né? Então todas essas coisas foram sendo vencidas com muito talento, muito carisma, muito profissionalismo, muita seriedade e muita generosidade. A Dona Glória era uma pessoa muito legal, pessoalmente, assim como a gente falou da Laura ontem.
3: Uhum.
0: Uma geração incrível. Uma coincidência triste e, contraditoriamente, uma oportunidade da gente também celebrar essas trajetórias incríveis que fizeram aquilo que a gente conhece como dramaturgia brasileira.
3: Muito obrigado, Dan. Muito obrigado, Teco. Obrigado, Zé Godoy. Até amanhã.
0: Valeu.
3: Valeu. Chegamos ao final de mais uma edição do Jornal da CBN. Pascoal Júnior, Débora Gonçalves, Isabel Gomes, Carlos Greco, Yasmin Caetano e Nadédia Calado. Bom dia para você, Nadédia.
2: Bom dia, Milton. Bom dia a todos.
3: E agora que você está mais bem informado, aproveite a sua quarta-feira que já começou.
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0: Quarta-feira, 19 de agosto de 2026. A Agência Nacional de Transportes Terrestres endureceu as regras para combater o transporte clandestino de passageiros nas rodovias do país. Entre as medidas estão punições para quem comercializa viagens e para quem estiver vinculado aos CNPJs das empresas ilegais. As penalidades incluem multas que superam os R$15 mil. A ANTT divulgou as novas regras 2 dias após o acidente que deixou 10 pessoas mortas na BR-040 em Petrópolis, na região serrana do Rio de Janeiro. O ônibus da empresa Estrela Guia não estava regularizado para fazer o transporte interestadual de passageiros. O Conselho Nacional de Justiça decidiu manter o afastamento do juiz de segunda instância, Milton Lívio Lemos Salles, que foi flagrado enquanto bebia vinho e tentava acender um cigarro numa sessão do Tribunal de Justiça de Minas Gerais. Por unanimidade, os conselheiros referendaram a decisão do Corregedor Nacional de Justiça, ministro Mauro Campbell Marques. A votação comandada pelo presidente do CNJ, ministro Edson Fachin, foi simbólica e não houve debate sobre o caso. As Forças Armadas de Israel abriram investigações criminais sobre 2 ataques de grande repercussão contra palestinos durante a guerra em Gaza, entre eles a morte de uma família que tentava fugir do enclave em 2024 e de 15 socorristas no ano seguinte. Os militares também informaram que não vão apurar outros 3 casos envolvendo mortes de trabalhadores humanitários da World Central Kitchen e da Organização Médicos Sem Fronteiras. No horário de Brasília, 10:03.
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1: São 10 horas 4 minutos. Bom dia, seja muito bem-vinda. Seja muito bem-vinda ao CBN São Paulo dessa quarta-feira, dia 19 de agosto de 2026. CBN São Paulo um pouquinho diferente hoje, isso porque a partir das 10h30 da manhã nós teremos a sabatina aqui na CBN com os candidatos ao governo do estado de São Paulo. Começando hoje com um candidato do PT, Fernando Haddad. É daqui a pouquinho, às 10h30 da manhã, e por isso CBN São Paulo hoje mais curto. E Guilherme Muniz já está se preparando aí para a sabatina daqui a pouquinho, às 10h30 da manhã. Muniz já está por aqui, bom dia.
2: Tudo bom, Marcela? Tudo bom certo. Dia para você, bom dia para os nossos ouvintes. Eu, Vera Magalhães, do Jornal Globo, né, e também aqui da CBN, evidentemente, e o Marcelo Correia, editor de Política do Valor Econômico, estamos ali na redação, fazendo os últimos ajustes para essa sabatina.
1: Muito
2: primeiro
1: bem.
2: Dia de entrevistas com os candidatos, e tem muita participação dos ouvintes.
1: Claro.
2: Então vai ser bom da gente juntar todas essas dúvidas que vão surgindo aí, para os ouvintes saberem a opinião dos dois candidatos. Hoje, Fernando Haddad, do PT, amanhã, Tarcísio de Freitas, do Republicanos, e a gente vai poder esclarecer essas principais dúvidas. Quero reforçar o convite para todo mundo, logo mais a partir de 10h30. São Paulo toda aqui conectada. A gente vai ter audiência também de Campinas, Ribeirão Preto, São José do Rio Preto, pessoal de todo o estado com a gente. A gente, claro, também vai trazer as dúvidas que são pertinentes. Sim. Aí para essas outras regiões do estado. Tem muito assunto pra gente discutir. E aí o pessoal começa a poder formar o voto, né, Marcela? É isso, claro, que importa. Saber como é que as suas dúvidas são contempladas pelo plano de governo de cada candidato. E a partir daí decidir quem é que vai merecer o voto da nossa audiência.
1: Uma hora e meia de conversa com Fernando Haddad hoje aqui no CBN São Paulo, com esse pool de jornalistas que, olha, já estava ali na redação vendo as conversas, as pautas ali que estão sendo preparadas para serem abordadas com Fernando Haddad. E amanhã é a vez de Tarcísio de Freitas, também neste mesmo horário, 10h30 da manhã, mesmo tempo para os dois candidatos, para que você aí de casa tire suas dúvidas e veja qual é o melhor caminho para formar a sua opinião e definir o seu voto para o governo do estado nas eleições de outubro agora de 2026.
2: É isso.
1: Obrigada, viu, Guilherme Muniz. Quem quiser participar, já tivemos a participação dos ouvintes mandando mensagens desde ontem. Mas se você ainda tem alguma dúvida, pode mandar aqui no nosso WhatsApp, é o 11 99911 9981. Durante a sabatina, o Muniz vai estar de olho.
2: E lá no Instagram da CBN, do CBN São Paulo, tem uma caixinha de perguntas, nos stories.
1: Verdade.
2: Se o pessoal achar mais fácil, manda pergunta por lá, que a gente está de olho também, a gente vai acompanhar por lá. E vai ter transmissão não só pelo rádio, mas também YouTube e Globoplay.
1: Muito bem, parceiro. Até já, então.
2: Até.
1: Guilherme Muniz, grande elenco, participando desta sabatina com o candidato do PT ao governo do estado de São Paulo, Fernando Haddad, a partir das 10h30 da manhã, aqui no CBN São Paulo. Mas antes disso, vamos girar a nossa reportagem trazendo o que é notícia na manhã desta quarta-feira, dia 19 de agosto de 2026. Olha só, Guilherme Gibeni está com a gente, acompanhando um caso terrível que aconteceu aqui em São Paulo. Um homem foi preso ontem após tentar entrar numa creche. Na verdade, ele entrou na creche, né? Quebrou objetos, agrediu pessoas, ameaçou os funcionários. Ele queria tirar uma criança de dentro de uma creche, mas ele não tinha autorização para tirar essa criança. Guilherme Gimenez, que história é essa, cada vez mais tenebrosa? Conta pra gente os detalhes. Bom dia.
3: Exatamente, Marcela. Bom dia para você e para todo mundo ligado aqui no CBN São Paulo. Um homem de 41 anos foi preso em flagrante após entrar em uma creche, quebrar objetos e agredir e ameaçar funcionários na tarde desta terça-feira na Cachoeirinha, na Zona Norte de São Paulo. Segundo a Secretaria de Segurança Pública, um pai se exaltou e danificou o mobiliário da secretaria e do refeitório do SEI Alpes Jardim Peri após tentar buscar a filha e ter o pedido negado pela direção diretoria da unidade. Uma funcionária relatou também, inclusive, ter sido agredida pelo indivíduo, que também ameaçou outras pessoas no local. De acordo com a Polícia Militar, a ocorrência teve origem em um conflito envolvendo a guarda da criança. Informações apresentadas à PM indicam que o homem e a mãe da menina estavam separados e havia, inclusive, uma medida protetiva contra ele em razão de ameaças de morte. A mãe relatou ainda que o homem havia permanecido com a filha durante um fim de semana e não a devolveu, afirmando que, caso ela, a mãe, fosse buscá-la, mãe e filha seriam mortas. A mãe e a criança foram encaminhadas à 4ª Delegacia de Defesa da Mulher para as providências relacionadas à violência doméstica e familiar. O homem foi preso e encaminhado ao 72º Distrito Policial, onde permaneceu à disposição da Justiça. O caso foi registrado como dano e ameaça e a gente segue apurando os novos desdobramentos dessa ocorrência. Marcela?
1: Olha, confesso para você, Guilherme, que quando eu vi esse caso ontem à tarde ainda, eu já imaginei, falei, olha, para estar assim nessa situação, não ter autorização de pegar criança, muito provavelmente tem violência doméstica envolvida, tem questão judicial, muito provavelmente uma medida protetiva e batata. Deu a lógica, né? Essa ocorrência, como o Guilherme nos contou, foi lá no Jardim Peri, na zona norte de São Paulo. Esse homem preso, depois de entrar na creche, agredir funcionários, quebrar objetos, enfim, uma situação muito complicada. Felizmente, não terminou de uma forma pior, porque a gente sabe que casos como esse, geralmente, infelizmente, terminam de uma forma ruim. Mas vamos continuar acompanhando os desdobramentos desse caso ainda, caso que aconteceu na zona norte de São Paulo. Obrigada pelas informações, Guilherme Gimenez. 10:10, a Assembleia Legislativa de São Paulo aprovou o projeto de lei que autoriza a absorção de empregados da CPTM afetados pela concessão de linhas à iniciativa privada por órgãos e entidades da administração pública estadual. Proposta do governador Tarcísio de Freitas, veja só, foi enviada aos deputados estaduais após o acordo que encerrou a greve dos ferroviários das linhas 11 Coral, 12 Safira e 13 Jade no início deste mês. A aprovação do projeto era uma das principais reivindicações, inclusive da categoria, durante essa paralisação. A versão encaminhada pelo governo inclui também os trabalhadores da linha 10 Turquesa, que permanece sob gestão da CPTM, no caso de um futuro processo de concessão à iniciativa privada. A Trivia Trens assumiu integralmente a operação das linhas 11, 12 e 13, dia 21 de julho, você se lembra. Nos dias seguintes, porém, os passageiros enfrentaram falhas operacionais, atrasos, inclusive um incêndio em uma das composições. Por causa dos problemas, a Agência de Transportes do Estado determinou que a CPTM reassumisse temporariamente a operação dessas três linhas por 90 dias, enquanto a concessionária realiza ajustes. A gente conversou com a concessionária na época, que havia informado que os funcionários da CPTM, que todos os funcionários passaram por treinamentos com esses funcionários da CPTM, que muitos deles foram incorporados ao quadro da Trivia, mas a gente não sabe em que condições, né? Então agora a determinação por via projeto de lei é a absorção desses empregados que eram da CPTM, que foram afetados por causa da concessão dessas linhas à iniciativa privada, para a absorção na administração pública, ou seja, vão manter seus empregos em outras áreas da administração pública. 10:12, Guilherme Gimenez está de volta, tem mais informações para a gente. O que você nos conta agora, Gui?
3: Marcela, falaram um pouquinho do trânsito e destacando, né, atualizando a situação da Fernão Dias, que teve aquele grave acidente, aquele acidente bem triste ontem, onde uma passarela caiu lá em Vargem, na divisa com Minas Gerais, próximo do quilômetro 5 da rodovia Fernão Dias. Essa passarela que caiu ficou mais de 12 horas interditando totalmente a rodovia nos dois sentidos e, infelizmente, matou duas pessoas, né? Um caminhão seguia no sentido de Belo Horizonte, acabou atingindo essa passarela devido ao excesso de altura e a passarela atingiu esse veículo que seguia no sentido São Paulo. Mãe e filho morreram nesse acidente trágico. Infelizmente, teve essa ocorrência, essa fatalidade. Também houve a interdição total da via, que foi liberada totalmente por volta das 10h30 da noite de ontem. Nesse momento, a Fernão Dias tem congestionamento em pontos diferentes, principalmente ali na passagem por Atibaia, entre o quilômetro 30 e o quilômetro 36. Também falando um pouquinho, Marcela, do transporte público, pois mais cedo houve problema na linha 1 Azul do metrô, que a circulação de trens da linha 1 Azul foi normalizada só às 8h14, depois de uma falha em um aparelho de mudança de via na região da estação Tucuruvi. Essa ocorrência que acabou causando problemas também na linha 3 Vermelha. Nesse momento, de acordo com o site do metrô, operação normal em todas as linhas e também operação normal, Marcela, nas linhas da CPTM, da Via Mobilidade e da TIC Trens. Volto com você.
1: Valeu, Gui. Obrigada pelas informações, monitorando o trânsito aqui na cidade. Se você que está passando aí pelas duas avenidas da capital, tem alguma informação importante do trânsito, algum flagrante do teu bairro, da tua região, já sabe o caminho para participar. É o 11 99911 9981. Apesar do programa ser um pouquinho mais curtinho hoje, a gente continua monitorando a cidade e trazendo as notícias importantes do seu dia por aqui. 10h14.
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1: A Lívia Caetano deixou o comentário dela gravado hoje. Vamos saber como é que fica o tempo na capital?
4: Nesta quarta, o tempo continua firme, quente e bastante seco em São Paulo. A atuação de um bloqueio atmosférico ainda dificulta a formação de instabilidades. O calor chama atenção principalmente no interior paulista, acompanhado de umidade do ar muito baixa. Em algumas áreas, os índices podem ficar entre 12% e 20% à tarde, como nas regiões de Franca e Barretos. Na capital, o tempo também segue seco e sem chuva, com máxima de até 31 graus. Em grande parte da faixa litorânea, as máximas ficam em torno dos 25, enquanto nas regiões de Santos e Caraguatatuba esquenta um pouco mais. A partir de quinta, o cenário começa a mudar com a aproximação de uma frente fria. O sistema avança primeiro pelo oeste paulista e provoca uma mudança na direção dos ventos. As rajadas também aumentam, e como o solo está bastante seco, há chance de levantamento de poeira em algumas áreas do interior. Mesmo com a chegada da frente fria, não há previsão de chuva forte, apenas em algumas áreas da faixa leste, na sexta. A principal mudança será nas temperaturas. Entre sexta e o fim de semana, o ar mais frio avança por áreas do estado e derruba as temperaturas em algumas áreas, inclusive na capital. Na quinta-feira, o calor ainda predomina na cidade de São Paulo, com máxima de até 32. Já na sexta, as temperaturas diminuem, com máxima de até 26 durante a tarde, enquanto a mínima deve ocorrer à noite. Lívia Caetano, da Climatempo, para a CBN.
1: 10h16.
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1: Rodrigo Vittar, bom dia, meu parceiro, tudo bem?
6: Tudo bem, Marcela, bom dia para você e para quem tá ligado com a gente.
1: Vamos falar sobre o jogo de ontem, o que, que a gente conta hoje para os nossos ouvintes, hein?
6: Acho que ontem foram duas boas notícias aí para clubes paulistas, né? Primeiro para o Corinthians, realmente ontem à tarde confirmada a renovação de contrato do Memphis Depay, contrato até 2028, e o nome dele já está no BID, o Boletim Informativo Diário da CBF, então ele pode jogar amanhã. Treinou ontem, treina hoje mais uma vez, o duelo de amanhã do Corinthians contra o Rosário Central, o Corinthians que precisa vencer para ficar com a vaga, o novo empate leva a disputa para os pênaltis. Ontem à noite, no Morumbi, a segunda boa notícia aí para os times de São Paulo foi que o São Paulo venceu o Bolívar pelo placar de 3-1, na ida tinha empatado em 1-1, apesar do 3-1 foi um jogo meio agarrado, né? O São Paulo sai na frente, volta aquele trauma de tomar um empate no segundo tempo, só que depois com um pênalti marcado e que o Caleri converteu e depois o gol de cabeça do Sabino, o São Paulo fez 3-1, está classificado e vai pegar o Boca Juniors, gigante argentino, na próxima fase da Sul-Americana. um jogo com cara de Libertadores, mas pela Copa Sul-Americana. E falando em Libertadores, hoje à noite tem decisão também para o Palmeiras. Jogo fora de casa contra o Cerro Porteño, lá em Assunção, no Paraguai, no estádio lá no Eva Olha. E o Palmeiras que não tem o Andreas Pereira, né? Foi expulso no jogo de ida, tá suspenso. A dúvida principal do Palmeiras está nesse setor, né? O setor de meio campo. Se joga com um jogador um pouquinho mais defensivo, no caso, o Emiliano Martínez. Se entra com o Lucas Evangelista, que é o jogador que tem características mais parecidas com o Andreas Pereira. Essas são as duas dúvidas principais aí do Abel Ferreira. O Maurício também pode retomar o lugar de titular lá no ataque. O Vitor Roque não está bem, não está 100%. O Maurício está pedindo passagem. E também o Barbosa, que teve um trauma no pé, ficou fora do fim de semana contra o Fluminense e deve voltar. Palmeiras que precisa vencer. Se vencer, fica com a vaga. Perdeu, está fora. O empate leva a decisão para os pênaltis. Marcela.
1: Muito bem, muito bem. Então, hoje teremos... Escuta, eu tava aqui pensando, né? A gente falou tanto do Memphis ontem, né? Eu fiquei empolgada pra ver quando que ele volta ativa, de fato. E aí?
6: Então, no treino já tá. A expectativa realmente é que pra amanhã, pra gente passar uma minutagem mais ou menos coerente aí do que tem sido falado lá no Corinthians, de 30 a 45 minutos. Então, ele deve começar o jogo de amanhã no banco, e aí, caso tenha necessidade, ele entra no segundo tempo, que seria uma festa, sem dúvida alguma, também na Neoquímica Arena.
1: Sem dúvida.
6: Porque o Corinthians precisa vencer. Então, acho que não sai muito dessa minutagem, não.
1: Muito bem, muito bem. Rodrigo Bittar, beijo pra você. Amanhã a gente volta a conversar com mais tempo, combinado?
6: Combinadíssimo. Pra você também, até amanhã.
1: Valeu, até. Dez horas, 19 minutos agora.
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1: Yasmin Caetano, olha só, gente, 10h20 da manhã a gente já trazendo a Agenda Cultural.
8: Bom dia
1: pra você, minha querida.
8: Geral é mais uma boa tarde do que um bom dia, né?
1: Não é? A gente já tá geralmente naquela hora do almoço, mas hoje estamos antecipando tudo isso, porque você sabe, daqui a pouquinho, 10h30 da manhã, tem sabatina com os candidatos ao governo do estado de São Paulo. Hoje, conversa é com Fernando Haddad, do PT, 10h30 da manhã. Mas antes disso, vamos trazer a nossa agenda cultural. Yasmin, o que você tem de destaque legal pra nossa galera na audiência?
8: Marcela, eu vou pro fim de semana, mas eu vou trazer antes um contexto aí. Talvez você tenha visto um cover da Anitta de uma grande música do rock brasileiro recentemente.
1: Sim, bichos.
8: Saiam dos lixos.
1: Saiam dos lixos.
8: Será que a gente pode falar o nome da música aqui no ar?
1: Ah, pode, é o nome de uma canção.
8: Tem palavrão,
1: bichos,
8: né?
1: Escrotos.
8: Bichos escrotos, os Titãs. Tá em alta aí o cover.
1: Por causa de um
8: Anitta.
1: Filme, né? Que tá no Amazon Prime, se não me engano.
8: Exato. E aí ela foi convidada pra fazer o cover dessa música. E muitas pessoas descobriram essa música. Descobriram que é uma música do Titãs. Do álbum Cabeça Dinossauro, de 1986. Que está completando 40 anos neste ano, portanto. E é um dos álbuns que será apresentado, dessa vez, pelos artistas que escreveram a música. Ao vivo, nesse final de semana, em um festival que se propõe a justamente homenagear vários álbuns de rock daquele ano. Então veja como tá tudo conectado, Marcela. É o C6 Rock, C6 no Rock, o nome desse festival. Ele começa nesse fim de semana lá no Parque Ibirapuera, com uma programação dedicada a esse gênero. E esse festival acontece no sábado e no domingo na área externa do Auditório Ibirapuera. No sábado, a programação começa às 2h15 da tarde com Plebe Rude. Eles vão tocar o álbum O Concreto Já Rachou. Depois, Paulo Ricardo com Rádio Pirata ao vivo, seguido por Titãs com Cabeça Dinossauro, que tem a música Bichos Escrotos. E o Paralama do Sucesso com Selvagem, todos de 1986. O encerramento é uma homenagem a Rita Lee, comandada por Beto Lee e com participação de nomes como Baby do Brasil, Fernanda Abreu, Marina Sena e Sandra de Sá. No domingo, o C6 no Rock apresenta Ira, com Vivendo e Não Aprendendo, às 2h15 da tarde. Depois tem Blitz, Dado Villa-Lobos e Marcelo Bonfá tocando 2, da Legião Urbana. E a Marina Lima, com Liminha e Lobão. O festival termina com uma homenagem a Cazuza, com Arnaldo Antunes, Frejá, Johnny Hooker, Léo Jaime, Leone, Lobão e Maria Gadu. Tem ingresso ainda, custam entre R$ 144 e R$ 648, mais as taxas, ainda estão à venda. E o C6 no Rock, portanto, acontece neste final de semana no Parque Ibirapuera. É a primeira edição desse festival, um festival novo aqui em São Paulo.
1: Bem legal, hein? Boa, valeu, obrigada, viu, Yasmin, pela dica. E vale citar, né, a música dos Titãs, né, o Bichos Escrotos, ela fala de baratas, de ratos, saiam ali do bueiro, entrem nos sapatos do cidadão civilizado. É basicamente uma metáfora feita pelo Titãs para os marginalizados sociais. É uma provocação direta.
8: Sim,
1: ali.
8: E esse álbum, ele é ótimo, Marcela.
1: Pois é.
8: Muitos jovens aí não conheciam. E
1: que
8: agora
1: loucura, né?
8: Tem essa oportunidade, né?
1: Essa
8: ganhar
1: oportunidade.
8: Um repertório novo.
1: Ouvir
8: um
1: na voz original do Titãs ou ainda a versão regravada pela Anitta com anuência, inclusive. O pessoal do Titãs gostou, viu? Disse que
8: gostou.
1: Ficou legal com a batida de
8: clipe,
1: funk ali.
8: As baratinhas dançando, né?
1: Vamos ouvir um trechinho. Muito bem, é isso. 10 horas 23 minutos. Obrigada, Yasmin Caetano.

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3: Bom dia, Má. 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É um gnocchetti dourado em manteiga de trufas com um creme de funghi porcini bem delicado com grana padano. E o camellia o dodò, que é, enfim, todos os pratos são vegetarianos, mas também tem um prato com cogumelos, que eu achei super interessante, que é portobello, shiitake e eringue, então três tipos de cogumelo diferentes, com cebola roxa, tomate verde e gengibre. 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
2: Até lá. E a gente encerra o CBN São Paulo de hoje. Produção da Yasmin Caetano, trabalhos técnicos da Débora Gonçalves. Vem aí, sabatina com os candidatos ao governo do estado. Hoje, candidato do PT, Fernando Haddad. A gente volta a se falar amanhã, a partir das 10 da manhã. Um beijo.
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0: Quinta-feira, 19 de agosto de 2026. A resolução do Conselho Nacional de Trânsito com novas regras para a fiscalização da Lei Seca foi publicada no Diário Oficial da União. A medida atualiza os procedimentos usados pelos agentes de trânsito e regulamenta a possibilidade de testes para identificar outras substâncias psicoativas. Outra mudança envolve o teste do bafômetro. A norma cria procedimentos para diferenciar a ingestão efetiva de bebida alcoólica da presença de álcool residual de produtos como bombom de licor e pão de forma. A medida prevê uma espécie de pré-teste que já era realizado em alguns estados. A Bolsa de Valores de São Paulo opera em alta de 1,67% aos 169.117 pontos. O dólar comercial está em baixa de 1,12%, negociado a R$ 5,16. O euro vale R$ 6,01, queda de 0,49%. No horário de Brasília, 10h30.
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1: Muito bom dia, agora 10 horas e 31 minutos, começa agora a sequência de sabatinas com os candidatos ao governo do estado de São Paulo, sabatinas promovidas pela Rádio CBN em parceria com os jornais O Globo e Valor Econômico, repetindo essa parceria das últimas eleições. Muito obrigado pela sua companhia, nós vamos ficar juntos até o meio-dia, tirando as principais dúvidas sobre essa disputa eleitoral que já começou aqui pelo nosso estado. Hoje é o dia de nós conversarmos com o candidato do PT ao governo do estado, Fernando Haddad. Candidato, bom dia, muito obrigado pela sua presença.
2: Bom dia, Guilherme, um prazer estar com você, Vera, Marcelo.
1: Me acompanham aqui nessa sabatina Vera Magalhães, comentarista da Rádio CBN, colunista do Jornal Globo, apresentadora aqui da CBN. Bom dia, Vera.
3: Bom dia, Guilherme.
1: E também o Marcelo Correia, editor de política do Jornal Valor Econômico. Marcelo, bom dia, obrigado.
4: Bom dia, prazer estar aqui.
1: Bom, hoje nós então conversamos, iniciamos essa sabatina com Fernando Haddad do PT. Amanhã, no mesmo horário e pela mesma duração, até o meio-dia, nós conversaremos com Tarcísio de Freitas do Republicanos, atual governador e candidato à reeleição. Lembrando que essa sabatina é transmitida pela CBN para diversas cidades aqui do nosso estado, pela rede CBN. Então, além da capital paulista, as afiliadas de Campinas, Ribeirão Preto, São José do Rio Preto, São José dos Campos e Santos, todo mundo também conectado e acompanhando com a gente essa sabatina, e também tem transmissão não só pelo rádio, mas pelo YouTube da Rádio CBN, pelo Globoplay, pelo YouTube do jornal O Globo e também pelo LinkedIn do Valor Econômico, várias formas para todo mundo aqui de São Paulo ficar bem informado e acompanhando essa conversa que começa a partir de agora. Candidato, bom, a gente vai ter tempo aqui para poder detalhar vários pontos, vários aspectos da sua plataforma, né, do seu plano de governo. Eu queria então começar com uma pergunta um pouco mais ampla sobre a sua estratégia para essa disputa. Em 2022, o senhor destacava, em sabatina inclusive aqui a CBN, ao Globo e ao Valor Econômico, o amplo arco de alianças que o PT tinha como um trunfo para conseguir um bom resultado eleitoral no estado, revertendo ali uma tendência que o PT vinha registrando ao longo do tempo. Esse arco não foi suficiente para a vitória do PT e esse ano a gente teve uma inversão. Agora, Tarcísio de Freitas tem um arco de alianças um pouco maior do que o seu. Gostaria de entender, então, qual a avaliação que o senhor faz? Onde que o Republicanos acertou? Onde pode o PT ter derrapado nessa estratégia? E como que o senhor pretende, daqui até o final da campanha, conseguir aumentar o seu desempenho eleitoral, apesar desse arco de alianças que, nesse momento, não é tão favorável quanto foi em 2022?
2: Não, Guilherme, eu estou totalmente ciente do desafio que é para mim enfrentar esse bloco que se constituiu, né? Do centrão com o bolsonarismo em torno do Tarcísio, né? O desafio está colocado e ele é diferente no plano nacional. No plano nacional, vários partidos do centrão não aderiram à candidatura do Flávio. O Flávio ficou praticamente sozinho, tendo que escolher um vice, inclusive, do próprio partido. Isso favorece muito uma campanha nacional mais equilibrada. Aqui, o desequilíbrio, em virtude do tempo de TV, conjunto de prefeitos e tal, é muito maior. O que eu pretendo fazer? Eu estou diante de um paradoxo, que é o seguinte:

0: operação e a própria média nacional e também as finanças do Estado. Eu tenho chamado a atenção de vários jornalistas já há meses, desde que eu cheguei. Vocês observaram o que está acontecendo com as contas do Estado, a deterioração? Para não falar da prefeitura também, que as contas estão se deteriorando na prefeitura de São Paulo. E não há tanto interesse em cobrir, como no caso das contas nacionais. Então, o papel da minha candidatura é fazer esse trabalho de esclarecer a opinião pública, fazer uma avaliação crítica do que eu penso que está acontecendo, dos riscos que o Estado de São Paulo está correndo e apresentar a proposta de superar cada um desses gargalos que eu identifiquei nesses 4 meses de trabalho. Quero te dizer que para mim foi uma surpresa, porque eu estava imerso no Ministério da Fazenda, cuidando do país inteiro, da economia, é 1 milhão de assuntos para resolver. Quando eu vim para cá, eu não vim sabendo do que estava acontecendo. Então, para minha surpresa, eu estou procurando a cada momento apresentar para o eleitor. E eu estou, como a fake news é muito grande nas redes sociais, eu sempre peço uma coisa a mais. Eu falo, não acredite em mim. Você deve ter uma fonte confiável. Hoje essa coisa da inteligência artificial facilita muito a organização de dados, por exemplo. Se eu falar aqui que o indicador de inflação é um e não é outro, o cara pode checar no celular da casa dele. Ele não precisa nem consultar ninguém. E eu estou fazendo esse apelo para as pessoas. Olha, se você tem dúvidas sobre o que eu estou falando, né? Porque a falta de confiança hoje é total, procure uma fonte. Você vai achar esse número. Tanto é que nas checagens que a imprensa fez do último debate, eu gabaritei, não teve nenhum dado.
1: E vamos fazer checagens também das sabatinas aqui, tanto a de hoje quanto a de amanhã, para poder exatamente trazer essas informações.
2: Agora, candidato, bom dia.
0: Bom dia.
2: A despeito disso que o senhor está falando, e de fato, eu acompanhei o debate, muitos dos números que o senhor levou correspondiam à realidade, a verdade é que o governo do Tarcísio de Freitas é aprovado por 55% da população, segundo a última Quest. E a mesma pesquisa o coloca 15 pontos percentuais à sua frente. Portanto, hoje em dia a gente sabe que a imprensa ainda é responsável por informar as pessoas em grande medida, mas que elas se informam por outros muitos meios.
0: Ou se desinformam.
2: De alguma maneira, a percepção que elas têm do governo pelo que elas vivem no dia a dia é positiva. A gente não pode desconfiar do eleitor,
0: não,
2: achar que ele está errado.
0: Aqui, a minha pergunta, de maneira nenhuma, eu estou dizendo isso.
2: A minha pergunta, aliás, é no sentido de, sendo São Paulo importante como é, inclusive para a eleição nacional, a gente sabendo do posicionamento estratégico de ser o senhor o candidato aqui e não outro, mesmo o senhor talvez tendo manifestado que o senhor já tinha disputado algumas vezes, tendo tido dúvidas quanto a ser candidato. Essa estratégia, ela corre o risco de não ser bem sucedida? E em caso isso aconteça, isso coloca em risco também a candidatura à reeleição do presidente Lula?
0: Olha, eu vim para cá para não colocar, né? Dentre outras coisas, eu penso que tem um projeto nacional, o Brasil corre um grave risco institucional, na minha opinião. Eu não sei se todo mundo conhece o Flávio Bolsonaro como eu conheço o Flávio Bolsonaro, mas esse rapaz é um risco para o país, tanto do ponto de vista econômico, social, internacional. Ele é um problema muito grande. E eu não posso conceber a hipótese dele assumir a presidência da República. Então, eu estou num projeto nacional, estou num projeto estadual. Projeto estadual é para levar para a população o conhecimento do que eu estudei. É um dever cívico meu, como candidato de oposição, esclarecer a opinião pública. A opinião pública pode dar de ombros para o que eu vou dizer. Olha, eu não quero saber se as finanças não estão bem, se a economia está patinando. Pode colocar, inclusive, a culpa no governo federal. Enfim, como a pessoa vai se comportar diante dos fatos, eu não sei. Mas um direito dela de ter acesso aos fatos, ela tem que ter. O que ela vai fazer com isso é o ato soberano dela. Ela que manda no destino do país, no destino de São Paulo. Mas a obrigação de um partido político é levar a população o conhecimento desses fatos, e não só isso, mas propor uma alternativa. Se você acha que a educação não está bem, o que você vai fazer? Que a segurança não está bem, o que você vai fazer? É assim que eu trabalho há 26 anos na vida pública. É,

0: manifestando a minha opinião, né? E propondo alternativas. Então, é uma luta de Davi contra Golias? É. É uma luta de Davi contra Golias. Né? É uma, um bloco ultraconservador, né? Como eu nunca vi em São Paulo. E o paradoxo é que isso está sendo feito em torno de resultados muito aquém do que São Paulo merece, na minha opinião.
1: Candidato, bom dia. O senhor citou o cenário nacional, a gente vai entrar nas questões de São Paulo também, mas queria ouvir do senhor. O senhor disse recentemente da perspectiva da eleição aqui terminar em primeiro turno, seja para um lado ou para o outro, apesar do favoritismo do governador Tarcísio de Freitas. Queria sua avaliação sobre o impacto disso justamente para a campanha do presidente Lula, São Paulo sendo um estado com maior colégio eleitoral, um estado estratégico. Como a sua leitura sobre como isso interfere em eventual segundo turno, como as
0: cenárias indicam agora? Eu saberia dizer, porque muitas vezes não interferiu, né? Os tucanos ganharam aqui no primeiro turno N vezes, né? O Alckmin ganhou no primeiro turno várias vezes. Acho que só em 2002 que não. Depois ganhou, né? No primeiro turno. O Serra, se eu não estou enganado, também ganhou no primeiro turno. E isso não afetou o resultado nacional.
1: A possibilidade de mobilização do eleitor, isso está no radar de alguma forma?
0: Estou te respondendo. Sim. Não sei se satisfaz a minha resposta, mas eu não vejo uma correlação direta entre uma coisa e outra, porque em São Paulo, o Bloco Conservador, com exceção de duas eleições, a minha e a do Genuíno, eles ganharam no primeiro turno. Teve uma coisa diferente, que foi a disputa do Dória com o Márcio, que aí o Márcio era o governador, né? Então era uma coisa um pouco diferente, que ele era o governador. Uhum. Mas a oposição só foi pro segundo turno em duas ocasiões, em 2002 e em 2022.
2: Agora, o senhor fala das finanças do Estado de São Paulo, mas um dos principais temas da eleição nacional são as contas públicas nacionais. E o arcabouço fiscal que o senhor colocou de pé e que está ainda em vigor, com algumas alterações constantes ali, muito questionado pelo fato de ele ter se ancorado muito no aumento da arrecadação e menos no corte de gastos. No seu programa para o Estado de São Paulo, o senhor vai propor um arcabouço semelhante em que a arrecadação precise crescer sempre para dar conta dos investimentos, ou o senhor vai cotejar uma possibilidade de corte de gastos?
0: Então vamos lá. Então vocês vão checar o dado que eu vou dar, eu vou ficar feliz com isso. Não é verdade que não houve contenção de gasto no governo federal. Não é verdade. Nós contivemos gasto. Agora, o primeiro ano do governo Lula teve que pagar os calotes do governo anterior. Aí não tem o que fazer. Calote de precatório, calote no Bolsa Família. Tem que pagar.
2: Mas né? Contou com a PEC da Transição, que foi bem generosa.
0: Para pagar. Se não fosse a PEC da Transição, o calote não ia ser pago. Então tinha lá 60 bi de déficit no orçamento de 2023, reconhecido pelo governo anterior. O Guedes mandou um orçamento com um déficit de 60 bi. Só que faltava 50 para pagar o Bolsa Família e 40 para pagar o precatório. Fora a indenização para os governadores do ICMS combustível. Mas daí é uma vez só. Mas veja só, o primeiro ano eu tive que pagar, fizemos a PEC da Transição, pagamos e fizemos o maior ajuste nas contas, terceiro do mundo, reconhecido pelo FMI. Se o FMI está dizendo, né? Por que que a gente teria dúvida? Ele está petista, o FMI? Agora, eu acho que o corte de gasto tributário, Vera, nós, como cedemos bolsa empresário, todos os governos, eu não estou falando que é só a direita, não. A Dilma também concedeu e se arrependeu e reconheceu que não, né, não foi um movimento errado. Mas o gasto tributário chegou a 6% do PIB, o bolsa empresário. Eu abri a caixa preta dos benefícios fiscais para empresário e cortei. Eu não acho que isso é aumento de imposto, isso é mandamento constitucional, você cortar gasto tributário. Porque, a não ser que o gasto se justifique, mas se ele não se justificar, você tem que cortar a bolsa empresário. Então, isso é uma faxina que tinha que ser feita. Então, nós contivemos a despesa. Se você pegar em 4 anos... o gasto tributário como proporção do PIB, 3 anos de Temer, a média, 4 anos de Bolsonaro, a média, esse governo gastou menos.
2: Mas minha pergunta é sobre aqui em São Paulo. Vai, o seu plano para o ajuste fiscal vai conter corte de gastos?
0: Aqui não terá que contar, porque aqui você não tem como você não tem como mexer nas contas. Você não consegue se endividar aqui mais do que... Aliás, a gente renegociou a dívida do Estado para abrir espaço para o Tarcísio operar. Se não fosse a renegociação da dívida feita pelo governo Lula, o Tarcísio não terminava o ano. Não terminava o ano. Ele esse ano, recebeu um bônus de 12 bilhões de reais de abatimento do serviço da dívida, por causa da renegociação. E perdeu 8 bilhões o ano passado, que ele poderia ter aderido e não aderiu. Então, só esse ano foram 12 bilhões. Fora BNDES, fora orçamento da União. E nós vamos ter que fazer uma avaliação, inclusive, dos contratos de terceirização que foi feito durante esse governo. Foi o que mais consumiu espaço orçamentário. E você veja que ele prometeu uma porção de coisas. Baixar o IPVA, não baixou. Dar aumento para policial civil, não deu. Colocar as escolas num patamar mínimo de dignidade, não fez.
3: Candidato, falando em policial civil, deixa eu trazer também a questão da segurança pública, que não só no âmbito nacional, mas muito aqui no âmbito estadual e na capital paulista, é uma preocupação enorme dos eleitores. E a gente inclusive recebeu, a gente está recebendo pergunta dos nossos ouvintes, que ainda podem inclusive participar enviando aqui as dúvidas para a gente trazer, e muita gente perguntando sobre segurança pública. Eu queria te ouvir, por exemplo, de um recorte que sempre gera muita discussão, que é a respeito das câmeras nas fardas. Houve uma mudança inclusive de postura da atual gestão, que flexibilizou ali a forma como encarava. Gostaria de entender do senhor como seria a política de câmeras corporais nas fardas de policiais. Se, por exemplo, haveria algum aumento na quantidade desses equipamentos e se passaria a voltar a ter gravação ininterrupta. E se a resposta for sim para esses dois pontos, qual o impacto disso? Quanto que isso custaria para as contas do Estado?
0: Olha, o que custa não é nada comparado às vidas que vai salvar. Nada. Isso tudo, essas tecnologias estão sendo barateadas a todo tempo. Isso aí não é o problema. O Tarcísio botou 600 milhões de reais no Muralha Paulista e não resultou em nada. Nada. Então nós vamos ter uma tecnologia provada, aprovada, que funciona. A letalidade policial subiu 80% no governo Tarcísio. 80%. A morte de policiais em serviço, fora dele, inclusive por suicídio, aumentou. Hoje tem editorial de jornal falando, tem que voltar às câmeras.
3: Mas então
0: sou a favor disso desde 2022.
3: Tanto aumentar quanto ininterrupto.
0: E ele fica, ininterrupto. E ele fica zigue-zagueando. Quando fica mal com a elite, ele... não, vou fazer. Depois ele fica mal com a polícia, não vou fazer. Cara, tem que tomar a decisão de ser transparente. Seja transparente. Inclusive essas câmeras que estão sendo instaladas nas ruas, precisa ter inteligência por trás. Não adianta instalar a câmera na rua e imaginar que os dados vão favorecer a investigação e patrulhamento. Não vão. Se você não tiver inteligência... Nós estamos bolando o BO por zap. Eu estou falando por zap, mas pode ser qualquer coisa. Se fizer chegar a informação, né, um boletim de uma ocorrência, a inteligência artificial vai conversar com você, para você ir falando o que falta falar. Se identificar, dizer em que rua você está, onde foi a ocorrência, o que, que te roubaram, como é que a pessoa estava vestida. Ela vai conversar com você para você dar todas as informações. Mas a partir daí, o que, que interessa do BO? O que interessa é ele ir para um data lake, para um centro de dados, onde você vai fazer a inteligência do patrulhamento e da investigação. Você vai municiar a polícia militar de um lado e a polícia civil de outro para fazer o trabalho e chegar antes do crime acontecer. Nós não temos nenhuma política preventiva hoje no estado de São Paulo. Hoje tem bairros que você sabe que estão tomados pelo furto de celular, roubo de celular... E você não tem inteligência
3: agora,
0: disponível.
3: O boletim pelo WhatsApp, candidato, por um lado pode facilitar e estimular que as pessoas façam mais o registro da ocorrência, por outro lado pode abrir algum tipo de risco para golpes, para notificações indevidas, porque hoje em dia a gente vive uma epidemia também de golpes digitais.
0: Claro, hoje até no portal, você pode entrar num portal por computador e fazer um BO, mas você tem formas rápidas de punir, né? Uma pessoa que faça uma informação falsa sobre o que quer que seja, porque você vai ter o celular dela, você vai ter a localização dela... É muito melhor você abrir esse canal rápido, né, e colocar a polícia com a tecnologia de ponta para trabalhar, ou você vai ficar... Você já entrou numa delegacia, ultimamente?
2: Sim.
0: Uma coisa, você já viu o computador de uma delegacia hoje? Você já viu quanto tempo leva para ligar o computador? Outro dia, um conhecido, não vou dar o nome, foi numa delegacia, levou 40 minutos para começar a fazer o BO. Porque o computador... Os policiais civis são pessoas qualificadas, gente. É gente formada, é gente que estudou, gente que está disposta a ajudar. Eles estão sem nenhuma condição de investigar nada. A investigação em São Paulo não apura 5% dos crimes. 5%. Nós chegamos ao absurdo de apurar a autoria de homicídio em 31%. Ou seja, para cada 3 homicídios, você punia um homicida.
1: Candidato.
0: Isso é São Paulo. Isso não estou falando do... Sabe, é um lugar que tem todas as condições de oferecer um serviço melhor.
1: Ainda sobre o seu plano de segurança, eu queria entender um pouco melhor o funcionamento da Agência Estadual Antifacção, que o senhor tem falado bastante, um dos eixos principais. E tem prevê ali a colaboração de entes de várias esferas, representantes, né? Do COAF, PF, Ministério Público. E a gente veio, nos últimos anos, observou aí a discussão sobre a PEC da segurança, que também previa ali... são coisas diferentes, mas previa o Ministério da Segurança Pública e uma integração maior entre as esferas. Na ideia da agência, precisaria de alguma mudança legislativa, alguma mudança nesse arcabouço? Como é que isso seria implementado?
0: Marcelo, para torná-la perene, sim. Mas para um exercício de um governo, né, abrir assento para Polícia Federal, Receita Federal, COAF, Ministério Público Federal, Estadual, Polícia Militar, Polícia Penal, Polícia Civil... Nessa agência, eu posso fazer a convite, né? Eu vou convidá-los a participar. Os que são subordinados a mim vão ser obrigatoriamente envolvidos. Os que não são, como na esfera federal, eu vou convidar para participar. Por que que eu quero fazer isso? Porque a melhor experiência que eu tive de combate ao crime organizado foi a Carbono Oculto. Na esfera federal, ela foi patrocinada pela Receita, porque a Receita não é um órgão de segurança, mas é um órgão de fiscalização. Às vezes ela olha o crime antes da segurança pública. Ela topa com o crime. Ela vê ali a lavagem de dinheiro, ela vê a movimentação. Ela tem indícios muito claros de que ali está sendo cometido crime. Muitas vezes envolvendo crime organizado. E aí ela reporta para a Polícia Federal. O que eu quero é acabar com essa burocracia. Eu quero que numa agência a troca de informações, de inteligência, de dados, seja praticamente instantânea. Porque nós vamos ter várias carbonos ocultos acontecendo aqui para acabar com essa coisa de irrigar o crime organizado com o dinheiro, que é lavado com vários mecanismos. Se a gente for ágil, o crime organizado não pode ir com a gente. O Estado organizado derrota o crime organizado. O que está acontecendo hoje é que o Estado não se permite organizar. Deixa eu te dar um dado interessante. O governador, pela Constituição, é responsável pela segurança pública. Tá? Quando tudo vai mal, ele culpa o presidente. Ele fala, o presidente não me ajudou. Aí quando o presidente vai ajudar, ele fala, mas tem minha autonomia. Então do que nós estamos falando?
1: Sobre isso uma questão, candidato, como evitar?
0: A todo momento fica esse jogo de empurra, sabe? Então eu quero ser um governador que chama para minha mesa. É comigo o assunto. Não é com o secretário, não, é comigo. Eu vou coordenar as ações. E eu tenho segurança que eu não me lembro de um plano de segurança pública ter sido anunciado como foi o meu. Com antecedência, submeti a crítica de especialista, já estou recolhendo sugestões, inclusive para aperfeiçoá-lo, de gente que entende do riscado, e eu estou feliz com isso, porque eu acho que o São Paulo precisa de um plano de segurança. O Tarcísio, pode ter certeza que qualquer governador... vai ter que copiar essas coisas que eu estou falando que vão ter que ser feitas.
1: Só um complemento rápido a essa pergunta. Como evitar...
0: A única diferença é que eu estou dizendo que eu vou fazer.
1: Como evitar a disputa por protagonismo em um organismo com várias esferas? A Carbono Oculto é considerada bem-sucedida, mas nos momentos iniciais teve um início ali coletivo em locais diferentes. Como evitar, numa estrutura perene... que essa disputa por protagonismo político acaba interferindo nas investigações.
0: Lógico que sim. Por isso que você... Por que que funcionou? O nosso SUS é invejado no mundo inteiro. Porque ele é uma comissão tripartite. Todo mundo sabe que tem que remar para o mesmo lado, senão não vai resolver o problema das filas. Então o SUS... Agora, não dá para fazer com a segurança o que se faz com o SUS. Não é possível. Por várias razões. São vários órgãos sobrepostos, tem uma série de questões institucionais que impedem um SUS, propriamente dito, da segurança. Mas dá para fazer uma cooperação permanente. Uma agência é absolutamente possível.
2: Candidato.
0: Por isso que o modelo de agência, na minha opinião, é o melhor. E eu estou propondo que essa agência seja presidida pelo governador. Não pelo presidente da República, nem pelo governador. Não estou tirando a prerrogativa do governador. Mas eu estou dizendo, a cooperação vai ter que ser a regra e não a exceção. É isso.
2: Ainda nessa questão da segurança pública, uma das questões mais discutidas, foi inclusive tema do debate da Band, é em relação à Cracolândia aqui na capital. A disputa é para o governo do estado, mas a gente sabe que a capital concentra muitos dos crimes e que existe uma colaboração entre o governo estadual e a prefeitura para atuar naquela região. E eles têm vendido a ideia de que teriam acabado com a Cracolândia, embora a gente saiba que ela se espalhou. Mas também existe uma crítica por parte do governador Tarcísio à maneira como a sua gestão na prefeitura encarou esse problema com a operação de braços abertos. Queria saber se o seu programa para essa específica área da segurança pública replica o que foi a de braços abertos, ou se admite uma questão mais de repressão mesmo naquela região, que isso seria necessário.
0: Vera, o Tarcísio joga na confusão, porque nunca um prefeito pode mobilizar a força policial. Não existe um prefeito que possa mobilizar a força policial. É o governador que faz
2: Mas
0: isso.
2: Mas havia operação delegada? Tinha chance de fazer uma
0: Não tinha chance de fazer. Absolutamente não tinha chance de fazer. Você não pode, pela operação delegada, enfrentar o crime organizado ali com o comando do prefeito. Isso é ridículo. E outra, nem foi ele que deflagrou, foi o Ministério Público que provocou. A polícia entrou depois. Toda a combinação ali foi do Ministério Público. A prefeitura tem que tratar das pessoas. O papel da prefeitura na questão da dependência é tirar da rua, é dar teto, é dar tratamento, é organizar um CAPS que trate dessa pessoa, um CAPS AD. Eventualmente inserir ele no mercado de trabalho na medida das possibilidades que a saúde dele permita. E que foi isso. Foi um projeto que a Folha fez até checou o dado que eu dei no debate. Eu falei 2/3 dos beneficiários do Braços Abertos reduziram o consumo de crack. 2/3. Isso foi uma instituição independente que fez, não foi a prefeitura que fez. E a Folha conferiu que o que eu falei era verdade. Agora, combate ao tráfico é papel do governo. Não adianta pedir para o prefeito combater.
2: Mas por que não está detalhado no seu plano de governo esse capítulo específico de como atuar nessa região?
0: Porque eu estou fazendo muito mais do que isso.
2: Porque o senhor disse que vai ficar na saúde. Então isso deu um certo ruído. Que a questão da
0: Cracolândia vai questão do saúde. Tratamento dos dependentes foi a pergunta que me foi feita. Questão da a pergunta que me foi feita é assim: como é que você vai tratar os dependentes químicos? Eu falei, vai ser um programa de saúde pública, porque a dependência química é um problema de saúde pública. Agora, o combate ao crime organizado, eu vou fazer pela agência, que eu vou constituir pela primeira vez no estado de São Paulo. Não vai conseguir combater o PCC, o Comando Vermelho. Outro dia, eu vi ele contestando, não tem Comando Vermelho em São Paulo. Então a imprensa está mentindo? Porque não sou eu que estou dizendo que em Rio Claro teve atuação do Comando Vermelho, que no Vale do Paraíba tem atuação do Comando Vermelho. Então, ele precisa desmentir a imprensa e não falar que eu estou divulgando fake news. É a imprensa que está divulgando.
3: Mas haveria, então, possibilidade de um trabalho em conjunto entre um governo seu com o Ricardo Nunes, ainda que cada um cuide de áreas diferentes, com abordagens diferentes. O senhor vê possibilidade de trabalho em conjunto?
0: Eu não tenho o menor problema. Eu fui o ministro da Fazenda que mais liberou recursos para a Prefeitura de São Paulo. Agora. E também para o governo do estado. Para o governo do estado e para a prefeitura de São Paulo, eu estou lançando aqui um desafio. Veja quantos empréstimos eu liberei, quantos recursos eu liberei para o estado de São Paulo e para a prefeitura de São Paulo. Não tem essa comigo. Eu não olho para o prefeito, eu olho para a população. Se eu gosto ou não do prefeito, não vem ao caso. O Bolsonaro é que perseguiu o Dória. Não liberava nada para o Dória.
3: Falando em população...
0: Agora, o que o presidente Lula fez por São Paulo... Só ontem que eu vi o Tarcísio começar a agradecer o Lula. Não, de fato, o túnel, eu fui falar com ele, eu convenci ele de que eu podia licitar por aqui, mas o dinheiro é tudo de lá, né? Daqui a pouco ele vai contar a verdade toda. Por enquanto ele está escamoteando. Nunca teve tanto apoio para obras estruturais em São Paulo. Foram 13,7 bilhões de financiamento do BNDES contra 3 do governo Bolsonaro.
3: Falando ainda sobre essa integração, candidato, e coisas que são assuntos que são muito tocam diretamente no dia a dia da população, tem toda a discussão a respeito da concessão da Enel, que é uma concessão federal, mas que passa tanto por município quanto por estado pelas diversas abordagens que cada um deles tem que ter sobre essa ação. Muitos políticos, inclusive Lula, já chegou a cobrar o fim desse contrato, agora está num prazo para a Enel se manifestar dentro da discussão na ANEEL. Gostaria de saber do senhor qual seria o melhor modelo caso haja, de fato, um rompimento de contrato com a Enel, e onde foi que esse contrato errou para a gente chegar até esse ponto em que em São Paulo a gente chegou a ficar uma semana sem luz por aqui. Como é que pode ser essa integração entre os entes também com relação à concessão de energia?
0: Esse contrato, ele está errado do nascedouro, 30 anos atrás. Ele venceu agora, mas tem 30 anos esse contrato. Foi feito em 1990 e bolinha. Entendeu? Ele venceu agora e nós não renovamos. Porque o governo federal já disse que não vai renovar nas condições atuais.
3: Houve uma tentativa, inclusive, de antecipar a renovação, né? De fazer uma renovação antecipada desse contrato.
0: Eles quiseram, mas nós não. Nós, inclusive, à luz do que aconteceu em São Paulo, nós fizemos a renovação de vários contratos de concessão e da Enel, não. Porque nas condições que a Enel está oferecendo, esse contrato não pode ser renovado. A não ser que ela apresente ou um novo controlador, ou garantias, ou alguma mudança contratual que penalidades elevadas para o que aconteceu em São Paulo. Eu, na minha casa, ali no Planalto Paulista, fiquei 3 dias sem luz. Teve gente na periferia que ficou 4, 5 dias sem luz. Imagina uma pessoa da periferia sem luz. Ela, às vezes, não consegue trabalhar, entendeu?
3: O que, que precisaria mudar num outro contrato? O Estado poderia ser responsável por reassumir essa gestão?
0: Não acho que o Estado tem que assumir a concessão. A concessão é federal. O que o Estado tem que fazer, a Prefeitura, se quiser, é garantir que as cláusulas do novo contrato sejam compatíveis com o estrago que a Enel fez. Você não pode simplesmente renovar um contrato de 30 anos que não tenha as salvaguardas necessárias para garantir o direito da população à energia elétrica na maior capital do país. Então, se isso implicar uma mudança de controlador, tem que ser feita uma mudança de controlador. Então, eu sou a favor de ser muito rigoroso com a Enel, porque nós não podemos contratar por mais 30 anos, por mais 20 anos, o que quer que seja, o mesmo tipo de serviço que a gente contratou.
1: E, candidato, ainda nesse capítulo de concessões, privatizações, queria ouvir do senhor sobre Sabesp. O senhor tem criticado bastante modelo. E os indicadores...
0: O PROCON é a primeira queixa no PROCON, então não sou eu.
1: Eu queria entender qual seria a possibilidade, o senhor defende uma revisão desse contrato, e em que termos isso poderia acontecer, considerando que tem essa previsão do acionista de referência ficar até 2029, né? Se o senhor for eleito, seria o caminho para rever esse modelo?
0: Olha, a primeira coisa é fazer uma leitura minuciosa do contrato. Nós tivemos que fazer isso com os contratos que o Tarcísio assinou como ministro da Infraestrutura. Ele assinou renovação de concessão de malha ferroviária que teve que ser revisto por causa dos prejuízos causados. Inclusive, o que ele falou no debate de que cidades de São Paulo perderam o anel ferroviário, não corresponde à verdade, porque, primeiro, que as cidades foram consultadas. Segundo, que foi feita uma alternativa mais condizente, porque tinha anel ferroviário que passava dentro de condomínio residencial. Então, tem uma série de problemas que nós tivemos que rever da gestão dele. Eu fiz isso na prefeitura. O contrato da controlar de inspeção veicular, eu revi, né? O contrato de construção de túnel eu suspendi, né? Porque meu secretário dizia que estava 50% mais caro do que devia. Então, você passar pente fino nos contratos que você herdou é obrigação de qualquer gestor. Qualquer gestor tem que fazer isso. Passar o pente fino nos contratos. Nós temos problemas no free flow, que ele adiou para 1º de janeiro a implantação. E nós não sabemos se tem algum compromisso de indenizar a concessionária. Nós temos problema com a Sabesp, campeã de reclamação no PROCON por causa da qualidade do serviço, por falta d'água ou água impura. Aumento da conta d'água, que ele diz que ia ser reduzida a conta d'água. Então nós temos problema. Nós temos problema com a CPTM, essas linhas que foram recém-privatizadas e que aconteceu um acidente quase fatal. Na Sabesp foram acidentes fatais lá, quase fatais. Então, vou passar a limpo esses contratos, como é obrigação de qualquer administrador que assume uma cadeira. Você contrata uma equipe, bota uma gente lá para rever ponto a ponto e verificar quais são as possibilidades de melhorar para a população o arranjo que foi feito.
1: Hoje, agora, o senhor trabalha... Perdão, Marinho. Hoje o senhor trabalha com a possibilidade de melhorar o contrato atual ou eventualmente ter uma rescisão dependendo dessa
0: muito
1: revisão.
0: Difícil. Eu já antecipo. Tem gente... Eu vejo a maioria das pessoas é a favor da reestatização. Tá? Eu já vi pesquisa que 54, 55% dos paulistas são a favor da reestatização. Eu nem sei se estão considerando o fato de que tem gente que mora em cidade que não é atendida pela Sabesp, porque esse número pode ser bem maior, né? Se pegar só os atendidos pela Sabesp. Então, eu sei desse clamor e eu vou estudar com muito carinho todas as possibilidades. Mas antecipo, né? Você reestatizar uma empresa recém-privatizada é um embrólio jurídico de um medonho, de um tamanho grande. Então, o que nós vamos... Vou sentar de boa fé à mesa com a Sabesp e falar, olha, do jeito que está, não dá. Então, hoje a gente revê as salvaguardas para a população, inclusive por a fórmula de reajuste da conta e a questão do abastecimento, ou nós vamos ter problema.
2: Candidato, eu me lembro que em 2022 isso foi um tema de debate, porque o senhor dizia já naquela ocasião que haveria uma disposição do então candidato Tarcísio de Freitas de privatizar a Sabesp e ele era sempre um pouco ambíguo em relação a isso, não dizia claramente que o faria, mas o fez sob a justificativa de que isso seria necessário para a universalização do saneamento que está prevista no marco legal do saneamento básico. Acho que aí estão em jogo duas visões muito diferentes do papel do Estado na economia. Uma que defende as concessões como uma espécie de salvação para todos os males e outra do PT que tem uma certa aversão à privatização. E aí a gente vai para um outro exemplo de uma empresa muito mal avaliada e com prejuízos crescentes, que são os Correios, que o senhor, como ministro da Fazenda, acompanhou essa situação de depauperação dos Correios. Qual é o seu modelo de concessões e privatizações como um todo? A sua visão desse assunto?
0: Vera, eu sou autor da lei das PPPs. Eu fui para Brasília em 2003 para redigir a lei das PPPs, que foi naquele mesmo ano para o Congresso Nacional, numa solenidade da qual eu participei explicando o objetivo da lei. Então, eu sou a favor de parceria com o setor privado. O ProUni é a maior PPP da história do país. São 3 milhões de estudantes que têm diploma hoje, ou vão ter, porque estão matriculados, graças ao ProUni. Então, tudo bem. Eu estou completamente aberto.
2: Mas privatização vai um pouco além de PPP, né? Eu queria ouvir também.
0: Venda de patrimônio, quando é estratégico, eu sou contra. Eu acho que as privatizações do Bolsonaro, no que diz respeito a óleo e gás, foram desesperadoras. A privatização das refinarias, a privatização dos dutos de gás. Isso tudo foi a privatização da distribuição, que nós tínhamos a BR. Um descalabro. Foi um horror. O Tarcísio não assume, mas assim, a privatização do gás, do jeito que foi feita, penalizou São Paulo. A indústria paulista que consome gás consome um gás mais caro do que o resto do país. E ele foi ouvido, né, para a privatização do gás, né? O ministro da Infraestrutura, né? Tudo bem que é Minas e Energia, mas assim, é o cara da cozinha do Bolsonaro. Ele não sabe que o governo Bolsonaro prejudicou São Paulo na privatização do gás? Prejudicou o consumidor na privatização da BR. Você não tem mais do setor público conferindo ali se não está se formando um oligopólio. E está se formando um oligopólio. Agora nós atuamos para quebrar o setor criminoso que atuava nos combustíveis. Quem acabou com a Refit no Rio de Janeiro, me perdoem, mas foi o Ministério da Fazenda.
2: Mas e no caso de uma empresa como os Correios, que parece não ter mais jeito?
0: O Correio não tem privatização no mundo que eu conheça exitosa. Não vi isso. O que os Correios, o que está passando... Primeiro assim, se você for comparar o lucro das estatais no governo Lula na comparação com o Bolsonaro, nós tivemos 100 bi, mais de 100 bi a mais de lucro no conjunto das estatais. Então é normal, o teu papel de jornalista é pegar um ponto. Mas eu estou pegando as 44 estatais, 100 bi a mais de lucro. Não é que deu lucro, deu 100 bi a mais no governo Lula. Então esse papo do mercado aí de que o governo Lula tem problema com o estatal, não tem nenhum. Olha a Petrobras agora na margem equatorial, de novo. Engraçado que coincide sempre com o governo do PT, né? O pré-sal foi no governo do PT, a margem equatorial no governo do PT, as reservas cambiais no governo do PT. É isso. E as pessoas não querem... Eu sou muito aberto à crítica, não tenho nenhum problema com crítica, mas eu acho que tudo tem que ser sopesado, o que você fez. Então, por exemplo, eu não tenho problema com concessão de rodovia. Tanto é que nós fizemos 3 vezes mais do que o Tarcísio fez. O Renan Filho tem uma carteira de concessão de ferrovia 3 vezes maior do que
2: ferrovia o... Ferrovia e rodovia.
0: De rodovia. 3 vezes maior. Entendeu? Então, não é... Eu não sou contra. Agora, por exemplo, você pedagiar uma estrada para duplicar, eu entendo. Depois que esse contrato venceu, por que o pedágio continua tão caro? Depois que está duplicado. Então, essas questões é que me incomodam. Não é uma questão... Assim, qual é o setor que você está privatizando, com que objetivo, qual vai ser o retorno para a sociedade, é essa a questão.
3: Eu quero falar um pouquinho mais de pedágio, só um contexto, essa questão da exploração da margem equatorial foi duramente criticada pela ministra Marina Silva, que hoje em dia faz parte dela, da sua coligação.
0: E ela deu a licença. E ela deu a licença. Sim. Quem deu a licença? O presidente teve que demitir a Marina para obter a licença? Não. O que a Marina falou, defendeu e entregou foi, eu vou fazer do jeito certo, vai ser feito. Mas do jeito certo.
3: Uhum. Sobre pedágio.
0: Ter a Marina como avalista de um empreendimento desse é muito bom para o Brasil, sabia? Internacionalmente. Saber que a Marina Silva era ministra do Meio Ambiente e concordou.
2: O senhor está colocando ela numa situação difícil, hein? Ela não vai topar essa história de ser avalista.
0: A Marina, ela é muito coerente. Ela sabe que a gente tem que consumir cada vez menos petróleo. Mas para isso, nós precisamos ter alternativa. Por isso que nós estamos investindo tanto em biocombustível, energia solar, energia eólica. O Brasil é campeão de buscar alternativa para o petróleo. Mas enquanto você não consegue fazer a transição, você precisa contar com fontes de salvaguarda. Amanhã você não sabe o que vai acontecer com o mundo. Olha o que está acontecendo. Estreito de Hormuz, gás da Rússia, está tudo geopoliticamente muito complicado. Uhum. Você precisa ter segurança. E a Marina entende isso.
3: Falando sobre pedágios e rodovia que o senhor mencionou, foi uma discussão muito intensa aqui no estado, né? Os moradores de várias regiões do interior criticando os pórticos do Free Flow, que complicariam ali o deslocamento entre algumas cidades. E como o senhor disse, houve um certo recuo de partes aí desse projeto por parte do governo Tarcísio de Freitas. Gostaria de saber a sua opinião. Num eventual governo seu, o Free Flow seria ampliado? Voltaria atrás e não se teria mais?
0: O Free
3: mais?
0: Flow é uma tecnologia. Ele é um pedágio diferente, mas ele é um pedágio. Então não tem nada de novo do ponto de vista econômico. É o novo do ponto de vista tecnológico. É como se o sem parar fosse universalizado. Você passa e você recebe uma conta.
3: Mas sem que todo mundo tenha tag. E aí isso deu muito problema de pagamento para as pessoas.
0: Isso.
3: Né?
0: O problema é que a implantação que esse governo fez foi desrespeitosa com as pessoas. Nós tivemos que resolver isso no plano federal. Porque ele botou o Free Flow, não avisou que pôs. A pessoa foi pedagiada num site que não sabia que estava devendo. Se não pagou na multa, se não pagou o pedágio no vencimento, recebeu uma multa por evasão. Quer dizer, vai ser... Assim, é má gestão.
3: Como que o senhor faria? O senhor ampliaria o prazo para
0: a má gestão está comprovada. Se qualquer um de nós fizesse um negócio desse...
3: Mas o senhor manteria o Free Flow.
0: O Free Flow é uma tecnologia. Sim.
2: Que existe agora, nas rodovias federais também, na Dutra, na Fernandinha.
0: Tem que ter, porque ela é melhor, mas não implementada do jeito que foi. Em segundo lugar, tem muita queixa sobre o local do pórtico. Muita queixa. Tem gente que para ir trabalhar está pagando pedágio. Uhum. O cara mora a 20 quilômetros e está pagando pedágio. Você tem que desenvolver mecanismos mais inteligentes de não complicar a vida do cidadão. Uma coisa é querer preservar a rodovia, ok. Tem que ser um tapete mesmo para garantir a segurança de todos nós. Outra coisa é se atrapalhar a vida das pessoas no nível que está sendo feito. Então, não dá para ser assodado desse jeito como foi e mal planejado como foi.
2: Já que a gente entrou em transportes, né, o senhor criticou muito no debate da Band a questão das concessões de ferrovias ali, na área ferroviária. Queria saber, tendo em vista aí a necessidade de expansão enorme que existe para o estado, inclusive para escoamento de produção, etc., como que o senhor financiaria essa expansão? Interromperia esse programa de concessões? Manteria só as que estão contratadas? Qual que é o modelo também para o metrô e para a CPTM?
0: Olha, o problema das ferrovias não foi ser concedida no plano federal. foi concedida. O problema foi a forma como foi feito. Nós tivemos que rever os contratos que o Tarcísio assinou com acompanhamento do Tribunal de Contas da União. Deu prejuízo. Porque uma das formas de você financiar é cobrando outorga ou modicidade tarifária. Alguma coisa o privado tem que trazer de benefício. Se você não olha para o benefício que o privado tem que trazer e favorece ele para que o lucro dele engorde em detrimento do interesse público, ela não se presta a nada, essa concessão. Então, concessões em áreas específicas, bem feitas. O pessoal fala muito sobre o metrô concedido, a CPTM concedida. Vai ver a regra de distribuição do recurso entre o público e o privado, como está sendo feita hoje. Dá uma espiada nisso. Você vai ver que o privado leva por passageiro é completamente diferente por concessão e se é privada ou pública. O público fica com o resto, na verdade. Na verdade, você está subsidiando o privado, tirando, diminuindo a contraparte que vai por passageiro para aquilo que ainda é público. Então, isso tudo precisa ser visto, porque você pode estar favorecendo uma empresa em detrimento do interesse público.
2: Mas o senhor acusou o Tarcísio de uma certa tecnicalidade no debate da Band, mas o senhor não concorda que esse é um debate que escapa ao cidadão? Que ele quer ter o metrô, quer ter o trem e tem uma carência, um gargalo enorme.
0: Sim, mas
2: como
0: você
2: fazer? A minha pergunta é só, o projeto mais amplo. Qual é o seu projeto para
0: essa área? Eu sempre me baseio em dado. Né? Depois da privatização, segundo a imprensa, aumentou 27% o número de acidentes. Descarrilhamento, acidentes nos trens privatizados. Então, nós estamos discutindo se tem que ser bem feito ou mal feito, em primeiro lugar. E está sendo mal feito, porque está piorando o serviço. Então, a gente coloca, às vezes, a parceria público-privada como um bem em si mesmo. E ele não é. Depende do setor e depende do contrato. Você pode privatizar errado, num setor estratégico que não vale a pena, e privatizar uma coisa que faz sentido, mas privatizar mal, como tem acontecido. Então, a gente tem que colocar as coisas num devido lugar. Tem setor que eu sou contra privatizar. Já falei e vou repetir. O que aconteceu com a Petrobras no governo do Bolsonaro, distribuição, refino e gás, pavoroso para o país. Sou contra. Agora, tem coisas que eu sou a favor de fazer
2: transporte
0: parceria.
2: Sobre trilhos é uma delas.
0: Agora, pode ser feito coisas muito benéficas para a sociedade, trazer investimento. Agora, não é para piorar o serviço e aumentar o preço, né? Se for para isso. A privatização das escolas, por exemplo, que estão fazendo, já que você está no tema da privatização, a privatização das escolas saiu matéria ontem. Custa 38% mais caro do que a manutenção pública. Isso é matéria de jornal. Então não vem acusar que o número não... É de jornal. Vi ontem, li ontem no jornal.
3: Inclusive, a gente vai falar um pouco mais também sobre educação já. Só contextualizando os nossos ouvintes que a gente está aqui nessa sabatina, primeiro dia de sabatina, com os candidatos ao governo do estado de São Paulo. Hoje, ouvindo Fernando Haddad, do PT. Uma transmissão aí, não só para a capital paulista, mas para as afiliadas Campinas, Ribeirão Preto, São José do Rio Preto, São José dos Campos e Santos. Todo mundo acompanhando a gente e também com as transmissões pela internet. Uma discussão, candidato, que acontece em âmbito local, mas que também até o próprio governo Lula vem tentando estruturar e conseguir pautar isso, é com relação à tarifa zero no transporte público. A capital paulista tentou desenhar um modelo para isso, enfrentou algumas dificuldades e fez num modelo muito restrito. E aqui em São Paulo, a discussão que se faz sobre a dificuldade desse modelo, até porque houve estudos mostrando, um estudo da Associação Nacional das Empresas de Transporte Urbano mostrou que 8 municípios que tinham adotado tarifa zero voltaram atrás. Depois, São Caetano do Sul, aqui perto, também aqui perto da capital de São Paulo, voltou atrás também. A grande discussão na capital paulista é com relação à integração do transporte municipal com o estadual. Sim. Como que o senhor vê a questão da tarifa zero? Ela, de fato, é viável num estado como São Paulo e numa capital como São Paulo? E como que o governo estadual poderia ajudar nessa discussão, seja aqui na capital paulista ou em outros municípios que pensem em fazer isso?
0: É bem complexo o tema. Eu já enfrentei isso quando prefeito. Na época, eu propus que o transporte individual subsidiasse o transporte público, de alguma maneira, uma espécie de subsídio cruzado entre modais. Tem até um estudo da GV que foi feito a nosso pedido, mostrando a coerência desse projeto, em termos até mundiais, porque nós temos que encontrar formas de mobilidade mais decentes, né? Mas é muito complicado, porque você tem integração com o metrô, Então, se você, o que vai acontecer? Você faz uma tarifa zero no ônibus, a turma vai deixar de pegar de metrô. Aí vai ter que fazer o reequilíbrio do contrato do metrô. Vai vendo as implicações. Não é uma coisa simples de jeito nenhum. Mas nós estamos estudando no Ministério da Fazenda uma forma de fazer sem, com neutralidade. Né? Não é botando dentro do próprio setor. Como que a gente faria para viabilizar a tarifa zero? Eu não sei se é verdade, eu estou confessando aqui. Mas me disseram que até a tarifa zero para o estudante em São Paulo foi cortada, foi restringida. Essa é uma das formas inteligentes de você fazer. Por exemplo, lá no, na minha gestão, eu falei, olha, vamos dar a tarifa zero para idosos a partir de 60 anos. Era 65. Eu não sei se está em vigor ainda, mas a partir de 60, a pessoa deixava de pagar. Era zero mesmo. Estudante, nós demos uma espécie de número de viagens para ele fazer. Ó, esse número de viagens você pode fazer por dia sem pagar nada. Então, são formas de você garantir o transporte público gratuito de forma segmentada. Não é para todo mundo, é de forma segmentada. Então, tem várias alternativas sendo estudadas nesse
1: candidato
0: sentido.
1: Candidato, eu queria falar um pouco do capítulo de desenvolvimento econômico, de prosperidade, que o senhor cita no programa de governo. O senhor cita a questão ali do incentivo à inteligência artificial. Aliás, é um ponto que perpassa ali vários pontos. Como o senhor avalia a necessidade de... A gente tem hoje na discussão, no plano federal, né, do marco legal da inteligência artificial, do Redata. O governo e o Congresso deveriam ter andado mais rápido para regulamentar essas questões, para facilitar essa atração de investimentos. E como seria usar esse setor, né, da economia para incentivar a economia de São Paulo, como o senhor prevê no plano de governo?
0: Olha, o Redata não foi aprovado no Senado, foi na Câmara, porque a oposição não quis votar. O governo pediu para votar, a oposição não quis votar, a medida provisória caiu. E você não pode reeditar uma medida provisória na mesma legislatura. É uma vedação da Constituição. Então, como a partir do dia 1º de janeiro entra em vigor a reforma tributária que zera os impostos de importação e exportação relativos a tanto à instalação de data center quanto ao processamento de dados para o exterior, não para dentro, mas para fora, você já tem um Redata garantido, independente do que acontecer até 1º de janeiro. A inteligência artificial, o maior nó que ela enfrenta, e esse debate está arrastado um pouquinho, porque ele é complicado, é o de direitos autorais. Você vê que vira e mexe tem ação contra a inteligência artificial, porque ela está usando o livro de alguém, está usando a obra de alguém.
2: Matéria de jornal.
0: E não paga direitos. Os grandes players, imagino que a Globo, já deve ter algum tipo de parceria, né? Ou rascunhada, ou já celebrada. Mas os pequenos produtores, os pequenos autores, os compositores, eles não têm a mesma proteção que as grandes corporações. Então a lei precisa ser clara em relação a isso para não gerar insegurança jurídica.
2: Mas tem um marco que está em tramitação na Câmara também, que já passou no Senado. Agora, em relação a esse uso da tecnologia, que como o Marcelo bem lembrou, perpassa vários pontos do seu programa de governo, inclusive a segurança, o senhor quer que a inteligência artificial tenha mais presença. Na educação, o senhor traz nesse mesmo programa uma crítica bem severa ao excesso de uso de telas e a uma certa terceirização do ensino para a tecnologia. Nessa área específica, o senhor já foi ministro da Educação, o senhor acha que ela é deletéria? E qual seria a sua proposta para as escolas estaduais quanto a isso?
0: Olha, eu tive a oportunidade de conhecer essas telas que estão hoje nas escolas. É uma ignorância artificial aquilo. Não tem nada de inteligente. Nada de inteligente. Você, com a tecnologia disponível hoje, a gente oferecer para as escolas. Nem banda larga para todas as escolas nós temos. Um terço das escolas, segundo o censo escolar, um terço das escolas de São Paulo não tem banda suficiente, porque hoje é considerado o mínimo necessário para promover a digitalização. Né? Segundo, você não coloca a plataforma contra o professor. A plataforma é para ajudar o professor. Inteligência artificial é para ajudar o professor. Os professores estão revoltados com o que está acontecendo. Primeiro, que não tem mais concurso. Tudo precário. Metade da força de trabalho hoje nas escolas tem contrato precário. E essa precariedade está sendo usada contra o professor. Olha, se é precário, eu vou te demitir. Se você não fizer isso, isso, isso. Em vez de ganhar o professor para um projeto pedagógico, você está afastando o professor. Processo de ensino-aprendizagem contra o professor? Nunca vi na minha vida. Nunca vi na minha vida isso. Então, e outra, a tecnologia ela tem que estar a serviço e não você a serviço dela. Essas plataformas, você está a serviço dela. Você fica lá preenchendo, gasta horas por dia preenchendo planilha, né? Enquanto, na verdade, hoje você tem uma tecnologia para colocar à disposição dos estudantes e dos professores uma solução muito mais adequada. Nós podemos hoje ter simuladores, você pode fazer simulados, você pode fazer tudo hoje na palma da tua mão no computador da escola. Você tem condição hoje de oferecer para os estudantes um treinamento muito adequado para as deficiências, para eles suprir deficiências na sua formação. Inclusive a própria máquina pode dizer, você precisa se dedicar mais a esse tema. Você não está entendendo esse tema. Tua nota está baixa por causa disso. Lê tal livro, vê tal coisa. Sugerir leituras. Isso com a participação do professor.
3: Então, sobre professor...
0: Então, não tem sentido. Outra coisa. Por que que parou no governo Tarcísio o projeto de escola de tempo integral? Parou. O Dória foi lá, foi criticado pela pressa e depois agora nós estamos sendo criticado porque a gente parou. Não anda mais nada. Muito poucas escolas estão sendo revisitadas. Fundação Paula Souza, educação profissional. Esse é o must do ensino médio. Se você não oferecer educação profissional no ensino médio, o aluno até vai concluir o ensino médio, mas sem proveito. Tem proveito. Você tem que dar para ele condições. Pô, quando você vê Ceará, Piauí, Pernambuco indo melhor que São Paulo, você fala, pô, o que está faltando em São Paulo? Não é dinheiro, é iniciativa.
3: Sobre professor, a ouvinte Antônia de Guarulhos perguntou qual atitude que o senhor tomaria com relação aos direitos que foram tirados dos professores. E aí eu só quero complementar, o senhor mencionou contratação, concurso para novos professores, se haveria aumento numa gestão sua, qual que seria o plano para isso? E com relação àquela categoria O do professor do Estado, que são os professores temporários, existe uma crítica de parte dos professores de que essa categoria não é o melhor modelo. Como é que o senhor entende essa discussão?
0: Se eu não me engano, eu posso estar enganado no dado, mas é coisa de 47% hoje. De contratos precários. Eu não. Para mim, professor tem que passar por concurso público.
3: O senhor extinguiria os temporários?
0: Não, você não pode extinguir porque é um mundo de gente. Você vai ter que fazer um processo, que eu não sei quantos anos vai durar, de recontratação de pessoas concursadas. Né? E você vai ter que ver. Eu não gosto de concurso feito de qualquer jeito. A gente tem que rever as formas de fazer concurso. Sabe aquela coisa da decoreba? Né? Isso aqui não vai funcionar. Nós temos que rever a forma de fazer os concursos públicos para conseguir selecionar as melhores pessoas que tenham capacidade de liderança, de ação, de raciocínio. A gente precisa de bons profissionais na sala de aula e precisamos aprimorar os concursos. Eu já li vários estudos sobre como os concursos são feitos no Brasil. Você penaliza a pessoa, o candidato. Você penaliza o candidato com uma série de regras de decorar coisas que não vão ter utilidade nenhuma no seu exercício.
2: Só para trazer o dado, segundo o G1, em 2024 eram 162.935 professores contratados nesse regime, o que equivaleria, na ocasião, a 48% do...
0: Mais ou menos o dado que eu tinha.
3: Escola cívico-militares, o senhor ampliaria, revisaria?
0: Não, eu não vou... Não vou violentar a comunidade escolar, eu vou consultar a comunidade escolar sobre se quer manter o modelo ou não, mas eu não vou expandir. Não acredito nesse modelo. Penso que o governo do estado teria que fazer uma reflexão sobre o que está acontecendo com a escola pública paulista. Não é muito trivial o que está acontecendo. E porque, assim, o que está acontecendo é interessante, os prefeitos estão fazendo o seu papel. Você vê no IDEB dos anos iniciais, o IDEB dos anos finais, tem conseguido nacionalmente avançar. Quer dizer, o ensino fundamental está avançando. O médio está estagnado.
2: Então, onde o Estado é mais prevalente?
0: Onde o Estado é único. Ele é o único provedor de ensino médio público, é o Estado. A prefeitura, com raríssimas exceções, não deve dar 1% da matrícula no país, é municipal ou federal, no caso do Instituto Federal, que deve dar mais 1%. Mas, assim, matrícula pública, privada, deve responder por menos de 15%, e todo o resto, mais de 80% da matrícula pública, doutor geral, total, mais de 80% da matrícula global no ensino médio é do Estado. Então não adianta os prefeitos estarem fazendo a lição de casa no Fundamental 1 e 2 e você não ter um médio estruturado. Aí você fala, não, é muito difícil o médio. Pô, mas 8 estados estão indo bem.
2: Mas de novo a gente esbarra na questão de como expandir. É, o senhor criticou, dizendo que piorou a qualidade nas escolas cuja infraestrutura é gerida pelo privado. Mas como expandir, por exemplo, a escola em tempo integral, que é um modelo que a evidência mostra que tem mais ganho de aprendizagem, sabendo dos custos. O senhor fala em replicar no estado o modelo dos CEUs, que funcionaram aqui na prefeitura. Tem dinheiro para isso?
0: Olha, vamos lá. Nós estamos colocando 20 bi, mais de 20 bi, em 3 obras. Trem Intercidades, túnel Santos-Guarujá e centro administrativo aqui no centro de São Paulo. Pô, será que ele não arruma 2 para a educação? Tá certo que a boa parte desse dinheiro é federal, mas o governo federal, o PAC está disposto a financiar também melhoria da infraestrutura das escolas. Na minha gestão no MEC, o que a gente passava de dinheiro para prefeito e governador melhorar a infraestrutura das escolas, dentro do PAC Educação. Então não tem essa trava, entendeu? Agora, se você não prioriza a busca desse recurso, o recurso não vai chegar a você sozinho, né? Tem que ir atrás. Então eu acredito que nós temos toda a condição de arrumar alguns.
2: Essas 3 obras que o senhor citou, o senhor juntou porque o senhor acha que é muito gasto para obras
0: não
2: tão relevantes, o senhor vai mantê-las?
0: Não, não, é para a pessoa ter ideia de escala.
2: Uhum.
0: Né? Às vezes o ouvinte, quando você fala em bilhão, é difícil fazer a conta, né? Eu estou falando, 3 obras estão consumindo 20 bilhões ou mais até.
2: Mas essa mudança do centro administrativo do estado para o centro da capital, o senhor pretende manter? O senhor acha que faz sentido?
0: O contrato está assinado. Tem um problema ali que eu... Eles privatizaram o Campo de Marte, né? Você sabe que teve uma troca, quando a prefeitura ganhou uma ação de 1950 e bolinha, o Ademar de Barros entrou com uma ação contra a União para recuperar o Campo de Marte. Ganhou a ação, só que quem ganhou foi agora, 70 anos depois nós ganhamos a ação. Aí o Bolsonaro não queria abrir mão, perdoou o remanescente da dívida de São Paulo para ficar com o Campo de Marte. A dívida já tinha sido reduzida por mim de 74 para 27 bilhões. E aí o Bolsonaro perdoou o resto para ficar com o Campo de Marte. Só que ele privatizou o Campo de Marte. Por que eu estou falando isso? Porque botaram na privatização o aumento dos voos ali. Esse pessoal rico que usa o Campo de Marte. E aí você vai ter que aumentar o cone de aproximação. Então, você vai impedir o desenvolvimento do centro de São Paulo em torno do Tietê, porque o cone de aproximação vai afetar a altura dos prédios. Então você veja como o cara que privatizou os aeroportos agora está com um problema que é como resolver o problema do centro administrativo. São coisas desse tipo que não dá para entender, entendeu?
1: Candidato,
0: a afirmação foi feita por empreendedores que estão com dificuldade de aprovar empreendimentos na região do Tietê, que era uma região de expansão óbvia. Eu defendo tirar a asa fixa do Campo de Marte desde 2013. A primeira declaração minha foi quando eu tomei posse. 5 meses depois eu falei, se tem que tirar a asa fixa do Campo de Marte, senão vai prejudicar o desenvolvimento de São Paulo. Eles não só mantiveram, como privatizaram, piorando a situação. E agora afeta todo o desenvolvimento urbano de São Paulo por falta de planejamento.
1: Candidato, só pegando o gancho da pergunta da Vera sobre a disponibilidade de dinheiro, né? A gente passou aqui por várias propostas e o senhor apontou a necessidade de melhorias em vários pontos. E o senhor mencionou no início da nossa entrevista a situação fiscal. O senhor tem esse diagnóstico de que é uma situação complicada. Eu queria entender o timing, né? Caso o senhor seja eleito, o timing dessas... de implantação dessas propostas, ou se antes precisaria fazer algum tipo de ajuste fiscal, entender um pouco melhor a sua proposta para a questão das contas públicas do Estado.
0: Perfeito.
1: É mais em cima dessa questão de revisão de contratos, tem também a questão dos benefícios tributários. O senhor pretende fazer alguma coisa semelhante ao que foi feito no governo federal, de fazer um corte linear, ou seria uma revisão setor a setor? E esse timing, né? O tempo que seria necessário para sanear os gastos públicos. Bom,
0: primeiro assim, vai direto para a internet os benefícios fiscais, empresa por empresa, como eu fiz na Fazenda. Chega de lobby aqui no governo do Estado, tem empresa que se vende

0: É isso. Eu vou fazer uma reavaliação desses benefícios. Se eu manter, as pessoas vão saber por que eu mantive, porque eu vou dar transparência para isso. E vou tirar os lobistas de dentro do governo para fazer esse trabalho bem feito. Segundo lugar, eu entrei na vida pública, Marcelo, na gestão da Marta depois do Pita. Você tem ideia do que foi a gestão do Pita do ponto de vista das finanças? Um negócio, pega as matérias da época. Nós conseguimos, eu e João Sayad, que era o meu chefe, era o meu secretário de finanças, eu era o subsecretário de finanças. Nós conseguimos, em um ano, arrumar as contas da cidade, depois de um descalabro da gestão Pita, conhecida por todo mundo. Fizemos o programa do Celso, bilhete único foi na gestão da Marta, tudo que a Marta entregou foi com base no saneamento das finanças que nós fizemos no primeiro ano. Então tem muito espaço para sanear as contas. Agora, precisa de uma equipe muito dedicada, porque não é brincadeira você pegar contrato por contrato e renegociar. Você tem que ter uma disposição para a briga que nem todo mundo tem. Mas isso em São Paulo vai ter que ser feito. Porque nem o desconto da dívida que o presidente Lula deu para o Tarcísio, agora para o governo do estado, vai resolver. E estou falando de 12 bi por ano que nós abatemos de serviço da dívida para São Paulo respirar. Porque eu te reafirmo, se não fosse isso, o atual governador não terminava o mandato dele com as contas equilibradas. Ia repetir o resultado do ano passado, que foi 12 bi de déficit.
1: É, o que eu ia perguntar na sequência é como seria ampliada essa transparência? Hoje a Secretaria de Fazenda tem essa lista, tem uma planilha disponível com CNPJ, dali, por ano, de benefícios. E a Receita Federal tem um painel de benefícios fiscais.
0: Sim.
1: Como seria essa,
0: O
1: considerando que hoje
0: DIRB.
1: já tem essa, sim,
0: Mas que nem o
1: considerando
0: DIRB.
1: que a Secretaria de Fazenda de São Paulo já tem essa,
0: Nós
1: a
0: vamos.
1: disponibilização desses arquivos, o
0: É,
1: senhor
0: mas.
1: ampliaria? Seria isso?
0: Não, eu tenho que fazer uma avaliação dos benefícios que foram concedidos. Como eu fiz com o PERSE, como eu fiz com a desoneração da Folha. Eu vou pegar CNPJ por CNPJ e vou reavaliar se aquele benefício traz resultado para a sociedade ou traz resultado para o empresário só. Eu não vi nenhuma reavaliação sendo feita de forma transparente, com estudos técnicos mostrando por que que esses benefícios estão sendo concedidos.
2: Eu tenho visto o senhor fazer muita menção a essa questão de lobbies e empresas que trabalham nessa área de consultoria e recuperação de crédito tributário. O senhor está fazendo uma alusão ao fato de que dois filhos do governador tornaram-se sócios de uma empresa nesse setor? O senhor vai trazer isso para a campanha? É isso que o senhor está
0: Eu não tenho
2: tangenciando ou não?
0: conhecimento das atividades da família do Tarcísio. Não tenho conhecimento.
3: Nesse aspecto que a gente estava falando das questões
0: Mas
3: tributárias,
0: dos lobbies eu tenho. Tá?
3: tem um ouvinte aqui, o Arthur Mendes, de Campinas, perguntou, fez uma pergunta longa, mas resumindo, ele fala que queria fazer duas perguntas em uma. Qual a sua opinião sobre os incentivos fiscais e a chamada guerra fiscal entre estados e municípios? E ele fala, considerando a reforma tributária, como que o senhor entende se não seria mais saudável para o país que os estados e cidades passassem a competir mais pela atração de empresas e indústrias, como acontece em outros países, em vez de competirem por incentivos fiscais? É curioso que, inclusive, no berço do PT tem uma discussão sobre isso, nas montadoras, que estão passando por uma revolução a nível global, e teve uma discussão sobre a atração de investimentos bilionários para uma fábrica que acabou perdendo. São Paulo acabou perdendo indo para a Bahia, por exemplo, uma gestão petista, inclusive. Como é que o senhor entende toda essa discussão de atração de investimento de empresas que esse ouvinte está
0: Eu acho que
3: trazendo?
0: nós fizemos tomar uma decisão mais certa possível. A reforma tributária, ela é considerada por 9 entre 10 economistas a coisa mais importante desde o Plano Real. Todos falam isso, inclusive publicamente. Tem artigo de jornal de economista conservador dizendo é a coisa mais importante que aconteceu desde o Plano Real. O que me espanta é o seguinte: São Paulo foi vítima da guerra fiscal, perdeu muito emprego industrial por causa da guerra fiscal. E o candidato a presidente do atual governador é contra a reforma tributária. Diz que vai suspender a reforma tributária. Então, como é que. Deveria ser perguntado para como é que você pode apoiar um presidente que está dizendo que vai acabar com a reforma tributária, que vai prejudicar o Brasil, e o que mais vai prejudicar é São Paulo, é o estado de São Paulo. Esse tipo de incoerência que eu não entendo.
2: O que se critica na tributária é que o fato de várias exceções e brechas que foram abertas ali no regime geral geraram um imposto, uma alíquota de

0: posto muito alta, né? O senhor acha que mesmo assim ela é meritória?
1: O que importa para mim é, primeiro, a alíquota média, né? E a alíquota média está em patamares civilizados. Pode melhorar? Pode melhorar, né? Mas, segundo, a garantia da neutralidade fiscal. A reforma tributária não foi feita para arrecadar mais ou menos. Foi feita para arrecadar exatamente a mesma coisa da maneira mais inteligente possível. Terceiro, que hoje nós temos um IVA, entre aspas, todo distorcido, que é o ICMS. E é o pior imposto, é o pior IVA do mundo. Então nós já temos o pior IVA do mundo, que é o ICMS. O ISS tem efeito cumulativo. Tudo tem efeito cumulativo. O próprio PIS/COFINS em vários setores é cumulativo. Nós estamos acabando com isso. Então, o que você tem que considerar, assim, de onde nós estamos partindo? Nós estamos partindo de uma situação absurda para uma situação muito mais confortável, em que, inclusive, você vai ter tempo para poder fazer política. Você pode, por exemplo, decidir, vou reduzir o imposto e diminuir os serviços públicos. Você vai poder fazer isso. Você vai poder fazer, vou diminuir tributos sobre consumo e aumentar sobre renda, como é o caso da OCDE. Você vai poder fazer isso. Então, você vai poder fazer várias coisas, né, que hoje você não pode, porque está travado, o modelo está travado. Então, a facilidade que vai dar para a gestão e para a transparência é enorme.
2: Sobre redução de imposto, trazendo aqui um tema da ordem do dia, a gente está vendo no governo federal a discussão sobre a MP da taxa das blusinhas. A gente sabe que nos governos estaduais teve uma decisão do secretário de Fazenda de tributar, inclusive aqui em São Paulo, 17% ICMS.
1: Puxa, você é o primeiro jornalista que afirma isso.
2: É um fato. Parabéns. Mas o senhor. A minha pergunta para o senhor eleito
1: passei
2: governador.
1: Passei 4 anos esperando alguém falar que o Tarcísio começou a cobrar.
2: O senhor eleito governador.
0: Deixa ele perguntar.
2: O senhor eleito governador levaria essa questão para o Conselho de Secretário de Fazenda? Você acha meritório que o Estado não cobre o ICMS sobre
1: não,
2: a taxa de
1: eu recebi os governadores. Eu recebi os secretários de Fazenda do país inteiro reivindicando que, como os Correios é que traziam as encomendas para o Brasil, que os Correios fizessem uma parceria para que essa remessa não entrasse como se fosse um presente de uma pessoa para outra, que era o que acontecia. Todos os secretários de Fazenda, inclusive o de São Paulo, pediram esse convênio, né? E esse convênio foi feito com os Correios e a gente criou uma plataforma que permitiu aos governadores exercer esse direito que eles tinham, mas que até o Dória nunca foi exercido.
2: Sim, mas agora então, o senhor está numa eleição para ir para o outro lado do balcão, né? Para o governo do Estado, qual seria a sua
1: decisão? Eu não vejo disposição.
2: Isso?
1: Primeiro que as decisões são unânimes no Confas.
2: Sim.
1: E eu não vejo nenhuma disposição dos governadores de mexer com isso. O presidente Lula, de fato, sempre foi contra a taxação no plano federal. E por isso que ele se incomodou tanto com o fato de que ele, que era contra, acabou virando o responsável por uma coisa que ele não queria, né? Porque foi aprovado pelo Congresso Nacional, né? Por unanimidade, inclusive pelo partido do Tarcísio, tá? Então, o Republicanos apoiou no âmbito estadual e no âmbito nacional as duas medidas, tá? Para deixar bem claro.
0: Candidato, a gente está indo aí para a reta final, acho que podemos voltar a falar um pouco de política, porque ela permeia toda a campanha. A gente sabe que um dos fatores que levam à dificuldade que o PT tem no estado de São Paulo diz respeito a uma percepção do paulista de que o partido teria ali um déficit na área ética, uma questão com a corrupção. Isso aparece em pesquisas muito fortemente. E agora a gente está diante da volta desse fantasma a rondar o PT com essas notícias aí que dizem respeito ao Lulinha e ao ex-chefe de gabinete do presidente Lula, Marcola. Isso está na manchete, inclusive, hoje, essas tentativas várias de lobbies em vários ministérios do governo. De que maneira isso prejudica a sua candidatura e como o senhor vê esse estigma que existe, ali com razão ou não, sobre o PT na questão ética?
1: Olha, eu acho o seguinte, com toda a agremiação, é muito difícil você conseguir blindar ela da ação deletéria de pessoas interessadas em obter vantagens do serviço público. Então, em todo lugar você vai achar. Por exemplo, no caso do Banco Master, né? tentaram, porque tentaram colar no PT o caso do caso Márcio. A gente descobriu 4 ministros do Bolsonaro recebendo dinheiro do Master. O próprio Bolsonaro e o Tarcísio recebendo doação de campanha da família do Vorcaro. Você viu o presidente do Banco Central, pela primeira vez na história, indicado pelo Bolsonaro, ter corrupção na sua diretoria, inclusive também em matéria de jornal hoje e ontem, mostrando como é que era a sem cerimônia do Master, né, corrompendo funcionários do BC. Isso nunca tinha acontecido. Então, eu sou a favor de passar a régua em quem quer que seja. Porque, assim, tem uma lei, ela tem que ser respeitada. A pessoa errou. Eu não quero saber o partido, a religião, o time de futebol. Paga. Quando eu descobri a máfia do ISS aqui em São Paulo, tinha gente apreensiva. Olha, isso pode atingir gente do partido? Você tem certeza do que você está fazendo? Eu falei, eu não quero saber se eu vou atingir gente do partido ou não. Nós botamos para fora não sei quantos fiscais, alguns estão presos, recuperamos 2 bilhões de reais para a prefeitura. Então, a minha prática é essa. Eu não quero saber quem é. Fez errado, paga. Por que eu respeito o governo do presidente Lula? Porque eu nunca vi o presidente Lula mexer um dedo por quem quer que seja. Nunca vi. Nunca vi. Pode ser amigo, filho, parente. Nunca vi o presidente Lula mexer um dedo, falar uma coisa. Que você, olha, não vão mexer com... Nunca vi. A Polícia Federal, 100% de liberdade sempre. O Ministério Público, 100% de liberdade sempre. O discurso dele público sempre. Eu não vou passar pano para ninguém. Quem tiver que responder, responda. Eu respondo pelos meus atos. Cada um responde pelos seus
0: isso
1: atos.
0: Isso inclui o seu chefe de gabinete e o seu filho, no caso dele.
1: Vale para todo mundo. Essa regra vale para todo mundo. O presidente Lula não vai mexer
0: mas
1: um dedo.
0: Mas os indícios são de que eles atuaram de forma a facilitar a vida de lobista. O senhor mesmo falou em lobista agora há pouco.
1: Eu acho que quem abre flanco para isso, aí tem que apurar para ver se a pessoa fez ou não fez mesmo. Né? Uma coisa é você ter um amigo que... Outra coisa é você ter dado um passo a mais e favorecido quem quer que seja. Então, para mim, isso aí... Eu respondo por mim, pela minha mulher e pelos meus filhos. Eu respondo. Não tenho problema nenhum. Se você achar alguma coisa que está fora de ordem, cumpra a lei e acabou. Não tem problema.
3: Agora, nesse aspecto, o vereador Senival Moura do PT foi afastado depois de ter sido preso em investigação ali, a Operação Última Parada, que é uma investigação a respeito de atuação do PCC no serviço de ônibus aqui em São Paulo. Sim. As primeiras denúncias contra o Senival já surgiram lá para 2022. Nesse caso, o PT não demorou a agir?
1: Eu não sei. Eu não conheço a vida do Senival. Eu conheço ele porque eu fui prefeito quando ele era vereador. Não tenho relação com ele. Né? Mas ele... tem que responder como qualquer pessoa. O Ney Santos, que tirou foto, né, do Ney Santos, do Republicanos. Vocês divulgaram aí que o cara está até o pescoço envolvido em questões, no mínimo, semelhantes, vamos dizer assim. E tem lá a foto do Tarcísio com ele. Você vai falar do Tarcísio por causa de um prefeito do Republicanos?
3: É que nesse caso aqui a polícia suspeitava que Senval sabia de planos para assassinar um ex-presidente de uma cooperativa de ônibus. Né? Sim, e isso desembocou na investigação de agora.
1: Prende o cara. Não, quem está impedindo a polícia de fazer o seu papel? Vai lá e faz.
0: Candidato, ainda na política...
1: O que eu acho é assim, que a polícia tem que cumprir o seu papel. Ela está livre para cumprir? Tá. Então está todo mundo na mesma página. A Polícia Federal está sofrendo algum constrangimento para não cumprir a lei? Não. Então cumpra a lei. Ninguém está impedindo de cumprir a lei. Agora, ouve o cara, pega as provas, faz tudo bonitinho e acabou.
0: Ainda na questão aqui de São Paulo e a política nacional, muita gente projeta que a disputa entre o senhor e o governador Tarcísio pode ser um preview do que vai ser a disputa federal em 2030. O próprio presidente Lula cometeu um ato talvez não tão falho ao dizer que o senhor vai sucedê-lo num dos eventos aí de lançamento da candidatura. O senhor enxerga a disputa desta maneira como uma prévia do que pode vir a ser o futuro da disputa presidencial no Brasil?
1: Sinceramente não, Vera. O Brasil, uma semana aqui, as coisas mudam de uma tal maneira, sabe? Nós não estamos num mundo estável em nada. O mundo inteiro está instável. Você não sabe nem o que vai acontecer com os Estados Unidos da América nas eleições de meio de mandato, algo que vai acontecer no final do ano, em novembro. Você não sabe. O mundo está muito instável, as pessoas estão muito vulneráveis à informação, os humores estão muito oscilantes. Eu não acredito que seja possível prever esse tipo de coisa, de jeito nenhum. Né? Como eu não sabia o que ia acontecer em 26, não sabia se o presidente ia ser candidato ou não ia ser candidato. Então, essas futurologias no Brasil de hoje, no mundo de hoje, é muito... Quem diria que na América Latina as eleições fossem se dar da maneira como se deram? As últimas eleições. Quem era o Milei? Quem era o atual presidente da Colômbia? Quem era o atual presidente do Chile, 2 anos atrás? Você nem sabia quem era, nem conhecia. Então, antigamente, o cara tinha uma trajetória, né? Fernando Henrique Cardoso, Luiz Inácio Lula da Silva. São pessoas com longa trajetória na política, e isso vale pro Covas, vale pro Serra, vale pro Alckmin. Pessoas com longa trajetória. Hoje aparece uma pessoa do nada e você não sabe o que vai ser. Você não tem nenhuma condição de prever o que vai ser.
2: Nesse sentido, você acha que a candidatura do Pablo Marçal, por exemplo, ela pode interferir nesse debate? Como você tá
1: vendo? Eu não conheço o processo dele, que impede ele de ser candidato. Né? Não tenho noção do quanto aquilo lá vai impedi-lo. Né? Mas, enfim, está sob júdice e a justiça vai ter que se manifestar sobre o registro da candidatura. Realmente eu não sei qual vai ser o papel da justiça, mas enfim, ele é um cara que corre à direita, né? Ele corre à direita do espectro político, né? Então eu não sei se isso é um problema pro Flávio ou não, entendeu? Mas possivelmente...
0: O senhor tem na sua chapa duas candidatas ao Senado, as ex-ministras Marina Silva e Simone Tebet. O senhor acha que o PT demorou para acordar para a importância das disputas para o Senado e para montar umas chapas fortes, e isso pode resultar num Senado mais à direita que o atual, com consequências ali institucionais a partir de 2027, ganhe quem ganhar?
1: É um cenário de que a gente pode ter mais problemas no Senado do que tem hoje. É um cenário razoável. Nós estamos fazendo força para que isso não aconteça, né? Porque vai saber o que passa pela cabeça dessa turma, né? com o poder que a extrema-direita está acumulando no país. Mas eu penso assim, são duas grandes candidatas. Olha, eu sinceramente acredito, né? Que nós estamos oferecendo o que a gente tem de melhor em São Paulo.
0: Modéstia à parte, é isso?
1: Não, tu me excluo disso. Mas você perguntou das senadoras.
0: Sei, eu estou brincando.
1: Eu estou respondendo sobre elas. Mas acho que vale para o Márcio também o elogio. O Márcio é um grande cara, um grande companheiro. Foi governador do estado, foi vice-governador. É uma pessoa que eu acho que tem uma cabeça muito boa para a política. É um veterano da política. E acho que as moças são muito valorosas. A Marina e a Simone, muito valorosas.
3: Sobre esse aspecto,
1: eu me sentiria honrado de tê-las nos representando no Senado Federal por São Paulo.
3: Na sabatina de 2022 aqui, a CBN, ao Globo e ao Valor Econômico, o senhor exaltou a importância de ter uma mulher como vice e de ter os partidos políticos emplacando mulheres em cargos relevantes, mais do que eventualmente já acontece hoje em dia. O senhor iniciou essa costura de pré-campanha tentando a Teca Vendramini, uma pecuarista ligada muito ao agro. Ela acabou não aceitando esse convite, teve propostas ali para Simone, para Marina Silva, elas acabaram saindo pelo Senado e o seu vice é um homem. O que aconteceu de lá para cá, de 2022 para cá e nessa costura mais recente também?
1: Guilherme, aí você não tá sendo justo. Nós somos uma chapa paritária, pô. Tem 2 homens e 2 mulheres. Tá?
3: Mas é que em 2022 o senhor exaltou a importância de ter uma mulher na vice.
1: Não, mas eu tentei ter.
3: Sim.
1: Eu tentei ter, mas não posso obrigar uma mulher a ser vice, né? Eu tentei muito ter. E pro Márcio estaria também muito tranquilo ser candidato ao Senado, né? Manter a candidatura dele ao Senado. E ele, os três se colocaram à disposição para ser vice, mas eu achei que no caso aqui de São Paulo, pelo fato do Márcio ter sido governador, vice-governador, secretário, eu acho que ele pode desempenhar do meu lado um papel importante. E eu acho que as duas que já foram senadoras, voltar para o Senado era muito relevante. Então foi uma decisão que eu tomei sozinho ali, depois de uma reunião com os três, e eu entendi que esse era o melhor arranjo para o estado de São Paulo. Agora, eu tive... Na minha vice-presidência eu era uma mulher, na minha vice-prefeita era uma mulher, na minha vice-governadora era uma mulher. Então, eu sou, você sabe que o número de secretárias nacionais mulheres na Fazenda é recorde na minha gestão. Na minha gestão.
0: Agora, candidato, o senhor falou de trajetória dos políticos, né? A sua é um pouco singular, porque o senhor ocupou alguns dos mais altos postos federais, mas apenas um cargo eletivo, que foi a prefeitura, e na sua reeleição o senhor foi derrotado. E aí o senhor vem de uma série de derrotas. O senhor tem medo de ficar estigmatizado como um político que é um bom burocrata, até um gestor reconhecido, mas um mau candidato? E a pesquisa atual contribui para isso?
1: Olha, primeiro que, para mim, fazer política é uma coisa muito cara, no sentido de que eu estou defendendo um projeto. Né? Se esse projeto não foi escolhido nas urnas, não significa que ele está errado, porque ele pode ganhar em uma outra circunstância. Né? Então, eu prefiro estar com as pessoas certas, né, que já foram derrotadas. O Ciro Gomes já foi derrotado quantas vezes? Né? Quantas vezes? A Marina já foi derrotada quantas vezes? O Serra foi derrotado quantas vezes? O Lula foi derrotado quantas vezes antes de assumir a presidência? 4 vezes. Uma vez para governador e 3 para presidente. Então eu não faço a conta pelo número de vitórias. Eu faço a conta assim, qual o projeto que eu represento, o que eu estou defendendo em São Paulo. Então, se eu sou o petista destacado pelo partido, pelo presidente, para defender as nossas bandeiras aqui, mesmo sabendo, né, do perfil médio do eleitor, eu não me sinto sacrificado por isso. Eu entendo que tem uma causa maior que me faz vir aqui, expor a situação, fazer propostas, reconhecer o resultado da urna eletrônica, tudo bonitinho, e continuar servindo o país, né? Quando eu entendo que eu possa dar uma contribuição. Né? Porque não é qualquer convite que eu aceito. Se eu achar que eu posso dar uma contribuição, eu aceito e dou com muito gosto. Sou um servidor público, uhum. Eu me sinto um servidor público.
3: Candidato, a gente está nos minutos finais aqui, então eu gostaria de dar um minuto para o senhor poder fazer as suas considerações finais e poder falar com a audiência aqui da CBN para o encerramento dessa sabatina.
1: Tá bem. Eu tenho dito e repetido que tem 5 temas que me fazem acreditar que São Paulo pode melhorar muito mais, que é educação, saúde e segurança. Eu tenho explicitado os dados. São Paulo não pode ficar em 10º lugar no país em qualidade do ensino. Não pode ter aumentado a fila do SUS com o dinheiro que foi repassado pelo Ministério da Saúde para todos os governadores, e não pode ter essa insegurança nas ruas que está tendo. Outros 2 temas. As finanças de São Paulo estão se deteriorando e a economia de São Paulo está andando a 1/4 da média da velocidade do país. Eu acho que essas 5 questões deveriam, pelo menos, estimular a curiosidade das pessoas a conhecer o que nós estamos propondo, que visa justamente equacionar esses 5 problemas que são estruturais do Estado de São Paulo. Então, estou aqui humildemente agora já como candidato, já com registro, pedindo humildemente para as pessoas considerarem votar em mim para governador.
3: Tá muito bom? Bem. Candidato Fernando Haddad, do PT ao governo do Estado, muito obrigado pela sua participação aqui na primeira sabatina da CBN para o Estado de São Paulo.
1: Obrigado.
3: Vera Magalhães, Marcelo Correia, obrigado também pela participação de vocês.
0: Obrigada a você, obrigada, candidato.
2: Obrigado, candidato. Obrigado, gente. Bom dia.
3: Lembrando aos ouvintes que amanhã a gente tem a segunda sabatina com o candidato à reeleição, Tarcísio de Freitas, pelo Republicanos, no mesmo horário, no mesmo modelo, a partir de 10h30 da manhã até o meio-dia, e ainda contando também com a participação dos ouvintes. Quem quiser enviar perguntas ainda pode fazer isso pelo nosso WhatsApp 11 99911 9981. Lembrando que essa conversa toda, tanto a de hoje quanto a de amanhã, ficam disponíveis no YouTube da CBN, no YouTube do Globo e também no LinkedIn do jornal Valor Econômico, nossos parceiros nessas sabatinas ao governo do Estado. Muito obrigado pela sua companhia nessa sabatina e até amanhã.
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0: quarta-feira, 19 de agosto de 2026. O presidente do STF, Edson Fachin, excluiu da pauta o julgamento que discute o formato da eleição para mandato tampão ao governo do Rio de Janeiro. A corte ainda não definiu uma nova data para análise do caso. O julgamento seria retomado hoje, depois de ser interrompido em abril, quando o ministro Flávio Dino pediu mais tempo para avaliar o processo. O placar estava em 4-1 a favor de uma eleição indireta na Assembleia Legislativa. O desembargador Ricardo Couto ocupa o cargo interinamente. O ex-ministro e candidato do PT ao governo de São Paulo, Fernando Haddad, afirmou que o uso das câmeras no uniforme dos policiais não é caro se comparado com a quantidade de vidas que pode salvar e disse que é favorável à volta da utilização dos equipamentos. Ele também afirmou que o governador Tarcísio de Freitas gastou 600 milhões de reais com o Muralha Paulista e não obteve nenhum resultado. O programa unifica tecnologias de monitoramento, inteligência artificial e leitura de placas para fortalecer a segurança pública. Haddad disse ainda que, se eleito, vai criar um modelo de BO por meio de WhatsApp. Ele participou na manhã de hoje de uma sabatina promovida pela Rádio CBN em parceria com os jornais Valor Econômico e O Globo. Três times brasileiros entram em campo pela Libertadores nesta quarta-feira. Às 19h, o Palmeiras enfrenta o Cerro Porteño, no Paraguai. E às 21h, Flamengo e Cruzeiro jogam no Maracanã. Na semana passada, os dois jogos terminaram empatados por 1-1. Pela Copa Sul-Americana, o Atlético Mineiro enfrenta o Bragantino às 19h, em Belo Horizonte. O jogo de ida terminou em 1-0 para a equipe mineira. No horário de Brasília, 12:03.
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1: E muito boa tarde, hoje é quarta-feira, 19 de agosto de 2026, começando mais um CBN Brasil. Nadédia
2: Sardenberg, boa tarde aos ouvintes.
1: Muito obrigado a todos que nos acompanham em áudio e vídeo. Bom, nós vamos começar o programa com a entrevista que o candidato ao governo de São Paulo, o Fernando Haddad, concedeu hoje cedo aqui nos estúdios da Rádio CBN. Ele foi entrevistado por representantes Guilherme Muniz, da CBN, a Vera Magalhães, pelo Jornal Valor Econômico, pelo Jornal O Globo, e o nosso colega Marcelo Corrêa, pelo Jornal Valor Econômico. Durante uma hora e meia, Fernando Haddad falou dos seus planos para o governo de São Paulo e também sobre questões nacionais. Aliás, eu queria acrescentar que o debate aqui em São Paulo, o debate entre os dois candidatos que estão pontuando na frente, o governador Tarcísio de Freitas e o ex-ministro Fernando Haddad, o tema está bastante nacionalizado. Bom, quem acompanhou a entrevista e vai nos dar os principais destaques é o nosso repórter aqui da CBN, o Pedro Pupulin. Pedro.
3: Oi, Sardenberg. Oi, Nadédia. Bom dia a vocês e a todos os ouvintes. Exatamente, como você mencionou, Sardenberg, Haddad nacionalizou a disputa, disse que está em um projeto nacional e estadual e classificou uma eventual vitória de Flávio Bolsonaro do PL na corrida presidencial como um risco para o país. A gente separou um trechinho desse destaque, vamos ouvir.
4: O Brasil corre um grave risco institucional, na minha opinião. Eu não sei se todo mundo conhece o Flávio Bolsonaro como eu conheço o Flávio Bolsonaro, mas esse rapaz é um risco para o país, tanto do ponto de vista econômico, social, internacional. Ele é um problema muito grande e eu não posso conceber a hipótese dele assumir a presidência da República.
3: Agora, ainda no campo nacional, o Haddad, ele descartou aí uma possível correlação entre o desempenho dele aqui, a nível estadual, e o do presidente Lula, que busca aí uma reeleição ao Palácio do Planalto. Ele enfatizou, né, que em outros momentos, em anos anteriores, o PSDB, um quadro clássico aí da direita, levou as eleições em São Paulo no primeiro turno, enquanto a nível nacional quem ganhou foi o PT. E aí, puxando para o âmbito estadual, o Haddad reconheceu a vantagem de Tarcísio de Freitas, o adversário dele na disputa, nas pesquisas, e classificou esse embate como uma luta de Davi contra Golias, se referindo aí às alianças, coalizões formadas pelo governador na disputa, que agregam, entre outros pontos, maior tempo de TV para Tarcísio. Ele ainda destacou que não sabe se vai ter tempo, Sardenberg, até o início das eleições em outubro, de mostrar para a população a realidade do Estado na visão dele. Eu separei outro trechinho para a gente ouvir.
4: Eu estou totalmente ciente do desafio que é para mim enfrentar esse bloco que se constituiu, do centrão com o bolsonarismo em torno do Tarcísio, né? O desafio está colocado e ele é diferente no plano nacional. No plano nacional, vários partidos do centrão não aderiram à candidatura do Flávio. Isso favorece muito uma campanha nacional mais equilibrada. Aqui, o desequilíbrio, em virtude do tempo de TV, conjunto de prefeitos e tal, é muito maior.
3: Agora, o candidato também foi bastante questionado, Sardenberg e Nadédia, sobre a segurança pública, que tem sido aí, segundo as pesquisas, a maior preocupação dos brasileiros e está no centro do debate, não só na disputa estadual, como nacional. Ele afirmou que não descarta uma aliança, uma aproximação com o atual prefeito da capital, Ricardo Nunes, do MDB, para combater o crime organizado. E destacou algumas das propostas apresentadas por ele recentemente no plano de segurança para o Estado, como câmeras corporais ininterruptas em fardas policiais, a criação de uma agência antifacção para o combate no que ele chama de andar de cima e o uso de inteligência artificial para, por exemplo, agilizar registro de boletins de ocorrência. Nós separamos outro trecho.
4: Nós estamos bolando o BO por zap. A inteligência artificial vai conversar com você, para você ir falando o que falta falar. Se identificar, dizer em que rua você está, onde foi a ocorrência, o que te roubaram, como é que a pessoa estava vestida. Mas a partir daí, o que interessa do BO? O que interessa é ele ir para um centro de dados, onde você vai fazer a inteligência do patrulhamento e da investigação. Você vai municiar a polícia militar de um lado e a polícia civil de outro, para fazer o trabalho e chegar antes do crime acontecer.
3: Haddad criticou Tarcísio, sobretanto, quanto à atuação do adversário na gestão das polícias, além da forma como o programa das câmeras foi tocado na gestão do republicano. E ainda abordou uma de suas principais bandeiras da campanha, viu, Sardenberg? A crítica às privatizações, sobretudo da Sabesp, destacando as dificuldades em torno de um processo de reestatização da companhia que chegou a ser avaliada pela campanha do petista, que, segundo o próprio Fernando Haddad, depois que os contratos são assinados, reestatizar aí vira um imbróglio jurídico. Diversos outros temas foram abordados, Sardenberg e Naded, nós vamos repercutir isso ao longo da programação e o ouvinte pode acessar a entrevista na íntegra nas nossas plataformas. Amanhã damos sequência às sabatinas com a participação de Tarcísio de Freitas. Eu volto com vocês.
1: É, e completando, né, Pedro, a entrevista começa às 10h30 da manhã aqui na CBN São Paulo, 90.5 CBN São Paulo. Bom, obrigado, Pedro, e até amanhã.
3: Até amanhã.
1: Então, o governador Tarcísio de Freitas é o entrevistado de amanhã, quinta-feira, aqui no CBN Brasil. Bom, agora a gente vai para os temas propriamente nacionais. Vamos a Brasília com a Rani Veloso. E o assunto é o seguinte, tem surgido aí informações sobre que implicam aí o Lulinha e a sua amiga Roberta Luxinger nas acusações, investigações de tráfico de influência. Isso abala a campanha do presidente Lula e a coordenação da campanha está discutindo e se movendo para saber como lidar com essas investigações. Rani Veloso.
2: É isso mesmo, Sardenberg. Boa tarde a você e a todos que nos acompanham. Olha, diante de mais revelações envolvendo a lobista Roberta Luxinger e a relação pessoal com o filho do presidente Lula, Fábio Luiz Lula da Silva, o Lulinha, e a investigação sobre o suposto tráfico de influência no governo, a campanha do petista à reeleição acompanha com preocupação os impactos políticos e traça estratégias para evitar que o caso gere prejuízo nas urnas. A primeira reação do núcleo da campanha, de acordo com fontes à CBN, tem sido manter distanciamento da crise. No entanto, aliados dizem que Lula, em público, vai voltar a afirmar que não poupará o filho caso as irregularidades sejam comprovadas. Nesta quarta, o Globo trouxe informações de que Lulinha se hospedava com frequência na mansão alugada por Roberta Luxinger por R$ 28 mil reais mensais no Lago Sul, em Brasília, para reuniões discretas. A casa está abandonada desde dezembro do ano passado, quando a empresária foi alvo da operação sem desconto da Polícia Federal, que investiga desvios no INSS. Ontem veio à tona que Marcola, o ex-chefe de gabinete do presidente Lula, recebeu um modelo de contrato da lobista para vender medicamentos à base de canabidiol sem licitação ao Ministério da Saúde. Marcola teria confirmado a interlocutores que recebeu o material, mas disse que não o encaminhou para nenhuma fonte do Ministério. Segundo a PF, Roberta recebeu R$ 1,5 milhão do Antônio Carlos Camilo Antunes, conhecido como Careca do INSS, para tentar viabilizar a venda de canabidiol para o SUS. O Careca do INSS foi preso pela PF sob a suspeita de desviar valores de aposentadorias e pensões do INSS. A defesa de Lulinha diz que ele sabia dos interesses de Roberta Luxinger de atuar na área de canabidiol, o que é considerado legítimo, e que é de interesse do cliente a elucidação desses fatos contra a honra dele, com objetivo político eleitoral. Marco Aurélio de Carvalho negou o tráfico de influência do filho do presidente e lembrou que colocou há mais de 6 meses Fábio à disposição da Polícia Federal. Ele é investigado em 3 inquéritos por esse motivo no Supremo Tribunal Federal.
5: Deixar claro que a relação do Fábio com a Roberta é uma relação de amizade, da qual ambos se orgulham. O Fábio não tem relação direta ou indireta com qualquer negócio da Roberta Luxinger. A Polícia Federal, num dos relatórios, inclusive, diz que não pôde confirmar, simplesmente porque não existe, qualquer tipo de vínculo formal entre eles, né? Então ele está muito tranquilo, vai se colocar à disposição, evidentemente, de toda e qualquer autoridade para esclarecer todo e qualquer fato, toda e qualquer dúvida.
2: Nos bastidores, fontes do PT afirmam que as denúncias ainda não tiveram impacto significativo nas pesquisas internas do partido e que o presidente mantém a liderança. Para conter os danos, a estratégia traçada é rebater os ataques da oposição, focando no senador Flávio Bolsonaro, candidato à presidência pelo PL. O argumento petista é que, ao contrário de Lulinha, Flávio é um candidato com mandato e histórico de investigações na justiça, como o caso das rachadinhas na Alerj, e mais recente, os áudios e encontros pessoais com Daniel Vorcaro, do Banco Master, e recebimento de milhões de reais para bancar o filme do ex-presidente Jair Bolsonaro. Sardenberg.
1: Muito obrigado. Essa foi a informação da Rani Veloso e nós temos esse episódio, tem, enfim, muitas histórias paralelas rolando e a Nadege Calado tem mais uma dos aspectos aqui desse caso. Nadege.
6: Informação do Jornal Globo, Sardenberg, dando conta de que a Polícia Federal encontrou uma mensagem de WhatsApp mostrando que Marco Aurélio Santana Ribeiro, Marcola, ex-chefe de gabinete de Lula, recebeu uma minuta de contrato para venda de medicamentos à base de canabidiol ao Ministério da Saúde com dispensa de licitação, documento enviado justamente pela empresária Roberta Luxinger, amiga de Lulinha. Na época ela tentava fazer negócio com a pasta, o que não aconteceu. Foi bem no contexto do escândalo dos descontos indevidos no INSS e Marcola confirmou a interlocutores que recebeu o material, mas disse que não encaminhou. A defesa da empresária diz que o processo está sob sigilo e que não vai se manifestar. Reportagem do Jornal Globo dos nossos companheiros Patrick Campores e Sara Teófilo.
1: E só para acrescentar, reforçar, né, Nadege, é que o contrato não saiu, não foi encaminhado, não saiu. E o Ministério da Saúde não negociou, nem tomou nenhuma medida nesse sentido. Intervalo agora.
6: E já voltamos.
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2: Guilherme Gimenez, boa tarde.
3: Oi, Nadédia, boa tarde para você e para os nossos ouvintes. Atualizando agora a situação da rodovia Fernão Dias para Belo Horizonte, com boas condições de trânsito, o motorista não encontra congestionamento em todo o trajeto. Para São Paulo, tem lentidão agora na chegada a Atibaia, aproximação com o quilômetro 36, e também na passagem por Terra Preta, depois da altura de Portão, na altura do quilômetro 57, devido à ocorrência na via, bastante congestionamento por ali. Em Vargem, no interior de São Paulo, lá na divisa com Minas Gerais, pista liberada na rodovia Fernão Dias, lembrando que ontem teve aquele acidente grave que acabou causando a morte de duas pessoas. Um caminhão com excesso de altura derrubou uma passarela ali na altura do quilômetro 5, interditou a via nos dois sentidos por mais de 12 horas. Nesse momento, pista liberada, o motorista não encontra mais pontos de congestionamento nessa passagem por Vargem, tanto no sentido de Minas Gerais, no sentido Belo Horizonte, quanto no sentido de São Paulo.
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0: E aí, meu irmão?
1: Tudo bom, Sandenberg? Boa tarde, ouvinte. Boa tarde, Kátia.
0: Kátia está de férias. Nós estamos
1: na Deja. Na Deja.
0: Está com a gente aqui. Nadeja. E, bom, meu irmão, há anos atrás, 2009, se não me engano, o Pleno do Supremo Tribunal Federal decidiu que jornalistas não precisam de diploma de escola de jornalismo para exercer a profissão. E, bom, isso passou, tornou e tal, não sei o quê. E agora, aparentemente sem motivo, eu digo só aparentemente sem motivo, os ministros Alexandre de Moraes e Flávio Dino voltaram a esse tema da exigência de diploma, né? De tentar, enfim, voltaram a discutir, talvez, como eles dizem, com todos os cuidados, talvez discutir a volta da exigência de diploma. Parece uma coisa ingênua, mas tem a ver com o caso lá do Maranhão, do São Luís, né? Que houve a quebra do sigilo do jornalista Luiz Pablo, houve a busca e apreensão com a fonte, houve quebra da própria liberdade de imprensa do Luiz Pablo, e agora, que é um blogueiro. E agora, Alexandre de Moraes e Flávio Dino começam a falar sobre voltar o diploma para acabar eliminando aí um monte de blogueiros e um monte de gente do jornalismo, hein, Merval?
1: É uma situação diferente da que a gente tinha quando se decidiu que não precisava ter diploma de jornalismo. Eu, por exemplo, quando comecei a trabalhar, há 60 anos, mais ou menos, você não precisava ter diploma de jornalismo. E eu me registrei e trabalho há 60 anos. Depois houve essa obrigatoriedade, depois derrubaram a obrigatoriedade. Hoje, o assunto é mais complexo por causa exatamente das redes sociais. Você tem jornalistas que têm blogs nas redes sociais, mas tem pessoas que só têm blogs e nunca trabalharam em jornalismo, fazem uns blogs pessoais, né? Não é o caso do rapaz do Maranhão, que é jornalista e trabalha há muitos anos. Tal. Então, talvez seja preciso fazer uma certa distinção entre jornalista e simplesmente quem dá opinião nas redes sociais e faz blogs pessoais e tal. Talvez isso seja necessário, exatamente por isso, porque o jornalista tem todo o apoio da legislação e não pode ser atingido por uma tentativa de controle da informação, né, e da fonte. Mas, ao mesmo tempo, você não pode ficar sujeito a que qualquer um abra o seu próprio blog e que se diga jornalista e comece a caluniar, a atingir as outras pessoas. Eu acho que é um assunto que vai ter que ser discutido em algum momento. Mas, de qualquer maneira, enquanto não se discute, a fonte é preservada de todos os direitos pela Constituição e o jornalista não pode ser pressionado por questões políticas a não dar isso ou dar aquilo, né? No momento, essa é a decisão. E é evidente que eles estão querendo fazer isso para dizer que não quebraram o segredo da fonte de um jornalista, mas sim de uma pessoa que não tem a responsabilidade que um jornalista deve ter e tem que ter, né? Mas, não, no caso, não é verdade, e eu acho que precisa ser debatido com mais cuidado isso.
0: O jornalista lá, o Luiz Pablo, jornalista lá de São Luís, o blogueiro de São Luís, ele tem registro de jornalista no Ministério do Trabalho, né?
1: Pois é. Então, nesse caso, não, nem tem discussão, né? Existem outros que fazem blogs dizendo que são jornalistas e não são. São blogs pessoais, isso todo mundo, qualquer um pode fazer, né?
0: É. Agora, se a pessoa faz um blog e começa a caluniar outros, como você disse, a fazer jogo sujo e tal, pode ser processado normalmente pela lei penal.
1: Normalmente pela lei, claro, claro. Esse é o ponto básico da não exigência do diploma de jornalista. Primeiro porque jornalismo tem muita coisa que você só aprende na prática, né? Uhum. O jornalismo basicamente te dá a qualidade de passar por diversos percalços e tal e fazer o seu trabalho. Agora, um blog pessoal, um blog que não tem nenhum jeito de jornalismo, não pode ter as mesmas regalias que um blogueiro que é jornalista, né? Isso é que talvez precise ser tratado, mas nesse caso, como você mesmo disse, não está nem em discussão isso, porque ele é registrado como jornalista.
0: Tá certo. Meu irmão Pereira, esse assunto ainda volta ao cenário aqui. Meu irmão Pereira, muito obrigado e até amanhã.
1: Até amanhã, Sérgio.
2: E agora?
0: Intervalo agora.
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1: Letícia Veloso, a partir de agora, acompanhando o trânsito por aqui. Boa tarde.
2: Oi, Nadédia, boa tarde para você, boa tarde, Sardenberg, boa tarde para o nosso ouvinte. Eu destaco o caminho pela marginal do Tietê, tem interdição de duas faixas na central, na altura da Ponte Cruzeiro do Sul, por causa de acidente, no sentido da rodovia Ayrton Senna. Marginal está bem carregada, congestionamento desde a Ponte Júlio de Mesquita Neto, além disso, também com lentidão do Cebolão até após a Ponte do Piqueri. Dá para utilizar o corredor Hermano Marquete, Marquês de São Vicente e Norma Peritini Gianotti. Destaco o caminho pela marginal do Pinheiros, no sentido de Interlagos, do Cebolão até a Ponte Ari Torres, tem congestionamento. No sentido Castelo Branco, na aproximação da Ponte Ari Torres até a altura da Ponte Eusébio Matoso, trecho bastante intenso, depois caminho com boas condições.
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2: Castelo Branco com lentidão na chegada a São Paulo, do quilômetro 17 em Osasco até o Cebolão. Na pista sentido interior, boas condições pela Castelo. Na rodovia dos Bandeirantes, tem mais de 4 quilômetros de lentidão na aproximação da marginal do Tietê, sentido São Paulo, bem depois da Avenida Mutinga. E na altura ali da Anhanguera, aliás, na aproximação da marginal, melhor em relação a Bandeirantes. Para Campinas, com boas condições nas duas rodovias.
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0: Quarta-feira, 19 de agosto de 2026. O ex-ministro e candidato do PT ao governo de São Paulo, Fernando Haddad, classificou uma eventual vitória do candidato do PL à presidência da República, Flávio Bolsonaro, como um risco para o país do ponto de vista econômico, social e internacional. Ele também descartou uma correlação entre a candidatura dele na disputa pelo governo do estado e o desempenho do presidente Lula na busca pela reeleição. Haddad participou na manhã de hoje de uma sabatina promovida pela Rádio CBN em parceria com os jornais Valor Econômico e O Globo. O número de pedidos de recuperação judicial no varejo brasileiro subiu 20% no segundo trimestre deste ano em relação ao mesmo período de 2025. Entre abril e junho, quase 1.000 empresas fizeram a solicitação. Gigantes do setor, como Grupo Casas Bahia e as lojas Marabrás, recorreram à justiça recentemente para renegociar dívidas e evitar a falência. Especialistas apontam que a combinação de juros elevados, crédito restrito, alto endividamento das famílias e o avanço da concorrência no comércio eletrônico têm pressionado fortemente as operações do setor. O Ibovespa acumula queda de 8,5% em agosto e tem o segundo pior desempenho entre as 21 bolsas acompanhadas pela consultoria Elo Zaita. O levantamento considera os resultados em dólares até o dia 17. O desempenho fica atrás apenas do recuo do índice Merval da Argentina, que passa dos 10%. Hoje, a Bolsa de Valores de São Paulo opera em alta de 1,76% aos 169.255 pontos. O dólar comercial está em baixa de 0,97%, negociado a R$ 5,17. O euro vale R$ 6,03, queda de 0,22%. No horário de Brasília, meio-dia e 33.
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0: Miriam deixou gravado o seu comentário, vamos ouvir.
1: Boa tarde, Sardenberg, boa tarde, Nadédia, boa tarde, ouvintes. A questão do petróleo na Foz do Amazonas está dividindo, né? Os economistas veem de uma forma, quem olha da perspectiva da produção de petróleo e energia vê de uma forma e os ambientalistas veem de outro. Os ambientalistas continuam com medo dos riscos ao meio ambiente da exploração do petróleo, de afetar o local. Muita gente, o governo reage dizendo, olha, mas é muito longe da Foz do Amazonas. Chama-se Foz do Amazonas por um nome que foi dado em todo aquele campo. Mas não mas é longe da Foz. É longe da Foz, mas é no mar da Amazônia. Então, é, portanto, numa região sensível. Mas eu estou, como você sabe, eu já contei aqui para os nossos ouvintes, eu estou numa viagem para fazer uma reportagem, mas nos intervalos, quando eu tenho alguma conexão, eu tenho entrado em contato com pessoas e apurado para os comentários. Eu conversei com um economista que é muito ligado à questão ambiental e ele aponta para a seguinte questão, da perspectiva econômica. Ele acha que há um risco econômico, não apenas ambiental. Ele fala que as projeções da Agência Internacional de Energia é de consumo de menos

0: amorfo e, portanto, desse campo, porque vai demorar muito, tipo 7 anos ou talvez 10 anos, para ficar produtivo, para produzir mesmo. E daí, daí para diante, por exemplo, 2036, 2035, você tem que olhar o tempo útil daquele, daquele investimento. É por isso que você olha bem para diante. E então, há um risco ambiental, mas há um risco econômico. Como se sabe, a economia está em transição e precisará reduzir seu consumo de petróleo. Isso é uma discussão de hoje, de agora, por causa do impacto da emissão de gases de efeito estufa. Agora, vamos ver as vantagens. Eu conversei com Davi Zilberstein, que ele me mandou um WhatsApp ponderando algumas questões, e ele diz o seguinte: que essa questão da vida útil faz sentido, esse argumento que eu estou usando, mas que ele vê outros números. Ele diz que os cálculos da demanda de petróleo ainda vai estar em 60% de energia em 20 ou 30 anos. Quer dizer, daqui a 20 ou 30 anos, a demanda de energia do mundo, de petróleo, né, vai ser de 60%. Então, estará presente entre nós daqui a 20, 30 anos, como ele está dizendo. E ele disse que a vantagem do petróleo brasileiro é que ele emite menos CO2. Então, serão mais competitivos os petróleos com menos emissão de gás de efeito estufa. E ele disse que o Brasil tem um teor muito menor de gás de efeito estufa, comparado com a média dos produtores. Ele disse também, Davi Zilberstein, que há uma omissão no debate. Ele diz que há uma omissão no debate, que é pensar no desenvolvimento regional, não só em termos ambientais, mas também com recursos para combate ao crime organizado. Ele defende que a lei do petróleo seja adaptada à região para que mais recursos serem canalizados, recursos da produção, dos royalties, para combater o crime organizado na região e fortalecer IBAMA, Polícia Federal, as polícias ambientais. É um argumento bom, eu gostaria de acreditar nesse argumento, mas o problema é que eu não posso negar as evidências do Rio de Janeiro. O Rio de Janeiro é o grande produtor de petróleo do Brasil, né? E ele está até hoje, depois de tantos anos de exploração de petróleo, imerso, prisioneiro de pobreza, toda a questão habitacional não resolvida, portanto, pessoas morando em locais que não deveriam, com baixa qualidade de vida e, principalmente, prisioneiro do crime organizado. Então, a ideia de que, se você levar mais riqueza para lá, exploração de petróleo, você vai produzir um combate mais eficiente ao crime organizado, tem a evidência de que no Rio de Janeiro não funcionou assim. O Rio de Janeiro tem graves problemas, todo tipo de problema, inclusive problemas fiscais, apesar de toda a riqueza do petróleo. Então, a gente tem que aprender com esses erros do Rio de Janeiro. Tomara que a produção do petróleo ajude nesse problema real, que é o crime organizado na Amazônia. Mas eu tenho dificuldade de acreditar pelo que eu vejo no Rio de Janeiro. Uma coisa eu sei, petróleo não é passaporte do futuro. E o presidente Lula já disse isso quando acharam o pré-sal, não é passaporte para o futuro. Ele pode levar muita crise para os lugares onde está instalada a produção. Isso o mundo tem muitos exemplos. Até amanhã, Sardenberg e Nadédia.
1: Esse foi o comentário de Miriam Leitão e agora temos intervalo?
2: Não, temos informações.
1: Diga lá.
2: Chegando de Ponta Grossa com Eduardo Vaz, boa tarde.
3: Oi, Nadédia, boa tarde. Pois é, foi confirmado em 23 o número de mortos no grave acidente registrado na BR-373 em Ipiranga, aqui na região dos Campos Gerais, na madrugada dessa quarta-feira. A colisão foi por volta das 3h30, envolveu um micro-ônibus da Secretaria de Saúde de Imbituva e uma carreta do Rio Grande do Sul. Entre as 23 pessoas que morreram estão 13 mulheres, 8 homens e 2 crianças. Outras 5 pessoas sobreviveram e foram encaminhadas para atendimento hospitalar em Ponta Grossa. O motorista da carreta foi identificado como Alex Rivail, natural de Castro, também aqui nos Campos Gerais. Ele morreu nesse acidente e o caminhão estava vazio no momento da colisão e era vinculado a uma

0: empresa. As informações levantadas no local apontam que o caminhão saiu da própria faixa e atingiu o micro-ônibus na contramão de direção. Também foram encontradas marcas de frenagem, porém a causa que levou o veículo para a pista contrária ainda será determinada pela perícia. Durante uma coletiva de imprensa das forças de segurança, foi informado que o cronotacógrafo desse caminhão não estava em pleno funcionamento no momento do acidente. Esse equipamento registra velocidade, tempo de deslocamento e paradas do veículo. Essa situação deverá resultar em uma autuação e notificação à empresa responsável pelo caminhão. A investigação também vai analisar pneus e sistemas de freios dos veículos e os corpos dos condutores passarão sim por exames toxicológicos. A Polícia Rodoviária Federal e a Polícia Científica vão elaborar laudos sobre o acidente. O prazo legal para esses resultados é de 10 dias, embora alguns exames possam exigir mais tempo. Os corpos das 23 vítimas chegaram a Ponta Grossa por volta das 10h15 da manhã em um comboio. Os trabalhos de necropsia e identificação já começaram, e a Polícia Científica informou que o principal método previsto é a necropapiloscopia, que utiliza as impressões digitais. Psicólogos foram mobilizados para atender os familiares dessas vítimas, inclusive a Defensoria Pública foi acionada para prestar orientação jurídica. A BR-373 já foi liberada nos dois sentidos. Essa liberação aconteceu por volta das 10h20 da manhã, depois da interdição total provocada pelo acidente, que durou quase 7 horas. Diante dessa tragédia, o governo do Paraná decretou luto oficial de 3 dias e a Prefeitura de Imbituva também suspendeu o atendimento administrativo nesta quarta-feira, mantendo apenas os serviços essenciais. A gente continua acompanhando essa tragédia até o momento, então, 23 mortos, 5 sobreviventes. Os trabalhos de identificação seguem em Ponta Grossa, com a possibilidade de liberação dos corpos ainda nessa quarta-feira. E a investigação agora busca esclarecer o que levou o caminhão a sair da própria faixa e atingir o micro-ônibus com pacientes que seguiam rumo à capital Curitiba. Nadédia.
1: Obrigada, Eduardo Vaz, falando de Ponta Grossa, meio-dia e 43. Agora o intervalo.
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3: A batata doce vem ampliando sua relevância no agronegócio brasileiro, impulsionada pelo crescimento da demanda interna e pelo avanço das vendas ao exterior. Em 2025, o Brasil exportou mais de 20 mil toneladas do produto para países como Reino Unido, Holanda, Espanha, Portugal e Canadá. 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
1: Avenida Rebouças tem congestionamento nos dois sentidos daquele jeito. No sentido do centro dá para utilizar a Alameda Gabriel Monteiro da Silva e para o bairro Ator de Azevedo funciona bem. 9 de julho tem congestionamento nos dois sentidos. Para o centro do túnel Max Pfeffer até após a Avenida Brasil e na altura da Alameda Lorena, está complicado esse caminho aí pela 9 de julho. Para o bairro com lentidão na altura da Avenida Brasil e também adiante para quem precisa acessar o túnel Max Pfeffer encontra pontos de lentidão.
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2: Reportagens agora, vamos a Brasília com Felipe Igreja. O assunto é a taxa das blusinhas. Existe uma medida provisória que derrubou a taxa das blusinhas, a taxa de importação sobre produtos com preço inferior a até 50 dólares, e essa medida provisória tem que ser aprovada pelo Congresso Nacional, e não foi ainda. Felipe Igreja.
3: Exatamente, Sademberg, e o prazo está ficando apertado. O ministro da Fazenda, Dario Durigan, disse agora há pouco que o governo vai mobilizar a base na semana que vem no Congresso para aprovar essa medida provisória que acaba com a chamada taxa das blusinhas, um imposto de 20% sobre compras internacionais até 50 dólares. O texto da MP perde a validade no início de setembro e, se não for aprovado, faz com que, portanto, o imposto volte a ser cobrado. Na semana que vem, o Congresso Nacional terá uma semana de esforço concentrado, com deputados e senadores mobilizados em Brasília em meio ao período eleitoral para votar propostas. Será a última semana de esforço concentrado antes das eleições. Portanto, o que não for aprovado na semana que vem, provavelmente só será analisado depois das eleições de outubro. Como essa MP que acaba com a taxa das blusinhas perde a validade no início de setembro, se ela não for votada semana que vem, ela deve caducar perdendo a validade. Segundo Dario Durigan, o próprio presidente Lula orientou o governo e a base a focar nesta questão durante o esforço concentrado da semana que vem, com a instalação da comissão mista, que vai analisar o texto e também para que a base governista possa votar a medida provisória.
4: O presidente Lula tratou disso ontem, nós temos conversado. O esforço do governo agora é mobilizar a base no Congresso Nacional, constituir a comissão mista da medida provisória que o presidente Lula enviou e aprovar o texto no próximo esforço concentrado. É nisso que o governo vai colocar os seus esforços na próxima semana.
3: A criação da taxa das blusinhas sempre foi um tema polêmico no governo e, diante da possibilidade de gerar danos negativos para a campanha de reeleição do presidente Lula, foi editada essa medida provisória para acabar com a cobrança. Só lembrando, ela tem validade até o dia 8 de setembro, precisa ser votada até essa data para não caducar. Sardenberg.
2: Muito obrigado. Essa informação do Felipe Igreja, vamos acrescentar que quem criou a taxa das blusinhas, 20% sobre a importação de produtos até 50 dólares, produtos dos sites internacionais, foi o ministro, então, ministro Fernando Haddad. O argumento, dois tipos de argumento. Primeiro, argumento fiscal, arrecadar dinheiro para o caixa do governo. porque, enfim, é um comércio muito intenso. E o segundo argumento era proteger o varejo nacional. O varejo nacional, as empresas do varejo nacional viviam reclamando que as blusinhas que vinham da China vinham, não pagavam imposto de importação e até antigamente não pagavam nem imposto estadual. E, portanto, era uma concorrência desleal com o varejo nacional. Bom, então, em vez de reduzir o imposto do varejo nacional, resolveram tocar imposto nas blusinhas importadas. Bom, houve a colocação do imposto estadual, o ICMS, e depois o governo federal aplicou os 20% de imposto de importação. E aí o que que se verificou? É muito impopular, porque a importação nos sites internacionais desses produtos até 50 dólares é muito, muito, muito popular e muita gente utiliza. Aí quando chegou perto da eleição, o governo resolveu tirar a taxa que ele próprio havia colocado. E agora?
0: Agora vamos ao Rio de Janeiro. Informações com Pedro Bonenberger. Boa tarde.
5: Oi, Nadédia. Boa tarde a você, Sardenberg. Quem nos acompanha, o presidente do Supremo, o ministro Edson Fachin, excluiu da pauta de hoje de julgamento aquele processo que discute o formato da eleição para um mandato tampão no governo do Rio, depois da renúncia do ex-governador Cláudio Castro. Essa novela continua por aqui, viu, Sardenberg e Nadédia? Enquanto tem muita gente pensando no próximo governador, o Rio tenta resolver o atual por aqui. Ainda não há uma justificativa para a retirada da pauta de hoje do julgamento, mas oficialmente nos processos relacionados ao caso, a mensagem exibida pelo STF é a seguinte: excluído do calendário de julgamento pelo presidente. Nós procuramos o Supremo, aguardamos retorno e por enquanto não há nova data também para o julgamento. Esse julgamento que havia sido interrompido em junho, quando o ministro Flávio Dino pediu vista do caso. Na ocasião, o placar estava em 4-1 a favor da realização de uma eleição indireta, ou seja, pelos deputados da Assembleia Legislativa aqui do Rio de Janeiro. Apesar dessa indefinição no Supremo, a expectativa, pelo menos por enquanto, é que o desembargador Ricardo Couto continue como governador interino aqui no Rio de Janeiro, até que outras decisões sejam dadas pelos ministros do Supremo. O Couto, que assumiu o governo interinamente em março, depois da renúncia de Cláudio Castro, e aquela vacância dos cargos na linha sucessória que a gente vem conversando por aqui já há bastante tempo, né? O vice-governador Tiago Pampulha havia deixado o posto para assumir uma vaga no Tribunal de Contas do Estado, e o próximo na linha sucessória seria o presidente da Alerj. Naquele momento, Rodrigo Bacelar estava preso, o cargo vago, por isso havia um vácuo nessa linha sucessória. Assumiu, portanto, o presidente do Tribunal de Justiça, que é quem segue por aqui neste momento. E a gente aguarda agora uma nova data de julgamento, por enquanto indefinido esse momento no Supremo, Nadédia.
0: Obrigada, Pedro Bonenberger, no Rio de Janeiro.
2: E agora, hein, Nadédia?
0: E agora o intervalo.
2: Já voltamos.
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1: Regis Bittencourt tem congestionamento na chegada a São Paulo entre Itapecerica da Serra e Embu das Artes, mais de 15 quilômetros de lentidão, desde o quilômetro 294 até o 279 na altura do Rodoanel. No trecho entre o Rodoanel, a partir do 279 até o 282, sentido Curitiba, tem lentidão também e é por causa de uma ocorrência mais cedo. Está complicado, portanto, esse trecho. Mas, após ali o quilômetro 282, aliás, adiante, o trajeto é bem melhor na Regis. A dificuldade é no sentido da capital. Raposo Tavares tem lentidão sentido São Paulo, do 25 até o 23, e na aproximação da região do Butantã.
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0: Quarta-feira, 19 de agosto de 2026. O ex-ministro e candidato do PT ao governo de São Paulo, Fernando Haddad, afirmou que é favorável ao cumprimento da lei para todos, incluindo o empresário Fábio Luiz Lula da Silva, o Lulinha. O filho mais velho do presidente Lula é suspeito de tráfico de influência no governo federal. Ele é alvo de 3 inquéritos no STF. Haddad disse que não quer saber o partido, a religião ou o time de futebol da pessoa que errou. Na avaliação dele, tem de pagar. O candidato do PT também afirmou que Lula não vai mexer um dedo para barrar as investigações sobre o filho. Haddad participou na manhã de hoje de uma sabatina promovida pela Rádio CBN em parceria com os jornais Valor Econômico e o Globo. Pelo menos 23 pessoas morreram numa batida entre um micro-ônibus e uma carreta no interior do Paraná. 2 crianças estão entre as vítimas. O acidente aconteceu no trecho da BR-373 que corta o município de Ipiranga na madrugada de hoje. O micro-ônibus era da Secretaria de Saúde de Imbituva e transportava pessoas que fariam tratamento de saúde em cidades da região metropolitana de Curitiba. A carreta era de Erechim, no Rio Grande do Sul. O presidente Donald Trump está tentando marcar um encontro com o ditador da Coreia do Norte, Kim Jong-un. O líder americano tenta retomar as negociações sobre o programa nuclear de Pyongyang, segundo o The Wall Street Journal. A reunião pode ser realizada na próxima viagem de Trump à Ásia. Em novembro, líderes mundiais irão à cúpula da cooperação econômica Ásia-Pacífico na China. No horário de Brasília, 1:02.
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2: E aí, Alex, como vai?
3: Opa, tudo bom, Sardenberg? Com você? Tudo bom, Nadeja?
0: Tudo bem, Alex. Boa tarde.
2: Ô, Alex, boa antes de tarde. Mais nada, não é que o São Paulo ganhou ontem, rapaz?
3: É uma vitória maiúscula sobre o poderoso Bolívar, né? Aquela grandes comemorações por aqui. Estava dormindo, claro.
2: 3-1 fora o baile, uma coisa impressionante.
3: Fora o baile.
2: O Bolívar...
3: Não, já vejo a gente na final do Mundial do ano que vem, né? Porque, enfim...
2: Alex, as taxas de juros estão subindo no mundo todo. Taxas globais de juros estão em alta. Então eu colocaria para você 2 questões, se puder nos ajudar. Primeiro, por que está havendo essa alta das taxas de juros mundo afora? E o que o Brasil tem a ver, quais são os impactos disso aqui no Brasil?
3: O porquê é uma pergunta, enfim, não, a resposta não é fácil, há alguma controvérsia. Eu fico inclinado, né, a atribuir esse aumento mais à questão fiscal. A gente tem visto ali no mundo como um todo uma piora dos resultados orçamentários. Que a gente está pensando Estados Unidos, Europa de maneira geral, o Japão, quer dizer, todos esses países, né, têm em comum o fato de ter uma piora significativa das contas públicas, tem uma necessidade de colocar mais papel, acho que isso daí acaba colaborando. Eu gosto, eu acho que não é completa, eu acho que tem, em particular no caso americano, talvez não tanto no resto, o fato de que há um boom de investimentos em inteligência artificial. Né? Empresas estão tomando muita dívida, quer dizer, têm ido ao mercado para bancar esses investimentos em data centers e software, etc. A gente olha para os dados de contas nacionais dos Estados Unidos, pega esse investimento em particular vem crescendo nos últimos trimestres a um ritmo alucinante, não tem outra palavra, quer dizer, o ritmo anualizado é na casa de 15%, quer dizer, então isso daí força as empresas a se endividarem mais, né, e à medida que elas vão se endividando, vai requerendo mais recursos da sociedade, eu acho que acaba pressionando as taxas de juros. Né? Então, acho que os mecanismos principais são esses. eu diria que no caso americano, muito por esse lado. Lembrando que os Estados Unidos, obviamente, por ser uma economia muito grande, acaba influenciando um tanto do resto. Eu acho que a questão inflacionária pesa, mas ela pesa mais no juro aqui, nos próximos 12 meses, 24 meses. Quando a gente está olhando para a taxa de juros de 10, 20, 30 anos, e é ali que a ação está ocorrendo, eu acho que esse impacto é menor. Então, eu diria que é muito desequilíbrio fiscal crescente e agora auxiliado por um boom de investimentos que requer ali mais recursos para serem emprestados do que as pessoas estariam dispostas nas taxas de juros antigas. Então, acaba puxando o juro visivelmente para cima.
2: Tá certo. E o impacto disso aqui no Brasil?
3: Ah, não. Aí, se eu posso fazer assim, um certo merchan, né? A gente explorou esse tema recentemente num de um dos nossos relatórios lá na consultoria, exatamente a relação que existe entre as taxas longas nos Estados Unidos e em Brasil. Não é tão óbvio, porque, enfim, quer dizer, o Brasil tem um câmbio flutuante. Quando o câmbio é fixo ou é uma paridade, assim, a gente, normalmente o que acontece é realmente a taxa de juros do país menos desenvolvido segue essa do país mais envolvido. Quando o câmbio flutua, é menos óbvio. Então, a gente foi explorar isso, né, e a gente achou que tem uma relação bastante estável entre o juro longo real norte-americano, juro real, quer dizer, aquele juro além da inflação nos Estados Unidos, e o juro real também além da inflação no Brasil. Aqui no caso, a gente pode olhar as NTNBs brasileiras contra as TIPS norte-americanas. Essa relação de longo prazo existe, é estável, e ela explica boa parte da elevação do juro real que a gente tem observado no Brasil nos últimos meses, na verdade até nos últimos anos. Então, esse mundo de juro real mais alto, por si só, já eleva o juro que o Tesouro brasileiro tem que pagar, o que coloca a questão fiscal de uma forma ainda mais aguda. Porque uma coisa é você tentar estabilizar a sua dívida. A gente tem aqui uma relação dívida-PIB que estava na casa de 70% do PIB há 3 anos e meio. Agora ela está na casa de 80% e poucos do PIB, deve terminar na casa de 85% por aí. Quer dizer, se você paga 5% de juros sobre essa dívida, é um cenário. Se você paga 7% ou 8% de juros sobre essa dívida, que é o cenário atual, em boa parte influenciado pelo que está acontecendo lá fora, a tua necessidade de fazer um ajuste fiscal acaba ficando muito maior. Então, isso daí acho que torna mais agudo, né, o problema fiscal brasileiro, né? Ainda acho que não chegou a bater no risco, mas acho que em algum momento esse negócio vai se transformar num risco adicional, e aí acho que há um perigo disso realimentar o aumento de juros. Quer dizer, o aumento de juros deixa de ser só associado ao fenômeno externo, mas passa em alguma medida a refletir também as dificuldades de o país oferecer soluções para isso. O paralelo que eu traço é com o início do segundo governo Dilma Rousseff, em que o prêmio de risco de Brasil para os Estados Unidos explodiu exatamente por conta dessa percepção de uma incapacidade do país lidar com o problema.
2: Tá certo. Mas tem, enfim, há um argumento aqui no Brasil, é que o que está errado é a taxa de juros fixada pelo Banco Central, que então bastava o Banco Central começar a reduzir os juros que essa questão toda se resolveria.
3: Olha, enfim, É sempre a mesma resposta, né? O Banco Central, quando a gente está discutindo taxa de juros de longo prazo, acho que essa é a primeira coisa, né? Essa taxa de juros de longo prazo, ela não é... Ela pode ser em algum grau afetada pelo Banco Central, mas ela não é determinada pelo Banco Central. O Banco Central, a rigor, ele fixa a taxa Selic. A taxa Selic é para empréstimos de um dia. E a gente está olhando aqui para a taxa real de juros para 10 anos. Basicamente, a gente está olhando para o seguinte, quanto é que as pessoas, as instituições requerem em termos de remuneração para comprar a dívida brasileira? Né? Porque tem várias alternativas. Você pode comprar a dívida brasileira, você pode comprar a dívida norte-americana. Então, tem, obviamente, algumas limitações, mas nada me impediria, por exemplo, de comprar um papel norte-americano ao invés de uma NTN brasileira. Qual que é a taxa de juros que me faz confortável ou indiferente entre eu comprar um papel norte-americano de 10 anos e um papel brasileiro de 10 anos? No caso, não sou eu, né? Eu falo aqui todo o universo de investidores, e a conclusão que a gente chega, bom, essas pessoas estão dispostas a segurar, a comprar esse papel, recebendo inflação mais 8%. Nos Estados Unidos, eles, né, compram esse papel a inflação mais 2,5%, mais ou menos. Então, esses 5 pontos que as pessoas requerem a mais, basicamente reflete ali uma percepção de que nem tudo vai muito bem por aqui. Né? Então, não é uma questão do Banco Central. Agora, isso dito, o Banco Central poderia baixar o juro. Né? Pode fazer lá, ó, tá. Pode jogar o juro para 3% ao ano, né? Ou o que ele quiser. A questão é o seguinte, isso vai bater na inflação. Na hora que isso vira inflação, as pessoas vão demandar, né, um retorno maior, porque elas estão olhando uma inflação mais alta lá na frente, e aí isso acaba batendo nas taxas de juros. Diga-se de passagem, por muito menos do que isso, quer dizer, o discurso recente do Kevin Warsh, na última decisão do Fed, que sugeriu que ele talvez não tivesse tão disposto ali a subir taxa de juros no curto prazo, e levou imediatamente uma queda da taxa de juros de curto prazo e uma elevação na taxa de juros de longo prazo. Então, esse tipo de coisa a gente pode fazer, mas vai ter o custo de conviver com uma taxa de juros de longo prazo muito mais alta.
4: Tá certo. Voltamos ao velho problema. Alex, Alexandre Schwartz, muitíssimo obrigado. Até a semana.
3: Até a semana. Grande abraço, Ardenberg.
4: Até mais. Intervalo agora.
0: Antes, temos informações chegando de Brasília. Caramba, com a Rani Veloso. Rani Veloso, boa tarde.
5: Boa tarde, Nadédia. Olha, a Justiça do Trabalho de Brasília suspendeu as demissões em massa feitas pelo grupo Casas Bahia nos últimos dias. A decisão liminar da juíza titular da 11ª Vara do Trabalho de Brasília atende a um pedido da Confederação Nacional dos Trabalhadores do Comércio, a CNTC. Cerca de 1.900 funcionários foram demitidos entre os dias 13 e 17 de agosto. A medida fez parte de um plano de reestruturação da empresa, que também fechou quase 300 lojas físicas sem negociação prévia com os sindicatos. Por isso, a juíza determinou que a companhia restabeleça os vínculos dos trabalhadores e os recoloque na folha de pagamento no prazo de 5 dias. Os planos de saúde devem ser reativados em até 48 horas. A justiça também proibiu novas demissões sem diálogo prévio com a categoria e determinou uma audiência de conciliação com o Ministério Público do Trabalho. As Casas Bahia têm 5 dias para apresentar a defesa. A diretoria da CNTC disse que a decisão representa uma vitória para a garantia dos direitos e restabelece a dignidade dos trabalhadores. Segundo a posição da Confederação, nenhuma reestruturação empresarial pode ser feita atropelando a legislação trabalhista e desrespeitando o papel constitucional dos sindicatos. Nadédia?
0: Obrigada, Rani Veloso, em Brasília. 1h16, quer ir para onde?
4: Intervalo?
0: Já voltamos.
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1: A Avenida dos Bandeirantes está carregada nos dois sentidos, em direção ao sistema Anchieta Imigrantes da Ribeiro do Vale, até a altura de Congonhas, próximo à Avenida Ibirapuera, mais cedo um acidente, que ainda impacta o trajeto, né? Então, congestionamento no trecho, no sentido marginal do Pinheiros, de Congonhas até o acesso ao viaduto Santo Amaro, com lentidão. E o caminho pela Roberto Marinho é melhor, funciona muito bem como alternativa neste momento. Bom, quem utiliza agora a Brigadeiro Luiz Antônio vai encontrar dificuldade na região do Ibirapuera, no sentido do centro, e também na aproximação da região da Avenida Paulista.
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6: Tá esquentando, já temos 30 graus aqui no Butantã, é a máxima mesmo prevista para hoje. Aqui na Zona Oeste, pelo menos, mas em toda a capital, a gente pode bater temperaturas aí em torno dos 32 graus. Reforçando que a umidade pode chegar a marcar 28% nas próximas horas. E já adiantando um pouquinho da previsão para amanhã, vai ser mais um dia de ar seco e quente. E mais um dia ensolarado na capital paulista. Mais um dia sem previsão de chuva. Na sexta-feira, que o tempo começa a dar aquela virada, o frio vai voltar e a gente vai voltar a ver cara de inverno por aqui.
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0: Com a Ana Letícia Lobach, que é editora de celulares do Tec Tudo. Aninha, como está?
1: Tudo bem, Sardenberg? Boa tarde para você, para a Naded e para quem nos acompanha.
2: Boa tarde.
0: O nosso tema é uma questão que terá impacto sobre os meios eletrônicos no mundo todo. A Meta começou a ser julgada ontem em um tribunal federal nos Estados Unidos. Ela é acusada de projetar o Instagram e o Facebook de forma deliberada para viciar crianças e adolescentes. Esse é o teor da acusação. E é um processo de longo alcance, um processo importante que pode marcar, enfim, deixar diretrizes, regras, precedentes para essa questão. Certo, Aninha?
1: Exatamente, Sardenberg. E esclarecendo um pouco mais sobre esse processo, são duas linhas principais de acusação. A primeira delas sustenta que a Meta, como você falou, desenvolveu e aperfeiçoou todo um conjunto de recursos psicologicamente manipuladores, palavras da acusação, para maximizar o tempo que as crianças e adolescentes passam nas redes sociais. E aí, quando a gente fala desses recursos, a gente fala de várias ferramentas, né? Tem aquela rolagem infinita que faz a gente ficar preso ali no feed sem conseguir sair, a reprodução automática de vídeos, contagem de curtidas, né? Que foi um recurso já alvo de muitos debates por trazer uma série de inseguranças para menores e o próprio algoritmo de recomendação que a gente sabe que é muito viciante. E segundo os procuradores gerais, a Meta sabia que esses recursos poderiam levar a um uso compulsivo e enganou o público sobre os riscos envolvidos. Já a segunda linha de atuação, de acusação, perdão, alega que a Meta coletou e usou dados pessoais de crianças menores de 13 anos sem o consentimento dos pais, o que viola uma lei federal de proteção à privacidade infantil. A Meta, é claro, nega essas acusações. Inclusive, é esperado que os advogados da empresa argumentem, falando dos recursos de controle parental, né, de algumas ferramentas que a Meta tem para proteger menores nas redes, mas esse não deve ser um processo fácil. Como você falou, é um processo aí que vai se estender por boas semanas. O Mark Zuckerberg deve depor. E o desafio desse processo, ele é não só, segundo os especialistas, pela multa astronômica que a Meta pode ter que pagar caso ela perca, né? Estimam aí entre 200 milhões e 1,4 trilhão de dólares. Mas tem muito mais a ver, como você já adiantou, com o impacto que essa decisão pode trazer para a arquitetura, né? O próprio modo de funcionamento do Instagram e do Facebook. Se a justiça der ganho de causa para os estados, a Meta, ela pode ser forçada a desmantelar, eu acho que é a melhor palavra, os principais motores de engajamento que sustentam esse modelo de negócios das redes sociais dela hoje. Por exemplo, uma coisa que os estados pedem é o fim da rolagem infinita e do autoplay de vídeos e também a modificação do algoritmo de recomendação de conteúdo. Eles pedem que esse algoritmo seja reestruturado para que priorize o bem-estar e não o engajamento. E a gente sabe que o algoritmo hoje é totalmente orientado para engajamento, né? Para você ver cada vez mais conteúdos similares aos que você já consome e permanecer com um tempo de tela muito alto. As mudanças seriam aplicadas em todos os Estados Unidos, mas é claro, um julgamento que tem muito potencial para influenciar vários outros países. A gente está nesse momento de discussão dos impactos das redes sociais na saúde mental, no bem-estar de jovens, né? Recentemente, a França proibiu o uso de redes por menores de 15 anos. E também pode ser um processo, um julgamento que vai funcionar como mecanismo de pressão para outras redes sociais, né? Porque não é só o Instagram que funciona, não é só o Instagram, não é só o Facebook que funcionam com essa lógica de recomendação algorítmica que é tão prejudicial, né, para a saúde mental de crianças e adolescentes, mas também de adultos também, se esse uso não for um uso consciente.
0: Isso. Rapidamente, o processo é, a acusação é feita pelo, como se fosse o Ministério Público, né?
1: Isso, é uma coalizão de 29 estados dos Estados Unidos e ela é liderada por advogados de 4 estados, né? No caso do Colorado, da Califórnia, de Nova Jersey e de Kentucky.
0: Tá certo, é um processo então de os estados, governos estaduais, órgãos públicos contra a Meta. Aninha.
1: Exatamente.
0: Ana Letícia Lobac, muitíssimo obrigado e até.
1: Até.
0: Quero saber agora.
2: Agora é o intervalo.
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1: Marginal do Tietê com lentidão no sentido da rodovia Ayrton Senna, do Cebolão até praticamente a Ponte das Bandeiras. Sentido Castelo Branco, a partir do sistema que agora Bandeirantes até a altura do Cebolão, tem congestionamento aí na marginal.
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1: As principais vias da cidade já bastante movimentadas neste momento, inclusive quem utiliza o corredor norte-sul encontra congestionamento no sentido de Interlagos, da Ponte das Bandeiras até a ligação leste-oeste. Na passagem pelo Parque Ibirapuera, tem congestionamento e nos dois sentidos, também em direção à Zona Norte, aliás, com lentidão desde o entorno ali de Congonhas.
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0: Quarta-feira, 19 de agosto de 2026. O presidente do STF, Edson Fachin, excluiu da pauta o julgamento que discute o formato da eleição para mandato tampão ao governo do Rio de Janeiro. A corte ainda não definiu uma nova data para análise do caso. O julgamento seria retomado hoje, depois de ser interrompido em abril, quando o ministro Flávio Dino pediu mais tempo para avaliar o processo. O placar estava em 4-1 a favor de uma eleição indireta na Assembleia Legislativa. O desembargador Ricardo Couto ocupa o cargo interinamente. A família da atriz Glória Menezes informou que a cerimônia de despedida da artista será reservada a parentes e amigos mais próximos. Ela morreu aos 91 anos no Rio de Janeiro de causas naturais. Em 6 décadas de carreira, a atriz atuou em novelas que marcaram época, como Guerra dos Sexos, Rainha da Sucata e Torre de Babel. Um delegado da Polícia Federal é alvo de uma operação contra a venda de informações sigilosas da própria corporação. José Navas Júnior teria usado a função e o acesso a sistemas internos para fazer consultas sobre pessoas e procedimentos que estavam na mira de apurações. De acordo com a investigação, os dados eram repassados aos investigados que adotavam medidas para dificultar ou frustrar ações policiais. A operação é realizada em São Paulo e no Rio Grande do Sul. Um ciclone extratropical deve provocar temporais na região sul a partir de amanhã. Segundo o Instituto Nacional de Meteorologia, o fenômeno deve se formar próximo à costa do Rio Grande do Sul na madrugada de quinta-feira. A frente fria associada ao ciclone também vai ajudar a baixar as temperaturas em Mato Grosso do Sul e São Paulo nos dias seguintes. No horário de Brasília, 1h32.
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0: E aí, Vera?
1: Oi, Sardenberg, boa tarde para você e para a Nadédia, boa tarde para os ouvintes, também para quem nos assiste.
2: Boa tarde, Vera.
0: Vera participou hoje cedo da entrevista com o candidato ao governo de São Paulo, Fernando Haddad, o ex-ministro, e vai nos contar o que achou mais interessante ou mais importante, Vera.
1: Pois é, Sardenberg, a gente fez a entrevista hoje com o ex-ministro, candidato do PT ao governo, Fernando Haddad. Me chamou bastante a atenção, na parte política, o fato do ex-ministro praticamente reconhecer a dificuldade extrema que ele vai ter no cenário aqui de São Paulo, em que as pesquisas mostram uma vantagem muito grande do governador Tarcísio de Freitas, são 15 pontos, segundo a última pesquisa da Quest, e também uma avaliação majoritariamente positiva do governador. 55% dizem que consideram o governo dele bom, contra apenas 29% que rejeitam. Então, é uma candidatura que parte de um desafio muito grande de mostrar que, segundo ele, esse governo tem problemas fiscais, tem problemas de entregas, tem problemas em várias áreas, e que, portanto, o paulista que está satisfeito com o governo e disposto a dar mais um mandato ao Tarcísio deveria mudar de ideia. Ele reconhece que não é simples, reconhece que se candidatou a partir de uma conjuntura ditada pela situação nacional, que, portanto, foi o presidente Lula quem pediu a ele para ser candidato, e ele reafirma isso. E diz que se sente ali orgulhoso de fazer parte de um projeto e, portanto, ajudar o presidente Lula no plano reeleitoral. Então, ele inscreveu a sua candidatura nesse contexto de uma estratégia nacional para o Lula ter um candidato forte, capaz de defender o seu governo, capaz de fazer com que ele saia com uma diferença não tão grande no estado de São Paulo em relação ao Flávio Bolsonaro. Eu perguntei a ele sobre os escândalos de corrupção que voltam a rondar o Palácio do Planalto e ele disse que o presidente Lula não vai mover um dedo para defender o filho ou quem quer que seja e que tudo tem de ser investigado. E que num eventual governo dele é dessa maneira que ele se compromete a agir, sem proteger companheiros ou quem quer que seja de qualquer partido. A gente falou muito das questões relativas a São Paulo e nessa seara tiveram destaque os temas da segurança pública. Ele propõe aí a criação de uma agência interdisciplinar para atacar a questão do crime organizado e diz que o governador de São Paulo seria o coordenador

0: e exigir que as obrigações contratuais sejam cumpridas e que o serviço seja garantido à população do Estado.
1: Uhum. E quanto à eleição nacional, porque ele se coloca claramente, né, como parte, como ele diz, eu sou um candidato nacional e estadual, né? É, Sabesp, por exemplo, é uma questão estadual, mas é também uma questão nacional, né, que tem a ver com a ideia de privatização. É, agora, quer dizer, em outras palavras, quer dizer, qual é a... como é que ele vai buscar voto em São Paulo? Falando...
0: Ele reconhece essa dificuldade. O que ele diz? Que ele tem pouco tempo, mas que nesse pouco tempo que ele tem, ele pretende demonstrar por meio de dados e números que o governo Tarcísio não é bom, apesar da maioria da população achar que ele é bom. Então ele vai dizer que ele não tem entregas, que ele tem entregas inferiores às dos tucanos e que também seriam inferiores ao que o Lula fez. E aí ele resgata algumas iniciativas do Tarcísio como ministro de infraestrutura do Jair Bolsonaro para dizer que o ministro Renan Filho fez mais em várias áreas, concessão de rodovias, e várias outras questões, que responsabiliza um pouco o governador pela concessão na área de gás que ele diz que penalizou o estado de São Paulo, que o paulista hoje paga mais por energia graças a essa privatização. Ele faz essa ponte entre Brasília e São Paulo em muitos momentos, e a gente acabou fazendo também durante a entrevista, porque era preciso cotejá-lo, por exemplo, com o fato que ele diz que a situação fiscal do estado de São Paulo é ruim, mas o grande dado da eleição nacional é uma dúvida quanto à sanidade das contas públicas nacionais e se o arcabouço que ele criou para de pé, etc. Então eu também o questionei sobre isso. Ele defendeu a rigidez do arcabouço fiscal e disse que, e repetiu uma coisa que ele sempre diz, que o governo Lula herdou uma situação de descalabro fiscal do governo Jair Bolsonaro. Então, a entrevista todo o tempo oscilou entre São Paulo e Brasil, e eu terminei a entrevista perguntando justamente sobre isso para ele, que quando se assiste a um debate entre ele e o Tarcísio, e entrevistas como essas, muitas vezes se projeta nos dois o potencial de serem candidatos a presidente daqui a 4 anos. E aí ele saiu pela tangente, ele disse que o mundo muda muito rápido, que não sabe nem o que vai acontecer na eleição de agora, lá no meio de mandato nos Estados Unidos, que todo mundo que ganhou a presidência de países aqui da América do Sul nos últimos pleitos era desconhecido 2 anos antes, quanto mais 4, e que não dá para fazer nenhuma aposta quanto a nem que ele nem o Tarcísio vão estar na disputa eleitoral daqui a 4 anos. Então, deu uma tucanada, não respondeu exatamente.
1: Mas ele tem razão nesse ponto, né? Quer dizer, tirando a Keiko Fujimori, que disputa eleições presidenciais desde sempre lá no Peru, os outros candidatos eleitos recentemente na América do Sul eram desconhecidos, né?
0: Verdade, até o próprio Bolsonaro em 2018, exatamente, ninguém apostaria que ele seria presidente da República, acompanhando a trajetória dele como deputado federal. Mas com isso ele usou aí o seu chapéu de professor universitário para dar essa resposta de cunho sociológico e histórico, que está correta, mas fugiu da raia quando questionado sobre o seu futuro político.
1: Bom, amanhã às 10h30 na CBN de São Paulo é uma entrevista com o governador Tarcísio de Freitas, candidato à reeleição.
0: É isso, com o fato de que os principais candidatos a presidente estão escapando de tudo que é sabatina e tudo que é debate, o pleito aqui de São Paulo ganha destaque, inclusive em relação aos outros estados, porque tem figuras de projeção nacional, ainda que daqui a 4 anos não sejam candidatos a presidente, mas são nomes de projeção de vulto nacional e que estão indo às sabatinas e aos debates. Então é preciso destacar também isso, esse caráter aí de compreensão da importância para a democracia de se submeter ao escrutínio jornalístico e ao contraditório com seus adversários, né?
1: Vera Magalhães, obrigado, Vera. Até amanhã.
0: Obrigada, Sardenberg. Um abraço para vocês. Até mais tarde. Tchau, tchau.
1: Intervalo agora.
2: Já voltamos.
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1: Letícia Veloso fechando por hoje com as últimas informações. Boa tarde.
2: Boa tarde, Nadédia. Destaca o caminho pela rodovia dos Bandeirantes, no sentido interior. Está complicado o caminho em Caieiras e é por causa de um acidente no sentido de Campinas, envolvendo dois caminhões e um veículo utilitário, duas faixas interditadas.
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1: 1h43, informação chegando ao vivo com a Bruna Barbosa. Boa tarde, Bruna.
4: Oi, Nadédia, boa tarde para você. Os candidatos ao governo de São Paulo assinaram hoje um termo de compromisso com a democracia e o combate à desinformação durante o processo eleitoral. O documento foi apresentado numa reunião com integrantes do Tribunal Regional Eleitoral de São Paulo e representantes das candidaturas ao Palácio dos Bandeirantes. O governador e candidato à reeleição Tarcísio de Freitas do Republicanos participou do encontro. Fernando Haddad do PT foi representado pelo candidato a vice na chapa Márcio França, porque no mesmo horário, Haddad participava da sabatina promovida pela CBN, o Globo e Valor Econômico. Esse termo, que é uma iniciativa do próprio TRE aqui de São Paulo, prevê que os candidatos atuem como colaboradores da Justiça Eleitoral e se comprometam com a integridade e a segurança do processo de votação. O documento também estabelece o compromisso de combater notícias falsas, prevenir a violência política e o discurso de ódio e utilizar ferramentas de inteligência artificial de forma ética e responsável. Durante a reunião, também foi apresentado o grupo de juristas que vai analisar processos relacionados a propagandas eleitorais irregulares. A Justiça Eleitoral destacou ainda que o uso da IA deve seguir critérios já definidos pelo Tribunal Superior Eleitoral. Numa fala rápida, Tarcísio elogiou a atuação da Justiça Eleitoral, diz que pretende colaborar com o TRE durante o processo. O PSTU foi o único que não assinou o compromisso. O partido foi representado por Renata França, candidata a vice na chapa de Vera Lúcia, e argumentou que o processo eleitoral já não é democrático por não garantir tempo de rádio e televisão igual para todas as candidaturas. Para Márcio França, essa foi uma decisão de protesto e ele diz que a chapa de Haddad mantém o compromisso com o combate à desinformação e com regras eleitorais. Para fechar, também estavam presentes na reunião as candidatas ao governo Vivian Mendes, do União Popular, e a policial Edjane do Agir. O Partido da Causa Operária, que tem Isadora Dias como candidata, não enviou representante. Carlos Machado, do PCB, foi representado por uma assessora da campanha. Nadédia.
1: Obrigada, Bruna Barbosa.
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0: E aí, Teco?
1: Oi, Sardenberg, boa tarde, Nadédia, boa tarde aos ouvintes, tudo bem?
2: Tudo bem, Teco, boa tarde.
0: Ó, parece que foi de propósito, foi só a gente falar aqui que a Bolsa de Valores de São Paulo só caía, subiu.
1: Tá, subiu,
0: já teve em alta mais forte, mas agora está com uma alta aí de 1% e, bom, de todo modo, depois de 16 dias de queda, é isso? 12?
1: Na verdade, 12 dias úteis, né? A gente está no dia 19, primeiro dia de alta da Bolsa. Clubista Girão, Sardenberg, que coincide com a primeira vitória em agosto do São Paulo também como causa, como explicação. Mas eu acho que não é só isso, ou não isso, né?
0: Já levantamos essa hipótese. Já levantamos essa hipótese com o Alexandre Schwartz, né? E concordo que é um grande evento essa vitória do São Paulo.
1: É isso. Mas o que está ajudando hoje a Bolsa para cima e o dólar para baixo é uma mudança interessante no Banco Central americano hoje, né? Eles vão divulgar a ata, que está sendo muito aguardada essa ata da última reunião deles, mas vai ser à tarde, mas pela manhã o Banco Central americano saiu anunciando que ia comprar um caminhão de título da dívida americana de longo prazo, né, os títulos de 30 e de 10 anos, eles estão num patamar absurdamente alto, né, assim, maior taxa em 20 anos, bem acima de 5%, né, o título de 30 anos. Isso estava levando um monte de dinheiro do mundo para lá por conta, né, de você ter uma renda fixa mais atraente também, né, além de toda a história da inteligência artificial. E o Fed falou que precisa dar um jeito nisso, não interessa para ninguém essa taxa tão alta, resolveu recomprar a dívida longa, emitir título de curto prazo, e isso ajudou muito aí os mercados emergentes e o dólar também. O dólar caiu hoje bastante, caiu mais de 1% pela manhã, a Bolsa chegou a subir mais de 2%, agora deu uma acalmada, mas enfim, um dia positivo para a Bolsa e para o dólar, Sardenberg.
0: É, o dólar agora tem altas aqui, a Petrobras estava numa alta mais forte, mas está em alta também, a Vale está em alta, dos mais importantes, do Bradesco, que está em queda, né?
1: Os bancos têm tido movimentos muito ruins, estão muito preocupados com essas histórias todas das recuperações judiciais que pegam eles, né? Eles são credores de muitas dessas empresas, muito preocupado com a inadimplência também, né, da economia de maneira geral. Tem ali um pessimismo nesse momento com os bancos, né? Todo mundo preocupado que o futuro talvez não seja tão brilhante assim. Vamos ver o que vai ser. Mas, enfim, depois de 19 dias do mês, a gente tem um dia de queda de dólar e de alta de Bolsa, pelo menos por enquanto.
0: Teco Medina, obrigado, Teco. Até amanhã.
1: Até amanhã, tchau, tchau.
2: Intervalo?
0: Tá bom.
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2: Fala, Guilherme Gimenez.
3: Na Dédia, segue congestionamento na rodovia dos Bandeirantes no sentido Campinas, na aproximação com o quilômetro 32, devido a um engarrafamento envolvendo dois caminhões e um utilitário. Pista parcialmente bloqueada, mais de 2,5 km de congestionamento nessa aproximação. Quem está saindo de São Paulo e seguindo no sentido do interior deve preferir agora a rodovia Anhanguera. Para a capital, na chegada à Marginal Tietê, a Anhanguera está melhor que a Bandeirantes, que tem mais de 2,5 km de congestionamento até o acesso para a Marginal Tietê.
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0: Bem, nós vamos agora para o Rio de Janeiro, a reportagem do Pedro Bonenberg. Pedro.
1: Tadenberg, a primeira turma do Supremo aceitou a denúncia contra o ex-presidente da Alerge, Rodrigo Bacelar. Ele é acusado de vazar informações sobre uma investigação policial sigilosa contra o Comando Vermelho, que tinha como um dos principais alvos o ex-deputado estadual Diego Raimundo dos Santos Silva, conhecido como TH Joias. O placar final do julgamento virtual ficou em 4-0, uma unanimidade. Com o resultado, se tornam réus, além de Bacelar, o desembargador federal Macário Ramos Júdice Neto, o ex-deputado TH Joias, Jéssica Santos, mulher de TH Joias, e Tárcio Salgado, assessor do ex-deputado. A Operação Zargum foi deflagrada em 3 de setembro de 2025. A acusação sustenta que a operação foi comprometida, porque TH Joias foi informado sobre a ação e retirou bens e objetos da residência dele antes da chegada dos agentes. O elo do suposto vazamento, segundo a Polícia Federal, é o desembargador federal Macário Ramos Júdice Neto. Ele era o relator das investigações no Tribunal Regional Federal da 2ª Região e, segundo a PF, teria se encontrado com Rodrigo Bacelar no dia 2 de setembro, ou seja, na véspera dessa operação. Conversas de celular de Bacelar mostram que ele confirmou a um assessor que estava jantando com o desembargador federal naquele dia. As defesas de Bacelar e Macário negaram que o encontro tenha acontecido e pontuam que TH Joias começou a retirar itens de sua casa antes mesmo desse suposto encontro elencado pela PF. Outro elemento mencionado no voto do relator, ministro Alexandre de Moraes, é o depoimento de Gabriel Dias de Oliveira, conhecido como Índio do Lixão. Ele afirmou à Polícia Federal que TH Joias teria dito que Bacelar havia sido responsável por avisá-lo, alertá-lo sobre essa operação. TH Joias, o desembargador federal e o ex-deputado Rodrigo Bacelar estão presos e responderão ao processo na prisão, Sadeberg.
0: Essa informação do Pedro Bonenberg do Rio de Janeiro. E a outra, enfim, nós já informamos aqui sobre um grande processo que está na justiça americana, que são diversos governos estaduais processando a Meta. A Meta, que é dona do Instagram e do Facebook. Bom, agora tem um outro processo que está sendo aberto na Justiça Federal de Washington, da capital de Washington, nos Estados Unidos, e que também é um processo importante, que é o seguinte: desde que assumiu, o presidente Trump tem pressionado as emissoras de televisão a retirarem do ar programas jornalísticos, programas de entrevistas, por exemplo. Conseguiu retirar, ainda que provisoriamente, programas de entrevistas do ar, e tem também pressionado as emissoras para cancelar programas de comédia que fazem críticas ao governo dele, Donald Trump. E passou agora o Trump a pressionar a comissão que lá nos Estados Unidos se chama Comissão Federal de Comunicações, que cuida das licenças de operação para as emissoras de televisão e de rádio. É como aqui no Brasil, a licença para a televisão, para a operação de uma emissora de televisão ou de rádio, a licença é concedida por uma agência, no caso dos Estados Unidos, a agência Comissão Federal de Comunicações. Bom, o que o Trump está fazendo é tá pedindo para que essa Comissão Federal de Comunicações cancele as licenças de 8 emissoras da rede ABC, ou rede ABC, mas cancelar 8 emissoras, licenças de 8 emissoras da rede ABC, que estaria, segundo o Trump, fazendo campanhas, fazendo programas contra o seu governo. Bom, o que aconteceu é que muitos órgãos da imprensa americana estavam cedendo às pressões do presidente Trump. Chegaram a tirar do ar alguns programas, chegaram a mudar, tirar do ar, por exemplo, mudar editores de determinados programas. E agora houve uma reviravolta que é promovida pela Disney. A Disney, que é aquela grande corporação, ela é dona da rede de televisão ABC. E a Disney, então, junto com a ABC, entrou com esse processo na Justiça de Washington, Justiça Federal, entrou com um processo na Justiça Federal, processo contra o governo Trump, mas diretamente contra essa Comissão Federal de Comunicações. E a acusação da Disney é que a Comissão de Comunicações tenta coagir e retaliar uma rede que se recusa a ceder às exigências do governo. Esse é o teor do processo aberto, então, pela Disney contra essa agência de comunicação dos Estados Unidos e indiretamente contra o presidente Trump. É considerado, está sendo considerado nos meios políticos dos Estados Unidos, uma ação bastante importante e a primeira assim, reação forte de um grupo de mídia contra as pressões feitas pelo presidente Trump, inclusive essa de tentar revogar licenças de comunicação. Sabe quem se especializou em revogar licenças de emissoras de televisão? Foi o Nicolás Maduro. Nicolás Maduro que cancelou várias licenças de emissoras de televisão que eram contra o seu governo. O Trump agora está aí, ó, fazendo algo muito, ou tentando fazer algo muito parecido, não conseguindo, dada a força das instituições dos Estados Unidos. Bom, CBN Brasil vai ficando por aqui. Tivemos na produção
2: Matheus Leite, a Ellen Menezes e o Carlos Greco.
0: Nossa, todo mundo.
2: É, dizem que cão que tem dois donos morre de fome, mas nós temos três.
0: Nos trabalhos técnicos,
2: Juliano Fonseca, com assistência do Bruno Carvalho.
3: Apresentação, Carlos Alberto Sardenberg e Nadédia Calado.
2: Boa quarta-feira para todo mundo.
0: Muito obrigado, Nadédia. Obrigado aos ouvintes e até mais.

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0: Quarta-feira, 19 de agosto de 2026. O número de pedidos de recuperação judicial no varejo brasileiro subiu 20% no segundo trimestre desse ano em relação ao mesmo período de 2025. Entre abril e junho, quase 1000 empresas fizeram a solicitação. Gigantes do setor, como o grupo Casas Bahia e as lojas Marabrás, recorreram à justiça recentemente para renegociar dívidas e evitar a falência. Especialistas apontam que a combinação de juros elevados, crédito restrito, alto endividamento das famílias e o avanço da concorrência no comércio eletrônico têm pressionado fortemente as operações do setor. Os empresários lideram entre as ocupações declaradas por candidatos nas eleições desse ano, segundo dados do Tribunal Superior Eleitoral. Pouco mais de 12% disseram exercer a atividade. Os advogados aparecem em seguida e representam 8% do total. Policiais militares, médicos e servidores públicos completam as 5 primeiras posições. O Irã considera atacar alvos militares dos Estados Unidos na Europa caso a guerra no Oriente Médio tenha uma nova escalada. A informação é do jornal britânico Financial Times. Um dos potenciais alvos seria uma base aérea na Bulgária, que tem sido usada pelo exército americano para reabastecimento desde o mês passado. Outra instalação que pode estar na mira é uma base aérea no Chipre. O local foi atacado por um drone iraniano em março. No horário de Brasília, 2:03.
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1: 2:04. Boa tarde para você que está na CBN nesta quarta-feira. Hoje é 19 de agosto de 2026. Fernando, boa tarde.
2: Oi, boa tarde, Tati. Boa tarde, ouvintes.
1: Vamos juntinhos até às 5 horas da tarde. Tem muita informação para você, tem análise, tem diversão nas brechas também. Bom, começou hoje aqui na CBN a sabatina com os candidatos ao governo dos estados. Hoje em São Paulo esteve o candidato do PT, Fernando Haddad, sabatina da CBN, juntamente com os jornais O Globo e Valor Econômico. A sabatina de hoje, a entrevista com Haddad, é o assunto de Tudo é Política, com Maria Cristina Fernandes.
2: Tem também CBN Pelo Mundo, com Ariel Palacios, diretamente de Buenos Aires, analisa com a gente os escândalos do governo do novo presidente colombiano, Abelardo de la Espriella.
1: Hoje tem Para Onde Vamos, Michel Cofurado vem aí para falar sobre o luxo de decidir em cima da hora. Quem é que pode, hein?
2: Visões do futuro. Álvaro Machado Dias fala sobre a relação dos humanos com os pets que agora estão cruzando uma nova fronteira e se apresentando como robôs.
1: Em A Nossa Língua de Todo Dia, professor Pasquale responde a dúvida do ouvinte Eduardo Santos Paiva, do Paraná, sobre as expressões caso grave e caso severo.
2: Tem também saúde integral com Rossando Klinge e uma discussão sobre celebridades e visibilidade por cliques versus visibilidade por trabalho e legado.
1: Ai, que preguiça. O 4 em Campo tem futebol masculino, Carlos Eduardo Éboli e Gabriel Dudziak.
2: E a gente termina com música, no Sala de Música, com João Marcelo Boscoli. Hoje, dia de pegadas musicais.
1: E é isso aí, né? Além da nossa reportagem, que tá sempre pronta, deixando você bem informado, super bem informada durante as tardes por aqui. Então entre, seja bem-vinda, seja bem-vindo, fique à vontade. 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E para falar com a gente, é só escrever para cá. DDD, o WhatsApp, né? Você sabe, né? Tá aí já, salvo, na sua agenda. DDD é 11, o número é 99911-9981. 99911-9981. Querendo, tem e-mail também. tatiana.vasconcelos@cbn.com.br. Simbora.
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1: Bom, conforme contei, começou hoje a sabatina da CBN, do Jornal Globo, do Jornal Valor Econômico, hoje entrevistando o ex-ministro, ex-prefeito de São Paulo, Fernando Haddad, candidato do PT ao governo do Estado de São Paulo. Pedro Pupulin tem os detalhes. Boa tarde, Pedro.
3: Oi, Tati. Oi, Fernando. Boa tarde para vocês e aos nossos ouvintes. Exatamente. O Fernando Haddad voltou aí a nacionalizar essa disputa. Disse que o que está em campo é um projeto nacional para além do estadual e classificou uma eventual vitória de Flávio Bolsonaro do PL na corrida presidencial como um risco para o país. Nós separamos um trecho desse destaque. Vamos ouvir.
4: O Brasil corre um grave risco institucional, na minha opinião. Eu não sei se todo mundo conhece o Flávio Bolsonaro como eu conheço o Flávio Bolsonaro. Mas esse rapaz é um risco para o país, tanto do ponto de vista econômico, social, internacional. Ele é um problema muito grande e eu não posso conceber a hipótese dele assumir a presidência da República.
3: A gente tem trazido na CBN, né, Tati, Fernando, que as campanhas de Haddad e de Lula, elas têm sido bem coladas e o ex-ministro da Fazenda descartou uma possível correlação entre o desempenho dele em São Paulo e o do presidente Lula na tentativa de reeleição ao Planalto. Haddad enfatizou que em pleitos anteriores o PSDB foi vencedor até em primeiro turno no estado, enquanto o PT ganhou a nível nacional. Agora, puxando para o âmbito estadual, Haddad reconheceu a vantagem de Tarcísio nas pesquisas eleitorais e chegou a classificar a disputa contra o governador como uma luta de Davi contra Golias. Ele se referia às alianças, coalizões formadas pelo governador para essa disputa, que, entre outros pontos, agregam ao governador maior tempo de TV. Destacou também que não sabe se vai ter tempo de mostrar a realidade para a população diante de uma suposta estratégia do seu adversário de memorizar e usufruir de dados que, nas palavras dele, não correspondem à realidade. Separei outro trecho.
4: Eu estou totalmente ciente do desafio que é para mim enfrentar esse bloco que se constituiu do centrão com o bolsonarismo em torno do Tarcísio, né? O desafio está colocado e ele é diferente no plano nacional. No plano nacional, vários partidos do centrão não aderiram à candidatura do Flávio. Isso favorece muito uma campanha nacional mais equilibrada. Aqui, o desequilíbrio, em virtude do tempo de TV, conjunto de prefeitos e tal, é muito maior.
3: Agora, o petista foi bastante questionado durante a sabatina sobre segurança pública, que atualmente é a principal preocupação dos brasileiros, segundo pesquisas. Haddad afirmou que não vai recusar, caso assuma o Palácio dos Bandeirantes, firmar parcerias com o prefeito da capital, Ricardo Nunes, para combater o crime organizado. Ricardo Nunes, que é alinhado à campanha de Tarcísio. O candidato destacou algumas das propostas apresentadas por ele em seu plano de segurança, como câmeras corporais ininterruptas em fardas policiais, a criação de uma agência antifacção que promova a integração de órgãos de segurança e o uso de inteligência artificial para, por exemplo, agilizar o registro de boletins de ocorrência. Vamos ouvir outro trecho.
4: Nós estamos bolando o BO por zap. A inteligência artificial vai conversar com você, para você ir falando o que falta falar. Se identificar, dizer em que rua você está, onde foi a ocorrência, o que te roubaram, como é que a pessoa estava vestida. Mas a partir daí, o que interessa do BO? O que interessa é ele ir para um centro de dados, onde você vai fazer a inteligência do patrulhamento e da investigação. Você vai municiar a polícia militar de um lado e a polícia civil de outro, para fazer o trabalho e chegar antes do crime acontecer.
3: E aí, na sequência, Haddad criticou Tarcísio, sobretudo quanto à atuação do adversário na gestão das polícias, além da forma como o programa de câmeras nas fardas dos policiais civis foi executado aqui no estado. Agora, ele abordou outra das suas principais bandeiras de campanha, as críticas às privatizações, citando aí a Sabesp. Destacou as dificuldades em torno de um processo de reestatização da Companhia de Água e Esgoto, que ainda está sendo avaliada pela sua equipe de campanha como uma proposta, e prometeu um diálogo com a cúpula da empresa para melhoria nos serviços. Para fechar, diversos outros temas foram abordados, Tati e Fernando. Nós vamos repercutir isso ao longo da programação e o ouvinte pode acessar a sabatina na íntegra nas nossas plataformas. E amanhã damos sequência a essas sabatinas com a presença do governador Tarcísio de Freitas, do Republicanos, também às 10h30. Eu volto com vocês.
1: Obrigada, Pedro. Pedro Popolin trazendo os principais pontos abordados na sabatina de hoje com o candidato do PT ao governo do estado, Fernando Haddad, que vai ser objeto de escrutínio também da Maria Cristina Fernandes, logo mais em Tudo é Política.
2: Em Brasília agora, Felipe Igreja tem mais informações e declarações do ministro do STF, ministro Gilmar Mendes. Oi, Felipe, boa tarde.
5: Boa tarde, Fernando, Tatiana e todos que nos acompanham. O ministro Gilmar Mendes, do Supremo Tribunal Federal, minimizou a possibilidade de ministros do STF sofrerem impeachment, como alguns candidatos ao Senado têm defendido na campanha eleitoral. Segundo Gilmar, a promessa tem apelo eleitoral, mas seria difícil de ser implementada. O decano do STF também admitiu a possibilidade da corte rever a questão do fim da obrigatoriedade do diploma para a profissão de jornalista. Em conversa com jornalistas após um evento aqui em Brasília, Gilmar Mendes foi questionado sobre a preocupação entre os ministros do STF com candidatos ao Senado que tem defendido a bandeira do impeachment de membros do Supremo. A pauta vem ganhando força entre candidatos da direita, mas Gilmar Mendes minimizou, dizendo que é um equívoco e que não encontra apoio institucional para ser aprovada no Senado.
6: Certamente algumas pesquisas indicam que isto tem um apelo eleitoral. Entre o pensamento e a ação, o pensamento e o gesto, vai uma distância enorme. Certamente, se alguém com essa bandeira se tornar senador, ele terá imensas dificuldades de implementá-la. Eu não fico preocupado com essa temática. Eu sou um enfermeiro que já viu sangue. Então, não me impressionam essas promessas de campanha.
5: Mendes também falou sobre a questão do diploma para jornalistas. A manifestação dele ocorreu um dia depois dos ministros Alexandre de Moraes e Flávio Dino também defenderem uma revisão dessa medida. A gente lembra que em 2009, por 8-1, o STF derrubou a exigência de diploma para o exercício da profissão de jornalista aqui no país. Gilmar Mendes era o relator da ação na época. Essas declarações, tanto de Gilmar Mendes como de Alexandre de Moraes e Flávio Dino, ocorrem poucos dias depois de Moraes autorizar uma operação de busca e apreensão contra o informante do jornalista Luiz Pablo, responsável por reportagens contra Flávio Dino. A publicação questionava o uso de um veículo do Tribunal de Justiça do Maranhão por Dino e seus familiares. O caso gerou críticas de entidades que representam empresas e profissionais de imprensa. Em nota conjunta, as associações manifestaram profunda preocupação com o cumprimento de um mandado de busca e apreensão. Questionado sobre esse caso do Maranhão, Mendes disse que a dispensa do diploma não significa dispensa de formação e que o STF pode sim discutir o tema se entender que há um comprometimento da qualidade de informação, mas que não deve se tirar um juízo definitivo a partir dos fatos ocorridos no Maranhão.
6: Nós produzimos uma decisão importante no que diz respeito à dispensa do diploma de jornalista. Isso não significava, na verdade, dispensar formação. As pessoas poderiam ter formações em diversas áreas, mas podemos discutir, sim, se de fato se entender que há aí algum comprometimento da própria qualidade de informação.
5: Como relator do caso, em 2009, Gilmar Mendes entendeu que não era possível condicionar o exercício da profissão a uma formação específica, sob pena de uma restrição à liberdade de expressão. O entendimento dele foi acompanhado por outros 7 ministros à época: Carmen Lúcia, Ellen Grace e os ministros Ricardo Lewandowski, Eros Graus, Carlos Aires Brito, César Peluso e Celso de Mello. À época, o ministro Marco Aurélio foi o único a votar favoravelmente à exigência do diploma. Fernando.
2: Obrigado. Essas informações em Brasília com Felipe Igreja.
1: Depois de Brasília, São Paulo, a vez do Rio de Janeiro. Júlia Viana, boa tarde.
7: Boa tarde, Tati. Fernando, o presidente do Supremo Tribunal Federal, ministro Edson Fachin, excluiu da pauta de julgamento o processo que discute o formato da eleição para o mandato tampão no governo do Rio após a renúncia do ex-governador Cláudio Castro. Ainda não há justificativa para retirada, nenhuma nova data para análise desse caso. Oficialmente, nos processos relacionados ao caso, a mensagem exibida pelo STF é excluído do calendário de julgamento pelo presidente. O julgamento havia sido interrompido em junho, quando o ministro Flávio Dino pediu vista. Na ocasião, o placar estava em 4-1 a favor da realização de uma eleição indireta pela Assembleia Legislativa do Rio. Apesar da indefinição no Supremo, a expectativa é de que o desembargador Ricardo Couto permaneça interinamente no governo até as eleições de outubro. Com a proximidade do pleito, uma eventual eleição suplementar para escolher um governador tampão é considerada de difícil execução prática. Couto assumiu o governo interinamente em março, após a renúncia de Cláudio Castro e a vacância dos cargos na linha sucessória. O vice-governador Tiago Pampolha havia deixado o posto para assumir uma vaga no Tribunal de Contas do Estado. O próximo na linha sucessória seria o presidente da Alerj. Naquele momento, porém, o cargo estava vago após a prisão de Rodrigo Bacelar. Com isso, o presidente do Tribunal de Justiça do Rio assumiu interinamente o governo do Estado. Mesmo depois da eleição de Douglas Ruas para a presidência da Alerj, Couto permaneceu no cargo por força de uma liminar concedida pelo ministro Cristiano Zanin. A decisão determina que ele continue como governador até uma definição final do Supremo sobre a forma de escolha de quem deverá completar o mandato de Cláudio Castro. Tati e Fernando.
1: Obrigada, Júlia Viana.
2: De volta a Brasília, mais informações sobre a situação das Casas Bahia. A Rani Veloso tem aqui mais informações. Oi, Rani, boa tarde.
8: Boa tarde, Fernando, Tati e a todos que nos acompanham. É isso, viu? A Justiça do Trabalho de Brasília reverteu as demissões em massa feitas pelo grupo Casas Bahia nos últimos dias e proibiu novos cortes. A decisão liminar desta terça da juíza titular da 10ª Vara de Trabalho de Brasília, Catarina Roberta Mouzinho de Matos, e atende a um pedido da Confederação Nacional dos Trabalhadores do Comércio, a CNTC. Cerca de 1.900 funcionários, de acordo com as informações, foram demitidos entre os dias 13 e 17 de agosto. A medida fez parte de um plano de reestruturação da empresa, que também fechou quase 300 lojas físicas em todo o país, sem negociação prévia com os sindicatos. E foi por esse motivo que a juíza determinou que a companhia restabeleça os vínculos dos trabalhadores e os recoloque na folha de pagamento no prazo de 5 dias. Os planos de saúde devem ser reativados em 48 horas. A justiça também proibiu novas demissões sem diálogo prévio com a categoria e determinou uma audiência de conciliação no Ministério Público do Trabalho. A Casas Bahia tem 5 dias para apresentar a sua defesa. A diretoria da CNTC disse que a decisão representa uma vitória para a garantia dos direitos e restabelece a dignidade dos trabalhadores. Segundo a posição da Confederação, nenhuma reestruturação empresarial pode ser feita atropelando a legislação trabalhista e desrespeitando o papel constitucional dos sindicatos. A gente lembra que a varejista Casas Bahia pediu recuperação judicial no dia 16 de agosto para renegociar 17 bilhões e 300 milhões de reais em dívidas. Fernando.
2: Obrigado, Rani Veloso, com a informação, então, a suspensão das demissões nas Casas Bahia.
1: Houve essa história que chega de Minas Gerais, de Belo Horizonte. Desirê Miranda, boa tarde.
9: Ei, Tatiana, boa tarde para você, para o Fernando e para os ouvintes. Um homem de 25 anos foi preso em flagrante em Governador Valadares, no leste de Minas, suspeito de aliciar crianças pela internet e armazenar material de abuso sexual infanto-juvenil. A prisão ocorreu durante uma operação conjunta das polícias civis de Minas Gerais e de São Paulo. A ação tinha como objetivo cumprir mandado de busca e apreensão, mas o homem foi flagrado com celulares contendo conteúdo relacionado à pornografia infantil, por isso ele foi preso em flagrante. Segundo a Polícia Mineira, o homem foi conduzido para a delegacia de plantão. Na unidade, foi lavrado auto de prisão em flagrante pelos crimes previstos no Estatuto da Criança e do Adolescente. O cumprimento do mandado teve resistência. O homem se recusou a abrir a porta e tentou impedir a entrada dos agentes. Ele teria usado uma cadeira para tentar atingir um dos policiais e, com isso, a equipe precisou arrombar a porta e utilizar a força para contê-lo. De acordo com a investigação conduzida pela Polícia Civil de São Paulo, o suspeito utilizava chats de jogos online para estabelecer contato com crianças. Depois, levava as conversas para outros aplicativos, onde, segundo os investigadores, fazia abordagens de cunho sexual e trocava mensagens e arquivos envolvendo menores. Em uma das plataformas analisadas pela polícia, foram identificadas conversas do homem com pelo menos 30 crianças. As possíveis vítimas seriam de diferentes partes do país e ainda estão sendo identificadas. Os investigadores também apuram se o suspeito tentou marcar encontros presenciais com algumas delas. Durante as buscas na casa, foram apreendidos celulares que, segundo a Polícia Paulista, continham grande quantidade de material de abuso sexual envolvendo crianças e adolescentes. Os investigadores também localizaram gravações de chamadas de vídeo realizadas com menores e roubos que, conforme a apuração, eram utilizadas durante esses contatos. Após os procedimentos, o suspeito foi encaminhado ao sistema prisional, onde permanece à disposição da justiça. Tati.
1: Obrigada. Obrigada, Desirê Miranda. Aliciamento de crianças, que é um problema absoluto, né, em si, e usando como meio para isso jogos online, que também é um problema, ou pode ser um problema em si, para casos como esse. Não só como esse, mas também como esse. Esse é um assunto que a gente traz aqui, ó, quase que semanalmente, um caso parecido com esse. E semana passada, né, Fê, que a gente falou de Discord?
2: Sim.
1: Foi,
2: sim,
1: né?
2: Sim, no momento em que houve a o pedido para suspensão das lives, né?
1: Exato, exato. Vamos em frente. 4 minutos para informação na sua cidade, voltamos já.
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2: Lucas Taveira, boa tarde, Lucas.
10: Boa tarde, Fernando, para você, para todo mundo ligado aqui no, na CBN. 373 quilômetros de lentidão na cidade de São Paulo neste momento, viu? Segundo o monitoramento da CT, trânsito vai aumentando conforme os dias vão passando aqui na semana. Quarta-feira, com muito trânsito aqui na cidade de São Paulo. Marginal do Rio Tietê, sentido Ayrton Senna, tem trânsito congestionado desde o Cebolão e o motorista segue naquele anda e para até a ponte da Vila Maria. Passa por uma leve melhora ali, depois volta a piorar entre a ponte da Freguesia do Ó até a ponte da Vila Guilherme. Em direção à rodovia Castelo Branco, o trânsito está complicado na região da Vila Guilherme e depois mais para frente, na altura da ponte da Freguesia do Ó até a ponte do Piqueri. Já na marginal do Rio Pinheiros, no sentido Zona Sul, motorista também encontra bastante lentidão, viu? Região do Cebolão está complicada, motorista vai no anda e para até a ponte do Jaguaré, depois mais uma leve melhora e volta a ter bastante lentidão na Raia Olímpica da USP, até a passagem ali pela cidade da cidade universitária. No sentido Cebolão, congestionamento está entre a altura da estação Berrini até a chegada pela ponte Cidade Jardim. Já a Avenida Rebouças tem tráfego congestionado tanto para quem vai ao centro, quanto para quem vai à marginal do Rio Pinheiros, principalmente naquela altura ali da estação Oscar Freire. A Avenida 9 de Julho também, em direção à marginal do Rio Pinheiros, tem trânsito carregado. Já o Corredor Norte-Sul, o trânsito é congestionado na Avenida 23 de Maio, viu? Para quem está ali na região do Parque do Ibirapuera, nos dois sentidos, vai encontrar lá em Avenida Tiradentes, Avenida do Estado, também tráfego congestionado na região da Luz para quem vai para Santana. Para quem vai para a Zona Sul, tem melhores condições. Fernando?
2: Obrigado, Lucas.

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1: Sol, tempo seco, temperatura 30 graus.
2: Nesta quarta, o tempo continua firme, quente e bastante seco em São Paulo. A atuação de um bloqueio atmosférico ainda dificulta a formação de instabilidades. O calor chama atenção principalmente no interior paulista, acompanhado de umidade do ar muito baixa. Em algumas áreas, os índices podem ficar entre 12% e 20% à tarde, como nas regiões de Franca e Barretos. Na capital, o tempo também segue seco e sem chuva, com máxima de até 31 graus. Em grande parte da faixa litorânea, as máximas ficam em torno dos 25, enquanto nas regiões de Santos e Caraguatatuba esquenta um pouco mais. A partir de quinta, o cenário começa a mudar com a aproximação de uma frente fria. O sistema avança primeiro pelo oeste paulista e provoca uma mudança na direção dos ventos. As rajadas também aumentam, e como o solo está bastante seco, há chance de levantamento de poeira em algumas áreas do interior. Mesmo com a chegada da frente fria, não há previsão de chuva forte, apenas em algumas áreas da faixa leste, na sexta. A principal mudança será nas temperaturas. Entre sexta e o fim de semana, o ar mais frio avança por áreas do estado e derruba as temperaturas em algumas áreas, inclusive na capital. Na quinta-feira, o calor ainda predomina na cidade de São Paulo, com máxima de até 32. Já na sexta, as temperaturas diminuem, com máxima de até 26 durante a tarde, enquanto a mínima deve ocorrer à noite. Lívia Caetano, da Climatempo, para a CBN.
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0: 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Agora são 2:28. Tem uma discussão importante que envolve Venezuela, Estados Unidos e Inglaterra, e cresce a possibilidade agora de um acordo entre esses três países para que cerca de 31 toneladas de ouro que estão sob custódia do Banco da Inglaterra sejam liberadas. A gente está falando de $4 bilhões. Segundo uma reportagem do jornal El País, as conversas estão em andamento e são conduzidas por representantes do chavismo e da oposição na Venezuela. E esse confisco ocorreu na época em que Juan Guaidó, lá em 2019, quando ele se declarou presidente, após uma disputa com o Nicolás Maduro. E aí, naquela ocasião, a Inglaterra não reconhecia o governo de Guaidó. Mas agora, diferentes autoridades britânicas passaram a reconhecer o governo de Delcy Rodrigues na esteira do reconhecimento feito pelos Estados Unidos. E esse ouro, esse dinheiro, deve servir e muito para a Venezuela enfrentar os problemas sociais causados pelo recente terremoto que aconteceu por lá. Mas há ainda uma desconfiança sobre a responsabilidade do chavismo na administração desse dinheiro, que é público. Por causa disso, o uso dos recursos precisaria ser aprovado. Primeiro pelo Departamento de Tesouro dos Estados Unidos, depois pelo Departamento de Estado dos Estados Unidos. E olha, além dessas barras de ouro, a Venezuela também é proprietária de uma refinaria, de uma gigante do petróleo americana chamada Citigroup, que é avaliada em $10 bilhões. Atualmente está envolvida numa disputa judicial. Tem ainda ativos congelados da PDVSA, da estatal venezuelana, e também tem dinheiro dos direitos especiais de saque do Fundo Monetário Internacional. Na década passada, Hugo Chávez decidiu abrir mão desse dinheiro, mas ele pertence à Venezuela. 2:30.
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0: Quarta-feira, 19 de agosto de 2026. O presidente do STF, Edson Fachin, excluiu da pauta de julgamento que discute o formato da eleição para mandato tampão ao governo do Rio de Janeiro. A corte ainda não definiu uma nova data para análise do caso. O julgamento seria retomado hoje, depois de ser interrompido em abril, quando o ministro Flávio Dino pediu mais tempo para avaliar o processo. O placar estava em 4-1, a favor de uma eleição indireta na Assembleia Legislativa. O desembargador Ricardo Couto ocupa o cargo interinamente. O Itaú Unibanco recebeu autorização preliminar do escritório do controlador da moeda para operar nos Estados Unidos. A criação do Itaú Bank, no entanto, ainda está sujeita ao cumprimento das condições regulatórias e operacionais aplicáveis e à obtenção das aprovações necessárias nas demais autoridades competentes, como o Federal Reserve e a Corporação Federal de Seguro de Depósitos, o FDIC. Um ciclone extratropical deve provocar temporais na região sul a partir de amanhã. Segundo o Instituto Nacional de Meteorologia, o fenômeno deve se formar próximo à costa do Rio Grande do Sul na madrugada de quinta-feira. A frente fria associada ao ciclone também vai ajudar a baixar as temperaturas em Mato Grosso do Sul e São Paulo nos dias seguintes. O presidente Donald Trump tenta marcar um encontro com o ditador da Coreia do Norte, Kim Jong-un. O líder americano tenta retomar as negociações sobre o programa nuclear de Pyongyang, segundo o jornal The Wall Street Journal. A reunião pode ser realizada na próxima viagem de Trump à Ásia. Em novembro, líderes mundiais irão à cúpula da cooperação econômica Ásia-Pacífico na China. No horário de Brasília, 2h32.
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0: Oi, Ariel, boa tarde. Vamos lá, vamos tentar de novo. Agora sim, Ariel na tela. Oi, Ariel, boa tarde, bem-vindo. E agora a gente não
1: Tô
0: te
1: sem
0: ouve.
1: áudio.
0: Eu acho que é aqui com a gente. Seu áudio está aberto aí, né, Ariel?
1: Espera que a gente vai resolver já. Espera só um
0: O
1: minutinho.
0: canal tá certo aí, Dani? Bom, vamos tentar colocar o Ariel no ar, né? Quer dizer, ele tá. Ele tá aqui, sua bela gravata em tons de amarelo, azul e cinza. De um bom gosto extremo, como lhe é peculiar. É bom que eu tô elogiando aqui o Ariel, a gente nem tá ouvindo ele de volta falando obrigada, obrigada. Segura aí, Ariel, a gente vai te pôr no ar. O Ariel hoje vai trazer alguns assuntos pra gente. É, claro, vai trazer a situação do presidente Milei na Argentina, que anda, continua, né, enfrentando questões por lá. É, e tem uma novidade no caso do julgamento da morte do Maradona. Vocês acreditam ainda? Mais uma questão? Pois é, Ariel vai contar tudinho pra gente assim que a gente conseguir ouvi-lo. Enquanto isso, eu vou contar do Chile, tá? Porque tá chovendo no Atacama. Veja só você. O presidente do Chile, José Antônio Kast, ou José Antônio Kast, decretou na noite de ontem estado de exceção por catástrofe na província de Tocopilla, no norte do país, após fortes chuvas provocarem enchentes e deslizamentos de terra. A região fica a cerca de 1.500 quilômetros da capital Santiago. O presidente, em publicação nas redes sociais, afirmou que determinou o uso de todos os recursos disponíveis para enfrentar essa emergência. O governo também manteve o alerta máximo na área e ordenou a retirada de moradores de setores de risco. A chuva foi considerada excepcional para a região desértica. Em poucas horas, o volume acumulado chegou a cerca de 30 milímetros, enquanto a média anual é de 5 milímetros, segundo o jornal El País. A precipitação provocou também o transbordamento de cursos d'água e deslizamentos em áreas montanhosas. Segundo o subsecretário do Interior, Máximo Pavés, o país enfrenta efeitos de um episódio intenso do fenômeno El Niño, e ele diz também que, apesar das medidas preventivas que foram adotadas, a quantidade de chuva tornou inevitáveis os danos. É, não é só no Brasil que a gente ouve as autoridades dizerem que choveu muito mais do que a média para o dia e para o horário. Vídeos compartilhados por moradores mostram enxurradas de lama e água arrastando carros, destroços e lixo pelas ruas em direção ao mar. Até o momento, o temporal deixou pelo menos um morto, cerca de 2 mil pessoas foram afetadas na região de Antofagasta. A prefeita de Tocopilla afirmou que a dimensão do desastre superou as previsões das autoridades locais.
1: Bom, Ariel. Oi, Ariel, boa tarde, bem-vindo. Não, ainda não.
0: Gente,

0: 50 tipos de culinária, resultado da mistura de dezenas de nacionalidades. Essa diversidade reforça a vocação da cidade e atrai visitantes do mundo todo. No dia 13 de agosto, essa relevância foi destaque no primeiro Fórum de Enoturismo e Gastronomia das Américas. O secretário municipal de turismo, Gustavo Lopes, explica o potencial paulistano no setor.
1: São Paulo reúne todos os atributos para sediar um fórum gastronômico dessa relevância. A cidade é reconhecida internacionalmente por sua diversidade e excelência gastronômica. E neste ano, reforçou ainda mais essa posição ao conquistar pela primeira vez 3 estrelas Michelin para os restaurantes Tuju e Evai.
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3: Lucas Tavera de volta. Diga, Lucas.
4: Fernando, a Polícia Federal investiga um delegado da própria PF por suspeitas de participar de um esquema de corrupção e vazamento de informações sigilosas em troca de vantagens financeiras. A operação cumpre 8 mandados de busca e apreensão em São Paulo e também no Rio Grande do Sul, além de bloqueio e sequestro de bens. Segundo o órgão, as investigações apontam que desde 2023 o delegado teria utilizado sua função e o acesso a sistemas corporativos da instituição para realizar consultas direcionadas a pessoas e a procedimentos sob investigação. As informações obtidas seriam posteriormente repassadas a investigados, possibilitando a adoção de medidas destinadas a dificultar ou frustrar as diligências policiais. Também foram determinadas medidas como a suspensão do exercício da função pública, a proibição de acesso às dependências, aos sistemas e aos recursos tecnológicos da Polícia Federal. Os fatos investigados envolvem os crimes de violação de sigilo funcional, corrupção passiva e ativa, associação criminosa e embaraço à investigação de organização criminosa. As medidas foram autorizadas pela primeira vara federal da Justiça Federal em Marília, no interior de São Paulo. Fernando?
3: Obrigado, Lucas.

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0: Oi, Ariel, boa tarde.
1: Boa tarde, Tatiana, boa tarde, Fernando, boa tarde a todos. Tudo bem? Agora estão me ouvindo?
0: Sim, agora todo mundo em todos os lugares.
1: Perfeito,
0: do mundo,
1: fantástico.
0: Quiçá de outros mundos.
1: Talvez.
0: Vamos falar
1: de outras galáxias.
0: De alguém que já foi deste para outro mundo, que é o Maradona.
1: Exatamente.
0: E o julgamento da morte dele teve uma nova reviravolta, Ariel.
1: Pois é, no ano passado, vamos fazer um pequeno background, no ano passado, 5 anos depois da morte de Diego Armando Maradona, o ex-astro do futebol, começou o julgamento sobre as responsabilidades.

0: responsabilidades de sua morte, isto é, levando médicos, enfermeiros, psicólogos ao banco dos réus. Na ocasião, depois de alguns meses do julgamento já em andamento, tudo isso foi anulado porque um dos magistrados, a juíza McIntosh, apareceu fazendo um documentário sobre o julgamento, mas sem autorização alguma. Foi um colossal escândalo e aí o julgamento teve que ser retomado mês depois, e isso foi mês atrás, neste ano. Bom, esse segundo julgamento, como disse, começou há pouco tempo atrás, mas agora tudo pode ir pro beleléu de novo, devido aos exames sobre as funções renais de Maradona de 2015, ou melhor, não de Maradona, mas de um Maradona. Por quê? Porque durante a audiência oral de ontem, um dos advogados percebeu que a junta médica encarregada de avaliar os motivos da morte teriam analisado, por engano, Tatiana e Fernando, os exames de Don Diego Maradona, isto é, o idoso pai do jogador que morreu em 2015. O pai, Diego Maradona, o filho, Diego Armando Maradona. Cada um com um número diferente como sócio do plano de saúde da Swiss Medical. Os 20 peritos da junta médica não perceberam esse erro e indicaram tempos atrás que Maradona sofria uma doença renal crônica. Don Diego Maradona, isto é, o pai, havia estado internado e foi tratado pela Swiss Medical em 2015. Seu filho, Diego Armando, que estava trabalhando nos Emirados Árabes como embaixador esportivo dessa monarquia, viajou para Buenos Aires na época e seu pai faleceu dias depois. Então, desta forma, agora será necessário avaliar se a junta médica fez todo um diagnóstico médico sobre a morte de Maradona, o jogador, com base a relatórios médicos que não eram seus, era do outro Diego Maradona, que não era o Diego Armando, Diego Maradona só, que era o seu pai. Então, um caos novamente com as questões maradonianas.
1: Agora, Ariel Palacios, a gente vai continuar falando sobre a situação de Javier Milei de olho nas eleições do ano que vem. Qual que é a situação?
0: Bom, é uma pesquisa elaborada, há várias pesquisas que indicam que a situação de Milei em matéria de popularidade está muito complicada. Não é que a oposição esteja bem, mas que Milei vai mal também. Então todo mundo vai relativamente mal no cenário político argentino, com algumas decisões sui generis que vou comentar. Bom, primeiro, uma pesquisa feita pelo Observatório de Psicologia Social Aplicada da Universidade de Buenos Aires, a UBA, indicou que, de olho nas eleições do ano que vem, 61% dos entrevistados preferem uma mudança de governo. Quer dizer que não continua o governo do presidente Milei, que, aliás, já deixou claro que pretende disputar a reeleição. Outros 39% prefeririam a permanência do atual governo, quer dizer, de Milei. E a pesquisa também indica que o partido de Milei, o A Liberdade Avança, teria 34% das intenções de voto. Enquanto isso, o peronismo dividido teria duas grandes correntes. Por um lado, o peronismo kirchnerista, quer dizer, a ala da ex-presidente Cristina Kirchner. Mas essa ala está dividida entre a ala própria e o governador da província de Buenos Aires, Axel Kicillof, que teria 21% no total, esse peronismo kirchnerista. Mas aí está o peronismo não kirchnerista, que teria 15% dos votos e tampouco conta com uma liderança unificada. E, paralelamente a isso, está a Esquerda Unida, partido marxista da esquerda real argentina, que é um pequeno partido e que teria 9% das intenções de voto. E depois, o PRO, que é o partido de direita do ex-presidente Macri, com 7%. O partido Macri se diluiu com uma fuga de votos para Milei já na eleição anterior. Bom, paradoxalmente, a líder política com a melhor imagem é a marxista Miriam Bregman, da Esquerda Unida, com 44% de imagem positiva e 43% de imagem negativa. É a única líder política argentina que tem uma imagem positiva superior à negativa, embora a diferença seja de um ponto, mas é a única que tem. Boa parte da sociedade considera uma boa política, a melhor do parlamento, mas somente 9% votariam nela para outro cargo, não o de deputada, e sim o de presidente. Então aí vemos uma defasagem entre o como qualificá-la como política e que a população não a votaria. Apesar de ser boa política, segundo a população, boa parte da população não votaria para presidente, né? Paradoxos da política argentina, mas enfim, na sequência, imagens estão Kicillof, o governador bonaerense, o peronista, com 43% de aprovação, mais 54% de desaprovação. E Cristina Kirchner, com 40% de aprovação, mais 58% de desaprovação. E aí, em quarto posto, vem o presidente Milei, com 38% de aprovação, mas 61% de desaprovação. Né? Por trás da imagem ruim do presidente está a crise econômica, 30 mil empresas que fecharam desde o início do seu mandato, casos de corrupção e várias outras coisas. Bom, esse é o cenário argentino, levando em conta que falta ainda para as eleições do ano que vem, as eleições em outubro do ano que vem, mas já está pegando fogo o cenário político, Fernando e Tatiana.
2: Muito bem. Vamos para a efeméride, Ariel?
0: Vamos para a efeméride. Efeméride, num dia como esse, só que em 1977, morria Julius Henry Groucho Marx, o grande cômico, um personagem inconfundível que usava fraque charuto, andava inclinado, um bigode enorme pintado com graxa, não é? Era um revolucionário, foi um anarquista do humor nos anos 30 e 40. No filme Duck Soup, Sopa de Ganso, de 33, ele interpreta Rufus T. Firefly, governante de Fredônia, que leva o país à guerra com extraordinária eficiência. Um dos poucos chefes de governo do cinema que canta enquanto destrói a própria nação. Ele tinha uma saraivada de frases fenomenais, com humor ferino, talvez a mais famosa dele, não quero pertencer a nenhum clube que me aceite como sócio, que está na autobiografia dele, de 1959. Outra frase é, eu nunca esqueço um rosto, mas em seu caso terei prazer em abrir uma exceção. E também uma série de frases atribuídas a dele, mas que não são dele, que são falsas, não é? Uma delas é, estes são meus princípios. Se você não gosta deles, tenho outros. E outra é, política é arte de procurar problemas, encontrá-los em toda parte, diagnosticá-los incorretamente e aplicar os remédios errados. A sorte deste caso, no caso de Groucho Marx, é que as frases falsas são muito boas. Então, ele com certeza teria ficado feliz com estas frases que não eram deles, mas que pelo menos são boas. Tem tantas outras celebridades que citam frases, especialmente coitado do Churchill, cita uma bregalhada de frases, Churchill, que era um cara refinado, nunca teria pronunciado, especialmente políticos na Argentina e no Brasil, que vêm citando frases que Churchill nunca citou e que são desmentidas pela Fundação Churchill. Mas no caso de Groucho Marx, as frases falsas pelo menos são boas.
1: Ariel, música pra gente se despedir?
0: Música, vamos com um cara meio esquecido, Sammy Davis Jr., um grande amigo, colega, parceiro de Frank Sinatra e Dean Martin, que interpreta no musical Sweet Charity, de 69, a canção The Rhythm of Life. The rhythm.

0: Palácio, Ariel, obrigado e até a semana que vem, Ariel.
1: Valeu, Ariel.
2: Até mais, muito obrigado a todos.
0: Obrigado a você.
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0: Oi, Maria Cristina, boa tarde.
1: Boa tarde, Tati. Fernando, boa tarde,
2: boa
1: ouvintes.
2: Tarde.
0: Maria Cristina hoje comenta a sabatina com o candidato ao governo do estado pelo PT, Fernando Haddad. Uma sabatina organizada pela CBN com os jornais Valor Econômico e o Globo. O que você destaca, Maria Cristina?
1: Pois é, aí neste estúdio aí em que
0: Sim,
1: vocês estão, né?
0: Perfeitamente.
1: Pois é, o que eu destaco logo de início, Natília falou, perguntar, escuta, você está na campanha para disputar o governo de São Paulo ou para, digamos, fortalecer o palanque do Lula no estado de São Paulo, o maior colégio eleitoral do país? Ele disse, bem, eu estou num projeto estadual e nacional, porque ele reconheceu que a disputa em São Paulo era o que ele chama de luta de Davi contra Golias, isso por conta da aliança que o Tarcísio tem, né, de dois partidos, e o governador despontando como favorito em todas as pesquisas, ele aponta aí com em torno de 20 pontos percentuais à frente do ex-ministro da Fazenda, Fernando Haddad. E ele disse que é uma luta, é uma disputa difícil, mas que ele também não pode conceber mais disputa o governo estadual como um dever cívico e também não pode conceber a possibilidade do senador Flávio Bolsonaro vir assumir a presidência. Porque ele conhece o Flávio Bolsonaro e ninguém tem ideia do que viria a se transformar o país. Ele foi muito questionado por temas nacionais, como contenção de gastos, a dívida PIB, a relação entre dívida e PIB passou ao longo desta gestão de Lula de 73,5% para 82%. E ele, na condição do ministro da Fazenda, ele disse que, em grande parte, isso aconteceu porque o governo precisou pagar calotes de precatórios deixados pelo governo anterior e repactuou a dívida dos estados, isso também impôs um custo fiscal, inclusive a dívida de São Paulo. Quando a sabatina adentrou os temas nacionais, de fato foi bastante centrada em segurança pública, é uma área que é um flanco para o governador de São Paulo, e ele reagiu às críticas que o Tarcísio faz de que Braços Abertos, que foi um programa que o Haddad implantou quando de tratamento de dependentes químicos quando foi prefeito de São Paulo, e contrapondo Braços Abertos à Cracolândia, né, que é este programa do Tarcísio que, digamos, tirou os dependentes ali daquela concentração em torno da Saúde São Paulo. Ele disse, olha, a prefeitura cuida da saúde, e foi isso que eu fiz como prefeito, e essa informação que eu dei, que o programa reduziu em 2/3 o consumo de crack na região, não foi contestada, aliás, foi confirmada. Ele citou uma reportagem da Folha que apurou e confirmou esse dado que ele deu. E disse que isso não foi suficiente porque ali não era um problema só de saúde pública, era um problema policial também, e à época não houve ação do Estado. Ele disse que, eleito, ele criaria uma agência antifacção, que é uma estrutura de inteligência e investigação com participação de vários órgãos, que é, na verdade, o que o promotor Lincoln Gaikia queria fazer quando, junto com outras autoridades, sugeriu ali o PL antifacção, que foi bastante desvirtuado. Ele queria fazer nacionalmente, que era uma agência antimáfia federal. O Haddad está querendo criar uma agência estadual que teria sob o comando do governador do estado. Ele disse que a Polícia Civil no estado está sem condição de investigar, disse que se eleito vai permitir que se registre boletim de ocorrência por WhatsApp e que as ocorrências falsas podem ser filtradas por inteligência artificial. Defendeu as câmaras nos uniformes, lembrou que o governador recuou no tema, e defendeu ainda, aí saindo da segurança, ele foi indagado por que não tem uma vice-mulher, ele disse que não tem vice-mulher porque não conseguiu e não pode obrigar uma mulher a ser sua vice. E isso numa referência
0: assim.
1: A Isso, a ex-ministra Simone Tebet, que não quis abrir mão de ser candidata ao Senado, e está liderando aí a disputa pelo Senado. E ele defendeu a reforma tributária que ele fez e disse que, se eleito, vai rever subsídios e dar transparência aos incentivos fiscais no Estado, que hoje não são conhecidos. Ao contrário daqueles. Os estados não abrem. O Minas foi obrigado a abrir os incentivos que dá, mas o governo federal abre, mas São Paulo não. Sobre a Sabesp, disse que a privatização vai ser avaliada em função do serviço que presta, mas não se comprometeu em reestatizá-la. E aí foi contraposto aí com se a Sabesp vai ser reavaliada, por que que os Correios, por exemplo, por que que não são privatizados? Ele disse, olha, não tem nenhum problema em iniciativa privada em concessão, mas os Correios, eu não conheço nenhum modelo, nenhum exemplo bem sucedido de uma empresa do gênero privada. E aí passou para Enel, disse que o contrato não está errado agora, está errado desde que ele foi concebido, 30 anos atrás, e que o governo federal simplesmente decidiu não renovar. Mas agora a coisa tá sendo equacionada. E ele se recusou a comentar essa notícia de que os filhos do governador Tarcísio Freitas tem uma empresa de consultoria que prestaria serviços justamente para empresas interessadas em isenções fiscais no Estado. Ele disse que não tem nenhuma informação sobre nada referente aos filhos do governador. Quando ele foi perguntado sobre, e aí eu achei que era meio que uma defesa para quando fosse perguntado sobre o filho do presidente Lula,
0: Sim.
1: Fábio Luiz. Como se eu não comento sobre os filhos do governador, também não vou comentar sobre os filhos do presidente. Mas ele não arredou o pé, não. Disse que tem que investigar quem quer que seja e que o presidente Lula, ao longo de todo esse tempo que ele trabalha, né, com o Lula, o Haddad está nesta gestão, ele está na Fazenda, esteve na Fazenda e antes ele foi ministro. Primeiro-ministro da Educação, do Lula também, mas que Lula nunca o mandou proteger ninguém, seja amigo, seja parente, seja filho. Ele nunca recebeu esse tipo de pedido do Lula. Então, ele acredita que esta também seja a postura do presidente. Amanhã, será a vez do governador Tarcísio de Freitas, que deverá ser perguntado por alguns sobre algumas dessas declarações do Haddad, né? E também imagino que vá responder aí sobre a sua gestão.
0: Muito bem. Maria Cristina Fernandes conosco em Tudo é Política. Obrigada, Maria Cristina. Um beijo para você e até amanhã.
1: Um beijo, Tati, Fernando. Até amanhã. Boa tarde aos ouvintes.
2: Até amanhã.
0: A sabatina amanhã com o atual governador de São Paulo, candidato à reeleição Tarcísio de Freitas, começa às 10h30.
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0: Quarta-feira, 19 de agosto de 2026. O ministro da Fazenda, Dário Durigan, afirmou que o governo federal vai mobilizar a base governista na semana que vem para aprovar a MP que acaba com a chamada taxa das blusinhas, um imposto de 20% sobre compras internacionais. O texto da MP perde a validade no início de setembro. A Justiça do Trabalho determinou que o Grupo Casas Bahia restabeleça provisoriamente os contratos dos trabalhadores demitidos na nova rodada de cortes. Também foi solicitado a suspensão dos efeitos das dispensas coletivas realizadas no âmbito da chamada fase 2 do plano de transformação da companhia. A decisão ocorre em meio ao agravamento da crise financeira da varejista, que pediu recuperação judicial para renegociar mais de 17 bilhões de reais em dívidas. O objetivo é reestruturar os débitos e manter as operações da empresa. Um fabricante de armas com impressoras 3D foi preso em Canoas, na região metropolitana de Porto Alegre. Segundo a Polícia Civil, o esquema contava com divisão de tarefas. Havia responsáveis pela fabricação, organização de encomendas e distribuição de armamento. O homem preso declarou ter obtido na internet as instruções de fabricação. A polícia investiga a participação de outras pessoas com conhecimento na área. Ao todo, a Operação 3D cumpre 20 mandados de prisão preventiva e 14 de busca e apreensão. As Forças Armadas de Israel abriram investigações criminais sobre dois ataques de grande repercussão contra palestinos durante a guerra em Gaza. Entre eles, a morte de uma família que tentava fugir do enclave em 2024 e de 15 socorristas no ano seguinte. Os militares também informaram que não vão apurar outros três casos envolvendo mortes de trabalhadores humanitários da World Central Kitchen e da Organização Médicos Sem Fronteira. No horário de Brasília, 3:03.
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1: 3:03, essa é a segunda hora do Estúdio CBN, dessa quarta-feira, 19 de agosto de 2026. Daqui a pouquinho tem... O que tem, Michel, né? Não, Saúde Integral, Rossandro Klinger, um pouquinho mais cedo hoje. Vem aí pra gente falar de diferenças, enfim... Rossandra, vem aí, já, com Saúde Integral. Antes, tem informação com a nossa reportagem, chegando de Ponta Grossa. Eduardo Vaz, boa tarde.
2: Oi, Tati, boa tarde para você, para o Fernando, para todos. Pois é, os corpos das 23 vítimas do grave acidente registrado na BR-373 em Ipiranga, entre uma carreta e um micro-ônibus que transportava pacientes para tratamentos de saúde em Curitiba, esses corpos chegaram a Ponta Grossa na manhã dessa quarta-feira. O comboio de mais de 10 veículos do IML chegou à cidade por volta das 10h15 e os trabalhos de necropsia e identificação já estão em andamento. Até agora, 12 pessoas já foram identificadas. Há uma força-tarefa e existe a possibilidade de todos os corpos serem identificados e liberados ainda hoje. Um cartório montou uma unidade temporária ao lado da sede da Polícia Científica aqui de Ponta Grossa para facilitar a confecção das certidões de óbito. A tragédia deixou 23 mortos, 13 mulheres, 8 homens e 2 crianças. Outras 5 pessoas sobreviveram e foram encaminhadas para atendimento hospitalar aqui em Ponta Grossa. Uma estrutura também foi montada para receber os familiares das vítimas com psicólogos e também orientação jurídica. Em Imbituva, a Prefeitura disponibilizou o ginásio de esportes do município para as famílias que desejarem participar de um velório coletivo. O motorista da carreta foi identificado como Alex Rivail, que também morreu no acidente. Esse caminhão estava vazio no momento da colisão e era vinculado a uma empresa. Agora, um vídeo publicado pelo caminhoneiro em maio de 2025 voltou a circular nas redes sociais depois da tragédia. Na gravação, o motorista participa de uma trend sobre velocidade de caminhões e o painel do veículo que ele dirige aparece marcando 120 km por hora. O vídeo foi publicado há mais de um ano da colisão e não indica a velocidade do caminhão no momento do acidente, claro. A perícia ainda busca esclarecer as circunstâncias dessa tragédia. Outro ponto da investigação é o cronotacógrafo do caminhão, que não estava em pleno funcionamento no momento desse acidente. A investigação vai analisar ainda pneus, sistemas de freio e os corpos dos condutores passarão por exames toxicológicos. O objetivo é esclarecer o que levou esse caminhão a sair da própria faixa e atingir o micro-ônibus. Reportagem da CBN, então, continua acompanhando esse caso que, infelizmente, deixou 23 mortos e 5 feridos na madrugada de hoje em Ipiranga, na região dos Campos Gerais, aqui no Paraná. Tati?
1: Obrigada, Eduardo. Eduardo Vaz trazendo a atualização, portanto, sobre esse terrível acidente entre um micro-ônibus e uma carreta no interior do Paraná, que vitimou mais de 20 pessoas.
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É legal, esse aí é o som do Péricles com o Ferrugem. 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
1: Nós voltamos com informações com Pedro Fagundes em São Paulo. Oi, Pedro, boa tarde.
2: Oi, Fernando, boa tarde a você, a Tati, também a todos que estão nos ouvindo. Bem, digo que depois de bloquear mais de 4 bilhões de reais do orçamento da defesa neste ano, o presidente Lula prometeu buscar recursos para concluir o primeiro submarino brasileiro de propulsão nuclear. O projeto foi apresentado nesta quarta-feira, hoje cedo, no Centro Industrial Nuclear de Aramar, em Iperó, no interior paulista. Lula afirmou que um programa dessa dimensão não pode ficar sujeito às mudanças de orçamento entre governos e, em tom bem-humorado, pediu ajuda aos órgãos parceiros com quem dividiu o palanque para garantir os recursos necessários.
3: Nós temos que colocar essa importância na discussão do orçamento. A gente pode conversar mais com o BNDES, que pode ajudar a gente com um pouquinho de recurso. O BNDES é tão bondoso. A gente pode ajudar aqui a nossa magnata do petróleo assumir um pouco de responsabilidade, portanto que ele tem que ser prioridade. Dizer para vocês, eu volto para Brasília e vou dizer para vocês, nós vamos arrumar os recursos para que a gente termine de uma vez por toda esse submarino.
2: O evento foi fechado a funcionários, dedicado a funcionários do complexo, e reuniu pouco mais de 100 pessoas. Lula brincou que havia fugido do roteiro, não quis ler o discurso que havia programado durante este discurso e não fez menções à campanha eleitoral nem a adversários políticos. O presidente classificou o submarino como um projeto de soberania nacional e também de importância geopolítica para a proteção do território brasileiro. Bom lembrar, a embarcação ela terá apenas propulsão nuclear, mas um armamento convencional. Lula lembrou que visitou o programa em 2007, no segundo mandato, quando foram anunciados investimentos superiores a 1 bilhão de reais, e criticou a falta de continuidade dos recursos desde então por outros governos. Em maio, o governo bloqueou 4.363 milhões de reais do orçamento do Ministério da Defesa. O corte afetou projetos estratégicos e levou o Exército, inclusive, a suspender ações de monitoramento e também combate a crimes nas fronteiras. Durante a visita nesta quarta, também foram apresentados projetos para ampliar o uso da tecnologia nuclear fora da área militar, como, por exemplo, pequenos reatores para geração de energia em situações de calamidade. Fernando.
1: Obrigado. Esse é Pedro Fagundes com informações em Iperó, no interior paulista. 13h14.
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4: Oi, Rossandro, boa tarde.
5: Boa tarde, Tati, boa tarde, Nando.
1: Boa
5: Me
1: tarde,
5: escutam bem?
1: Rossandro. Sim, perfeitamente.
4: Sim, sim.
5: Coisa boa.
4: Em 24 horas perdemos duas grandes atrizes, Laura Cardoso, Glória Menezes, ambas com mais de 90 anos. Se agora eu não estou enganada sobre a idade da Laura, mas eu acho que não. Uhum. E o Rossandro vai partir disso para falar sobre legado e para falar também, acho que, sobre o que significa ser uma celebridade, né, Rossandro?
5: Exato. Você sabe, eu estava conversando com meus sobrinhos, né? E aí, falando delas, eles fizeram, quem são elas? E aquilo me deu uma dor no coração. E vai parecer conversa de velho e pode ser que seja, tudo bem, faz parte, é a vida. E aí eu perguntei em resposta, e essa pessoa que você está vendo aí, ela faz o quê? E a resposta foi, ah, ela tem milhões de seguidores. E aí eu tava vendo a história de duas mulheres que passaram décadas fazendo teatro, novela, que fizeram vários personagens secundários até se tornarem estrelas, que certamente fizeram peças em teatros com pouca gente até lotar os teatros, e que por causa disso se tornaram celebridades, ou seja, elas são celebradas por um talento que foi construído em décadas. E hoje a gente tem pessoas cuja única coisa a ser celebrada é que tem gente que segue, mesmo que essa pessoa só fale depois de Triguinho, Pet, a roupinha, não sei o que. Eu acho que isso é uma questão de dados, e aí o que me preocupa aqui é o seguinte, e não é nem julgamento pessoal, nada, é sobre o seguinte, é que a régua dessa geração, ela tá quebrada. É uma questão de dados. certo? Uma coisa é você se tornar uma celebridade, ou seja, alguém celebrado por uma construção, sabe, por uma contribuição à cultura, à arte, ao esporte, que não é uma coisa que você constrói comprando seguidor às vezes. Não, você constrói com a vida, uma história, né? E isso é muito bonito. E outra coisa é as pessoas simplesmente darem valor a quem, na verdade, por si só e pelo que faz, não teria um valor que justificasse ser celebrada. E aí, o que é que acontece? Essas pessoas estão na mesma régua. Duas grandes mulheres do teatro e da TV e do cinema brasileiro na mesma régua de uma pessoa que só tem milhões de seguidores, mas que não tem nada de significativo, assim, que justificasse. Então, eu lembro quando o Will Smith, ele chegou os filhos dele em casa, um filho chegou com os amigos, e os amigos estranharam a casa tão gigantesca, né? Imagina um arte de televisão, de cinema. Aí quem é seu pai? A Will Smith. E ninguém sabia quem era ele. E ele ficou preocupado e começou a fazer TikTok pra poder se conhecer. Pois é, mas tudo bem, né? Ele percebeu assim, poxa, eu não tô mais conversando com a geração atual. Eu acho que... Eu vejo, por exemplo, uma pessoa, um querido amigo que a gente conhece, vocês inclusive foram pro lançamento do livro que eu fiz com ele, maravilhoso aí em São Paulo, Maracete Cortella. É uma pessoa que foi pro TikTok, mas ele não foi fazer piada. Ele foi ser Mário Sérgio Cortella, no TikTok.
4: Em outro formato.
5: Em outro formato. E é seguido por uma geração de jovens. Eu não aqui numa demonização da visibilidade, não. É a visibilidade do invisível, do que não tem nada pra ver.
4: Isso. E nem pra oferecer,
5: Nem pra oferecer, exatamente. Então, assim, quando você quebra o termômetro de medir o que é importante, você tem uma geração perdida. E o resultado disso? Até viralizou um vídeo de um professor essa semana nos Estados Unidos, que dava outro tema de coluna pra gente, ele chorando porque os alunos não conseguem completar a frase de 4 palavras nos Estados Unidos, indo pra universidade. E por que isso? A geração que pela primeira vez vai ser menos inteligente do que os próprios pais. Na história humana, é a primeira vez de um declínio cognitivo. Por causa disso, porque as pessoas estão com réguas e seguindo pessoas que não têm nada para oferecer, estão no mundo da rapidez da resposta instantânea de um videozinho engraçado, né? E a gente tem perdido a capacidade de realmente reverenciar quem merece e colocado no mesmo lugar quem tem milhões de seguidores, nenhuma contribuição, e idões, para usar um nome muito atribuído à Fernanda Montenegro, mas elas também têm esse merecimento, dois monstros sagrados do teatro, do cinema e da TV brasileira, né? Que deixam a gente e deixa um legado lindo, inapagável. Porque essas pessoas que têm muitos seguidores, elas quando morrerem, não têm o que deixar. Porque os seguidores nem são delas, são da rede social, na verdade.
4: Exato.
5: Pertence a esses grandes magnatas do mundo atual, esses senhores feudais do planeta atual, né? E aí, essas não, deixaram história, mostraram talento, construíram jornadas. Eu acho que a gente precisa entender a importância disso para a nossa vida e para a nossa sociedade, para a nossa cultura.
1: Tá, só um comentário, a diferença, né, entre o perene e o eterno, né? Qualquer microcelebridade que for fazer uma aula de teatro daqui para frente vai se deparar com a obra da Glória Menezes ou da Laura Cardoso. E isso significa ser eterno. Perfeito.
4: Legado. Exatamente. É isso aí, né? Disso que se trata.
5: Bom, exato.
4: Rossandro Klinger está com a gente às quartas-feiras em Saúde Integral. Obrigada, Rossandro. Um beijo para você. Até a semana que vem.
5: Beijo para vocês. Tchau, tchau.
1: Beijo.
4: Já abriu sua conta no TikTok?
1: Eu não.
4: Nem eu.
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4: Oi, Álvaro, boa tarde.
6: Muito boa tarde. Que delícia essa conversa com o Rossandro, hein?
4: Boa, né? Boa.
6: Nossa, que coisa boa. Só a CBN, né? Vamos falar a verdade.
4: Pensar não que tem hoje igual, tem até, né? Pet que é celebridade, você imagina.
6: Pois é. Vamos nessa.
4: Bom, não só celebridade. O Brasil já tem mais pet do que criança. O bicho deixou de ser só companhia, é tratado como filho em algumas famílias, tem ocupado lugares afetivos centrais em alguns grupos. Tem uma fronteira nova surgindo, que são os animais robóticos capazes de reconhecer, responder e criar vínculo. É tipo a inteligência artificial dos pets. É isso que a gente vai discutir hoje com o Álvaro. Álvaro, como eu disse, os pets deixaram de ser... Primeiro que virou pet, né? A gente adotou a palavra americana, americanizada, para se referir ao bom e velho bicho de estimação, né? Era isso que a gente tinha em casa quando era criança. E agora, ele não é só um bicho de estimação, ele é um integrante da família. Como é que essas relações foram se transformando da época que a gente era criança e tinha bicho de estimação, ou até antes disso, para a relação que a gente vê hoje das famílias com os bichinhos?
6: A minha leitura é que o principal fator foi a queda na taxa de fecundidade, tá? Então, a taxa de fecundidade brasileira, ela caiu de mais de 6 filhos por mulher em 1960 para mais ou menos 1,8 hoje, tá? E o domicílio, a casa média brasileira também encolheu bastante. Olha esse dado que interessante. Como você falou, a gente tem mais animais de estimação do que crianças. Mas essa inversão ocorreu em 2015, quer dizer, ela tem mais de uma década. E ela vale não para qualquer pet, a gente pode isolar cachorros e dizer, tem mais cachorro do que criança. Quer dizer, o animal, ele entrou numa casa com menos gente, menos filhos e uma vida mais individualizada. Eu acho que está aí o grande ponto. Nessa vida moderna corrida em que os adultos preponderam, o pet, especificamente o cachorro, ele ganha esse papel, né, de fazer essa articulação social da família. Tem um pesquisador muito bacana chamado James Purcell, eu estava revendo o trabalho desse sujeito para hoje, né? E ele mostra mais ou menos como os diferentes animais de estimação, ou pets, eles vão respondendo às necessidades afetivas de cada época, né? E a nossa é muito uma época de fragmentação, né? A gente precisa, em função dessa fragmentação, que na prática quer dizer menos tempo juntos, menos relações com amigos, famílias que se veem, né? Passam poucas horas reunidas. Então, num contexto como esse, o animal de estimação, ele oferece uma forma... que eu diria que é rara de vínculo, porque ele tem muita disponibilidade afetiva, mas você não precisa negociar muito, você não precisa aguentar as chatices do outro lado. É um negócio que, enfim, tem toda a parte potencialmente positiva para quem está buscando canalizar afetos, mas o custo energético e pessoal e interpessoal, sobretudo, é mais baixo. Tá aí, eu acho que é a leitura que a gente pode fazer nos dias atuais.
1: Álvaro, os gatos têm ganhado mais espaço com relação aos cães? Eu tenho gato. Dá para dizer que combina, dá para dizer que combina mais com essa vida contemporânea?
6: Ah, cara, que legal isso. Eu acho que dá sim, tá? Eu acho que sim. Mas não é porque o gato seja em si mais moderno, né? Não tem nada disso. A questão é que o gato, ele exige menos coordenação da rotina. Então, quer dizer, ele cabe no apartamento. Por exemplo, ele dispensa o passeio, né? Você não precisa passear com a mesma regularidade. Ele também, outro ponto importante, ele tolera mais tempo sozinho. Acho que esse é um ponto crucial, tá? O gato tolera mais tempo sozinho. Então, eu acho que a gente pode até mudar essa leitura, tá? O negócio não é que o gato é mais moderno, qualquer coisa assim. Eu acho que o lance é que o gato, ele tende muito mais a caber numa rotina que a gente já reorganizou. Então, eu diria que a ascensão do gato é menos uma mudança de gosto do que um indicador do quanto tempo, espaço, disponibilidade se reduziram muitas vezes, né? Então, eu acho que tem esse aspecto, tá? Mas tem um outro. Existe uma questão de personalidade do animal, da espécie, né? Então, o gato tem muito mais autonomia do que o cachorro. Ele está muito mais alinhado a uma lógica de uma sociedade orientada ao indivíduo, às relações as relações interpessoais. Ele é menos gregário, né? O cachorro lembra mais grupão, é uma coisa mais assim. E o gato, ele tem mais essa orientação à individualidade, que, aliás, a gente vê muito bem caracterizada no Garfield, né? Bem essa estrutura. Claro que ali é o exagero do exagero caricato para a gente rir, mas o princípio é meio esse. O gato tem essa coisa dele mesmo, que tem muito a ver com a maneira como a gente pensa a vida, a sociedade, as nossas relações atualmente.
4: Um porco pode ser tão inteligente quanto um cachorro, mas a gente come o porco e não come o cachorro. Ao contrário, né? A gente trata o cachorro quase como uma pessoa. É uma fronteira e como a gente pode entender essa fronteira?
6: Eu não vou fazer uma brincadeirinha infame, né? Porque realmente hoje em dia não se come cachorro mais praticamente em lugar nenhum do mundo. Mas uma coisa eu posso te dizer, não vem da cabeça, da mente do animal, tá? Então o porco, né, ele de fato pode igualar ou superar o cachorro em testes cognitivos. E é curioso, porque o argumento de quem tem um animal de estimação é: nossa, mas esse animal de estimação, esse cachorro, esse gato, o que quer que seja, ele é quase gente, e eu sinto isso, tá? Mas a verdade é que essa fronteira, ela é muito mais relacional. A gente primeiro decide quem é pet, depois, e decide quem é alimento. Depois a gente faz uma espécie de leitura ao contrário, e a gente ajusta a nossa percepção a essa projeção de quase uma humanidade, e a gente vai descobrir as capacidades mentais e a troca profunda e tudo isso naquelas espécies às quais a gente atribuiu isso, tá? Ou seja, as que viraram pets para nós. Ou seja, não é que a gente olha e fala, deixa eu ver qual espécie tem mais a ver do ponto de vista cognitivo, com os testes de consciência e tudo mais, com o humano, e são essas que a gente vai, vamos dizer, trazer para perto ou vai louvar como especiais. Não. A gente primeiro escolhe o que a gente vai comer, o que a gente não vai, e depois a gente faz o caminho contrário e define quais que têm uma mente bacana. Tem uns estudos que falam do paradoxo da carne. Eu acho que é muito, muito bom isso, tá? Adorei conhecer essa história. Que é o seguinte: diante do conflito entre comer um animal e reconhecer a sua sensibilidade, a gente rapidamente tende a rebaixar essa sensibilidade. Ou seja, putz, o porco é inteligente, mas X coisa, não interessa, né? O boi, e assim vai. E a gente faz isso e de maneira absolutamente espontânea e inconsciente, enfim, a despeito do fato de, num outro momento, a gente estar louvando a inteligência e a sensibilidade do nosso cachorro.
1: Álvaro, e com relação, o que, que tem por trás de pets como cobras e lagartos, por exemplo? Esses animais, eles criam conexão com a gente?
6: Então, essa é uma tendência que cresceu muito, né? Esses pets que são silvestres, muitas vezes selvagens, e têm uma estrutura cognitiva muito mais distante da humana do que um cachorro e um gato, porque eles não são mamíferos, né? E eu diria o seguinte: a conexão existe sim. Tá? Inclusive eu estava buscando os papers no assunto para ver o que a ciência fala sobre isso. Tem muito pouca coisa, mas ela existe. Agora, o entendimento dominante é que ela é mais assimétrica, ou seja, desigual. Então, por exemplo, o réptil, ele aprende uma rotina, tá? Como um lagarto, uma cobra. Ele se habitua ao manejo, ele reconhece as pessoas, ele reconhece estímulos diferentes, uma luz, o potinho da comida, tudo isso. Todas essas coisas acontecem de fato. Então, você pode ter uma relação rica do ponto de vista desses estímulos, pistas ambientais, com esse animal. Super válido. Só que, do outro lado, ele não tem a mesma habilidade de reciprocidade, agir em reciprocidade. Então, assim, o cachorro, ele dá uma resposta afetiva para quem deu quem gerou um comportamento afetivo muito mais intensa, muito mais clara, limpa, por assim dizer, tá? Ou seja, a gente diz que tem muito mais reciprocidade no cão. Você age, ele age de volta. No réptil, como tem menos reciprocidade, você dá uma resposta afetiva e a do outro lado ela vem. Só que ela não é tão limpa, tão clara, tão direta, tão rápida, tão intensa e sustentada. O que acontece é que o caráter de projeção humana, né, daquilo que está acontecendo só de um lado, só na nossa cabeça, é maior. Eu acho que esse é o grande lance, tá? Então não é que o vínculo seja falso, mas a gente pode dizer que de fato existe um mecanismo muito mais forte na mente humana do que na relação, do que quando a gente fala em gatos ou cachorros, e por exemplo, quando a gente fala em macacos, que tem uma capacidade de reciprocidade afetiva maior.
4: Álvaro, rapidamente para a gente se despedir, no passado havia alguns cachorros robóticos, quando a gente projetava o futuro também. Os Jetsons tinham um cachorro que era um robô.
6: Verdade.
4: Agora a gente tem uma inteligência artificial avançando muito rápido. É possível que isso vire uma tendência. Importa se ele sente ou não sente? Ou no fundo o que importa é o que a gente sente?
6: Uau! Olha só, primeiro eu acredito que isso vai virar tendência mesmo, tá? Então, eu acho que o caminho tá aí. Mas se a gente for na origem ou genealogia desses pets robóticos, eu não acho que a gente vai encontrar o animal de estimação. Eu acho que o que a gente vai encontrar mesmo é o brinquedo. São coisas diferentes. São, do ursinho ao Tamagotchi, lembra do Tamagotchi? A gente está sempre projetando vida em coisas que não sentem. Aliás, essa é muito a questão com a inteligência artificial hoje em dia, né? A OpenAI acabou de lançar o ChatGPT para adolescentes, que justamente tem um bloqueio para a IA não agir como um parceiro afetivo sexual. Por quê? Porque as pessoas projetam fortemente esses afetos e daqui a pouco estão humanizando tudo. Então, existe essa coisa de humanizar o brinquedo. E a gente tem até, por exemplo, no Japão tinha uns funerais daqueles cachorros Aibo, né? Uma coisa que parece estranha, mas quando a gente entra na mentalidade, sobretudo das crianças e pré-adolescentes, faz todo sentido. Agora, olha só, produzir esse afeto, injetar o afeto do lado humano, não torna a máquina equivalente ao animal. Então, também não... Eu sei que você vai achar que, não, isso não aproxima esses seres robóticos dos animais, porque eu te conheço e eu vou dizer que eu concordo inteiramente. Eu acho que é o seguinte... O animal, ele tem como característica o fato de que, por mais que ele seja dócil e ele interaja bem, a relação é sempre negociada. Sempre tem uma hora que o animal pode não querer, ele pode ficar bravo, ele pode ficar irritado, ele fica cansado. Existe uma paredezinha, existe uma fricção mínima nessa relação. O robô, por IA, é o contrário. Ele não tem fricção nenhuma.
4: Sim,
6: ele vai ser puxa-saco, como as IAs treinadas para serem puxa-saco para você renovar a assinatura no mês que vem. Ou seja, no fundo, no fundo, ele é o anti-animal. E talvez seja justamente por ser esse anti-animal que esse novo ser, né, esse robozinho de estimação com um jeito fofinho, uma pele nada metálica e a capacidade até de falar como pessoas, ele vá se espalhar fortemente. Porque como disse o grande Jonathan Hardy, né, esse grande pensador da moralidade, a gente está... cada vez mais vivendo uma era de intolerância à frustração.
4: Muito bem. Álvaro Machado Dias está com a gente às quartas em Visões do Futuro. Obrigada, Álvaro. Um beijo para você. Até a semana que vem.
6: Eu que agradeço você, agradeço o Fernando também, agradeço todo mundo que nos acompanhou. Até quarta que vem.
1: Até quarta.
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0: Quarta-feira, 19 de agosto de 2026. O presidente Lula afirmou que o governo federal vai buscar recursos para concluir o primeiro submarino brasileiro com propulsão nuclear. O petista criticou a falta de continuidade no financiamento de projetos estratégicos das Forças Armadas e defendeu que o empreendimento receba um tratamento diferenciado no orçamento da União. A declaração foi dada durante visita ao Centro Industrial Nuclear de Aramar, em Iperó, no interior de São Paulo. Uma vacina experimental personalizada contra um tipo de câncer de pele, desenvolvida pela Merck e pela Moderna, reduziu o risco da doença voltar após a cirurgia. Os resultados foram apresentados no primeiro ensaio clínico de fase final do tratamento. O relatório foi divulgado pela Moderna nesta quarta-feira. A vacina foi testada em pacientes com melanoma, que haviam passado por cirurgia para retirada completa do tumor, mas ainda corriam o risco de a doença voltar. Um delegado da Polícia Federal é alvo de uma operação contra a venda de informações sigilosas da própria corporação. José Navas Júnior usou a função e o acesso a sistemas internos para fazer consultas sobre pessoas e procedimentos que estavam na mira das apurações. De acordo com a investigação, os dados eram repassados aos investigados, que adotavam medidas para dificultar ou frustrar as ações policiais. A operação é realizada em São Paulo e no Rio Grande do Sul. No horário de Brasília, 3:36.
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0: Fala, Michel. Boa tarde.
1: Boa tarde, Tati. Boa tarde, Fernando.
2: Boa tarde, Michel.
0: E aí, partiu Paris?
1: Só se tiver planejado, tá?
0: Eu tô aqui com o aplicativo aberto,
1: né?
0: Já.
1: Não, mas esse ano você não vai viajar pra Europa,
0: este
1: lembra?
0: Este ano não irei à Europa.
2: Eu também não.
0: Mas você sabe que a hora que eu bati o olho na abertura do Estúdio CBN aqui, o luxo de decidir em cima da hora, eu apenas lembrei da reunião de pessoas que você conta, bastante endinheiradas, que até o primeiro dizer, vocês viram, vai ter tal coisa, hein? Partiu Paris, cada um abre seu aplicativo, compra a sua passagem. Tentei fazer isso com o Fernando quando ele foi para Londres, mas eu não tinha saldo. Aí não deu, não tinha milha suficiente, foi duro, aí não pude.
1: Não, na real você não foi por conta desse teu pacto comigo e com o Fernando.

0: aplicativo do bolso lá e comprava passagem e ia para Londres. E isso definia, de certo modo, uma possibilidade de vida onde você tem vontade e faz, que é um tipo de espontaneidade. Mas tem um outro tipo de espontaneidade que pega eu, você, Fernando, Jana e outras figuras das camadas médias urbanas, que é a espontaneidade daquela vida onde a gente planeja pouco. Isso é fruto, de uma série de reflexões que estão sendo feitas agora em universidades americanas, pesquisadores que estão de olho na queda da espontaneidade nas grandes cidades
1: Bem
0: dos
1: bom
0: Estados
1: isso.
0: Unidos, da Europa e olhando para a gente também. Porque, assim, quando a gente pensa em grande cidade, o que que define uma grande cidade? A ideia de metrópole, ela vai ganhando um contorno mais forte é no século XIX, na virada para o século XX. É ali que a gente começa não só a pensar essa coisa do que era uma metrópole, mas, sobretudo, a ideia do que era viver numa metrópole e o impacto disso na nossa vida. Os estudos da sociologia urbana vão se estruturar nesse momento de gente só pensando, ó, viver em grande cidade é isso. E eu gosto muito de uma definição do arquiteto, infelizmente falecido, Paulo Mendes da Rocha, que ele dizia que o luxo de viver numa grande cidade era que você descia do teu prédio para ir na padaria e você tinha a chance de encontrar um bocado de gente que você nem conhecia, mas que te dava a chance de te ensinar alguma coisa sobre o mundo, né? Então, se você mora isolado, sei lá, no campo, você vai na padaria, às vezes não encontra ninguém, anda quilômetros sem encontrar ninguém. Numa grande cidade, não. Você tinha a espontaneidade do encontro. Você tinha. O verbo está no passado mesmo. Por quê? Um professor da Universidade de Nova York, chamado Marco Shulman, ele começou a comparar o uso dos aplicativos de reserva nos Estados Unidos, sobretudo na cidade de Nova York. E ele viu que cada vez mais os restaurantes estavam pedindo reserva prévia para conseguir aceitar novos clientes, e isso estava mudando a dinâmica de uma grande cidade como Nova York é. Por que que mudava? Porque para você conseguir jantar, almoçar ou fazer qualquer refeição nesse restaurante, você só ia conseguir se tivesse uma reserva antecipada. Então, aquela coisa típica que a gente vê, sei lá, em cidades europeias, ou até mesmo numa São Paulo do passado, que era: eu chego no lugar, encontrei você, a gente vai na padaria e almoça junto, diminuíram, porque as pessoas estavam tentando fazer isso e os restaurantes estavam todos agendados para clientes que previamente se prepararam para ir almoçar ou jantar num determinado lugar. Essa coisa, que é essa diminuição dos walk-ins, que é o cara só quis ir e foi, tem redefinido o papel das grandes cidades. E tem redefinido por quê? Aí o negócio fica mais complexo. Eles vão observar, junto com outros pesquisadores, que essa busca de planejamento excessivo tem uma razão básica, que é a espontaneidade custa dinheiro. Porque toda vez que uma empresa não tem processos muito organizados, toda vez que o restaurante se programa só no "ai, vou aqui me programar pro chega quem quiser", ele perde dinheiro. Então, como as margens dos restaurantes são muito pequenininhas, assim, é difícil gerenciar um restaurante, é difícil a gente se preparar para chegar de novos clientes, ou mesmo, como o objetivo de qualquer empresa é aumentar, né, os seus lucros, o planejamento diminui o máximo possível a espontaneidade. Qual é o problema disso? Se fosse só estamos dando mais dinheiro, mais lucro, era algo que era uma escolha do empresário. O problema disso é que os psicólogos chamam a atenção que a espontaneidade, esse encontro passageiro que a gente tem sem nenhum planejamento, ele é fundamental para diminuir a nossa taxa de isolamento. E é justamente a diminuição da taxa de isolamento que vai permitir que você tenha uma saúde mental melhor. Então, a gente fica sofrendo menos de depressão ou de saúde, problemas de saúde mental ou sentimento de solidão. Se você, quantas e quantas vezes, já fiz isso um monte de vezes. Toda vez que me sentia muito sozinho, eu falei assim: ah, vou dar uma volta. Aí dá uma volta, você ia lá dar uma volta, via pessoas, sentava num café, ouvia a conversa do vizinho, prestava atenção a alguma coisa, diminuía o teu isolamento, você se sentia melhor. Se a vida começar a ficar muito agendadinha, sem espontaneidade, vai trazer ou vai acirrar ainda mais o problema da saúde mental nesses anos que a gente tem vivido, já como um problema imenso, né? Muito gigante. Então, a gente não só está redefinindo com essa queda da espontaneidade nas grandes cidades o que é viver numa cidade, mas a gente está tendo que pagar um preço grande, que é a sensação de isolamento, de solidão, e de afastamento do que é a vida urbana, do pelo menos o que é

0: E era a vida urbana.
1: Tô pensando duas coisas aqui. Você falou da queda da espontaneidade. Domingo mesmo, eu fiquei muito gripada, resfriada, na verdade, na semana passada. Passei 24 horas imprestável e no domingo, né, fui ao médico, tive uma receita de um medicamento para melhorar os sintomas. No domingo acordei melhor, falei, acho que eu vou até o centro ver uma exposição. Aí você cutuca duas, três pessoas, vamos acertar um horário, blá, blá, blá. Deu certo. Fomos, vimos a exposição, o dia tava lindo, saímos andando pelo centro, almoçamos, lá, lá, lá, que é... dos programas que eu mais gosto de fazer, acordar com vontade de fazer alguma coisa, poder fazer. E o contrário, acontece às vezes o seguinte: ir a um lugar que você planejou, seja um jantar, como você citou, uma viagem, um show, um combinado qualquer, às vezes a pessoa que planejou não é a mesma no dia de ir, né? A pessoa que planejou estava muito animada.
2: Você tem que prever seu humor.
1: Exato. E às vezes você acorda, mais de uma vez. Às vezes você acorda e você não tá afim. Ou aconteceu alguma coisa e você não vai poder ir. Então, assim, além de perder a espontaneidade, você tem que contar com o seu eu do futuro. Para cumprir o que você mesmo planejou para você.
0: Tem que planejar o seu ânimo no dia.
2: Ou então até o tempo. Às vezes você planejou com uma coisa ao ar livre, choveu, mas eu paguei.
1: Isso.
2: Você vai chovendo.
0: Mas isso é tão interessante porque em São Paulo, que é uma cidade onde a vida, né, tem mais claro isso do que numa cidade menor, né? Do que tempo custa e de que o tempo do outro vale, aquela coisa. Eu, no outro dia, foi engraçado que eu tive vontade de falar. Ah, vamos chamar um amigo para vir aqui em casa jantar hoje. Aí, eu fiquei com vergonha, porque fiquei com uma sensação de que quando você convida alguém de última hora, parece que você chamou aquela pessoa porque vagou uma vaga, ela não estava planejada, né? A gente tem dificuldade hoje de falar assim, ah, vamos sair hoje aqui e sair para jantar. Parece sempre que você está convidando aquela pessoa porque alguém que você já tinha combinado não estava combinado. Você não acha, não?
1: Eu não sei, acho que depende do círculo que você frequenta, Michel. Porque se eu convidar o Fernando em cima da hora, ele não vai achar isso, não.
0: Não, eu não tenho frequentado lugar nenhum. Só frequento agora ensaios. Mas eu imagino.
2: Artista.
1: Só palcos.
2: Ô, Michel, deixa eu só adicionar. Eu acabei de sugerir aqui para nossa produção uma entrevista, uma conversa em breve sobre uma reportagem do Financial Times que traz duas pesquisas com relação à solidão. Uma delas, e aí tem muito a ver com o que você falou, uma delas mostra que nos Estados Unidos, são dados de 2023, mostram que um a cada 10 jovens de 23 a 29 anos não passou nenhum tempo do dia interagindo presencialmente com outra pessoa.
1: Nossa, Maria, meu
0: que
1: Deus.
0: Loucura, que loucura, né?
2: No Reino Unido, a média de amigos próximos dos jovens permanece em torno de 5, mas a parcela que não tem nenhum amigo próximo passou de 1% em 2015 para 5 atualmente. E aí a matéria fala assim, é algo que veio, assim, se intensificou na pandemia, mas muita gente não saiu daquela atmosfera da pandemia, porque hoje você tem um celular que você pede tudo, um monte de delivery que te entrega tudo,
1: você faz o que você quiser,
2: um monte de
1: né?
2: coisa na TV que
1: você
2: te faz
1: tudo. Você conversa com as pessoas.
0: E conversa com o chat GPT.
2: Não interage com ninguém. tem muito a ver com isso que você falou.
0: A gente vai pagar esse preço. Isso é uma loucura muito grande, né? A gente vai pagar esse preço e já vem pagando, né, Fernando? É muito grave essa epidemia da solidão. Eu me lembro que quando eu fui morar em Brasília, eu era muito jovem, fui fazer mestrado, sei lá, dia 21. Tinha 20 anos, 21 anos. E eu senti uma solidão tão grande que eu descia e ia no mercado para ver como é que as pessoas estavam comprando coisas. Só para ver pessoas. Se a gente começar a achar que ficar preso dentro de casa olhando para a tela do celular resolve a nossa vida, a gente está desfazendo a nossa ideia do que é humano mesmo. Então, grave. Vamos aproveitar mais a ideia do espontâneo, do por acaso. Porque a vida, eu sempre tenho dito isso agora, a vida se dá no por acaso, né? É só a gente tentar fazer um exercício.
1: Total.
0: Se você olhar para os grandes marcos da tua vida, eles aconteceram sempre por acaso. Óbvio que um bocado de decisão é importante, mas as grandes viradas, assim, algo que mudou a tua vida, foi por acaso.
2: E são aquelas que você nunca vai esquecer. Você nunca mais vai esquecer.
0: E a gente tem que se mostrar aberto ao acaso, né? Então, por acaso as pessoas se apaixonam, por acaso, no Brasil é bastante comum elas terem Ah, estava planejando engravidar? Não, não estava. Por acaso engravidou, que é uma baita felicidade para quem quer ter filho. Por acaso elas conseguiram, às vezes, um emprego. A gente tem que dar motor para a vida, mas tem que estar aberto para essas oportunidades que o acaso oferece. E para isso, a rua é um baita território para acaso, né?
1: Total.
0: É, preso dentro do quarto, sem contato com o mundo, o acaso não aparece, que é tudo planejado.
1: É, e aí volto a chamar a atenção para políticas públicas que estimulem e levem as pessoas a ocupar os espaços públicos, né? De maneira gratuita, de maneira segura, não é mesmo?
0: É, que bom. Eu fico muito... Eu moro no centro de São Paulo, você sabe... É, eu fico muito entusiasmado com a maneira como o centro nos finais de semana tem sido ocupado por pessoas de diversas classes sociais, e a melhor coisa de se ver é gente disposta a ver gente, né? A gente precisa recuperar isso de um grande centro urbano como São Paulo é, e sobretudo nessas áreas que estavam esvaziadas. Então, que bom, né? A cidade é isso, né? Ocupação de espaço e ocupação espontânea do espaço também.
1: É isso aí. Muito bem. Tá bom. Michel Conforado, esse luxo que a gente tem aqui no nosso Estúdio CBN às segundas, quartas e sextas, ou a qualquer dia e horário aí no seu tocador preferido. Obrigada, Michel. Beijo pra você. Até sexta.
0: Que bom, que bom. Até sexta. Beijo, Fernando. Beijo, beijo, Tati.
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2: Os candidatos ao governo de São Paulo assinaram um termo proposto pelo Tribunal Regional Eleitoral do Estado para defender a democracia, combater a desinformação e a violência política durante as eleições. O documento também estabelece regras para o uso responsável da inteligência artificial. O PSTU, que tem como candidata Vera Lúcia, foi o único partido que não aderiu ao compromisso.
4: Os candidatos ao governo de São Paulo assinaram nesta quarta-feira um termo de compromisso com a democracia e o combate à desinformação durante o processo eleitoral. O documento foi apresentado em uma reunião com integrantes do Tribunal Regional Eleitoral de São Paulo e representantes das candidaturas ao Palácio dos Bandeirantes. O governador e candidato à reeleição, Tarcísio de Freitas, do Republicanos, participou do encontro. Fernando Haddad, do PT, foi representado pelo candidato a vice na chapa, Márcio França. No mesmo horário, Haddad participava da sabatina promovida pela CBN, o Globo e Valor Econômico. O termo, uma iniciativa do TRE de São Paulo, prevê que os candidatos atuem como colaboradores da Justiça Eleitoral e se comprometam com a integridade e a segurança do processo de votação. O documento também estabelece o compromisso de combater notícias falsas, prevenir a violência política e o discurso de ódio e utilizar ferramentas de inteligência artificial de forma ética e responsável. Durante a reunião, também foi apresentado o grupo de juristas que vai analisar processos relacionados a propagandas eleitorais irregulares. A Justiça Eleitoral destacou ainda que o uso da IA deverá seguir critérios já definidos pelo Tribunal Superior Eleitoral. Em uma fala breve, Tarcísio elogiou a atuação da Justiça Eleitoral e afirmou que pretende colaborar com o TRE durante o processo.
5: Contem com nosso apoio restrito, não só com apoio do governo do Estado na estruturação da eleição, mas também enquanto candidato em honrar o compromisso que está sendo feito aqui no dia de hoje. Pode ter certeza que vocês vão contar conosco na defesa da democracia, pela difusão das informações corretas, por um debate que traga ao cidadão as informações necessárias para a formação da convicção.
4: O PSTU foi o único a não assinar o compromisso. O partido foi representado por Renata França, candidata a vice na chapa de Vera Lúcia, e argumentou que o processo eleitoral já não seria democrático por garantir tempo de rádio e televisão igual para todas as candidaturas. Márcio França classificou a decisão como uma forma de protesto e afirmou que a chapa de Haddad mantém um compromisso com o combate à desinformação e com as regras eleitorais.
6: É uma maneira de protestar, né? O documento não é uma coisa obrigatória, e esses partidos que não atingiram cláusula Na regra lá atrás, ficou combinado que eles iam tendo mais dificuldades, que o objetivo do Brasil era enxugar o número de partidos, né? Então, foi feito regra para que fosse afunilando, e aí eles têm que fazer fusão, federação, para poder ter vida própria, até que eles um dia consigam recuperar o seu tempo, né?
4: Também participaram da reunião as candidatas ao governo, Vivian Mendes, do União Popular, e a policial Ediane, do Agir. O Partido da Causa Operária, que tem Isadora Dias como candidata, não enviou representante. Já Carlos Machado, do PCB, foi representado por uma assessora da campanha. De São Paulo, Bruna Barbosa.
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1: São 3h54. Tem um relatório da PF que saiu agora em Brasília a respeito do caso do blogueiro do Maranhão e a suspeita do cometimento de crime apontado pelo ministro do Supremo Tribunal Federal, Alexandre de Moraes. João Rosa tem informação para a gente ao vivo em Brasília. Fala, João. Boa tarde.
2: Oi, Tati. Boa tarde para você. Boa tarde, Fernanda, e a todos que estão nos acompanhando aqui na CBN. Um relatório da inteligência da Polícia Federal que foi usado pelo ministro Alexandre de Moraes do Supremo Tribunal Federal para autorizar uma operação contra uma fonte de um jornalista aponta que não há elementos suficientes para afirmar que o jornalista recebeu dinheiro para produzir reportagens sobre o ministro Flávio Dino. O documento também afirma que não foram encontrados indícios de crime de violação de sigilo funcional por parte do jornalista. Na semana passada, a gente lembra, Moraes autorizou uma operação de busca e apreensão contra Raimundo Cutrim, que é ex-secretário do governo do Maranhão. Cutrim é apontado como uma das fontes usadas pelo jornalista Luiz Pablo Almeida em uma reportagem sobre o uso de carros oficiais pela família de Flávio Dino. A CBN teve acesso a esse relatório que serviu como base para essa operação. No documento, os investigadores afirmam que não é possível concluir com certeza que um depósito de R$100 mil feito ao jornalista tenha relação com o pagamento de reportagens sobre Dino. A PF diz que seriam necessárias novas análises de celulares e outros equipamentos para esclarecer a origem e a finalidade do dinheiro. O relatório também afirma que não há elementos suficientes para acusar o jornalista de perseguição contra o ministro. Apesar dessas ressalvas no relatório, Moraes afirmou ali na decisão que autorizou a operação ter identificado indícios de perseguição contra Dino. A repercussão desse caso gerou críticas à decisão do Supremo e também abriu uma discussão sobre a possibilidade de voltar a exigir formação específica para o exercício do jornalismo. Questionado sobre o caso, o ministro Gilmar Mendes disse que o STF pode discutir novamente a obrigatoriedade do diploma para jornalistas. Vamos ouvir.
3: Nós produzimos uma decisão importante no que diz respeito à dispensa do diploma de jornalista. Isso não significava, na verdade, dispensar formação. As pessoas poderiam ter formações em diversas áreas, mas podemos discutir, sim, se de fato se entender que há aí algum comprometimento da própria qualidade de informação.
2: Bom, Tati, vale a gente lembrar que essa decisão de Moraes aí provocou uma série de repercussões e também críticas de entidades que representam empresas e profissionais de imprensa. Em nota conjunta, as associações manifestaram profunda preocupação com essa operação e levantaram questionamentos sobre a proteção do sigilo da fonte e a liberdade de imprensa. Tati.
1: Obrigada. João Rosa, em Brasília.
4: No Rio de Janeiro, Gabriel Freitas tem mais informações sobre o velório de Glória Menezes. Oi, Gabriel, boa tarde para você.
5: Oi, Fernando, boa tarde para você, para Tati, para todo mundo que está ouvindo a gente. Essa despedida, né, a Glória Menezes, o velório, o sepultamento vão ser reservados à família e aos amigos mais próximos. A decisão foi divulgada nessa quarta-feira, um dia depois da morte da atriz, aos 91 anos. O horário e o local da despedida não foram informados. Glória Menezes morreu na tarde de ontem em casa, no Rio de Janeiro, acompanhada de familiares. A assessoria da atriz informou que a morte foi por causas naturais. Uma das maiores atrizes da televisão brasileira, Glória Menezes teve uma carreira de mais de 6 décadas no teatro, no cinema e na TV. Nascida em Pelotas, no Rio Grande do Sul, ela começou a carreira no fim dos anos 50. Em 63, ela protagonizou, ao lado de Tarcísio Meira, o 25499 Ocupado, que é considerada a primeira novela diária da televisão brasileira. No cinema, Glória esteve em O Pagador de Promessas, de 62, o único filme brasileiro a conquistar a Palma de Ouro no Festival de Cannes. Na televisão, ela marcou gerações em novelas como Irmãos Coragem, Pai Herói, Rainha da Sucata, Senhora do Destino e Favorita. Glória também formou com Tarcísio Meira um dos casais mais conhecidos da TV brasileira. Os dois foram casados por 59 anos e trabalharam juntos em várias produções. Ele que morreu em 2021, né, aos 85 anos, por complicações da Covid-19. A última novela de Glória Menezes foi Totalmente Demais, exibida entre 2015 e 2016 na TV Globo. Em 2025, ela foi homenageada pela série Tributo, do Globoplay, que relembrou momentos da vida e da carreira da atriz. Glória Menezes deixa 3 filhos, portanto, velório e sepultamento da atriz reservados à família e aos amigos mais próximos. Fernando.
4: Obrigado. Essas informações de Gabriel Freitas, no Rio de Janeiro. Agora são 4 horas.
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0: Quarta-feira, 19 de agosto de 2026. O vice-presidente Geraldo Alckmin afirmou que o governo federal pretende ampliar para 70% até 2033 a parcela de medicamentos e insumos farmacêuticos produzidos no Brasil e utilizados no Sistema Único de Saúde. Segundo ele, a indústria nacional atende hoje cerca de metade dessa demanda. A declaração foi dada durante o Fórum Saúde em Brasília. O ex-ministro e candidato do PT ao governo de São Paulo, Fernando Haddad, classificou uma eventual vitória do candidato do PL à presidência da República, Flávio Bolsonaro, como um risco para o país do ponto de vista econômico, social e internacional. Ele também descartou uma correlação entre a candidatura dele na disputa pelo governo do estado e o desempenho do presidente Lula na busca pela reeleição. Haddad participou na manhã de hoje de uma sabatina promovida pela Rádio CBN em parceria com os jornais Valor Econômico e O Globo. O governo de Donald Trump recorreu à chamada reserva de emergência ao enviar o porta-aviões USS George Washington ao Oriente Médio em meio à guerra com o Irã, o que reduziu a capacidade dos Estados Unidos de responder a ameaças globais, segundo analistas ouvidos pelo jornal The New York Times. Segundo a imprensa americana, o porta-aviões enfrenta problemas técnicos, enquanto a tripulação é afetada por denúncias de uma crise de saúde mental. O conflito está próximo de completar 6 meses, sem perspectiva de ser finalizado. Donald Trump ameaçou declarar o Estreito de Hormuz como território dos Estados Unidos e bombardear o aliado Oman, caso o país chegue a um acordo com o Irã sobre o controle da navegação comercial na via marítima. No horário de Brasília, 4:02.
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1: São 4 horas e 2 minutos, terceira e última hora do Estúdio CBN dessa quarta-feira. Hoje é 19 de agosto de 2026. Vamos nessa, Daniel, vamos nessa.
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1: Professor, boa tarde.
2: Boa tarde, Tatiana. Boa tarde, Fernando. Boa tarde, ouvintes.
3: Professor, hoje dúvida do nosso ouvinte, o Eduardo Santos Paiva. Ele é de Curitiba?
2: Ele é professor da Universidade Federal do Paraná, professor de medicina, né? Eu suspeito que seja de Curitiba.
3: Ele conta aqui, então, o seguinte, que ele é professor e os alunos sabem que ele sempre vai, quando vai corrigir alguma coisa, alguém diz, diz uma doença severa ou um caso severo, quando, na minha opinião, certo é grave. É fácil encontrar a fonte, usamos muito a literatura em inglês. E lá, caso grave é severe, que é severo. Mas vê que o uso está disseminado na língua falada, até na imprensa. O que o senhor acha? Este anglicismo já está registrado no dicionário, que, como o senhor sempre diz, é o cartório da língua. A última vez que ele viu o AIS no impresso ainda não era aceito, professor. E aí?
2: Veja só, né? Bom, primeiro, muito obrigado ao professor pela pergunta, pela honrosa pergunta. Ele é professor adjunto de reumatologia da Federal do Paraná e é editor-chefe de uma revista importante do assunto, né? E por aí vai. E eu me sinto honrado pelo fato de ele confiar neste pobre professor para dirimir uma dúvida importante. Bom, de fato, o dicionário WISE, que ele diz aqui, dicionário WISE impresso, o dicionário WISE, é sempre bom a gente dizer, as pessoas se matam para pronunciar WISE, não é nada disso, é WISE mesmo, escreve-se com H-O-U-A-I-S-S, é o sobrenome do Antônio WISE, um dos grandes brasileiros do século passado, uma figura importantíssima em tudo que fez, um grande intelectual, e ele idealizava esse dicionário que ele acabou não vendo pronto. O sobrinho dele, o querido Mauro Vilar, assumiu a chefia do Instituto Antônio WISE e eles terminaram a obra, uma obra monumental, né? Muito mais que um dicionário, e as edições de papel eram lindíssimas, né? Com papel bíblia e tal, só que não há mais edição de papel. A última, salvo engano, é de 2009, né? 2009. Então já se passaram longos 17 anos, né? Da última edição escrita, né? Em papel escrita, edição de papel, né? Mas o dicionário está vivíssimo, atualizadíssimo na internet, no site do próprio Instituto Antônio WISE, e por aí vai. E esse dicionário é atualizado frequentemente, né? Professor, o que eu tenho a dizer é o seguinte: sim, os dicionários já começam a dar severo e grave como equivalentes. O dicionário Aulete, por exemplo, Aulete digital, não Aulete de papel, porque o Aulete de papel foi publicado na década de 60 pela última vez, né? Você imagina, ele tem 60 anos aí de tempo para correr atrás. Mas o dicionário virtual, né? Assim que a gente diz, o dicionário da internet, no site aulete.com.br, se a gente procura severo, né, a gente vai encontrar que é o terceiro sentido, que é sério, grave, e o exemplo é lesão severa. Pronto, lesão é do do campo do nosso querido professor, né? Lesão severa. O próprio dicionário AIS, quando a gente procura lá severo, né? Ele vai dar, ele não dá exatamente como sinônimos, mas ele dá num caso em que grave tem um valor um pouco subjetivo, que requer circunspecção, importante, grave, foi uma decisão severa, é o exemplo, né? E por aí vai. Então, professor, as coisas já andam correndo para o registro e acho que já é hora de aceitar, ainda que seja o chamado anglicismo semântico, né, da forma inglesa e tal, ela já está por aí, está nos nossos dicionários, o uso está disseminado. Eu tenho um auxílio muito interessante, o primeiro é uma canção composta por Herbert Viana. Vocês vão ter uma surpresa aqui. Ah, não, mentira. Primeiro auxílio não é esse, não. Atenção, operador, não vá atrás do professor, porque o professor é lambão. O primeiro auxílio é o que está aí mesmo, né? Eu não vou dizer nada, só vou tocar Chico Buarque e MPB4 juntos. Não vou dizer o nome, que senão eu já dou spoiler. A música está no LP que o Chico gravou, Chico volume 3, em 1968. Vamos lá.

0: É uma cova.
1: E aí, professor?
2: E aí, como é que se chama isso, né, que a gente está ouvindo? Esse texto é de João Cabral de Melo Neto, né? O Chico Buarque colocou música à revelia do poeta. O Chico Buarque musicou esse texto, que faz parte de uma obra-prima do João Cabral, chamado Morte e Vida Severina, obra que foi publicada no ano em que eu nasci, 1955, olha só, né? E esse texto, Morte e Vida Severina, né, que é o nome do livro, Fernando, você está com o eyes aberto aí ou não?
1: Sim.
2: Então escreva Severo. E aí logo depois você clique em Origem.
1: Origem.
2: Foi. Aí você, na segunda linha está escrito ver a raiz lá, que é sever com o tracinho. Clique aí, por favor. Clicou?
1: Sim, mas aí não aconteceu.
2: Elemento de com...
1: Não, fiz errado. Peraí.
2: Não apareceu?
1: Então, Origem, aí tem Latim, Severus.
2: É, mas aí nesse Origem, lá no, na segunda linha, você tem lá Ver, Sever. Achou o Sever?
1: Não,
2: então leio eu. Pronto. Tá lá.
1: Ver Sever.
2: Positivo.
1: Achei.
2: Do latim.
1: Achei.
2: Achou.
1: Ver Sever.
2: Então nessa. Okay. Tá escrito lá. Ele. Elemento de composição, não sei o quê. Tá?
1: Aí tem lá.
2: Na terceira linha, lá embaixo, leia para mim, o latim.
1: Como severidade e severo já nos. Derivado. Severizar, ocorre ainda nas prefixadas asseveração.
2: Asseverar.
1: Perseverança.
2: E eu quero que você leia o finalzinho dessa linha até o fim. O latim severus é também fonte...
1: indiretamente de severianismo. Severiano, severino.
2: Severite.
3: Severino! Gente!
1: Chegamos.
2: A morte e vida severina, né? não por acaso é morte e vida severina, né? A vida... de quem vive em condições, isso a gente sabe quais são as condições. Aliás, quais são as condições? Vamos para o segundo auxílio que a gente vai ver. O Herbert Viana vai traduzir para nós uma canção. Ah, é bom, só para lembrar, essa que a gente ouviu é o funeral de um lavrador, não sei se eu disse. Agora, a próxima que a gente vai ouvir, Paralamas do Sucesso, composição do Herbert Viana, a voz solo é dele. Disco de 94, sabe como é que é o nome do disco? Severino. Sabe que é o nome da música? É O Rio Severino. Prestem atenção na letra. É genial isso aqui. Um beijo para o nosso Herbert Viana e para todos os meninos do Paralamas. Vamos ouvir.

0: Vamos lá, professor, mas vem de tudo na água suja, escura e espessa desse rio Severino, morte e vida vem.
1: Pois é, e o começo da letra tem tudo a ver com o nosso professor. Professor, um tísico à míngua espera a tarde inteira. O que é um tísico, né? É uma pessoa que sofre de tuberculose, né? E por extensão de sentido, um indivíduo muito magro e tal, né? Mas é o tísico. E nessa letra, então, um tísico à míngua espera a tarde inteira pela assistência que não vem, mas vem de tudo na água suja, escura e espessa desse rio Severino. Morte e vida vem. O Herbert está fazendo uma alusão direta, uma intertextualidade com o poema do João Cabral, né, da vida severina, do rio Severino. Severino que tem a ver com severo, severo que tem a ver com coisa muito forte, com rigor, extremamente séria, grave. E como diz o Aulete, grave, doença, não é doença, é lesão que ele usa, né? Lesão severa, lesão grave. Então, professor, eu acho que já foi, né? Os cartórios da língua já estão aí com carimbando esse uso de severo e grave nesse território, né, como equivalentes, certo?
0: Perfeito.
1: É isso.
0: Obrigado, professor.
1: Gostou do Rio Severino?
0: Essa eu não sabia, essa para mim é nova. É. Adorei.
2: Você estuda Severino ampliando repertórios em todo o país, que coisa linda. Obrigada, professor. Um beijo, até amanhã.
1: Uma grande beijoca para vocês. Até amanhã.
0: Até amanhã.

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1: Lucas Taveira de volta, diga Lucas.
2: Fernando, torcedores de 5 torcidas organizadas do Corinthians fazem uma manifestação na sede do Ministério Público, na rua Riachuelo, na região da Sé, no centro de São Paulo neste momento. Viu? O ato começou às 2 horas da tarde e pede a intervenção judicial no clube. Participam da manifestação os torcedores organizados da Gaviões da Fiel, Camisa 12, Pavilhão 9, Estopim da Fiel, Coringão Chope e Fiel Macabra. O grupo levou faixas pedindo socorro à instituição. Segundo as torcidas, o ato é pacífico e tem o objetivo de demonstrar apoio ao trabalho do Ministério Público. Os manifestantes se dizem insatisfeitos por seguidas más gestões que resultaram no endividamento na casa dos 2 bilhões de reais no Corinthians. O Ministério Público informou que a manifestação ainda está acontecendo e que promotores de justiça do patrimônio público estão ouvindo os dirigentes das torcidas. Segundo a CET, a manifestação ocupa a faixa da esquerda e a rua da calçada da rua Riachuelo. A via está bloqueada nesse trecho e os motoristas são desviados pela rua Senador Feijó. Esse ato faz parte de uma série de manifestações da torcida do Corinthians, cobrando os dirigentes. Amanhã, antes do jogo contra o Rosário Central, a torcida promete uma série de protestos na Neoquímica Arena. Já no sábado, as críticas serão na entrada do Parque São Jorge. Fernando?
1: Obrigado, Lucas.
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9: Instituto Nacional de Meteorologia emitiu um novo aviso de vendaval para áreas do Rio de Janeiro, São Paulo e um pequeno trecho do Espírito Santo na próxima sexta-feira. Atenção! O aviso é amarelo, o que significa perigo potencial. Vale entre meio-dia e meia-noite. Meio-dia e 11h59 da noite. Perigo potencial parece algo alarmante, mas é a classificação mais baixa na escala de severidade, para ficar na aula do professor Pasquale, do IMET. Então, é perigo potencial é amarelo, aí tem o alerta laranja, que é perigo, e depois o vermelho, que é grande perigo. Então, alerta amarelo, tá? Perigo potencial. Segundo o IMET, os ventos devem variar entre 40 e 60 km por hora, por isso, há risco, ainda que baixo, de queda de galhos de árvore. No início do mês, rajadas acima de 100 km por hora causaram transtornos no sul e no sudeste. Esses novos ventos estão associados à passagem de uma frente fria e à formação de um novo ciclone extratropical pertinho do litoral na região sul. A previsão é que uma área de baixa pressão se organize já amanhã no litoral gaúcho. Essa área de baixa pressão vai ser alimentada, vai se transformar num ciclone extratropical na sexta-feira e vai dar origem a uma frente fria que avança pelo oceano em direção ao sudeste. Então, atenção, o aviso do IMET atinge as seguintes áreas. Você que está no Rio de Janeiro, Sul Fluminense, Baixadas, região metropolitana, Centro e Norte Fluminenses. Em São Paulo, região metropolitana, Vale do Paraíba. E no Espírito Santo, um pequeno trecho no sul do estado. Entre os municípios incluídos estão, por exemplo, no Rio, Angra dos Reis, Araruama, Armação de Búzios, Arraial do Cabo, Barra do Piraí. E em São Paulo, Arapeí, Bananal. O Instituto diz, traz uma orientação: durante as rajadas, não fique debaixo de árvores por causa do risco de quedas, também de descargas elétricas. Também não é recomendado estacionar o seu veículo perto de torres de transmissão e nem de placas de propaganda. E antes da ventania chegar ao sudeste, o sistema deve provocar chuva forte e ventos intensos no sul. Então tem previsão de chuva forte no Rio Grande do Sul nessa quinta, uma ventania de até 70 km por hora em áreas entre o estado e o sul do Paraná. No sul de Santa Catarina, ventos podem alcançar 90 km por hora. Na sexta-feira, a ventania continua no sul e avança para o sudeste. A previsão indica ventos entre, como eu disse, 50 e 70 km por hora nas duas regiões. No Rio deve ser pior, até 90 km por hora no Rio de Janeiro. Também são esperadas pancadas de chuva em áreas do centro-oeste e do sudeste.
1: 4h24 agora, nós temos informações com a Débora Costa, em Belo Horizonte. Oi, Débora.
10: Oi, Fernando. Um homem de 25 anos foi preso em flagrante em Governador Valadares, no leste de Minas, suspeito de aliciar crianças pela internet e armazenar material de abuso sexual infanto-juvenil. A prisão ocorreu durante uma operação conjunta da Polícia Civil de Minas com a Polícia Civil de São Paulo. Durante a ação, os policiais cumpriram um mandado de busca e apreensão, mas o homem foi flagrado com celulares contendo conteúdo relacionado à pornografia infantil. Segundo a Polícia Civil, o homem foi conduzido para a Delegacia de Plantão e na unidade foi lavrado o auto de prisão em flagrante pelos crimes previstos no Estatuto da Criança e do Adolescente. De acordo com as investigações conduzidas pela Polícia Civil de São Paulo, o suspeito utilizava chats de jogos online para estabelecer contato com crianças. Depois, levava as conversas para outros aplicativos, onde, segundo os investigadores, fazia abordagens de cunho sexual e trocava mensagens e arquivos envolvendo menores. Em uma das plataformas analisadas pela polícia, foram identificadas conversas do homem com pelo menos 30 crianças. As possíveis vítimas seriam de diferentes partes do país e ainda estão sendo identificadas. Os investigadores também apuram se o suspeito tentou marcar encontros presenciais com algumas delas. Durante as buscas na residência, foram apreendidos celulares que, segundo a Polícia Civil de São Paulo, continham grande quantidade de material de abuso sexual envolvendo os menores. Os investigadores também localizaram gravações de chamadas de vídeo realizadas com as vítimas e roupas que, conforme a apuração, eram utilizadas durante esses contatos. O cumprimento do mandado teve resistência. Conforme a Polícia Civil de São Paulo, o homem se recusou a abrir a porta e tentou impedir a entrada dos agentes. Ele teria usado, inclusive, uma cadeira para tentar atingir um dos policiais e a equipe precisou arrombar a porta e utilizar a força para contê-lo. Após os procedimentos, o suspeito foi encaminhado ao sistema prisional, onde permanece à disposição da justiça e as investigações desse caso prosseguem. Fernando.
1: Obrigado, Débora Costa, com informações em Belo Horizonte. Olha só, várias agências do governo dos Estados Unidos alertaram hoje que hackers não identificados estão tentando invadir dispositivos fabricados pela Siemens, usados para monitorar e operar sistemas de abastecimento de água e outras instalações de infraestrutura crítica. Especialistas em segurança cibernética, diz aqui o G1, suspeitam que parte desses ataques possa estar ligada ao Irã. As autoridades americanas, no entanto, ainda não estabeleceram formalmente essa conexão. O alerta foi divulgado num comunicado conjunto da Agência de Segurança Nacional, do FBI, do Departamento de Energia, da Agência de Proteção Ambiental e da Agência de Segurança Cibernética e de Infraestrutura, que é ligada ao Departamento de Segurança Interna dos Estados Unidos. Segundo as agências, existe uma ameaça ativa contra todos os controladores lógicos programáveis em série S7 da Siemens. Esses equipamentos são utilizados em diversos setores da infraestrutura crítica, como manufatura, energia, abastecimento de água, também sistemas de esgoto, indústria química, produção de alimentos e também de agricultura. De acordo com o comunicado, uma invasão dos dispositivos pode, dependendo das circunstâncias, provocar a interrupção dos processos críticos, incidentes de segurança, paralisações e danos a equipamentos. Os ataques também podem resultar no comprometimento de dados confidenciais, violações de normas de segurança e impactos em cadeia sobre sistemas interconectados. A Siemens não respondeu imediatamente a um pedido de comentário feito pela agência Reuters. O alerta ocorre em meio a uma onda de ataques cibernéticos contra sistemas locais de abastecimento de água em diferentes estados americanos nas últimas semanas. As agências também afirmaram que os hackers estão usando inteligência artificial para reduzir drasticamente o conhecimento técnico e o tempo necessários para desenvolver ferramentas capazes de explorar vulnerabilidades e comprometer os sistemas. A agência já havia alertado em 30 de julho para um aumento significativo do número de hackers que tentam agir ou atingir controladores lógicos programáveis. O comunicado deu continuidade a um alerta divulgado no dia 22 de julho, no qual a agência afirmou que hackers afiliados ao Irã estavam explorando dispositivos fabricados pela Siemens, também pela Rockwell Automation e pela Schneider Electric. Autoridades federais dos Estados Unidos evitaram atribuir formalmente ao Irã os ataques recentes contra sistemas locais de abastecimento de água. 4 e meia.
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0: Quarta-feira, 19 de agosto de 2026. O Supremo Tribunal Federal formou maioria para ampliar e garantir a aplicação das medidas preventivas de urgência, protetivas de urgência, previstas na Lei Maria da Penha para casos de violência de gênero contra mulheres fora do contexto doméstico, familiar ou relação de afeto. As medidas serão aplicadas em situações como assédio, perseguição e sequestro, quando for reconhecido que o ato de violência foi baseado no gênero. Também ficou definido que as medidas protetivas relacionadas à violência política de gênero serão analisadas pela Justiça Eleitoral. 23 pessoas morreram numa batida entre um micro-ônibus e uma carreta no interior do Paraná. Duas crianças estão entre as vítimas. O acidente aconteceu no trecho da BR-373, que corta o município de Ipiranga na madrugada de hoje. O micro-ônibus era da Secretaria de Saúde de Imbituva e transportava pessoas que fariam tratamento de saúde em cidades da região metropolitana de Curitiba. A carreta era de Erechim, no Rio Grande do Sul. 7 pessoas morreram na queda de um helicóptero turístico no Quênia. A aeronave voava em direção a uma reserva de conservação quando caiu, segundo um relatório preliminar obtido pela agência Reuters. O relatório policial não informou as nacionalidades dos turistas. No horário de Brasília, 4h31.
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2: Carlos Eduardo Éboli, Gabriel Dudziak, boa tarde.
3: Oi, boa tarde.
4: Boa tarde.
2: Campeonatos internacionais, regionais, como a gente chama mesmo, Libertadores e Sul-Americana?
5: Continentais.
2: Continentais, é, são internacionais, mas são continentais. Muito bom.
3: Isso.
2: Perfeitamente. Vamos começar pela Libertadores, porque o Fluminense foi no sufoco, mas foi, né, para as quartas de final, depois de vencer o Independiente Rivadavia nos pênaltis. Éboli.
3: E com uma boa atuação, o Fluminense controlou a partida desde o início, Tati, com a posse de bola. Foi quase que assim, o primeiro tempo, ou até o momento da expulsão do Canóbio, né? Porque o Fluminense teve um jogador expulso, que foi o Canóbio, até o momento do que o jogo se manteve ali no 11 contra 11, foi meio que uma extensão do que a gente viu no Maracanã, na partida de ida. O Fluminense com a bola, tendo controle, mas assim, com uma certa dificuldade para transformar esse volume, esse controle de posse de bola em grandes oportunidades. E o Rivadavia arriscando no contra-ataque, né? Até o momento que veio a expulsão do Canóbio, e pelo incrível que pareça, né? Com a expulsão do Canóbio, parece que o Rivadavia ganhou uma confiança e passou a atacar mais o Fluminense, avançou mais o seu time e deu o contra-ataque ao Fluminense. E o Fluminense, no contra-ataque, com o jogador a menos, conseguiu fazer o gol, que ele tanto corria atrás ali, estava perseguindo o gol com o Kevin Serna. O Fluminense continuou melhor na partida, mas naquele abafa final, acho que foi esse vacilozinho de postura no final do jogo, o Fluminense recuou demais, entregando a bola para o Rivadavia e proporcionou aquela coisa de bola na área, bola na área, numa dessas jogadas de área, pênalti do Ignacio, que divide opiniões, é um lance interpretativo. Na minha opinião, acho que o pênalti foi bem marcado. E aí o Rivadavia empatou o jogo em 1-1, já no finalzinho, já praticamente já assim nos acréscimos da partida. Vamos para os pênaltis, e nos pênaltis ele, o inoxidável Fábio, mais uma vez apareceu, fez defesas importantes e garantiu a classificação do Fluminense. Uma classificação suada, sofrida, contra uma equipe que não tem a mesma tradição do Fluminense. É um time argentino que está em crescimento, está surgindo, inclusive fazendo uma ótima temporada. Foi um adversário duro para o tricolor, mas é isso. Com o Marcão, impressionante. Tudo muda no Fluminense. Em 2 jogos, uma vitória expressiva contra o Palmeiras e agora essa classificação na Libertadores da América. Com o Marcão, o Fluminense é outro. Até o Germancano voltou a jogar bem. Mas o Fluminense segue adiante, então, na Libertadores. E com grande chance de avançar ainda mais na competição, porque o próximo adversário não vai ser adversário de grande tradição. Vamos ver.
2: Hoje...
3: Mas uma grande conquista do Fluminense.
4: Hoje, dando continuidade, então, a esse campeonato, nós teremos Palmeiras, que enfrenta o Cerro Porteño, joga no Paraguai. Depois tem Flamengo e Cruzeiro no Maracanã. Vamos começar falando sobre Palmeiras e Cerro Porteño, Dudziak. 7 da noite começa.
5: Isso, 7 horas, 6:30 já começa a nossa transmissão para esse jogo. O jogo é no Paraguai e no Brasil terminou empatado por 1-1. Palmeiras jogou melhor do que o Cerro Porteño, merecia a vitória diante do Cerro Porteño em casa, mas quase no último lance do jogo, o goleiro Carlos Miguel acabou falhando numa finalização, barra cruzamento despretensioso do jogador do Cerro Porteño, acabou empurrando a bola para dentro do próprio gol. E assim, 1-1 ficou no placar. Depois disso, né, o Palmeiras acabou sendo derrotado pelo Fluminense, como já disse aí o Éboli. E, além disso, vem também de um empate com o Internacional 0-0 em casa, uma derrota contra o Fortaleza num jogo no qual usou reservas. Então, a sequência, o momento do Palmeiras, em termos de resultado, ele não é legal. Mas o desempenho no primeiro jogo contra o Cerro não foi ruim, foi bom. Foi bom bastante para ganhar, mas o futebol tem dessas, né? Você pode fazer o suficiente ainda assim tomar um gol meio que do nada, e me parece que foi isso que ocorreu. Hoje no Paraguai, o Palmeiras não vai ter o Andreas Pereira, que está suspenso, não vai ter o Ramon Sosa, que está machucado, esse já deveria ser banco, mas ainda assim resta uma dúvida no ataque, se é o Vitor Roque mesmo que começa jogando, não está jogando bem, ou se o Maurício ganha uma vaga para atuar ao lado ali do Flaco Lopes e do John Arias. E no meio de campo, sem o Andréas, deve ser o Lucas Evangelista o escolhido. A fase ruim do Palmeiras deixa esse confronto bem aberto. Mas, pessoalmente, assim, olhando, né, pro jogo, lembrando do que já fez o Palmeiras, eu acho que o Palmeiras vai ter capacidade de fazer uma partida boa o bastante para ganhar o jogo de hoje e seguir adiante na Copa Libertadores.
4: Ébulo, quero te ouvir sobre Flamengo e Cruzeiro.
3: Eu acho que de todos os confrontos, esse é o de maior qualidade técnica, né? Esse confronto nacional, Flamengo e Cruzeiro, o Cruzeiro está numa linha de crescimento impressionante com o Arthur Jorge, jogando bem, né, fazendo boas partidas, avançando aí, subindo na tabela no Campeonato Brasileiro. Primeiro jogo foi um primeiro jogo de muito equilíbrio. Achei que o Flamengo teve assim, momentos melhores na partida e foi muito maduro, inclusive, na leitura de jogo. E agora tem uma pressão maior em cima do Flamengo pelo fato de disputar essa vaga em casa, né? Maracanã lotado, ingressos esgotados. E pelo elenco que o Flamengo tem, né? Acho que inegavelmente o técnico Leonardo Jardim, ele tem mais opções, né, para modificar ali o ritmo da partida, o andamento do jogo, do que o Arthur Jorge tem no Cruzeiro. Mas o Cruzeiro também tem um elenco em

0: o jogo no campo do Cruzeiro, e o Cruzeiro usando muito a transição, o contra-ataque em velocidade, como bem usou, inclusive, na partida contra o Corinthians, no último jogo pelo Campeonato Brasileiro. Mas é grande jogo de altíssimo nível, está tudo igual, né? No primeiro jogo ficou empate. Para não ficar em cima do muro, eu coloco assim um favoritismo muito de leve para o lado do Flamengo, uns 55 a 45, só pela quantidade de opções que o Leonardo Jardim tem no elenco rubro-negro, né? Então é um jogaço que promete hoje à noite no Maracanã, 9:30, para onde eu vou daqui a pouquinho.
1: Muito bem, passamos agora para a Sul-Americana. Dudziak, ontem o São Paulo, depois de muito tempo, venceu. Venceu no Morumbi, venceu o Bolívar por 3-1 e agora pega Boca Juniors, hein? Quartas de final.
2: Exato, o São Paulo estava 6 jogos sem nenhuma vitória, né? Então, um período aí que se estende até antes da Copa do Mundo, evidentemente. No Campeonato Brasileiro ainda tem um jejum de 9 jogos, mas acabou esse jejum geral, que era de 6. Foi ontem contra o Bolívar, no Morumbis, vitória pelo placar de 3-1, e boa atuação do São Paulo, se impôs desde o princípio do jogo, fez 1-0 com o Luciano aos 16, depois controlou bem o adversário, teve chances para marcar um segundo gol e não fez. E aí, de novo, aquele trauma, né? Faz o gol e depois cede o empate para o adversário. Dessa vez, não é que o São Paulo estava jogando mal, estava lá atrás, estava tomando sufoco e eventualmente cede o empate. Dessa vez foi meio que do nada, mas de novo ocorreu. Uma jogada de lado esquerdo do campo pelo Bolívar, né? O Patito Rodrigues carregou a bola, ela sobrou na entrada da área e o Asprilha, com muito espaço, acertou um chutaço e fez 1-1. E aí havia dúvidas, né? Se o São Paulo teria capacidade de fazer diferente dessa vez, ou se iria sucumbir novamente aos demônios aí de jogos passados, quando cedeu a igualdade, não soube como voltar. Dependeu de um pênalti controverso, para mim não era para ter sido marcado, mas foi, porque o movimento do zagueiro do Bolívar é natural, né? Ele está encoberto ali pelo Sabino, que tenta cabeceio na frente dele, mas a bola de fato pega no braço. E aí o São Paulo tem um pênalti, Caleri converte, 2-1 São Paulo. E aí, depois do 2-1, só deu São Paulo. 3-1 marcado ainda pelo Sabino, bom resultado, boa atuação em que se pesa essa questão do pênalti. E agora contra o Boca Juniors, que claro que vai ser um adversário complicado, mas é outro Boca Juniors na comparação com os times históricos chineses, né? É outro momento também do Boca, reestruturação, um elenco que não é tão bom. E o segundo jogo vai ser no Morumbis, se o São Paulo não inventar de fazer show, alguma coisa lá, né?
3: Hoje tem confronto brasileiro também na Sul-Americana. O Atlético Mineiro em casa recebe o Bragantino, perdeu o primeiro jogo por 1-0 fora de casa. Precisa ganhar, Dudzi.
2: O Atlético agora em casa, né, vai defender essa vantagem obtida fora de casa e está numa boa fase, né? O Atlético Mineiro no fim de semana ganhou do Grêmio 3-0, tem aí um aproveitamento muito alto após a Copa do Mundo, e o Bragantino, o contrário, né? O Bragantino tem uma vitória nos últimos 7 jogos, salvo engano é isso, vem de derrotas, empates, precisa reverter fora de casa essa desvantagem. Acho que ficou muito à feição do Atlético Mineiro para classificar e seguir adiante.
3: Amanhã tem Vasco, também tem Botafogo. Botafogo sem técnico, né, Boli?
0: Isso, demitiu o Franklin Carvalho, né? Foi essa opção da gestão do clube, da direção, talvez influenciada pelo novo investidor. Sei que há uma explicação de que há um entendimento da diretoria agora de que o Botafogo, nesse momento, precisa de uma comissão técnica mais experiente, né? Fato é que pesou o 6-1 que o Botafogo tomou do Cienciano, assim é o futebol brasileiro, decisões são tomadas com o fígado e há um incômodo sempre muito grande quando o time toma uma goleada e aí entra aquela goleada histórica, e foi a pior goleada do Botafogo sofrida em campeonatos internacionais na sua história. Sim, mas a gente tem que analisar o trabalho do Franklin Carvalho, na minha opinião, não era ruim. Era um bom trabalho, apresentava já algumas soluções interessantes, era um time competitivo. Então, você pega esse ponto fora da curva, que foi esse resultado pela Copa Sul-Americana, se junta vários fatores que não explicam totalmente, foi uma atuação trágica, de fato, mas tem ali a altitude do Cusco e tudo mais. E o Botafogo tem que se fazer a pergunta: qual é a minha meta real nesse ano, né? Botafogo é isso, ele não vai brigar pelo título de campeão brasileiro, poderia até brigar pelo título da Sul-Americana, não está fora ainda, tem o jogo da volta, é uma situação muito difícil, né? Esportivamente é complicado, um placar de 5-0 não é comum, Botafogo não fez isso contra ninguém até agora na temporada, É um time que muito

0: Pelo contrário, tem dificuldade para fazer gol. Então, não acredito que o Botafogo vai conseguir dar o troco no Cienciano no jogo da volta. Mas, sinceramente, não acho que a melhor decisão foi tomada. Não tinha que ter sido interrompido o trabalho do Franklin Carvalho. Ele conhece bem o ambiente do Botafogo. Trabalhou lá atrás, inclusive, né, com o próprio Arthur Jorge, naquele ano fantástico. Então, acho que foi uma decisão tomada aí de maneira impulsiva, mais uma que a gente vê no futebol brasileiro.
1: Muito bem, voltamos a falar na. Hoje é quarta, sexta-feira, gente. Obrigada. Beijo, beijo, bom trabalho.
2: Valeu, tchau, tchau.
0: Valeu,
2: Valeu.
0: beijo.
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11: Uma dica para você que gosta de música, que gosta de jazz, se programar para o final de semana, que acontece o Jazz Mansion, celebrando 10 anos aqui em São Paulo, então dias 22 e 23 de agosto, no National Club, que é no Pacaembu, que é numa mansão histórica, década de 1940, 50, que tem jardins de Buller Marques e de Cavalcante. Essa que você ouve aí é Queen Aretha. Queen Aretha vem do Mississippi e aí é muito interessante no projeto porque quando vem alguém de fora, toca aqui no Brasil com músicos brasileiros. Então ela se apresenta lá com o Simi Brothers, que é o Nicolas e o Danilo Simi, que formam o Simi Brothers. Então essa Queen Aretha. Essa Nova Malandragem? Essa é uma banda muito legal. Nova Malandragem, uma big band instrumental brasileira formada por jovens músicos do projeto de educação da Escola de Música Tom Jobim. Estava vendo uma apresentação deles no YouTube, tinha ali no mínimo 12 metais. É isso aí. Ó, no total são mais de 40 artistas, a gente separou aqui alguns para você conhecer melhor. Tem também o Sepeto Pre-Seven, que homenageia o jazz, DeRoy Hargrove. Quem que é esse? Ah, o Greg Banks, cantor de Nova York. Esse aqui é o Ibi Brass, é isso mesmo. Isso é no domingo então, Ibi Brass, que transforma a sonoridade de tradicionais bandas metais. Esse é bem legal também. Então, para você conhecer mais, só procurar o Jazz Mansion 10 anos neste final de semana em São Paulo.
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1: Informação chegando de Brasília, João Rosa.
8: Tati, o Supremo Tribunal Federal formou maioria para ampliar a aplicação das medidas protetivas previstas na Lei Maria da Penha para casos de violência de gênero contra mulheres, mesmo quando não existe relação doméstica, familiar ou de afeto entre a vítima e o agressor. Com a decisão, as medidas poderão ser aplicadas, por exemplo, em casos de assédio, perseguição e sequestro, desde que fique caracterizado que a violência ocorreu por causa do gênero da vítima. Outra definição da maioria dos ministros é que qualquer juiz que receber um pedido de medida protetiva poderá analisá-lo, mesmo que não trabalhe em um juizado especializado em violência doméstica. A ideia é garantir uma resposta rápida. Depois dessa decisão do juiz, o processo será encaminhado ao juiz responsável pelo caso. Esse julgamento, Tati, tem repercussão geral. Isso significa que a decisão do Supremo deverá ser seguida pela justiça de todo o país em casos semelhantes. Tati, a gente também destaca aqui que durante o julgamento também houve um comentário ali considerado infeliz do ministro Gilmar Mendes, enquanto Toffoli comentava o aumento da violência contra mulheres após partidas de futebol. Vamos ouvir.
12: Uma outra questão que tem que ser pensada aí, saiu um estudo recente que não é só em relação ao Brasil, mas ao Ocidente todo, e aí as próprias entidades de futebol e os próprios clubes de futebol têm que pensar... É que nos dias de jogo de futebol, a violência contra as mulheres e as crianças dentro de casa aumenta 60, 70%.
13: Culpa do mau desempenho dos times?
12: É da natureza mesmo do machismo, da violência e de se transferir uma frustração para dentro de casa.
8: Bom, Tati, com a maioria formada, o STF amplia essa proteção da Lei Maria da Penha para situações em que a violência contra a mulher esteja relacionada ao gênero. Eu volto com você.
1: Muito boa notícia. Gostamos de boas notícias aqui nesse Estúdio CBN. Obrigada, João Rosa. E só para dar o número correto, de acordo com o último estudo do Fórum Brasileiro de Segurança Pública, os registros de lesão corporal por violência doméstica contra a mulher aumentam quase 30%. E os casos de ameaça, 27,4% em dias de jogos de futebol no Brasil. E isso não tem graça nenhuma.
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1: Oi, João, boa tarde.
14: Boa tarde, Tatiana. Boa tarde, Nando. Boa tarde, ouvinte. Hoje
1: atendendo
14: a pedidos, não é isso?
1: Atendendo a pedidos.
15: É do Marcelo Albuquerque.
1: Teve mais de um ouvinte que sugeriu isso e teve o mesmo ouvinte que insistiu bastante nessa sugestão, viu, João?
14: Fez muito bem. Agradecemos. É. Estamos aqui para melhor atendê-lo.
1: E o que, que é
14: Vamos
1: mesmo?
14: Vamos lá. É a música da Amy Winehouse, You Know I'm No Good, lançada no seu álbum Back to Black, que ganhou agora recentemente uma versão dos Rolling Stones. Então, queria saber, Tatiana, Nando, a gente vai ouvir primeiro a versão original e depois ouve, né, a gente ouvimos juntos o Rolling Stones, a versão com Mick Jagger fazendo a sua versão dessa melodia, a sua interpretação, a banda toda, enfim. Ou se vocês querem ouvir primeiro Rolling Stones, como se... Né,
15: eu acho que a ordem cronológica funciona melhor. Quem chegou primeiro? A Amy? Então vamos com a Amy.
14: Foi, porque é de 2006,
15: não,
14: né?
15: É isso.
14: Podemos? E é uma composição dela. Então vamos lá, porque eu perguntei porque ela é muito conhecida, né? Mas olha que beleza.
15: Vai.
14: Amy Winehouse, You Know I'm No Good, Nando.
15: Eu sei.
14: Obrigado.

0: Não dá vontade de parar de ouvir, né?
1: Vamos pro Rolling Stones?
0: Vamos lá. 20 anos depois, essa é a versão dos Rolling Stones. Vamos ver.

0: E aí, João, e agora? Tem uma gaita do Mick Jagger logo mais, mas vamos lá.
1: E aí? O que você achou, Tatiana?
2: João, eu gosto, mas eu gosto mais da versão original. Eu acho... como é que eu posso dizer isso? A versão dos Rolling Stones, muito Rolling Stones. Tem muito mais guitarra, né? Mais guitarruda do que tem o peso do baixo. Tem um...
1: essa gaita, né? Essa gaita, né? Como...
2: que também tem uma cara de Rolling Stones. E tem o Mick Jagger cantando, né? Que é muito Rolling Stones, obviamente.
1: O que pensei quando ouvi essa música novamente, Nando, ouvinte, Tatiana, é que é uma grande canção. E claro, ela conseguiu compor uma grande canção e gravá-la, né, de uma forma também incrível. Agora, grandes canções, elas seguem através do tempo, através dessas regravações, reinterpretações. Então, é uma canção que merece outras versões, eu acho. Fica bonito. E o que eles fizeram, para mim, está completamente à altura da canção, da composição, né? Se a gente esquecer que existe aquela gravação e pensar só na canção dela apresentando pro pessoal, né, para a banda no violão, bonito e tal, mas como uma autora apresentando uma canção para uma banda e pensar que foi isso que eles fizeram, eu acho que ficou muito, muito bom.
2: É, eu curti.
1: É um som escuro. Agora, eu, assim como você, gosto da versão dela, principalmente pela abordagem vocal, o lugar emocional, assim, a textura da voz, a atuação dela, né, o sentimento que ela conseguiu imprimir me aqueceu, me tocou profundamente. Assim, essa versão deles é mais rock mesmo, né? Mas agora ambas, né, tem essa sonoridade dos anos 60.
2: Sim.
1: E as batidas são muitas, mas o tipo de captação, o tipo de timbre é algo que tem a sua origem sonora, né, essa matriz sonora de ambos, tá, cada um a seu modo, mas sessentista. Então valeu a pena, muito obrigado.
2: Eu posso te oferecer uma terceira versão? Eu posso cometer essa audácia aqui nesse quadro?
0: Adivinha.
2: Adivinha, João. Adivinha.

0: Na ordem eu gosto mais da da Amy, da do Alex Turner e depois os Rolling Stones. É muito boa essa, João.
1: Foi classificada, hein?
0: Eu quero fazer uma playlist só de versões de You Know I'm No Good. É.
1: Mas eu acho o seguinte, claro, o arranjo tem o seu papel, os timbres, a interpretação. Agora, a canção, o roteiro original é muito bom. Como é um bom roteiro original, várias diretoras e diretores podem filmar e ainda assim vai ficar sempre... A música é boa, a composição é boa. Grande Amy Winehouse.
0: Adorei.
1: Obrigado.
0: Adorei, adorei. Obrigado ao ouvinte que insistiu bastante e mandou para cá a sugestão de pegadas musicais para esta belíssima canção. Obrigada, João.
1: Espero não ter decepcionado. Obrigado, Tatiana.
0: 3 de setembro temos um encontro no Blue Note, hein? Já tem gente aqui dizendo que não vê a hora deste show. Eu realmente espero que seja um show. É a Maura, que já adquiriu o seu ingresso.
1: Nossa, que bom! É. 3 de setembro, 8 horas da noite, no espaço novo do Blue Note em São Paulo.
0: A gente tá montando um roteiro super legal. Ah. A entrada no palco, eu vou realizar um sonho de infância.
1: Que bom! Ah, é verdade, bom demais. É uma entrada,
0: não pode,
1: né?
0: Contar, é. Não pode contar.
2: Ela gostou, ela gostou.
0: Eu adorei, adorei. Eu adorei. Vou, inclusive...
1: Vou usar o meu casaco do Earth, Wind and Fire nessa entrada.
0: Eu vou precisar de um figurino também. Enfim, vai ser legal. 3 de setembro, no Blue Note, estaremos fazendo 9 anos de sala de música, comemorando com você lá. Então, vai.
1: Ai, que coisa
0: Se apresse.
1: Boa. Obrigado.
0: CBN, que é uma mãe, vai fornecer ingressos também para alguns ouvintes. Mas a venda tá aberta já pra você que não quer perder e não quer depender da sorte, tá? Beijo, João. Até amanhã.
1: Beijo. Muito obrigado.
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0: Até amanhã, Fê.
2: Até amanhã, Tati.
0: 14h, hein? Esperamos você aqui. Até lá. Mua.

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0: Quarta-feira, 19 de agosto de 2026. O ministro do Desenvolvimento, Indústria, Comércio e Serviços, Márcio Elias Rosa, afirmou que não espera que o processo de reciprocidade com o governo americano seja breve. Segundo o ministro, a expectativa do governo brasileiro é que as negociações com os Estados Unidos sobre o tarifaço se estendam até o fim deste ano. O Brasil deu entrada no processo de reciprocidade na semana passada. Os Correios vão passar a entregar no Brasil compras feitas pela internet em sites de lojas do Paraguai. A nova modalidade permite o envio direto de encomendas de até 30 quilos transportadas via terrestre. A iniciativa amplia as opções de compras internacionais disponíveis aos consumidores brasileiros. O Instituto Nacional de Meteorologia emitiu um novo aviso de vendaval para áreas do Rio de Janeiro, São Paulo, um pequeno trecho do Espírito Santo para esta sexta-feira. O aviso é amarelo, de perigo potencial, e vale entre meio-dia e meia-noite. A classificação é a mais baixa na escala de severidade do INMET. No horário de Brasília, 5:04.
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1: Olá, muito boa tarde. Seja bem-vinda, seja bem-vindo ao Ponto Final CBN desta quarta-feira, 19 de agosto de 2026. Nós vamos juntas e juntos até às 7 da noite, com muita informação, análise e prestação de serviço. Carolina Moran, boa tarde, tudo bem?
2: Oi, Débora. Boa tarde para você e para os ouvintes. Boa quarta-feira. Vamos nessa.
1: E você pode participar com a gente. Manda mensagem para o nosso WhatsApp, que é o 11 99911 9981. São 5 horas e 5 minutos agora. João Rosa tem informações ao vivo em Brasília. O STF votou para ampliar a Lei Maria da Penha. Como as medidas podem agora ser aplicadas, as medidas protetivas, em casos sem vínculo doméstico. João Rosa traz mais detalhes ao vivo. Oi, João, boa tarde.
3: Oi, Débora, boa tarde para você. Boa tarde, Carol. É isso mesmo. Agora há pouco, o STF também formou unanimidade justamente para ampliar e garantir a aplicação das medidas protetivas de urgência previstas na Lei Maria da Penha. Bom a gente lembrar também que esse caso tem repercussão geral reconhecida pela Corte. Isso significa que a decisão do Supremo deverá ser seguida pela Justiça de todo o país em casos semelhantes. Com essa decisão, as medidas poderão ser aplicadas, por exemplo, em casos de assédio, perseguição e sequestro, desde que fique caracterizado que a violência ocorreu por causa do gênero da vítima. Outra definição da maioria dos ministros é que qualquer juiz que receber um pedido de medida protetiva poderá analisá-lo, mesmo que não trabalhe em um juizado especializado em violência doméstica. A ideia é garantir uma resposta rápida. Depois da decisão, o processo será encaminhado ao juiz responsável pelo caso. Bom, Débora, durante o julgamento também houve um comentário do ministro Gilmar Mendes considerado infeliz, enquanto Toffoli comentava o aumento da violência contra mulheres após partidas de futebol. Vamos ouvir.
4: Uma outra questão que tem que ser pensada aí, saiu um estudo recente que não é só em relação ao Brasil, mas ao Ocidente todo, e aí as próprias entidades de futebol e os próprios clubes de futebol têm que pensar, é que nos dias de jogo de futebol, a violência contra as mulheres e as crianças dentro de casa aumenta 60, 70%.
5: Culpa do mau desempenho dos times?
4: Da natureza mesmo do machismo, da violência e de se transferir uma frustração para dentro de casa.
3: Bom, Débora, com essa decisão, o STF, então, só para recapitular, amplia a proteção da Lei Maria da Penha para situações em que a violência contra a mulher esteja relacionada ao gênero, mesmo fora do ambiente doméstico ou de uma relação afetiva. Neste momento, o julgamento ainda não terminou, os ministros estão ali apenas discutindo qual a tese será colocada nesse entendimento jurídico. Eu volto com vocês.
1: Obrigada, João Rosa, pelas informações. O ministro cita um dado, segundo ele, ocidental, mas no Brasil, o dado do Fórum de Segurança Pública diz que esse número de violência doméstica, agressão contra mulheres, aumenta cerca de 28,9% em dias de jogos de futebol, quando a gente fala apenas de Brasil. Agora, o comentário do ministro Gilmar Mendes, fora de propósito, né? Porque o problema nunca foi o esporte. O problema é justamente o machismo estrutural, aliado com consumo excessivo de bebida alcoólica, entre outras coisas, e isso aí contribui para o aumento dessa violência em dias de jogos. Mas violência, que é importante dizer, contra a mulher, que acontece todos os dias. E a mudança mais importante da Lei Maria da Penha, dessa ampliação, é que agora os casos sem vínculo afetivo também podem ser enquadrados nessa legislação. Você deve se lembrar de um caso que viralizou na semana passada, de uma influencer que foi agredida durante um show na Fundição Progresso, no Rio de Janeiro. Uma briga por lugar, enfim, homens alcoolizados, e um deles agrediu a influenciadora. Ela teve o supercílio cortado, teve o nariz machucado. E nesse caso específico, ela não se enquadrou naquele momento na Lei Maria da Penha, porque o agressor não tinha nenhum vínculo afetivo com ela. A partir de agora, um crime como esse também será enquadrado na Lei Maria da Penha. Então, um avanço bastante importante no combate à violência contra mulheres, no combate à violência de gênero, né, Carol?
2: E não dá para fazer piada, né? O ministro quis fazer uma piadinha ali, falar do mau desempenho dos clubes de futebol, um assunto super sério, não cabe a piada. E importante essa ampliação da Lei Maria da Penha. O caso que deu origem a esse julgamento no Supremo é de uma mulher de uma cidade de Minas que era ameaçada por um vizinho. O cara entrou numa de que tinha um relacionamento com ela, que queria casar com ela, e começou a ameaçar de morte. E ela queria também contar com a mesma proteção da Lei Maria da Penha. O caso acabou chegando no Supremo e tivemos essa decisão que agora tem repercussão geral. Seguimos em Brasília, Débora, agora para falar sobre aquele caso da filiação indevida do senador Flávio Bolsonaro à omissão. A Polícia Federal abriu uma investigação. A Samantha Klein conta pra gente. Oi, Samantha, boa tarde.
6: Oi, Carol, Débora, isso. Agora a ideia é justamente apurar quem e como se acessou o sistema do Tribunal Superior Eleitoral para fazer a filiação indevida do candidato Flávio Bolsonaro à omissão. O caso ocorreu no comecinho de agosto, poucos dias antes do final daquele prazo para que os partidos indicassem os seus candidatos na corrida eleitoral. A abertura desse inquérito ocorre depois de uma determinação do presidente do TSE, Cássio Nunes Marques. Depois da filiação indevida, o ministro também acatou o pedido dos advogados de Flávio para reintegrá-lo ao PL e apagar do histórico do senador a filiação à omissão. A partir de agora, então, vale destacar que a meta é justamente verificar quem foi responsável por essa filiação. Segundo nota do TSE, na semana passada, a filiação de Flávio à omissão foi feita por alguém que tinha acesso às credenciais da legenda. Já na época, o partido Omissão disse ter sido vítima de uma tentativa de filiação fraudulenta de Flávio e que, inclusive, tinha avisado o gabinete do senador a respeito dessa filiação indevida. Numa transmissão que foi na semana passada, o próprio candidato Flávio Bolsonaro disse que sim, foram recebidos esses e-mails do Missão, mas eles caíram na caixa de spam. Com vocês.
2: Obrigada, Samantha.
1: 5:12 agora. Hoje a CBN, o jornal O Globo e o Valor deram início às sabatinas com os candidatos ao governo do estado de São Paulo. E o primeiro a ser sabatinado foi Fernando Haddad, do PT. Pedro Pupulin traz aqui uns destaques dessa sabatina. Oi, Pedro, boa tarde.
7: Oi, Débora. Oi, Carol. Boa tarde para vocês e aos nossos ouvintes. Exatamente. Nós recebemos Fernando Haddad, candidato do PT, e antes de tocar em temas locais, Haddad nacionalizou essa disputa, disse que o projeto dele estadual fura a bolha da região para o âmbito nacional, classificando aí uma eventual vitória de Flávio Bolsonaro do PL, adversário do presidente Lula na corrida presidencial, como um risco para o país. Vamos ouvir um trecho.
8: O Brasil corre um grave risco institucional, na minha opinião. Eu não sei se todo mundo conhece o Flávio Bolsonaro como eu conheço o Flávio Bolsonaro. Mas esse rapaz é um risco para o país, tanto do ponto de vista econômico, social, internacional. Ele é um problema muito grande e eu não posso conceber a hipótese dele assumir a presidência da República.
7: No entanto, Débora, ainda no campo nacional, o ex-ministro da Fazenda descartou uma possível correlação entre o desempenho dele em São Paulo e o do presidente Lula na tentativa de reeleição ao Planalto. A gente vem trazendo na CBN há alguns meses que a campanha de ambos está bem colada. O petista enfatizou aí, dando exemplo, que em pleitos anteriores o PSDB aqui em São Paulo foi vencedor em primeiro turno, enquanto o PT ganhou a nível nacional. Agora, puxando para o âmbito estadual, Haddad reconheceu a vantagem do adversário dele na disputa, o governador Tarcísio de Freitas, do Republicanos, em pesquisas eleitorais, e classificou a disputa contra o governador como uma luta de Davi contra Golias. Ele se referiu às alianças formadas pelo governador para essa disputa, que, entre outros pontos, agregam maior tempo de TV ao governador. Ainda destacou que não sabe se terá tempo de mostrar a realidade do estado à população diante aí de uma suposta estratégia do seu adversário de memorizar e usufruir de dados, abre aspas, que não correspondem à realidade. Eu selecionei outro trecho, vamos ouvir.
8: Eu tô totalmente ciente do desafio que é para mim enfrentar esse bloco que se constituiu do centrão com o bolsonarismo em torno do Tarcísio, né? O desafio está colocado e ele é diferente no plano nacional. No plano nacional, vários partidos do Centrão não aderiram à candidatura do Flávio. Isso favorece muito uma campanha nacional mais equilibrada. Aqui, o desequilíbrio em virtude do tempo de TV, conjunto de prefeitos e tal, é muito maior.
7: Agora, o candidato do PT foi bastante questionado, viu, Débora, Carol, durante a sabatina, sobre a principal preocupação dos brasileiros na atualidade, que é a segurança pública. Haddad afirmou que não recusará, veja só, caso assuma o Palácio dos Bandeirantes, firmar parcerias com o prefeito da capital, Ricardo Nunes, do MDB, para justamente combater o crime organizado. Ricardo Nunes, que a gente sabe, é alinhado à campanha de Tarcísio de Freitas. O candidato destacou algumas das propostas apresentadas por ele em seu plano de segurança, como câmeras corporais ininterruptas em fardas policiais, a criação de uma agência antifacção que promova a integração de órgãos de segurança para o combate do que ele classifica como andar de cima do crime organizado, e o uso de inteligência artificial para, por exemplo, agilizar o registro de boletins de ocorrência. Também criticou Tarcísio, sobretudo quanto à atuação do adversário na gestão das polícias, além da forma como o programa de câmeras nas fardas foi executado no estado. Haddad ainda abordou uma de suas principais bandeiras de campanha, as críticas às privatizações, citando aí a Sabesp. Ele destacou dificuldades em torno de um processo de reestatização da companhia de água e esgoto e prometeu um diálogo com a cúpula da empresa para a melhoria dos serviços. Essa proposta de reestatização da Sabesp ainda continua em avaliação pela equipe de Haddad. A gente tem trazido há algumas semanas. Agora, Débora, Carol, a sabatina durou 1h30, foram diversos os temas abordados. Nós continuaremos repercutindo isso ao longo da nossa programação e o ouvinte pode acessar a entrevista na íntegra nas nossas plataformas. A segunda etapa da sabatina amanhã com o governador Tarcísio de Freitas, também às 10h30.
1: Obrigada, Pedro Pupulin, pelas informações. Agora, Carol, essa nacionalização, né, da discussão, do debate. Vera Magalhães falou sobre isso várias vezes aqui com a gente no Viva Voz. Isso é uma espécie de escudo, talvez, posso dizer assim, mas é um palanque, obviamente, garantido, forte, né, que garante também que a oposição não domine o maior colégio eleitoral do país, que é São Paulo. Até porque as pesquisas de intenção de voto mostram Tarcísio de Freitas à frente na preferência do eleitor aqui do estado na reeleição, né, para a reeleição.
2: Acho que foi bem claro no tom do Haddad em vários momentos, né, Débora, que a grande prioridade é a eleição nacional, né? Ele está ali como representante do partido, como representante do presidente Lula, para dar o melhor palanque possível para o Lula nessa disputa presidencial, até porque é o maior colégio eleitoral do país, né? O estado de São Paulo, a missão dele é essa, né? Claramente.
1: Você fica agora com o noticiário da sua região. Já já tem mais Ponto Final CBN. Vamos falar da suspensão das demissões no grupo Casas Bahia, demissões em massa, o grupo que está com problemas financeiros. A gente vai falar também sobre um acidente gravíssimo no interior do Paraná, entre outros assuntos. Fica por aí.

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4: Lucas Taveira, como é que está a movimentação nas estradas que cortam São Paulo? Boa tarde.
5: Boa tarde, Débora, para você, todo mundo ligado aqui na CBN. Dois acidentes registrados na tarde desta quarta-feira deixaram duas pessoas mortas, viu, em rodovias que cortam aqui a Grande São Paulo. As ocorrências aconteceram na Rodovia dos Bandeirantes, em Caieiras, e também na Fernão Dias, em Mairiporã. Na Bandeirantes, um caminhão e uma carreta bateram na traseira no quilômetro 32, no sentido interior. Uma pessoa morreu e outra teve ferimentos leves e foi levada ao pronto-socorro de Polvilho. Já na Fernão Dias, uma moto e um caminhão bateram na traseira do quilômetro 56, em Mairiporã, no sentido São Paulo. O motociclista morreu e o caminhoneiro saiu ileso e recusou atendimento hospitalar. As faixas da direita foram liberadas e o acostamento permanece interditado a 12 quilômetros de lentidão na Fernão Dias. Débora?
4: Obrigada, Lucas.

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1: 5 horas 24 minutos. Ana Carolina Tomé de volta de Brasília sobre uma decisão da justiça em relação às demissões em massa no grupo Casas Bahia. Oi, Ana, boa tarde.
2: Oi, Débora, boa tarde. A Justiça do Trabalho de Brasília suspendeu as demissões em massa feitas pelo Grupo Casas Bahia nos últimos dias e proibiu novos cortes. A decisão liminar desta terça-feira da juíza titular da 11ª Vara do Trabalho de Brasília atende a um pedido da Confederação Nacional dos Trabalhadores do Comércio, CNTC. Cerca de 1.900 funcionários foram demitidos entre os dias 13 e 17 de agosto. A medida fez parte de um plano de reestruturação da empresa, que também fechou quase 300 lojas físicas sem negociação prévia com os sindicatos. A juíza determinou que a companhia então restabeleça os vínculos dos trabalhadores e os recoloque na folha de pagamento no prazo de 5 dias. Os planos de saúde devem ser reativados em até 48 horas. A justiça também proibiu novas demissões sem diálogo prévio com a categoria e determinou uma audiência de conciliação com o Ministério Público do Trabalho. A Casas Bahia tem 5 dias para apresentar defesa. A diretoria da CNTC disse que a decisão representa uma vitória para a garantia dos direitos, restabelece a dignidade dos trabalhadores. Segundo a posição da Confederação, nenhuma reestruturação empresarial pode ser feita atropelando a legislação trabalhista e desrespeitando o papel constitucional dos sindicatos. A varejista pediu recuperação judicial, lembrando no dia 16 de agosto para renegociar 17,3 bilhões de reais em dívidas. Eu volto com você.
1: Obrigada, Ana, pelas informações. Você fica agora com o noticiário da sua região.

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1: Luana Coutinho monitora o movimento na cidade, o trânsito, e conta pra gente onde está o problema, onde são os problemas, né, Luana? Boa tarde.
2: Oi, Débora, ótima tarde para você, também para o ouvinte da CBN. Olha, em diversos pontos aqui da cidade de São Paulo, viu? O motorista que está circulando aqui na capital paulista precisa de paciência em mais um finalzinho de tarde aqui no trânsito da capital. Eu já começo falando do caminho pelo corredor norte-sul, porque está complicado aí nas duas direções. Para quem vai no sentido de Santana, vai acessar ali a marginal do Rio Tietê, o trânsito vem carregado já na aproximação ali com o Parque Ibirapuera. Dá uma aliviada, mas já na região da Paulista, na altura do viaduto Santa Generosa, trava o corredor norte-sul e vai assim até a região ali do acesso à Ponte das Bandeiras. E não tem registro de ocorrência nessa direção do corredor norte-sul, o que está complicando o caminho do motorista é mesmo o excesso de veículos. Para quem vai no sentido oposto, vai em direção à Zona Sul, em direção a Interlagos, já tem redução de velocidade ali na passagem pela ligação Leste-Oeste, mas também é a partir da passagem pela Avenida Paulista que o corredor trava e vai assim até depois da passagem pelo aeroporto de Congonhas. Vale mais a pena seguir aí pelos caminhos alternativos. A Avenida Liberdade, Ruas Vergueiro, Domingos de Moraes e Avenida Jabaquara ajudam o motorista nas duas direções. Para quem vai ali acessar o aeroporto de Congonhas, para evitar o corredor norte-sul, tem a alternativa da Avenida Indianópolis. Bom caminho ali por essa avenida. Nos dois sentidos, o motorista não enfrenta dificuldades.
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4: Levantamento divulgado pela Prefeitura de São Paulo mostra que, em 5 anos, 100 mil empresas mudaram suas sedes para a capital paulista. No mesmo período, a cidade registrou a abertura de mais de 1 milhão de novos negócios. Esse movimento gerou mais de 5 bilhões de reais em arrecadação para os cofres municipais e ajudou a impulsionar o mercado de trabalho na cidade, que conta com 5 milhões de vínculos ativos, maior marca de empregos com carteira assinada da série histórica. Uma das principais iniciativas para essa transformação é o Empreenda Fácil, plataforma da Prefeitura que une todos os procedimentos necessários para a abertura, alteração e encerramento de empresas. 100% online, esse sistema reduziu o prazo médio para abertura de negócios na capital para menos de 50 horas.
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0: Quarta-feira, 19 de agosto de 2026. O Tribunal Regional Eleitoral de São Paulo manteve uma multa de R$15 mil aplicada ao presidente Lula por propaganda eleitoral antecipada, referente a uma fala feita durante evento oficial em maio. Na ocasião, o presidente, que é candidato à reeleição, pediu votos para Simone Tebet, do PSB, e Marina Silva, da Rede, na disputa ao Senado por São Paulo. A declaração foi transmitida em canal oficial no YouTube. O ministro da Fazenda, Dario Durigan, afirmou que o governo federal vai mobilizar a base governista na semana que vem para aprovar a MP que acaba com a chamada taxa das blusinhas, um imposto de 20% sobre compras internacionais. O texto da medida provisória perde a validade no início de setembro. O Conselho Nacional de Justiça formou maioria para manter o afastamento de 3 juízes do Tribunal de Justiça do Amazonas. Eles são investigados por suspeitas de irregularidades na condução de processos. A decisão foi assinada pelo Corregedor Nacional de Justiça, ministro Mauro Campbell. Os afastados são Leonei Arraquian, Rosselberto Imenes e Marco Antônio da Costa. Foram afastados cautelarmente por 120 dias. O Irã considera atacar alvos militares dos Estados Unidos na Europa caso a guerra no Oriente Médio tenha uma nova escalada. A informação é do jornal britânico Financial Times. Um dos potenciais alvos seria uma base aérea na Bulgária, que tem sido usada pelo exército americano para reabastecimento desde o mês passado. Outra instalação que pode estar na mira é uma base aérea no Chipre. O local foi atacado por um drone iraniano em março. No horário de Brasília, 5h33.
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1: Estamos de volta, João Rosa também de volta em Brasília, com atualizações sobre aquele caso do jornalista do Maranhão investigado pela Polícia Federal. Oi, João.
2: Oi, Débora. Um relatório da Polícia Federal usado pelo ministro Alexandre de Moraes do Supremo Tribunal Federal para autorizar uma operação contra uma fonte de um jornalista afirma que não há elementos suficientes para concluir que o profissional recebeu dinheiro para produzir reportagens sobre o ministro Flávio Dino. Esse documento também não aponta indícios de crime de violação de sigilo funcional por parte do jornalista. Na semana passada, a gente lembra, Moraes autorizou uma operação de busca e apreensão contra Raimundo Cutrim, que é ex-secretário do governo do Maranhão. Cutrim é apontado como uma das fontes usadas pelo jornalista Luiz Pablo Almeida em uma reportagem sobre o uso de carros oficiais pela família de Flávio Dino. A CBN teve acesso ao relatório da PF que serviu de base para essa operação. Os investigadores analisaram um depósito de R$100 mil feito ao jornalista, mas afirmaram que não é possível afirmar que o dinheiro tenha sido pago em troca de reportagens sobre Dino. Segundo a PF, seria necessário analisar outros dados, como celulares e equipamentos eletrônicos, para esclarecer a origem e a finalidade do dinheiro. O relatório também aponta que não havia elementos suficientes naquele momento para afirmar que o jornalista praticou perseguição contra o ministro. Mesmo assim, na decisão que autorizou a operação, Moraes afirmou ter identificado indícios de perseguição contra Flávio Dino. A decisão provocou críticas de entidades que representam empresas e profissionais de imprensa e também abriu um novo debate dentro do STF sobre a formação necessária para exercer o jornalismo. Questionado sobre o caso, o ministro Gilmar Mendes afirmou que o Supremo pode voltar a discutir a exigência de diploma para os jornalistas. Vamos ouvir.
3: Nós produzimos uma decisão importante no que diz respeito à dispensa do diploma de jornalista. Isso não significava, na verdade, dispensar formação. As pessoas poderiam ter formações em diversas áreas, mas podemos discutir, sim, se de fato se entender que há aí algum comprometimento da própria qualidade de informação.
2: Bom, Débora, todo esse caso aí envolvendo essa investigação no Maranhão recoloca em discussão temas como a liberdade de imprensa, o sigilo da fonte e a formação dos profissionais na área. Eu volto com você.
1: Obrigada pelas informações, João Rosa.
4: Débora, 7 pessoas, incluindo o chefe de inteligência do Equador e 5 americanos, morreram hoje na queda de um helicóptero turístico no Quênia. Segundo a BBC, a Autoridade de Aviação Civil do Quênia informou que a aeronave estava fazendo um voo panorâmico em uma reserva de vida selvagem, né? Um tipo de passeio bem comum na região. Entre os passageiros do helicóptero estava o equatoriano Michele Contugi e a mulher dele, a estilista Stephanie Rolia. O governo do Equador publicou um comunicado lamentando as mortes. O texto diz que a presidência da República do Equador expressa o profundo pesar pelo falecimento do diretor-geral do Centro Nacional de Inteligência e sua esposa. Ele tinha 44 anos e ocupava o cargo de diretor-geral do Centro de Inteligência Estratégica do Equador desde 2024. A esposa era conhecida por desenvolver artigos de luxo, como roupas e bolsas. Além disso, um porta-voz do Departamento de Estado dos Estados Unidos disse que 5 americanos estão entre os mortos. Segundo ele, a Embaixada dos Estados Unidos está em contato com autoridades locais e prestando assistência consular. As autoridades do Quênia dizem que as causas do acidente ainda estão sendo investigadas.
1: 5h38, o Matheus Maciel tem informações no Rio de Janeiro sobre a eleição para o mandato tampão no Rio de Janeiro, no estado, né, Matheus? Discussão que está ainda no STF. Qual é a atualização? Boa tarde.
5: Pois é, Débora, quase que uma não atualização, né? Boa tarde para você, para Carol, para todo mundo acompanhando a gente aqui. O presidente do Supremo, Edson Fachin, excluiu da pauta de hoje o julgamento que poderia definir justamente se o Rio teria eleições diretas ou indiretas. Uma reclamação constitucional ali que está em análise pelo Supremo já há alguns meses se arrastando e toca principalmente na questão de se Cláudio Castro, ex-governador aqui do estado, foi ou não cassado no processo que respondeu ali no Tribunal Superior Eleitoral. Oficialmente, o que aparece agora nos processos relacionados ao caso é a seguinte mensagem no sistema do Supremo. O julgamento foi excluído do calendário pelo presidente.

0: eleições em outubro, será eleito um novo governador do estado que assumirá em janeiro, e é provável agora que Ricardo Couto continue, pelo menos até que a gente tenha uma nova previsão do Supremo de quando esse assunto retornará à pauta, caso se arrastando desde março, quando Cláudio Castro deixou a cadeira. E assim vamos aqui pelo Rio de Janeiro sem um governante fixo. Ricardo Couto, presidente do TJ, segue no cargo por enquanto. Débora.
1: Obrigada, Matheus Maciel, pelas informações. Agora, Carol, o que parece é que é exatamente isso que o STF pretende, né? Não decidir nada antes das eleições e deixar que a coisa se resolva, digamos assim, naturalmente. Até porque foi o próprio STF que cobrou celeridade há um tempo atrás nesse processo, né?
2: Pois é, a coisa estava se encaminhando, né, Débora, antes do pedido de vista, para determinar uma eleição direta aqui no estado. E aí não teria nem tempo hábil também, agora a coisa está ficando em cima, né, da eleição de outubro, então parece que o Supremo Tribunal Federal está tocando de lado, sabe? Tentando ganhar tempo para não ter que decidir, e aí deixa essa história para as calendas, né? Porque aí vai ter a eleição em outubro e o novo governador assume no ano que vem. Parece que é isso que está se desenhando.
1: É isso, então Ricardo Couto permanece no cargo, até porque, talvez se isso acontecer, ele pode permanecer no cargo até o final do ano, né? Pode haver essa decisão, que era uma possibilidade, era uma das possibilidades de acontecer no Rio de Janeiro, né? Porque quem for eleito no Rio de Janeiro vai assumir no ano que vem. E esse período até dezembro, né? O que vai ser feito? Aí não faz mais sentido. Depois da eleição, não vai fazer sentido nenhum fazer nenhum tipo de eleição, direta ou indireta, né? Então, provavelmente é o que deve acontecer. Ricardo Couto deve ficar até o fim do ano como governador interino do Rio de Janeiro. A gente faz agora mais um intervalo. Você fica com o noticiário da sua região. Já já tem mais. Ponto final.

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1: De olho já na Radial Leste, bem complicada aí no sentido de Itaquera, no sentido bairro. Já tem trânsito pesado na saída da ligação Leste-Oeste, vai assim até a altura da Almirante Brasil. Lembrando que tem obras do BRT nesse trecho, tem estreitamento de pista, por isso o caminho fica complicado aí na altura da Alcântara Machado, trechinho inicial da Radial Leste. Depois ainda tem trânsito mais carregado, mas o caminho até que tá fluindo bem. Lá na frente, na Radial, é que tá o problema, viu? Tem acidente envolvendo carro e moto, pouco depois da passagem pelo viaduto Alberto Badra, tem ocupação de uma faixa da esquerda por ali e gera reflexo pro motorista, viu? É bem ali na altura da estação Penha do metrô e já tá tudo parado pouco depois da passagem pela Salim Faramaluf. Quem tá na radial encontra todo esse reflexo aí na volta para casa. E passando do local da ocorrência, não tem muito alívio não, viu? Por causa do excesso de veículos que seguem em direção a Itaquera, ainda tem trânsito mais carregado até a região da Gamelinha. Para quem vai no sentido centro, a radial está um pouco menos complicada, mas também tem trechos mais lentos. Tem ande para desde a passagem pela Estação Patriarca, vai assim até a altura do viaduto Dona Matilde, e no acesso ali ao viaduto Alberto Badra, quem está na radial também enfrenta dificuldades. Passando desse trecho, aí sim o caminho melhora pela radial e o motorista vai com trânsito um pouco mais tranquilo até a chegada da ligação Leste-Oeste. Para quem vai em direção ao bairro, vale utilizar a Celso Garcia como alternativa. Por ali não tem pista livre não, mas o caminho pelo menos está fluindo melhor.
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3: Lucas Taveira tem mais informações sobre uma operação contra a gangue do quebra-vidros. Oi, Lucas.
4: Isso, viu, Débora? Mais de 400 policiais militares participam dessa operação contra roubos e furtos de celulares e essa ação, né, conhecida como quebra-vidros em São Paulo. A estratégia é reforçar o policiamento em corredores viários e regiões com maior incidência desses crimes. A Operação Impacto Última Chamada conta também com cerca de 70 viaturas e o apoio do helicóptero Águia da Polícia Militar. Também participam equipes da Força Tática, da ROCAM e da Inteligência da PM. A ação foi

0: planejada com base em informações de ocorrências registradas anteriormente. A partir dos chamados mapas de calor, a PM identifica os pontos com maior concentração de crimes e direciona então o efetivo para essas regiões. Os chamados quebra-vidros acontecem quando os criminosos aproveitam veículos parados ou em trânsito lento para quebrar os vidros dos veículos e roubar os objetos deixados no interior ali dos carros. Segundo a Polícia Militar, cidades do interior e da região metropolitana também reforçaram o policiamento durante essa operação, viu, Débora? Ali dos carros. Segundo a Polícia Militar, cidades do interior e da região metropolitana também reforçaram o policiamento durante essa operação, viu, Débora? A Polícia Militar, cidades do interior e da região metropolitana também reforçaram o policiamento durante essa operação, viu, Débora?
1: Obrigada, Lucas, pelas informações.
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2: Boa tarde, Débora, Carol e ouvintes da CBN. Depois de 11 sessões seguidas de perdas, a Bolsa Brasileira finalmente conseguiu respirar. E dessa vez, o alívio veio lá de fora. O Tesouro dos Estados Unidos anunciou que vai dobrar o limite das recompras de títulos de longo prazo de 2 para pelo menos 4 bilhões de dólares por operação. Pode parecer uma discussão distante da realidade brasileira, mas ela mexeu diretamente com os mercados por aqui. Na prática, o governo americano vai entrar como um comprador maior de títulos que vinham sofrendo forte pressão por lá. Isso ajuda a aumentar o preço desses papéis e, como preço e juros caminham em sentidos opostos, as taxas dos títulos caíram hoje. Quando os juros americanos recuam, o efeito costuma atravessar as fronteiras. O dólar perde força, melhora o ambiente para mercados emergentes, como o Brasil, e os juros futuros brasileiros também podem cair. Foi o que a gente viu na sessão de hoje. O Ibovespa ganhou força e interrompeu a sequência de 11 pregões de queda, enquanto o dólar caiu para R$ 5,17. Mas tem um detalhe importante nessa história. O Tesouro americano colocou um comprador maior na ponta longa dos juros, mas o Banco Central dos Estados Unidos continua preocupado com a inflação por lá. A ata da última reunião, divulgada hoje, mostrou que vários dirigentes ainda consideram que pode ser necessário, sim, subir os juros se a inflação não cair na maior economia do mundo. 3 integrantes, inclusive, votaram por uma alta de 0,25 ponto percentual na última reunião. Ou seja, de um lado, o Tesouro está tentando aliviar a pressão nos títulos longos, enquanto, do outro lado, o Banco Central americano continua mantendo os juros sob vigilância. Por aqui, a melhora dos juros americanos se juntou à valorização das commodities, que deram impulso à Petrobras e à Vale, duas empresas com peso importante na carteira teórica do Ibovespa. Mas o investidor estrangeiro continua reduzindo sua exposição ao Brasil e a eleição começa a ganhar cada vez mais espaço no mercado. Então, por enquanto, a Bolsa até ganhou um pouco de fôlego, mas ainda é cedo para dizer que mudou de direção. Eu vou ficando por aqui e volto com vocês, Débora e Carol.
1: Valeu, Yasmin.
3: Débora, a gente fala agora sobre um grave acidente que deixou 23 mortos numa rodovia no interior do Paraná. Um acidente envolvendo uma carreta e um micro-ônibus. Vamos à Ponta Grossa com o Eduardo Vaz. O Eduardo, boa tarde.
4: Boa tarde, Carol, para você, para Débora, para todos. Pois essa tragédia foi registrada na BR-373, em Ipiranga, aqui na região dos Campos Gerais, e deixou, como você falou, 23 mortos nessa quarta-feira. A colisão aconteceu por volta das 3h30 da madrugada, envolveu uma carreta e um micro-ônibus da Secretaria de Saúde de Imbituva, que transportava pacientes para tratamentos em Curitiba e cidades da região metropolitana. Entre os mortos, 13 mulheres, 8 homens e 2 crianças. 5 pessoas sobreviveram e foram encaminhadas para atendimento hospitalar. Os corpos dessas vítimas chegaram a Ponta Grossa no meio da manhã. Uma força-tarefa foi montada para os trabalhos de necropsia e identificação. Até o momento, 15 vítimas já foram identificadas e o primeiro corpo foi liberado agora há pouco. E existe ainda a possibilidade de liberação de todos os corpos ainda nesta quarta-feira. Um cartório instalou uma unidade temporária ao lado da sede da Polícia Científica para facilitar a confecção das certidões de óbito. Psicólogos e profissionais de orientação jurídica também foram mobilizados para atender os familiares das vítimas. Em Imbituva, a prefeitura disponibilizou o ginásio de esportes para as famílias que desejarem participar de um velório coletivo. O governo do Paraná decretou luto oficial de 3 dias. A investigação busca esclarecer as circunstâncias dessa colisão. A PRF aponta que a carreta, que estava vazia, saiu da própria faixa e atingiu frontalmente o micro-ônibus na contramão. Outro ponto da apuração é o cronotacógrafo desse caminhão. As autoridades informaram que o equipamento que registra a velocidade, tempo de deslocamento e as paradas não estava funcionando corretamente no momento do acidente. A perícia também vai analisar pneus, sistemas de freio dos veículos, além de realizar exames toxicológicos nos condutores. Depois da identificação do caminhoneiro, que também morreu aí nessa colisão, vídeos antigos publicados por ele voltaram a circular nas redes sociais. Em uma gravação de maio do ano passado, o painel do caminhão aparece marcando 120 km por hora. Outras publicações mostram imagens feitas de dentro da cabine durante viagens com o veículo em movimento. Internautas passaram a responsabilizar esse motorista pela tragédia. Os vídeos, porém, são anteriores ao acidente e não comprovam a velocidade do caminhão nem a conduta desse motorista no momento da batida. A BR-373 foi liberada nos dois sentidos por volta das 10h20 da manhã, depois de mais de 7 horas de bloqueio. Os corpos das vítimas devem ser sepultados amanhã. Reportagem da CBN continua acompanhando esse caso, que então são 23 mortos, 5 sobreviventes, 15 vítimas identificadas e a possibilidade de um velório coletivo no município de Imbituva. Débora.
1: Agora, Eduardo, obviamente não dá para saber ainda o que aconteceu nesse caso, mas o motorista tinha um histórico de negligência, isso é um fato, né? Agora, Imbituva é uma cidade pequena, não? Imagina 23 pessoas de uma mesma cidade, a comoção que isso deve ter causado, deve estar causando, né?
4: Exatamente, Débora. Imbituva tem aproximadamente 30 mil habitantes. Ela fica entre Ipiranga, que é uma cidade menor onde aconteceu esse acidente, e Prudentópolis, uma cidade maior. Então, aí 30 mil habitantes, 23 mortos que estavam nesse ônibus da Secretaria de Saúde que ia para Curitiba, transportava pacientes para Curitiba e para municípios da região metropolitana para tratamentos de saúde. E aí, então, a poucos quilômetros, logo que saíram da BR-373, já infelizmente essa tragédia aí registrada na madrugada dessa quarta-feira.
1: Obrigada, viu, Eduardo, pelas informações. Eduardo Vaz, da CBN Ponta Grossa, no Paraná. Você fica agora com o noticiário da sua região.

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6: E tem rodízio valendo aqui na cidade de São Paulo hoje, quarta-feira. Carros com placas finais 5 e 6 não circulam no centro expandido até as 8 horas da noite. Falando das condições do trânsito, para você ligado aqui na CBN, já destaco agora as condições da Marginal Tietê. Ainda está difícil o caminho para quem vai em direção à rodovia Ayrton Senna, em direção à Zona Leste. Já tem trânsito mais lento ali na saída da rodovia Castelo Branco, saída do Cebolão, e o motorista vai assim até a passagem pela ponte Comunidade Húngara. Pouco antes da ponte da Freguesia, a Tietê trava e vai assim até a altura da ponte da Vila Guilherme. O caminho está mais complicado, principalmente para quem está aí pela pista local. Depois da passagem pela ponte da Vila Guilherme, a Tietê tem melhores condições para o motorista. Ainda tem um trechinho quando e para, ali entre a Dutra e a passagem pela ponte Aricanduva, mas com paciência dá para seguir aí nesse trechinho final da Tietê no sentido da Ayrton. Para quem vai em direção à rodovia Castelo Branco, vai acessar o Cebolão, a marginal do Rio Pinheiros, outra situação, viu? A Tietê tem ótimas condições agora pelas três pistas. A pista expressa está um pouco mais carregada ali na aproximação com a ponte da Freguesia e vai assim até o acesso à rodovia dos Bandeirantes. E também tem trânsito mais pesado ali na chegada à rodovia Castelo Branco. Siga pela pista local.
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0: Boa tarde, Débora. Boa tarde, Carol. Boa tarde, ouvintes. O Guilherme pergunta se é interessante investir os rendimentos que ele recebe dos fundos imobiliários e das ações num CDB com liquidez assim que os recursos caírem na conta. O foco dele é o aumento do patrimônio e diversificação da carteira. Guilherme, se você não precisar dos ganhos dos seus investimentos para complementar a sua renda, reinvestir os rendimentos recebidos com as suas aplicações financeiras é fundamental. Caso contrário, a sua rentabilidade na prática diminui, porque os recursos ficam parados na sua conta. E são duas formas de reinvestir. Você pode comprar mais dos próprios fundos imobiliários ou das ações que recebeu os rendimentos, ou então investir numa aplicação de renda fixa, como um CDB atrelado ao CDI e com liquidez. Muitas corretoras oferecem um mecanismo de aplicação automática dos rendimentos recebidos. Mas se você tiver uma estratégia de reinvestimento, as chances de ter um ganho maior aumentam. E isso se aplica também aos rendimentos dos títulos de renda fixa do Tesouro Direto com pagamentos periódicos, especialmente o Tesouro IPCA ou o Tesouro Prefixado com juros semestrais. Até a próxima e continue mandando as suas perguntas para cbndinheiro@cbn.com.br.
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0: Quarta-feira, 19 de agosto de 2026. O presidente da Argentina, Javier Milei, voltou a criticar o presidente Lula na rede social X. Milei republicou uma imagem que reúne ex-presidentes e ex-líderes políticos da esquerda latino-americana, entre eles Lula e a ex-presidente Dilma Rousseff. A publicação original traz na legenda a expressão socialismo empobrecedor. Ao comentar a postagem, o argentino comparou a imagem a um trem fantasma. A Justiça de São Paulo concedeu proteção contra credores para Casas Bahia. Com mais de 17 bilhões de reais em dívidas, a varejista protocolou um pedido de recuperação judicial. A solicitação ainda não foi aceita, mas a Justiça garantiu que, temporariamente, a empresa não tenha dívidas executadas pelos credores. Na decisão, foi determinado que os mais de 28 mil credores das Casas Bahia não poderão declarar vencimento antecipado de contratos com base apenas no pedido de recuperação judicial da empresa. Uma vacina experimental personalizada contra um tipo de câncer de pele, desenvolvida pela Merck e pela Moderna, reduziu o risco da doença voltar após a cirurgia. Os resultados foram apresentados no primeiro ensaio clínico de fase final do tratamento. O relatório foi divulgado pela Moderna nesta quarta-feira. A vacina foi testada em pacientes com melanoma, que haviam passado por cirurgia para retirada completa do tumor, mas ainda corriam risco de a doença voltar. O chefe de inteligência do Equador, a mulher dele e outros 5 turistas americanos morreram na queda de um helicóptero turístico no Quênia. Segundo a BBC, a Autoridade de Aviação Civil do país informou que a aeronave fazia um voo panorâmico sobre uma reserva florestal, onde passeios turísticos são comuns. O governo do Equador publicou um comunicado lamentando as mortes. Horário de Brasília, 6:03.
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1: Olá, muito boa noite. Seja bem-vinda, seja bem-vindo você que chegou agora. Nós já estamos na segunda e última hora do Ponto Final CBN desta quarta-feira, 19 de agosto de 2026. Daqui a pouquinho, às 7 da noite, tem Viva Voz especial Eleições com Vera Magalhães e convidados. Você continua participando com a gente, manda mensagem aqui para o nosso WhatsApp, que é o 11 99911 9981. São 6h05 agora. Ana Carolina Tomé está de volta de Brasília com as avaliações da campanha à reeleição do presidente Lula sobre o desgaste político que vem sendo causado pelas revelações envolvendo o filho do presidente. Oi, Ana.
2: Débora, diante de mais revelações envolvendo a lobista Roberta Lutzinger e a relação pessoal com o filho do presidente Lula, Fábio Luiz Lula da Silva, o Lulinha, a campanha do petista à reeleição acompanha com preocupação os impactos políticos e traça estratégias para evitar que o caso gere prejuízo nas urnas. De acordo com fontes da CBN, ouvidas pela repórter Rani Veloso, a primeira reação do núcleo de campanha tem sido manter distanciamento da crise. No entanto, aliados dizem que Lula, em público, vai voltar a afirmar que não poupará o filho caso as irregularidades sejam comprovadas. Nesta quarta, o Globo trouxe informações de que Lulinha se hospedava com frequência na mansão alugada por Roberta Lutzinger por R$28 mil mensais no Lago Sul, aqui em Brasília, para reuniões discretas. A casa está abandonada desde dezembro do ano passado, quando a empresária foi alvo da Operação Sem Desconto da Polícia Federal, que investiga desvios no INSS. Aí ontem veio à tona que Marcola, ex-chefe de gabinete de Lula, recebeu por mensagem um modelo de contrato da lobista para vender medicamentos à base de canabidiol sem licitação ao Ministério da Saúde. Marcola teria confirmado a interlocutores que recebeu o material, mas disse que não o encaminhou para nenhuma fonte do governo. Segundo a Polícia Federal, Roberta recebeu R$1,5 milhão do careca do INSS, Antônio Carlos Camilo Antunes, que está preso por suposto dos desvios no INSS para tentar viabilizar a venda de canabidiol para o SUS. A defesa de Lulinha disse à CBN que ele sabia dos interesses de Roberta de atuar na área de canabidiol, o que é considerado legítimo, e que o cliente quer a elucidação dos fatos, que tem, segundo ele, objetivo político eleitoral. Na sabatina da CBN com o Globo e Valor Econômico, o candidato ao governo de São Paulo pelo PT, o ex-ministro Fernando Haddad, defendeu em passar a régua em quem quer que seja que tenha desrespeitado a lei, e na saída reforçou:
3: tudo tem impacto. Agora, quem é candidato é que responde pelos seus atos. Agora, tem impacto? Tem. Qualquer autoridade tem a liberdade de investigar e, eventualmente, denunciar uma pessoa que não respeitou a lei, qualquer que seja.
2: Dos bastidores, fontes do PT afirmam que as denúncias ainda não tiveram impacto significativo nas pesquisas internas do partido e que o presidente mantém a liderança. Para conter os danos, a estratégia traçada é rebater os ataques da oposição, focando no senador Flávio Bolsonaro. O argumento petista é que, ao contrário de Lulinha, Flávio é o candidato à presidência, com histórico de investigação na justiça, como o caso das rachadinhas na Alerj e, mais recente, aqueles áudios e encontros pessoais com o ex-banqueiro Daniel Vorcaro do Master, que resultou no recebimento de R$61 milhões para supostamente financiar o filme sobre o ex-presidente Jair Bolsonaro. Débora.
1: Obrigada pelas informações, Ana Carolina Tomé.
4: E a gente segue em Brasília, Débora, agora para falar sobre a taxa das blusinhas, né? Porque a medida provisória que acaba com a taxa vai caducar no começo de setembro. Se não for aprovado, o governo está tentando mobilizar a base para aprovar essa MP. Igor Cardim conta para a gente.
5: Corrida contra o tempo. Carol, boa noite para você, para Débora e para os nossos ouvintes. O ministro da Fazenda, inclusive, Dario Durigan, disse hoje que o governo vai mobilizar a base aliada na semana que vem para aprovar a medida provisória que acaba com a taxa das blusinhas, que é o imposto de 20% sobre compras internacionais. O texto da MP, como você trouxe, perde a validade no início de setembro, no dia 8. E se não for aprovado, perde a validade, fazendo com que o imposto volte a ser cobrado. Na semana que vem, o Congresso Nacional terá aquela segunda semana de esforço concentrado, com deputados e senadores mobilizados aqui em Brasília para votar as últimas propostas antes das eleições de outubro. Será então a última oportunidade do governo tentar pautar as pautas prioritárias antes do primeiro turno. O que não for aprovado na semana que vem, provavelmente só será analisado depois das eleições de outubro. Como a MP que acaba com a taxa das blusinhas perde a validade no início de setembro, se não for votada, deve caducar, perdendo a validade. E aí, segundo o ministro Dario Durigan, o próprio presidente Lula orientou o governo e a base a focar nessa questão durante o esforço concentrado na semana que vem, com a instalação da comissão mista que vai analisar e votar o texto no dia 1º de setembro, a 7 dias da caducidade do texto.
6: O presidente Lula tratou disso ontem, nós temos conversado. O esforço do governo agora é mobilizar a base no Congresso Nacional, constituir a comissão mista da medida provisória que o presidente Lula enviou e aprovar o texto no próximo esforço concentrado. É nisso que o governo vai colocar os seus esforços na próxima semana.
5: A criação da taxa das blusinhas sempre foi um tema polêmico no governo e diante da possibilidade de gerar novos danos negativos para a campanha de reeleição do presidente Lula, foi então editada a medida provisória para acabar com a cobrança. Lembrando que, por se tratar de uma comissão mista especial ali para tratar desse tema, a relatoria e a presidência serão divididas. Então, o Senado deve ficar com a presidência, enquanto a Câmara dos Deputados deve ficar com a relatoria. Tinha uma expectativa ali de que os nomes fossem indicados até o fim da semana passada, quando teve aquela outra semana de esforço concentrado, mas não se chegou a um acordo, então ficou tudo para a semana que vem. A instalação, a escolha dos nomes, a votação na comissão e no plenário, tudo isso em menos de 5 dias. Débora e Carol.
4: Obrigada, Igor.
1: São 6h11. A Karen Lemos tem informações ao vivo de São Paulo sobre uma manifestação de torcedores do Corinthians. Aonde essa manifestação e o motivo dessa manifestação? Karen, boa noite.
7: Boa noite, Débora, Carol, também para os ouvintes. Pois é, foram centenas aí de torcedores do Corinthians que protestaram durante a tarde em frente à sede do Ministério Público, aqui na região central de São Paulo, de onde eu falo. E esse ato aí foi em apoio à possibilidade de intervenção judicial no clube. Os torcedores, inclusive, trouxeram cartazes pedindo socorro aqui para o Ministério Público. O movimento foi convocado nas redes sociais, contou com o apoio das principais torcidas organizadas do Corinthians. Na convocação, as torcidas escreveram aí, né, nas redes sociais que não aguentam mais, abre aspas, política suja que domina o clube e também um modelo associativo que há anos afasta o verdadeiro dono da paixão, que é o povo corintiano, fecha aspas. Esse ato faz parte de uma série de manifestações da torcida que vem cobrando aí dirigentes do Corinthians. A proposta desse ato de hoje, né, foi justamente pressionar o Ministério Público apresentar uma ação judicial pedindo a nomeação de um interventor no Corinthians. Os manifestantes se dizem insatisfeitos aí pelas seguidas más gestões que resultaram no endividamento do clube, que já está na casa aí dos 2 bilhões e 700 milhões de reais. No momento, o Corinthians possui, inclusive, 3 transfer bans ativos por causa dessas dívidas, o que impede, por exemplo, inscrições de novos jogadores. Bom, a gestão do atual presidente do Corinthians, o Omar Stab, foi alvo de mais protestos da torcida, principalmente depois daquela novela envolvendo a renovação do atacante Memphis Depay. Depois da negociação que chegou a ser encerrada, o jogador da seleção holandesa assinou um novo vínculo com o Corinthians até julho de 2028. Na semana passada, a gente lembra aqui, o presidente, o Osmar Stable, foi ouvido pelo Ministério Público. Esse inquérito, que investiga as irregularidades nas contas do Corinthians, não tem um prazo para ser concluído, só que próprios promotores acreditam que os procedimentos aí não devem ser finalizados em menos de 2 meses, o que aproxima o eventual desfecho das eleições do clube, que vão ser realizadas no final deste ano. Débora.
1: Obrigada, Karen Lemos, pelas informações.
4: Ô Débora, mais de 6 mil celulares roubados ou furtados foram entregues às polícias estaduais desde o início da Operação Última Chamada, aquela ação nacional coordenada pelo Ministério da Justiça, né, para combater os roubos, furtos e receptação de aparelhos. Segundo o balanço divulgado pelo Ministério hoje, 6.052 celulares foram devolvidos por pessoas que estavam com esses aparelhos depois de receberem mensagens de alerta das autoridades. Desse total, 1.125 já foram, inclusive, restituídos aos proprietários. A operação mobilizou mais de 4 mil policiais em 23 unidades da federação. Essas ações começaram em 10 de agosto e incluem investigações, fiscalizações em estabelecimentos comerciais e recuperação de aparelhos e até prisões. De acordo com o governo federal, mais de 33 mil mensagens de texto foram enviadas a usuários identificados com aparelhos que possuem registro de roubo ou furto. O secretário nacional de Segurança Pública, Chico Lucas, afirmou que após o recebimento da notificação, a pessoa passa a ter conhecimento da origem ilícita do celular e pode, inclusive, responder por receptação caso não devolva o aparelho. Essas ações da operação utilizam informações do Banco Nacional de Celulares com Restrição, que foi criado em junho deste ano. A ferramenta já reúne cerca de 3 milhões e 300 mil registros de celulares roubados ou furtados em todo o país. Esse banco também pode ser consultado pela população antes da compra de um aparelho usado, né, por meio do número de identificação do celular, para que você não passe por isso, compre um celular roubado e depois possa, inclusive, responder por crime de receptação. As forças de segurança também podem usar essa base de dados aí durante abordagens policiais para verificar a situação dos aparelhos. Então, é um programa aí que começa a surtir efeito. Mais de 6 mil celulares roubados e furtados já devolvidos à polícia.
1: Você fica agora com o noticiário da sua região.

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2: O Marcelo acabou de mandar uma mensagem pra gente, tem uns 15 minutos, né? Uma foto da linha 4 amarela. Pelas imagens, parece ser a estação Pinheiros, completamente abarrotada. O acesso aqui às catracas, muito cheio, as escadas também. Tanto que na imagem que ele mandou, tem um monte de gente com o celular em punhos, provavelmente para fotografar a lotação da estação. De acordo com o site da Motiva, que é responsável pela linha 4 amarela, a operação está normal, mas não é possível estar normal com tanta gente nessa estação. A gente vai ver o que aconteceu aqui, mas fico alerta para você que precisa usar a linha 4 amarela.
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6: Tem atualização agora das condições do corredor Norte-Sul e que você, ouvinte da CBN, que está acompanhando pelo YouTube, também pelo Globoplay, acompanha com imagens aí o trânsito no corredor Norte-Sul. A gente observa agora no sentido da Zona Norte, no sentido da Marginal Tietê, tem movimentação intensa ali na região do Parque Ibirapuera, trânsito bem carregado por ali, mas não tem registro de ocorrência não, viu? O que está deixando o motorista aí nessa velocidade reduzida pelo corredor Norte-Sul em direção a Santana é mesmo excesso de veículos. A situação está mais difícil para quem segue no corredor Norte-Sul e vai em direção ao aeroporto de Congonhas, em direção a Interlagos. Também nesse trecho aí na passagem pelo Parque Ibirapuera, o caminho está bem travado e por ali também não tem acidente, não tem obras, não tem interdição de faixa. É mesmo alto fluxo de veículos que vai em direção ao aeroporto, em direção a Interlagos, que deixa o caminho mais lento. A dica da Rua Vergueiro, da Rua Domingos de Moraes e da Avenida Jabaquara funciona para evitar o corredor Norte-Sul nos dois sentidos.
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8: Rodovia Anchieta com lentidão na pista São Paulo, viu? Pista sentido São Paulo, o motorista vai encontrar lentidão do quilômetro 64 até o quilômetro 61 e também do quilômetro 19 até o quilômetro 17, o motorista vai pisando no freio. Situação também é complicada para o motorista que está na rodovia Cônego Domênico Rangoni, sentido Guarujá, trânsito bem congestionado por causa de excesso de veículos. Já no sentido São Paulo, o tráfego é lento.
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2: PVC gravou o comentário de hoje conforme ele já nos avisou ontem.
10: Tudo bem, Débora? Tudo bem, Carol? Tô aqui, vai começar já já. Cerro Porteño e Palmeiras em Assunção, capital do Paraguai. Palmeiras nunca perdeu aqui em Assunção. As três vezes em 19 encontros entre Palmeiras e Cerro Porteño, o jogo mais repetido da história da Libertadores. Hoje o jogo é aqui em Assunção, onde o Palmeiras tem... Não tem favoritismo mais, né? Porque o Palmeiras jogou três vezes contra o Cerro Porteño neste ano e não ganhou nenhuma das três. Empatou aqui em Assunção, empatou uma em São Paulo e perdeu a outra na fase de grupos em São Paulo também. O Cerro Porteño foi muito forte no início do torneio e agora vamos ver o que acontece na tarde, noite, né? Daqui a pouquinho, 7 da noite, o pontapé inicial para Cerro Porteño e Palmeiras. Muita pressão em cima do Abel Ferreira. Muita dúvida também sobre o que vai acontecer hoje em Flamengo e Cruzeiro, porque é o jogo mais esperado, aguardado, ansiado dessa fase oitava de final da Libertadores, jogo entre os dois times tecnicamente mais fortes. O Cruzeiro não ganha do Flamengo no Maracanã desde 2018, e daquela vez ganhou justamente por 2-0 no Maracanã, nas oitavas de final, mesma fase oitava de final da Libertadores. Curiosamente, naquele mesmo meio de semana, teve Cerro Porteño e Palmeiras em Assunção. 8 anos atrás, o Palmeiras ganhou 2-0 em Assunção e o Cruzeiro ganhou 2-0 no Maracanã. Vamos ver hoje o que, que acontece. O Flamengo tem a dúvida de Bruno Henrique ou Pedro. É engraçado que o Leonardo Jardim, técnico rubro-negro, escala o Pedro no Campeonato Brasileiro, mas não escala na Libertadores. Dos 7 jogos do Flamengo na Libertadores, 6 vezes o Pedro foi reserva. E aparentemente vai ser de novo hoje. O Cruzeiro vem com força total ao Rio de Janeiro, com Matheus Pereira e Caio Jorge, com Arroyo na ponta direita, Wesley novo contratado do lado esquerdo, com o retorno de Fagner e Lucas Romero. O Cruzeiro vem muito forte, mas o Flamengo é favorito porque tem o Maracanã a seu favor, porque tem o elenco mais valioso da América, porque tem a torcida a seu favor. Tudo isso tem um peso. São os 2 grandes jogos dessa noite, mas não são os únicos, porque também tem Atlético Mineiro e Bragantino em Belo Horizonte, jogo de volta das oitavas de final da Copa Sul-Americana. Vamos lembrar que ontem o Fluminense se classificou na Libertadores nos pênaltis contra o Independiente Rivadavia, em Mendoza, na Argentina, e o São Paulo se classificou na Copa Sul-Americana, vencendo o Bolívar no Morumbi por 2-1. Hoje jogam a sua sorte o Palmeiras, o Cruzeiro, o Flamengo e o Atlético nas competições sul-americanas. Amanhã eu volto ao vivo. Boa noite, Débora. Boa noite, Carol.
2: A gente está te esperando. Valeu, PVC. Você fica agora com o noticiário local.

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2: Lucas Taveira, tem chances da Prefeitura de São Paulo ampliar os serviços de teleconsulta?
3: Vai ampliar, viu, Débora? A Prefeitura de São Paulo lançou nesta quarta-feira o programa Saúde Digital SP, que amplia a oferta de atendimento médico à distância pela rede municipal. Entre as mudanças está a ampliação do Pronto Saúde Digital no aplicativo eSaúde SP, que passa a funcionar 24 horas por dia, agora todos os dias da semana. O serviço é gratuito e destinado a casos de baixa gravidade. Para usar, o morador precisa ter cadastro no eSaúde SP e vínculo ativo com uma unidade básica de saúde. O primeiro passo é entrar no aplicativo e selecionar a opção Pronto Saúde. Antes da consulta, o usuário responde a perguntas sobre os sintomas. As respostas passam por uma triagem feita por um profissional de enfermagem. Depois, um profissional de saúde entra em contato para fazer a consulta ou dar orientações. O médico também pode emitir receita digital e atestado médico. A prefeitura orienta que o serviço não deve ser usado para atendimentos de emergência. O Saúde Digital SP também terá uma modalidade de acompanhamento para pacientes com hipertensão, diabetes ou obesidade que já são atendidos pela rede municipal. Nesse caso, a Secretaria de Saúde fará o primeiro contato pelo WhatsApp, no número oficial 11-5461-5600. Depois de confirmar e atualizar os dados no eSaúde SP, o paciente que aceitar a participar vai receber aí 3 opções de datas para agendar a teleconsulta, que será feita por videochamada pelo aplicativo. Débora?
2: Obrigada, com certeza essa ampliação vai trazer mais comodidade para muita gente, né? E facilitar a vida do usuário do sistema público de saúde. Na verdade, o atendimento de teleconsulta começou a ser oferecido pela prefeitura na pandemia, durante a pandemia. Isso aconteceu com vários serviços de saúde, inclusive os públicos, né, os particulares e os públicos, e a promessa sempre foi ampliar. Só que isso fica ali, estava ali no sem conseguir ampliar de forma, a prefeitura não tinha conseguido ampliar de forma a atender um contingente razoável da população. Eu, pelo menos, não conheço ninguém que utilize ou que tenha utilizado o serviço de teleconsulta da prefeitura. A gente sabe que existe, mas ele não tem uma escala, né? A gente espera que agora, então, comece a ser ampliado.
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6: Falando agora da Avenida do Estado, para quem vai em direção ao Ipiranga, em direção ao ABC, e você que está acompanhando o Ponto Final também pelo YouTube, pelo Globoplay, observa o trânsito carregado, viu? Para quem vai nessa direção, na direção do Ipiranga, tá tudo parado já desde a aproximação ali com a região do Terminal Parque Dom Pedro, porque tem bloqueio da pista expressa da Avenida do Estado, no trecho ali na passagem pelo Expresso Tiradentes, para obras. Por causa desse bloqueio, a orientação é seguir pela pista local da Avenida do Estado. E o trânsito está bem complicado por ali, viu? Está tudo parado desde a região central, ali depois da passagem pelo Mercadão, até a aproximação com a Avenida Tereza Cristina.
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1: Uma correção, hein? Porque quem tem ouvinte tem tudo. O PVC falou há pouco que o São Paulo ganhou do Bolívar por 2-1. Não, foi por 3-1. Luiz Bressan e Alexandre Gama aqui nos alertaram sobre esse ato falho. Então é isso, São Paulo ganhou do Bolívar por 3-1.
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0: Quarta-feira, 19 de agosto de 2026. A primeira turma do Supremo Tribunal Federal decidiu por unanimidade tornar réus o ex-presidente da Assembleia Legislativa do Rio, Rodrigo Bacelar, o ex-deputado estadual TH Joias e o desembargador federal Macário Ramos Júdice Neto. Os três são acusados de obstrução de investigação relacionada ao vazamento de informações sigilosas de uma operação contra o Comando Vermelho. Segundo a denúncia da Procuradoria-Geral da República, o vazamento de informações ocorreu em setembro do ano passado. Os empresários lideram entre as ocupações declaradas por candidatos nas eleições deste ano, segundo dados do Tribunal Superior Eleitoral. Pouco mais de 12% disseram exercer a atividade. Os advogados aparecem em seguida e representam 8% do total. Policiais militares, médicos e servidores públicos completam as 5 primeiras posições. O presidente Donald Trump tenta marcar um encontro com o ditador da Coreia do Norte, Kim Jong-un. O líder americano tenta retomar as negociações sobre o programa nuclear de Pyongyang, segundo o The Wall Street Journal. A reunião pode ser realizada na próxima viagem de Trump à Ásia. Em novembro, líderes mundiais irão à cúpula da cooperação econômica Ásia-Pacífico na China. A Bolsa de Valores de São Paulo fechou o dia em alta de 0,9% aos 167.830 pontos. O dólar comercial encerrou em baixa de 0,87%, cotado a R$ 5,17. O euro vale 6,4, elevação de 0,01%. No horário de Brasília, 6h33.
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2: Ponto final CBN de volta. Vamos a Belo Horizonte. Desirê Miranda tem mais informações sobre um suspeito de aliciar crianças que foi preso pela Polícia Civil. E Desirê, boa noite.
3: Ei, Débora, boa noite para você, para Carol e para os ouvintes. Pois é, um homem de 25 anos foi preso em flagrante em Governador Valadares, no leste de Minas, suspeito de aliciar crianças pela internet e armazenar material de abuso sexual infanto-juvenil. A prisão ocorreu durante uma operação conjunta das Polícias Civis de Minas Gerais e de São Paulo. A ação tinha como objetivo cumprir mandado de busca e apreensão, mas o homem foi flagrado com celulares contendo conteúdo relacionado à pornografia infantil, por isso foi preso em flagrante. Segundo a Polícia Mineira, o homem foi conduzido para a delegacia de plantão. Na unidade foi lavrado auto de prisão em flagrante pelos crimes previstos no Estatuto da Criança e do Adolescente. O cumprimento do mandado teve resistência. O homem se recusou a abrir a porta e tentou impedir a entrada dos agentes. Ele teria usado uma cadeira para tentar atingir um dos policiais e, com isso, a equipe precisou arrombar a porta e utilizar força para contê-lo. De acordo com a investigação que foi conduzida pela Polícia Civil de São Paulo, o suspeito utilizava chats de jogos online para estabelecer contato com crianças. Depois levava as conversas para outros aplicativos, onde, segundo os investigadores, fazia abordagens de cunho sexual e trocava mensagens e arquivos envolvendo menores. Em uma das plataformas analisadas pela polícia, Débora, foram identificadas conversas do homem com pelo menos 30 crianças. As possíveis vítimas seriam de diferentes partes do país e ainda estão sendo identificadas. Os investigadores também apuram se o suspeito tentou marcar encontros presenciais com algumas delas. Durante as buscas na casa, foram apreendidos celulares que, segundo a Polícia Paulista, continham grande quantidade de material de abuso sexual envolvendo crianças e adolescentes. Os investigadores também localizaram gravações de chamadas de vídeo realizadas com menores e roupas que, conforme a apuração, eram utilizadas durante esses contatos. Após os procedimentos, o suspeito foi encaminhado ao sistema prisional, onde permanece à disposição da justiça. Débora.
2: Obrigada, Desirê, pelas informações.
0: A gente tem informação aqui no Rio agora, Débora, a respeito da manifestação da Procuradoria-Geral da República sobre o plano estratégico de reocupação territorial que foi apresentado pelo governo do Rio de Janeiro ao Supremo. O Matheus Maciel tem as informações para a gente, tudo isso no âmbito da ADPF das favelas, né, Matheus? Boa noite.
4: Exatamente, Carol, boa noite mais uma vez. Olha, a Procuradoria se manifestou de forma favorável a esse plano de reocupação territorial que foi apresentado no fim do ano passado, ainda na gestão Cláudio Castro, ao Supremo Tribunal Federal. No parecer que foi assinado pelo PGR, o Paulo Gonê, ele indica reiterar a posição que já foi adotada pelo Conselho Nacional do Ministério Público. E aí respondeu justamente porque houve uma determinação do ministro Alexandre de Moraes que a PGR fizesse essa análise do planejamento e colocasse ali qual era a sua opinião sobre o documento apresentado pelo governo aqui do Rio. Fato é que, segundo o próprio Conselho, o parecer é favorável, mas com necessidade de pontos a serem aprimorados. Entre as principais ressalvas estava a ausência no plano de mecanismos específicos para garantir o cumprimento das condicionantes que são estabelecidas justamente pelo STF para reduzir a letalidade policial e as mortes de agentes de segurança nessas operações, nessas incursões em comunidades aqui do Rio de Janeiro. Uma outra ressalva que é feita é a da falta de interlocução do governo estadual com outras instituições, principalmente MP, Defensoria Pública, além da sociedade civil. Vale lembrar ao nosso ouvinte que esse plano estratégico de reocupação territorial, que foi apresentado pelo governo em dezembro do ano passado, prevê a retomada de áreas dominadas por organizações criminosas, começando ali o projeto piloto pelas áreas justamente do Rio das Pedras, Gardênia Azul e Muzema, zona sudoeste aqui da capital fluminense. O governo estimava, inclusive, que esse planejamento poderia atingir posteriormente até 1,2 milhão de pessoas. Proposta baseada em base integrada de segurança territorial com funcionamento 24 horas. Seria uma nova etapa aqui da segurança do Rio, quase 10 anos após todo o início das UPPs do Rio de Janeiro, que foi o último grande planejamento de segurança aqui do Rio de Janeiro. Volto contigo.
0: Obrigada, Matheus.
2: Você fica agora com o noticiário da sua região.

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2: Lucas Taveira tem atualizações sobre aquele caso de um feminicídio que aconteceu dentro de um supermercado. Oi, Lucas.
3: Isso mesmo, viu, Débora? O Ministério Público de São Paulo denunciou por feminicídio o homem acusado de matar a ex-companheira a facadas dentro de um supermercado na zona norte da capital. Esse crime aconteceu no último domingo. Segundo a denúncia, antes de atacar a mulher, Lafayette Gonzaga da Silva matou o cachorro dela com golpes de faca.

0: delitos. Além do feminicídio, o Ministério Público denunciou o homem por maus tratos a animal, com resultado em morte. Para a promotoria, o crime ocorreu no contexto de violência doméstica e familiar e por razões de condição do sexo feminino. O MP também apontou como qualificadoras a quantidade de golpes e o fato de a vítima ter sido surpreendida dentro do supermercado sem possibilidade de defesa. Lafayette tentou fugir depois do ataque, mas foi contido por pessoas que estavam no local e levado à delegacia. Ele teve a prisão preventiva decretada após audiência de custódia e permanece preso. Na denúncia, o Ministério Público pediu a manutenção da prisão e uma indenização mínima de R$ 500 mil aos familiares da vítima pelos danos causados pelo crime. Débora?
1: Obrigada pelas informações, Lucas.

0: Luana Coutinho se despede do ouvinte do Ponto Final.
1: E deixo aqui informações, Débora, da Avenida dos Bandeirantes, travadíssima, totalmente congestionada no sentido do Sistema Anchieta Imigrantes, sentido Sacomã, desde a saída da ponte Ari Torres, ali da marginal do Rio Pinheiros, até a passagem pelo viaduto Aleomar Baleiro, na altura da Rodovia dos Imigrantes. Não tem informação de ocorrência por ali, não. É o excesso de veículos que travou a Avenida dos Bandeirantes na direção do Sacomã. Hoje, a jornalista Roberto Marinho não está ajudando muito o motorista, não, viu? Por ali também tem trânsito mais carregado, desde a saída da Pinheiros, da saída da Ponte Estaiada, até a aproximação com o Corredor Norte-Sul. Para evitar a Avenida dos Bandeirantes, o motorista pode seguir pelo corredor da Roque Petroni Júnior e Vicente Hall. Tem trânsito mais intenso por ali, principalmente para quem segue pela Vicente Hall, até a aproximação com o Corredor Norte-Sul, mas o caminho está fluindo um pouco melhor, pode ser uma opção aí para evitar o congestionamento da Avenida dos Bandeirantes. Já no sentido oposto, quem vai acessar a Marginal Pinheiros, a Bandeirantes está parada entre a Ribeiro do Vale e o acesso à Ponte Ari Torres. Nesse trechinho final aí, o que está travando o caminho do motorista é o congestionamento na própria Marginal Pinheiros.
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1: 6:44 agora, Igor Cardim de volta de Brasília com mais informações sobre a agenda de Ronaldo Caiado. Oi, Igor, boa noite.
2: Oi, Débora, boa noite para você, boa noite também para os nossos ouvintes. Pois é, Caiado participou mais cedo de uma agenda ligada à saúde e disse que as faculdades de medicina se tornaram um negócio equivalente a uma bet institucionalizada. Ao listar algumas questões que considera de maior interesse da sociedade, ele mencionou a atenção à formação de novos médicos e também temas da agenda fiscal e da segurança pública. Caiado disse que a pulverização de faculdades de medicina no Brasil inteiro virou uma verdadeira bet institucionalizada. Ele disse que é só para cobrar mensalidade dos pais. Essa declaração ocorreu durante a participação do candidato do PSD no Congresso da Confederação das Santas Casas de Misericórdia e Hospitais Filantrópicos aqui em Brasília. Débora.
1: Obrigada, Igor. 6:45.

0: Guilherme Muniz hoje fala sobre as novas picapes da Kia.
1: Oi pessoal, muito boa noite. Hoje eu conto aqui sobre mais uma picape que está sendo lançada no mercado brasileiro, uma picape média. Esse é um segmento que está bem aquecido por aqui, só que é uma picape de uma marca que não tem tradição nesse segmento. Kia Tasman. O ouvinte do CBN Autosport já sabia que essa picape chegaria por aqui, mas agora foi lançada para valer, para competir com Toyota Hilux, Ford Ranger e até Mitsubishi Triton. Ela está vindo em versão única de R$250 mil, tem um motor 2.2 turbo diesel de 210 cavalos e 45 kg de torque, além de um câmbio automático de 8 marchas com tração integral e também seletor de terrenos. Segundo o Inmetro, é uma picape que vai fazer 9,5 km por litro na cidade e quase 11 km por litro na estrada, e ela acaba sendo até um pouco maior do que algumas rivais. Ela tem mais de 5,40 m de comprimento, quase 2 metros de largura, então ela passa em algumas medidas, por exemplo, a Hilux e a Ranger. A caçamba tem capacidade de levar 1.173 litros de volume e a capacidade de reboque supera 3.500 quilos. É uma picape que vem bem equipada, mas não tem, por enquanto, controle de cruzeiro adaptativo, sensor de ponto cego e assistente de permanência em faixa. São itens importantes para os carros hoje em dia, principalmente nessa faixa de preço e principalmente um carro desse porte. O que a Kia diz é que vai lançar em breve no Brasil versões mais completas, portanto também versões um pouco mais caras. Por enquanto, Kia Tasman chega ao mercado para disputar mercado com Toyota Hilux, Ford Ranger e Mitsubishi Triton em versão única de R$250 mil. Por hoje é isso, pessoal. Até mais.
0: 6h47.
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0: Tássio Veloso, boa noite, tudo bem? Tássio? Seu microfone tá mutado, Tássio. Estou ouvindo aqui a produção dizer.
4: Dificuldade com a tecnologia.
5: 1, 2, 3. 3, 2, 1. Agora vai?
0: Agora sim, era um problema de pecinha. Tudo bem? Boa noite.
4: Não tá acostumado.
5: Tudo bem. Boa noite para você. Boa noite, Carol. É novidade para mim, né? Isso de entrar via digital, né? Eu tô aprendendo 5G, coisa nova.
0: A gente aprende todo dia. Que história é essa de programa espião Tássio Veloso?
5: Olha, isso tá bombando, esse assunto tá bombando por causa de um caso que aconteceu no Paraná. É um caso curioso. Então, a CBN chegou até a noticiar ontem. Então, um recapitular rápido aqui. Um homem que trabalhava no setor de pneus e conseguiu instalar, não sabemos como, um programa espião, é spyware que se fala em inglês, no computador de uma concorrente. E assim, a partir daí, ele conseguia ver as mensagens que essa concorrente recebia, né, de solicitações de proposta, enfim, possíveis negócios, e ele buscava esses mesmos clientes, tentava roubar os clientes, a verdade é essa. Então, buscava essas pessoas, mandava mensagem com preços mais baixos. Só que a moça que foi alvo dessa história toda, ela tem que agradecer, porque a clientela dela foi fiel, percebeu, denunciou, a polícia ontem indiciou este homem. E a grande dúvida então é, tá, mas como é que esse tipo de programa funciona? O spyware, como o nome sugere, Débora e Carol, é um programa que consegue bisbilhotar o que tem no seu computador. Então, espionagem industrial sempre existiu, vai continuar existindo e parece ser o caso aqui. Conforme a pessoa vai trabalhando ali, clica aqui, clica acolá, escreve, vê na tela certas coisas, esse programa ele consegue detectar essas informações todas e repassar para quem está ali responsável por essa infecção. Em alguns casos, não é nem só o dado em si, como se fosse uma listagem, né? um registro em texto, mas até mesmo a tela do computador é transmitida para quem fez a infecção, quem fez o ataque. Então é um negócio muito perigoso isso do spyware. Agora, ao mesmo tempo que é perigoso, vem se sofisticando e tem sido mais difícil de as pessoas perceberem que o computador está com isso. Antigamente, já falei desse assunto antes, inclusive aqui na rádio, antigamente o computador, se fosse um notebook, aquecia mais, a ventoinha fazia mais barulho, porque estava trabalhando com uma maior potência para conseguir mandar esses dados todos. Só que eles vêm melhorando, vai ficando mais econômico, melhorando entre aspas, ficando mais econômico. Então, tá aí, essa possibilidade existe. E então, o que fazer, né, para evitar, para você que está na dúvida, e evitar o spyware e também esse tipo de espionagem? Não tem macete aqui, tá? Antivírus. Fala antivírus no computador. O Windows tem um que já é muito bom, mas às vezes é necessário um antivírus mais sofisticado, até pago. Vale a pena, né? Se o seu negócio depende disso, da comunicação com o cliente. E Carol e Débora, para fechar com vocês, tomar cuidado com os links que a pessoa está clicando, né? Porque essas infecções muitas vezes chegam ou por mensagem de texto ou por e-mail. Ali com alguma coisa, um assunto urgente, um chamariz, uma forma de capturar sua atenção. Você fica interessado, clica, não prestou muita atenção de onde veio, não sabe qual é o número, e aí numa dessas acaba instalando um spyware e depois o computador fica comprometido. Boa notícia é que instalando antivírus você consegue desfazer essa situação toda, mas é preciso ficar atento. E a título de curiosidade, o homem lá do Paraná, de Ponta Grossa, foi indiciado por invasão de dispositivo informático, que é uma lei nova, é uma lei de 2021, pena máxima de 4 anos de reclusão mais multa, e também foi indiciado por concorrência desleal por meio fraudulento para desvio de clientela. Tem a ver, isso já é Código Civil, é lei da propriedade intelectual, pena máxima de 1 ano de detenção. Pretendo acompanhar o caso, desenrolar desse caso com muita atenção, porque é um negócio bem diferente, né? Ficar ali espiando, monitorando o concorrente para conseguir roubar os clientes. Olha,
0: com certeza, Tassos. Então, crianças, não façam isso em casa, porque é crime. Porque pode ter gente já, seja,
5: por favor,
0: né, com ideia aí de fazer por outros motivos e tal. É crime, então não façam. Tássio, obrigada, beijo, até semana que vem.
5: E a gente tá falando disso no ambiente corporativo, mas vira e mexe eu recebo mensagem, até no e-mail aqui da coluna, de namorado, namorada, perguntando como é que faz para espionar o outro namorado, outro namorado. Obviamente eu não respondo.
0: Foi isso que eu pensei, entendeu? Foi isso que eu pensei, não dá ideia para esse povo. Deixa claro que é crime.
5: É crime. Beijo, gente, até
0: semana. Beijo, até.
4: Beijo.
0: Fique com o noticiário local.

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2: Lucas Taveira tem mais informações sobre a liberação de um influencer que estava preso. Conta mais pra gente, Lucas.
3: Isso mesmo, viu, Débora? O influenciador digital Bruno Alexander Souza Silva, que é conhecido como Buzeira, ele foi solto nesta quarta-feira após a Justiça Federal conceder liberdade provisória. Ele deixou o centro de detenção provisória de Caiuá, no interior de São Paulo, por volta do meio-dia. Ao Portal G1, a Secretaria da Administração Penitenciária confirmou a soltura realizada após a emissão de um alvará. Segundo o Tribunal Regional Federal da Terceira Região, foram impostas medidas cautelares que não foram detalhadas. Buzeira estava preso desde outubro de 2025, quando foi detido no âmbito da Operação Narcobet. Ele é investigado por lavagem de dinheiro e organização criminosa. Em uma segunda denúncia apresentada em junho, o Ministério Público Federal apontou o influenciador como suposto financiador, controlador oculto e beneficiário econômico final de duas plataformas de apostas esportivas. Segundo o MPF, Buzeira teria participação em decisões estratégicas e na condução das operações das plataformas, embora não aparecesse formalmente como sócio das empresas. A acusação também envolve suspeitas de evasão de divisas e ocultação de recursos. A defesa do influenciador comemorou a decisão que concedeu a liberdade provisória nesta quarta-feira, viu, Débora?
2: Obrigada, Lucas.
4: A Prefeitura de São Paulo participou do primeiro Fórum de Arquitetura e Urbanismo Casa Cor.
5: Entre as ações da Prefeitura de São Paulo para a melhoria urbana da cidade, há o Bonde SP, o projeto de veículo leve elétrico que busca reorganizar a mobilidade do centro e contribuir para a requalificação dos espaços públicos. 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
3: Sistema Anchieta Imigrantes agora com operação 5x5, viu? Rodovia Anchieta com tráfego lento ainda no quilômetro 64 até o 61 na pista sentido São Paulo e também do quilômetro 19 até o quilômetro 17. A gente destaca ainda a rodovia Castelo Branco, viu? Pista expressa tem lentidão agora no quilômetro 33 até o 36 e também no 30 até o 32, também no sentido interior. Já na rodovia Raposo Tavares, pista sentido São Paulo, do quilômetro 27 até o quilômetro 23, motorista vai naquele anda e para. Já no sentido interior, vai do quilômetro 11 até o quilômetro 34, também com lentidão. A gente destaca ainda boas condições para o motorista que vai pela rodovia Ayrton Senna. Tudo sossegado por lá. A rodovia Fernão Dias continua com aquela lentidão na região ali de Atibaia. Pista sentido sul tem tráfego lento na pista expressa. Tempo previsto aí de 25 minutos do quilômetro 51 até o quilômetro 37.

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1: A gente volta pra dar tchau pro nosso ouvinte. Beijo, Carol. Até amanhã.
2: Um beijo, Débora. Boa noite pra você e pros ouvintes. Até.
1: A produção foi de Matheus Leite. Assistência de produção, Suelton Viana. Trabalhos técnicos, Daniel Mesquita e Henrique Dias. Muito obrigada pela companhia. Tenha uma ótima noite. 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Amanhã estaremos de volta a partir das 5 da tarde. Esperamos você. Até lá.

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0: Quarta-feira, 19 de agosto de 2026. O presidente Lula defendeu o enriquecimento de urânio para fins pacíficos, como na produção de energia. A declaração foi dada durante visita ao Centro Industrial Nuclear de Aramar, no interior de São Paulo. Em discurso, em defesa da soberania brasileira, uma das bandeiras do petista na campanha à reeleição, Lula também disse que o Brasil não pode andar de cabeça baixa na relação com outros países e defendeu investimentos em submarinos de propulsão nuclear. Representantes da OpenAI, dona do ChatGPT, estiveram hoje no Tribunal Superior Eleitoral para assinar um memorando de entendimento voltado às eleições. A empresa de inteligência artificial já havia aderido ao programa permanente de enfrentamento à desinformação. Agora, o novo acordo prevê a troca de conhecimentos técnicos e de boas práticas sobre integridade da informação, IA generativa e tecnologias digitais no contexto eleitoral brasileiro. A companhia aérea Latam informou que uma falha no sistema permitiu que dados de clientes fossem consultados por pessoas não autorizadas. A empresa afirmou que o vazamento foi identificado no dia 29 de julho. A companhia também orientou que clientes fiquem atentos a eventuais tentativas de golpes que citam dados cadastrais para pedir pagamentos, transferências, senhas ou códigos de confirmação. No horário de Brasília, 7:02.
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1: Olá, boa noite, são 7h02, bem-vindo e bem-vinda ao Viva Voz Especial de Eleições. Hoje, quarta-feira, dia de estúdio cheio de novo aqui na CBN. Tá com a gente o Bruno Caraza, pessoalmente, nosso colunista das quartas-feiras. Ele que também é colunista do Valor, comentarista do Jornal da Globo, professor da Fundação Dom Cabral. Boa noite, Bruno, bem-vindo.
2: Boa noite, Vera. Prazer estar aqui com você pessoalmente pela primeira vez desde que começamos aqui.
1: É, né? Isso, já faz mais de um ano que você está com a gente. Primeira pois vez é. Presencial, hoje vai ser especial. E também participa hoje com a gente a Sila Schumann, que é CEO do Instituto de Pesquisa Ideia. Boa noite, Sila, que prazer ter você aqui com a gente.
3: Boa noite, o prazer é meu, Vera, Bruno e todo mundo que nos ouve.
1: É isso, a gente vai junto pela próxima uma hora discutindo os temas da política. Hoje teve sabatina, CBN, o Globo e Valor, com o ex-ministro da Fazenda, Fernando Haddad, que é candidato ao governo de São Paulo. A gente também fala de sucessão presidencial, fala um pouco do peso da economia na disputa presidencial. Então fica com a gente, manda suas dúvidas, suas perguntas para o nosso WhatsApp 11-9911-9981, que a gente vai discutir aqui com o Bruno e com a Sila. Gente, eu queria começar falando justamente da sabatina do Haddad, porque, enfim, a campanha de São Paulo é uma das mais nacionalizadas do país. A gente tem aí dois nomes que são conhecidos nacionalmente, que já tiveram papéis no governo federal e que são projetados como eventuais candidatos à presidência da República. Me chamou muito a atenção na fala do Haddad, quando eu perguntei para ele, o fato dele não negar que ele esteja aqui cumprindo uma missão dada pelo presidente Lula, de, se possível, estreitar a vantagem do Flávio Bolsonaro num estado onde o Jair Bolsonaro já venceu em 22 e as pesquisas mostram uma prevalência do Flávio Bolsonaro sobre o Lula. E a dificuldade que ele também admitiu de quebrar a vantagem do governador Tarcísio de Freitas. Sila, qual é o peso da eleição de São Paulo hoje? Você conversa muito com o mercado, está sempre apresentando pesquisas quali e quanti para o mercado, para meios de comunicação. Por que São Paulo virou tão estratégica nessa eleição?
3: Olha, São Paulo é o grande campo de batalha, não só porque é onde tem mais voto, é o maior colégio eleitoral do Brasil, mas aqui também foi definida a última eleição, né? Mesmo o Jair Bolsonaro tendo ganho em São Paulo, foi a diferença de votos do Lula aqui que fez com que ele se elegesse, e ele sabe disso. Portanto, é muito importante para ele ter um palanque forte. No entanto, a gente tem um governador, a gente fez pesquisa do Ideia para o Diário do Comércio, agora recentemente, a gente vê um governador aí com 63% de merece continuar. O que quer dizer isso? Para a gente, no Ideia, essa é a pergunta mais importante para um incumbente, porque qualquer pessoa consegue responder, eu quero continuar com esse governo ou não quero continuar com esse governo, antes de examinar qualquer nome. E 63% dos paulistas dizem hoje que querem continuar com o governo. Então, uma eleição bastante difícil para a oposição. A eleição está apenas começando, evidentemente, mas é um cenário muito competitivo no nível estadual, mas de muita disputa no nacional. Isso não tem dúvida. E é aqui que a disputa vai se dar.
1: E tendo uma grande possibilidade dela se resolver em primeiro turno, como mostram as pesquisas, isso, vocês têm algum indicador que mostre o grau de mobilização, por exemplo, do governador Tarcísio de Freitas num eventual segundo turno para o Flávio Bolsonaro, se esse engajamento tende a ser menor pelo fato dele já ter resolvido a situação dele?
3: Não vejo assim, não, Vera, porque ele é governador atualmente, né? E vai continuar sendo governador. Então, acho que o empenho...
1: Não dá para ir para Paris, que nem o Ciro Gomes.
3: Não dá para ir para Paris. Acho que ele vai continuar aqui. O que a gente viu na última eleição foi um comparecimento maior em segundo turno do que em primeiro turno, né? Por ser uma eleição muito polarizada. Então, não acho que tem perda, não, do primeiro para o segundo turno nesse sentido.
1: Ô Bruno, agora a gente vê uma prevalência dos temas econômicos no debate entre Haddad e Tarcísio, pelo fato dos dois já terem pilotado ministérios da área, e ele colocou muito a questão fiscal na mesa. o que é um pouco complicado porque se cobra muito o fiscal nacional. Então, ele apontar o telhado de vidro do outro num tema que é frágil para ele soa até um pouco contraditório. Como você vê essa disputa na seara econômica no maior estado do país?
2: Zé Vera, a gente até chegou antes a trocar uma ideia, né, a respeito disso. E eu até senti, comentei com você que eu senti um ar um pouco abatido do Haddad em relação à empolgação, em relação a essa eleição no plano estadual, né? Pelas razões que a Sila acabou de mencionar. Ele sabe que é uma eleição extremamente difícil. E aí, nesse sentido, nessa batina hoje, ele buscou sempre que ele pôde jogar a discussão, pelo menos no plano econômico, para as questões nacionais. Porque é o papel que ele está exercendo nessa disputa aqui em São Paulo. Então, ele trouxe temas para confrontar não só a visão do PT e os resultados da administração do Lula em relação ao que pensa o Tarcísio, mas também em relação ao que Bolsonaro fez ou que o Flávio defende. Então, ele trouxe vários temas ali que ele está tentando jogar essa equivalência, preparando o terreno aí para o Lula obter um resultado melhor aqui em São Paulo. Então, ele trouxe a questão fiscal, apesar, né, da fragilidade ser um tema que ele sempre
1: é cobrado,
2: né? Disso. Então, é uma postura também de defesa, né? Ele mostrando, inclusive citou dados do FMI para dar uma legitimidade maior nos números que ele estava mostrando. Ele trouxe, por exemplo, um equivalente em relação às taxas das blusinhas, né? Que ele fala que o Lula sempre foi contra, mas isso foi um pleito que partiu, inclusive, do Tarcísio e do próprio PL. Então, ele trouxe um comparativo entre as concessões no governo Lula versus as concessões do Tarcísio no governo Bolsonaro, quando era ministro da Infraestrutura. Então, foi a estratégia do Haddad hoje, ficou bem clara na sabatina, como que ele pretende, nessa campanha a governador, trazer discussões para o plano nacional, que é o papel que ele vai exercer nesse pleito.
1: Agora, Sila, a gente vê um peso nas pesquisas da segurança pública como tema a mobilizar o eleitor, mais até do que em outras eleições. Acho que nunca a violência apareceu tão claramente como o tema que mais preocupa o cidadão. E aqui em São Paulo talvez seja a área em que o governador tem mais dificuldades. É um governo muito bem avaliado, como você bem mencionou, mas na segurança é aquele em que aparece um asterisco, vamos dizer assim, na avaliação da população. Da forma como está colocado o debate de segurança, você acha que ele atende a essa demanda do eleitor, ou ainda está uma coisa muito acadêmica? Me dá a impressão de uma certa tecnicalidade que não chega àquele dia a dia em que o cidadão vive com medo e vive ali preocupado, né?
3: A segurança pública virou tema, né? Em 18 a gente discutiu bastante segurança pública ali, quando o Bolsonaro veio com a questão do armamento, né? Das pessoas se armarem, inclusive tinha uma questão muito do agro envolvida nisso. E ali eu creio que tem um recorte que ele é seguinte àquela intervenção militar no Rio de Janeiro, né? Quando houve a intervenção militar no Rio de Janeiro, a gente percebia em todas as pesquisas que os outros estados diziam: eu também quero. Por que só no Rio? Aqui também está complicado. E hoje a gente vê problemas de segurança na Bahia, a gente vê problemas de segurança em Pernambuco, a gente vê problemas de segurança no Ceará, e muitos estados que hoje têm essa demanda, e essa demanda hoje está nas médias cidades, está nas cidades inclusive pequenas, ela não é mais só das metrópoles, né? Então essa é a primeira questão. Eu tenho um pouco de dúvida como isso vai se dar no nacional, Vera, porque é um pouco difuso de quem é a responsabilidade. Sim. Da segurança, né? Você tem ali o seu celular roubado ali na rua, você vai xingar quem? Você xinga o prefeito? É o governador? É o presidente? De quem que é a culpa? E que no fundo é sobre isso que a gente está falando, né? A gente está falando dessa sensação de insegurança. A gente acabou de fazer uma pesquisa que o Globo deu, do quanto as pessoas estão amedrontadas. Elas têm medo de sair de casa, e as mulheres têm medo, inclusive, de ficar em casa, né? Elas estão com medo dentro de casa. Então é uma sensação generalizada de insegurança que vai estar muito presente, mas eu tenho curiosidade de ver como vai ser tratado. Eu vejo muito o campo da direita, não aqui em São Paulo, mas no Nacional, querendo importar solução, por exemplo, de El Salvador, que deu muito certo em outros países do continente ultimamente. Eu tenho dúvidas de como que isso vai ser encarado aqui, especialmente para esse público de mulheres, de classe C, D e E, que vão olhar ali e dizer, bom, mas aí é meu filho, né? Enfim, essa agressividade toda a gente vê que aqui no Brasil nem sempre é bem-vinda, especialmente para o campo de direito que tem que conquistar esse voto. Então eu acho que segurança ainda é um tema que eu quero ver como é que vai ser tratada nessa eleição.
2: Nesse tema também ficou claro também no Haddad hoje, acho que duas vertentes, né? Eu acho que uma é solução milagrosa da inteligência artificial como saída para todos esses problemas que todo mundo fala, mas ninguém explica como que vai utilizar. O Haddad bateu nessa tecla, mas uma outra tecla que ele bateu muito hoje, que eu acho que vai ser também nessa estratégia de nacionalização da campanha, é apostar na estratégia do sufocamento das organizações criminosas. Né?
1: Por meio de cooperação, né?
2: Isso, cooperação. E o caso da Operação Carbono Oculto é um caso que o governo Lula tem como um exemplo a ser usado, né, como uma estratégia que pode ser aprimorada no futuro, caso eles vençam a eleição tanto aqui quanto nacionalmente.
1: Agora, Bruno, ele falou muito em concessões, né, e num tom crítico em relação à Sabesp, em relação à Enel, que não é estadual, é uma concessão inclusive federal e está sendo discutida a caducidade, em relação aos trens metropolitanos, mas fica difícil imaginar como fazer os investimentos que São Paulo precisa com um orçamento já estrangulado e já quase todo ele capturado pelos gastos obrigatórios, sem recorrer a concessões. E tanto é que ele não fala em romper os contratos. Sim. Ele fala, vai estudar, vai passar um pente fino. Isso eu acho que são duas visões, modelos de Estado muito diferentes, né? Entre o Tarcísio e, portanto, o bolsonarismo, e entre o PT. A gente vê problemas com os Correios, etc. Isso chega na população? Você, como economista, é um debate que chega na população?
2: É um debate super relevante, porque realmente a gente vive numa restrição fiscal muito grande. O próprio Haddad reconhece, o Estado brasileiro não tem mais condição de assumir essa responsabilidade de ofertar esses serviços públicos, porque não tem espaço fiscal para fazer esses investimentos. Então, as concessões são a saída, ele reconhece isso. Agora, o que bate, essa discussão é uma discussão complexa para a população, tanto que acho que a Sila tem muito mais elementos para falar isso, mas as pesquisas de opinião que a gente acompanha, sempre que se coloca essa questão da privatização, a maior parte da população brasileira ainda é contrária à privatização. Então, é um debate que é complexo pro eleitor médio, mediano brasileiro. Agora, o que o eleitor sabe muito bem é a qualidade do serviço que está sendo prestado. E aí é papel também do Estado fiscalizar e fazer um adequado marco regulatório e fiscalizar o serviço prestado pelas concessionárias. E é nesse ponto que o Haddad hoje na sabatina apontou, falou que eles tiveram que rever cláusulas de concessões concedidas pelo governo Bolsonaro. Então, de novo, é uma disputa aqui em São Paulo, mas que estão sendo tratados temas nacionais. São nacionais.
1: Eu acho que o João Santana fez isso bem em 2006, Sila, quando a gente lembrar que ele pôs um tabuleiro tipo de um banco imobiliário em que tinha as empresas ali e o Alckmin ia tirando uma por uma, forçou até o Alckmin aí com aquela roupa,
3: o colete, o boné. Do Banco do Brasil.
1: Exato, mas eu acho que a gente saiu desse patamar um pouco de demonização, né, das privatizações.
3: Eu concordo com o Bruno de que não é mais a demonização, mas talvez a palavra represente um pouco essa insegurança que as pessoas têm com relação ao serviço versus o serviço estatal. Acho que o que falta também é paciência, né? Se o serviço está ruim e você muda o serviço, você vai ter um tempo para ele melhorar. né, não se tem essa paciência. A gente vive num modo urgência hoje.
1: Todas
3: e no modo,
1: as urgências de
3: tudo
1: todas
3: é urgente,
1: as áreas.
3: Né? E tudo está na rede social e tudo está na discussão. Então, eu acho que ainda tem esse componente hoje para esse assunto voltar à tona, que é me posiciono a favor ou contra porque tive uma experiência ruim, né?
1: Exato. Eu acho que a gente deu conta já da sabatina, mas queria aproveitar que a Cila está aqui para trazer dois temas que são relativos a esse mundo da campanha, do marketing, das pesquisas, para a gente debater aqui. Tem uma grande discussão, e o IDEA acho que foi precursor em trazer isso, você e o Maurício, da possibilidade de, depois de muitos anos, a eleição nacional se definir no primeiro turno, pelo fato de que os candidatos daquele pelotão intermediário lá não estão performando. Vocês acham que isso realmente está no horizonte, está no radar de vocês? E a gente vai chegar na semana da eleição ali fazendo conta?
3: Sem dúvida, a gente realmente veio contra a corrente falando disso, né? Quando falamos a primeira vez, causou espécie, mas é uma discussão que a gente tem dentro do IDEA, olhando a história e olhando os números atuais. E vou explicar. Em primeiro lugar, é porque o presidente Lula, pela primeira vez, ele está sozinho no campo da esquerda. Ele não divide voto com ninguém. Não tem mais o Ciro, não tem a Marina, nem mesmo a Simone Tebet, não tem outro candidato de esquerda. Então, o mercado de votos dele de primeiro e segundo turno é mais ou menos o mesmo. Ele não tem aonde conquistar nesse campo. Então, em setembro, eu acho que a gente vai estar muito numa discussão se o presidente Lula vai ganhar a eleição em primeiro turno. Tem duas questões aí, ele nunca ganhou em primeiro turno, muito por conta da abstenção, né? A abstenção é histórica no Brasil, de 20%, e o eleitor que menos aparece para votar é o eleitor de menor renda que votaria, ou que diz nas pesquisas que votaria no presidente Lula. Mas esse ano, como eu disse, o campo de voto dele está estabelecido ali e já é bastante amplo. No campo da direita, o que eu enxergo é esse fenômeno que a gente chama de antipetismo de chegada, que ali foi quando o Aécio passou para o segundo turno no lugar da Marina, quando o próprio Jair Bolsonaro passou para o segundo turno no lugar do Geraldo Alckmin, que é quando o eleitor antipetista, ele olha e diz assim, não, eu vou dar o meu voto para aquele que eu considero que tem mais chance de ganhar do PT. Então, eu vejo que esse fenômeno pode acontecer ali no final do primeiro turno, e aí eu fico me perguntando, um eleitor de um candidato que está ali com 5%, com 6%, olhando que o presidente Lula pode ganhar no primeiro turno, se ele não vai correr para o candidato que ele considerar que tem mais chance. E aí esse candidato pode sair vitaminado e também ganhar no primeiro turno. Então, eu não vejo em favor de quem vai ser essa vitória no primeiro turno, mas ela tem possibilidade. E por último ainda, tem a questão dos nulos e brancos. A gente viu, por exemplo, quando o Flávio Bolsonaro perdeu o voto ali por causa do áudio do Vorcaro, os eleitores homens dele foram para branco e nulo, eles não foram para outros. Quando ele teve a discussão com a Michelle, as mulheres também foram para branco e nulo e não foram para outros. Então, se tiver essa apatia, esse cansaço que as pessoas têm demonstrado, isso eu vejo muito nas qualitativas com relação ao quadro, elas podem decidir fazer um voto de protesto e aí se diminui os votos válidos e, de novo, corrobora com essa visão.
1: É incrível, né, Bruno? Porque tem essa coisa de uma insatisfação com os dois candidatos, que fica muito patente na rejeição altíssima de ambos, mas não se constrói uma alternativa. Ninguém olha para esses outros postulantes e vislumbra a possibilidade de algum deles deslanchar. E um outro fenômeno que eu queria ver se você também está notando em relação à economia. Porque os dados macro da economia são bons, mas quando chega nas pesquisas para escrutinar o bem-estar econômico, isso é baixo. A gente até falou disso aqui no Viva Voz. E agora o Flávio Bolsonaro parece disposto a explorar isso, né? Falando de endividamento, falando um pouco do preço das coisas no mercado.
2: Acho que nesse contexto a economia pode ser bastante relevante nesse cenário que Cila acabou de apontar, né? Porque realmente, de um ponto de vista macroeconômico, a situação no Brasil é relativamente boa, do ponto de vista do...
1: crescimento.
2: Seis anos já, né? Dois anos governo Bolsonaro e já no quarto ano governo Lula de crescimento econômico, desemprego nas mínimas históricas, a renda cresceu acima da inflação nos últimos tempos. A inflação caiu, né? Ainda está ali, né, no limite da meta, mas não é nada que esteja como estava no pós-pandemia, né, que chegamos a ter inflação de mais de 10%. Então, tem um conjunto de elementos favoráveis do ponto de vista econômico, mas, por outro lado, o governo Lula não consegue captar todo esse bônus econômico que a realidade mostra. E um dos fatores que eu associo isso tem a ver com o grande endividamento da população. Nós temos hoje mais de 50% da população negativada no Serasa.
1: Mesmo, né? Com vários desenrolas.
2: Desenrolas e isenção de imposto de renda, injeção de recursos, né? Vale gás. Não faltam estímulos como a gente tem conversado aqui no Viva Voz já há bastante tempo. Então tem um sentimento da população, isso acaba acho que drenando um pouco o ânimo do eleitor de dar esse voto de confiança para um novo mandato do Lula e isso acaba gerando essa apatia, né? E isso aparece nas pesquisas, né? Quando você pergunta individualmente cada um desses programas, vai se esvaindo assim, a boa avaliação, a atribuição de valor a isso. E eu acho que é nesse ponto que o Flávio Bolsonaro já começou a expor, né? Ficou claro no início da campanha, no primeiro pronunciamento dele, ele toca na questão do endividamento, ele toca na questão do custo de vida. E o custo de vida é cumulativo, né? A redução da capacidade, sim, de pagar, né? Os americanos chamam do affordability, né?
3: Exatamente.
2: Tudo bem, a inflação está num patamar mais baixo do que estava no início do governo Lula, mas os preços, eles subiram de forma acumulada ao longo do tempo. Então, o eleitor sente isso. Quando ele vai ao supermercado, ele vê que ele compra o carrinho menor do que antes.
1: E a gente vocês notam também, né?
3: 66% das pessoas na nossa última pesquisa Meio Ideia dizem que os preços estão maiores, né? Ou muito maiores ou maiores. Então as pessoas têm justamente essa sensação. E quando a gente pergunta onde é que essa renda está comprometida, é no supermercado e na alimentação. Mais de 60% diz que é sobre isso. Então, a gente ouve, né, em pesquisa qualitativa o tempo inteiro.
1: E sobre,
3: né,
1: BET, vocês ouvem muito?
3: Muito, muito. Esse é um problema de saúde pública, né? É um problema de
1: economia
3: enorme, um problema para as mulheres, inclusive. É muito grave que está aumentando também esse endividamento. Ou seja, chega no final do mês, a pessoa não consegue pagar as suas contas. Então é dramático e é simbolizado pela picanha.
1: Exatamente. Né?
3: Então essa descrença, essa desconfiança, essa falta de entusiasmo, ela é mais prometeu a picanha. Entendi. E eu não estou conseguindo comprar a picanha.
2: E Vera, você perguntou dos outros candidatos, né? Nenhum deles apresenta propostas para esses problemas que estão ali no bolso, pressionando, que mexem até com a saúde mental das pessoas, né? O endividamento, as bets, quais são as propostas que os outros candidatos, além de Lula e Flávio Bolsonaro, têm para essas questões? Então, quando eles não trazem soluções, fica difícil
1: eles
2: você
1: se
2: engrenar.
1: Eles perdem na paisagem, né?
3: Agora
1: um bando de R, de candidato com letra R.
3: Agora é importante a gente lembrar que essa questão econômica, ela vem também da derrota do Jair Bolsonaro, né? Quer dizer, quando eu falo da picanha, porque ela foi o motivo de voto, sim, em Lula contra Bolsonaro por conta da administração da pandemia, que incluía a questão dos preços. Então, uhum, as pessoas já sentiam que o supermercado estava mais caro e continuam sentindo que aumentou. Então, não se resolveu esse problema em quatro, sim, anos.
1: O papo está maravilhoso, nem dá vontade de ir para o intervalo, mas eu preciso, a gente faz um breve intervalo e volta já já com o Viva Voz, hoje com Bruno Carazzi e Sila Schuma.
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5: Lucas Taveira tem mais informações, atualizações sobre o caso do empresário que agrediu a mulher. Oi, Lucas.
6: Isso mesmo, Débora. O empresário Ivo Cos, ele virou réu por lesão corporal e ameaça após ser preso por agredir a esposa, a cirurgiã dentista Júlia Falcão. O caso aconteceu no último sábado, em Pinheiros, na zona oeste de São Paulo. A justiça negou o pedido da defesa para transformar a prisão preventiva em domiciliar. Ivo, de 48 anos, está preso no Centro de Detenção Provisória de Pinheiros. A juíza Carla Balestreri também concedeu medidas protetivas de urgência à Júlia e determinou a devolução de bens pessoais e do veículo da vítima. O empresário está proibido de manter contato com a mulher pessoalmente, por meios eletrônicos ou por terceiros. Ele também deve manter distância mínima de 300 metros da vítima, da residência, do local de trabalho e dos familiares dela. Segundo o Ministério Público, os episódios de violência não foram isolados. A vítima relatou um histórico de agressões, ameaças de morte, controle e perseguição. Para a promotoria, os relatos indicam uma escalada de violência e justificam a manutenção da prisão preventiva para preservar a integridade física e psicológica da mulher e evitar novas agressões. Procurada, a defesa do empresário disse que o caso está sob segredo de justiça e, por isso, não vai comentar detalhes do processo. A Secretaria da Segurança Pública informou que os dois seguranças acusados por Júlia de não terem prestado ajuda enquanto ela era agredida pelo marido passaram a ser investigados pela Polícia Civil. Débora?
5: Ela, inclusive, a justiça concedeu medida protetiva de urgência à vítima, né? Determinou a restituição dos bens pessoais, inclusive do veículo dela, que ela não conseguiu retirar lá do imóvel, né? Ou melhor, até porque as fechaduras tinham sido trocadas pelo ex-marido. Obrigada, viu, Lucas, pelas informações.

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2: Rodovia Castelo Branco agora na pista expressa, motorista vai sofrendo com a lentidão ali na pista sentido interior do quilômetro 30 até o quilômetro 32. Já na pista marginal ainda da Castelo Branco, motorista enfrenta a lentidão do quilômetro 15 até o quilômetro 13 na pista sentido São Paulo. Destaque também para a rodovia Raposo Tavares, pista sentido São Paulo tem congestionamento do quilômetro 27 até o quilômetro 17. Já na pista sentido interior, motorista enfrenta a lentidão do quilômetro 11 até o quilômetro 34. Passando agora pelo sistema Anchieta Imigrantes, operação 5x5, e o motorista continua com dificuldades na pista sentido São Paulo, na rodovia Anchieta. Do quilômetro 64 até o 61, motorista enfrenta ali lentidão por causa de excesso de veículos. Depois, do quilômetro 19 até o 17, volta esse congestionamento, motorista também vai enfrentando dificuldades. A rodovia Cônego Domênico Rangoni, no sentido Guarujá, está congestionada, viu? Motorista vai sofrendo ali na Cônego Domênico Rangoni. Já na pista sentido São Paulo, o motorista também enfrenta lentidão por causa de excesso de veículos.
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0: Quarta-feira, 19 de agosto de 2026. A Polícia Rodoviária Federal confirmou que o acidente que deixou 23 mortos e 5 feridos na BR-373 em Ipiranga, no Paraná, aconteceu após a carreta invadir a pista contrária e bater de frente com um micro-ônibus. A colisão ocorreu em um trecho de pistas simples formado por uma longa via. A PRF reforçou que não havia condições climáticas adversas, como chuva ou neblina, no momento do acidente. O governo do Paraná decretou luto oficial de 3 dias em todo o estado em razão do acidente. Em nota, o estado lamentou as mortes e manifestou solidariedade às famílias das vítimas. O ministro Luiz Felipe Salomão tomou posse como novo presidente do Superior Tribunal de Justiça para um mandato de 2 anos. A solenidade teve a presença do presidente do Supremo Tribunal Federal, Edson Fachin, do presidente do Congresso, Davi Alcolumbre, do presidente da Câmara dos Deputados, Hugo Mota, e do vice-presidente Geraldo Alckmin. Salomão assume o comando do tribunal no lugar do ministro Herman Benjamin. A dívida pública total dos Estados Unidos ultrapassou pela primeira vez a marca de 40 trilhões de dólares, um aumento de 1/3 em menos de 5 anos, segundo dados divulgados pelo Departamento do Tesouro. O avanço ocorre enquanto legisladores americanos seguem sem apresentar uma resposta para os déficits fiscais historicamente elevados. Em paralelo, o Tesouro anunciou a ampliação do programa de recompra de títulos de longo prazo. No horário de Brasília, 7:34.
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0: Estamos de volta com o Viva Voz, são 7 horas e 34 minutos. Eu pedi para vocês participarem, estão chegando as participações. O Edmundo Fornazari diz que adora o programa. Obrigada, Edmundo, pela sua audiência. E o José manda uma pergunta aqui para a gente que eu já vou repassar para o Bruno, porque é da seara dele. Ele diz o seguinte: não entendo como todos dizem que o orçamento é capturado pelos gastos obrigatórios, mas quando vemos as emendas são mais de 100 bilhões só nisso. Como explicar essa contradição?
1: Pois é, a grande questão é que as emendas se tornaram uma espécie de gasto obrigatório por alterações que o Congresso fez nas últimas legislaturas. Ele estabeleceu que parte do orçamento necessariamente tem que ser gasto conforme deputados e senadores indicam. Esses gastos, têm uma qualidade muito ruim, porque eles são motivados pelo interesse eleitoreiro do parlamentar e não pelas necessidades reais da população. E a grande questão é que existe o dinheiro da emenda, né? São 50 bilhões atualmente, só que o governo precisaria ter força política para alterar esse quadro.
0: Esse caráter impositivo, né?
1: E os últimos presidentes da República no Brasil não têm essa força, então acaba que existe o recurso, ele poderia ser gasto de uma qualidade melhor, com melhor retorno para a população, mas como não se tem força política para alterar isso, os deputados e os senadores acabam determinando para onde esse dinheiro vai ser gasto.
0: É isso. A gente hoje viu o presidente Lula fazendo um ato do governo, né? Ele está alternando ali agendas da campanha e agendas de governo, mas nas agendas de governo ele acaba trazendo alguns temas que também resvalam na campanha eleitoral. Uma das grandes preocupações dele tem sido essa interferência dos Estados Unidos no pleito aqui, e ele tem procurado falar sempre em soberania, em falar dos ativos estratégicos de que o Brasil dispõe para se manter ali relevante e resistir a essa tentativa de domínio no continente dos Estados Unidos. E hoje ele trouxe uma questão que vai ser muito discutida também, que é a questão dos minérios aí estratégicos. E ele falou de urânio. A gente separou essa sonora para discutir aqui com vocês. Pode soltar.
2: O adversário às vezes nem escuta. A gente tem que estar preparado para eles saberem que a gente vai ter força para poder dizer não. Que a gente vai ter força para poder dizer vamos competir. O que a gente não pode é ter um país desse tamanho de cabeça baixa a vida inteira. O submarino é importante para que a gente tenha tecnologia para dar e para vender, que a gente possa enriquecer urânio, sabe, para fins pacíficos, como está na nossa Constituição, para vender para o mundo.
0: Falou também que soberania não é só um discurso, é estar preparado para isso, né? Para saberem que o Brasil pode dizer não. Com essas restrições que a gente está falando, Bruno, falar em submarino nuclear, enriquecer urânio, faz algum sentido como prioridade para o país?
1: Vera, é a grande questão do orçamento público, né? O governo tem um orçamento, ele é significativo, o governo arrecada recursos consideráveis da população, nossa carga tributária é alta, não é, como o ouvinte mencionou, não é por falta de dinheiro. A grande questão é que o orçamento, eles são escolhas e não dá para se fazer tudo. Então, quando o Lula coloca essas questões, eu vejo em dois planos. Tem um plano que a gente agora passou a viver, principalmente depois do Trump, num mundo em que a geopolítica ela é muito relevante, então os países realmente estão numa corrida na busca de minerais estratégicos por causa da tecnologia, mas também por causa da questão militar. Mas, por outro lado, a gente tem uma escassez de recursos muito significativa. Então, quando o Lula fala de investir no enriquecimento de urânio, em construir submarino nuclear, isso vão ser recursos que vão faltar para outras necessidades da população. Então, qual é a prioridade que ele vai colocar aí? Isso precisaria ficar claro.
0: E Sila, essa questão dos Estados Unidos, a gente não sabe ainda quais podem ser os próximos lances, as próximas decisões do Trump, Mas isso vem sendo testado por vocês, né, nas pesquisas. Eu lembro que a última do Ideia perguntava se ser apoiado pelo Trump era bom ou ruim, e o caráter negativo prevaleceu. Mas essa discussão sobre soberania, ela chega ali na casa do eleitor, no Zap, no grupo de Zap, e de que forma?
3: Olha, esse foi um tema que impulsionou o presidente Lula a crescer ali na primeira vez que se falou em tarifaço, né? Então, acho que ele vai abraçar esse tema e a gente já está vendo ele fazer isso. Não é um assunto que é do dia a dia das pessoas, mas vai fazer parte da campanha, não porque o Brasil se preocupe com política externa. A gente nunca discutiu política externa em campanha brasileira. Eu me lembro sempre de 2018 ali, que tinha aquela ameaça: o Brasil vai virar uma grande Venezuela se o Haddad ganhar. Lembra disso? Não foi esse o motivo de voto.

0: entrar exatamente no eleitorado bolsonarista, a direita bolsonarista e a esquerda lulista, é aí que se amplia um achando bom e o outro achando ruim e vice-versa, né? Então, acaba ficando uma briga de torcida. Sim. Com relação a esse tema.
1: O Bruno, a autossuficiência de petróleo é um outro fator que pesa aí nessa questão estratégica de posicionamento do Brasil perante o mundo. E esses últimos dias foram de comemoração no governo e no QG lulista. Até o Haddad falou disso, porque se descobriu ali no Poço Pioneiro de Morfo, na margem equatorial, que tem sim um potencial de exploração de petróleo. Isso dá tempo de faturar? A gente está vendo questões muito mais populares, né? Desenrola e tal, que não surtiram tanto efeito. E outra coisa, dá tempo de explorar? Porque para abrir uma nova fronteira de exploração de petróleo leva anos. Requer pesquisa, requer gasto e requer ali um bom planejamento ambiental. Essa conta de chegada vai ser como o pré-sal? O Lula faturou muito em cima do pré-sal, né?
2: Sim, eu vejo isso, Vera, numa questão mesmo do discurso de campanha, né? E aí, porque a produção não vai se materializar tão cedo, né? Extração de petróleo é algo de anos, né? Então, isso é uma boa perspectiva para a economia brasileira, assim, uma conquista da Petrobras. Agora, do ponto de vista eleitoral, eu vejo o Lula explorando isso em dois aspectos. Um é retomar aquele...
1: Petróleo é nosso.
2: Retomar a velha discussão do pré-sal mesmo, né? Do Lula ali com a mão suja de petróleo, né? Naquela expansão da Petrobras muito significativa ali no final do governo Lula 2 e início do governo Dilma, né? Então, ele vai tentar explorar por esse lado, né? Da expansão dos investimentos públicos, estatais. E o outro aspecto é tentar com isso contrapor uma alta nos preços dos combustíveis, pelo menos no discurso, né? Que a gente verifica desde o início do ano, desde que eclodiu a guerra lá no Oriente Médio. Então, é como uma sinalização, olha, eu sei que o preço da gasolina, o preço do diesel subiu muito, mas, olha, lá na frente, no próximo governo, a gente tem essa perspectiva de explorar mais petróleo e vai aumentar a oferta de petróleo e os preços vão cair. Então, acho que ele vai trabalhar muito nessa linha.
1: É isso. A gente faz mais um breve intervalo e volta já já para o encerramento do Viva Voz, hoje com o Bruno Carazzi e a Sila Schumann.
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5: Lucas Taveira tem mais informações sobre roubo de fios na ponte estaiada. Oi, Lucas.
6: Isso mesmo, viu, Débora? Aconteceu nesta tarde, viu? A gente veio noticiando aqui porque tem chamado muita atenção, né? Um casal, ele foi preso em flagrante no início da tarde desta quarta-feira enquanto roubava fios no viaduto José Bonifácio Coutinho Nogueira, que faz parte ali do complexo da Ponte Estaiada, na Zona Sul de São Paulo. Nas imagens registradas pela TV Globo por volta do meio-dia, um homem aparece tentando escavar e puxar fios que ficam na parte de baixo do passeio da via. Ele chega até a tentar arrancar os cabos. Durante toda a ação, uma mulher permaneceu ao lado dele na área destinada à circulação dos pedestres. A mulher, que em alguns momentos da filmagem tapava a cabeça com uma toalha, parecia encobrir o crime. Em determinado momento, os dois começam a caminhar pelo local, aparentemente procurando outro ponto para retirar os fios. Depois, param novamente, justamente nas ranhuras e na divisão ali do concreto, onde o homem volta a agir. A ação durou pelo menos uns 3 minutos. Em seguida, o casal foi detido e conduzido ao Distrito Policial do Campo Belo por 2 policiais militares. Segundo a Secretaria de Segurança Pública, o homem foi encontrado com ferramentas que foram apreendidas. O caso foi registrado como tentativa de furto. Débora?
5: Obrigada pelas informações.

0: Ações Lucas Taveira, e o fato é que o roubo de fios tem aumentado na cidade de São Paulo, inclusive tem impactado os serviços. A gente já relatou aqui, relata com uma certa frequência, interrupção no transporte público, por exemplo, trens por causa de roubo de fio, semáforos que deixam de funcionar por causa de roubos de fio, e assim vai, a polícia segue investigando. Obrigada, Lucas.
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2: Rodovia Anhanguera, pista sentido norte, viu, sentido interior, tem tráfego lento na região de Campinas. Tempo previsto de 21 minutos para o motorista andar aí 5 quilômetros. Do quilômetro 102 até o quilômetro 97, o motorista vai com lentidão aí, situação complicada na rodovia Anhanguera. A gente destaca ainda a rodovia Raposo Tavares, e o motorista continua com lentidão do quilômetro 27 até o quilômetro 17 na pista sentido São Paulo. Já no sentido interior, com o congestionamento vai do quilômetro 11 até o quilômetro 34. Já na rodovia Castelo Branco, na pista expressa, sentido interior, motorista enfrenta ali lentidão do quilômetro 30 até o 32. Já na pista marginal, pista sentido São Paulo, tem tráfego lento do quilômetro 15 até o quilômetro 13. Já na rodovia Anchieta, sistema Anchieta Imigrantes, na Imigrantes, boas condições para o motorista, viu? Já na Anchieta, lentidão em dois trechos. Primeiro no sentido São Paulo, do quilômetro 64 até o quilômetro 61 por causa de excesso de veículos. Já mais para frente, no quilômetro 19 até o 17, também motorista vai encontrando lentidão. Rodovia Cônego Domênico Rangoni continua congestionada, viu? Pista sentido Guarujá é um mau caminho aí para o motorista. Já no sentido São Paulo, também tem tráfego lento nesse momento. Na rodovia Ayrton Senna, lentidão em dois pontos também, viu? Pista sentido interior do 20 ao 28 e também do 20 ao 23, motorista vai encontrando lentidão por causa de excesso de veículos. Depois, o motorista já encontra boas condições na rodovia Ayrton Senna.

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1: Viva Voz de volta, são 7 horas e 49 minutos. Hoje a gente recebendo o Bruno, o Bruno Caraz é nosso colunista de todas as quartas, e a Sila Schumann, que é CEO do IDEA. Eu vou aproveitar agora os chapéus específicos de cada um deles para explorá-los sobre questões aqui. A Sila, além de tudo, também preside uma entidade que trata da questão do marketing político. Ela é uma profissional do marketing político há muitos anos, e hoje eu cometi uma coluna a esse respeito, porque me chamou muito a atenção o fato de haver crises entre marqueteiros e candidatos em muitas campanhas, inclusive duas campanhas presidenciais. Um fato mais recente é a saída do Paulo Vasconcelos, conhecido e vitorioso profissional do marketing, da campanha do Ronaldo Caiado. E eu tracei ali algumas hipóteses. Eu queria saber, Sila, vocês já se debruçaram sobre a dificuldade de fazer marketing político nos dias de hoje, com tecnologia, com IA, com as redes sociais bombando, esse imediatismo que os candidatos têm em relação ao resultado? E o que mudou das campanhas tradicionais? Você vem nesse desde o Geraldo Walter, você está nisso há muito tempo. E o que mudou?
2: Minha primeira campanha foi em 1988.
1: Olha lá. Paraná,
2: que
1: né?
2: Que eu fiz campanha.
1: Greca,
2: né?
1: Você isso, começou com o Jaime Lerner.
2: Não, fiz Jaime Lerner no Paraná em 88, mas eu já cobri a eleição desde a redemocratização, sim, desde a primeira, já era repórter lá em 1982. Mas enfim, eu sou vice-presidente, de fato, da associação que reúne... A gente tem mais de 200 profissionais e eu respondo a sua pergunta até mostrando a evolução disso. Porque quando a gente inaugurou, quando a gente fundou, né, eu sou fundadora, nós éramos um grupo ali que se conhecia muito bem. Né? Hoje, a maior parte das pessoas eu não conheço que estão na associação. A gente tem critérios muito firmes para a adesão, né, dessas pessoas, mas eu não as conheço, exatamente porque o mercado veio mudando, veio se ampliando. Hoje, você tem muita gente que, por exemplo, é especialista em redes sociais, como você falou, e aí é a mesma profissão, de alguma forma, né? Mas eu creio, assim, respondendo a tua pergunta, mudou muito, sim, porque tem mais oferta de profissionais. Mudou por um ponto que você traz, que são os recursos, né? Os recursos que você vai investir numa campanha presidencial são os mesmos que você decide investir numa campanha proporcional de deputado federal, e é essa que dá retorno lá com o fundo partidário, né, e com o fundo eleitoral. Então tem essa decisão, mas eu creio que essa é a hora de dar crise mesmo, sabe, Vera? É a hora em que, porque essa profissão, além de você ter conhecimento, você tem que ter a confiança do candidato, a confiança da campanha. E muitas vezes, quando você começa essa caminhada logo antes de começar o período eleitoral, você não comeu um quilo de sal ainda com esse candidato. Então, você começa a se conhecer e chega à conclusão que não gostou. Eu faço até um paralelo com o médico. Digamos que você tem um plano de saúde bacana, você pode escolher o teu cirurgião, você vai em 1, 2, 3 médicos e nem sempre você vai escolher...
1: Vai dar um match ali.
2: Nem sempre vai escolher pela qualidade dele, né? Enfim, pelo tanto de cirurgias que ele fez que deram certo, mas muito porque você vai ter uma empatia, vai acreditar nele. E no marketing político é bem parecido, você tem que se conhecer em muito pouco tempo, é uma guerra, né? É um momento em que é tudo ou nada. Você tem que fazer aquilo dar certo em pouquíssimo tempo. E eu acho que a hora das crises realmente é agora, né?
1: Aquela pergunta de $1 milhão que a gente faz há pelo menos 3 eleições. Esse vai ser o ano em que as redes sociais vão prevalecer sobre a TV? Ou você acha que ainda não?
2: Não, eu creio que é a soma de tudo, né? Hoje você vai assistir um programa de TV, que é muito importante, mas você já vai assistir com o seu telefone celular aqui na sua mão. Né, tendo outro tipo de informação chegando ao mesmo tempo, acho que a soma de tudo isso torna o trabalho de quem faz marketing político mais desafiador. Mas acho que, assim, a gente está organizado lá no campo, para a gente é uma coisa muito importante, porque era uma profissão que foi se inventando. Sim. A nossa democracia é jovem, né? E aí a gente vai criando critérios, e tem critérios ali com relação à ética, com relação a práticas, que eu acho que o mercado vai acabar se amadurecendo nesse sentido, mas vira notícia, né? Vira assunto da rede social, e todo mundo quer dá palpite, que nem futebol, né? Que nem qualquer
1: coisa. Isso,
2: e que nem médico que você vai lá na inteligência artificial para saber se o tratamento está certo, né? Deixa eu checar aqui, você não está me dando o remédio certo.
1: Ô, Bruno, e agora eu vou te fazer uma pergunta sobre aquilo que você me pediu para nunca te pedir para explicar. Que
2: oh,
1: é a campanha
2: Deus.
1: De Minas. Sua terra, você tem lugar de fala. Lá é um estado que eu acho que tem dois fenômenos disso que a gente está discutindo. A eleição do Zema, que era alguém que não tinha tempo de TV e surgiu do Amazonas. Mais absoluto nada, inclusive se reelegeu muito facilmente. E agora um fenômeno que é o Cleitinho, que é um fenômeno eminentemente das redes sociais. E que demorou para dizer se seria candidato ou não. Teve o debate agora, ele foi, inclusive. Como é que você está vendo esse momento da disputa em Minas?
2: Em Minas até o candidato está indeciso.
1: Né? É isso.
3: É encerrada a novela Cleitinho, né? Ele finalmente foi sacramentado pelo partido, e houve o debate, e foi um debate bastante estranho, a meu ver, né? Porque, de um lado, o Patrus Ananias, que é o candidato do PT, é o candidato do Lula, faltou ao debate. E é um candidato que tem o peso da candidatura Lula. É importante, foi escolhido ali para representar o Lula no debate, ele não foi ao debate. E isso foi ignorado pelos demais candidatos presentes ao debate. Ninguém aproveitou essa deixa para atacá-lo, porque ele está ali no páreo para ir ao segundo turno com o Cleitinho, caso se confirme aí essa grande margem que o Cleitinho tem nas pesquisas. Né? E, por outro lado, os demais candidatos, eles não confrontaram as posições do Cleitinho. Todos os candidatos, eles estão, parece que, com receio de se colocarem contra o Cleitinho, justamente por ele ser um candidato com muita popularidade, com muita presença nas redes sociais, que mobiliza muita gente. Então, os demais candidatos, Calil, o próprio governador atual, Matheus Simões e os outros concorrentes, ali pisando em ovos. Então foi um debate extremamente morno e a campanha segue sem ainda esquentar e sem a gente saber qual vai ser o desfecho aí do segundo candidato no segundo turno.
1: Isso, né, Silano? Aquele estado que tem sido quase um espelho da votação brasileira e capaz de replicar ou predizer, a gente não sabe direito em que ordem vem as coisas, o que vai dar na eleição nacional.
2: É, né? O nosso swing state, né? Minas Gerais, até pelas diferenças geográficas e demográficas que tem. E é o segundo maior colégio eleitoral, né? Entre os três primeiros colégios eleitorais do Brasil. Tem muito voto, também vai ser palco da eleição nacional, mas lá já aconteceu tudo que é tipo de voto, né?
3: Sim,
1: e no Lécio, Anastasia, Dilma, quer dizer.
3: E o próprio Zema, quando ele se elegeu, né, você mencionou, ele pegou a carona ali no bolsonarismo, né, na última, declarou voto ao Bolsonaro, apesar de ser do partido do Amoedo em 2018, né, e isso o catapultou para o segundo turno e depois para a vitória. Então, e um estado que está bastante dividido eleitoralmente.
1: E quebrado,
3: quase,
1: né?
3: Quase que caiu essa máxima de quem ganha em Minas ganha no Brasil em 2022, que foi muito parelho, a margem do Lula foi muito pequena. E do ponto de vista da disputa estadual para governador, é um estado que, como você mencionou, está quebrado, tem muitas dificuldades fiscais e que isso diminui um pouco a força do incumbente, que é o Matheus Simões, de tentar usar a máquina pública para confrontar esse fenômeno que é o Cleitinho.
2: E não tem uma aprovação suficiente para se dizer que há uma continuidade óbvia.
3: Sim,
1: né? Nem ele quer muito, né? Acho que ele quer ficar ali pairando como candidato do bolsonarismo, não quer se associar tanto ao Zema, eu tenho essa impressão, né? Não sei se vocês acham.
3: Mas por outro lado também o Flávio lançou, o PL lançou um candidato
1: Rosco, né?
3: Próprio, né? O ex-presidente da Federação das Indústrias. Então, Também tem essa fragmentação da direita.
2: Sim,
3: também.
2: Mas lá vai ser uma campanha muito interessante, porque, assim, na minha visão, a gente só vai ter aí um terço de segundos turnos, né? Porque a gente tem muitos governadores bem avaliados que vão se reeleger ou
1: eleger
2: fazer
1: o sucessor.
2: Então, muita campanha vai ser morna, tem pouco candidato, né? Exatamente por essa questão do fundo partidário. Não vale mais a pena para os partidos investirem num terceiro, quarto lugar, como tinha antes, né? Que era só para concorrer, eu vou investir em bancada de deputado federal. Então, muita campanha vai ser morna e acabar no primeiro turno. Acho que Minas vai ser com muita emoção, né? Rio Grande do Sul vai ter emoção, acho que...
3: Pernambuco.
1: Paraná, né?
2: Paraná.
1: Com essa coisa do Moro versus Ratinho. Ai, gente, então vocês vão ter que voltar muitas vezes para a gente tratar de todos esses estados e todos esses temas, porque eu adorei. Muito obrigada, Bruno, por hoje. Muito obrigada, Sila. Já fico com convite para voltar. Eu sei que tem pesquisa Minha Ideia em breve. Então, ou você ou o Maurício vão estar aqui.
2: Com prazer.
3: Foi um prazer. Um prazer também conversar com Sila. Que ótimo.
1: E você que pegou do meio e quer ouvir essa nossa discussão, ela está disponível em todos os tocadores de podcasts, no YouTube da CBN, no nosso site, em todos os lugares. Amanhã tem mais. O Viva Voz de hoje teve a produção do Matheus Leite, a assistência de produção do Sueliton Viana e trabalhos técnicos do Henrique Dias. Eu fiquei em dúvida entre Dias e Martins. Henrique Dias. Até amanhã, gente.

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0: 8:01. Leonardo Tais. Muito boa noite para você que a partir de agora se liga em mais uma edição do Futebol Globo CBN, também pelo radinho. Quarta-feira de Libertadores, estádio Nueva Olha Azulgrana em Assunção. Já transmitimos o primeiro tempo em nossas plataformas digitais. Em instantes, daqui 5 minutinhos, começa o segundo tempo e o placar da decisão da vaga nas quartas de final mostra:
1: Cerro Porteño
0: 0
1: Palmeiras
0: 1. Palmeiras, por enquanto, se classificando para as quartas de final da Libertadores. E o gol? O gol foi um escanteio pela direita, Gustavo Gomes de cabeça, 40 minutos do primeiro tempo. O Rodrigo Bittar, que já vem aí para o segundo tempo, na rua sim.
2: Rodrigo Bittar. Lucas Evangelista engatilhou, bateu no canto. E o time do Cerro Porteño se salva de forma impressionante. De novo, John Arias cruzou na área, o desvio. Gol!

0: Pois é, o Lucas Evangelista tinha tido uma grande chance que o Cerro salvou debaixo da linha. Desse escanteio saiu o gol do Palmeiras. André Neto, quais são as escalações de Palmeiras e Cerro Porteño para o jogo que já já começa a sua metade final no lotado, na lotada, no Evaoli Azulgrana, André?
1: Fala, Léo. Boa noite mais uma vez para você, para quem chega com a gente agora no Radinho. Palmeiras de Abel Ferreira, escalado com Carlos Miguel, Murilo, Gustavo Gomes e Alexander Barbosa, Alan, Marlon Freitas, Lucas Evangelista e Piquerez, John Arias, Vitor Roque e Flaco Lopes. Do outro lado, o Cerro Porteño, do técnico Ariel Holan, definido com Rofo, Ivan Ramírez, Quintana, Velasquez, Canhete, Chaparro, Fabrício Domingues, Morel e Ariel Gamarra, no ataque Arizeda e o pirata Pablo Verretti.
0: Em dois minutos começa o segundo tempo, por enquanto 0 para o Cerro Porteño, 1 para o Palmeiras. Rafael Prates acompanha o jogo. Prates, resultado traduz o que foi o primeiro tempo em Assunção, Prates?
2: Não, era jogo mais para empate sem gols. O Cerro Porteño foi o melhor empate do primeiro tempo, a única dificuldade para jogar, trocar passes. Palmeiras arrancou com a bola de um lateral, vira um escanteio, do escanteio gol de Gustavo Gomes. Resultado para o Palmeiras é excelente, atuação não, mas Palmeiras por enquanto com 1-0 parcial chega à próxima fase da Copa Libertadores da América, Dai.
0: Gabriel Dudziak também acompanha por enquanto 0 para o Cerro Porteño, 1 para o Palmeiras. Tava ficando esquisita a coisa, até saiu o gol do Gustavo Gomes, Gabriel.
3: Boa noite, Léo. Boa noite novamente aos nossos ouvintes. Pois é, o Palmeiras não estava jogando bem, não. Não estava conseguindo acionar os seus atacantes com bola no chão. Muita bola dividida, quase nada de tabela, quase nada de jogo pelos lados do campo. E aí veio a sequência de escanteios do Palmeiras e o gol do Gustavo Gomes. O jogo estava muito, muito complicado. A bola parada ofensiva descomplicou. Agora a gente tem que ficar de olho na defesa palmeirense, que nos últimos jogos deixou a desejar e deixou o time do Palmeiras sofrer igualdades e até derrotas. A ver hoje como será.
0: Times de volta para o segundo tempo. Vem aí Rodrigo Bittar, vem aí o segundo tempo de, por enquanto, 0 para o Cerro Porteño, 1 para o Palmeiras. Vale vaga nas quartas de final da Libertadores. E por enquanto tá dando o Verdão lá mais uma vez.
4: Um abraço para você que chega através do radinho. Vamos para o segundo tempo de jogo. Diga, André Neto.
1: Daqui a pouco a primeira mexida no Cerro Porteño. Klimovits, camisa 40, entra agora no intervalo. Klimovits, camisa 40, já confirmo quem saiu para você, Bittar.
4: Perfeito, vem aí o segundo tempo de jogo. Por enquanto vai dando Palmeiras na próxima fase da Libertadores da América, fase de quartas de final da competição. Vai sair jogando esse começo de segunda etapa, vai ser do time do Cerro Porteño. Apita o árbitro, rola a bola. Bom segundo tempo pra você,
5: Cerro Porteño, Palmeiras.
4: Vamos juntos para mais Bittar. 45 minutos valendo vaga nas quartas de final para pegar ou Mirassol ou LDU, o adversário que vai ser conhecido amanhã. Time do Cerro tenta ali o toque de cabeça com Verretti, a bola fica de graça com Gustavo Gomes, que despacha para frente. Diga, André Neto.
1: Saiu no Cerro Porteño o Ivan Ramírez, camisa 16. Ivan Ramírez saiu para a entrada do Klimovits, camisa 40, primeira mexida do Cerro Porteño no intervalo.
4: Muda bastante, Rafael Prates.
2: Muda sim. O Domingues vem pro lado direito. Ivan Ramírez teve a bola do Cerro Porteño para abrir o placar e perdeu a chance do primeiro tempo. Vai embora Ivan Ramírez, que era o ala, barra lateral pela direita. Agora Klimovits, mais próximo da dupla Aliceda e Verretti. Cerro Porteño dá a impressão que vai tentar marcar mais à frente. Como marcou no começo do jogo, dificultou pro Palmeiras jogar no começo da primeira etapa, principalmente, Bittar.
4: Piquerez senta a ligação direta, a bola bate na marcação, sobra do lado direito do campo de defesa ali com Velasquez. Só que a arbitragem paralisou e deu o quê? Saída de bola pela linha de lado. É isso, André?
1: É isso. E o lateral é pro Palmeiras. Agora é o que indica o Facundo Otelli, o árbitro argentino da partida, Bittar.
4: Gabriel Dudziak agrega o Klimovits para essa segunda etapa pro time do Cerro. Dudziak
3: é bom jogador, entrou bem no Bank Park. A ver hoje, e o Cerro sai aí, né, de uma linha de 5. Vai jogar com meio campista a mais.
4: Interligação direta, vem o time do Cerro. Tentativa de bola esticada ali para o Domingues. A defesa tira, sobra de bola ficando com o Evangelista dele para Vitor Roque. Esticou lado esquerdo, bolão. Flaco Lopes dominou, cruzou na área. Bola muito forte, passa por todo mundo, vai pela linha de fundo. É só tiro de meta, André Neto.
1: Recebeu com muita liberdade na ponta esquerda o Flaco Lopes, mas o cruzamento foi muito ruim. Palmeiras com essa vitória, Bittar, está chegando a 150 vitórias na sua história na Copa Libertadores.
4: Um grande, gigante número do Palmeiras aí para mais uma edição de Libertadores da América. Palmeiras que passou na segunda colocação do grupo, encarando a equipe do Cerro. O Cerro passou com 13 pontos, o Palmeiras com 11, mas por enquanto vai dando Verdão na próxima fase da competição. Lado direito do campo de ataque, o time do Cerro tem a cobrança de Agnes, o lateral tem pressa por ali, agora o Aliceda. Aliceda que deixa para Fabrício Domingues. Fabrício Domingues vem e escapa da marcação no primeiro, cai, é falta. Falta cometida pelo Piquerez, é falta marcada pro Cerro fazer a cobrança, André Neto.
1: Falta foi do Lucas Evangelista, que deu um totozinho por baixo no Fabrício Domingues, e aí na sequência ele caiu em cima do Piquerez. Falta colada na linha lateral na ponta direita, o Cerro Porteño tenta devolver na mesma moeda. Palmeiras abriu o placar na bola parada, o Cerro agora tenta na bola aérea o seu gol de empate.
4: 47 minutos no placar agregado, aqui temos 2:50 desse segundo tempo de partida. O placar é de 1-0 para o Palmeiras. Vai dando Verdão por enquanto, vem ali a galera Aliceda. Aliceda tá na bola, cruzamento na área, baixo na primeira trave, defesa tira, sobrou Chapaco de longe, a bola foi pela linha de fundo, sem desvio e ninguém, só tiro de meta para o Carlos Miguel. André Neto,
1: chute muito ruim do Chaparro na sobra de bola na entrada da área, bateu com o lado de fora do tornozelo, tiro de meta, o Palmeiras segue na frente 1-0.
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4: 3:30 desse segundo tempo, o placar por enquanto é de 1-0 para o Palmeiras. Verdão que tem entregação direta, bola parte, volta na marcação, Vitor Roque ganhou, esticou, bateu pro gol, ela foi pela linha de fundo sem sustos, só tiro de meta pro Cerro Porteño, André Neto.
1: É, Bitar, o Vitor Roque até tinha opções melhores, né? O John Arias estava livre na ponta esquerda, chutou de muito longe, o Tigrinho que não marca desde a final do Campeonato Paulista. Tiro de meta para a equipe do Cerro.
4: Cerro que sai jogando pelo lado direito do campo de defesa, por ali agora com o Canhete, pinta ligação direta, bola esticada na frente, não chega no Aliceda, da defesa do Palmeiras corta, volta para Canhete, ele ganha da marcação ali, o Fabrício Domingues estica, lado direito do campo, Aliceda tentou a caneta para cima do Barbosa, a defesa tira, mas o árbitro parou e deu a falta no Domingues. André Neto.
1: No lance anterior, né, o camisa 2 do Cerro avançava pelo meio de campo e foi derrubado mais uma vez pelo Lucas Evangelista. Falta pouquinho antes da risca intermediária, vem o Cerro.
4: 4:30 desse segundo tempo, o placar é de 1-0 para o time do Palmeiras. O Palmeiras vai passando, empate, leva a decisão para os pênaltis. Lado direito do gramado, Domingues tentou, Aliceda de letra, não escapa da marcação do Barbosa, ele mesmo tira. Tentativa de ligação direta da defesa para o ataque do Palmeiras. A bola sobra, fica viva no bate-rebate. Flaco Lopes ganhou e o Vitor Roque cometeu a falta. É falta marcada para o Cico fazer a cobrança. O cronômetro não para, a gente gira para você. Tem o placar de jogo. 5 minutos, segundo tempo de partida no Paraguai.
5: Cerro Porteño
4: 0,
5: Palmeiras.
4: Gustavo Gomes de cabeça marcou 1 para o Palmeiras. Central da bola, Leonardo Dai.
0: Tem mais Libertadores agora no Chile. 6 minutos, segundo tempo. Coquimbo Unido 0, Platense da Argentina 0. Por enquanto, pênaltis para decidir o adversário do Fluminense nas quartas de final da Libertadores.
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4: 5:30 desse segundo tempo. O placar segue sendo de 1-0 para o time do Cerro, que tem outra falta para fazer a cobrança. André Neto.
1: E mais uma falta cometida pelo Lucas Evangelista. Agora já no campo de ataque. Então o Cerro Porteño já manda todo mundo ali para a entrada da grande área. A falta vai ser batida pelo Aliceda. O Cerro vai em busca do empate.
4: Atenção, se segure aí, torcedor palmeirense. Vem o cruzamento na área. Defesa tirou, bateu, rebateu. Alan faz o complemento por ali. A bola volta quase na linha central. De novo, Gamarra. Lado direito do campo dele para Fabrício Domingues. Olhou para a área, pintou o cruzamento. Fica no meio do caminho. A defesa do Palmeiras tira com Flaco Lopes. Lado esquerdo, Vitor Roque. Ganhou da marcação e tomou a falta. Falta marcada e vai subir o cartão amarelo, André Neto.
1: Para Fabrício Domingues, que chegou atrasado e matou o contra-ataque da equipe do Palmeiras. Vitor Roque segue caído no gramado e o Fabrício Domingues recebe o primeiro cartão amarelo da partida. Fica pendurado no jogo, camisa 2 do Cerro Porteño.
4: Punição correta, Gabriel Dudziak.
3: Tá certo, foi só ali no tornozelo do Vitor Roque, era um contra-golpe promissor, bem aplicado o cartão.
4: 6h40 desse segundo tempo, o placar é de 1-0 pro time do Palmeiras. 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
4: 7 minutos desse segundo tempo, 1-0 pro time do Palmeiras. Entregação direta no bate-rebate, mais uma vez a bola esticada, Velasquez ganha pelo alto, é falta. Ficou caindo por ali o capitão do time do Cerro. É bola pro Cerro e cartão pro jogador do Palmeiras, André Neto.
7: Para o Flaco Lopes, o Velasquez ganhou de cabeça e o Flaco Lopes estava tentando dominar a bola com o pé. Aí o jogador do Palmeiras acaba acertando o rosto, aliás, acabou trombando na verdade, não foi com o pé não, foi com o corpo mesmo que ele trombou em cima do Velasquez, zagueiro e capitão do Cerro Porteño. Cartão para o Fabrício Domingues no Cerro, cartão agora para o Flaco Lopes no Palmeiras.
4: Foram os dois primeiros cartões amarelos aí da partida, o placar é de 1-0 para o time do Palmeiras. No placar que vale, o placar com um agregado de 2-1 para o Verdão, que por enquanto vai chegando na fase de quartas de final, de novo na Libertadores da América. Velasquez vem pelo corredor central, prefere fazer a jogada por dentro ali com o Klimovic. Klimovic volta a jogada no campo de defesa, pelo lado esquerdo por ali, sai jogando Quintana. Quintana pisa na bola, distribui a jogada atrás ali com Velasquez, ele que vai abrir pelo lado direito, só ameaçou. Vitor Roque foi na dele, Velasquez vai carregando para o time do Cego. Canhete, pede, recebe, bola bem aberta para Fabrício Domingues, ele parte para cima na marcação, prefere fazer o toque no círculo central, volta por ali agora com Gamarra. Gamarra com Morel, lado esquerdo do campo, o time do Cerro vem mais uma vez, a bola chegada para trás, chega na boa por ali agora no Quintana. Quintana esticou, lado esquerdo do campo, Alan providenciava o corte do garoto palmeirense, na hora, na medida certa ele tirou, André Neto.
7: Até porque o lançamento do Quintana, zagueirão do Cerro, era muito bom buscando o Chaparro, que tinha liberdade na ponta esquerda, foi muito bem o Alan para fazer o corte. O Bitar, com essa vitória, o Abel Ferreira está igualando a marca de Luiz Felipe Scolari, o Felipão, como terceiro técnico com mais vitórias comandando o Palmeiras, está chegando a 237 vitórias à beira do gramado comandando o Palmeiras, o técnico Abel Ferreira.
4: Tá vencendo pelo placar de 1-0, mas tem jogo ainda pela frente, vem João Arias, esticou na linha de fundo, buscava o Vitor Roque que não correu, a bola fica fácil ali pro Rufo fazer a defesa. 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
4: O time do Cerro tá chegando, bola esticada lá do direito, muito esticada para o Verratti, ele não chega. Aí ficou fácil para o Carlos Miguel fazer a defesa, André Neto.
7: E numa segunda bola, né, uma bola espirrada da defesa do Palmeiras, o Cerro teve a chance de chegar bem no campo de ataque. Mas o passe do Klimovic foi muito esticado para o Verratti. Carlos Miguel tava ligado, sai do gol para fazer a defesa. Verdão segue na frente em Assunção, 1-0.
4: O cronômetro não para, a gente gira para você. Tem que placar de jogo. 10 minutos, segundo tempo de partida em Assunção, no Paraguai.
5: Cerro Porteño.
4: 0.
5: Palmeiras.
4: Parou Palmeiras, Gustavo Gomes de cabeça, marcou. Central da bola, Leonardo Dai.
0: Hoje às 9h30 tem Libertadores no Maracanã, Flamengo e Cruzeiro. Primeiro jogo foi 1-1 em Belo Horizonte. Quem passar vai pegar nas quartas de final o vencedor de Independiente Del Valle do Equador e Deportes Tolima da Colômbia, que fizeram ontem o primeiro jogo. E o Del Valle venceu fora de casa por 1-0.
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4: Mandando um abraço para você que se liga conosco, Paulo Leandro. Tá ligado conosco, dando uma cornetada no Carlos Miguel, dizendo chuta que ele entrega. Vem ali o Eduardo Pereira, Paulo Saldanha também participando conosco. Já, já. Tem um abraço aqui pro Rafael Pratos. Já, já. Ah, jogador tá caído na área ali, jogador do Palmeiras. Pratis! Mensagem pra você aqui, Pratis. Vitor Augusto Souza Amaral. Boa noite, Rafael Pratis. Sou o seu fã.
2: Muito obrigado. A recíproca é verdadeira. Boa noite.
4: 11 minutos desse segundo tempo, placar de 1-0 para o time do Palmeiras. O Flaco ficou caído ali na área, disputa com o Quintana, André Neto.
7: O Flaco e o Gustavo Gomes, né, ficaram caídos, Bitar, nessa movimentação do Palmeiras antes da cobrança de falta. Os dois já de pé agora, falta na ponta esquerda, vem John Arias na cobrança.
4: Atenção, torcedor palmeirense, vem chance na bola parada. Lado esquerdo do gramado, vem por ali agora Diomares, cruzamento fechado na área, nas mãos do goleiro Rufo. Aí sai rápido do gol para fazer a defesa. Já quebra a bola para frente, tentativa de ligação direta com a Aliceda, Diomares. Voltou, o Evangelista estava junto com ele, joga em cima da marcação, ganha remesso lateral para o time do Palmeiras. 11, quase 12 minutos desse segundo tempo. O placar é de 1 a 0 para o Verdão, suficiente para o Palmeiras chegar na fase de quartas de final da Copa Libertadores da América. Rafael Prates, começo desse segundo tempo, segue 0 a 0. Já já eu quero te ouvir. Antes chega o time do Palmeiras com Vitor Roque, dominou, invadiu a área, lado esquerdo, cruzou, isolou. Longe do gol, a bola foi pela linha de fundo, é só tiro de meta. Prates, 12 minutos. O placar é de 1 a 0, 1 a 0 pro time do Palmeiras. O Verdão tá na frente, Prates.
2: No segundo tempo, o Cerro Porteño tenta ficar com a bola para atacar, mas tem dificuldade para acertar também em suas jogadas. Então o Palmeiras muitas vezes está marcando mais do meio para trás, e aí confia muito no Vitor Roque arrancar com a bola, do Arias encontrar o Flaco Lopes, o Lopes também saiu, fazer o time sair um pouquinho de trás. É o segundo tempo que o Cerro Porteño tenta atacar e não consegue. O Palmeiras está controlando bem o jogo, não é incomodado até agora pela equipe paraguaia.
4: Piqueires vem pelo lado esquerdo do time do Palmeiras, a bola com o Vitor Roque, deixou para o John Arias, chega bem na marcação, tira bem a defesa Klimovic, manda a bola pela linha de lado, sai em arremesso lateral para o time do Palmeiras, fazer a cobrança pelo lado esquerdo do campo, tem pressa por ali agora o Piqueires, Piqueires jogando por dentro para Flaco Lopes, dominou, inverteu o jogo, da esquerda para a direita, Murilo chegou, já olhou para a área, jogando como um lateral nesse momento, toque por dentro, perde a posse do time do Palmeiras, Klimovic pintou o lançamento, Gustavo Gomes aparece como uma parede no meio do caminho, chega para fazer o corte, sobra de bola mais uma vez no bate-rebate, era o time do Palmeiras pelo lado direito do campo, vem mais uma vez por ali agora na chegada do Verdão, Murilo, de Murilo para Alan, ficou caindo no gramado, falta nele, é falta marcada, falta pro time do Cerro, do Palmeiras, fazer a cobrança, o Cerro se protege. André Neto,
7: lindo corte do Alan, que tinha pouco espaço na ponta direita, estava próximo da linha lateral e mesmo assim conseguiu se desvencilhar da marcação do Chapá. Lateral do Cerro esticou a perna direita, derrubou o garoto do Palmeiras, fica caído no gramado Alan, e o Palmeiras tem uma boa oportunidade na bola parada na meia direita.
4: 13, quase 14 minutos desse segundo tempo de partida. O placar é de 1 para o Palmeiras, 0 para o time do Cerro Porteño. Vem Verdão, John Arias, cruzamento na área, subiu, toque de cabeça, defendeu, Rufo! Defesa no goleiro do Cerro, caiu no canto esquerdo baixo, atestado no Murilo. Manuel Rufo salva o Cerro Porteño, vem escanteio aí, André Neto.
7: Defesaça, bola que quica na frente do goleiro, foi muito bem o Rufo. Vem o Palmeiras de novo, escanteio na direita, John Arias de novo na bola.
4: De novo John Arias, assim saiu o primeiro gol, John Arias cruzou na área, Gustavo Gomes, pra fora! A bola passa à direita no gol do Rufo, vai pela linha de fundo. Duas grandes chances dos zagueiros palmeirenses. André Neto,
7: que até aqui, né, Bitar, tem sido os melhores atacantes do Palmeiras nessa noite. Flaco Lopes e Vitor Roque com muitas dificuldades para finalizar, para criarem chances. Então na bola parada o Palmeiras vai chegando com perigo com Gustavo Gomes, Murilo e Alexander Barbosa.
4: Dessa vez pelo chão o Palmeiras está chegando lá do direito do campo. Alan esticou para dentro, John Arias ficou caído, criou pênalti, o árbitro manda o jogo seguir. 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
4: 15 minutos desse segundo tempo, placar de 1 a 0 para o time do Palmeiras. Vai dando Verdão nas quartas de final da Copa Libertadores da América. Mais uma vez, amanhã, 7 da noite, vai conhecer o adversário. Ou Mirassol ou LDU, mas claro, tem muito jogo pela frente ainda no Paraguai. Tentativa de ligação direta ali do Murilo, a bola chegou mais fácil para o corte da defesa. Vem por ali agora Canhete, olhou para a área, cruzamento por baixo, Barbosa tira. Fácil, fácil o zagueiro do Palmeiras. Sobra de bola ficando mais uma vez ali com o time do Cerro. Cerro vem de novo, esticada na linha de fundo antes do Domingos. Do Domingues, aliás, a bola vai pela linha de fundo, só que tem escanteio para o time do Cerro Porteño, André Neto.
7: Piqueires tentou chutar a bola em cima do Fabrício Domingues e não conseguiu. Fico a sensação, Itar, que ele também ficou na bronca com o Bandeirinha, queria marcação de impedimento do lateral do Cerro Porteño. Posse de bola é para a equipe paraguaia. Vem o Ciclone na batida de escanteio.
4: Lado direito do gramado, vem chance na bola parada por ali. O time do Cerro Porteño. Atenção, vem Chaparro na bola. É o lateral esquerdo. Quem sabe agora a chance do gol. Antes, mudanças, André Neto.
7: E vai sair o próprio Chaparro, hein, Bitar? Camisa 35 sai para a entrada do 13. Benítez sai também. O camisa 16, o Ramírez já saiu, subiu errado a plaquinha aqui, mas entrou o Iturbe, camisa 11 também, Iturbe 11, Benítez 13 em campo no Cerro Porteño, saiu o Gamarra 18 e o Chaparro 35.
4: Iturbe já tá na bola, lado direito do campo, cruzamento na área, não valeu, o jogador caído ali na área. Arbitragem deu apenas um escanteio de novo, né, André Neto?
7: É porque a infração foi antes da batida, da bola ser alçada na área. Agora sim, escanteio de novo na ponta direita. Benítez acabou de entrar, camisa 13, e vai para a cobrança.
4: Benítez está na bola, lado esquerdo do campo, atenção, Benítez pintou o cruzamento na área, Carlos Miguel saiu errado, Gomes chega para fazer o corte, sobra de bola ficando ali com o Lucas Evangelista dele para a chegada do João Arias, põe velocidade para o time do Palmeiras, vem por baixo, chega para fazer o corte, a defesa do Cerro manda pela linha de lado, Quintana, tem arremesso lateral para o Palmeiras fazer a cobrança, o cronômetro não para, a gente gira para você, tem que placar de jogo. 17 minutos e meio, segundo tempo de partida no Paraguai.
5: Cerro Porteño.
4: 0.
5: Palmeiras.
4: 1 para o Palmeiras. Gol no primeiro tempo marcado pelo Gustavo Gomes. Central da bola, Leonardo Dai.
0: Tem Sul-Americana rolando agora em Belo Horizonte. Agora há pouco teve gol do Atlético Mineiro. Maicon empatou o jogo. 14 minutos do segundo tempo agora. 1 para o Atlético Mineiro, 1 para o Red Bull Bragantino. O Galo está se classificando para as quartas de final da Sul-Americana e vai aguardar ou Santos ou Macará do Equador.
4: Palmeiras chegando lado direito, Flaco invadiu a área, limpou bonito, bateu em cima da defesa, errou Iturbe, sobrou Piquerez, ajeitou lado esquerdo do campo, tentou passar pela marcação, ficou caída a bola para o time do Cerro. Com reclamação, muita reclamação da comissão técnica do time do Palmeiras, hein, André Neto?
7: Abel Ferreira fica irado porque queria a falta em cima do Piquerez, mas Bitar... Aí o Abel tomou cartão amarelo, aliás, agora. Reclamou e aí saiu de mansinho pra ver se o juiz esquecia dele. Facundo Tello tava de olho. Dá o cartão amarelo para o técnico do Palmeiras. Mas olha o Bitar, o Flaco Lopes nesse último lance. Iria sair na cara do gol. Aí deu de calcanhar na bola. Palmeiras continuou no ataque. Ele teve a chance, demorou pra finalizar. E aí bateu em cima do Velasquez.
4: Gabriel Dudziak, quase 19 minutos desse segundo tempo de partida. O placar é de 1-0 pro time do Palmeiras. Longe de dizer que esse jogo tá garantido, tá confirmada a classificação, né, Dudziak?
3: Pois é, é só um gol. A gente viu o que aconteceu no Allianz com essa diferença de um gol. Ela foi perdida no último lance da partida, ou coisa parecida. Mas dá para falar que o segundo tempo do Palmeiras é bom. O Palmeiras está jogando melhor do que o Cerro Porteño. Controla os ataques do adversário, chega mais vezes, consegue finalização nos escanteios, nas bolas paradas ofensivas. E o Cerro está tentando, né, com mexidas... É, inverter esse jogo, reverter esse domínio palmeirense. Por hora, tudo aponta para a classificação palmeirense, mas está só 1-0.
4: Vamos bater a marca de 20 minutos desse segundo tempo. O placar é de 1 para o Palmeiras, 0 para o time do Cerro Porteño. Cerro que vem pelo lado esquerdo do campo, passe feito atrás, a bola volta mais uma vez ali na linha central.
7: Vitar.
4: Sai jogando Quintana, diga André Neto.
7: Lembrando que o Palmeiras está mantendo um tabu, né? Nunca perdeu para o Cerro Porteño jogando fora de casa, jogando no Paraguai. Cerro Porteño só venceu o Palmeiras em São Paulo. No Paraguai são 9 jogos até aqui, com 5 vitórias do Palmeiras e 4 empates. Por enquanto, o Verdão vai vencendo mais uma e avançando às quartas de final da Libertadores.
4: É, mas o Cerro Porteño tem falta para fazer a cobrança na marca de 20 minutos desse segundo tempo. O placar é de 1 para o Palmeiras, 0 para o time do Cerro. Falta que vai ser cobrada ali justamente pela equipe do Cerro Porteño. Diga aí, André.
7: E o Abel Ferreira agora chutou um microfone. Já tem cartão amarelo, tá pendurado no jogo. Se o Palmeiras se classificar e o Abel for expulso, ele fica fora do jogo de ida das quartas de final contra Mirassol ou LDU.
4: Chance na bola parada para a equipe do Cerro Porteño. Se segure aí, torcedor palmeirense. Vem ali o Iturbe, mandou direto pro gol. bateu longe do gol, a bola foi diretamente pela linha de fundo. Esse ele inventou, né, André Neto?
7: O Iturbe entrou todo desastroso no jogo, hein, Bitar? Já perdeu bola no campo de defesa, agora uma cobrança de falta horrorosa. Não entra bem o camisa 11, jogador muito experiente, né? O Iturbe, 33 anos, jogou muito tempo no futebol europeu, teve uma breve passagem aqui no futebol brasileiro pelo Grêmio em 2023, com apenas 6 jogos, não deu certo. Hoje, começando mal, por enquanto, na partida, o camisa 11 do Cerro.
4: Cerro que vai ter que fazer de novo a cobrança do arremesso lateral, se adiantou demais por ali agora o Fabrício Domingues, o árbitro manda ele voltar quase no campo de defesa, cobrança já realizada, Futebol Globo CBN, pode ligar que aqui tem jogo.
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4: 21,5 desse segundo tempo, placar de 1 a 0 para o time do Palmeiras. Morel busca a bola no campo de defesa para o time do Cerro Porteño, abre lado direito do campo, vem mais uma vez ali com Velasquez. Ele para Canhete, Canhete faz a ligação direta, bola bem esticada na linha de fundo. Fabrício Domingues brigou, Barbosa chega na cobertura e tira. Sobra ficando pelo lado esquerdo do campo, vem por ali agora a chegada do Vitor Roque, tocou por dentro, perde o Palmeiras. Morel ganhou, esticou bola pelo lado esquerdo, a defesa tirou, sobrou, Alizeta limpou. Bonita marcação, foi para a linha de fundo, fez o break, olhou para a área, pintou cruzamento em cima da marcação do Alan. Alan, uma, duas vezes, chega para fazer o corte para o time do Palmeiras, foi puxado, é falta, está marcada. Puxaram sem dó o Alan ali, André Neto.
7: Impressionante a dedicação do Alan na marcação nesse último lance, Vitar. Voltou para bloquear cruzamento duas vezes, tomou depois na sequência no corpo a bola do Alizeda e aí na sequência o atacante do Cerro apelou e abraçou o jogador do Palmeiras. Alan muito bem defensivamente nesse lance.
4: E nesse momento temos a pausa para a hidratação dos jogadores. Por enquanto o placar é de 1 a 0 para o time do Palmeiras. Pratizo, o jogo está parado lá, mas é hora de te ouvir também o Gabriel Doziak. Segue 1 a 0 para o time do Palmeiras. Não é uma grande distância, não é uma grande vantagem. O Palmeiras tem que seguir ligado, Pratiz.
2: É, para o Palmeiras ficar assim tranquilo mesmo e pensar nas quartas de final, é preciso fazer mais um gol, né, Bitar? E houve chance em algum momento para o Palmeiras ampliar o placar, o Palmeiras não ampliou. Agora no segundo tempo, muito mais do Palmeiras do que do Cerro Porteño. O Ariel Holan já fez alterações, o Cerro Porteño tem agora 2 meias, Klimovic e Iturbe, 2 atacantes, Alizeda e Verrete, mas para levar a bola próximo da área, o Cerro Porteño tem muita dificuldade. O Palmeiras está marcando bem, está fechando bem alguns espaços, algumas opções de passe do Cerro Porteño. O Palmeiras com a bola está mais perigoso. Ele está encontrando o Flaco Lopes, geralmente correndo para cima de um zagueiro do Cerro Porteño. O Vitor Roque está entrando um pouco mais no jogo para ganhar dividida também contra Quintana ou Velasquez, por exemplo, quando eles saem da área. O jogo de segundo tempo, Vitar, tá bom pro Palmeiras. Para ficar perfeito, melhor ainda, é preciso um segundo gol. Nessa atuação, nesse nível de jogo, o Palmeiras pode fazer o segundo gol e sacramentar a classificação em Assunção daqui a pouco, Vitar.
4: Gabriel Doziak, 23, quase 24 no primeiro tempo. O que o time do Cerro precisa fazer para voltar pro jogo e complicar a vida do Palmeiras hoje, hein, Doziak?
3: Ah, pois é, né? Precisa pressionar o Palmeiras um pouquinho mais. Eu acho que, tendo o Verrete em campo, de repente, pensando aí, né, no Jonathan Torres, colocá-lo no jogo, poderia o seu apelar, né, pro cruzamento para a área, daqui a colar, tenta uma segunda bola, porque pelo meio, com troca de passes, vai ser muito difícil, até pela natureza, né, dos jogadores da equipe do Cerro Porteño que estão em campo. Klimovic, ok, você pode falar, olha, tem um pouquinho mais de bola no pé, mas os outros são muito de correria, força física, né? Eu acho que já o Ariel Holan vai mandar o Jonathan Torres a campo e vai atacar a bola dentro da área. Acho que é o jeito.
4: Jonathan Torres deu assistência no primeiro jogo, né?
3: Foi
4: o cruzamento,
3: foi
4: dele,
3: gol,
4: né?
3: Contra,
4: né?
3: Foi assistência pro Carlos Miguel se enrolar, né?
7: Mas, aliás,
3: sim, eu entendi.
7: Aliás, Bitar, os dois empates, né, que o Cerro teve nessa temporada com o Palmeiras, nesses dois jogos, empates por 1-1, 2 gols contras do Carlos Miguel, né, na fase de grupos, justamente aí no La Nueva Olha, o Cerro empatou o jogo num chute do Iturbe, que bateu na trave, voltou nas costas do Carlos Miguel e entrou, e aí no jogo de ida das oitavas de final, o gol contra do Carlos Miguel no cruzamento do Jonathan Torres.
4: briga pelo alto por ali, ganha o Piquerez, sobra de bola no time do Cerro, Fabrício Domingues tenta esticar por dentro, ele perde, Marlon Freitas, ganha, trabalha ali no círculo central com Lucas Evangelista, abertura realizada pelo lado direito do campo, a bola chega mais uma vez ali no Alan, Alan por dentro tentou fazer a jogada breca, volta na linha central do campo ofensivo por ali, agora com o Lucas Evangelista, acabou perdendo, contra-ataque no time do Cerro, preferiu tocar atrás, agora o Verrete, ele acalma a jogada com o Velasquez, que joga por dentro para o time do Cerro Porteño, 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
4: 26 minutos desse segundo tempo de partida, 1-0 para o Palmeiras, vai ainda no Verdão por enquanto, Murilo esticou, bola pelo lado esquerdo do campo, muito esticada, Vitor Roque, se chegar é perigo, não chegou. Foi pela linha de lado, o arremesso é para o time do Cerro, André Neto.
7: Vitor Roque demorou para tentar dominar a bola, ela quicou no gramado, subiu mais do que o camisa 9 esperava e saiu direto pela linha de lado. 26 minutos do segundo tempo, Palmeiras ainda não mexeu, Bitar.
4: Sem mudanças até aqui, o Abel Ferreira acreditando demais nesse time que está em campo, time que está vencendo o Cerro Porteño pelo placar de 1-0. É o quarto jogo deles nessa Libertadores da América. Palmeiras não tinha vencido nenhum. Justo que importa, o torcedor palmeirense está saindo feliz da vida com a vaga nas quartas de final da competição. Lado direito do campo de defesa, o time do Cerro sai jogando mais uma vez na entrada da área defensiva por ali, agora com Velasquez. Velasquez pisa na bola, distribui a jogada de lado por ali, agora com Morel. Morel tentou escapar, perdeu. Último toque na bola foi do jogador do time do Cerro. Bola pro Palmeiras, André Neto.
7: Último toque foi do Canhete. Marcação do Vitor Roque cerradíssima se ofensivamente. O Tigrinho não está conseguindo fazer muita coisa. Defensivamente ele segue pressionando, segue tirando espaço e a tranquilidade dos defensores do Cerro para sair jogando.
4: João Arias tentou o giro para cima da marcação, ele perde, só que a defesa do Cerro tirou diretamente pela linha de lado. Outro arremesso lateral a ser realizado, cobrança feita à frente para o Vitor Roque. Saiu com bola e tudo, bola pela linha de lado, sai em arremesso lateral. O cronômetro não para, a gente gira para você, tem placar de jogo. 27:40, segundo tempo de partida em Assunção, no Paraguai.
5: Cerro Porteño
4: 0,
5: Palmeiras 1.
4: Para o Palmeiras, gol do Gustavo Gomes de cabeça no primeiro tempo. Central da bola, Leonardo Dai.
0: Quem passar deste confronto vai enfrentar nas quartas de final da Libertadores quem vencer de LDU e Mirassol. Segundo jogo amanhã, 19 horas em Quito, depois de um empate em 1-1 no Equador. Se o Palmeiras passar contra qualquer um desses dois adversários, primeiro jogo vai ser em São Paulo e o segundo jogo fora de casa.
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4: Cerro chegando, lado esquerdo, cruzamento na área, a bola foi diretamente pela linha de fundo, sem sustos para o Carlos Miguel. Erro do Benítez, só tiro de meta e nada mais, André Neto.
7: Entrou agora há pouco o Benítez, camisa 13, primeira chance dele ofensivamente e isolou. Palmeiras vai mexer agora pela primeira vez, Bitar. Maurício, camisa 18, agora paraguaio também, entra no lugar do 9, Vitor Roque. Maurício em campo, a primeira mexida do técnico Abel Ferreira.
4: Rafael Prates, Maurício vem aí. Fase dele é boa, hein, Prates?
2: Muito boa, e é uma alteração para tentar fechar o jogo agora, né, Bitar? Porque o Palmeiras está encontrando espaço quando o Cerro Porteño perde a bola. O Cerro Porteño perde a bola algumas vezes no segundo tempo. E aí é uma questão de tentar acionar Lopes ou Maurício. Maurício é um jogador que tem finalizado muito bem, acaba bem os lances. Se tiver alguma chance para ele, o Palmeiras pode conseguir o segundo gol e aí respirar tranquilo para pensar na próxima fase da Libertadores.
4: Gabriel Dudziak gostou da atuação do Vitor Roque, Dudziak?
3: Voluntarioso, mas errando em demasia.
4: Quando fala voluntarioso e mas na sequência, já diz muita coisa. Interligação direta, bola pelo alto, chega bem de peito para fazer o corte, tira bem por ali o Canhete, deixando pro goleiro Rufo, que sai do gol para ficar com ela. Rufo deixa mais uma vez ali para Canhete, vamos bater a marca de 30 minutos desse segundo tempo, vai dando Palmeiras por enquanto, 1 para o Palmeiras, 0 pro time do Cerro Porteño. Rufo já sai da área, por ali o goleiro, tem interligação direta, bola esticada pelo lado esquerdo do campo, foi muito forte, passou por todo mundo, não, pelo Murilo, chega e tira pro time do Palmeiras. Interligação direta, Flaco Lopes brigou, acabou caindo no gramado, perdeu, chance pro time do Cerro Porteño, lado esquerdo do campo, tentou encarar a marcação, o Morel. Morel prefere fazer o rodopio, gira, volta no campo de defesa ali para Quintana. Quintana que sai jogando com Velasquez. 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
4: 30 minutos desse segundo tempo, 1 para o Palmeiras, 0 para o time do Cerro Porteño. Vem Fabrício Domingues, lado direito do campo, tentou a jogada por dentro, último toque na bola foi do Iturbe, ele queria a bola para o Cerro, mas só ele viu isso, viu André Neto?
7: Só ele, Vitar, daqui a pouco o Cerro vai mexer de novo, tô tentando ver quem que vai ser o jogador que o Ariel Holan vai botar em campo agora. 27, vem ele, Jonathan Torres, 27, saiu Alizeda, 31. Quarta mexida do técnico Ariel Holan. Quarta mexida no Cerro Porteño.
4: A Liceira me parece que não funcionou muito bem, né, Gabriel Dudziak? Uma partida abaixo dele, outro errado.
3: É, eu confesso a minha ignorância para saber onde é que é a linha regular dele, tá? Mas toda vez que eu vi aí, não gostei. Jonathan Torres tem experiência, capacidade de decisão e vai ser um companheiro pro Verrete. Praticamente só tropeçou na bola hoje.
4: E aí, Prates, agrega essa mudança pro time do Cerro?
2: É, agora é na base do chuveirinho, né, Bitar? Porque pelo chão o Cerro Porteño não consegue jogar. O Palmeiras tudo bem que marca bem, mas o Cerro Porteño erra muito com a bola. Erra muitos passes, erra muitas jogadas, erra muito lançamento. Então fica o Cerro Porteño tentando jogar. 3, 4 passes depois, o jogador do Cerro Porteño perde a bola. Ou erra sozinho com a bola. Agora Jonathan Torres e Verrete, para ver se pelo menos a bola vai pelo alto, para incomodar um pouco mais a defesa do Palmeiras. O Palmeiras no segundo tempo está tranquilo no jogo, ganha por 1-0 e não é incomodado, não é acossado pelo Cerro.
4: 31, quase 32 minutos desse segundo tempo de partida. 1 para o Palmeiras, 0 para o time do Cerro Porteño. Verdão que se protege porque vem o Cerro pelo lado esquerdo do campo sem querer. A tabela saiu. Deu certo, bola esticada. Gustavo Gomes aparece no meio do caminho. Dá um bicão para o alto, gira de qualquer maneira. Sobra de bola, fica ali na linha central. Velasquez bobeou e perdeu. John Arias retomou. Flaco Lopes ajeitou. Maurício na cara do gol, bateu e isolou do gol, o Maurício. Se fizesse, era a chance do Palmeiras praticamente sacramentar a classificação. Pegou embaixo da bola, a bola quicou, ele pegou todo torto, isolou André Neto.
7: Não era um chute fácil também, porque a bola estava saindo da direção do gol e estava quicando, mas o Maurício com certeza poderia ter feito coisa melhor depois do erro de saída de bola do Velasquez. E aí o Palmeiras rapidamente chegou. John Arias para Flaco Lopes, de primeira para Maurício. Camisa 18 na sua primeira tentativa no jogo, isolou e perdeu a chance de fazer o segundo do Palmeiras.
4: Prates, é o tipo de chance que tem que fazer para resolver o jogo logo, né, Prates?
2: É para ficar tranquilo, para ficar aliviado. O segundo tempo do Palmeiras é de tranquilidade, né? Porque o Palmeiras é muito melhor que o Cerro Porteño na segunda etapa, sobretudo, Bitar. Mas falta esse gol aí para fechar, para o Palmeiras confirmar e carimbar a vaga à próxima fase.
4: Até porque um gol do Cerro, a disputa vai para os pênaltis, nada garantido até aqui. 33 minutos jogados desse segundo tempo, o placar é de 1-0 para o time do Palmeiras, que tem falta no campo de defesa, André Neto.
7: Ô Bitari, você sabe o que acontece a cada 4 anos, assim como Copa do Mundo e eleição?
4: Depende qual 4 anos, que Jogos Olímpicos também, não?
7: É, não, mas nos mesmos 4 anos.
4: Ah, o quê?
7: Cerro Porteño e Palmeiras em mata-mata de Libertadores. Foi assim em 18 e 22, nas oitavas de final. Palmeiras se classificou nas duas, agora de novo em 2026. E o Palmeiras vai avançando pela terceira vez nos 3 mata-matas disputados entre as 2 equipes.
4: Palmeiras que chega lá do esquerdo, Piquerez cruzou na área, bate em cima da marcação, a bola vai pela linha de fundo. Tem escanteio, escanteio para o time do Palmeiras pelo lado esquerdo do campo. 34 minutos jogados desse segundo tempo de partida. 0 para o Cerro, 1 para o time do Palmeiras. Vem aí John Arias, pintou o cruzamento na área, sobe na primeira trave, defesa tira, sobra com Alan. Alan vem pelo corredor central, abre a jogada mais pelo lado esquerdo do campo com o Evangelista. Evangelista dele para John Arias. John Arias segurou, prendeu, jogou por dentro, pôs a bola. Alan escapou da marcação, volta no meio do caminho. Morel joga em cima do Alan, tentou tirar, a bola ficou viva ainda. Maurício brincou na área, sobrou, Alan, batida pro gol, desviada no meio do caminho, bloqueada. Klimovic tira de qualquer maneira, sobra de bola pelo alto, dentro o Iturbe acaba perdendo. Vem o Verdão, lado esquerdo do campo, John Arias, mano a mano, esticou linha de fundo, Maurício cruzou na área, Marlon bate na mão do jogador, tem sobra ainda, Barbosa, longe do gol, tem pedido de pênalti do Palmeiras. Gabriel Dudziak, quero ouvir o Dudziak.
3: Inicialmente não achei. Espero o replay.

0: E 5 minutos e meio desse primeiro tempo, o placar é de 1-0. Falou que não foi nada, né, André?
1: Nada, tá mandando bater o escanteio, me parece, a equipe do Palmeiras. É, tiro de meta, aliás, pro Cerro Porteño. Nada marcado, Abel Ferreira, sua comissão, todo mundo reclamando muito no banco de reservas do Palmeiras. E o Verdão vai mexer agora. Sai Murilo, 26, para a entrada de Bruno Fuchs, camisa 3. O Bruno Fuchs, que não jogava desde o fim de maio, ele voltou para essa pausa da Copa do Mundo e teve uma apendicite, estava fora, voltou a ser relacionado no fim de semana. Entra agora no lugar do Murilo, segunda troca no Palmeiras, e mudou também o Cerro Porteño, viu, Bitar? Entrou camisa 39, Servin entrou na equipe do Cerro Porteño. Já confirmo para você quem que saiu nessa quinta e última mexida do Cerro Porteño.
0: Cerro Porteño mudando pela última vez, o time do Palmeiras tentando mais uma cartada, sangue novo na defesa, bola aberta, o time do Cerro Vinha, foi esticada demais pela linha de lado, sai em arremesso lateral. 36 desse segundo tempo, 1-0, vai dando Palmeiras na próxima fase da competição. 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
1: Bitar.
0: Diga.
1: Fabrício Domingues, camisa 2, foi quem saiu mesmo para a entrada do Servin, 39. Cerro Porteño não mexe mais.
0: Não mexe mais, Servin também lateral direito. Rafael Prates.
3: Vai entrar de ponta praticamente, né? O Cerro Porteño vai acabar o jogo com dois meias, dois atacantes barra centroavantes. E um jogador que entrou pelo lado direito para tentar também alçar a bola na área. O Benítez de um lado e o Servinho do outro lado, para ver se o Cerro Porteño consegue se aproximar da área do Palmeiras. Coisa que pouco fez no segundo tempo.
0: Tentou encarar a marcação por ali, o Benítez perdeu, a bola foi pela linha de lado, sai em arremesso lateral. Fuchs tenta a ligação direta, a bola parte da marcação do Verrete, vai de novo pela linha de lado, tem outro arremesso lateral. O cronômetro não para, a gente gira para você. Placar de jogo. 37 minutos e meio, segundo tempo de partida no Paraguai.
4: Palmeiras
0: 1,
4: Cerro Porteño
0: 0 para o Cerro Porteño. Central da bola, Leonardo Dai.
5: Amanhã é a vez do Corinthians decidir uma vaga nas quartas de final da Libertadores. 9:30 na Neoquímica Arena contra o Rosário Central, depois de um empate em 0-0 no primeiro jogo. Quem passar vai enfrentar o Estudiantes na próxima fase da Libertadores.
0: Vamos juntos aqui no Futebol Globo CBN. Por enquanto, com classificação do Palmeiras para as quartas de final, tem jogo ainda pela frente. 38 minutos desse segundo tempo, o Palmeiras chega, Flaco Lopes na casquinha, sobrou, Maurício dominou, fez o breque, foi voltando a jogada, ele perde na hora de, ele erra na hora de tentar o passe, a bola sobra de graça pro time do Cerro, só que o Palmeiras retoma. Lucas Evangelista por dentro, ganhou, sobra no bate-rebate, vem por ali agora Marlon Freitas, tentou esticar pro John Arias, a defesa tira, vem contra-ataque no time do Cerro. Vem Iturbe, fez o breque, o giro para cima da marcação, jogando por dentro, deu certo. Bola escapada, vem o time do Cerro, Klimovic, abriu lado direito para o Servin, Servin dominou para cima da marcação, ele fez o breque mais uma vez ali, o Klimovic está na linha de fundo, tentou a tabela, pega no John Arias, arremesso lateral, o Cerro escapa, André Neto.
1: E agora vem latereio do Servin.
0: Com pressa, Servin lançando na área, sobe Jonathan Torres, brigou contra a marcação, Barbosa, uma, duas vezes tira, sobra de bola ficando com Morel pelo corredor central do gramado, time do Cerro vem de longa distância, ameaçou a batida, sobrou, Klimovic bateu, em cima da marcação, Barbosa chega e tira, vem por ali agora Maurício, quem sabe pro Palmeiras matar o jogo, Flaco Lopes tenta o lançamento, fica no meio do caminho, vem por ali agora Velasquez, chega, retoma, Klimovic, corredor central do gramado, é o time do Cerro chegando mais uma vez, a bola bem aberta, lado direito do campo, chega por ali agora no Servin, Servin prefere fazer o toque por dentro, quase 40 minutos desse segundo tempo, 1 para o Palmeiras, 0 para o time do Cerro, bola aberta pelo lado esquerdo do campo, a bola chega no Benítez mais uma vez, Benítez trabalha por dentro, sai a jogada curta por ali agora com Quintana, Quintana que volta com Morel pelo lado direito, tem o Velasquez abre a jogada pelo lado direito do campo, chegando por ali agora no zagueiro Canhete esticou, Servin cruzamento na área, a bola pega na marcação e vai fora. Tem escanteio pro Cerro Porteño. Chance perigosa na bola aérea, André Neto.
1: E aí os três zagueiros vão todos pra grande área. Quintana 1,84m, Velasquez 1,79m, Canhete 1,86m. Escanteio na ponta direita. Iturbe, camisa 11, é quem vem pra batida.
0: Iturbe tá na bola, atenção, se segure aí, torcedor do Palmeiras. Iturbe na bola, pintou o cruzamento na área, mandou na segunda trave, desvia o Canhete, a bola tá viva. Tira, Lucas Evangelista. Bola pela linha de fundo.

0: Outro escanteio para o time do Cerro Porteño, André Neto.
1: Cruzamento muito, muito aberto do Iturbe. E aí o Canhete lá do outro lado botou a bola de volta no meio da área. Evangelista tirou no meio de vários jogadores, só do Palmeiras. Escanteio mais um para o Cerro, agora na ponta esquerda. O Ciclone tenta o empate.
0: Se segure aí, torcedor palmeirense. 41 minutos desse segundo tempo. 1-0 Palmeiras. Iturbe, cruzamento na área. O Dizinho tira a defesa do Palmeiras. Sobra de bola ficando mais uma vez ali com o Iturbe. Mano a mano contra a marcação. Ganhou linha de fundo, pintou o cruzamento na área, Torres desviou, sobrou ainda, tentativa do Benítez, fica no meio do caminho, o Verdão agora tem o contra-ataque, de Omaria joga em cima da marcação, a bola vai pela linha de lado, sai em arremesso lateral. 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
0: E amanhã tem mais aqui no Futebol Globo CBN, 7 da noite. Decisão pela Copa Sul-Americana. Macará e Santos, Peixe que na ida venceu pelo placar de 2-1. Pode até empatar no duelo de amanhã. E depois, 9:30 da noite, os Caronices vem aqui no Futebol Globo CBN para Corinthians e Rosário Central, direto da Neoquímica Arena. Vem o time do Cerro Porteño, bola que chega ali no Torres. Torres volta, lado direito do campo, Morel esticou por ali, Servim, cruzamento na área, Barbosa tira, põe pela linha de fundo, escanteio para o Cerro Porteño, André Neto.
1: E mais um corte para trás da defesa do Palmeiras, escanteio de graça cedido pelo Barbosa. Servim, camisa 39, já está se posicionando para a batida do escanteio na direita. O Iturbe agora fica na grande área, mas sai, ou não, vai ser o Servim.
0: Servim na bola, pintou o cruzamento na área, o desvio, defendeu Carlos Miguel. Jonathan Torres desviou. Carlos Miguel no centro do gol, fez a defesa, André Neto.
1: Centroavante argentino que tem 4 gols nessa temporada, 1 na Libertadores. Ganhou do Gustavo Gomes no alto, mas o toque de cabeça ficou no meio do gol. Carlos Miguel estava bem posicionado para fazer a defesa. O Palmeiras vai se segurando. Está chegando às quartas de final pela 15ª vez na sua história. A maior marca de um clube brasileiro. Daqui a pouco mexida tripla no Palmeiras, Vitar. Giai, camisa 4. Luiz Pacheco, 50. E Emiliano Martínez, 32. Vão ser as 3 últimas mexidas de Abel Ferreira.
0: Lado esquerdo do campo vem o time do Cerro. São os instantes finais da marca de 43 minutos do segundo tempo. Está 1-0 para o time do Palmeiras. Morel trabalha no círculo central, a bola pelo lado direito do campo, chegando Velasquez, de Velasquez a bola bem aberta para Canhete, pintou cruzamento na área nas mãos do Carlos Miguel, que sai do gol para fazer a defesa. Agora Gabriel Dudziak, 43 minutos. O jogo no Fluminense ontem pode servir de lição pro Palmeiras, né? Tem que ficar ligado porque o Flu tomou um empate lá no finalzinho, venceu nos pênaltis depois, tudo bem, mas por muito pouco não perde a vaga, né, Dudziak?
3: Exato, concentração até o último minuto e mão grudada no corpo.
0: Ajuda. Lado esquerdo do campo de defesa, o time do Cerro vem mais uma vez. Klimovic tenta ligação direta à frente, o domínio errado por ali. Agora do Servinho, ele assim, ele ganhou por dentro. Jonathan Torres abre jogada para Iturbe, lado direito, fez o break, encarou a marcação, limpou bonito, fatiou para área, cruzamento nas mãos do Carlos Miguel de novo. Fácil, fácil para o goleiro do Verdão fazer a defesa, André Neto.
1: Pablo Verretti e também o Jonathan Torres estavam esperando o cruzamento e até tinham boas movimentações, mas o Iturbe lançou mal a bola na grande área, tranquila para o Carlos Miguel, que dessa vez está se segurando bem e vai cumprindo a promessa, viu, Vitar? Palmeiras vai se classificando em Assunção.
0: Vai se classificando, agora falta em cima do Flaco Lopes, é falta para o time do Palmeiras fazer a cobrança e vai mudar, André Neto.
1: Muda agora a equipe do Palmeiras, John Arias, camisa 11, é o primeiro a sair para a entrada do 4, Giai, está saindo também o 40, Alan, para a entrada do 32, Emiliano Martínez, e também o 30, Lucas Evangelista, para a entrada do 50, Luiz Pacheco. Saíram Alan, Evangelista e John Arias para as entradas de Giai, Luiz Pacheco e Emi Martínez. O Palmeiras não mexe mais, Bitar.
0: Chegou a hora de dar aquela retrancada, Prates.
4: Ah, vai passar o cadeado, né? Abel Ferreira agora chamou, colocou um lateral mesmo no lugar do Giai, do Alan, que é o Giai. Emiliano Martínez e Luiz Pacheco, jogadores de meio campo. Martínez mais alto também para dar mais estatura para o time. Palmeiras agora defende-se do meio para trás para esperar o tempo passar para confirmar a vaga em Assunção, Bitar.
1: Mais 6.
0: Vamos até 51 minutos nesse segundo tempo de partida. Por enquanto, 1 para o Palmeiras, 0 para o time do Cerro Porteño. Falta cobrada a ser cobrada, aliás, pelo Palmeiras, pelo lado direito do campo de defesa. São os instantes finais. Vai dando Verdão. Por enquanto, Gustavo Gomes de volta. O time titular do Palmeiras na Libertadores da América marcou de cabeça. 1 para o Palmeiras, 0 para o time do Cerro Porteño. Carlos Miguel vem fazer a cobrança da infração ainda no campo de defesa do time do Palmeiras. Claro, não tem a menor pressa o goleiro do Palmeiras. Faz a ligação direta, a bola esticada na frente pelo lado direito do campo, sobe, ganha de cabeça, por ali o Flaco Lopes, ela sobra fácil com o goleiro, Rufo que sai do gol para ficar com ela. Ele já faz o lançamento à frente na direção do Verrete, ganhou de cabeça, tira Bruno Fux, aparece no meio do caminho, faz o corte, sobra de bola que volta ali agora com Velasquez, lado direito do campo, passe muito forte, foi pela linha de lado, saiu em arremesso lateral, André Neto.
1: E aí o desespero dos jogadores do Cerro Porteño já começa a aparecer. Velasquez deu um passe entre os dois companheiros de equipe, direto pela linha de lado. Palmeiras tem lateral no campo de defesa e não tem pressa nenhuma. O Verdão está garantindo vaga nas quartas de final da Libertadores. As datas ainda a ser definidas, mas nas semanas dos dias 8 de setembro e também a volta na semana do dia 15 de setembro.
0: Ainda antes da data FIFA, né?
1: Ainda antes, exatamente, Vitar.
0: 46 minutos e meio do segundo tempo. Vem o time do Cerro, a bola sobrou, o Verrete bateu! Defendeu! Carlos Miguel! Grande defesa do goleiro do Palmeiras. A bola se ofereceu ali pro Verrete. Ele deu uma bomba dentro da área. Carlos Miguel fez a defesa. André Neto!
1: Rodrigo Vitar, pode ter sido a última grande chance do Cerro no jogo. Bola mal afastada pela defesa do Palmeiras, pelo Piquerez. E o Verrete, enfim, o artilheiro do Cerro Porteño, enfim, teve uma chance de finalização no jogo. Soltou a pancada de perna direita, o Carlos Miguel estava atento. Chute mais no meio do gol, espalma o goleiro do Palmeiras e o Verdão segue se segurando. 1 a 0 Palmeiras no La Nueva Olha.
0: Segue se segurando e segue vencendo. 1 para o Palmeiras, 0 para o time do Cerro Porteño. Carlos Miguel tenta a ligação direta, a bola esticada para frente, tira a minha defesa no primeiro momento. Sobra de bola ficando com o Piqueires pelo lado esquerdo do campo de defesa. Restando 3 minutinhos e meio para terminar o jogo. Vai dando Palmeiras por enquanto. Podemos ter duelo brasileiro. Basta o Mirassol vencer o time da LDU amanhã. LDU e Mirassol, 7 da noite. Você vai acompanhar esse duelo simultaneamente ao duelo que a gente transmite para você aqui no Futebol Globo CBN. Santos e Macará do Equador. Duelo lá no Equador. O Santos na Vila Belmiro venceu pelo placar de 2-1. Vem por ali agora Morel, fez a ligação direta buscando na área. O toque de cabeça, bola viva. Fux só protegeu nas mãos do goleiro Carlos Miguel. Ficou fácil agora pro goleiro palmeirense André Neto.
1: E a transmissão oficial agora, Bitar, aponta um cartão amarelo para o Morel. Confesso que eu não vi o lance, mas tá amarelado camisa 5 da equipe do Cerro Porteño, o segundo jogador a receber cartão, e o Morel estava na lista de pendurados do Cerro. Se o Cerro conseguir o milagre de classificar para as quartas de final, o Morel não joga o jogo da ida.
0: Lado esquerdo do campo de defesa, sai jogando por ali agora o time do Cerro, tentativa de ligação direta, Bruno Fux aparece no meio do caminho, chega para fazer o corte, lançamento que chega na direção do Flaco Lopes de calcanhar, desviou, boa bola, tentou encarar a marcação, perde por ali agora o Pacheco, ela sobra pro time do Cerro, vem pelo corredor central do gramado, abertura realizada pelo lado direito do campo, sai a tabela por ali, Klimovitz tentou o lançamento, perdeu, Marlon Freitas ganhou, quem sabe o gol para matar o jogo, M. Martínez em cima da marcação do Canhete, colocou pela linha de lado, do Palmeiras até é bom para ganhar tempo, André Neto.
1: Ah, mas se essa bola passa, o Maurício estava livre na ponta esquerda com muito espaço para tentar matar de vez o jogo e o confronto. Palmeiras sem lateral no campo de ataque, 2-1 Verdão no placar agregado.
0: 2-1 pro time do Palmeiras no agregado, 1-0 na partida de hoje, tá ganhando fora de casa. No Nubank Park vencia pelo placar de 1-0, já tava com um jogador a menos. O Flaco Lopes marcou, depois tomou terminou. Empate. O Palmeiras vai gastando o relógio, gasta todo o tempo do mundo. Flaco Lopes, cruzamento na área, pega na marcação, o árbitro entendeu que tocou por último nele. Só tiro de meta, André Neto.
1: Olha, Bitar, difícil de entender pra mim, claramente o último toque tinha sido do Flaco Lopes. Vem o Cerro, pode ser o último ataque.
0: Diga aí, Dai.
5: Terminou Coquimbo, Coquimbo e Platense 0-0. Vai para os pênaltis a definição do adversário do Fluminense na semifinal e ao lado da chave do Palmeiras. Fluminense nas quartas de final e ao lado que cruza com o Palmeiras na semifinal, né? Palmeiras e LDU ou Mirassol contra Fluminense, contra Coquimbo Unido ou Platense. E na Sul-Americana, o Red Bull Bragantino fez mais um gol, tá 2-1 contra o Atlético Mineiro em Belo Horizonte, então tá indo pros pênaltis lá também a definição do adversário de Macará ou Santos nas quartas de final.
0: Nós vamos acompanhar tudo até as 10 da noite, horário de Brasília, aqui no Central da Bola com Leonardo Dai. Muita emoção, noite de Copa Libertadores e também de Copa Sul-Americana. Interligação direta na direção do Flaco Lopes, a bola bate, rebate, temos já a marca de 50 minutos, vamos até 51. Talvez uma última chance no seco. Jonathan Torres prefere fazer o toque de lado. A bola chega ali no Klimovitz. Tentativa de ligação direta. Para no meio do caminho. Manu Freitas tirou. Flaco Lopes, quem sabe para resolver. Invadiu a área. Lado esquerdo, limpou bonito. Bateu em cima da marcação. Velasquez chega para fazer o corte mais uma vez. Bola esticada ali pelo lado direito do campo. Tentou escapar da marcação. Servinho. Toque por último do jogador do Palmeiras. Tem arremesso lateral. O Cerro tem pressa. Talvez para mais uma chegada. A última com bola rolando. A última chance de empatar e levar para os pênaltis. Tem entregação direta agora no Verrete. Ganhou de cabeça, sobrou, se ofereceu. Bruno Fux no meio do caminho tirou. Sobra de bola com o Pacheco. Dele para o Giai. No momento em que o árbitro apita pela última vez, terminou! Zero! Um para o Palmeiras. Gustavo Gomes de cabeça no primeiro tempo. No agregado, 2-1 para o Palmeiras. Verdão classificado para as quartas de final da Libertadores da América, aguardando o LDU Mirassol. Mais uma vez, o Verdão, o sonho da Libertadores da América, a obsessão ao viver de segue viva. 1-0 para o Palmeiras, que está classificado para as quartas de final. 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

0: Terminou o jogo! No Paraguai, o Palmeiras está classificado para as quartas de final da Libertadores da América. Mais uma vez, o Palmeiras passou. Rafael Prates, eu quero a sua manchete do jogo, Prates.
1: Em jogo pouco jogado e mais brigado, em campo enlameado, o Palmeiras está classificado.
2: Gostei. Ah, mas ele, o campo enlameado aí foi o... O eu lírico do Prats aí, não, tendo mas a liberdade da poesia,
0: isso,
2: né?
0: Isso, é isso aí, tá certo,
3: né, o comentarista Prats? Também, às vezes, é um vendedor de emoção, verdade, né? Às vezes ele também vende emoção, não é um narrador, opa, vai, né?
0: É isso aí, Prats, tá certíssimo. Fazer. Gabriel Dudziak, a sua manchete no jogo. Vitória do Palmeiras pelo placar de 1-0. Palmeiras classificado, Dudziak.
4: Palmeiras não jogou bem. O Cerro foi ainda pior.
0: E deu Palmeiras, que venceu pelo placar de 1-0, 2-1 no agregado. E com uma boa notícia para o Palmeiras, né? Na próxima fase da competição, tendo o retorno do Andreas Pereira, que foi expulso no primeiro jogo no Nubank Park. Vem aí, em um minuto, Leonardo Dai no Central da Bola, aqui no Futebol Globo CBN, para quem quer saber mais e melhor sobre futebol.

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